0: ter você aqui no Futebol CBN do... Volte sempre, hein, Brunão?
1: Ah, pode deixar. Próximo eu vou direto. Já vou falar com o 013. O 013, quero fazer lá do Rio de Janeiro. Ô, cidade maravilhosa. Chico, sua escala, rapidinho. Nesse domingão, tá em qual jogo?
0: Amanhã, no comentário do jogo do Fogão, às 16h, tem jogo do Botafogo, diante da equipe do Atlético Mineiro. E olha o timaço desse jogo. Carlos Alexandre narrando, eu nos comentários, e Yuri Miltenstein na ponta do jogo, e a central da bola com ela, com a Thalita Giudice, Brunão.
1: Meu Deus! Bom demais! Valeu, Chico! Que prazer estar ao seu lado, amigo. Bom descanso.
0: Não, até a próxima.
1: Assim como a Tatá, até a próxima. Um abraço para vocês. Obrigado pela participação neste final de semana. Rádio Globo, vem aí o Sem Parar com o Carlos e na CBN Noite Total com Tânia Morales. Muito obrigado pela sua companhia. Obrigado pela sua paciência. Obrigado pela sua mensagem. Obrigado, Yuri Miltenstein, o nosso produtor. Obrigado também ao presuntinho na mesa de som. É, minha gente, o Futebol Globo CBN estará de volta amanhã. Um beijo no seu coração e até a próxima. Tchau!
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0: Sábado, 9 de maio de 2026, o senador e pré-candidato à presidência Flávio Bolsonaro, do PL, criticou a decisão do ministro Alexandre de Moraes, do Supremo Tribunal Federal, que suspendeu a aplicação da lei da dosimetria até que a análise do texto seja concluída pela corte. Ele classificou a determinação como uma canetada burocrática do magistrado contra uma decisão tomada pelo Congresso. Flávio também acusou o ministro de ter feito um jogo combinado com o relator do texto original, o deputado federal Paulinho da Força, do Solidariedade. O Tribunal Regional Federal da 2ª Região acompanha as investigações sobre o desaparecimento do desembargador Alcides Martins Ribeiro Filho. O paradeiro dele é desconhecido há mais de 3 semanas. O Gabinete de Segurança Institucional do Tribunal mantém reuniões semanais com os investigadores da Polícia Civil. As informações são do colunista do jornal Globo e comentarista da CBN, Lauro Jardim. O Partido Novo lançou a pré-candidatura do comunicador André Marinho ao governo do Rio de Janeiro. No evento também estava presente o ex-governador de Minas Gerais, Romeu Zema, pré-candidato à presidência pela sigla. Marinho deve enfrentar nas urnas o ex-prefeito do Rio de Janeiro, Eduardo Paes, e o presidente da Assembleia Legislativa, Douglas Ruas, que tenta assumir o comando do Executivo desde a renúncia do ex-governador Cláudio Castro. E a Federação de Futebol do Irã confirmou que a seleção do país vai disputar a Copa do Mundo de 2026, sediada por Estados Unidos, México e Canadá. A participação iraniana, porém, foi condicionada a uma série de exigências, entre elas a concessão de vistos americanos para 2 ex-integrantes da Guarda Revolucionária Islâmica, que são jogadores. No horário de Brasília, 9 horas e 3 minutos.
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1: Olá, muito boa noite. Bem-vindos ao CBN Noite Total deste sábado. Vamos acompanhar algumas das entrevistas recentes do programa. Vamos falar sobre artrite e artrose. Nós estamos aqui com a doutora Cristiane Comelato, ela é geriatra, diretora da Sociedade Brasileira de Geriatria e Gerontologia de São Paulo. Doutora Cristiane, muito boa noite.
2: Muito boa noite, Tânia. Muito boa noite a todos os ouvintes da CBN. É um prazer estar aqui com vocês hoje para a gente falar de um tema tão importante, né? Artrite e artrose.
1: Muita gente sofre com isso. Bom, a gente vai falar sobre cada uma delas, explicar direitinho. Mas antes, eu só queria entender se elas estão relacionadas, artrite com artrose, se há semelhanças entre elas. E depois a gente fala sobre as especificidades de cada uma, doutora.
2: Certo. Na verdade, para a gente, da parte técnica aqui, né? Artrite, artrose, osteoartrite, osteoartrose, trata tudo ser a mesma doença, né? Então, os nomes são diferentes entre si, mas a patologia é a mesma. Então, cada paciente vai usar de uma forma, mas a patologia quer dizer a mesma coisa aí da artrose.
1: Nossa, deixa eu ver se eu entendi. Os diagnósticos são diferentes.
2: O diagnóstico é o mesmo, os nomes é que são diferentes.
1: Então, por que uma pessoa é diagnosticada com artrite e outra com artrose?
2: A osteoartrite, que é a deformidade das articulações como um todo, que acontece nos joelhos, no quadril, nos pés, nas mãos, mais comumente, é uma deformidade que ocorre em cada articulação. E tem uma doença reumatológica que é conhecida como artrite reumatoide. O nome correto de ser usado tecnicamente é osteoartrite, mas leigamente, pela população em geral, usa-se artrose e osteoartrose.
1: Porque aí quando a gente fala de osteoartrite, a gente está falando do osso.
2: Na verdade, a osteoartrite, ela é uma deformidade da cartilagem, do osso, da sinóvia e dos músculos que acometem aquela articulação. Então, vamos pensar no joelho, que é uma das articulações mais acometidas aí. Então, vamos pensar. Se eu tenho uma osteoartrite, uma osteoartrose do joelho, o que que acontece? Eu tenho uma destruição da cartilagem do joelho, eu tenho uma destruição do osso que apoia aquela cartilagem, eu tenho uma inflamação daquele líquido que recobre aquela cartilagem e tenho também um músculo enfraquecido e inflamado. Então, não é só uma patologia pura e simplesmente da cartilagem, mas sim envolve todas essas outras estruturas que são daquela articulação acometida.
1: E é sofrido, hein? Conheço gente que sofre isso.
2: É sofrido, Tânia, porque é uma das 10 doenças mais incapacitantes, segundo a Organização Mundial de Saúde. E é uma queixa muito comum no consultório dos ortopedistas, dos reumatologistas, dos geriatras, né? Porque é muito prevalente. Se você tem uma ideia, Tânia, acima dos 60 anos, quase 10% das mulheres que têm mais de 60 anos vão ter osteoartrite. Dos homens, desculpa. E quando a gente fala de mulheres, 18% das mulheres acima de 60 anos vão ter osteoartrite, que podem ser menos sintomáticas ou mais sintomáticas. Então, é muito prevalente, né? 9,6% nos homens e 18% nas mulheres.
1: Porque até nisso a gente consegue ficar pior de saúde.
2: Na verdade, são os fatores de risco das mulheres, né? Então, osteoartrite, quais são os principais fatores de risco para se desenvolver osteoartrite? Primeiro é a idade. Segundo é o sexo. A osteoartrite é muito mais prevalente nas mulheres do que nos homens. Claro que também acomete os homens, né? Fatores genéticos também é uma coisa muito importante e que também é um fator de risco que não é modificável. Porém, temos alguns outros fatores de risco que são modificáveis e são muito importantes. Que é importante a gente saber já desde de quando a gente está começando a envelhecer, né?
1: Para cuidar, então, né? Para prevenir.
2: Para prevenir, perfeito. Então, obesidade é uma coisa muito importante. A osteoartrite tem uma ligação muito importante com a obesidade. E a gente, claro que pensa, quando é uma osteoartrite de joelhos ou de quadril, que é porque aquela articulação carrega mais carga, né? Mas mais do que isso, a obesidade, ela é inflamatória. Então, ela também atua mediando fatores inflamatórios ali, inflamando aquela articulação e também tem relação até com a osteoartrite das mãos. Então, é uma coisa super importante da gente saber quando jovem, né, tentar prevenir os fatores de risco para desenvolver a osteoartrite.
1: É, depois também vai perdendo o cálcio, tem a ver?
2: É, o cálcio não tem mais a ver com a osteoporose, que também é uma outra doença muito prevalente nas pessoas idosas, né? Agora, a osteoartrite, diferente da osteoporose, a osteoartrite, os sintomas da osteoartrite, o que traz aquele paciente no nosso consultório é a dor articular, né? E com perda da qualidade de vida. Então, seja onde for acometido, aquele, vamos supor, o joelho, o quadril, você pode ter outros sintomas. E quais são os outros sintomas que você pode apresentar na osteoartrite? Dor, a crepitação daquela articulação. Então, quando eu estendo e flexiono aquele joelho, você sente uma crepitação, a rigidez articular, né? Então, você pode ter uma dificuldade de começar a movimentar aquela articulação, que são o que as pessoas idosas falam, ah, eu acordo de manhã e tenho que esquentar a articulação e depois eu começo a andar melhor, eu começo a mexer as mãos melhor, né? Então, aquela rigidez articular que dura menos do que 30 minutos.
1: Bom, então a osteoartrite e osteoartrose são sinônimos.
2: São sinônimos.
1: Artrite reumatoide é outra história.
2: É outra doença completamente diferente e com fatores de risco completamente diferentes e com tratamento completamente diferente.
1: Que bom, então já que estamos falando, só para as pessoas entenderem, quando a gente fala de artrite reumatoide é o quê?
2: É, a doença reumatoide é uma doença inflamatória, é uma doença autoimune, né? É uma doença que o seu corpo não reconhece aquela articulação e começa a destruir aquela articulação por um outro mecanismo de autoimunidade. Então é um outro tratamento totalmente diferente. Para a osteoartrite, o que a gente tem? Isso aí é uma coisa muito mais comum, né? A osteoartrite é muito mais comum do que a doença reumatoide, a artrite reumatoide, muito mais comum, muito mais prevalente nos idosos, né? A doença reumatoide, ela é muito mais prevalente nos adultos jovens. A osteoartrite é muito mais prevalente nas pessoas idosas. Então, o que a gente quer, né? Tentar prevenir uma coisa que é a osteoartrite, a doença reumatoide, não tem como a gente prevenir de desencadear e aparecer aquela doença.
1: Ah, porque é autoimune, a pessoa já tem uma predisposição.
2: Isso mesmo, exatamente.
1: Vai sentir dor nas articulações.
2: Na verdade, tem o tratamento, as duas têm tratamento, né? Tanto a osteoartrite quanto a doença reumatoide, mas são totalmente diferentes.
1: Sim. Artrite reumatoide e reumatismo são a mesma coisa?
2: O reumatismo, ele é uma grande síndrome reumatológica. Quando a gente fala de reumatismo, tem várias doenças que a gente pode enquadrar no reumatismo. Então, a osteoartrite, a doença reumatoide, espondilites anquilosantes. Aí são outras doenças que são menos prevalentes, mas inflamatórias também e que alteram também a funcionalidade, a qualidade de vida desse paciente. Mas a osteoartrite é muito mais prevalente do que todas essas outras que a gente fala. Então, quando fala tem um reumatismo, o paciente pode estar falando que é uma artrose, uma osteoartrite, uma osteoartrose, né? Então, a prevalência é muito maior da osteoartrite.
1: Então, vamos voltar aqui para osteoartrite, artrose, com a doutora Cristiane Comelato aqui conversando conosco. É um desgaste da cartilagem, uma inflamação, né? Nas
2: Exatamente.
1: Juntas. E aí, não tem como repor essa cartilagem?
2: Por enquanto, não, né? Tânia. Existem vários tratamentos para isso, né? Então, assim, a gente sempre parte do princípio de como que a gente pode prevenir isso aí. Então, de tratamento, é educar aquela pessoa, né? Que está começando uma osteoartrite leve dos joelhos, por exemplo. Então, ela começou a ter dor no joelho. A pessoa precisa entender que aquilo é uma doença degenerativa progressiva e que a gente vai tentar minimizar a inflamação. Como? O principal tratamento para a osteoartrite é a perda de peso. Então, para pacientes que estão sobrepeso, a gente tem que orientar esse paciente a perder peso. Segunda coisa é fazer exercício físico, porque o exercício físico também ajuda na fraqueza muscular, ajuda nos desvios para não ficar torta aquela articulação. Então, você fortalecer o músculo que segura aquela articulação ajuda em muito. Mudança do estilo de vida, né? Sair do sedentarismo. E depois a gente entra nos tratamentos farmacológicos. Aí temos outras coisas para fazer para a osteoartrite aí da parte farmacológica.
1: O que, por exemplo, tem medicamentos de ponta que tiram a dor e reduzem a inflamação?
2: Exatamente, exatamente. Então, o que, que a gente quer como terapia-alvo daquele paciente? A gente quer melhorar a dor e melhorar a função da qualidade de vida daquele paciente. A deformidade, a gente vai pensar por último, mas eu quero melhorar a dor e qualidade de vida desse paciente. E, muito importante, prevenir quedas, porque queda é uma patologia geriátrica muito importante que leva a óbito muito das pessoas idosas. Então, a gente quer prevenir essas coisas. E daí, o que, que a gente faz? A gente pode tratar com analgésicos comuns para tirar a dor, né? Em primeiro lugar. Uma coisa que é muito importante da gente deixar aqui para os ouvintes que fizeram essa pauta, né, pela importância dela, uhum, é que a gente não pode fazer um abuso dos anti-inflamatórios.
1: É.
2: Porque eles têm muito efeitos colaterais, né? Então, sangramento intestinal, a disfunção renal, várias coisas aí, aumento de infartos e doenças cardiovasculares causadas pelos anti-inflamatórios. Então, não usem anti-inflamatório à torta e à direito, né? É uma coisa super importante.
1: Sim. A doutora Cristiane Comelato, geriatra, diretora da Sociedade Brasileira de Geriatria e Gerontologia de São Paulo, conosco, falando sobre artrite e artrose. Deixa eu ver aqui, ó. A Isaura Ferreira, existe algum movimento corporal na nossa rotina que potencializa as dores?
2: Ah, Isaura, perfeito. A gente sempre tem dúvida. Assim, eu tenho osteoartrite dos joelhos, eu tenho osteoartrite do quadril, da coluna, né? Eu devo ou não fazer o exercício físico? Então, assim, cada tipo, cada articulação que estiver acometida vai exigir um exercício diferente, né? Então, o que que fica como uma orientação em geral? A gente tem que mexer aquela articulação. Quanto mais eu mexo, mais eu consigo diminuir a inflamação dela. Só que eu tenho que mexer sem sobrecarregá-la e sem causar dor. Então, por exemplo, se eu tenho osteoartrite de joelhos e consigo fazer uma caminhada leve de meia hora que não me dói os joelhos no plano, eu vou fazer a caminhada. Agora, se eu tenho osteoartrite de quadril e não consigo caminhar, não adianta eu querer caminhar. Eu vou ter que procurar uma hidroginástica, que procurar uma natação, eu vou ter que procurar um exercício de menor impacto para aquela articulação, né? Mas o importante recado é: mexa-se. Ache uma atividade física que não lhe desencadeie dor, mas que você consiga mexer a articulação como um todo, porque o exercício físico como um todo é anti-inflamatório.
1: Boa. E ela é sobre movimento, por exemplo, uma pessoa que pratica atividade física de impacto, por exemplo, isso pode levar a um quadro de osteoartrite lá na frente?
2: Pode sim. Então, traumas prévios, ocupações que levam muito trauma em determinada articulação, podem desencadear, sim, podem ser um fator de risco para você desenvolver osteoartrite.
1: O Toninho pergunta se gota tem relação com artrite.
2: Gota também é um diagnóstico reumatológico, né? Mas é um depósito diferente da destruição da inflamação da osteoartrite. Então, a gota vem do aumento do ácido úrico, que todo mundo conhece, né? Uhum. Então, o mecanismo de inflamação daquela articulação é diferente.
1: Tá.
2: Mas não quer dizer que quem tem gota vai desenvolver a osteoartrite. Não, a não ser que a gota você não consiga controlar as crises da gota, que você inflama tanto aquela articulação que ela pode se deformar. Mas não quer dizer que a gota vá virar uma osteoartrite.
1: Bom, o Márcio Mercury, o que causa espondiloartrite. Fui diagnosticado com essa doença. Antes tive diagnóstico de artrite reumatoide. É aquela outra artrite, que é a reumatoide. É outra história.
2: Isso é. É, a espondiloartrite é uma doença reumatológica, é um reumatismo também, mas é muito menos comum, né? É uma doença meio prima da artrite reumatoide. É uma doença autoimune. Então, é totalmente diferente dessa que a gente está falando hoje como osteoartrite. Tem bons tratamentos hoje, com remédios muito bons. Estando em acompanhamento com o reumatologista, tem como conseguir controlar essa doença e conseguir melhorar a qualidade de vida desse paciente.
1: Muito bom. Vamos lá, o Milton. Gostaria de saber da doutora se condropatia patelar também é uma artrite artrose.
2: A condropatia...

0: precisa hoje? Hoje é não deixar inflamar, se ele estiver acima do peso, é perder peso e fazer atividade física para fortalecer a musculatura que sustenta o joelho.
1: Muito bom, doutora Cristiane Comelato. O pessoal mandando mais perguntas aqui. Só coisa difícil, hein, doutora? O perfil aqui é o V. Vecchia. Se a infiltração no joelho funciona a curto prazo ou a longo prazo? E alguém falou também aqui sobre corticoides.
0: Ah, perfeito. Isso aí a gente está falando tudo do tratamento farmacológico. Então, a gente falou dos analgésicos, a gente falou dos anti-inflamatórios. Aí existem os corticoides, que podem ser via oral, né? Mas também pode ser intra-articular ou intramuscular, que são as injeções no glúteo, né? Então, a injeção intramuscular, ela vai melhorar a inflamação do corpo como um todo. A injeção intra-articular vai melhorar localmente aquela articulação acometida. Então, pensando, eu tenho dor no joelho direito unicamente, eu vou e consigo fazer uma infiltração com o corticoide no joelho direito e vai melhorar. A ação daquele medicamento, você minimiza os efeitos colaterais sistêmicos do corpo como um todo e age só ali no joelho, né? Então, o intra-articular é uma coisa muito boa. A gente pode aplicar também ácido hialurônico, que é uma coisa que tenta mimetizar a cartilagem e tenta fomentar o crescimento daquela cartilagem e diminuir a inflamação, o ácido hialurônico. E o corticoide, que é o anti-inflamatório esteroidal, aí, hormonal, que ajuda muito na melhora da inflamação local.
1: Mas o corticoide também não pode abusar dele, né?
0: Outra coisa que é super importante, nenhum anti-inflamatório, seja os anti-inflamatórios não esteroidais, que são os não corticoides, né? Que daí tem vários no mercado e a gente compra sem receita. Então, isso precisa de muito cuidado. E os corticoides, os anti-inflamatórios que são corticoides, que são os hormonais, a gente também consegue comprar sem receita, então também dão muito efeito colateral, principalmente para os diabéticos. Então a gente precisa tomar muito cuidado com isso. Uhum. Não se deve tomar esses tipos de medicamentos sem orientação médica.
1: Bom, as pessoas sofrem muito, né, com esse desgaste da cartilagem. A senhora disse que ainda não descobriu se como repor a cartilagem. Tenta-se, né, pelo ácido hialurônico e tal, mas ainda não se descobriu. Espero que um dia se descubra. Mas, e aí, já vi de tudo, porque eu tenho uma pessoa na família que sofre muito com dor no joelho. Aí cozinha o pé de galinha para pegar o colágeno, ou então toma cápsulas de colágeno e tal. Isso resolve? Não vai resolver, mas ameniza em alguma medida? Ajuda ou não tem nada a ver?
0: Os estudos mostram que sim, que os colágenos, né? Na verdade, os colágenos, eles têm um efeito nos estudos, que é um efeito muito pequeno, mas é um efeito positivo, é um efeito placebo, que a gente chama. E a magnitude de efeito é muito pequena. Então, quem tomou o placebo e quem tomou o colágeno melhorou um pouquinho mais, mas é muito pouco a mais, né? Então, por isso que a osteoartrite é tão difícil de ser tratada. Porque os colágenos, a diacereína, a condroitina e a glucosamina, o extrato insaponificado de soja e abacate, que são as drogas de ação duradoura, de uma ação lenta na cartilagem, que tentam desinflamar, ela sim tem estudos que mostram que ela tem uma boa, que podem ser usadas, mas o benefício é muito perto do placebo. Esse é que é o grande problema dos estudos científicos que nos mostram atualmente. Então, eles melhoram, mas melhoram muito pouco. Sim. E elas custam muito caro e têm efeitos colaterais também. Então, os nutracêuticos, que é uma outra classe, que daí entra cúrcuma, entra o apagófito procumbens, né, que é a garra do diabo, que muita gente conhece. Essas medicações, eles são os nutracêuticos. Pela nutrição, você tenta desinflamar aquela articulação que está inflamada. E uma coisa muito legal, ajudando também essa parte medicamentosa, é lembrar dos dispositivos auxiliares de marcha. Né, que são as bengalas, os andadores, as muletas. Então, o paciente que está numa crise, enquanto vai fazer toda essa parte farmacológica, tomar remédio para dor, anti-inflamatório, né, prescrito direitinho, usar um dispositivo auxiliar de marcha. Então, usar uma bengala

0: fala pode ajudar muito esse paciente naquela fase de flare, que a gente chama, né? O flare é uma crise, porque a osteoartrite é uma doença que vem em fases de crise, melhora, piora, ora melhora, ora piora, né? Então, nessa fase de crise, usar um dispositivo auxiliar de marcha contralateral ao pior joelho, né, ao pior quadril, na maioria das vezes, ajuda muito.
1: É possível cirurgia, doutora, para resolver a osteoartrite?
0: Sim, na verdade, acho que quando você falou, né, ainda não existe uma cura para cartilagem, mas a gente fala educação, tratamento farmacológico, e aqui na ponta da pirâmide em cima, a gente fala que é substituir aquela articulação, né? Então, como que você vai conseguir tratar aquele paciente que falhou aquela terapia não medicamentosa, terapia medicamentosa? Se esse paciente não for tratado adequadamente, ele fica na cadeira de rodas, né? Então fica imobilizado e com dor. Então, sim, existe a substituição da articulação acometida. Existe a prótese total do joelho, existe a prótese total do quadril, que são cirurgias hoje muito boas e que devolvem a funcionalidade e a qualidade de vida desse paciente. É uma cirurgia que a gente tem um pouco de medo, nós como ouvintes e como pessoas que estão envelhecendo, porque a gente põe todo mundo no mesmo balaio de quem fraturou o fêmur. Então, só para ficar muito claro, quem substitui uma articulação eletivamente é muito diferente de quem fratura
1: Claro.
0: e substitui por fratura de fêmur, né?
1: Sim.
0: Então, são cirurgias, a
1: Exato.
0: cirurgia é a mesma, mas o desfecho é totalmente
1: Claro.
0: diferente.
1: É, o Paulo Galvão, nosso âncora da madrugada, ele tinha no quadril, fez a cirurgia, tá ótimo, tá todo
0: E
1: serelepe.
0: fica uma
1: Tá
0: maravilha,
1: ótimo,
0: é
1: super feliz, sofreu
0: lindo,
1: tanto com dor e agora tá feliz. Doutora, muito obrigada, viu?
0: é lindo. Obrigada, obrigada a todos os ouvintes, a você, Tânia, obrigada pelo convite.
1: Ah, eu que agradeço a doutora Cristiane Comelato, geriatra, diretora da Sociedade Brasileira de Geriatria e Gerontologia de São Paulo, conversando conosco sobre osteoartrite.
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1: Ai, que coisa linda! Está em cartaz em São Paulo o espetáculo de Book, o musical. O musical conta uma história inspirada na cultura judaica. Nós vamos entender, vamos contextualizar. O musical de Book está em cartaz no Teatro Sérgio Cardoso, em São Paulo. Estamos com o diretor, Marcelo Klabin. Oi, Marcelo, bem-vindo. Boa noite.
7: Olá, boa noite. Boa noite, Tânia. Boa noite aos ouvintes. Boa noite a todo mundo.
1: Bom, então, antes de falarmos deste musical propriamente dito que você está montando e apresentando, só para entendermos o pano de fundo, né? É uma lenda, tem um clássico também, né, do teatro. Então, dá uma situada para a gente, Marcelo.
7: Bom, vamos lá. O D-Book é um texto muito clássico, já foi montado algumas vezes no mundo. Ele já foi montado, inclusive a própria TV Globo fez, isso foi em 1972, a TV Globo fez um programa, tipo, Caso Especial, e eles fizeram exatamente o D-Book. Chegou a fazer, com a Regina Duarte e o Zé Wilker. Eles fizeram essa apresentação. A Globo montou, que era quando a Globo fazia uns teatros na televisão. E já foi montado aqui no Brasil também algumas vezes, montado em Nova York, Paris, uma série de lugares. Mas é o quê? É uma lenda judaica, onde ela fala que um dibo, o que é o dibo? Dibo é uma alma errante, uma alma que tem uma missão e ela não acabou a sua missão aqui na Terra. Então ela precisa entrar no corpo de alguém para poder terminar a sua missão. Ou uma missão, ou deixar um combinado, e ela tem que fazer esse combinado, ela tem que terminar. E é uma lenda que, assim, durante muito tempo, nas aldeias da Europa Oriental, acreditava na existência do D-Book, acreditava que o D-Book aparecia. Então, o autor dessa peça, que é o Hans Key, ele conta, tem uma história que ele conta muito boa, que ele conta que em 1911 ele estava viajando pela Europa Oriental, e ele foi numa casa de um rabino, um grande religioso, na verdade, e ele chegou lá e conheceu uma filha. E essa filha desse rabino ia casar. E ele, conversando com a filha, ele percebeu que ela não estava muito feliz para casar, porque os casamentos eram casamentos arranjados, né, naquela época. Então, ele viu que ela não estava muito feliz. E ele já tinha ouvido falar das almas que perambulavam pelos lugares, então ele criou essa lenda, misturando sobre as almas e sobre essa menina que vai casar e não está feliz com a ideia de ter que casar. Então, ele misturou um pouco as histórias.
1: Entendi. Aí ele fez o texto de teatro, que virou esse clássico. Entendi.
7: Que virou esse clássico. E que nesse texto de teatro, que é a história, para a gente entender um pouco mais, o que, que é? Existem dois grandes amigos, e eles estão terminando a yeshivá. O que é yeshivá? Yeshivá é o estudo religioso, né? Quando você vai estudar para virar rabino ou para virar um religioso. Eles estão terminando o estudo e os dois casaram e vão se separar. São dois grandes amigos que vão se separar. Então eles combinam, como para eles continuarem sendo da mesma família, quando um tiver um filho e o outro tiver uma filha, os filhos vão se casar. E eles vão ser da mesma família para sempre. Eles combinam isso. Só que o que acontece? Os dois se separam. Os filhos nascem e os filhos acabam não se conhecendo, né? Eles não sabem quem é filho de cada um, porque os amigos se separaram, os amigos não se viram mais. Só que, por acaso, a Leia encontra o Hanan, que é o filho desse amigo, e eles começam a se apaixonar. Por acaso, eles começam a se apaixonar, só que o pai da Leia não quer aquele menino, porque aquele menino é muito pobre. Ele não é um partido bom para ela. Então, ele rejeita o Hanan. Ele fala, não, esse menino não é bom para você, você vai casar, ele, né? Apesar que o Hanan é um menino estudioso, um menino que tem qualidades que o próprio pai da Leia, que é o Sender, ele vê qualidades dele, mas ele não tem posses, né? Então, ele
1: não
7: rejeita...
1: Não é um bom partido, né?
7: Não é um bom partido. É. Então, ele acaba rejeitando ele. Só que, não posso contar tudo, mas no fim, o Hanan acaba falecendo... A Leia acaba encontrando um outro partido para casar, mas ela não está feliz porque ela gostava daquele garoto, né, que ela conheceu um pouquinho. E no dia do casamento dela...
1: Já tô pescando, Marcelo.
7: No dia dia do casamento dela, quando ela está para casar, ela recebe um espírito. E aí, quem será esse espírito?
1: Aí, tem que assistir o espetáculo. É. Que bonito, é uma história de amor, né?
7: Exatamente, é isso. É uma história de amor, ela tem um drama, né? Mas é uma história de amor, ela é um mistério religioso. É a primeira vez que está sendo feito musical. Essa história é um texto clássico, mas não é musical. Então é a primeira vez que a gente está fazendo um musical dessa história. Então a gente tem uma leveza, a gente consegue colocar, que é a leveza da linguagem do teatro musical, a gente consegue colocar isso no palco. Então a gente passa muito das danças judaicas, aquelas danças que são clássicas de casamentos judaicos, né, da cultura judaica. A gente passa esse conteúdo também, a gente mostra isso para eles, das cerimônias, mas ao mesmo tempo também tem o drama, né, dessa menina que acaba não casando com quem ela quer, né, e que ela fica muito triste.
1: Sim, é o espetáculo, eu acho que eu errei, acho não, tenho certeza que eu errei na pronúncia, é Dibuk?
7: Dibuk, é.
1: Dibuk.
7: Mas não se preocupa que muitas pessoas falam Dibuk.
1: Dibuk, já erra no D já. Dibuk, o musical, em cartaz, no Teatro Sérgio Cardoso, com essa história linda. E aí quando você transporta toda essa história, esse clássico, para um musical, Marcelo, aí você, como é que é a confecção das músicas? Porque aí é uma outra linguagem,
7: sim,
1: né?
7: Sim,
1: você se baseia no texto original e acrescenta as músicas? Como é que você faz?
7: A gente tem uma equipe muito grande, uma equipe incrível de pessoas que trabalham junto com a gente. Além dos atores maravilhosos, né, a parte artística toda que a gente tem, cenário, figurino, a gente tem a equipe de dramaturgia, que são os idealizadores desse projeto, quem idealizou o projeto. Que no caso é a Paulinha e o Dindi. Eles pegaram o texto original, e começaram a transformar esse texto em musical. Então eles começaram a pegar o texto que não é musical, começaram a pensar, olha, aqui cabe uma música que fale sobre isso, aqui cabe uma outra música que fale sobre isso. Eles começaram a colocar no texto original músicas que falavam sobre um tema da peça. E depois chamaram um cara para criar as músicas, que é o Gustavo Kurlet, que é um diretor musical e excelente, sim, o cara que cria músicas, vocês têm que ver músicas, musical para ver. Ele criou as músicas e criou as letras em cima das ideias que a Paulinho e o Dindi colocaram para ele.
1: Ah, tá, entendi. Não é que é o texto musicado, né, no texto original,
7: não,
1: ficaria esquisitíssimo,
7: não, não, não.
1: Entendi. É a ideia...
7: É um musical mesmo, é um musical, as músicas foram criadas especialmente para contar a história. Então, as músicas, elas estão permeadas na história, contando realmente o que é o espetáculo. Por exemplo, a gente teve textos que a gente tirou do texto e transformou em música, entendeu?
1: Uhum. Muito bom. É o Dibuk, o musical, que está no Teatro Sérgio Cardoso, em São Paulo. Então, sendo um musical, é aquele espetáculo com um elenco grande, né?
7: Sim. Nós temos 31 pessoas no elenco. Nós temos mais de 80 pessoas nos bastidores trabalhando com a gente. A gente tem mais ou menos mais de 1.000 figurinos, em troca de figurinos. Aqui, esse musical, você pode ver pelas imagens, a gente tem muita barba, né? Porque os religiosos têm as barbas deles, então a gente tem muita barba. São barbas feitas fio a fio, cada uma. Perucas, um monte de perucas. Sim, é incontável. Ah, e tem mais uma coisa legal que a gente coloca nesse musical. A gente tem uma equipe circense que faz parte do musical também. Porque em alguns momentos, como estão falando do sobrenatural, né? Em alguns momentos, quando a gente extrapola o realismo, a gente coloca o circo como sendo essa linguagem que vai para além. Entendeu?
1: Sobre o magia, né?
7: Exatamente.
1: Ai,
7: é isso aí.
1: Que bonito. E as danças são danças tradicionais judaicas?
7: Sim. As danças são, inclusive, com passos judaicos, né? A gente teve o Dindi, que é o coreógrafo, né? É o Alberto Workman, que também é o idealizador do projeto. Ele já tinha uma experiência muito grande com o trabalho de danças de rodas, danças judaicas, grupos de dança. Então ele trouxe esse universo das danças judaicas para essa linguagem do musical no palco. Né? Então foi um trabalho muito interessante.
1: Que lindo! Bom, então no Teatro Sérgio Cardoso, deixa eu ver se eu tô... É de quinta a sábado, às 8 da noite.
7: Às 20 horas.
1: Né?
7: Isso, e domingo às 4.
1: E domingo...
7: É de quinta a sábado... Domingo às 4 horas.
1: Então a gente fecha com o som, né? Com a música. Ai, que bonito. instrumentação? É ali tudo também?
7: Sim, nós temos uma orquestra ao vivo.
1: Ah.
7: É. Por isso que eu falei, por isso que a equipe são mais de 80 pessoas, ainda tem uma orquestra de músicos ali, um maestro, tudo ao vivo.
1: Que bacana. É,
7: e todos cantam ao vivo, a gente tem 31 microfones, todos os atores são microfonados, todos cantam, todos dançam. É um espetáculo grandioso.
1: Maravilha, então. Então é isso, então a gente fecha aqui com esse áudio, com essa música, que é feita ao vivo lá no musical D-Book. Marcelo, muito obrigada, hein? Parabéns aí pelo espetáculo.
7: Eu que agradeço, te convido para vir assistir e convido a todos, todos os ouvintes dele para poder assistir D-Book, o musical, aqui no Sérgio Cardoso, de quinta, sábado às 20, domingo às 4. Venham.
1: Maravilha, obrigada. D-Book, o musical, em cartaz no Teatro Sérgio Cardoso. Olá, carinho, aqui.
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1: Bem, mas dá uma geral pra gente, João Werner, sobre o formatão assim do documentário. O que a gente vai encontrar no documentário?
13: A gente tentou desde o começo fazer um documentário que fosse menos óbvio, né, do que o que a gente espera de um documentário de futebol que destrincha com, né, a carreira esportiva do cara, os títulos, os gols. Claro que isso está lá, mas a gente tentou encontrar uma camada mais cinematográfica, né, uma camada narrativa que ajudasse a gente, né, e os torcedores e os espectadores a entender um pouco melhor o atleta. E a gente percebeu que à medida que a gente ia conhecendo mais o Zico mais profundamente, a gente foi percebendo que o jeito que ele encara a vida, o mundo, né, a maneira dele ser organizado, né, dele ser disciplinado, ajudava demais a entender o atleta. Então, assim, o filme começa com uma frase, ele dizendo que ele está há 60 anos no futebol e que ele nunca perdeu um ônibus e nenhum voo. Né? Eu acho que essa frase ela diz mais sobre o Zico do que uma frase relacionada à atividade esportiva dele, porque ela mostra o tamanho do comprometimento que esse cara tinha com o trabalho dele, com os companheiros dele, com o clube que contratava ele, também era o time que ele torcia do coração dele, com os adversários dele, sabe? Então acho que a gente foi tentando colocar esse Zico em primeiro plano, né? E eu acho que à medida que a gente foi colocando esse Zico em primeiro plano, o atleta foi ficando mais claro pra gente, sabe? E eu acho que isso foi muito bonito do processo do filme, porque não era o que a gente planejava quando a gente começou, mas a gente foi entendendo que esse cara essa era a história ali que a gente precisava trazer, que as pessoas iam gostar de saber.
1: Tem uma figura humana interessante, né? Pra ser mostrada, um cara humilde, um cara que conversa com os torcedores, um cara que é um ídolo, né? Uma estrela, mas não deixou isso subir a cabeça, né? É muito bacana mesmo, a gente humaniza esse personagem. E aí vocês têm esse material de arquivo, né, da família, tem coisas, tem preciosidades ali. Como é que vocês tiveram acesso a esse conteúdo todo?
13: Cara, eu acho que isso tem o grande mérito disso tudo, na verdade, é da Sandra.
1: Da esposa dele.
13: A Sandra, ela sempre guardou tudo que era publicado do Zico, ela gravava fitas de VHS com matérias de jornal. Então tem imagens que a gente tem no filme que a gente só conseguiu encontrar porque estava na VHS da Sandra. Senão a gente não ia achar no meio da imensidão de arquivos da Globo, né? Que é parceira do filme. Então a Sandra, ela tem essa coisa de ter juntado todas aquelas peças que aparecem no cenário. As camisas, as flâmulas, os troféus, as enfim, chuteiras, os presentes que ele ganhou, estava tudo lá. A gente contratou uma equipe de museólogos, a gente organizou aquilo tudo, a gente catalogou tudo que o Zico tinha e a gente fez aquele cenário, né, para que as resenhas acontecessem, que é uma outra característica do filme, né, de narrativa, que a gente evitou o Talking Heads. A gente não tem aquelas entrevistas do cara parado falando como o Zico é incrível, como o Zico é legal. A gente criou resenhas, né, uma para falar do Flamengo com Carpegiani Júnior, uma para falar de seleção com Ronaldo e Parreira, e uma para falar de Japão com Milton Cruz e Alcindo, uma com jornalistas, enfim. E isso criou uma fluidez pro filme que fez com que a gente quase não precisasse fazer as perguntas, sabe? Os objetos que a gente colocava no caminho, eles eram os gatilhos para que os assuntos
1: começassem. Já surgisse a memória, né, acessasse a memória, e um puxa, e o Zico também tá ali ativamente, né?
13: Ele tem a melhor memória de todos, né? O Zico tem uma memória que é uma coisa inacreditável, a memória do Zico. É talvez um dos grandes superpoderes dele é a memória, ele lembra de tudo. É impressionante.
1: Como surgiu a ideia? Você disse que originalmente era uma coisa e mudou. Como é que foi?
13: O projeto era um projeto da Voodoo Filmes e da Guará, né, que perceberam que o Zico não tinha ainda um filme, né, enfim, que conseguisse organizar toda essa história maravilhosa, né, e foi uma longa relação que foi começada com o Zico, começou com o André, com o Pedro, né, enfim, com o Thiago, filho do Zico também, que foi quem abriu as portas, né, da para a gente chegar no Zico, e quem foi o grande intermediário, né? Então, quando eu entrei no filme, eu entrei um pouco depois, fui contratado para dirigir o filme e para encontrar esse arco narrativo, né? E para trazer esse frescor, assim, mais cinematográfico, para que não ficasse um documentário muito engessado de futebol. Sim. Então, eu entrei para dirigir nos últimos 2 anos, mas é um processo que eu acho que durou 5, quase 6 anos, se não me engano.
1: Uau! E aí você estava presente nesses encontros no cenário do Zico com as pessoas e tal. E aí como, bom, você já nos situou, né, que vocês montaram um cenário com todo esse material que a Sandra, a esposa do Zico, foi guardando ao longo da vida, né, camiseta, bola, enfim, troféu, né, e a conversa ia fluindo. Mas não é assim também, né? Você mais ou menos orientava ou de fato você só deixava eles lá e ia filmando? Como funcionou isso?
13: Não, a gente dava uma controladinha ali, né? Aquela realidade, improviso controlado, né?
1: Claro.
13: Tudo escapava do assunto, a gente trazia de volta. A gente ficava ali meio toreando, mas não precisou de muita intervenção. Porque como a gente desenhou uma mesa para falar de Flamengo, uma mesa para falar de seleção brasileira, uma para falar de Japão, uma da família e outra que eram jornalistas que davam o contexto da carreira dele inteira, naturalmente a gente conseguiu os blocos de informação que a gente precisava para cada um dos para sustentar a nossa narrativa, né? E obviamente que as coisas foram se intercalando, se falava de seleção também no do Flamengo e tal, mas eu acho que a gente encontrou um formatinho que eu acho que é interessante, que a gente também tirou os elogios. Não sei se você reparou, mas a gente evita elogios muito rasgados e muita babação de ovo, porque não precisa, né? Eu queria que as pessoas contassem histórias que elas viveram com o Zico e que o espectador chegasse à conclusão de que o Zico é um cara incrível, entendeu?
1: Eu cheguei, porque... e olha, eu não acompanho futebol, mas eu cheguei a essa conclusão. Inclusive, ele jogando, né? Eu não acompanho futebol, não tem nada. Ele jogava muito, né? Pelo que vocês mostram.
13: Legal.
1: É maravilhoso. O cara chuta a bola, vai lá e entra no gol, né?
13: É muito legal que muita gente que não gosta de futebol tá gostando do filme por conta de ser uma história universal, né?
1: Exato.
13: Quando a gente coloca o Zico em primeiro plano desse jeito, a gente transforma numa história universal, que vai além do torcedor do Flamengo. Muita gente que não torce pro Flamengo tá gostando do filme também, né? Porque entende que o Zico é uma entidade que tá acima do clubismo, assim, né? Ele é... Eu brinco que eu não sou flamenguista, eu sou santista, mas eu sou ziquense, que é uma categoria que eu acho que todo mundo é no Brasil. Brasil de algum jeito, né?
1: Aliás, falar em santista, tem até uma imagem de arquivo dele com o Pelé, né? Lá atrás, ele falou, Pelé, chuta a bola, é assim, você faz assim. Que precioso. Isso é do arquivo da Sandra, da esposa do Zico?
13: Algumas coisas são, sim. Outras coisas vieram da nossa pesquisa que a gente fez na Globo. A gente fez uma pesquisa grande na Globo, isso eu acho que veio da Globo. Mas algumas preciosidades ali vieram por conta da Sandra. E aqueles Super 8 todos, né? Porque o Zico entregou pra gente uma caixa com 40 rolos de Super 8 que a gente digitalizou, nem ele sabia o que tinha. Né? Eles sempre tiveram uma noção muito grande de história ali, né? O Zico contratou um cinegrafista no Japão para filmar os jogos dele no Sumitomo, porque ele viu que não estava filmando direito. Então tem uma sequência de, sei lá, 20 gols do Sumitomo que eu acho que ninguém nunca tinha nem visto, porque estava lá nos VHS do Zico, sabe? Então tem muita coisa que mesmo quem conhece muito do Zico vai se surpreender, assim, né? Com o que viu.
1: Muito bom. É o documentário Zico, o Samurai de Quintino. O João Weiner é o documentarista, né? O diretor, e está aqui conosco. Bom, ele vai para o Japão, né? Nos anos 1990. E era o momento em que ele estava... Bom, para quem não sabe, ele foi vítima de uma falta muito desleal, né? Essa falta muito desleal foi muito determinante para a carreira dele?
13: Completamente, porque fez com que ele jogasse a Copa do Mundo de 86 sem joelho, né? Ele disse que ele se arrepende, né? Porque ele não deveria ter ido, porque o joelho dele não tinha condições. E ele acabou perdendo aquele pênalti, né? Enfim, então, certamente essa lesão foi absolutamente determinante para tudo que aconteceu na carreira dele no futebol brasileiro como um todo, talvez. Né? Se você for parar para ver, o Zico jogou 5 vezes contra o Maradona. Ganhou 4 e empatou 1. Né? O Zico, se você for ver, ele tá, cara, ele joga... Eu vejo ele muito mais eficiente, muitas vezes, até do que o Maradona. Os argentinos que me perdoem, mas eu acho que o Zico e o Maradona... O Zico não deixa nada a desejar pro Maradona. Só que o Zico não ganhou uma Copa do Mundo, porque ele jogou 86 com aquele joelho, né, estourado. Em 78, foi aquela roubalheira, porque ele fez um gol no último minuto de jogo e o juiz apitou o final do jogo antes da bola chegar na cabeça dele. Entre o escanteio e a bola chegar, o juiz apitou. Aquilo foi uma roubalheira e foi uma sacanagem sem tamanho. Então, uma Copa que o Zico jogou, ele foi roubado em 78. 82 a gente perdeu daquele jeito, né? Enfim, com aquele time maravilhoso. Em 86 ele foi prejudicado por conta do joelho. Então, não dá para medir o tamanho do Zico por conta da falta de uma Copa do Mundo. O Zico é muito maior do que isso tudo, assim.
1: Sim. E aí ele, enfim, sofre uma falta terrível no joelho, né? E ele se reinventa no Japão. Ele tem uma importância no futebol japonês, Né, Giovanni? Aliás, o título do documentário é Zico, o Samurai de Quintino, né? Já fazendo referência ao Japão. Vocês foram para lá
13: eu
1: também,
13: eu acho,
1: né?
13: Assim, né? Como eu falei daquela frase do ônibus, né? Eu tenho uma teoria, que é uma teoria meio maluca, né? Que me ajudou a construir o arco narrativo do filme, mas de que o Zico, na verdade, né? Pelo fato dele ser tão organizado, tão certinho, tão pontual, que ele é um, na minha cabeça, ele era um samurai ali no final do século XVIII, né? Que morreu e que reencarnou em Quintino com a missão de aprender o futebol para levar de volta o futebol para a casa dele, que é o Japão. E não haveria lugar melhor para para esse espírito desse samurai reencarnado que aquela família, com aqueles 5 irmãos jogadores, com aquele pai, com aquela mãe, com aquela disciplina. Então ele foi tratado como um Dalai Lama, quase ali, né? Ele foi criado como um Dalai Lama para ser o jogador que ele foi. Ele aprendeu aquilo tudo e alguma coisa levou, ele empurrou ele para o Japão de algum jeito. E quando ele chegou lá, por mais capenga que fosse o futebol, ele se sentiu em casa, porque lá ninguém atrasa, todo mundo pensa coletivamente igual ele, todo mundo tem quando você fala de uma parada, a pessoa faz, o ônibus chega no horário que foi combinado. Então acho que o espírito dele ficou em paz e ele resolveu comprar essa briga. E ele, pô, chegou num time de segunda divisão do futebol japonês, e hoje o futebol japonês é uma potência gigantesca graças ao que ele fez lá, principalmente, assim, né?
1: Nossa, incrível essa história que você criou do samurai, do espírito do samurai.
13: Eu não botei no filme, lógico, porque eu não sou maluco, mas... de botar no filme, mas tá de algum jeito, entendeu? Numa camada.
1: Sim, tem uma poesia nisso. Bom, muito bom, João Weiner. Ó, a sua produção está me avisando aqui, ó. Quem for com a camisa do Flamengo na primeira semana do filme em cartaz, paga meia entrada. Isso vale para todo o país. É isso, né? Então estreia agora dia 30. Dia 30 é quinta, né?
13: Então, quinta-feira.
1: Quem for na primeira semana com a camisa do Flamengo assistir o documentário Zico, Samurai de Quintino, paga meia entrada, né? Ou seja, os flamenguistas, né? A menos que você pegue emprestado uma camisa do Flamengo também já dá. Muito bacana, adorei o documentário, hein, João Weiner? Muito obrigada, viu? Parabéns. Quer deixar um recadinho final? Tem um minuto.
13: Eu quero, sim. Eu quero dizer que esse filme vale muito a pena ser visto no cinema, porque a gente fez um tratamento de som onde a gente gravou todos os instrumentos de torcida em canais separados, a gente recriou os gritos de torcida da época e a gente fez um tratamento de imagem para ter uma qualidade muito legal que só as novas tecnologias permitem. Então, quando a gente regrava os instrumentos em canais separados, a gente cria um ambiente no estádio que o bumbo vem daqui, o gol sai de trás, o apito vem da frente. Então, você se sente realmente dentro de um estádio. Então, eu acho que vale muito a pena a experiência cinematográfica desse filme. Claro que vai ser legal de ver depois no streaming, mas no cinema é diferente, porque esse tratamento de som, né? Que o Edu da Amplimix fez, cara, faz uma diferença de imersão que é muito legal, assim.
1: Bom, muito bom. Ó, o documentário Zico, Samurai de Quintino, dirigido pelo João Weiner aqui conosco. João, obrigada, viu? Parabéns. Beijo.
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0: Nós estamos aqui com o jornalista e pesquisador, o Rafael Sentosé. Ele está lançando o livro A Poeta da Cidade Maravilhosa, o livro que sai pela editora Autêntica. O livro conta a trajetória da escritora francesa que batizou Rio de Janeiro como Cidade Maravilhosa. Vamos saber quem é ela. Oi, Rafael, bem-vindo. Boa noite.
1: Boa noite, Tânia. Um grande prazer estar aqui com você e conversar com toda a audiência aí da CBN, do CBN Noite Total.
0: Ah, muito bom. É sempre bom a gente falar sobre personagens históricos, sobretudo aqueles que foram esquecidos, né? Que foram apagados. Em geral, as mulheres são apagadas. Eu vou deixar para você, Rafael, falar o nome dela, porque o meu francês eu já não estou querendo gastar, não, viu? Conta pra gente
1: Jeanne Catul Mendes, né? Ela fala esse Mendes, né? É Mendes em francês, Mendes. Tem esse acento grave, né? No último E. E ela veio ao Rio de Janeiro em 1911, né? Para proferir 3 conferências sobre a mulher francesa em 1911, aqui no Rio de Janeiro. Uma dessas conferências até foi no Teatro Municipal. E foi recebida aqui na cidade, em plena Belle Époque, né, com uma grande festa, foi muito festejada, porque era uma mulher muito famosa na França. Então, a alta sociedade na época a recebeu com muita festa.
0: Sim, e aí ela, enfim, teve muita repercussão na imprensa, né, que você traz isso no livro. Ela que batizou o Rio de Janeiro como Cidade Maravilhosa?
1: Exatamente, ela consagrou essa expressão, né? E é uma expressão que talvez fosse usada correntemente ali na cidade, mas ninguém nunca tinha batizado uma obra, né, que teve uma repercussão tão grande como a dela, né? Porque depois que ela volta para Paris, né, ela lança um livro de poemas com 33 poemas sobre o Rio de Janeiro, chamado La Ville Merveilleuse, que em português é A Cidade Maravilhosa. Então, a partir daí, os cariocas começaram a usar essa expressão para se referir à cidade, tanto nas suas coisas boas quanto nas suas mazelas. E encontrei, enfim, muitas referências, assim, depois que ela lança o livro, né, ao termo.
0: Aliás, você está usando uma camiseta justamente fazendo referência a esse livro, né?
1: É a capa do livro, a capa do livro que ela lançou em 1900, saiu um pouquinho depois, né, em 1913.
0: E não tem, esses poemas não estão em português?
1: Então, foi isso que me causou perplexidade quando eu encontrei essa história, né? Porque eu tive um blog sobre memória e patrimônio do Rio de Janeiro, que eu postava, isso tem uns mais de 10 anos, diariamente sobre algum personagem ou sobre algum episódio esquecido, enfim, procurava um enfoque diferente para personagens mais batidos. E aí um belo dia eu resolvi, vou falar sobre a origem da expressão Cidade Maravilhosa, e aí me deparei no Google ali, né, com a história do livro que ela lançou. E quando eu fui procurar, e a minha ideia inicialmente para postagem lá do meu blog era reproduzir alguns trechos dos poemas em português. Eu falei, um livro tão importante para o Rio de Janeiro, né, ao qual se atribui a origem de uma expressão pela qual a cidade é conhecida até hoje, certamente estarão traduzidos, né, para o português, pelo menos alguma parte, alguma coisa. E não estavam. Aí eu falei, gente, como pode? Aí eu comecei a pesquisar a personagem a partir dessa minha perplexidade de não encontrar os poemas traduzidos para o português, que no meu livro, né, A Poeta da Cidade Maravilhosa, agora eu traduzi alguns trechos, enfim, tem algumas coisas bem legais. Um deles até o Tony Ramos leu, né, lá para o Páginas do Rio, né, o programa que tem na CBN, então ficou muito bacana a voz do Tony.
0: Que legal. E aí você escreveu a trajetória dessa escritora, dessa poeta francesa que veio ao Brasil, a Jeanne Catul Mendes.
1: Exato.
0: Bom, aqui ela não é conhecida absolutamente. Na França ela tem uma trajetória também, não foi? Também ficou então, esquecida?
1: Também ficou esquecida, igualmente. E um grande exemplo do esquecimento pelo qual ela passou é a foto da capa do livro, né? Tenho ele aqui, vou ver se eu consigo mostrar.
0: Nossa. Ah, que lindo.
1: Essa foto aqui é a Jane, né? Um pouquinho antes dela ter vindo ao Rio, talvez uma década antes. Eu encontrei essa imagem num banco de imagens da França e achavam que essa era uma outra. Na legenda dessa foto, atribuíam essa. Falavam que essa mulher era uma outra mulher. Não sabiam que ela era a Jane Catulle Mendès, porque a Jane ela foi casada com um poeta que tinha tido uma outra mulher antes dela, que tinha sido casada uma outra vez. Então, e naquela época era comum, né? A mulher ela assumia o sobrenome do marido, né? Então, a primeira mulher desse poeta também foi Madame Catulle Mendès. Então, na hora de identificarem, em vez de usarem Madame Catulle Mendès, usaram o nome de solteiro da primeira mulher desse poeta. Então, e aí, na minha obsessão pela minha pesquisa, no momento que eu estava atrás de pistas dela, eu comecei a pesquisar não só o nome dela, mas também o nome da primeira mulher do poeta. Falei, pode ser que eu encontre alguma coisa. E aí me deparei com essa imagem falando que ela era a outra mulher. E aí eu falei, gente, não é. E aí eu consegui, enfim. Depois eu falei para o banco de imagens. Em algum momento até o banco de imagens na França retirou essa imagem do ar. Não estava mais disponível para licenciamento. E ficou assim durante 6 anos. E aí no ano passado, quando eu retomei a história do meu livro, que eu ia... realmente estava lançando pela Autêntica, aí eu entrei em contato com um banco de imagens e eles falaram, a gente tirou a imagem do ar e a gente percebeu que estava identificando essa mulher de forma incorreta. Aí eu falei, porque essa é a Jane Catulle Mendès, aí eles botaram de novo disponível, então eu resgatei essa imagem do limbo.
0: Nossa, Fia, bom, qual a importância da Jane? Por que a gente deve lembrar dela? E por que você se debruçou para contar a história dela? Sim.
1: Que a história dela tem, né, essa relação com o Rio de Janeiro e com o Brasil, né, de ter batizado, né, de ter consagrado essa expressão, mas vai muito além disso, porque a Jane, ela fez parte de uma geração de escritoras que lançavam livros e faziam sucesso na França naquele momento ali, no final do século XIX, início do século XX. E foi uma grande surpresa para mim, porque quando eu tive a ideia do livro, eu achava que ia escrever um livro sobre memória, aquela coisa da Belle Époque, o Rio de Janeiro, né, Pereira Passos, que é uma história até um pouco batida, assim, né, e muitos historiadores já escreveram sobre esse período, mas eu não imaginava que ia encontrar essas mulheres, essa geração de mulheres talentosas e escritoras bem-sucedidas, então a Jane ela fez parte dessa geração. E eram escritoras que entendiam a atividade intelectual como uma forma de emancipação e de lutar pelos seus direitos. Então, isso foi uma grande surpresa para mim, porque não fazia a menor ideia de que o livro tomaria esse rumo. Uhum. Então, eu me deparei. Então, a Jane ela é uma autora, né, especialmente poeta, mas logo no início da carreira dela, que foi num jornal em Paris, ela escreveu alguns contos. E era um jornal até, não sei se eu posso falar rapidinho dele, muito interessante, porque era um jornal chamado La Fronde, que em português significa a tiradeira e tem um sentido também de insubmissão. E esse jornal, que foi lançado em 1897 por uma grande liderança feminista na França naquele momento, ele era todo produzido por mulheres. Assim, em todas as etapas, desde a parte administrativa até a redação.
0: Olha.
1: Então, assim, e naquela época a mulher não podia, por exemplo, entrar na Bolsa de Valores, mas a Marguerite Duran, que era fundadora desse jornal, ela era muito bem articulada politicamente, ela conseguiu uma permissão para que uma mulher fosse à Bolsa de Valores pela primeira vez para cobrir a noticiário de economia. Então, assim, a Jane presenciou tudo isso, porque foi o jornal onde ela deu o primeiro passo na carreira literária dela, e ela escrevia assim, com uma liberdade muito grande, uma liberdade assim, não ligava, não tinha questões com a moral e os bons costumes. Ela expressava assim o sentimento da mulher, enfim. E naquela época já era uma grande, né, conquista, assim, a mulher
0: Sim.
1: poder falar assim em primeira pessoa o que ela estava sentindo, os desejos. Então, os poemas são deliciosos assim de ler e de você perceber, né, aquela voz feminina, né, falando com tanta liberdade naquele momento que a mulher ainda estava ali, né, enfim, não podia votar, enfim, tinham muitos
0: Sim, nem direitos
1: desafios
0: civis
1: pela
0: sequer
1: frente.
0: tinha, né? Imagina quanto mais direitos sexuais é ao
1: E não...
0: desejo, imagina.
1: Exatamente,
0: É.
1: exatamente.
0: Mas então, e ela, não só ela, mas toda uma geração de escritoras intelectuais ali da virada do século XIX para o XX
1: 19.
0: ficaram esquecidas. E aqui no Brasil, quando ela vem para o Brasil, aqui também tem, ela se encontra com mulheres também com importância que também a gente desconhece a existência?
1: Sim. Então, quando ela chega no Rio de Janeiro, ela acaba ficando muito amiga da Júlia Lopes de Almeida, né, que foi até uma escritora, né, que a gente está toda hora resgatando, né, que é incrível, enfim, tem romances maravilhosos. Elas ficaram muito amigas. Mas tinham outras mulheres aqui no Rio de Janeiro que eu não tenho certeza se ela chegou a conhecer ou se essas mulheres foram assistir às conferências que a Jane proferiu, mas talvez, porque tinha uma questão que, naquele momento, né, a elite aqui no Rio de Janeiro, no Brasil, todo mundo falava francês, né? E eles achavam que, né, qualquer pessoa entenderia uma conferência em francês, mas aí eu não sei exatamente se as outras mulheres que estavam lutando ali pelo feminismo e que eu vou citar agora, se elas entendiam tão bem o francês, talvez. Mas eu não tenho certeza se elas assistiram à palestra da Jane, mas tinha a Leolinda Daltro, que era uma professora do município do Rio de Janeiro, do Distrito Federal, né? Ela foi uma grande liderança feminista no Brasil, e ela tinha uma origem assim indígena e tinha vindo da Bahia, já morava aqui no Rio há algum tempo, e ela lutava pelos direitos dos indígenas, era uma preocupação dela. Ela achava que os indígenas precisavam ter uma educação laica, né? Então era a bandeira dela, era a Leolinda Daltro, e ela fundou um partido que tinha um valor muito mais simbólico, mas tinha o nome de Partido Republicano Feminino. Isso foi e esse partido, ele foi homologado, foi reconhecido ali, enfim, o simbolismo dele ali, né? Mas foi reconhecido pela justiça, pela, enfim, junta comercial na época, em 1911.
0: Aqui no
1: Então,
0: Brasil.
1: aqui no Brasil. E quando eu comecei a contar, a escrever o livro, eu estava contando sobre a Jane em Paris, essas mulheres todas com quem ela conviveu lá, escritoras, intelectuais. Eu não imaginava que ia conseguir encontrar essas mulheres aqui, né? Eu falei, o livro estava com um ponto de vista assim muito da mulher, porque eu reproduzo muitos trechos de textos de mulheres na França. Então, quando eu cheguei para contar a história no Rio, eu fiquei na dúvida se ia conseguir, mas aí encontrei logo uma foto assim, numa revista que tem uma grande charge da Jane. Eu comecei a folhear aleatoriamente uma revista Fonfon, e folheando aleatoriamente essa revista, eu encontrei uma foto de uma marcha de mulheres, porque foi um período próximo, né, que as duas coisas aconteceram. E aí era uma marcha de mulheres na Rua do Catete, aqui no Rio de Janeiro, né, que era perto de onde ficava o Palácio Presidencial. E eu falei, gente, são essas mulheres que eu tenho que contar a história, né? E aí eu fui atrás um pouquinho da história do Partido Republicano Feminino.
0: Que
1: E
0: legal.
1: aí encontrei a Leolinda, que era essa liderança, e uma outra personagem que é muito interessante também, que estava ali atuante naquele momento, que é uma poeta que depois ficou muito famosa, que é a Gilca Machado. Enfim, teve alguma foi reconhecida assim em votações como a maior poeta brasileira nos anos 30, depois ganhou prêmios, né, Machado de Assis, enfim, teve algum reconhecimento, e era uma poeta realmente espetacular e muito avançada ali os textos dela para o tempo que ela escreveu, né, que tinha um caráter assim até meio erótico, enfim. Então, o Nelson Rodrigues, ela super fã da Gilca Machado, E ela era muito novinha nessa época e ela escreveu o manifesto do Partido Republicano Feminino. Ela assinava na época com o nome de solteira, que era Gilca da Costa. E esse manifesto é uma coisa assim que eu é um dos grandes achados assim do meu livro, uma grande contribuição assim para o estudo do feminismo assim, né? É esse manifesto que eu nunca li em lugar nenhum assim.
0: Sim, a gente não conhece essas histórias.
1: E esse manifesto é muito é de arrepiar assim, se você ler esse manifesto é uma coisa assim, porque a gente percebe assim que algumas bandeiras, né, elas ainda são, não mudaram, né? Teve avanço, né, claro, mas tem a fala ali, né, da Gilca no manifesto, ela ressoa nos dias de hoje muito. Sim, forte.
0: Imagino. Estamos falando mais de 100 anos atrás, né? E esse partido fundado por mulheres para mulheres não vingou na época.
1: Ele tinha ali a intenção de lutar ali pelo alguns reconhecimentos e tal, né? E até pelo voto, né? Reconhecimento do voto, enfim. Mas ele não lançava assim candidata, né, à presidência, né? Ele surgiu ali num contexto que a Leolinda, ela apoiou o Hermes da Fonseca, e aí acho que o Hermes da Fonseca, como um reconhecimento, e ela ficou próxima também da primeira-dama na época, que era a Orsina da Fonseca, e então como um reconhecimento assim ao apoio que ele recebeu, o Hermes da Fonseca recebe, né, essas mulheres no Palácio Presidencial com uma faixa escrita Partido Republicano Feminino. Isso está no caderno de imagens do livro, que tem uma rica iconografia, enfim. Então,
0: nossa,
1: tem uma história muito bacana.
0: Que legal, né? Essa coisa de puxando o novelo, né, Rafael? Você começa Bom, primeiro você começa a pesquisar sobre a expressão Cidade Maravilhosa. Aí você chega na Jeanne Catulle Mendès, que é a escritora francesa que veio ao Brasil. Aí, por meio da pesquisa com a Jeanne, você descobre intelectuais e mulheres ativistas aqui no Brasil nesse período ali, do comecinho, né, de 1910, 1911. E aí seu livro conta tudo isso, reúne tudo isso.
1: Exatamente. E aí ele até vem, né, chegando até um pouco mais nos anos 20, 30, e aí fala de algumas outras mulheres que tiveram uma presença ali na cena artística brasileira, enfim, no período logo no início da era do rádio, enfim, tem um panorama, assim, acho que ficou bem gostoso, assim, de acompanhar, porque realmente eu tentei convidar o leitor a fazer um mergulho, assim, né, nesse momento da história, e eu me dei conta, assim, que a gente, quando fala de patrimônio, de memória, a gente costuma recorrer muito ao patrimônio material, né, as coisas que a gente consegue ver, assim, os prédios, né, mas eu me dei conta, assim, de tanto tempo que eu leio, né, sobre esse tema e que estudo e que escrevo sobre esse tema, que a melhor forma que eu encontrei de fazer com que o leitor mergulhasse nesse período foi através do aroma e dos sons, porque a gente consegue sentir um cheiro de óleo diesel, né, e misturado com maresia, e um som também de uma banda tocando e uma buzina de um carro antigo. Isso são elementos assim que a gente consegue ser transportado no tempo, né, por esses patrimônios assim que não são tangíveis, né?
0: Bom, Rafael, muito legal. Parabéns pelo livro, pela pesquisa. O Rafael Sentossé, ele está lançando o livro A Poeta da Cidade Maravilhosa, Jeanne Catulle Mendès. É a viagem que criou o sonho de um Rio de Janeiro na Belle Époque. É o livro que sai pela editora Autêntica. Rafael, muito obrigada, viu? Ali.
1: Obrigado você, Tânia. Um grande abraço.

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7: E ela é uma doença autoimune, onde o nosso sistema imunológico atinge a ele mesmo.
8: Quando é genética, é hereditária, não?
7: Também. Então, o que acontece? Eu posso ter o gene da doença celíaca, eu nasço com esse gene, mas ele não necessariamente desperta assim que eu... após o nascimento, ele pode despertar em qualquer fase da nossa vida. Então, não acontece em todos os nossos familiares, mas há realmente uma incidência maior nos familiares de primeiro grau. Pode pular gerações.
8: Ah, isso é uma coisa interessante, que às vezes a pessoa tem um gene e não manifesta, ou manifesta mais tardiamente. O que determina a pessoa tendo o gene, se esse gene vai ou não se manifestar? No caso aqui da doença celíaca.
7: Na doença celíaca podem acontecer algumas coisas. Então, desde um gatilho ambiental, por exemplo, aquela criança que tem várias infecções intestinais na primeira infância, faz antibiótico precocemente, ou até mesmo um gatilho emocional. E quando a gente fala no gatilho emocional, podem ser emoções boas ou ruins, desde que sejam grandes emoções. Então, por exemplo... um nascimento, uma gestação, um casamento, luto, vestibular, formatura. Então, qualquer grande emoção pode ser um gatilho para o surgimento de uma doença autoimune.
8: Qualquer doença autoimune?
7: Sim, sim.
8: Ah, que interessante, porque aí dá uma desarranjada,
7: dá uma chacoalhada
8: no sistema.
7: Dá uma chacoalhada no nosso sistema imune e ele pode manifestar. Então, qualquer... uma doença mais séria, uma infecção mais grave, pode ser sim um gatilho.
8: Muito bom. Bom, então vamos lá. Quais são os sintomas da doença celíaca, doutora Daniele?
7: Ah, essa é uma pergunta difícil, porque aí está a chave para a dificuldade do diagnóstico. A doença celíaca, ela tem sintomas os mais variados. Então, desde os intestinais, que são os mais esperados, né, os digestivos, que seria diarreia, gases, distensão, aquela... ai, tudo que eu como me estufa, desconforto abdominal. Isso é o mais esperado, é o que se imaginava serem os

0: sintomas clássicos antigamente, até os sintomas mais absurdos, por exemplo, só uma queda de cabelo, unhas mais frágeis, anemia frequente, anemia de repetição, pode ser um sintoma. Ou nas mulheres, a primeira menstruação, que é a menarca tardia, a primeira menstruação depois dos 15 anos, ou uma menopausa precoce. Ou então aquela mulher que tenta engravidar muitas vezes e não consegue, tem uma infertilidade, um abortamento de repetição, essas pessoas devem ser investigadas para doença celíaca.
1: Nossa, porque é intestinal, é, faz mais sentido, né? Porque tem a ver com a absorção do
0: Sim,
1: glúten, é isso?
0: absorção dos nutrientes.
1: Dos
0: Mas
1: nutrientes.
0: veja, lembra que eu falei lá no começo que é uma doença sistêmica? Então ela pega realmente todo o nosso organismo. Claro, é, como ela atinge o intestino delgado, essa absorção dos nutrientes ser prejudicada, é, faz mais sentido realmente que os sintomas sejam digestivos. Mas como altera a absorção do nutriente, posso fazer uma anemia, ou então altera e é, faz uma fragilidade óssea, uma osteopenia, uma osteoporose. Então, isso pode acontecer. E quando a gente pensa na absorção dos nutrientes, a gente tem que lembrar que isso nos faz crescer. Então, a criança que não cresce, que tem déficit de crescimento, pode ser também por conta de uma doença celíaca.
1: Porque ela dificulta a absorção dos nutrientes. É muito sério isso, né?
0: Sim. Sim, imagina assim que a nosso intestino, ele é como uma toalha de banho fofinha, gostosa, assim, como os dedos de uma luva. E quando eu tenho a doença celíaca, essas vilosidades atrofiam e eu fico com essa área de absorção, ao contrário dessa aqui, que seria muito maior. Então, isso dificulta a absorção dos nossos nutrientes, deixa o nosso intestino careca, que a gente fala, e faz com que os nutrientes não cheguem adequadamente, não sejam absorvidos. Então, essa é a principal característica, a alteração da mucosa do nosso intestino delgado. Isso que faz a doença ser diagnosticada. Quando a gente olha lá no duodeno, lá no intestino delgado, e ele está alterado.
1: Uau, então é sério o negócio, né? É a absorção dos
0: Sim.
1: nutrientes. O intestino fica menos poroso, é isso? Menos
0: Sim, é, fica
1: aos
0: menos
1: nutrientes.
0: aos nutrientes,
1: Aos
0: isso.
1: nutrientes. E aí entra o glúten.
0: Sim, a doença acontece quando a gente entra em contato com o glúten. Então, a pessoa tem esse gene e a doença só vai se manifestar a partir do momento que ela tem contato com o glúten. Então, por exemplo, bebê nasceu, está mamando, não vai acontecer nada. A partir do momento que acontece a introdução alimentar e ele começa a comer o glúten, a doença pode se manifestar. Então, o que é o glúten,
1: É, o
0: né?
1: que é o glúten? Porque o glúten é
0: Vamos
1: tudo,
0: começar por
1: parece,
0: aí.
1: né?
0: O glúten é uma proteína que está presente no trigo, no centeio e na cevada. A gente pensa assim: olha quanta coisa tem glúten. Os pães, os bolos, a cerveja. Então, quanto do nosso alimento hoje tem glúten na sua composição? Claro, hoje nós temos tudo isso sem glúten,
1: Tem aversão,
0: mas
1: é,
0: o
1: sem
0: que nós
1: glúten.
0: conhecemos principalmente são os alimentos que têm glúten na sua composição.
1: Quer dizer, tem farinha de trigo, tem glúten.
0: Sim, trigo, centeio e cevada.
1: Então, realmente, teria que ser uma alimentação muito restritiva.
0: É uma alimentação restritiva e difícil, porque quando a gente fala da alimentação sem glúten, não é porque tirar o glúten que nós estamos enxergando. Então, por exemplo, você vai comer na casa de um celíaco, não pode entrar o glúten na casa dele para não contaminar. Esse é o ideal, o mundo ideal. Agora, se um celíaco vem até a sua casa e você usar a mesma panela que você cozinhou o macarrão da sua família, ele será contaminado pelo resíduo de glúten que está naquela panela. Então, isso dificulta muito a alimentação,
1: Uau!
0: torna a alimentação mais complexa.
1: Sim. E aí o celíaco, a pessoa já tem, né, a manifestação da doença celíaca, e quando ele entra em contato com o glúten, aí é quando vai manifestar esses sintomas.
0: Sim, a doença vai despertar. Só que quando eu desperto o meu sistema imune, eu não sei exatamente o que meu organismo vai fazer com essa informação. Pode ser que eu tenha um sintoma de contaminação, uma diarreia, náusea, vômito. que nessas alturas a gente já acha que tá bom já, né? Não precisa mais nada. Ou então, o meu sistema imune pode agir de outra forma, trazendo outras doenças autoimunes, uma psoríase, um diabetes, um vitiligo, outra doença qualquer pode se somar à doença celíaca. Então, essa é a grande questão. Então, além das complicações que a gente vai falar daqui a pouquinho, ainda tem a possibilidade de se somar em outras doenças autoimunes.
1: É, e essa possibilidade de ser mais ou menos grave tem a ver com o sistema imunológico? É.
0: Sim, a gente não tem como calcular e descobrir quanto cada pessoa toleraria de glúten, de contaminação. Então, o que é estimado é que são 20 partes por milhão. 20 partes por milhão é menos do que um farelinho assim, muito pequenininho.
1: Nossa.
0: Então, essa é a possibilidade que já contamina o nosso paciente celíaco.
1: Agora, doutora Daniela de Castro Kwiatkowski, que é gastroenterologista, é quase um trava-língua, né? Emendar o seu sobrenome e a sua especialidade. É, doença celíaca é diferente de intolerância ao glúten?
0: Quando a gente fala em intolerância ao glúten, na verdade é a sensibilidade não celíaca, o nome correto da doença. É quando eu tenho sintoma digestivo, mas eu não tenho uma doença autoimune, eu não tenho a doença celíaca instalada. Então, por exemplo, eu como pão, eu fico meio desconfortável, eu fico estufado, mas eu tenho exames negativos para doença celíaca. Esse é o mais importante. Uma investigação correta, uma investigação adequada. Então, exames negativos e sintomas positivos fica como sensibilidade não celíaca.
1: Tá, então aí para a pessoa que só tem uma intolerância, ela vai ter um desconforto quando comer um trigo, algo de trigo, por exemplo, né? Em contato com glúten, mas isso não pode desencadear, como no caso da
0: Outras
1: doença
0: doenças.
1: celíaca, outras doenças.
0: É, essa pessoa ela vai restringir o glúten, mas ela não vai precisar cuidar dessa contaminação cruzada. Mas é importante que nós tenhamos essa diferença, que nós tenhamos esse diagnóstico, porque uma vez que eu afaste o glúten da minha vida sem que eu tenha um diagnóstico e não esteja cuidando da contaminação, eu estou exposto a todo o risco, todo o grande número de complicações que podem surgir daí.
1: Porque o mínimo contato com glúten para quem tem a doença pode ser muito sério. A
0: Sim.
1: alergia relacionada ao glúten é a mesma coisa que intolerância ou é outra história?
0: Não, alergia ao trigo é outra doença completamente diferente, é outro mecanismo, são doenças completamente distintas.
1: E aí, no caso da alergia, por ordem de gravidade, é menor do que a intolerância?
0: É diferente. Então, assim, na alergia eu posso ter sintomas tanto digestivos quanto respiratórios. Eu posso também ter uma diarreia, um desconforto abdominal pela alergia. E também posso ter crises de espirro, asma do padeiro, por exemplo. Então, existe uma situação respiratória que está ligada a isso. Então, o grau de complicação ou de gravidade vai depender da gravidade da alergia que eu apresento.
1: É, porque alergia também a gente não pode subestimar, né?
0: Não, de forma
1: É,
0: alguma. É
1: processo alérgico,
0: importante.
1: às vezes também ele pode escalonar.
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0: Corpos, né, exames de sangue, simples de se fazer, exames que estão disponíveis, inclusive pelo SUS, eles fazem parte do protocolo de investigação de doença celíaca do Ministério da Saúde, e endoscopia digestiva. Então, precisa investigar sim, Tony.
1: A Maria Valdelice Martins. Boa noite. Qual a diferença da doença celíaca para a síndrome do intestino irritável?
0: Essa pergunta é muito boa. Os sintomas podem estar sobrepostos. Então, muitos pacientes que dizem ter intestino irritável, na verdade, são celíacos não diagnosticados. Então, eu posso ter diarreia, constipação, gases e ser classificado como intestino irritável e, na verdade, não ter sido corretamente investigado. Não é errado o diagnóstico do intestino irritável. O errado é se conformar com ele, se contentar com ele e a gente não continuar essa investigação.
1: Entendi, porque a pessoa que tem o sintoma do intestino irritável pode ser o intestino irritável ou pode ser a doença celíaca.
0: Pode, ou pode ter os dois.
1: Ou os dois.
0: Eu posso ser um celíaco com intestino irritável.
1: O intestino irritável é o quê, exatamente?
0: É uma doença funcional, onde acontece uma alteração do movimento do meu intestino. Então, eu tenho uma exacerbação, uma percepção aumentada dos gases do meu intestino, do movimento intestinal. Então, é uma alteração funcional, não é autoimune. Essa é a diferença. E é uma doença que, embora cause uma alteração na qualidade de vida, ela não traz complicações também.
1: O Antônio manda aqui, ó. Minha filha tem doença celíaca diagnosticada através de exames de sangue e biópsia. É assim que faz o diagnóstico?
0: Perfeito, perfeito.
1: E aí ele fala da aveia. A maioria das que compramos em supermercado também possui glúten.
0: É verdade. A aveia, ela pode ter glúten pela contaminação. A aveia, naturalmente, ela não tem glúten. Então, quando a gente faz um diagnóstico de doença celíaca, a gente retira a aveia do nosso paciente também, até que ele normalize os exames. Depois que ele normalizou o exame, se ele tiver o desejo de consumir aveia, a gente pode reintroduzir e observar. O que acontece é que o nosso organismo, muitas vezes, confunde a avenina, que é a proteína da aveia, com a glutenina ou outra proteína presente no glúten. Então, ela pode simular um sintoma e o paciente, 6% dos celíacos, tem também sintomas com aveia. Então, além da gente cuidar se a aveia é sem glúten, se é segura para o celíaco, também tem que saber se nosso paciente celíaco não vai fazer sintomas com a aveia.
1: Nossa, mas é muito restritivo, doutora Daniele.
0: Agora...
1: O celíaco não pode ter contato com glúten, ok. Mas, para além disso, tem um tratamento?
0: Nós temos muitas drogas em pesquisa hoje, mais de 20 drogas em pesquisa. Mas hoje o único tratamento para a doença celíaca é a dieta sem glúten e sem contaminação cruzada. E isso é muito difícil porque a gente tem que contar com o bom senso e o respeito dos outros também. Para o celíaco é difícil, então a gente tem que colaborar com isso, né? E a maior queixa, eu acho, no meu consultório hoje é a falta de empatia e de respeito, seja no trabalho, seja na família ou até mesmo dentro de casa. Porque para o celíaco é muito difícil, a gente consegue colaborar um pouquinho com isso. Então, se você tem um amigo celíaco, um familiar, quando for recebê-lo, não custa nada você providenciar um alimento sem glúten, seguro para ele, comprar em lugares que produzem esse alimento. Talvez as pessoas não tenham ideia do quanto isso é importante.
1: Agora, se mesmo eu fazendo um alimento sem o glúten, né, sem a farinha de trigo, a cevada, eu fizer numa panela que eu tenha usado farinha, pode ter uma contaminação. Aí, nesse caso, tem que fazer o quê? Ferver? Colocar algum produto
0: Lavar.
1: específico?
0: Então, se eu tenho uma panela de inox ou de alumínio, lavar bem essa panela com uma esponja nova. Então, lavar muito bem, uma, duas, três vezes, o quanto for necessário, porque essa proteína ela pode ficar aderida ali no material por alta temperatura. E quanto mais poroso for esse material, mais difícil retirar. Então, a orientação que a gente dá é que não use para preparar um alimento para o celíaco uma colher de pau que usou para mexer alguma coisa com farinha, não use uma tábua de madeira, não use potes de plástico, que são materiais mais porosos. Então, tudo que for superfície fácil de limpar, louça, vidro, o próprio alumínio, né? For mais fácil de você higienizar, é possível sim. Desde que com segurança, uma bucha nova, então tudo isso, pequenos cuidados.
1: Nossa,
0: Nós temos muitas orientações a respeito disso, tem sites que explicam como se faz isso. No próprio IBREDOC, que é o Instituto Brasileiro de Estudos de Celíaca, a gente tem essas orientações, como cozinhar para um celíaco, como receber um celíaco em casa.
1: como é que procura? Onde que tem?
0: O site chama IBREDOC, com C mudo no final. É o Instituto Brasileiro de Estudos de Doença Celíaca. O IBREDOC, ele é novo, ele é um recém-nascido praticamente, ele é de 2024. E o nosso objetivo é reunir os profissionais de saúde que têm um especial interesse em doença celíaca para a gente conseguir orientar a população adequadamente.
1: É sério, hein, gente? As consequências podem ser muito graves, né? No contato ali com uma partícula do glúten, né?
0: Sim.
1: É preocupante a doença celíaca. E bom, a Isaura Ferreira diz aqui, nossa, pelo visto, né? Porque a senhora está dizendo, até os médicos têm dificuldade de diagnosticar. A doença celíaca é subnotificada, subdiagnosticada, né? Por quê? Porque
0: Sim.
1: pode ser qualquer outra coisa. Esses sintomas todos podem ser qualquer outra coisa, né?
0: Pode ser qualquer outra coisa, e muitas vezes os profissionais de saúde não pensam na doença celíaca. Então, veja, a mulher com abortamento, a criança que não cresce, o jovem que cai e quebra, assim, de uma queda de nível, tropeçou, caiu, quebrou. O que eles têm em comum? Aparentemente nada, mas pode ter tudo, pode ser a doença celíaca. Então, essa é a grande dificuldade. E nós temos um país gigante, então, a dificuldade, às vezes, de acesso ao exame, acesso ao profissional. E nós temos uma outra questão, que hoje a gente tem muita informação e nem sempre essa informação é segura. Então, se eu tenho desconforto, muitas vezes o que acontece? Ah, eu vou tirar o glúten e ver o que acontece. E com isso, eu postergo um possível diagnóstico. A partir do momento que eu tiro o glúten, eu posso ter um falso negativo. Então, acaba sendo mais difícil. Então, realmente é difícil para os médicos porque envolve muitas especialidades.
1: Muito bom. Aqui pelo WhatsApp, um ouvinte. Tem o nome dela aí, Karina? Não. Pergunta, na verdade, a senhora já falou o Nelson, mas só para reforçar. Se a pessoa nasce ou desenvolve a doença, a pessoa já tem que ter uma predisposição genética, né?
0: Sim, a gente nasce com essa predisposição e pode desenvolver ao longo da vida. Hoje nós temos 25% dos diagnósticos acima de 60 anos. Então, é uma doença que há muitos anos atrás, era considerado uma doença da infância. Só aparecia em criança, pensava em doença celíaca nas crianças. Hoje, nós temos que pensar em doença celíaca no idoso. Então, veja, 25% é muita gente, né?
1: 25%?
0: Dos diagnósticos todos de doença celíaca. Sim. Então, se é uma doença que atinge cerca de 1,7, 1,8 da população hoje, população mundial, ela não é uma doença rara. É muita gente.
1: Uhum. Sim. É, e ela pode desaparecer?
0: Não.
1: Não.
0: Uma vez instalada, é uma doença para o resto da sua vida. Para o resto da sua vida, você vai ter que ter esses cuidados. Mas eu costumo falar que é um diagnóstico de saúde. Parece meio estranho num primeiro momento, mas se você tem uma vida assim de dor, de sofrimento, de desconforto, a partir do momento que você tem esse diagnóstico, tudo isso vai embora. E você consegue ter uma vida plena, uma vida saudável, a criança volta a crescer, a mulher tem o ciclo menstrual regulado, o pai pode engravidar, pode gerar uma criança saudável, nascer do tempo certo, sem parto prematuro. Então, é um diagnóstico de saúde.
1: Sim, então precisamos ficar de olho, né? A pessoa que se identificou com alguns desses sintomas, procurar um gastroenterologista.
0: Exatamente.
1: Essa especialidade, né? Muito bom, doutora. Muito obrigada, viu, pela entrevista. Foi muito esclarecedora. Bom fim de semana.
0: Muito obrigada. Obrigada pela oportunidade.
1: Muito bom. Doutora Daniele de Castro Kwiatkowski. Ela é gastroenterologista pela Federação Brasileira de Gastroenterologia, especialista em endoscopia digestiva, conversando conosco sobre doença celíaca.
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18: Boa noite, Tânia. Boa noite a todos os ouvintes, quem nos acompanha também pela internet.
1: Nossa, é muito importante falar sobre isso, né? Porque, bom, pelo menos eu moro em São Paulo e eu vejo a quantidade de prédios construídos. Eu imagino que essa realidade se estenda também por outras cidades grandes pelo país. Quer dizer, cada vez mais as pessoas estão vivendo em condomínios, Roberto.
18: É bem isso mesmo, viu, Tânia? Inclusive, pelo horário que a gente está conversando, muita gente deve estar saindo de uma assembleia de condomínio agora, seguramente, ou muita gente estava participando ainda de uma assembleia de condomínio, que normalmente são realizadas à noite, né? E não tem dia certo para acontecer, né? Mas o importante é que o mercado imobiliário nos últimos 20, 30 anos, ele desenvolveu um volume muito grande de empreendimentos imobiliários com essa característica, né? Empreendimentos verticais, horizontais também, formados em condomínio, para poder otimizar o terreno e garantir a construção de mais moradias simultaneamente e também em áreas mais próximas dos centros urbanos, né? Foi exatamente isso que aconteceu. E eu acompanhei essa transformação já há 25 anos que eu estou nesse mercado. Antigamente, Tânia, quando a gente entregava um prédio em São Paulo, era uma torre única, 40, 44 apartamentos, uma área de lazer pequena. Eram famílias que já estavam já estabelecidas, pessoas que eram ou comerciantes, empresários, tinham uma boa renda, porque poucas pessoas tinham condições de financiar o imóvel. O imóvel era uma tabela curta de financiamento. Hoje, as condições de financiamento são muito mais acessíveis e os prazos ainda mais longos, né? Então, isso, graças a Deus, também deu mais acesso à casa própria para muita gente. Os programas habitacionais de todos os níveis de governo também criaram condições para que isso crescesse e é muito importante, gera emprego, gera negócio, valoriza as cidades, começa a criar bairros novos, agregando agora os condomínios clube, os condomínios multiuso, que tem outros elementos que compõem esse ambiente, a residência, comércio, escritório, às vezes tudo no complexo só. Só que tem um detalhe, tem pouca gente nesse cenário todo pensando na vida em condomínio, como as pessoas, gente, vão viver nesses espaços.
1: Existem códigos específicos, né, para viver em condomínio. Eu, por exemplo, eu sempre vivi em casa e se eu for morar num prédio ou num condomínio residencial, eu teria que aprender. Mas uma questão aqui, Roberto, existem regras que são gerais, que se aplicam a todos os condomínios, ou cada condomínio tem as suas regras? Então, se você vai mudar de prédio para outro prédio, você vai ter que se reaprender a partir daquelas regras específicas.
18: Tânia, você vive a situação de boa parte das pessoas que hoje estão morando em condomínio, estão fazendo essa experiência pela primeira vez, morando em apartamento, ou até morando numa implantação de condomínio, que é muito mais complicado, é começar o condomínio do zero, né? Aquelas pessoas que estão muito animadas para morar em apartamento, são os primeiros a morar no prédio e depois não suportam o barulho que tem que enfrentar das obras de todos os apartamentos no entorno delas. E elas nem percebiam que iam enfrentar essa situação. Mas, no geral, o que a gente enfrenta em relação ao condomínio? Até para as pessoas compreenderem, né? Existe uma lei que trata da composição dos condomínios e essa lei é seguida pelas incorporadoras e depois os condomínios instalados também a seguem. A partir daí, cada condomínio também desenvolve, a cada prédio lançado, uma convenção de condomínio. E a convenção estabelece regras específicas de operação daquele tipo de prédio. Então, às vezes, é um prédio que tem só unidades residenciais, ou comerciais, ou às vezes misturam os dois, e tem que criar regras na própria convenção para que isso funcione bem, para as pessoas saberem quando estão comprando, como vai funcionar o prédio delas. E depois que elas mudam para o prédio, aí sim se cria o regimento interno ou o regulamento interno. E esse regulamento, ele varia mesmo de prédio para prédio. Às vezes você tem dois prédios idênticos, um lado a lado, mas a característica de cada um, do perfil dos moradores, é diferente, e eles querem um prédio mais restritivo em relação a barulho, a ruído, mais punições, mais advertências para qualquer tipo de infração, criam ambientes que eles não querem circulação, enfim, cada condomínio vai criando o seu. Por isso que é importante as pessoas participarem da vida em condomínio, não só respeitando as pessoas, criando um ambiente, colaborando para um ambiente de convivência harmônica, mas também participando das assembleias de condomínio, para poder usar o seu voto e manifestar a sua posição.
1: É, porque é na Assembleia que se estabelecem essas regras, né?
18: É, há uma série de estudos antes para isso, né? Normalmente é criada uma comissão para elaborar sugestões. Essas sugestões são apresentadas no regimento interno para que todos analisem, vai para uma assembleia para votação, inevitável que a maioria vai vencer, aí o quórum é simples, né? A maioria vence, só que muitas vezes as pessoas não se articulam, não se organizam para participar e deixam de ir na assembleia. E aí quem foi, votou e decidiu por quem não foi também.
1: Gente, é que nem na política, né? Só que é num microcosmos, que é dentro de um condomínio. É. Mas é isso, né? Tem regras, a participação dos moradores, no caso, a participação popular é importante para fazer valer, né, o interesse de cada um deles, mas precisa se organizar, precisa comunicar, né, conversar. Deve também haver grupos, porque tem a disputa. Depois eu quero falar mais um pouco sobre o livro, é que agora uma coisa está puxando outra aqui, o Roberto Viegas lançando o livro Viver e Trabalhar em Condomínio, e aí eu fiz o paralelo com a política, e existem também, né, moradores que se organizam e defendem determinado síndico, e aí depois faz a eleição, e não tem essa coisa meio da campanha também, meio que eleitoral, assim?
18: A política faz parte da vida da gente. E o condomínio não poderia deixar de ter também esse ingrediente político. Se a gente fizer um paralelo com a política, eu diria para você que o condomínio é como se fosse uma cidade. E que o síndico é como se fosse um prefeito. Os conselheiros do prédio são como se fossem os vereadores, representantes da maioria dos condôminos, e os condôminos em geral são os eleitores, cidadãos que votam, decidem, cobram, reclamam, né, pedem providências, e também falam mal do síndico, como falam mal do prefeito, né? Você entra numa cidade, tem uma lombada, você já vai e xinga o prefeito, né? É até folclore isso, né? Num condomínio, se tem alguma coisa errada, já vai a orelha do síndico, já vai arder, as pessoas já começam a falar dele. Então, e essa política, ela é uma política de boa vizinhança também, da convivência das pessoas, mas o que a gente percebe hoje é que o clima político que a gente vê no país, às vezes com essa briga muito radical de poder, né, de dois lados, esses dois pontos de conflito inteiro, isso aí também se transfere para o condomínio.
1: Pois é.
18: E as disputas no condomínio vão ficando nervosas, mais violentas até, não só para eleger ou manter algum determinado síndico, mas também para aprovar qualquer tipo de coisa. Então, se um determinado grupo defende uma ideia, as pessoas discutem as pessoas que propuseram aquilo e não a ideia que foi colocada em discussão.
1: Ai, meu Deus.
18: Esse que é o grande problema. Eu acho que o livro aborda um pouco disso. Por quê? A gente está hoje muito mais preocupado em desenvolver e entregar os empreendimentos imobiliários, criar os condomínios, mas há pouco trabalho sendo desenvolvido, muitas empresas já fazem isso, por incorporadoras e construtoras, mas há pouco trabalho ainda desenvolvido na medida da necessidade que esse mercado oferece, para quê? Para preparar as pessoas para exercitar essa vida em condomínio. Significa respeito, tolerância, respeito às pessoas, respeito às regras do condomínio, respeito às leis. O que é lei para a gente aqui fora é lei dentro do condomínio também. E tem gente que acha que não é assim. Isso que é o problema.
1: Mas tem gente que não respeita a lei aqui fora, né? Tem
18: também,
1: gente que não tem
18: também
1: a noção de civilidade, que coloca o seu próprio interesse acima do outro. Aí isso se aplicar no microcosmo do condomínio, ou seja, quem sabe por meio da experiência do condomínio a gente possa criar cidadãos mais conscientes, será?
18: Eu acredito. Acredito, sabe por quê? A relação de condomínio, ela tem um outro lado, né? Por exemplo, se você vai no trânsito, a gente fala muito que o trânsito é violento, que as pessoas não se comportam adequadamente no trânsito, são violentas, agridem, xingam, mas ela passou, a pessoa vai embora, raramente você vai ter oportunidade de cruzar com aquela pessoa na sua vida, falando numa cidade grande como São Paulo. Agora, no condomínio, se você tem um mau desentende com o seu vizinho, você vai encontrar com ele no elevador quase todo dia, e você nem sabe, os seus filhos e os filhos dele brincam no playground juntos. Os filhos se dão bem, as mulheres às vezes se dão bem e os maridos brigaram por algum motivo qualquer. Riscou o carro, fechou o cara na hora da saída da garagem, enfim, alguma coisa do gênero. Ou até da posição de cada um em relação à eleição do síndico, aprovação de contas e tudo mais. Então, eu acho que se a gente conseguir melhorar a vida em condomínio, a gente cria um ambiente positivo para irradiar esse movimento para outros campos da nossa sociedade também.
1: É, né, gente? Respeitar o outro. Bom, Roberto Viegas, fala um pouco sobre o livro Viver e Trabalhar em Condomínio, um guia prático e sensível sobre o ambiente condominial. Que tipo de questões que você traz aqui para o livro?
18: Tânia, eu acompanhei perto o mercado imobiliário, atuando em corporadora, fazendo entrega de empreendimentos. E aí eu fazia isso representando a incorporadora no relacionamento com clientes também e percebia uma angústia muito grande das pessoas que aguardam 2, 3 anos para receber o seu imóvel e às vezes não têm os argumentos necessários para manter a sua decisão de compra de pé. Elas chegam no final pagando a sua parcelinha até chegar no financiamento imobiliário e adquirir e tomar posse do seu imóvel e ficam desconfiadas da incorporadora, achando que alguém as enganou. E hoje a gente percebe que quando vai para o prédio instalado, e a gente tem mais dificuldades hoje no mercado imobiliário, às vezes as incorporadoras acabam atrasando um pouco mais a obra, ingressam na carência contratual, isso afeta a rotina das pessoas e poucas empresas, ou melhor, nem todas as empresas têm o cuidado de se relacionar com o cliente para informá-los a respeito disso, de trabalhar com eles essas dificuldades que são inerentes do mercado, às vezes acontece mesmo. E as consequências a empresa tem que assumir. Se é um atraso que ela tem que pagar multa, ela tem que pagar multa. Mas fazendo o quê? Tem que entregar o prédio em ordem, que é a prioridade da gente. Quando receber o apartamento, depois não quer mais discussão sobre o que fazer no prédio, que é o prédio pronto. Então, essa é uma das questões que o livro aborda. A gente trata muito essa questão de o trabalho de implantação do condomínio, ou seja, a passagem de bastão. Olha só que interessante. Se você fizer uma compra pela internet agora, de qualquer produto, e ele for entregue para você daqui a 2 dias, que já é um prazo longo para uma compra online, você vai receber pelo menos 5 avisos no seu e-mail ou no seu WhatsApp informando: a compra foi separada, a compra está no transportador, a compra está a caminho, chegou no seu condomínio. Às vezes você recebe antes do condomínio te informar, você já está sabendo. Uhum. Uma compra no mercado imobiliário, você compra hoje, no stand de vendas, é o seu sonho de vida, o investimento, às vezes é o único imóvel que essa família vai comprar ao longo da sua história e demora 3 anos para receber. Nesse intervalo, a comunicação mais adequada que ele tem ou mais frequente que ele tem é o boleto de pagamento da parcela dele. Às vezes ele vê uma publicação no Instagram da empresa, às vezes chega um comunicado, mas faltam poucos argumentos que valorizam a compra que ele fez, para ele ter certeza de que ele não fez errado. Olha só, eu ouvi muitas histórias assim. Pessoas compram um apartamento, aí na primeira reunião de família, comentam assim: olha, comprei um apartamento. Aí o outro pergunta: mas de que empresa? Ele fala: de tal empresa. Pelo amor de Deus, você fez errado. Essa empresa não presta, já teve problema lá no meu bairro. E aí ele fica em dúvida: será que eu comprei errado? Mas agora, a lei do distrato, ela é muito ruim para quem quer desistir do imóvel, né? Ou seja, você perde muito do valor que você já pagou. Aí você continua pagando. Daqui a pouco alguém fala para você: ah, mas a outra empresa atrasou a obra. Essa empresa atrasou a obra. Você ficando com mais argumentos negativos. E você nem sabe se de fato o seu prédio está atrasado ou não, mas está criando aquela minhoca na cabeça.
1: Porque a incorporadora não vai me atualizando.
18: Às vezes ela tinha que atualizar e te estimular. Olha, estamos mais próximos da entrega, terminamos essa fase. Olha só o apartamento tipo que está pronto.
1: Né? Para dar uma acalmada.
18: Na construção e também na vida em condomínio, o que a gente percebe é que a comunicação é a grande arma para a gente poder manter as pessoas informadas em relação a qualquer situação. Ou seja, está esperando o apartamento, ou está vivendo em condomínio. E também é a mesma ferramenta que a gente precisa para quê? Para acalmar as pessoas, para tranquilizar as pessoas e para prepará-las para viver em condomínio, para que elas possam entender as regras do jogo. Ó, para você ter ideia, quando a gente entrega um empreendimento, eu faço assembleias de entrega de prédio também, os clientes têm tantas dúvidas que uma assembleia de 2 horas, às vezes, não é suficiente para esclarecer. Você tem que fazer o ritual de entrega do prédio, de síndico, escolher a administradora e deixa de falar 500 coisas que eles querem saber. Por exemplo, como é que eu faço com a reforma? Eu posso fechar a varanda? Ah, o lugar do cachorro está funcionando já? Ah, já posso alugar o salão de festas? Ou seja, se a gente não prepara as pessoas para elas entenderem que algumas questões vão demorar um pouquinho mais para entrar em operação. Por quê? Precisam de regras internas que o condomínio precisa criar para que isso possa funcionar adequadamente. Ah, o condomínio tem que fazer investimentos. Investimentos no quê? Mas eu já não pago tanto o condomínio. Tem gente que está entregando o prédio hoje, na hora da entrega, não quer aceitar pagar a taxa de manutenção, a manutenção de equipamentos. E nem sabem que existe uma norma técnica que obriga os condomínios a fazerem a manutenção preventiva. Senão, eles perdem a garantia. É como a compra do carro 0 quilômetro. Se você não fizer a vistoria que está determinada lá no manual do proprietário do carro, você perde o direito à garantia do veículo. Então, se a gente não começar a preparar as pessoas para entender esse ambiente, a gente vai ter as pessoas cada vez mais desinformadas, cada vez mais criticando, sem saber por quê.
1: Ou seja, nessa primeira etapa, a incorporadora tem que criar um canal de comunicação com o cliente, com quem comprou ali o apartamento na planta, né?
18: Ela e também a administradora e o síndico vão assumir. Isso é uma passagem de bastão.
1: É isso essa que eu ia falar, mas aí o síndico e a administradora vêm num segundo momento, depois que o prédio está pronto, ou já estão desde o início?
18: Então desde o início. Normalmente as incorporadoras colocam nas convenções de condomínio uma prerrogativa que dá a elas o direito de indicar o síndico e a administradora. Na verdade, essas empresas de sindicatura profissional e de administração de condomínio então são chamadas na última hora. Praticamente uma semana antes da entrega do prédio, 15 dias antes. Quem vai conhecer o prédio que vai administrar, às vezes é um prédio majestoso, enorme, cheio de equipamento, técnica, parte hidráulica, elétrica. Como você vai conhecer isso tudo, treinar pessoal para operar? É uma passagem de bastão. As empresas estão entregando para a administradora e para o síndico o maior patrimônio delas, os clientes. E o último produto que elas acabaram de desenvolver, um produto novo, um condomínio, um prédio novo que virou um condomínio. E não preparam adequadamente, deixam que eles peguem esse fluido de trabalhar sozinhos, né? Praticamente, né? E isso atrapalha também na implantação do condomínio.
1: Muito bom. O síndico agora é profissional? É uma pessoa contratada ou é um morador?
18: Olha, no passado, a gente elegia sempre síndico morador ou proprietário de unidade nos condomínios. Hoje, praticamente, nas implantações, pelo menos nas grandes cidades, é síndico profissional. São Paulo, salvo engano, mais de 40% hoje já é síndico profissional. No todo, é síndico profissional. São empresas que se organizam para administrar o prédio. Tem um síndico, ele tem assistentes, tem engenheiro normalmente na equipe para dar suporte nas questões técnicas do prédio e funciona bem. Pode ter falhas? Pode, como pode ter falhas também com um síndico morador. Tudo tem vantagem e desvantagem. A questão é que o profissional, ele já passou por outras implantações. Ele tem isenção para poder administrar aquele condomínio. Ele não está ligado a grupos nesse momento. Pelo menos se espera que ele mantenha essa posição ao longo do trabalho dele. E ele vai ser julgado. Daqui a pouco ele tem outra assembleia.
1: Sim,
18: ele pode ser a cada 1 ano ou a cada 2 anos, depende do que estabelece a convenção de condomínio, né? Mas normalmente o primeiro mandato é de 2 anos, né? Hoje é um movimento muito grande, isso também é ruim, porque essa transição poderia ser feita de que maneira? A incorporadora, próximo de entregar o prédio, algumas já fazem isso, elas convidam os clientes delas para que escolham, sugiram nomes, analisem nomes que a empresa já selecionou, e escolham, votem a respeito de um candidato. E ele, então, participa de alguma maneira da eleição. A mesma coisa para as administradoras de condomínio. Isso facilita um pouco, integra mais as pessoas para não achar que foi uma eleição indireta, que todo mundo indicou tudo, foi goela abaixo, como eles normalmente falam, né? E aí eles têm um ranço, né? Na verdade é isso, né? E aquele ambiente ruim de relacionamento, achando que a administradora e que síndico estão ali para atender os objetivos da incorporadora e da construtora.
1: É, então.
18: quando, na verdade, por serem profissionais, terem responsabilidade, terem trajetória, as empresas têm de administração de condomínio, a maioria em São Paulo são de décadas, são antigas, a maioria muito antigas, elas têm história, elas não vão se queimar por conta de um empreendimento. Elas têm que preservar a trajetória delas, né? E outra, tudo isso é auditado, tem que ser auditado para ser aprovado em conta. Então, as contas do, na Assembleia de Condomínio, ou seja, você não pode querer fazer errado e prejudicar os próprios condôminos, né?
1: Sem
18: agora,
1: prestar contas,
18: todo mundo tem, claro, que ser vigilante, exatamente.
1: É, e aí,
18: né?
1: O pessoal tem que ir na Assembleia, né?
18: Sim.
1: Tem que ir na Assembleia. A Isaura Ferreira pergunta sobre a atualização da convenção. A convenção é antes de entregar, né? Depois vira...
18: Então, a convenção de condomínio. Não, a convenção. Ela não muda. A convenção de condomínio. Quando a empresa resolve lançar um empreendimento, ela registra no cartório uma. Elas chamam de minuta, mas já é a convenção do condomínio.
1: Com as regras gerais.
18: É como vai, todas as regras gerais. Quando o condomínio está operando e a maioria acha que uma determinada regra que está prevista na convenção, ela não é adequada, eles querem mudar a característica do prédio. Ah, era um residencial, a gente quer fazer comercial. Vamos chutar aqui um exemplo bem esdrúxulo, né? E pode acontecer também. Aí eles têm que fazer alteração na convenção. E isso tem quórum qualificado, ou seja, não é só a metade mais um. Você precisa de mais gente votando, mais gente participando. Às vezes exige até o número de participantes e não só o de eleitores, a maioria não só de eleitores. E o curioso aí é que aí você tem que fazer um trabalho político de convencimento das pessoas que não concordam para que elas votem a favor, senão você não alcança o quórum qualificado que você precisa.
1: É como uma PEC, né? Que você muda a Constituição.
18: Isso, exatamente.
1: Você precisa de um quórum qualificado e nas outras questões aí é por maioria simples, né? 50%
18: sim,
1: mais um.
18: Sim.
1: É, gente. O Evandro Cranza, que fala sobre o pessoal que está endividado, que está devendo condomínio. E aí, como é que faz com esse povo que está ali com os carros bonitos, mas não paga condomínio? Tem isso, né? Tem pessoal da cobertura que não paga condomínio. Como é que faz?
18: Olha, o condomínio, ele é mantido com o rateio dividido de todas as unidades, né? Que eles chamam de divisão pela fração ideal. Ou seja, é a participação de cada unidade no todo do empreendimento. Uhum. Então, hoje, o que prevalece é que quem tem apartamento maior paga um condomínio maior. Então, esse cliente da cobertura que você falou agora está devendo mais ainda do que a maioria dos demais condomínios do prédio. É. O que acontece? O condomínio precisa desse rateio. Se ele não é pago, o condomínio vai ter que tirar de algum lugar. De onde ele vai tirar? Vai ter que aprovar um rateio extra para cobrir os devedores.
1: Pois é.
18: E aí, o que eu acho particularmente que está errado nesse processo aí? Hoje, o processo de cobrança de qualquer atividade comercial, ele é muito rápido. Você não pode perder tempo. Se atrasou agora, imediatamente você tem que iniciar a cobrança para ser o primeiro a receber quando esse cliente tiver dinheiro na mão. Então, o que acontece? Em muitos casos, o condomínio deixa correr, atrasa um mês, dois, três, quatro, no quarto mês que começa a tomar alguma medida mais drástica, contrata um advogado, alguém para tomar uma ação judicial contra esse cliente. E hoje há 1.000 recursos aí à disposição para agilizar esse processo de cobrança. E dependendo da situação, dependendo dos valores previstos, é até de tomar o apartamento da pessoa. Então, o condomínio não pode hesitar de fazer a cobrança, não pode abrir mão de cobrar imediatamente após a data específica de pagamento, né? E isso cria um ambiente muito ruim no condomínio, na convivência das pessoas, sabendo lá que tem devedores que estão prejudicando a vida delas.
1: Exatamente. Complicado. Mas essas pessoas... Ixi, eu tenho 30 segundos. Quem está devendo fica exposto rapidinho aqui, sim ou não? Eu sei quem está devendo?
18: Deveria, né? Não deveria. Não, na verdade... Deveria.
1: Mas fica no boca a boca,
18: coloca,
1: né?
18: As... Fica sabendo quem é, ou coloca as unidades, torre que tem mais, aí já sabe que torre que é,
1: já
18: enfim,
1: vem
18: por aí.
1: O rádio peão, né? Bom, Roberto Viegas, muito obrigada, viu? Daria para falar um monte de outras coisas. Agora, quem quiser, leia o livro. Muito obrigada pela entrevista.
18: Fico contente de ter colaborado de alguma maneira, e principalmente o livro busca exatamente reflexões sobre a vida condominial.
1: Bom,
18: até mais.
1: Roberto Viegas lançando Viver e Trabalhar em Condomínio pela Alta Books.
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1: E em tragédias climáticas, as escolas viram abrigos, viram centros de apoio à população afetada e as aulas acabam sendo interrompidas. Nós estamos aqui com a educadora Carol Campos, que é especialista em educação nas emergências e diretora do Vozes da Educação. Professora Carol Campos, bem-vinda. Boa noite.
2: Oi, Tânia. Boa noite. Boa noite para você e para quem nos ouve. Obrigada pelo convite.
1: Ah, eu que agradeço. Bom, para entender, né, qual deve ser o papel das escolas em momentos como esses, né, de emergência climática, né, acabam as escolas virando ali um centro... centros comunitários nessas tragédias, isso acontece em detrimento das aulas, né? Qual deve ser o papel das escolas em situações como essas?
2: Tânia, em vários países, o papel das escolas é de continuar sendo escola. Porque nesses países existem abrigos, né? Então são chamados shelters. Então as pessoas vão entrar ali numa situação de abrigamento porque perderam as casas, porque não tem para onde ir, e aí elas vão para esses abrigos comunitários. No Brasil, a gente ainda não tem esse tipo de serviço ou incipiente. E aí acaba que as escolas entram nesse lugar de fazer esse trabalho inicial de ajuda humanitária. E muito embora seja um trabalho muitíssimo importante, é um momento de desespero das comunidades e a gente entende toda a dor, mas a gente precisa lembrar de duas coisas. Primeiro, é um equipamento da pasta da educação e os educadores que estão ali envolvidos, diretor de escola, né, as pessoas às vezes da limpeza e tal, são servidores da educação. E eles não têm a formação necessária para trabalhar com abrigos. Então, esses abrigos eles têm que ser organizados pelo pessoal da assistência social.
1: Uhum.
2: Assistência social, normalmente. Porque você tem toda uma questão dentro de abrigo de assédio sexual, assédio moral, furto, roubo, vandalismo. Então, existem essas questões, que são questões alheias à educação, porque as pessoas estão colocadas no mesmo ambiente, numa situação de profunda desregulação emocional. Elas acabaram de perder as casas delas. Então, assim, realmente é uma situação muito séria. Então, esse é o primeiro problema.
1: Sim.
2: O segundo problema é porque, se a escola está ocupada por pessoas, a escola não pode voltar a ser escola.
1: Pois é.
2: Né? Então, ela não...
1: Ela mudou a sua função, temporariamente.
2: Exato. Que é um temporário mais ou menos, porque às vezes esse é que é o ponto. É um temporário que às vezes se estica pelo tempo, porque as pessoas seguem sem ter para onde ir. Então, você retirar essas pessoas que foram abrigadas para que elas possam ir para outros espaços, às vezes é muito desafiador. E qual que é o ponto todo dessa questão? Numa situação de emergência climática, quando as tudo que elas têm de bens materiais, elas precisam imediatamente ter as suas rotinas, o mínimo possível, reestabelecidas. Então, essas rotinas, elas precisam voltar o quanto antes, para que essas pessoas tenham um senso de tranquilidade, para que elas pensem algo do tipo assim... Tá tudo um caos na minha vida, mas pelo menos eu tô entendendo que eu tenho que acordar, tenho que levar na escola, tenho que fazer as coisas, eu tenho que... Então, isso vai dando um senso de continuidade da vida. E a escola é essa instituição reguladora da rotina das vidas das pessoas. E, sobretudo, para as crianças e para os adolescentes. Ir para a escola nesses momentos é muitíssimo importante. E eu nem tô falando só de aprendizagem, tô falando de vida.

0: Muito embora existem outras alternativas, né, que eu, enquanto educadora, preferiria que fossem utilizadas. Mas, no momento em que a escola vira abrigo, a questão não é você fazer o abrigo, a questão é você desmobilizar o abrigo. Então, você precisa de protocolo para você criar o abrigamento e você precisa de protocolo para você desmobilizar a escola enquanto espaço de abrigamento. Então, esse é um ponto que a gente tem que considerar. E, normalmente, se as redes estaduais já não contam com isso, as redes municipais têm ainda mais dificuldade de ter esse tipo de protocolo. Algumas capitais que já estão mais, digamos assim, maduras, porque já experienciaram emergências climáticas de uma forma mais intensa, já desenvolveram esse tipo de documento. Mas a gente ainda tem um longo caminho pela frente, com certeza.
1: Porque aí aquele espaço fica responsável por aquelas pessoas. Você não pode despejar essas
0: Isso.
1: pessoas, né? De
0: Exato,
1: qualquer
0: porque onde é que
1: forma.
0: eu vou colocar essas
1: Claro,
0: pessoas,
1: você
0: né?
1: tem que
0: E
1: ter um encaminhamento, claro.
0: eu não vou conseguir em uma semana pegar 300 famílias que estão abrigadas dentro de uma escola e colocá-las em outro lugar.
1: Falou, as aulas vão
0: Até
1: voltar,
0: porque...
1: agora vocês vão embora. Não dá.
0: Exato, não é assim? Até porque a região, às vezes, está bloqueada, porque, né, no caso que está acontecendo no, no, na, na, na,
1: Na Zona
0: na
1: da Mata.
0: Mata Norte de Minas, né? O que a gente está vendo é que as encostas, bancos, tem lama, tem terra, então eu preciso de gente ali limpando esses espaços e eu preciso de gente construindo abrigo temporário.
1: Meu Deus, realmente é confuso. E aí, os alunos, né? Os jovens e adolescentes que frequentam a escola, além de perder conteúdo, também perdem esse convívio social, essa rotina. E que é importante, inclusive, para o equilíbrio emocional deles num momento já vulnerável
0: E
1: para toda a
0: perdem a
1: família.
0: possibilidade, sim, e perdem a possibilidade, por exemplo, de ter acesso a informações confiáveis, porque nesses momentos as fake news proliferam. Perdem
1: Imagino.
0: a possibilidade de aprender como se regular, como acalmar seus próprios corpos, como acalmar suas famílias. Então, assim, realmente eles perdem a possibilidade de ter muitos ganhos.
1: Sim, pede uma rede de apoio muito importante, que é a escola. Em geral, eu
0: Isso.
1: imagino que vai variar muito, claro, dependendo do nível da tragédia, mas quanto tempo se prolonga a permanência da escola, desse espaço público, como abrigo? A gente está falando numa média de quanto tempo?
0: Varia muito, né? É difícil te dar precisar um tempo, mas é importante a gente lembrar o seguinte, que às vezes a escola ela vai funcionar como abrigo porque ela tem ali a infraestrutura adequada, ela não foi atingida, e aí a gente também tem que lembrar que é o seguinte, por que que a gente acaba, entre aspas, escolhendo a escola para ser abrigo? Porque é onde tem, é um espaço que cabem as pessoas, é um espaço que tem refeitório, é um espaço que tem vários banheiros. Então, assim, do ponto de vista de infraestrutura, resolve o problema. Mas a gente precisa pensar também que, a depender da tragédia, por exemplo, no Rio Grande do Sul, algumas escolas foram profundamente afetadas. O
1: O
0: espaço físico
1: espaço.
0: da escola foi afetado. Então, teve escola no Rio Grande do Sul que ficou 2 meses fechada, teve 40 escolas no Rio das chuvas de 2024, 40 foram embora com as águas. Então, o Estado precisou reconstruir essas
1: Nossa, olha o
0: escolas.
1: prejuízo para essas crianças.
0: Exato. Então, nesse momento, nessas situações, você precisa realocar essas crianças. E às vezes você realoca em escolas que ficam mais distantes de onde as famílias moravam, de onde as famílias estão morando. Então, é realmente muito complicado.
1: Agora, Carol Campos, educadora, especialista em educação nas emergências, diretora do Vozes da Educação. Em geral, as escolas são escolhidas para serem esse local de acolhimento das famílias desabrigadas. Aí você disse que, na sua avaliação, poderiam ser outros espaços que não a escola. Que outros espaços, por exemplo?
0: Esses espaços não existem hoje, mas eles precisariam ser construídos, se a gente estiver falando de abrigos mesmo, né? Mas aí eles precisam ser construídos em locais que a gente vai fazer ali um mapeamento naquele lugar e saiba onde eles são lugares mais seguros. Mas existem outras possibilidades. Então, eu posso abrigar essas pessoas, por exemplo, em ginásios de esportes. Eu posso abrigar essas pessoas, às vezes, dentro de ginásio de escola, que também foi uma solução que o Rio Grande do Sul desenvolveu, que é uma solução muito interessante. Porque se eu crio um ginásio dentro da escola, se eu uso

0: ali a quadra coberta da escola, que já tem banheiro, que é um espaço grande para abrigar as pessoas, eu não inviabilizo as aulas, porque as salas de aula estão disponíveis para que a aula continue normalmente.
1: Muito bom. Questões aí para pensarmos a respeito. Agora, fazer abrigos, países desenvolvidos têm já espaços que serviram como abrigos?
0: Sim. Sim, por exemplo,
1: Para
0: quando a
1: ser.
0: gente fala do Japão, eles têm, como eles, né,
1: Porque por causa de terremoto.
0: climáticos, terremoto, tsunami, essas coisas, eles têm muitos abrigos, eles chamam de shelter. Nos Estados Unidos tem muito shelter. E é muito interessante porque são espaços, por exemplo, nos Estados Unidos eles usam muito quadras cobertas. Então, são espaços que às vezes funcionam ali como uma quadra de esportes. Mas só que eles têm algumas salinhas, e dentro dessas salinhas eles já deixam separado comida não perecível, colchão, colchonete, roupa de cama, travesseiro, material de limpeza, material de higiene. Então já está tudo preparadinho. Então, numa situação de emergência, as coisas já estão preparadas. Então, é isso que eu estou te falando, assim, países que já têm mais maturidade, porque já lidam com emergências climáticas há mais tempo, já estão preparados, já sabem.
1: A gente até pouco tempo atrás tinha poucas ocorrências trágicas. Agora, infelizmente, com
0: Exatamente.
1: os eventos climáticos extremos, infelizmente, esses casos estão aumentando. Então, as autoridades deveriam pensar nisso, é isso, fazer esses abrigos.
0: Essas coisas, não só abrigo, mas abrigo, protocolo, as escolas precisam de plano de contingência. A gente realmente vai precisar, Tânia, aprender a lidar com isso, porque agora a gente está num momento em que a gente já passou de uma situação ali de não retorno, então a gente vai ter cada vez mais, com mais frequência e mais intensidade, esses eventos climáticos extremos. Então, se é assim, a gente vai ter que aprender a lidar com isso.
1: Ainda mais num país como o nosso, né, em que tem tanta gente morando em área de risco, né? A gente falou dos Estados
0: Exatamente.
1: Unidos, de Japão, que não tem a situação, esse déficit habitacional que nós temos aqui no Brasil. Então, realmente, é uma questão mesmo a ser pensada, até para a gente poder liberar as nossas escolas. Carol Campos, muito obrigada, viu? Boa noite para você.
0: Imagina, eu que agradeço. Boa noite para você e para os seus ouvintes.
1: Valeu, educadora Carol Campos, especialista em educação nas emergências, diretora do Vozes da Educação.
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1: Vamos falar de atletismo um pouquinho? É, pela primeira vez na história de provas oficiais de maratona, um atleta consegue concluir o trajeto em um tempo abaixo de 2 horas. Isso é muito novo. Esse foi o feito do Sebastian Sawe. O queniano tem 30 anos, cruzou a linha de chegada com 1 hora, 59 minutos e 30 segundos. É mais de 1 minuto, mais rápido do que o recorde anterior, que foi estabelecido em 2023. Vamos entender o tamanho desse feito. Estamos com a doutora Luciana Haddad, ela é médica, professora da USP, pesquisadora e corredora. Doutora Luciana, boa noite.
2: Oi, boa noite, Tânia. Tudo bem?
1: Tudo bem. Doutora, o que é que significa essa marca? É algo até recentemente considerado impossível no atletismo?
2: Na verdade, é uma marca sempre considerada muito desafiadora, mas que existia alguma perspectiva de que ela fosse quebrada nos próximos anos, né? Existiu, inclusive, aquele projeto onde foi feito a quebra das 2 horas, mas num ambiente controlado, com toda a estratégia focada nisso, mas não era um recorde válido. Agora sim, foi um recorde quebrado numa prova oficial, e sem toda a estratégia que foi utilizada na tentativa prévia. Então, a expectativa é que não fosse quebrado tão cedo. Os recordes caíram, estão caindo, por uma série de motivos, um pouco mais rápido do que se esperava pela ciência.
1: E por quê? Por que que agora os corredores estão ficando mais rápidos?
2: Na verdade, existe uma série de fatores que estão sendo somados. A gente pode considerar que houve uma melhoria no treinamento, então um modelo de treinamento que foi se aperfeiçoando graças à ciência e aos estudos que mostraram o que funciona melhor para a fisiologia humana. Então esse seria um dos fatores. Tem a questão nutricional, que também teve um grande desenvolvimento nos últimos anos, o que fez com que os atletas conseguissem consumir uma quantidade maior de energia, né, durante essas provas longas. Isso é fundamental para a performance, e houve desenvolvimento de produtos mais tecnológicos e até de um conhecimento que possibilitou com que os atletas treinassem para essa ingesta. E teve o fator tecnológico dos calçados, né? Os novos tênis, os tênis de placa, que são chamados assim como tênis de placas, que também trouxeram muitos recordes desde do seu início, né? Do desenvolvimento. Eles ainda estão sendo aperfeiçoados. O tênis que ele usou nessa maratona foi o primeiro tênis com menos de 100 gramas. Além de ser, obviamente, um tênis de placa. Então, essa tecnologia também ajudou na economia da corrida. Então, somando esses fatores, as coisas chegaram onde chegaram.
1: Menos de 100 gramas é muito pouco, né?
2: Exato.
1: É muito diferente do
2: muito
1: tênis. Esse peso de tênis não está no mercado ainda, né?
2: Não, ele vai ser lançado comercialmente.
1: Agora...
2: Ele foi lançado na semana da prova. Mas é uma marca comercial e ele vai ser comercializado. Em geral, esses tênis que são usados nas quebras de recorde depois são né, muito vendáveis. Então, é toda uma estratégia de desenvolvimento tecnológico, mas também de marketing.
1: Claro, né? E o que é um tênis de placa? Placa, você falou?
2: Na verdade, é um tênis que tem entre o solado, né, no meio da espuma, uma placa normalmente de carbono, e essa placa tem uma formação que melhora o impulso na corrida. Então, a cada passada, ela tem é como se fosse uma mola, mas na verdade é um formato de S que impulsiona o atleta e favorece, então, essa passada mais dinâmica e com uma economia menor de energia. Então, o atleta gasta menos energia para dar uma passada com maior impulso. E tem essa questão da placa, tem a questão da espuma também, que foi sendo desenvolvida para ficar cada vez com maior propulsão, além da leveza do calçado, né?
1: Agora vou fazer uma comparação, quase uma heresia, mas é que me ocorreu agora falando com você, Luciana. Com a Fórmula 1, mas eu vou explicar. Porque na Fórmula 1, além da capacidade do piloto, você tem a tecnologia do carro. Aqui também a tecnologia do tênis entra como um fator também muito importante?
2: Não tanto, eu não
1: Sim.
2: diria tanto quanto
1: o paralelo
2: no
1: não é direto,
2: não,
1: mas
2: não
1: é um
2: é,
1: fator que pode fazer uma diferença?
2: Faz diferença, mas se esses atletas não fossem extremamente hábeis, extremamente bem preparados, fisicamente, mentalmente, eles jamais conseguiriam esse feito, independente de qualquer calçado. Tanto é que o calçado é comercializado
1: Claro.
2: E nós mortais não corremos
1: Não,
2: nem
1: nós não.
2: próximos ao que eles
1: Não,
2: correm.
1: é que às vezes dois atletas com o mesmo preparo, com a mesma capacidade, se tem um diferencial na tecnologia do calçado, isso pode favorecer, porque nós estamos falando de
2: Os estudos
1: muito.
2: mostram um ganho entre 2 a 4%. Então, é um ganho significativo quando a gente está falando de poucos segundos, minutos. Mas é isso, não mais do que isso. Todo o resto
1: É
2: é
1: treino,
2: feito
1: né?
2: com a capacidade do atleta.
1: É treino, nossa. E é um treino exaustivo, né, doutora Luciana Haddad, para ganhar
2: Muito.
1: uma maratona.
2: O que eu tenho lido é que esse atleta, o Sebastian, estava treinando entre 200 e 240 quilômetros por semana. Então,
1: Muita
2: é um
1: coisa, né?
2: volume altíssimo. Quem treina corrida sabe o quão alto é esse volume, né? Nenhum atleta amador corre próximo a isso. Chegar a 100 km por semana já é extremo. Então, é um treinamento bem dedicado.
1: Bem dedicada. E a questão da alimentação, são suplementos alimentares, eles que dão mais energia para o atleta na corrida?
2: Isso, eles usaram carboidrato, né, de uma marca europeia, e no formato de gel e de líquido com carboidrato. Então, aquelas garrafinhas, né, que tinham esse carboidrato, e também no formato de gel, que são suplementos também disponíveis no mercado, né, mas são os mesmos que os atletas profissionais usam.
1: Mas aí eles vão consumindo ao longo da corrida? Da maratona?
2: Isso, ele consumiu na largada, né, antes de começar. E depois, durante a prova, os atletas profissionais têm aquelas mesas especiais para eles e cada um pode deixar sua garrafinha e ali eles pegam a sua própria suplementação. E ele, no vídeo, a gente viu, né, ele fazendo esse consumo ao longo da prova, e também isso foi divulgado pela mídia, até dizendo, né, que ele consumiu 115 gramas de carboidrato por hora, que também é uma quantidade bastante alta. E que precisa ser treinada, né, para conseguir absorver essa quantidade que é alta.
1: Ah, você tem que gastar, né? Senão faz mal.
2: Exato. E se você não treina, você não consegue consumir, porque fica enjoado, com o estômago cheio, às vezes até vontade de ir ao banheiro. Então, isso tem que ser praticado nos treinos para que na prova o atleta consiga executar e ter o ganho de performance que ele espera.
1: Bom, então. Daqui para frente, a tendência é de que os recordes sejam cada vez batidos, o tempo de corrida seja cada vez menor.
2: Vem agora uma provável onda de sub-2. Isso também tem uma questão de aspecto mental muito relacionado à quebra de grandes recordes, né? Tem a história da quebra da milha, que também era abaixo de 4 minutos, e ninguém conseguia. Quando o primeiro atleta conseguiu, um monte conseguiu. Então, tem um pouco dessa questão, se ele consegue, eu também posso conseguir. E uma tendência de que esses atletas de ponta, que já corriam ali muito próximos às 2 horas, agora comecem a ultrapassar essa barreira, já que eles têm, né, as mesmas condições de treinamento e também de tecnologia disponíveis para isso.
1: Muito bacana, doutora Luciana Haddad. Muito obrigada, viu? Boa noite.
2: Boa noite. Boa noite aos ouvintes também. Tchau, tchau.
1: Valeu,
2: obrigada.
1: Doutora Luciana Haddad, ela é médica, professora da USP, ela é pesquisadora, ele também é corredora. Nos explicando, né, esse feito na corrida de longa distância, no atletismo, no maratonismo. O Sebastian Sauer, queniano, ele bateu o recorde e conseguiu fazer, então, uma maratona. E a gente está falando de maratona, é um pouco mais de 42 quilômetros, né? Ele bateu com menos de 2 horas, o que é absolutamente inédito. O tempo dele, 1 hora 59 minutos e 30 segundos.
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1: A Maria Auxiliadora Frazão. Doutora Maria Auxiliadora, bem-vinda, boa noite.
8: Boa noite, obrigada pelo convite.
1: Ah, eu que agradeço. Bom, então antes de mais nada, o que é a catarata?
8: O olho é uma estrutura, é como se fosse uma bola, o globo ocular. E dentro dessa estrutura nós temos uma lente, que é o cristalino. E é exatamente a opacificação dessa lente, dessa estrutura de dentro do olho, que se chama, e a gente dá o nome de catarata. Então, a catarata é a opacificação do cristalino, uma estrutura, um componente que está dentro do olho, e que, em condições normais, ele é absolutamente transparente e permite que a luz do exterior entre para dentro do olho para a formação de uma imagem.
1: Ele vai ficando opaco, ou seja, ele deixa de ser transparente?
8: Exatamente, ele deixa de ser transparente. Você imagina que você coloca um ovo para cozinhar. A clara do ovo, quando ela vai ficando branca, é exatamente isso que ocorre com o cristalino. Aquele aspecto transparente, ele começa a ficar opaco, esbranquiçado.
1: E aí atrapalha que a gente enxergue, claro, né?
8: Exatamente, porque a gente precisa ter todos os meios, as estruturas intraoculares transparentes para que a luz possa entrar no olho e através de mecanismos bastante complexos exista a formação da imagem. Então a gente precisa de um olho saudável, com estruturas transparentes para que a imagem se forme.
1: Ah,
8: e a gente consiga enxergar.
1: E a gente consiga enxergar. Agora, doutora Maria Auxiliadora, todos nós teremos catarata em algum momento?
8: Todos nós teremos catarata em algum momento. A catarata, esse esbranquecimento, opacidade do cristalino, ela faz parte do envelhecimento natural do olho, assim como as rugas fazem parte do envelhecimento natural da pele. Então, através de alterações que a gente vai tendo nesta estrutura, a gente vai tendo a opacidade, portanto, a catarata, ela acometerá 100%, vamos dizer, pode haver uma exceção, mas ela acometerá a esmagadora maioria das pessoas no processo de envelhecimento.
1: Cedo ou tarde, né? Em geral, tarde. Mas em que hora, em que momento, assim, da nossa vida, que idade que a gente começa a ter problemas com a catarata?
8: De um modo geral, após os 65 anos, a gente já vai percebendo, na grande maioria dos pacientes, que a gente já tem o início dessa opacificação. Existem pacientes que a desenvolvem de forma mais precoce e pacientes que a desenvolvem mais tardiamente. Mas se a gente tivesse que falar, Então, por volta dessa década, a gente começa a ter a opacificação do cristalino numa porção grande da população.
1: 65. Agora, é algo que vai, a catarata, ela vai acontecendo aos pouquinhos? É, por exemplo, a partir dos 50, já começa esse processo e depois os 60 é que vai ficar, vai comprometer a visão?
8: Isso é individual de paciente para paciente, mas ela se inicia, ela vai iniciando com alguma alteração na estrutura e na coloração, e sim, ela é progressiva. Então, uma vez que muitas vezes a gente detecta ela no início, a gente fala, olha, tá, a senhora está com início de catarata, e ainda não é cirúrgico, é muito no início, a visão ainda é boa, mas nós, como oftalmologistas, já conseguimos, através de um exame armado com aparelhos específicos, detectar que naquela pessoa existe o começo do processo. E sim, ele vai evoluindo com o passar do tempo, alguns de forma mais lenta e outros de forma mais acelerada.
1: E se fizer a cirurgia logo no comecinho, previne que a coisa evolua ou vai evoluir de qualquer forma?
8: Na verdade, a cirurgia ela tem um momento certo de indicação. Pacientes que estão muito, muito no início, com uma visão ainda muito boa, a gente pode aguardar. Então, a gente indica a cirurgia de catarata, a extração do cristalino, quando o paciente já percebe que aquela deficiência atrapalha suas atividades laborais, suas atividades sociais, enfim, seja lá o que ele for, esporte, trabalho, comunicação com a família, com a sociedade, quando aquilo começa a atrapalhar e ele detecta isso, está na hora de retirar. Não existe prevenção da catarata. A cirurgia, ela não previne, a cirurgia, ela trata. Uma vez detectada a catarata, a gente extrai o cristalino que está opaco e coloca no seu lugar uma lente artificial que ela é transparente e que ela vai suprir, então, a função que anteriormente era feita pelo cristalino. Então, cirurgia de catarata não tem prevenção. Se a catarata existe, você extrai o cristalino, coloca uma lente no seu lugar e você trata a catarata.
1: E trata, ou seja, resolve, cura? Ela não
8: resolve,
1: volta mais?
8: Não, uma vez a catarata retirada, a gente retirou o órgão, vamos dizer, a estrutura que é responsável pela catarata. Então, uma vez retirada e substituído o cristalino por uma lente artificial, você tratou a catarata e não acontece mais. O que pode acontecer na retirada da catarata, quando a gente implanta esse cristalino artificial, essa lente, a gente apoia essa lente numa membrana muito fina, tá certo? Então, esta membrana, ela pode eventualmente sujar um pouquinho, opacificar um pouquinho. Mas isso não é que retornou a catarata. Simplesmente depois a gente faz uma limpezinha com laser e isso retorna tudo ao normal. E isso não acontece em todos os pacientes. Eventualmente acontece em alguns pacientes.
1: Aí uma limpezinha com um laser, membrana resolve.
8: Isso.
1: Nossa, mas
8: na verdade é limpar uma sujeirinha da lente. É como se o vidro tivesse sujo e a gente passasse alguma coisa para limpar aquele vidro e volta a ficar transparente. É isso.
1: Maravilha.
8: Mas não é retorno da catarata.
1: Entendi. Muito bom. Então é algo simples, assim, é algo parece uma cirurgia sem grandes complicações.
8: Aliás, essa terminologia a gente tem sempre fala que tem que tomar cuidado. A catarata, ela é uma cirurgia muito difícil de ser aprendida, ela precisa de uma capacitação específica, de altíssima tecnologia, mas ela é sim, com a evolução da tecnologia e com a capacitação cada vez maior de cirurgiões habilitados, ela foi se tornando uma cirurgia cada vez mais segura.
1: É,
8: então
1: segura,
8: ela é uma cirurgia
1: que ela não tem complicações.
8: Ela é uma cirurgia segura, desde que feita por profissionais habilitados, especialistas, portadores de RQE, especialistas em oftalmologia, capacitados para fazer aquela cirurgia, o que é muito importante. Um ambiente seguro, equipado e absolutamente compatível e adequado para a realização de uma cirurgia onde você vai abrir os olhos.
1: Uhum.
8: Para fazer essa cirurgia, a gente abre os olhos. Então, ambientes que não tenham todas as condições adequadas, sejam elas técnicas, de higiene, de esterilização, são ambientes que, infelizmente, nós vamos estar ocorrendo um nível gravíssimo, uma imprudência, podendo levar a complicações.
1: Claro.
8: E em mãos capacitadas, em ambientes adequados, dificilmente elas ocorrem.
1: É, porque pode ter uma infecção, por exemplo, né?
8: Sim, toda cirurgia. Não existe nenhuma cirurgia, nenhum procedimento que o cirurgião possa falar que é 100% isento de complicação. O que existem é técnicas adequadas, cirurgiões capacitados e ambiente absolutamente correto para a realização dos procedimentos.
1: Sim.
8: Quando a gente envolve esses três fatores, o aparecimento de complicação torna-se muito raro. Agora, é possível que se tenha uma infecção pós-cirúrgica? Ela é possível. A literatura fala de ser raríssimo se tudo que eu falei for levado a risco. Agora, se nós não seguirmos todos esses fatores que são importantíssimos para termos o sucesso da cirurgia, aí sim, como nós já tivemos, infelizmente, em alguns mutirões, em algumas localizações onde elas foram feitas de forma inadequada, verdadeiros surtos de infecções após as cirurgias, muitos pacientes perdendo a visão, inclusive.
1: É, perigosíssimo. Pois é, gente. Então é o seguinte, cirurgia da catarata, ela precisa ser feita por um profissional, né, da oftalmologia, especializado em fazer a cirurgia, seguindo todos os cuidados. Mas é uma cirurgia rápida, assim, né? Quer dizer, a gente, um pós-operatório tranquilo, né? Eu lembro da minha mãe, que fez e foi muito tranquilo, assim. E logo ela já estava enxergando bem.
8: Sim, verdade. É uma cirurgia relativamente rápida, em mãos treinadas, ela é passo-dependente e, de novo, cirurgiões capacitados, eles têm condições de fazer num tempo que não é muito alongado, de fato, e a recuperação do paciente, quando tudo corre bem, é muito rápida e esse paciente volta a enxergar rapidamente, podendo voltar às suas atividades profissionais, sociais, em torno de 30 dias estando totalmente liberado. É importante também falar que uma vez, sua mãe deve ter passado por isso, fez um médico especialista, uma vez operada, o paciente tem que ser acompanhado de perto pelo médico que a operou, pelo médico cirurgião, para que o pós-operatório seja feito de forma adequada, seguindo todos os protocolos pós-cirúrgicos,
1: claro,
8: para a obtenção de um bom resultado.
1: Sim, ela fez, deu tudo certo e hoje ela enxerga melhor do que eu, porque ela colocou uma lente de ponta.
8: É verdade.
1: Tem isso, né? Boa. Tem variações de qualidade de lente, doutora Maria Auxiliadora?
8: Os tipos de lente, hoje nós temos um arsenal, um cardápio de lentes muito grande. Então, que vão desde lentes que a gente pode oferecer para o paciente, que ele vai enxergar de longe, usar o óculos para perto, lentes que corrigem astigmatismo, lentes que vão possibilitar que ele tenha, a exemplo dos óculos, uma multifocalidade, que as lentes intraoculares vão permitir que ele enxergue de longe e de perto, mas é muito importante pontuar que nem todos os pacientes podem usar todos os tipos de lentes. Para cada paciente, para cada caso, é a escolha da lente, ela é individualizada, ela deve seguir uma série de critérios, tamanho. A gente tem algumas questões que são importantes para definir qual é a melhor lente para aquele paciente. Tamanho do olho, curvatura da córnea, tamanho da pupila, da menina dos olhos, são uma série de fatores que devem ser observados. Então, de uma forma geral, a mensagem, sim, hoje nós temos um cardápio, uma variedade grande de lentes que podem ser colocadas para substituir o cristalino no mercado, muitas ou quase todas de altíssima tecnologia. Entretanto, não é toda a lente que pode ser colocada em todos os pacientes. Essa escolha ela deve ser individualizada para cada caso.
1: Por exemplo, a pessoa que fez a cirurgia laser para correção, né, da capacidade de enxergar, ela fica com alguma restrição?
8: Isso, então você está falando da cirurgia refrativa, aquela cirurgia que o paciente fez com o laser para tirar miopia, hipermetropia, e que não é uma cirurgia intraocular, mas essa cirurgia, você falou muito bem, ela altera a conformação da córnea. Então, esses pacientes são os pacientes que precisam ser muito bem estudados para qual é a melhor lente que deve ser colocada. Às vezes o paciente vem com uma expectativa, ele pode colocar qualquer tipo de lente, uma lente multifocal, não, ele não pode, não está indicado para aquele caso. Então, isso é uma conversa, vamos dizer, e uma escolha que tem que ser todos os prós e contras, indicações e contraindicações, deve ser colocada pelo especialista para o paciente, para que possa ser, então, tomada uma decisão, acima de tudo, técnica, mas depois também o paciente sabendo de todos os riscos e todas as observações frente a uma ou outra lente que vai ser implantada no seu olho.
1: Tá vendo? É delicado, né?
8: Eu falo para os meus alunos, exatamente, falo para os meus alunos que hoje é tão difícil, ou mais difícil do que a questão técnica de você aprender a operar, a retirar o cristalino, é você também saber identificar e indicar a melhor lente para cada paciente, porque ela é uma escolha individual.
1: E como a gente sabe o momento em que deve se fazer a cirurgia? É a partir do relato do paciente ou tem uma técnica objetiva de perceber que aquela catarata realmente está comprometendo?
8: A gente tem uma forma objetiva, porque examinando o paciente, nós como oftalmologistas estaremos detectando qual que é o comprometimento, o grau da catarata, mas sem sombra de dúvida, o paciente é o sinalizador. Ele chega dizendo que está muito ruim a visão dele, tanto para longe como de perto, e começou a embaçar demais a visão, que antes ele via mais nitidamente, agora as cores estão menos vivas, enfim. O paciente, ele de fato vem dizendo que a qualidade de vida dele está piorando.
1: E a sensação é essa da catarata? É um embaçamento, como se tivesse uma pele na frente dos olhos.
8: Como se você estivesse olhando através de um vidro
1: sujo. Um vidro sujo.
8: Imagina um vidro sujo que você está olhando através desse vidro sujo.
1: Agora é gradual,
8: começa,
1: né?
8: Realmente é gradual.
1: A gente vai meio que se acostumando.
8: Eu acho que alguns pacientes, talvez se acostumar é uma colocação interessante, porque alguns pacientes chegam dizendo, doutora, mas eu ainda estou enxergando. Então eu queria trocar o óculos. E quando a gente vai fazer o exame de refração, a acuidade visual, a visão do paciente não melhora. E quando a gente faz um exame cuidadoso, através de todos os aparelhos que nós temos, a gente fala para o paciente, olha, na verdade, a sua catarata já está indicada à cirurgia, porque não adianta mais eu trocar os seus óculos, enfim, porque está instalada essa opacidade, então agora o tratamento de fato é cirúrgico. Algumas vezes, sim, o próprio oftalmologista alerta o paciente que pensa que pode estar com problema do grau
1: visível,
8: vamos dizer, e a gente vai fazer o óculos.
1: E é uma alegria, né? Para o paciente, de repente, voltar a enxergar, perceber que, nossa, tudo ficou mais colorido, mais bonito, né?
8: As reações são bastante, bastante diversas e algumas bem emocionantes, até bem impactantes, né?
1: Eu imagino.
8: Porque, de fato, o paciente, principalmente esses casos, que eu falei, os pacientes que chegam, às vezes, com cataratas avançadas, quando eles voltam, de fato, a sair da escuridão para a visão restabelecida.
1: É lindo. Muito bom.
8: É um retorno à vida.
1: Imagino a alegria. Muito bom, doutora Maria Auxiliadora Frazão. Muito obrigada, viu, pelos esclarecimentos.
8: Eu que agradeço. Boa noite a todos.
1: Boa noite. A Maria
8: Auxiliadora... O CBO está sempre à disposição.
1: Obrigada, Maria Auxiliadora Frazão, presidente do CBO, que é o Conselho Brasileiro de Oftalmologia, conversando conosco sobre a cirurgia de catarata. É, gente. Explicou o que é a catarata e a cirurgia. E o CBN Noite Total deste sábado chega ao fim, com produção de Luiz Del Boni e os trabalhos técnicos de Cláudio Antônio.
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1: Um ótimo domingo para todo mundo.

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1: Muito bom dia, você que está conosco aqui na CBN, em todo o Brasil, em diversas partes do mundo. Começa aqui o CBN Madrugada. Hoje é domingo, dia 10 de maio de 2026. A gente abre o programa hoje com uma conversa interessante que tivemos na última semana sobre o Desenrola 2. Muito bem, aqui no CBN Madrugada, espaço para a gente falar um pouco mais aí sobre o novo Desenrola Brasil. E o nosso convidado é o professor Ahmed El-Khatib, que é coordenador do Centro de Estudos em Finanças da Fundação Escola de Comércio Álvares Penteado, a FECAP. Ahmed, muito bom dia, é um prazer tê-lo conosco aqui na CBN.
2: Bom dia, eu que agradeço, um prazer enorme estar aqui contigo.
1: Bom, já havia essa expectativa e hoje o governo oficializou esse novo desenrola, com a ideia de reduzir o nível de endividamento das famílias, também reorganizar o acesso ao crédito, né, uma iniciativa que vai ter duração de 90 dias, poderão participar aqueles com renda de até 5 salários mínimos. E a gente tem também aqui a informação de que as pessoas vão poder utilizar esse programa com dívidas que tiverem atraso entre 90 dias e 2 anos. Eu quero, é claro, falar daquilo que tem a ver com os endividados, com as nossas ouvintes, os nossos ouvintes, mas quero começar com a macroeconomia, Ahmed. Esse programa, ele tem condições para destravar a economia, que é um dos objetivos, o presidente Lula falou nesta segunda-feira, né, é reorganizar o acesso ao crédito. Isso é factível? Ou seja, a regularização da situação dessas famílias, desses devedores, pode aquecer a economia?
2: Ah, excelente, uma excelente pergunta. Olha, o chamado Desenrola 2 é uma continuidade e ampliação do programa Desenrola Brasil. Ele precisa ser analisado em duas camadas simultâneas. Acho que o primeiro é o microeconômico, famílias endividadas, e o segundo é o macroeconômico, né, que é o funcionamento da economia como um todo. A resposta, de imediato, ela é muito curta. Ele ajuda, mas não destrava a economia sozinho. Então, o problema de origem é o Brasil endividado. O Brasil vive há anos um fenômeno estrutural de endividamento das famílias. Quando uma parcela relevante da população entra em inadimplência, acontece algo muito parecido com um motor econômico funcionando aí com um freio de mão puxado, vamos colocar dessa forma. Imagine que a economia seja um grande sistema de engrenagem. Então, as pessoas, elas consomem, né, as famílias consomem, as empresas vendem, as empresas produzem, as empresas contratam e a renda volta para as famílias. Quando há inadimplência elevada, essa engrenagem trava, porque o consumidor perde acesso ao crédito, o score de crédito cai, o consumo diminui, o varejo desacelera e a produção recua. Ou seja, o problema deixa de ser individual e vira sistêmico. O que o Desenrola 2 tenta fazer na prática? Ele trabalha como uma espécie de mutirão de limpeza do passado financeiro. Então, a lógica econômica é simples. Reduzir dívidas antigas com descontos relevantes, permitir renegociação com prazos mais longos e reintegrar o consumidor ao sistema financeiro. Analogicamente falando, é como se o governo estivesse dizendo: vamos zerar parcialmente o histórico negativo das pessoas para que esse agente econômico volte a jogar. Isso é importante, porque no sistema de crédito moderno, o passado financeiro determina o futuro econômico. O efeito microeconômico é o indivíduo voltar a respirar. Então, para o indivíduo endividado, o impacto é imediato e relevante. Então, ele sai da inadimplência, ele recupera o acesso ao crédito, ele reduz o estresse financeiro, inclusive o psicológico, e volta a consumir gradualmente. Aqui entra um ponto muito importante, que a gente chama de ansiedade financeira. Então, quando a pessoa está endividada, ela entra no modo de sobrevivência. Então, o comportamento econômico, ele deixa de ser racional, passa a ser defensivo. Então, ele evita consumo, mesmo quando poderia consumir. Ele tem medo de compromissos financeiros e opera no curto prazo. Então, o desenrola, ele atua como uma liberação cognitiva, não apenas financeira. Do ponto de vista macroeconômico, a gente tem um estímulo, isso é natural, mas não existe um milagre.
1: Sim.
2: Então, a grande pergunta é: será que isso destrava a economia mesmo? A resposta é parcialmente e com limitações importantes. Então, o programa, ele gera, de fato, aumento do consumo das famílias, reduz a inadimplência agregada, melhora os balanços dos bancos e expande de forma marginal o crédito. É como se a gente lubrificasse as engrenagens e o sistema volta a girar melhor. Certo. Mas existem limites estruturais. Acho que o principal deles aqui é a taxa de juros, né? Os juros ainda estão muito elevados. O crédito continua muito caro. E essa nova dívida, ela vai substituir a antiga. Então, o ciclo de endividamento, ele pode recomeçar. Você até limpa o nome, mas o custo do dinheiro continua proibitivo.
1: E o que fazer, professor Ahmed El-Khatib, para evitar a continuidade desse problema, né? Você falou aí numa questão estrutural, juros elevados. Agora, a gente tem um comportamento do brasileiro que tem se repetido. Eu queria que você falasse um pouco em que medida também a questão das bets não está influenciando nesse aumento do endividamento. O que o governo precisa fazer? É questão de educação financeira para que a gente não tenha a necessidade de um novo, novíssimo Desenrola Brasil, hein?
2: Perfeito. Olha, eu costumo dizer que o problema não é só a renda, é o comportamento. Então, a continuidade do problema estrutural do endividamento no Brasil, agora agravado pelo avanço, como você bem disse, das apostas online ou das bets, não é o acaso. Ele é resultado de um encontro perigoso entre crédito fácil, baixa educação ou alfabetização financeira e estímulos comportamentais muito fortes. Especialmente vindo dessas bets. Se não houver intervenção coordenada, o país vai entrar num ciclo que retroalimenta o endividamento. Tentativa de recuperação, novas perdas, maior endividamento. É assim que a engrenagem, no caso das apostas, funciona. Então, o problema, como eu disse, não é só renda, é comportamento. Então, o erro clássico da análise econômica é achar que o problema do brasileiro é apenas a falta de dinheiro. Na prática, existem três camadas. Existe uma restrição de renda. Ela existe, especialmente nas classes mais vulneráveis. O custo do crédito elevado, cartão, rotativo, cheque especial, continuam ainda figurando entre os canais mais caros do mundo, e comportamento financeiro disfuncional, que para mim é o ponto crítico. Aqui, a gente tem um ponto central. Busca por ganho rápido, baixa tolerância à frustração financeira, confusão entre investimento e aposta, e uso do risco como saída emocional. É exatamente nesse terceiro ponto que as bets entram com uma força brutal. Na verdade, as bets, elas são uma espécie de novo vetor da fragilidade financeira do brasileiro. O crescimento das apostas online no Brasil não é apenas um fenômeno de entretenimento. E tem características muito específicas que o tornam economicamente perigoso, porque as apostas, elas têm uma arquitetura comportamental muito perigosa. As plataformas, por exemplo, utilizam princípios conhecidos da economia comportamental, como recompensas intermitentes, ou seja, a mesma lógica de um cassino, feedback imediato, ou seja, dopamina rápida, ilusão de controle, principalmente em apostas esportivas, né? Porque o futebol é a paixão nacional, então todo mundo entende futebol, e isso cria uma falsa sensação de controle, e as quase vitórias. Quase ganhou, continua jogando. Perdeu, vou jogar para recuperar a perda anterior. Então isso ativa o mesmo circuito psicológico de um vício. Então, a gente tem aí um problema bastante perigoso, né, com esse aumento ou liberação do crédito, só que indo ao encontro, né, das casas de aposta ou apostas esportivas ou ainda as bets.
1: Sim, me vem na cabeça agora, professor Ahmed, uma analogia. Tenho falado muito aqui no CBN Madrugada também, na questão da saúde, nas canetas emagrecedoras, né? Então, tem muita gente que até sem orientação médica pega, vai lá, usa a caneta, consegue emagrecer alguns quilos, mas mantém, né, o mesmo comportamento, né? Continua comendo a mesma coisa, continua sem atividade física, e aí o resultado a gente já sabe qual vai ser dali a algumas semanas. E acredito que nessa questão, né, estou pensando isso aqui neste momento, na questão financeira, você falou em mudança de comportamento, né, acho que vale um pouco esse aspecto também. Então, queria que tipo de orientação você pode dar para nosso ouvinte? O nosso ouvinte é muita gente, né, o governo está estimando 20 milhões de pessoas, então, com certeza, tem muita gente que está nos acompanhando agora que está nessa situação. Que tipo de orientação prática você poderia dar para essa pessoa que vai agora conseguir uma renegociação para não cair numa enrascada de novo dali daqui a alguns meses, hein?
2: Olha, a analogia com a caneta emagrecedora é genial, né? Porque é exatamente isso que acontece, né? As pessoas, elas usam a caneta, reduzem o apetite, perdem peso, mas continuam, às vezes, comendo mal, não fazem exercícios, mantêm os mesmos hábitos, ou seja, há uma melhora no curto prazo, mas há um risco muito alto de recaída, né? Então, isso é absolutamente válido também para a questão da dívida, né? Então, não adianta tratar a dívida como quem toma remédio para emagrecer e continua comendo mal. Sem mudar o comportamento financeiro, o Brasil não vai emagrecer, só vai oscilar de peso, né? Então, o Brasil está na prática fazendo o seguinte, aplicando a caneta financeira, seria a emagrecedora, que é o desenrola, mas mantendo um ambiente que estimula maus hábitos, como crédito caro, consumo impulsivo e, mais recentemente, as bets. Então, as bets, ou as apostas, funcionam como o oposto da caneta. Enquanto desenrola, reduz o peso, as bets aumentam o risco, reativam a impulsividade e criam a falsa sensação de solução rápida, né? Pensando aqui nas casas de apostas. Claro que a questão das dívidas também tem uma analogia muito forte com o que você está dizendo, porque na obesidade, quando a gente pensa nas canetas emagrecedoras, existe a fome emocional, né? Recompensa imediata e o baixo autocontrole em momentos de estresse. Nas finanças, existe o consumo emocional, a busca por prazer imediato e o uso do dinheiro como regulação emocional. Em ambos os casos, o problema não é apenas técnico, é comportamental. Então, se a gente for direto ao ponto, em relação às dicas que você me pediu, evitar endividamento não é só uma questão de conta ou de matemática, é uma questão de comportamento, mas um sistema pessoal bem desenhado. Quem depende apenas de força de vontade, perde. Quem cria regras simples e automáticas, ganha. Então, eu diria que existem algumas regras de sobrevivência, né? A primeira delas é gastar menos do que ganha, né? Parece óbvio, mas se você fizer isso com um método, você consegue atingir a perfeição. Então, o problema é como fazer isso na prática. Então, existe uma estratégia funcional. O pessoal, ela tem que definir um teto de vida, sei lá, 70% da renda. Os outros 30% tem que ter um destino, uma reserva, um investimento, uma segurança, ou seja, não tem que esperar sobrar para guardar. Tem que separar antes de viver. Acho que essa é a primeira dica. Segundo, as pessoas precisam criar um atrito entre elas e o gasto. O maior erro das pessoas hoje é a facilidade. E que na internet eu vou lá e compro um cartão, uma dívida. A solução prática é, tenha dois cartões. Um com limite bem baixo para uso diário e um guardado em casa para emergência. Desativar a compra por aproximação, se você for impulsivo. Remover cartões salvos em apps. Então, você não precisa de mais disciplina. Você precisa de mais dificuldade para errar. Acho que essa é uma estratégia que muitos acabam não pensando. Outra coisa, não usar o crédito para consumo emocional. Esse é um dos pontos mais importantes. Se você está ansioso, cansado, frustrado, não tome decisões financeiras. A regra é simples. Se eu não compraria isso amanhã, eu não compro hoje. Outra coisa, tem um fundo de emergência. Isso muda tudo. Sem reserva, qualquer imprevisto vira dívida. Comece com R$100, com R$200, com R$1.000 e evolua para 3 a 6 meses de custo de vida. A reserva de emergência é um airbag financeiro, né? Então, sem isso, qualquer batida vira acidente grave ou dívida grave. Outra coisa, em relação às bets, né? Trate como perda, não como renda. Se a pessoa entra em apostas achando que vai ganhar dinheiro, já perdeu. Então, se for apostar, defina um valor pequeno, considere como entretenimento, nunca use crédito para fazer aposta. Se você sair da sua dívida por conta de um programa, né, ou do Desenrola 2, não use esse crédito para apostar, né? Se você aposta para resolver um problema financeiro, você agrava o problema. Então, eu acho que o ideal é seguir essas dicas e ter uma clareza brutal dos seus números, porque a maioria das pessoas não sabe quanto ganha líquido, não sabe quanto gasta, não sabe para onde o dinheiro vai. Então, um exercício obrigatório para quem nos escuta é, nos próximos 30 dias, anote absolutamente tudo. Isso sozinho já muda o comportamento aí das pessoas. E, claro, talvez mexer com a mente, projetar sua mente. Esse é o ponto mais importante. O maior risco hoje não é o banco, não é a dívida, não é o desenrolador. São as redes sociais, a comparação social e a influência de consumo. Que você começa a querer o que não precisa, no tempo errado, com dinheiro que não tem. Então, nem tudo que você vê é sustentável, nem mesmo para quem postou.
1: Sim. Professor Ahmed El-Khatib, a gente tem mais dois minutinhos aqui. Você destacou a questão dos juros altos, que com certeza colabora para toda essa situação. Não há dúvida nenhuma de que para essas pessoas que estão endividadas, essa solução é muito positiva. Agora, se a gente pensar do ponto de vista macroeconômico, o governo está colocando mais dinheiro na economia, inclusive com a possibilidade de tirar 20% do FGTS, ou seja, é dinheiro que está sendo jogado na economia. Isso, né, para quem acompanha um pouquinho a economia, sabe que dificulta a ação do Banco Central em reduzir a taxa de juros. O que fazer para que a gente possa ter uma redução dos juros nos próximos meses, diante aí de um ambiente externo hostil, cheio de incertezas, hein, professor?
2: O desenrola, ele pode até aumentar um pouco a demanda, mas dificilmente é sozinho um motor relevante aí para a inflação ou taxa de juros. O efeito ele existe, porém ele é pontual e diluído e até mesmo condicionado a esse cenário mais macroeconômico. Então, o canal intuitivo é o seguinte, por que, que isso pode gerar inflação? Né? Quando você renegocia dívidas, acontece o seguinte, a parcela mensal cai, sobra a renda disponível e parte dessa renda vira consumo. É isso que o governo quer. Em tese, isso daí aumenta a demanda agregada. Em macroeconomia, mais demanda pode gerar pressão nos preços. Inflação, uma reação do Banco Central para aumentar aí, a taxa de Selic. Esse é o raciocínio clássico. Mas o desenrola, ele não cria renda nova. Né? E esse é um ponto importante que a gente precisa debater. Ele reorganiza o passado financeiro. Então, isso muda completamente a análise. Porque ele não é um estímulo puro, como gasto público. Então, por exemplo, vamos imaginar que o governo aumente o gasto, injete dinheiro novo na economia e aumente a demanda diretamente. O desenrola, ele reduz dívida antiga, libera fluxo de caixa, então ele não coloca dinheiro novo, ele apenas remove um bloqueio. Então, parte do dinheiro liberado não vira consumo. Porque quando a pessoa renegocia, ela tende a reorganizar contas, pagar outras dívidas e ficar mais cautelosa. Aliás, esse é o meu desejo. Então, nem todo o alívio do programa Desenrola 2, ele vira consumo imediato. Então, o impacto mais provável que a gente vai ter é um pequeno aumento de consumo, diluído ao longo do tempo e concentrado em bens básicos. Isso gera uma pressão baixa na inflação. Quando é que isso pode virar um problema? O Desenrola só pressionaria a inflação e juros de forma relevante se tivesse combinado com uma economia superaquecida, com uma alta demanda e baixo desemprego, com crédito muito expandido, com os bancos liberando crédito de forma agressiva e com uma política fiscal expansionista, o governo gastando mais ao mesmo tempo. Aí sim, esse efeito combinado poderia gerar mais pressão para a inflação. Então, o Banco Central ele olha esse quadro completo. Né? Ele olha a inflação corrente, as expectativas e a atividade econômica. Se o desenrola gerar um impacto relevante, o que é improvável isoladamente, ele poderia sim manter os juros altos por mais tempo, ou reduzir mais lentamente. Mas acho que dificilmente esse vai ser um fator decisivo. O desenrola pode, inclusive, em última análise, ter um efeito anti-inflacionário indireto. Né? Porque ele reduz a inadimplência, ele vai melhorar o balanço dos bancos e ele diminui o risco sistêmico. Então, isso pode ajudar a reduzir os spreads dos bancos no médio prazo e melhorar o funcionamento do crédito como um todo.
1: Muito bem. Professor Ahmed El-Khatib, coordenador do Centro de Estudos em Finanças da FECAP, mais uma vez, muito obrigado pela gentileza aqui com a CBN, uma aula nesse nosso CBN Madrugada. Muito obrigado, Ahmed, e até uma próxima oportunidade, hein?
2: Eu que agradeço, um abraço a você e a todos que nos escutam.
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0: Vermelha em 5 diferentes países, é autor de Ser Estrangeiro, Migração, Asilo e Refúgio ao Longo da História e agora lança As Regras da Guerra pela editora Zahar. Charlot, eu vou começar pelo começo, porque você inicia esse livro levantando uma questão que eu achei bem interessante, que é quando nós, humanos, começamos a nos organizar para nos matar mutualmente. E aí você vai ao Paleolítico, período mais antigo da pré-história, em busca de uma definição, de uma resposta. Eu queria saber de você, matávamos por quê? Guerreávamos por quê? Em quais ambientes, Charlot?
1: Água, pasto, comida. Condições de vida, conforto, condições de subsistência. Essas são as evidências de razões pelas quais nós, seres humanos, nas cavernas ainda, movíamos a guerra contra outros grupos de seres humanos. Os primeiros vestígios arqueológicos de violência intergrupal, o que é a violência intergrupal? São pessoas se associando em grupo para cometer atos de violência contra outras pessoas. É na fronteira do Egito com o Sudão. Aí estão esses primeiros vestígios, mais de 13 mil anos atrás. E o que eu menciono no livro, o que eu investigo no livro, nesse começo que você menciona, é se existia aí algum sinal de contenção. Ou seja, se tem algum sinal de que na pré-história, nas cavernas, a gente poupava, por exemplo, mulheres e crianças. E o que se sabe pela arqueologia desse período, é que os esqueletos de mulheres e crianças têm os mesmos tipos de ferimentos letais que os esqueletos de homens adultos. Então, o que faz a gente supor que, como a guerra era movida por acesso à comida e todos comiam igualmente, todos eram também alvos legítimos e inimigos nessa guerra. Então, isso é uma constatação de um estado muito pré-histórico, no qual a gente não tinha nenhum sinal de contenção, né? Mesmo pessoas que não eram adestradas ou que não tinham capacidade física para participar de uma guerra, eram vítimas igualmente. A gente continua tendo isso hoje em dia, mas a nossa consciência a respeito disso mudou muito e esses ataques, por exemplo, a mulheres e crianças correspondem hoje a anomalias morais, éticas, ilegais, inaceitáveis, de maneira que o livro faz esse arco histórico, né? Partindo desse momento que você identifica aí no Paleolítico há mais de 13 mil anos atrás.
0: E aí você faz uma relação entre religião e guerra. Você analisa trechos da Bíblia, do Torá, do Alcorão, para mostrar que sim, todos pregavam a paz dentro ali dos seus pares, do seu ambiente. Mas quando há um intruso, algo de fora, alguém considerado um inimigo, as maiores e piores formas de morte também são, digamos assim, sugeridas, como se fosse uma ordem divina explícita. E aí eu fiquei surpreso nessa parte, Charlot, de estupro à aniquilação de todo mundo numa cidade, por exemplo. Que relação é essa? Religião e guerra.
1: A gente tende a pensar que as religiões são só fatores de contenção para a violência. Essa é a mensagem mais importante de todas as religiões, né? Amor, solidariedade, perdão, empatia. O próprio mandamento cristão de não matar, tudo isso é muito evidente para nós. Mas se a gente vai nos textos das três principais religiões monoteístas, do islamismo, do judaísmo e do cristianismo, todas elas têm seus textos sagrados, trechos que, lidos isoladamente, mostram ensejos, que são ensejos, são incentivos, são recomendações divinas para que a violência seja cometida. É claro que tudo tem um contexto e depois tem o que as religiões chamam de exegese. O que é isso? É a leitura correta dos textos, à luz dos ensinamentos e tal. Mas o livro trata de pegar simplesmente qual é o registro histórico, o que esses livros históricos dizem. E a verdade é essa, que a religião pode ir numa direção positiva, de conter a guerra, de pregar o perdão e o amor, mas ela também pode ser utilizada com base nesses trechos como um incentivo para ir à guerra. Então, há determinações que hoje em dia seriam inaceitáveis. Por exemplo, você guerrear com um povo e vencer esse povo, você pode tomar as mulheres desse povo como suas esposas, né? Seria uma escravidão sexual, que evidentemente é algo proibido. Recomendações de não deixar sobreviventes numa certa cidade, recomendações de fazer cercos que matem de fome a população. Esse, particularmente, é um crime pelo qual Netanyahu, o primeiro-ministro de Israel, está sendo acusado no Tribunal Penal Internacional. A ordem de prisão que existe contra ele é justamente pelo uso da fome como arma de guerra. Então, você percebe que tem várias passagens em textos antigos.

0: no caso do cristianismo, sobretudo no Velho Testamento, né? O Deuteronômio, esse livro, que também compõe a Torá, né? Que traz essas recomendações. Então, basicamente, o livro faz uma constatação de que as religiões possuem passagens em seus textos originários que podem ser utilizadas por aqueles que buscam legitimar a guerra por meio da religião.
1: E de que forma as regras, as leis da regra, as regras da guerra começam a ser determinadas, formuladas? Quem e quando isso tem início?
0: A gente tem vestígios na Grécia Antiga, no direito romano, no Império Romano, das primeiras normatizações a respeito do comportamento na guerra. Uma das primeiras normas que todo mundo deve imaginar que existe é aquela de não matar o mensageiro. Então, você imagina que numa época muito antiga, em que não havia, evidentemente, telefone, internet, rádio, telégrafo, nada, era preciso que uma pessoa se deslocasse pelo campo de batalha, provavelmente a cavalo, até a força inimiga para transmitir uma mensagem. Ainda que fosse uma mensagem de rendição, alguma coisa assim. Um dos primeiros combinados é o de não matar essa pessoa, que é até uma frase que a gente, como jornalista, usa muito, né? Não matar o mensageiro. Não culpar o portador da má
1: Exatamente.
0: notícia. Ele não é o responsável pela notícia em si, ele está apenas levando. Então, essa é uma das primeiras determinações, não matar o mensageiro, por uma questão meramente instrumental, né? Porque sem essa pessoa, a guerra é um caos completo, você não sabe nem o que o outro lado está querendo dizer, em termos até de rendição, né? Depois você tem os sacerdotes, as figuras religiosas, que são entendidas como alheias ao conflito e que, portanto, não podem ser mortas. Você tem a questão das mulheres e crianças, dos civis, de forma geral, determinações que proíbem, por exemplo, envenenamento da água. Esses comportamentos que provocam danos extensivos, significa mover a guerra contra toda uma população e não só contra os combatentes inimigos. Então, já a Grécia e Roma, a gente tem os primeiros rudimentos desses comportamentos. Ainda muito no âmbito metafísico, né, dos deuses, o que os deuses preconizam, não eram ainda determinações legais. Mas essa é a raiz do direito internacional que a gente conhece hoje em dia.
1: Tá. Bom, eu queria aqui compartilhar um bastidor que eu e Charlot, nós estivemos juntos em Israel no ano de 2024. Nós chegamos até a fronteira com Gaza. E aí, num determinado dia, num determinado momento, o Charlot estava lá e estava empolgado com uma entrevista que ia fazer. O Charlot já estava produzindo esse livro. E foi muito legal porque ele conseguiu conversar com um militar israelense que era responsável em autorizar ou não um ataque. Você teve acesso ali a formulários que mostravam as características de um alvo. A partir desses dados, essa pessoa com quem o Charlot conversou determinava que tipo de arma, quantidade de explosivo teria que ser usado. Tal, o nome dele é Tomer. Charlot, foi muito legal ver essa história, ler essa história aqui que eu presenciei você fazendo a checagem, a reportagem. Está aqui na página 160, 175. Conta pra gente como é que foi isso, o que o Tomer fazia e como é que, e de que forma isso agregou no trabalho da construção e elaboração desse livro.
0: É bacana isso, né, Fernando? A gente estava junto, a gente estava no centro de Tel Aviv e eu me desgarrei um pouco do grupo, bem preocupado em conseguir fazer essa entrevista que finalmente aconteceu. E ela é muito interessante porque, jornalisticamente, é muito importante a gente chegar nos atores, nas pessoas que são responsáveis pelas coisas, né? Então, se a gente fala de uma guerra na faixa de Gaza, a gente sabe que tem pessoas realizando esses ataques, tem pessoas autorizando, tem pessoas escolhendo que explosivo vai ser usado, em que quantidade, de onde vai ser disparado. São pessoas que sabem das mortes de civis, de crianças, sabem da destruição de escola, de hospitais. Quem são essas pessoas? Como é que elas pensam? Onde é que elas estão? Elas têm nome? Elas têm um rosto? E finalmente a entrevista é um pouco isso, quer dizer, eu conversei com um oficial do exército israelense, que é do serviço de assessoramento jurídico, também uma espécie de procuradoria militar do exército israelense, que cuida também de julgar os militares que cometem crimes de guerra dentro de Israel. E conversei com ele sobre esses ataques. Israel tem uma acusação muito grave feita pela África do Sul, na Corte Internacional de Justiça, uma denúncia de genocídio, que recai sobre comandantes militares e autoridades políticas, dentre os quais figuras como essa que eu encontrei em Tel Aviv e fiz a entrevista, né? Então, basicamente, foi questionar ele sobre como ele vê os limites da regra da guerra e como ele vê o papel que ele mesmo desempenha nessa guerra, à medida em que ele e o país dele são alvo de acusações pesadíssimas de genocídio, de uso da fome como arma de guerra. Então, esse capítulo do livro traz um diálogo muito franco sobre como esse oficial militar vê os direitos da guerra, e é surpreendente, porque, como você leu o livro e viu, ele não rechaça as regras da guerra, ele não desconhece, ele não diz que não aplica, ele não diz que é contra. Pelo contrário, a gente consegue entender como funciona ali a cabeça de um oficial que se crê respaldado e apoiado pelo direito internacional para fazer o que está fazendo. Então é interessante, tanto para quem simpatiza com a visão israelense, quanto para quem simpatiza com a visão palestina, porque é um capítulo e é um livro que enriquece o nosso nível médio de informação sobre as coisas, seja qual for a nossa opinião sobre o que está acontecendo. Então eu acho que é um capítulo que traz insumos muito de dentro da guerra, né? De um protagonista da guerra, sobre como funcionam as decisões e as operações no terreno.
1: Na prática, como é que era, Charlot? Porque você escreve aqui que ele era responsável em montar equações legais, estou lendo um livro aqui, montar equações legais cujo resultado final fosse um número de civis mortos que pudesse ser apresentado como dano colateral. Que dano colateral é esse?
0: O direito da guerra, ele proíbe que os civis sejam alvo deliberado, que sejam alvo direto de ataque. O que isso quer dizer? Você, como combatente, é proibido de fazer mira num civil, seja com a sua arma, seja com um bombardeio aéreo, com artilharia. Os civis não são alvos legítimos na guerra de maneira alguma, e toda vez que um civil é feito de alvo, isso é um crime de guerra. Isso não significa dizer, e aí vem uma nuance delicada, que toda morte de civil seja um crime, porque existe uma brecha, é aquela segundo a qual um ataque foi dirigido contra um alvo militar legítimo, mas se provocou com isso um dano colateral menor que acabou matando alguns civis. Então não é o que eu acho certo, o que eu acho errado, eu estou descrevendo o que o direito diz. Então o direito da guerra, o direito internacional humanitário, diz que o ataque direto a civis é proibido, mas abre uma brecha para que civis mortos de maneira colateral não sejam um crime. Então cabe a esse oficial que eu entrevistei justamente fazer os cálculos sobre cada ataque para entender se as mortes de civis vão poder ser justificadas como dano colateral ou se isso vai resultar numa acusação de crime de guerra, né? Então na visão dele, eles calculavam a munição necessária, o tipo de ataque necessário para atingir inimigos do Hamas, sabendo que isso mataria talvez alguns civis como dano colateral. A minha argumentação, e aqui vai a minha opinião, que eu expresso a ele, expresso no livro também, é que Israel exacerbou esse princípio do dano colateral de maneira completamente desproporcional, fazendo uma interpretação muito favorável para si mesmo, muito confortável do que seria esse critério de dano colateral, de maneira que o resultado final é a destruição quase completa da faixa de Gaza, o que evidentemente é difícil de justificar do ponto de vista legal.
1: É, quando você fala sobre a proporcionalidade, a questão central de Gaza, é isso?
0: A proporcionalidade é um conceito técnico também no direito da guerra, que diz respeito a exatamente isso, né? Quer dizer, a vantagem militar que você obtém destruindo um lugar tem que justificar o dano colateral que você causou. Então, vamos dar um exemplo bem exagerado aqui. Israel não pode fazer um bombardeio aéreo sobre um bairro inteiro para pegar um terrorista. Isso é desproporcional. Mas talvez ele possa, destruir um quartel do Hamas matando 15 terroristas, e sabendo que ali dentro, ou na frente, ou na esquina, tinha um civil que morreu. O direito não traz essa expressão numérica, o que que é proporcional em termos de equação matemática. Ele fala de um princípio, fala de um espírito, de uma ideia. E é nessa brecha, na falta de números, que os beligerantes, que as partes em guerra vão discutir para tentar provar a ideia de que foi um dano colateral ou de que não. Foi um dano excessivo aos civis e, portanto, é um crime de guerra. Esse é o debate com esse especialista jurídico israelense que eu faço nesse capítulo.
1: Um outro ponto também eu queria te ouvir, Charlotte, porque faz parte das leis da guerra avisar os civis para se retirarem de determinados locais para que haja um ataque. Nós vimos muito isso do exército israelense jogando panfletos de um avião para que os civis saíssem de lá porque haveria um ataque. Ou usavam uma gravação via telefone, ligava para todo mundo numa determinada região, tinha uma gravação, e eles mediam quantas pessoas atenderam essa ligação para fazer o ataque. No sul do Líbano agora também, Israel tem feito isso, tem avisado também a população para sair de lá. Que regras são essas e como é que ficam os civis em meio a isso?
0: Esse é um princípio chamado precaução, né? Então, uma força tenta provar que tomou toda a precaução possível para não matar pessoas inocentes. Então, vamos supor que eles identificam ali a existência de um quartel do Hezbollah ou de um quartel do Hamas. Eles sabem que esses quartéis estão em áreas densamente povoadas e que um ataque a esses lugares pode matar muita gente inocente. Eles querem destruir esse lugar porque esse lugar fisicamente é um alvo militar importante e legítimo. Então, para tentar cumprir com esse princípio da precaução, eles avisam os civis que aquele local vai ser bombardeado e dão um tempo para que as pessoas fujam. Essa é uma estratégia israelense de tentar demonstrar que cumpre com as leis da guerra, né? Que não quer matar os civis deliberadamente. É claro que existe nisso um bocado de cinismo. E é claro que, às vezes, se fazem esses avisos por mero desencargo de consciência, porque muitas vezes os civis são alvejados de forma deliberada. Para dar um exemplo bem grotesco, a gente vê ataques que pulverizam escolas o tempo inteiro, onde não havia nenhum combatente, ou mesmo destruição, como a gente viu recentemente, de uma imagem de Jesus Cristo no sul do Líbano. Ou seja, são atitudes que não têm nada a ver com o objetivo militar. Ainda assim, falando em teoria, o que esses avisos procuram fazer é justamente poupar a população civil, dar o tempo para que as pessoas liberem o lugar, porque ali se considera que existe um alvo militar de tamanha importância que justifica um ataque que pode provocar danos colaterais. É claro que você sempre pode argumentar que esses avisos também engendram outros crimes, porque o deslocamento forçado de população civil é um crime, né? A destruição da propriedade civil é um crime. Então vão entrar de novo naquela grande equação que a gente dizia, para tentar determinar se os danos causados são colaterais e proporcionais, ou se ao contrário, são danos extensivos, excessivos, e que constituem crimes de guerra. É com base nesse tipo de coisa que os tribunais internacionais vão julgar os casos que são levados até eles, em relação à guerra em Gaza, no sul do Líbano e Israel.
1: Bom, por falar em tribunais, eu queria te ouvir sobre diferenças entre Tribunal Penal Internacional, Corte Internacional de Justiça. Quais são?
0: É simples. A Corte Internacional de Justiça julga estados e o Tribunal Penal Internacional julga pessoas. Então, por exemplo, Israel tem uma acusação contra si de genocídio. O que é o genocídio? É a decisão, é a atitude, é a ação voltada para exterminar um coletivo.
1: É o processo da África do Sul? É esse?
0: Isso, tá, exatamente. Tá. Então, esse processo foi movido pelo Estado sul-africano, pelo governo da África do Sul, contra o Estado de Israel, né? O Brasil, inclusive, participa dessa ação do lado da África do Sul. Ninguém vai ser preso nesse processo por genocídio. Essa é uma condenação contra o Estado de Israel. E aí podem se ditar medidas reparatórias, pode-se ditar medidas de contenção, como para Israel não entrar mais na faixa de Gaza, enfim, mas não existe a prisão de ninguém, né? Depois, no Tribunal Penal Internacional, que você pergunta, ele é dirigido a pessoas. Então, é no TPI, é no Tribunal Penal Internacional, que existe uma ordem de captura contra o Benjamin Netanyahu, primeiro-ministro de Israel. Então, você vê que aí é uma ordem contra uma pessoa. É também no TPI, e tem uma ordem de prisão contra o Vladimir Putin, por causa da guerra na Ucrânia, né? Esse é um tribunal que pega as pessoas, senta no banco dos réis e produz uma sentença que pode ser de absolvição ou de prisão. Os dois tribunais dependem imensamente da cooperação dos estados, dos países. Então, se os países do mundo não estão dispostos a cooperar, é muito difícil que essas instâncias cumpram a sua missão e levem a julgamento os países ou as pessoas. Então, um presidente, um primeiro-ministro como Netanyahu, um presidente como Putin, em tese, deveriam ser capturados assim que pisassem no território de qualquer país que faz parte do TPI. Mas não é bem isso que acontece. O Putin, por exemplo, foi convidado a vir ao Brasil para o encontro do G20 pelo Lula, quando já tinha uma ordem de prisão contra si. Então, como a gente vê, é muito difícil que os países aceitem sacrificar seus objetivos de relação bilateral, de comércio e coisas do tipo, em nome de fortalecer o direito internacional. E essa é parte da explicação sobre por que é tão difícil responsabilizar criminosos de guerra no nível internacional.
1: É estranho esse sentimento de impunidade, né, que prevalece, não? Você fala isso também no livro.
0: Prevalece, é uma grande angústia, Fernando, porque por um lado tem essa questão da impunidade, mas por outro que eu costumo dizer é o seguinte: talvez a saída para isso seria estabelecer uma espécie de polícia mundial, uma polícia que fosse atrás desses condenados e capturasse eles. Algumas pessoas podem desejar essa espécie de Liga da Justiça, mas basta a gente começar a pensar sobre quem comandaria isso para a gente começar a ficar preocupado. Você já imaginou uma polícia mundial nas mãos do Trump ou de outra pessoa que você não goste? Então, talvez o equilíbrio precário que a gente tenha hoje e que engendra tanta impunidade ainda seja melhor do que a ideia de um justiciamento em nível global com uma polícia que vá atrás dos criminosos, porque o juízo sobre quem é criminoso pode variar muito e essas instâncias, como a gente sabe, podem ser usadas politicamente para perseguir pessoas inocentes, né? Então é um equilíbrio muito difícil, muito delicado.
1: Falamos muito sobre a guerra, mas eu queria te ouvir agora sobre a paz. Como é que você define?
0: A paz é a ausência de conflito, né? É quando você não tem uma dinâmica de violência se desenrolando. A gente costuma chamar isso de paz. Eu chamo atenção no livro para o quanto esse conceito pode ser enganoso. Porque às vezes você tem uma situação de aparente tranquilidade, mas ela só existe porque pessoas oprimidas não conseguem força suficiente para se manifestar. Então, a ausência de guerra nem sempre é a paz. Muitas vezes a paz é só uma ordem imposta por um grupo que tem mais condições de manter a ordem. Às vezes essa ordem é mantida à força e sob pena de repressão em grupos étnicos, em grupos políticos, né? Então a guerra não eclode, mas a violência continua existindo na forma de pressão, na forma de subalternização, na forma de opressão, né? Então, eu problematizo um pouco esse termo da paz, porque ele é uma saída, às vezes, muito ilusória, né? A gente sente que quando não há conflitividade, todos estão bem. Não é bem verdade. E a história está cheia de exemplos de povos dominados, subalternizados, oprimidos, em situações que são tidas como de paz, mas nas quais esses povos oprimidos simplesmente não conseguem ter energia, força, coragem, condições para contestar uma ordem perversa, né? Então, nem sempre a guerra é uma situação ruim, se eu posso fazer essa provocação.
1: Perfeito.
0: Pegar um exemplo aqui com o qual todo mundo vai concordar, eu acho que é o apartheid na África do Sul, né? Quer dizer, os negros submetidos a um regime de ódio racial, do qual só conseguiram se livrar através de uma luta que, do ponto de vista dos brancos que dominavam o país, era uma luta terrorista, né? Os conceitos são complexos e o livro trata um pouco de problematizar essas palavras de maneira um pouco mais provocativa.
1: Perfeito. João Paulo Charlot, autor de As Regras da Guerra, tem o lançamento marcado para o dia 5 de maio, terça-feira, em São Paulo, às 7 da noite, uma conversa do Charlot com a Patrícia Campos Melo, na livraria Megafauna, no Teatro Cultura Artística, Nestor Pestana 196. Esse em São Paulo. Tem mais algum, Charlot, que já em vista para a gente já divulgar? Outros são outras
0: Não, a gente
1: cidades?
0: teve Santos, tivemos Rio de Janeiro e agora é São
1: São
0: Paulo na
1: Paulo. Então
0: terça-feira.
1: tá certo. Charlot, sempre um prazer ouvi-lo. Parabéns mais uma vez por esse trabalho. E até uma próxima. Grande abraço, Charlot.
0: Muito obrigado, Fernando. Um grande abraço. Feliz de te ver. Tchau,
1: Muito
0: tchau.
1: obrigado.
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3: A gente vai falar de influência de verdade. Trouxemos aqui um papo sobre os desinfluenciadores, aqueles que criam rotinas absurdas, que mais desinfluenciam do que de fato influenciam nas redes sociais. Agora, esse cara que vai conversar com a gente é um influenciador de verdade, Júlio Mamute, é o Júlio Otávio Miranda da Silva. Influenciador pernambucano, tem 35 anos. Ele viralizou nas redes sociais porque ele está documentando a vida dele, as mudanças de hábito dele e também as maratonas e provas que ele tem realizado pelo mundo afora. Inclusive, o Júlio está chegando correndo aí porque acabou de fazer uma maratona na Argentina. Júlio, bem-vindo. Obrigada, viu, pela sua participação com a gente.
4: Muito, muito obrigado. É uma honra bater esse papo com vocês.
3: Honra
4: Quando eu iniciei,
3: nossa.
4: eu não imaginava que um dia seria entrevistado por vocês. Então, assim, é uma honra.
3: Oh, que legal. Obrigada, viu, Júlio, pela sua participação aqui com a gente.
4: Isso tudo começou. Bom, minha primeira postagem na internet foi pouco mais de um ano atrás, em janeiro do ano passado, né? É tudo muito recente. Quando eu iniciei, eu imaginei que em pouco mais de um ano teria hoje algo em torno de 4 milhões de pessoas acompanhando. Iniciei isso aqui só para documentar como um registro pessoal mesmo. O objetivo é documentar e registrar os altos e baixos desse meu processo de emagrecimento. E as corridas começou por causa da São Silvestre. Foi a minha primeira corrida que eu fiz o ano passado, no Réveillon. E ao fazer a São Silvestre, eu comecei a ser convidado para fazer várias outras e me apaixonei perdidamente. Eu quero continuar visitando outros países, e fazendo essas maratonas, participando dessas maratonas. Eu não sou maratonista, eu participo de maratonas, só para deixar claro.
3: É.
4: Eu não sou um atleta, eu só sou alguém que está tentando sobreviver, só isso.
3: Ah, é muito legal. E por que que você inspira tanta gente? Por que que a sua história tem ganhado tanta relevância? Porque o Júlio, pessoal, começou a documentar esse processo de emagrecimento quando ele chegou num peso que é considerado, enfim, super obesidade, 300 quilos.
4: Eu acho que não tem nem classificação.
3: Pois é. E você já está superando, já passou desses 300 quilos, você já emagreceu, já perdeu mais de 100 quilos em todo esse processo e vem mostrando que é possível sim uma mudança, né, nessa tua vida. Queria entender, Júlio, para a gente iniciar nossa conversa, qual que é a tua relação com o seu peso? Essa mudança de hábitos, ela veio por quê?
4: Ela vem através de uma dor. A dor de achar que eu não ia viver mais, não ia realizar meus sonhos. Eu acredito que você, para iniciar um processo de emagrecimento tão grande, você precisa estar buscando equilibrar várias áreas da sua vida simultaneamente. Não adianta tentar só com uma área. E é isso que eu estou buscando fazer hoje. Claro que no passado, ninguém quer ser gordo. Ninguém acorda um dia e fala: olha, eu quero ser obeso e me torno obeso. A vida foi nos levando a essa questão. Eu não tive uma infância na obesidade, eu tive uma infância completamente saudável, eu era magro, e a partir da adolescência eu comecei a engordar bastante, mas enfim, podemos bater esse papo e estou aqui para responder qualquer questão, qualquer dúvida muitas pessoas têm curiosidade. Muitas pessoas perguntam, inclusive: ah, você teve algum problema na infância, algum trauma? Não, não tive absolutamente nada. Eu realmente atribuo ao ambiente, que foi, obviamente, pouco a pouco, deteriorando até mesmo meus hormônios. Aí você entra num ciclo destrutivo e deixa de ser uma escolha lá na página 7 e se torna algo até mesmo irracional depois de um certo tempo, né?
3: Pois é, a gente tem que sempre lembrar que a obesidade é doença, né? Que é uma compulsão alimentar que leva a situações extremas e que compulsões precisam ser tratadas, né? Inclusive, na tua trajetória, você conta que já tentou diversas coisas nesse processo de emagrecimento. A gente ouve tanto falar de algumas soluções milagrosas, até os novos medicamentos, as canetas emagrecedoras que surgem como uma ótima opção, mas que muitas vezes, em casos extremos, elas precisam ser aliadas a outros fatores. Autores, né?
4: É porque o que acontece? Olha, eu costumo brincar, tá? Eu levo muito humor no cotidiano, porque de pesar, não precisa ser tão pesado esse processo, de pesado já basta eu, né? Então, eu levo muito humor. Eu costumo dizer que eu fui um gordo profissional, sou ainda um gordo profissional, então já tentei de tudo para emagrecer no passado, tá? Aí se alguém me pergunta: ah, por que que você não faz isso hoje ou deixa de fazer? Existem motivos para isso. Eu
3: Sim.
4: cheguei ao ponto, por exemplo, de colocar um balão gástrico, isso consociado a uma dessas famosas canetas que hoje em dia é uma febre, e engordei depois de 10 meses 40 quilos com balão, ao ponto do balão explodir na minha
3: Meu
4: barriga, e eu
3: Deus.
4: tive que tirar imediatamente. Fui para o hospital, passei a noite no hospital. Então, assim, como eu falei, ninguém acorda um belo dia: ah, quero ser obeso. Realmente, quando você adquire uma compulsão, e uma compulsão alimentar ao ponto de ultrapassar os 300 quilos, como foi o meu caso, se torna um caminho muito árduo. Porém, todas as vezes que eu queria ser emagrecido, vamos colocar dessa forma, seja por uma intervenção, por um procedimento, por um método, por um profissional específico, toda vez que eu tentava ser emagrecido, não dava certo. No início até funcionava um pouco, mas depois não dava certo. Até que eu entendi que eu precisava me equilibrar de uma outra forma, e enfim, a salvação individual, até aqui Deus vem me ajudando muito.
3: E por onde começou a tua mudança? Para a gente ver se inspira também outras pessoas que querem mudar.
4: Olha, na pandemia, aquele isolamento social, aquela fobia social que provocou em muitas pessoas, foi o ápice do meu quarto escuro, tá? Digamos assim, daquela caverna, tá? As pessoas às vezes perguntam, já vi comentários nos meus perfis, e assim, muitas pessoas que mandam mensagem, mas já vi alguns, por exemplo, como é possível alguém chegar a mais de 300 quilos? E olha, não duvide da capacidade do ser humano a se aprisionar à sua própria sombra, viu? E naquele momento, com aquele medo, aquele pavor, era em casa, no aplicativo de comida, ao ponto que eu engordei em 2 anos e meio mais de 100 quilos, em apenas 2 anos e meio no ápice da pandemia. E quando eu me deparei simplesmente numa cama, sem nem conseguir mais andar direito, sem nem conseguir fazer coisas básicas direito, preso ali no meu próprio corpo. Aconteceram algumas coisas e foi o ponto de virada na minha vida. E se quiser, eu posso relatar rapidamente.
3: Por favor, pode relatar.
4: Olha, eu faço aniversário em novembro e

0: No meu aniversário, eu tenho um sonho, vamos colocar da seguinte forma: meu maior sonho na vida é ter filhos, é construir família. E hoje, poxa, como é? Eu vou brincar com meus filhos se eu não tiver condições nem de andar, não é? Então, não tinha condições. Eu ainda não tenho filhos, porém, eu tenho um único sobrinho por enquanto. E eu sou próximo da minha irmã, enfim, eu fiquei muito feliz quando ela ficou grávida e fiquei ansioso. Eu brinquei com ela 2 vezes ao longo do ano que provavelmente, olha, ele vai nascer na minha data, mas ele estava previsto para nascer em dezembro, ou seja, naquele momento, no meu aniversário, no meu pior momento, porque eu estava num quarto escuro, sem querer ver ninguém, com a fobia social. Imagina você, no seu próprio aniversário, mais de 300 quilos dentro do seu quarto. Então, o meu sonho. Eu não estava tudo cinza, eu não sabia se aconteceria novamente ou não. Mas o meu sobrinho nasceu no dia do meu aniversário, 3 semanas antes do que estava previsto para ele nascer. Mas até aí tudo bem. É algo que é uma grande coincidência, alguém pode achar, os mais céticos. Porém, eu vou te falar algo que foge da racionalidade das estatísticas, tá? Ele não só nasceu no dia do meu aniversário, mas ele nasceu na hora que eu nasci também.
1: Olha só, estava
0: E
1: escrito, hein?
0: ali por diante eu
1: Presentão.
0: entendi, ali por diante eu entendi algo muito claro. Eu entendi que o Criador estava querendo dizer que a vida valia a pena. E para me provar isso, mandou a primeira vida da primeira geração da minha família no dia e na hora que eu nasci.
1: Olha
0: Porém,
1: só.
0: uma semana depois, eu fui tentar dar um presente a ele, tá? E eu não consegui, por causa da obesidade. E ali me gerou uma dor profunda. Eu me senti um lixo, me senti sabe? Imagina, você pode imaginar. E dali por diante eu tomei estratégias e decisões.
1: Agora, você acabou de fazer essa caminhada maratona de Mendoza, mas um vídeo teu que viralizou bastante, chamou a atenção dos europeus, é da maratona lá em Portugal. Você concluiu com seus 200 quilos. Isso chamou muita atenção e viralizou ainda mais esse vídeo de você lá nessa maratona em Portugal. Agora, não foi a caminhada, o esporte que te abriu portas para essa vida mais saudável, né? Você também tem outros esportes, como por exemplo a hidroginástica, a natação. Queria que você trouxesse um pouquinho
0: Isso.
1: deles.
0: Então, com 300 quilos, na época era difícil até pesar. Provavelmente eu cheguei a uns 315 quilos por aí. Mas com esse peso todo, você não tem condições nem de caminhar dentro de casa, né? Imagina ir para a rua e fazer grandes, grandes caminhadas. Então a estratégia foi ir para a água. Realmente, vamos colaborar com a gravidade, né? E não existe um exercício tão eficaz, na minha opinião, cardiorrespiratório do que a natação. Eu comecei na hidroginástica. Porém, na hidroginástica, eu percebi um modus operandi da atividade que geralmente tem muitas senhoras na hidroginástica e elas conversam muito entre si. Então, era difícil, porque.
1: Era outro papo.
0: E aí saía de lá, queria levar para tomar chá, para tomar café, e tinha a festinha dela. Aí eu troquei de hidroginástica umas 3 vezes. Até que eu entendi que era um padrão, eu disse, sabe uma coisa, eu vou para natação. Aí na natação, eu te digo, a natação salvou a minha vida. A natação foi o esporte. O esporte está salvando a minha vida. Deus em primeiro lugar e a atividade física, o esporte está salvando a minha vida. A natação me fez emagrecer 100 quilos. A questão das corridas começou agora, depois da São Silvestre, ao ter percorrido todos os 16 quilômetros da São Silvestre. E hoje eu me apaixonei perdidamente,
1: Que
0: né?
1: legal.
0: Pelas caminhadas. A gente fala corrida porque é o nome, mas por enquanto é só caminhada. Quem sabe um dia eu vou recuperar essa habilidade de correr que
1: Com
0: a obesidade me
1: certeza
0: roubou.
1: vai. Com certeza vai. Hoje você trabalha com alguma meta? Quais são as metas que você tem hoje? Seus
0: Olha, se você entra
1: objetivos?
0: lá no meu perfil, desde o primeiro momento, há um ano atrás, quando eu abri o perfil, tem lá objetivo: viver. Esse é meu objetivo. Para alguém que chegou ao ponto de achar que não viveria mais, então o único objetivo é esse, é viver. É por isso que tem algumas pessoas que também não entendem, acham que loucura eu estar hoje viajando para participar de caminhadas tão longas, mas é difícil alguém entender quando não sabe o que é viver incapacitado e perder a habilidade até mesmo de andar. Então eu me sinto vivo com isso. Esse é o meu objetivo. Ao todo, para chegar de fato assim. Tecnicamente, em questões de números, eu vou eliminar mais 200 quilos. Hoje eu já eliminei algo em torno de 112, 115 quilos, e meu objetivo é eliminar pelo menos mais 100 quilos, e eu vou um passo de cada vez, eu vou chegar lá, eu estou determinado a isso. Se até aqui Deus vem ajudando e

0: e já estou na metade do caminho, agora eu vou com tudo para a outra metade.
1: Vambora, com certeza. Você fez essas maratonas agora que eu citei, a da Europa, a da Argentina. Já temos outras à frente? Quais são os próximos desafios que você tem por aí?
0: Eu estou indo para o Chile, vou
1: Opa!
0: participar de uma prova lá.
1: Mas, gente, não tem
0: E
1: nem
0: no final,
1: descanso.
0: a vida me colocou assim numa sequência de
1: Que
0: provas.
1: bom!
0: E eu vou diminuir mais na frente. Só que, enfim, foi a vida foi me levando dessa forma. Eu recebi alguns convites e quando viu, estava todas uma próxima da outra. E eu vou fazer outras. Eu vou tô até querendo documentar isso. A gente está documentando lançar um documentário no sentido de que é possível, independente de onde você esteja, independente qual seja a sua alimentação, claro, com estratégia, com acompanhamento, com responsabilidade, você dá o próximo passo e você realmente começar a avançar. Então, eu vou para o Chile amanhã, logo na sequência eu farei a maratona de Montevidéu, capital do Uruguai, e depois eu volto para o Brasil para poder fazer a maratona do Rio de Janeiro, que é a maior do Brasil, né? Que será no início de junho.
1: Muito bom. Então, até julho você já está com a agenda cheia, vai continuar seguindo nesse
0: Ah, o ponto vai ter
1: propósito.
0: maratona na Ásia, vai ter maratona no norte da
1: Eita!
0: Noruega, onde o sol não se põe. Deus está me ajudando e eu vou
1: Caraca!
0: para esses lugares. Nossa Senhora, onde eu
1: Vambora!
0: vou?
1: Com certeza! E cada vez mais chegando nesse seu objetivo, que é viver e viver uma vida saudável, uma vida melhor. Agora, no seu, nas suas redes sociais, né, você fala disso, né? Que você vence a obesidade com humor. E aí, um dos pontos que você traz também em alguns vídeos é as falas negativas. Porque sempre tem um ou outro, e isso também é um impeditivo para muita gente que quer começar a documentar. A sua rotina, suas mudanças de hábitos. Sempre tem aquelas pessoas que não têm o que fazer da vida e utilizam as redes sociais para destilar ódio, fazer comentários maldosos, praticar bullying, enfim. E você encara isso também com humor. E eu queria que você desse justamente esse depoimento de como é que é encarar esses haters, esses comentários negativos a respeito do seu peso, a respeito das suas conquistas, minimizando até conquistas que são tão importantes para você. Como é que você encara tudo isso?
0: Olha, eu entendo o primeiro ponto que você falou, quando você disse que realmente existem muitas pessoas que se sentem amedrontadas em se expor. Olha, tem pessoas, eu já escutei, pessoas às vezes tiram até espelhos da própria casa para não se ver grande, não se ver daquela forma. E quando a gente para pensar, um alcoólatra, tá? A gente está falando de compulsão, ok?
1: Sim.
0: Vícios, de certa forma. Um alcoólatra ou até mesmo um drogado, claro, nas suas devidas proporções, no outro dia se tomar um banho e ele parece estar, né, tranquilo. O obeso, ele leva as consequências de uma compulsão também 24 horas por dia, o tempo inteiro, o peso disso. Então, mexe realmente com a autoestima das pessoas. Talvez as mulheres sejam ainda mais afetadas, né? Eu particularmente, graças a Deus, eu sinto que Deus me dotou de uma capacidade boa de resiliência, não me importar muito com as opiniões alheias. Claro que às vezes enchem o saco, mas a
1: Ninguém é de
0: gente segue em
1: ferro, né?
0: frente. Se você me perguntar qual dica eu poderia dar para as pessoas, alguma coisa nesse sentido, para melhorar a autoestima, é que a autoestima, na minha opinião, ela vem de dentro, ela não deve ser controlada por um fator externo. Mas para isso você precisa primeiro saber de onde você veio, quem te criou. Aí é uma questão pessoal. Eu tenho convicção plena que eu fui criado para algo, eu tenho convicção plena que existe um Criador. Então, quando você tem uma convicção de onde você partiu, da origem, independente da origem humana, sabe? Se você sabe quem te criou e você sabe para onde você quer ir, fica difícil alguém te abalar. Pode parecer palavras de coach e tudo mais, coisa que eu não sou, mas é o que eu sinto e que eu acredito. Então, quando alguém se olha, se alguém me vê na rua e diz, ah, lá vai o gordo. Ok, eu tô seguindo em frente, entende? Mas eu entendo que cada um é cada um, cada ser humano é cada ser humano. Eu acho que minha mensagem nas redes sociais, acho que é que mais pesa, assim, a que mais contribui para as pessoas, porque assim, eu não sou coach, eu não sou guru de ninguém, eu não sou pastor de ninguém, eu não sou médico, né? Eu não, Eu só sou um cara que está tentando sobreviver e vencer, esse que é o maior desafio da sua vida. Mas se eu puder, através do meu dia a dia, através da minha personalidade, da rotina e das coisas que Deus está apresentando na minha vida, que eu estou documentando, ensinar as pessoas de que é possível você seguir em frente, é possível você adquirir uma autoestima melhor, uma autoestima mais blindada, independente de onde você esteja hoje, se isso acontecer, eu acho que meu propósito vai estar sendo cumprido, além de salvar, obviamente, a minha vida, que é o objetivo disso tudo, né?
1: Júlio, agradeço muito ver o seu relato aqui com a gente, seu depoimento, trazendo essa história. Quem quiser acompanhar essa rotina do Júlio nas redes sociais, lá no Instagram é o Mamute Oficial com 2 F's. Mamute Oficial com 2 F's. Tem alguma outra rede social que você queira divulgar aqui pra gente?
0: Eu tenho o TikTok também, que é o mesmo nome, e agora estou iniciando o YouTube, que é a mesma coisa, uma multioficial, que é YouTube, é vídeos mais longos. Sim. Por exemplo, essa rotina de viagens que eu estou me deparando aqui, eu estou documentando todos os dias, tá sendo documentado lá.
1: Que legal, bacana demais. Obrigada, viu, Júlio Mamute, pela sua participação aqui com a gente. Sucesso, sucesso nessa maratona agora no Chile e nas demais que você vai ter aí pela sua vida e que você consiga atingir seu objetivo com muita saúde e muita determinação. Um beijo para você, viu?
0: Obrigado, querida. Como eu brinco, estou na jornada, sou o último mamute vivo que se recusa a ser extinto.
1: É isso aí, vamos juntos
0: nessa.
1: Um abraço. Um abração para você, valeu.
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4: Olá, está começando Futuramente, um podcast da CBN sobre como as novas tecnologias estão impactando a nossa vida. Esse podcast é apresentado por Marta Gabriel, futurista, especialista em inovação e tecnologia, e por mim, Carol Tamacia, jornalista da Rádio CBN. Oi, Marta.
5: Oi, Carol. Nós aqui de novo.
4: Vamos lá. Bom, você consegue imaginar, assim, gente, quem sei que tá me ouvindo, né? Um médico operando um paciente que tá em outro continente, ou um robô que realiza uma cirurgia inteira sozinho? A evolução desse campo da medicina até a chegada da inteligência artificial na cirurgia robótica é o nosso tema de hoje, é o nosso episódio. Marta, a sua história com os robôs é antiga, né?
5: É.
4: Em 2017, você escreveu o livro Você, Eu e os Robôs, em que apresentava todo um histórico dos avanços tecnológicos. O que mais te assusta, assim, ou chama atenção nessa escalada de evolução dos robôs?
5: Bom, agora a gente está com os humanoides, né? Então, se a gente for ver a robótica e a IA, a gente já falou aqui em alguns momentos, são áreas diferentes, que uma, né, interfere na outra ou alavanca a outra. E há cérebro e robôs, a gente pode dizer que são corpos, né? E o que a gente viu? Se pegar 2018, 2019, que a IA já estava avançando, ou mesmo depois da IA generativa bombando a partir de 2023, A robótica, nem tanto. Tanto que coisas que são fáceis, às vezes, para um humano fazer, para um robô é mais difícil, como trabalhar na sua casa, tirar a mesa, ter um ajuste fino para pegar coisas, etc. E o que a gente viu, especialmente agora, recentemente, um robô humanoide na China bateu o recorde de uma meia maratona. A gente tem visto eles dançando melhor do que a gente, eles jogando, né, esportes, fazendo coisas que a gente... E lembrando, a gente está falando de um robô e aí ele faz coisas que é no top de performance que a gente não consegue fazer. Talvez eu faça muito bem uma coisa, né? Mas ele consegue fazer e os vários tipos de robô também. Então a gente tinha os robôs já entrando... Aliás, os robôs industriais existem desde o século passado, anos 70, anos 80, nas indústrias. O que a gente viu foi essa evolução e agora mais nitidamente dos robôs humanoides. E aí, por que o robô humanoide ele tem um impacto bastante significativo? Porque não é uma questão de estética, só para lembrar, o humanoide é aquele que parece com a gente, né? Com os humanos, né? Então ele tem o nosso mesmo formato, não precisa nem ser tipo androide, ginoide, que são perfeitos, tem alguns que são quase que, né, pele perfeita, etc. Mas ter o nosso tipo de corpo, por quê? Se o robô tem o tipo de corpo igual ao nosso, ele consegue operar nos mesmos lugares que a gente. Então, se você pegar robôs industriais, ou braços robóticos, ou drone, qualquer tipo de robô que não sejam os humanoides, ele tem que ter os ambientes para ele poder trabalhar, né? Agora, se você tem um robô humanoide, ele entra no nosso ambiente com as ferramentas que a gente já usa e começa a operar no dia zero, né? Então, serviços físicos em ambientes não estruturados, ele começa a fazer aquilo que a gente falou, tirar a mesa, etc., e fazer essas outras coisas. E ele não substitui, isso também é interessante, porque quando a gente fala de robôs em geral, ele faz uma coisa bem feita, né? Específica, ele é bastante especializado. No caso dos humanoides, eles vêm com um pacote de atividades, né? Então, se ele está, por exemplo, na sua casa, ele vai fazer várias coisas, não só uma determinada. Se pegar na indústria, um braço robótico faz sempre a mesma coisa. Você pode até programar com IA para fazer coisas diferentes, né? Na medicina, nós vamos ter um papo super bacana aqui daqui a pouquinho, mas para mim, esse é o maior salto. E os robôs humanoides, para ajudar em ambientes sociais, porque eles têm o nosso tamanho para servir, também faz diferença, né? Então, se a gente for ver algumas coisas, né, que são fator de impacto dos humanoides, não exige redesenho, né, nem hospital, nem loja, nem fábrica, nem nada. Substitui as tarefas humanas como elas são hoje, então eu não preciso ter algo especial para ele. Tem mais flexibilidade operacional, porque eles podem andar, entrar, manipular objetos nos ambientes que já estão criados. Então, eles entram em setores que a automação tradicional não entraria. Então, isso muda também aquela coisa que a gente tem discutido de impacto da tecnologia no trabalho. E veja como é rápido, Carol. Porque se a gente pegar uma evolução de robô que começa a estar disponível, e o preço também. Se a gente pegar os robôs do Elon Musk... ele fala que esse ano, ano que vem, eles devem cair para uma faixa de $30,000 ou menos até. E isso é um valor equivalente a um carro, por enquanto, né? E deve diminuir também, para você ter alguém que vai estar te ajudando em vários tipos de tarefa. E eles estão ficando cada vez mais sofisticados nessa parte, né? Um problema que a gente tem no mercado de trabalho, eles reduzem a vantagem de mão de obra barata. Porque em alguns países, em alguns lugares, não vale a pena você colocar a robótica, o robô e tecnologia de maneira geral, porque ainda é mais caro e às vezes tem que fazer todas essas adaptações, não dá para você colocar. E a mão de obra no lugar é mais barato. Agora, com esse tipo de tecnologia, você começa a substituir atividades, né, ou entrar nessas áreas. Então, ele expande a automação dos serviços físicos, da mesma forma que a IA impactou bastante todos os serviços cognitivos, criativos. Os robôs, de maneira geral, mas agora especificamente os humanoides, eles tendem a impactar bastante os serviços físicos de humano. E perceba que há uma diferença entre na era industrial, que os robôs só faziam automação na indústria, para agora que eles entram no nosso dia, no cotidiano, e isso deve começar a acontecer de uma maneira... Até a gente teve um bate-papo no episódio do iFood com a Isabela, ela falando como ela experimentou isso na China com os robôs entrando num grau de sofisticação maior, né? Se a gente pensar em termos de escala, obviamente eles criam mais papéis, porque os humanos vão ter que fazer manutenção, implementação, fluxos desses robôs, etc. mas em escala menor do que os outros tipos de robô, né? Então, de novo, lembrando, o impacto que a gente teve cognitivo, a gente deve ter agora físico, de maneira mais ampla. E se a gente for pensar, robô é corpo, e ele pode ser operado por humano também. Então, se a gente pegar um exemplo na medicina, que nós vamos ter um papo aqui, um médico pode operar um robô à distância para fazer uma cirurgia, né? Que é diferente de um robô que faz procedimentos usando IA, que ele vira autônomo para tomar determinadas decisões, que é o caso, por exemplo, de um drone autônomo, né? Eu posso eu pilotar um drone e aí eu estou usando a minha inteligência para pilotar um robô, um corpo, e voa, ou ele pode usar IA e ser autônomo e tomar decisão e voar para fazer um determinado tipo de objetivo, né? Então, basicamente isso, a gente está entrando nas eras na era dos robôs.
4: Bom, vamos ver então como é que isso funciona na mesa de cirurgia. Convidando aqui para o Futuramente, Walter da Costa, que ele é gerente médico do AC Camargo, professor livre docente em uro-oncologia pela Unicamp. Oi, doutor, bom dia, seja bem-vindo ao Futuramente.
6: Bom dia, agradeço pelo convite, um enorme prazer estar aqui, vamos bater um papo sobre cirurgia robótica e o papel dela na saúde.
4: Muito bem, você opera cirurgia robótica há muito tempo, né? Desde antes, talvez, dessa incorporação de IA nos sistemas que vem ocorrendo agora. Né? A operação com robótica no Brasil começou há quase 20 anos, né? Como que era antes, quando você começou, e como é que está agora, por exemplo, para a gente visualizar um pouco dessa escalada?
6: A cirurgia robótica na saúde, ela vem lá do final da década de 80, início da década de 90, foi uma iniciativa das Forças Armadas Americanas, porque eles tinham a expectativa e o desejo de fazer cirurgias de altíssima complexidade à distância. Então, eles queriam operar os soldados e combatentes da guerra com um hub de experts dentro dos Estados Unidos. Então, a cirurgia robótica, ela nasce dessa iniciativa. E ela vai ganhando popularidade, principalmente no início dos anos 2000. Então, aqui no Brasil, nós tivemos a chegada do primeiro aparelho de cirurgia robótica em 2008. Então, nós estamos hoje com 18 anos de cirurgia robótica. E de tempos em tempos, ciclos que geralmente demoram entre 4 e 5 anos, você tem uma renovação do modelo do robô cirúrgico. Então hoje nós estamos na quarta linha de robôs cirúrgicos, então houve muita evolução, não só no que diz respeito ao hardware, né, ao robô em si, mas todas as funcionalidades que a máquina hoje está à disposição do cirurgião para promover uma cirurgia minimamente invasiva, mais segura, e com menos impacto na qualidade de vida dos pacientes.
4: Que cirurgia hoje você não faria sem um robô, por exemplo?
6: Hoje, assim, o que vem em mente de primeiro momento assim, é a prostatectomia radical, que é a cirurgia para tratamento do câncer de próstata. Né? A gente tem uma série de evidências em literatura mostrando que utilizar o robô neste contexto desta cirurgia específica, que é uma cirurgia extremamente delicada, ajuda a preservar muito a qualidade de vida dos pacientes no pós-operatório. Então, hoje, fazer esse tipo de cirurgia que não seja através da técnica robótica, você está expondo o paciente a um risco de complicação significativamente maior.
5: É por causa da precisão?
6: No caso da prostatectomia, o que acontece, né? Na periferia da próstata passam uma série de terminações nervosas que regem duas funções biológicas muito importantes, que é o controle da urina, então o que a gente chama de continência urinária, e a função sexual do homem, né? A função erétil. Então, se durante a cirurgia, inadvertidamente, você tem uma lesão de parcial ou total desses nervos, o paciente vai ficar com incontinência urinária, que é o escape involuntário de urina, e pode nunca mais conseguir ter uma relação sexual, porque ele não consegue ter ereção. Então, com o advento da cirurgia robótica, a gente consegue identificar melhor esses nervos, e consegue remover a próstata, poupando os nervos ou na sua totalidade, ou o máximo possível, para que a pessoa consiga continuar tendo uma vida sexual ativa depois do tratamento e que não venha a sofrer com quadro de incontinência urinária, que traz um impacto na qualidade de vida muito grande desse paciente.
4: O Sistema Único de Saúde, né, o nosso SUS, incorporou oficialmente, inclusive, essa cirurgia robótica para o tratamento de câncer de próstata ano passado, né? Isso coloca o Brasil na vanguarda ou a gente está correndo atrás do que já é feito lá fora? Como que a gente compara isso?
6: Se a gente fosse comparar com os países mais desenvolvidos, então aqui eu estou falando Estados Unidos, Canadá, Europa, Japão, Austrália, a gente está atrás, tá? Então a cirurgia robótica já é disseminada para o tratamento desse tipo de patologia nestes países. Se a gente for se comparar com países em desenvolvimento, o Brasil sim chega no momento ainda na vanguarda, né? para poder oferecer isso para a população da rede pública de saúde, né? Então, você falou bem. Então, nós estamos num momento de transformação. Então, até outubro do ano passado, esse procedimento ele não era oferecido no SUS e nem sequer era respaldado no rol de procedimentos da ANS. Então, para os pacientes que eram submetidos à cirurgia robótica, o faziam particular. Eles tinham que arcar com parte do seu tratamento. Então, a partir de outubro do ano passado, houve essa mudança de entendimento e foi dado para os serviços de saúde que estão oferecendo suporte ao SUS se prepararem durante o ano de 2026. E agora, Carol, dia 1º de abril, marcou uma data muito importante, que foi a data da incorporação da prostatectomia radical robótica no rol de procedimentos da ANS. Então, os pacientes que têm operadoras de saúde, convênios, planos de saúde, essas operadoras são obrigadas a dar cobertura para a realização da prostatectomia radical robótica por conta de todas essas vantagens que eu acabei de citar alguns minutos atrás. Tá?
4: Então, não é só o SUS, o plano também vai passar a cobrir para quem tem plano de saúde. Isso é muito bom, né?
6: Exatamente. Né?
4: Então... E a cirurgia realmente, então, dá uma melhora para a pessoa que está sendo operada? Não digo só no caso da cirurgia de próstata, sim, né? Nas demais que vocês... Porque então, acho que a gente, eu não sei, pode ser que tenha gente que tenha medo ainda, né? Você operado por um robô, isso dá um pouco de medo, né? Em algumas circunstâncias.
6: Eu acho que isso é bom, assim, a gente desmistificar, né? Então, o robô, como a Marta estava comentando no início da conversa, ele tem graus de autonomia diferentes, né? Então, o robô cirúrgico, ele não opera sozinho, né? Então, essa mensagem é muito importante que todos que estejam nos ouvindo fiquem com isso claro. O robô, ele é uma ferramenta a serviço de um cirurgião. Então, o que o cirurgião gostaria de fazer com a palma da mão, mas de uma maneira minimamente invasiva, lesando o mínimo possível o paciente, é o papel do robô. Então, o que o robô traz de inovação e de melhoria tecnológica frente às tecnologias anteriores, como, por exemplo, a videolaparoscopia? Então, a gente tem uma ampliação visual da ordem de 10 vezes. Então, você vê uma estrutura 10 vezes maior do que você veria a olho nu. Nas cirurgias convencionais, como, por exemplo, a videolaparoscopia, cabe ao cirurgião segurar as pinças e fazer os movimentos. No robô, essas pinças são acopladas em um braço robótico que responde a todo o comando do cirurgião. Então, o cirurgião está sentado numa cadeirinha, ele veste como se fosse dois dedais e todo e qualquer movimento que ele gostaria de fazer com a palma da mão é transmitido na ponta do aparelho. O que isso traz de ganho para o doente? Você tem uma destreza, uma delicadeza de movimentos que as técnicas convencionais não têm. Você impede que efeitos relacionados à fadiga ou tremor durante a cirurgia aconteçam. Porque os movimentos são totalmente controlados e estáticos. Né? A imagem, numa cirurgia por videolaparoscopia, a gente olha, por exemplo, um monitor e faz os movimentos. A imagem no robô é uma imagem de alta definição e 3 dimensões, que dá uma noção de profundidade e de relevo das estruturas muito superior às técnicas convencionais. Então, quando você soma tudo isso, você consegue promover uma cirurgia que, do ponto de vista oncológico, é tão boa quanto os métodos tradicionais, mas que, do ponto de vista funcional e de preservação de qualidade de vida, é significativamente superior. Este é o principal apelo da cirurgia robótica em oncologia, na sua maioria das indicações, né? Para algumas situações específicas, como é o caso do câncer de próstata, isso é mais claramente notado, mas existem uma série de outras situações clínicas e outros tipos de tumores, e o uso da cirurgia robótica traz bastante vantagem também.
4: Mas tem ainda alguma limitação, por exemplo, que ainda preocupa você? Algum risco ainda no caso da robótica?
6: Não, a limitação hoje aqui no Brasil ainda é uma limitação de acesso, né? Então a gente estava conversando, né? A única situação clínica que as operadoras e planos de saúde hoje se veem obrigados a dar cobertura é no caso do câncer da próstata, Carol. Todos os outros tipos de tumor ainda não estão incluídos no rol de procedimentos da ANS. Então, parte do custo do tratamento é o paciente que vai ter que arcar. E isso limita muito o acesso da tecnologia à população, né? Então, como a gente está nesse momento de transformação e de inclusão do tratamento do câncer de próstata neste momento, muito provavelmente a médio prazo, curto médio prazo, outros tipos de situações clínicas e outros tipos de tumores nos quais a adoção da cirurgia robótica traz bastante vantagem, isso vai ser incorporado também. Mas a gente ainda está no momento em que só pacientes com câncer de próstata têm direito, através da operadora, de serem operados pela cirurgia robótica.
5: E os hospitais, de maneira geral, eles têm a infraestrutura já para utilização? Como que...
6: Então, nós temos hoje no Brasil, Marta, 200 plataformas robóticas cirúrgicas instaladas, tá? Se você for ver a distribuição geográfica desses robôs, eles ainda estão predominantemente

0: cooperativas do interior vão ser obrigadas a dar cobertura para os seus pacientes. Então, é muito provável que a gente veja uma popularização maior do uso dessas plataformas, né? Somado a isso, outros players de indústrias que fabricam plataformas estão entrando no mercado. Então, a patente da empresa que desenvolveu a plataforma robótica caiu há alguns anos. Então, que a gente está vendo uma competitividade maior dessas empresas que fabricam o hardware, né? O robô em si. E isso traz uma diminuição de custo, que é bom para o mercado, né? E aumenta o acesso para os pacientes também.
1: Ah, que legal. A gente está vendo, que nem você falou, um momento de transição, né? Mas eu queria perguntar uma coisa. Você falou que as cirurgias se beneficiam. Tem alguma cirurgia que ainda não se beneficie de robôs, que tem que ser feita mesmo no modo tradicional, porque o robô não agrega nada, nem precisão, nem nada?
0: Sim, existe uma série de situações, né? Então, aqui a gente está falando de situações em que a pessoa tem, por exemplo, uma doença localizada, um câncer localizado. Nessas situações, o uso da cirurgia robótica faz mais sentido. Uma doença mais avançada, um estágio localmente avançado ou metastático, muitas vezes a cirurgia aberta, convencional, ainda é necessária. Tá?
1: Ah, okay.
0: Agora, com a maior popularização e utilização do robô, o que a gente está vendo é uma ampliação das suas indicações. Então, à medida que você troca uma incisão, muitas vezes de 15, 20, 30 centímetros, por pequenos orifícios, por onde a gente entra com as pinças e a câmera e consegue fazer exatamente o que a gente gostaria de fazer com a palma da mão, você está traumatizando menos o doente, então você tem menos sangramento, você tem menos tempo de internação, você tem menos complicação, com um resultado oncológico similar. Então, cirurgias que até pouco tempo atrás eram impensáveis a gente fazer através da técnica robótica, hoje a gente tem conseguido fazer através do robô também. Então, para a imensa maioria das situações, principalmente em oncologia, a robótica consegue suprir bastante as necessidades. Em casos de doença muito avançadas, muitas vezes a robótica ela não consegue, a cirurgia convencional ainda tem o seu papel. Para vocês terem uma ideia, no Brasil, o ano passado, a gente teve algo em torno de 45 mil cirurgias robóticas no ano. Tá? Se você for pegar o volume total de cirurgias no SUS, é de 2,6 milhões. Então, hoje, a cirurgia robótica representa apenas 0,5% do total de cirurgias robóticas realizadas no SUS. Então, apesar da expansão e do aumento do número de cirurgias realizadas, ainda é um pedacinho muito pequeno do que pode ser expandido futuramente.
1: Tem um potencial enorme,
0: enorme,
1: né?
0: Enorme. Que é já que a gente vai disponibilizar isso para os pacientes do SUS, como que a gente forma essas pessoas, né? Parte delas já está formada, então são médicos cirurgiões que já têm uma carreira híbrida, que não estão dedicados somente ao SUS. Então, eles também têm o seu consultório particular, ou trabalham em algum hospital privado e já fazem cirurgia robótica. Mas a ideia é que a gente tenha alguns hubs de cirurgia robótica no SUS, provavelmente distribuídos principalmente nas capitais, né? E que você tenha, sim, uma capacitação, um treinamento de cirurgiões que estão tratando no seu dia a dia pacientes do SUS. Tá?
1: Uhum.
0: E aí a gente pode entrar mais a fundo nessa discussão, que é a questão do teletreinamento ou da teleproctoria, de você ter hubs de profissionais com altíssima expertise que ajudam a formar essa mão de obra de cirurgiões para operar os pacientes da rede pública de saúde, entendeu? Então, nós estamos justamente nesse momento de transição, de melhor capacitação, aumentando a abrangência da cirurgia robótica no Brasil e aumentando o acesso para a nossa população, que também depende da rede pública de saúde.
2: Boa. No meio de 2025, foi realizada, gente, a primeira cirurgia feita por inteligência artificial através de um robô. O feito histórico aconteceu na Universidade Johns Hopkins, nos Estados Unidos, e a máquina extraiu, sem nenhuma intervenção humana, uma vesícula biliar. Segundo o responsável por esse projeto, o médico responsável, antes os robôs eram capazes de executar tarefas cirúrgicas específicas, mas agora podem compreender os procedimentos cirúrgicos. Aí eu te pergunto, né? Um robô hoje com a inteligência artificial, ele já entende uma cirurgia ou ainda está basicamente executando os comandos? Você concorda com essa provocação que eu...
0: A provocação é ótima e eu acho que a gente está indo neste caminho, tá? Agora, falar que essa é a nossa realidade, aí eu discordo, a gente está bem longe ainda. Hoje, a inteligência artificial na cirurgia robótica, ela tem muito mais uma função assistiva do que autônoma, tudo bem? Então,

0: que a IA ela ajuda o cirurgião a desempenhar o seu papel. Existem alguns estudos pré-clínicos, e você deu um exemplo deles, que é esse da Johns Hopkins, de que nós já teríamos algoritmos, inteligências suficientes para entender os passos da cirurgia, os momentos da cirurgia e, eventualmente, desempenhar algumas tarefas. Né? Então, nós tivemos recentemente um artigo publicado de uma IA que fez uma anastomose intestinal.
1: Então, o que é anastomose?
0: Anastomose é quando você corta o intestino e depois você religa o intestino. Você precisa fazer uma sutura, fazer uma série de pontos para você fazer essa comunicação de uma alça intestinal com a outra. Então, já existem algoritmos que conseguiram fazer isso em laboratório. Ele consegue identificar qual que é a alça intestinal de um lado ou do outro lado, e a máquina passa os pontos sozinha, absolutamente autônoma. Agora, são estudos pré-clínicos. Você não pode, baseado em um único estudo, passar a utilizar isso na prática clínica. Então, hoje em dia, a IA na cirurgia robótica, ela ajuda de outras maneiras. Vou te dar alguns exemplos. Então, a gente tem alguns algoritmos que apoiam a decisão clínica, no seguinte sentido. Será que o caso daquele paciente é cirúrgico? Se for cirúrgico, a cirurgia robótica é uma opção? A IA nos ajuda a apontar a indicação clínica daquela cirurgia. Você tem recursos de IA que assistem a cirurgia real no paciente e, após a cirurgia, analisam todo aquele vídeo e geram um relatório para o cirurgião. E falam para ele, olha, você poderia ter feito um movimento dessa forma, da outra forma, ou você demorou demais nesse passo da cirurgia, você deveria ter dado um movimento para sua pinça diferente do que você teve, do que você deu. A tração que você aplicou àquela estrutura foi excessiva. Então, isso ajuda o cirurgião a se capacitar e a se corrigir para futuros procedimentos. E nós temos também, recentemente, a adoção da IA na incorporação da imagem pré-operatória no campo intraoperatório. Explico. Então, o paciente fez uma ressonância de próstata que mostrou que o tumor dele está do lado direito da próstata. A IA pega aquela imagem da ressonância, faz um modelo em 3 dimensões, reconstrói e, durante a cirurgia, projeta aquilo na pelve do paciente. Qual que é a função disso? Olha, se eu sei que a doença está mais do lado direito, isso me ajuda a definir qual que é a margem cirúrgica daquele paciente. Então, no momento que eu jogo a reconstrução dentro do corpo do indivíduo, eu consigo ter uma visão mais detalhada, individualizada para aquele paciente. Então, você personaliza o procedimento. E isso é feito através de algoritmos de inteligência artificial. Então, a IA, no momento, ela tem apoiado a decisão do humano, do cirurgião, mas ela não ainda está sendo utilizada do ponto de vista de uma máquina que faz a cirurgia com autonomia total. Nós vamos chegar lá, eu não tenho dúvida. Tá? Quanto tempo vai demorar? Provavelmente alguns ou bons anos, mas ainda não.
1: Se a gente for fazer uma analogia, é muito o que está acontecendo no mercado. A gente também tem os agentes que poderiam fazer várias coisas hoje, então estão sendo usados em ambientes controlados, para não acontecer de você aplicar erros, riscos, tem que ter uma evolução nisso. Só que lembrando, na área da saúde é mais crítico, porque você está tratando com vidas. Qualquer erro pode ser fatal. Então, eu acredito que na área da saúde, apesar dos avanços enormes, e a gente deve ter esses avanços tanto na IA quanto na robótica do lado de cá, lá tem sempre um critério muito mais, e tem que ser, né, mais criterioso para você incorporar e substituir qualquer tipo de procedimento, tem que ter uma segurança total, né?
2: Eu fico pensando ainda, né, porque a gente sabe que toda cirurgia tem risco, a gente sempre ouve falar isso, né? Mas a tecnologia, em algum momento, ela não pode adicionar mais riscos? Por quê que eu tô perguntando isso? Então, tem uma cirurgia feita à distância, aí tem um atraso na internet, um delay, né, entre o comando que o médico deu e a execução ali no paciente. Quem que responde? O provedor de internet pode ser acionado? Ou ainda, se o robô falha, a empresa que desenvolveu o robô, ela também é arrolada no processo ali?
0: Esse é um tema também bastante recente, né? Então, nós tivemos uma lei, né, do Ministério da Saúde de 2022, que chama-se Lei da Telesaúde, na qual você tem essa discussão da telecirurgia. E o CFM também, da mesma forma, soltou um parecer no mesmo ano, tentando definir responsabilidades, que é o que você está trazendo. Então, aqui, em discussão de telecirurgia, a gente tem duas esferas que são importantes a gente debater. A primeira é a questão técnica. Então, existe estrutura de internet, de velocidade, de latência suficiente para suportar aquela quantidade de dados nas duas instituições, aquela em que o cirurgião está promovendo a cirurgia à distância e na outra instituição, no outro hospital onde o paciente está. Então, existem critérios mínimos de latência e de criptografia, que a gente tem que falar de LGPD. Então, esses dados eles não podem escapar. Uma cirurgia não pode ser invadida por um hacker, por exemplo, e que você vai expor um paciente todos os dados ou eventualmente ter um efeito de um hacker durante um procedimento cirúrgico. Então, esse é um ponto de preocupação. Então, não é qualquer hospital ou instituição que consegue proctorar à distância, ou seja, ensinar à distância, ou receber essa orientação à distância, né? Então, esse é um ponto. O segundo é da regulamentação, que é da responsabilidade. E aí você tocou no ponto nevrálgico. Então, se acontece de nós temos ali uma irregularidade de sinal, e isso gera um dano ao paciente, de quem é a responsabilidade? É do cirurgião que está operando à distância? É da equipe cirúrgica que está lá no momento? É das duas instituições? É do provedor do sinal? Então, a gente ainda não tem isso tão claro, tá, Carol? Mas a gente caminha para uma responsabilidade compartilhada, em que todos os players que estão participando daquele processo vão assumir parte da responsabilidade, tá? É um ponto de suma importância. Qualquer procedimento de telecirurgia demanda que uma equipe cirúrgica capacitada esteja do lado do paciente.
1: Ah, isso que eu ia perguntar, tá? Porque eu imaginava isso, que do lado de lá você tenha, algo deu errado, tem alguém que possa assumir e continuar dali para frente.
0: Exatamente.
1: Né? Isso deveria ser um dos critérios.
0: Isso realmente está na resolução do CFM. Então, qualquer problema técnico que interrompa essa transmissão, tem que ter uma equipe capaz de assumir por completo
1: porque
0: o procedimento.
1: Porque está acompanhando, inclusive, né? Está acompanhando o passo a passo ali, ou seja, acontecer alguma coisa, você tem como entrar naquele momento, não vai começar do zero, você já sabe o que está acontecendo,
0: exatamente,
1: né? Está acompanhando. Essa questão da responsabilidade compartilhada é super discutida com os carros autônomos também, com qualquer coisa autônoma, né? Então, é a mesma coisa que pode acontecer. Um carro autônomo atropela alguém, ou acontece um acidente porque alguém bateu nele e aí ele desviou, e de quem que é a culpa? É do dono do carro? É de quem fabricou? É do software? É do sinal da internet? É de... E essa é uma discussão recorrente, porque não tem uma solução fácil para isso, né? Para determinar e ver quem que contribui, tem cargas aí. É compartilhado, mas teria que evoluir para que as várias partes que estão envolvidas sejam não penalizadas inadequadamente, mas alguém tenha responsabilidade, ou alguém, né? Alguns têm responsabilidade.
2: Ah, essa coisa da telecirurgia, cirurgia à distância, chama muita atenção, né? Eu vi um caso de um médico na Flórida que operou a próstata de um paciente em Angola. Aqui no Brasil também tem outros exemplos, né? De cirurgião num local, paciente no outro. Traz pra gente mais alguns casos curiosos, assim, porque pra muita gente isso ainda é coisa de ficção, né?
0: Não, você deu os exemplos mais emblemáticos, né? Então, no ano passado a gente teve esse caso desse paciente que foi operado em Angola por um cirurgião em Miami, né? Então, era 11 mil quilômetros de distância entre os dois hospitais, a cirurgia transcorreu super bem. Recentemente tivemos o caso aqui no Brasil, entre um hospital privado aqui de São Paulo e outro de Porto Alegre, um tumor de próstata, inclusive, uma prostatectomia radical. E mais recentemente, uma conexão entre o ICESP, que é o Instituto do Câncer do Estado de São Paulo, e o Hospital Universitário, que fica aqui do lado, de cirurgias que foram feitas à distância entre o ICESP e o HU, né? Então, todos esses procedimentos mostraram que, do ponto de vista técnico, quando bem preparadas as duas instituições, é plenamente factível. Não existe uma limitação técnica. Eu acho que hoje a questão principal está justamente na questão da regulamentação e da responsabilidade. Mas, se me permite, eu acho que a telecirurgia talvez ela tenha um papel muito grande na questão da capacitação de jovens cirurgiões, em que você pode estar realizando uma cirurgia num local um pouco mais longínquo, sendo monitorado ou proctorado por um cirurgião que tenha uma experiência maior em um grande centro. Então, o Dr. Walter não precisa ir até Palmas para ensinar um cirurgião a fazer a cirurgia lá. Eu posso fazer essa orientação à distância. Posso apoiar esse jovem cirurgião a fazer o procedimento à distância. Então, nesse contexto de oferta da cirurgia robótica dentro do SUS e até mesmo dentro da saúde suplementar, talvez a telecirurgia nos ajude a promover uma melhoria de qualidade do procedimento cirúrgico para todo o território nacional. Então, de um hub super especializado aqui num grande centro, São Paulo é um exemplo, mas tem outros, você consegue disseminar conhecimento, expertise e técnica para esses jovens cirurgiões que estão entrando na plataforma há pouco tempo. Então, isso tem um potencial enorme para a gente, levando-se em consideração que somos um país continental e que é difícil você estar em todos os lugares ao mesmo tempo. Então, eu acho que isso tem um potencial muito grande de democratizar o método, sabe? Aumentar o acesso da cirurgia robótica em território nacional.
2: Isso é incrível, né? E dessa forma que a gente está caminhando, você pode, então, dar um palpite ou o que você acha que pode ser da cirurgia robótica nos próximos 10 anos aqui no país? O que a gente pode alcançar com isso?
0: Eu acho que aqui vem uma discussão de acesso, de fato, como eu falei. Câncer de próstata foi a porta de entrada, mas outros tipos de situações vão aparecer, né? Vão ser incluídas no rol de procedimentos da ANS, então vão ser cobertos pelas operadoras e vão estar disponíveis no SUS. Então, gradualmente, isso vai acontecer e a popularização vai chegar. Outro ponto, como eu falei, é a chegada de novos players, novos fabricantes que barateiem a estrutura do robô e que possibilitem que instituições que até então não teriam como adquirir por questões financeiras e consigam fazê-lo, né? Então, isso, de fato, vai acontecer. O terceiro ponto é essa questão da telecirurgia, eu acho que veio para ficar também. Nós vamos ter que nos defrontar com a questão da responsabilidade, mas eu acho que tem toda uma justificativa para isso. E por último, vem a questão aí sim da incorporação da IA no movimento cirúrgico, né? Então, até que ponto os algoritmos vão poder auxiliar a realização do procedimento e que ganho isso traz no frigir dos ovos para o doente, né? Porque não adianta nada a gente vir com novidade, com custo adicional, sem que isso se traduza a um ganho real, prático para a pessoa. Então, se esses estudos todos, iniciais, pré-clínicos, conseguirem nos confirmar que existem, por exemplo, uma recuperação mais precoce das suas funções biológicas, menos efeito colateral do tratamento, e você, ao permitir um tratamento menos invasivo, menos agressivo, você tem menos complicação, isso se paga, isso é custo efetivo, né? Então, acho que o próximo passo da incorporação da IA é, além de falar que é exequível, que dá para fazer, é qual é o resultado prático desta incorporação.
1: Benefício, né?
0: Isso ajuda a reduzir custo na área da saúde, no sistema de saúde, que é uma discussão enorme hoje em dia, né? Eu acredito que sim, é uma questão de tempo, isso vai acontecer. Então, eu vejo que nos próximos 5, 10 anos tem muita novidade chegando. Nós estamos, assim, começando uma grande transformação.
1: Posso fazer uma provocaçãozinha final?
0: Claro.
1: Porque na área de utilização de drones, outras áreas de robótica, você tem um distanciamento entre aonde a por exemplo, na guerra, onde a coisa acontece e quem está operando a distância, né? Tem risco de a gente ter esse distanciamento? Porque se você não está ali onde a coisa está acontecendo, e que é o caso da pessoa que está operando um drone que está bombardeando um determinado lugar, ela não está vendo a dor, ela não tá ali, né? Claro. Como que fica isso na área da saúde?
0: Então, medicina é uma ciência do relacionamento, né, Marta? Assim, relacionamento médico-paciente é absolutamente fundamental. E tem um lado humano de acolhimento do paciente, principalmente um paciente oncológico, que é absolutamente fundamental, tá? Então, eu vejo que hoje, por exemplo, um paciente para fazer uma telecirurgia, ele tem que assinar um termo de consentimento que ele está de acordo de ser operado por um cirurgião à distância. Mas me preocupa também esse distanciamento. Eu acho que é fundamental que a gente consiga incorporar a tecnologia sem perder esse lado humano da profissão, né? E a telesaúde, a telemedicina tem nos mostrado que isso é possível. Então, hoje, você tem um volume enorme de teleconsultas acontecendo, né, em que você não perde o vínculo com o profissional. Mas é, sem dúvida, uma provocação interessante e que a gente tem que deixar com prioridade, né? Assim, esse lado afetivo, de acolhimento humano da medicina não pode ser perdido ou substituído pela tecnologia.
1: É o mais importante, né? Do humano no loop.
2: Doutor, para a gente finalizar, dá para a gente uma dica de um filme, de uma série, um livro, alguma coisa para o pessoal continuar acompanhando aí a discussão?
0: Legal. Eu vou dar uma sugestão de um filme que eu assisti alguns anos atrás, de um diretor brasileiro, ele chama-se Edson Oda. E o filme chama-se, em inglês, 9 Days, ou 9 Dias. É um filme super interessante, que fala a respeito de uma entidade mística que tem o papel de, em 9 dias, selecionar se as pessoas merecem ter uma oportunidade e ingressarem na vida. Então, é um contexto pré-vida. E aí ele faz uma série de testes e análises, seleciona alguns candidatos e, no final, só um vai ter a oportunidade de viver. Esse filme é altamente introspectivo e realça a sorte e a bênção que a gente tem de estar vivendo hoje em dia num mundo em constante transformação, cheio de coisa bonita, legal acontecendo. Então, ele dá uma mexida com a gente. É um filme lindíssimo, recomendo que vocês vejam, principalmente porque o diretor é brasileiro e é paulistano, e é um rapaz brilhante.
2: Muito boa essa dica.
0: Esse vale a pena. O livro que eu tenho de cabeceira, que eu leio assim, diuturnamente, já é um clássico, mas é o livro Meditações, de Marco Aurélio. Para quem não conhece, Marco Aurélio foi um grande imperador romano, ele era um imperador filósofo, uma pessoa brilhante. Escreveu esse livro como se fosse um diário para ele próprio. Esse livro não era para ninguém ler, era para ele ler. Então, frente a uma série de desafios, dificuldades que ele tinha no dia a dia, ele ia lá, anotava, e quando ele estava um pouco perdido, ele ia ler o que ele tinha escrito antes. E é incrível como você vê que os desafios e os conflitos humanos são os mesmos. De 2000 anos atrás para hoje, é exatamente a mesma coisa. Então, é um livro que te ajuda a não fugir da adversidade, não fugir da dificuldade, muito pelo contrário, persegui-la, se transformar e ter uma vida plena. Então, é um livro muito bacana, que eu acho que ajuda a gente a encarar essas complexidades todas do mundo moderno.
1: Especialmente agora, né? Eu acho que esses livros de estoicismo, esse livro é incrível, mas... Né? As pessoas às vezes não sabem o quanto que... Lembra como um imperador romano, né? Mas o quanto que ele está ligado nessas reflexões profundas da vida. E agora, por isso que a gente está tendo esse aumento dessa corrente de estoicos, que é o momento que você precisa pensar nessa conexão. Eu adorei que você trouxe, no caso, a indicação do 9 Days. Eu não assisti, estou louca para assistir agora, mas é sobre a vida, né? Pensar na vida. E traz meditações que também é para você pensar na sua relação com o dia a dia, na morte, né? Eles estão muito ligados em aceitar a finitude para que você consiga. Então, adorei, mesmo porque a minha, né, indicação era o Transcendence, que é um filme de 2014, que é outra provocação, né? Se a gente começa a ter não só cirurgias robóticas, mas as substituições, utilização de próteses, se misturar com a tecnologia cada vez mais, agora a gente já tem substituição de lentes, que a pessoa enxerga mais do que enxergaria com a vista natural, se no momento a gente transcende e vai ficar no computador, que é outra discussão também com relação à vida. Então, deixar aqui essa pimentinha para as pessoas lerem.
2: Boa. Marta, então, o que mais a gente pode levar dessa conversa? Vamos para o nosso quadro Takeaway.
1: Takeaway. A gente está falando aqui mais especificamente de cirurgia robótica, de robôs na cirurgia robótica, mas a gente começou falando um pouquinho dos robôs que são corpos, e a IA, que é cérebro, robô, que é operado por humano, ele usa a inteligência humana, e os robôs que são operados por IA são os autônomos. No caso da cirurgia robótica, a gente teve o prazer de ter com a gente aqui o professor Walter da Costa, que é um especialista, cirurgião, falando que no Brasil e na maior parte do mundo ainda é feito por cirurgião. Então, o robô, ele assiste os cirurgiões em vários graus, e a IA também assiste. Então, ele usa o robô para melhorar a sua técnica, ele tem precisão, tira tremor, aumenta em 10 vezes a sua visão, além de trazer em 3D, e agora também a IA trazendo ajuda na decisão clínica, é feedback, que eu achei sensacional isso, de a IA assistir a cirurgia para te ajudar a treinar, melhorar e praticar. E eu achei mais sensacional ainda IA trazer as imagens dos exames, trazendo durante o momento do procedimento em 3D, melhorando não só a personalização da cirurgia, como a precisão também, que são coisas, né, então, incríveis, que têm potencial para melhorar a vida do paciente. Outra coisa que achei muito interessante na nossa conversa é que o tratamento ou a cirurgia tradicional versus a robótica, talvez o resultado final de resolver o problema é o mesmo, né? Mas, ontológico, mas o resultado na qualidade de vida, no procedimento, etc., com a robótica muitas vezes é bem melhor. Algumas cirurgias que não podem ficar sem, que a Carol perguntou. Então, cirurgia para tratamento de câncer de próstata realmente precisa, porque ela traz N melhorias em termos de precisão que podem impactar na vida do paciente, e tem algumas que ainda continuam sendo feitas da forma tradicional, porque elas exigem um cuidado maior, exploratório, tem que abrir, e isso está mudando também, a gente está no momento de transição. O Brasil hoje está na vanguarda dos países em desenvolvimento, mas tem outros países que estão na vanguarda mundial, Japão, Austrália, Estados Unidos, de maneira geral. No Brasil a gente já tem 200 plataformas cirúrgicas que podem ser usadas. Lembrando também, nas capitais tem mais, a gente tem a questão do acesso. Desde o ano passado entrou como um procedimento que vai ter que ser colocado obrigatoriamente para ser atendido no SUS, e isso deve dar um avanço bastante grande na disseminação dessas plataformas, por obrigatoriedade. E também, o Dr. Walter trouxe a questão de os players que estão entrando, diminui a concorrência, diminui custos, isso também favorece bastante na adoção. A educação médica é outra questão, a gente já precisa dos médicos educados. Então, além da capacitação que é feita hoje na residência, e a gente vai começar a ter isso mais disponível, também tem os fellowship, onde você é. E outra coisa interessante, a telemedicina pode ajudar os médicos especialistas a fazerem o treinamento dos cirurgiões mais novos, né, que estão entrando na carreira. Então, existem tipos de robôs diferentes, tem os generalistas, que fazem muito mais tipos diferentes de procedimentos, e tem os mais específicos, os mais especialistas. Questão de responsabilidade, ainda tem uma discussão bastante grande. A gente tem a parte técnica, que é ok, velocidade, LGPD, latência, internet nas duas pontas. A gente tem que ter uma equipe de backup também onde está sendo feita a cirurgia. Mas a regulamentação ainda tem um campo aí meio nublado, que em todas as áreas de regulamentação de IA estão assim. Então, a gente já tem algumas cirurgias feitas remotas aí, né? Não só robótica mais remota, como Angola para Miami, Miami para Angola, na realidade, Brasil, São Paulo, Porto Alegre, Poa, né? E a ICESP e o Hospital Universitário. Futuros, Dr. Walter trouxe para a gente, acesso a mais procedimentos e necessidades, novos players com barateamento, telecirurgia e telemedicina, e a IA assistindo ou mais para frente fazendo toda a parte de autonomia. A gente falou também do distanciamento, da humanização, que é importante, mas com certeza isso está sendo levado em conta conforme isso vai evoluindo. Dica do doutor para a gente é 9 Days, que tem um diretor brasileiro, Edson Oda, que é sobre a vida, meditações de Marco Aurélio, e eu falo para você assistir Transcende-se 2014, que também é para a gente pensar um pouquinho nesse nosso processo evolutivo, como que a gente vai se misturando com as máquinas e como é que a gente acaba indo para um outro contexto de humanidade. Então, é isso, Carol.
2: Obrigada, doutor, pela sua presença. Foi muito bom ter você aqui, trazendo tantos esclarecimentos, né, Marta?
1: Muito, muito bom.
0: Obrigado, pessoal.
2: O Futuramente, então, fica por aqui. A gente se encontra na próxima terça-feira com mais um episódio. Você pode encontrar a Marta no Instagram, @martagabriel. Pode mandar um e-mail para futuramente@cbn.com.br. Esse podcast teve apresentação de Marta Gabriel e Carol Tamassia, produção de Ellen Menezes, edição de Priscila Gubiotti, trabalhos técnicos de Isabel Gomes, coordenação do Thiago Barbosa e a direção do Pedro Dias Leite. Tchau, gente. Até a próxima.
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4: Três pessoas morreram após suspeita de hantavírus num navio de cruzeiro que partiu da Argentina no final de março, com destino a Cabo Verde, na costa da África, passando pelo Atlântico Sul. A Organização Mundial da Saúde informou que um caso de infecção foi confirmado e outros cinco suspeitos estão sob investigação. E em conversa no jornal da CBN com Milton Jung e a Cássia Godoy, o comentarista aqui da CBN, Dr. Luiz Fernando Correia, explica o que é a doença.
5: Dr. Luiz Fernando chamou atenção no noticiário internacional o caso envolvendo passageiros que estavam a bordo de um cruzeiro, onde surgiram sintomas com surto de hantavírus e três pessoas morreram a bordo. Conta para nós aí um pouco mais sobre essa história, nos explica o que é a doença, como é que isso se espalha, enfim. Dá uma geral para a gente entender.
6: Então, esse navio é um navio de cruzeiro, você falou, MV Rondios, ele saiu de Ushuaia, quer dizer, nessa perna da viagem dele, ele saiu de Ushuaia, na Argentina, no final de março, indo com destino a Cabo Verde, na costa da África. E passando pelo Atlântico Sul, um navio de cruzeiro polar, né? O primeiro pessoa a adoecer foi um homem de 70 anos, morreu a bordo. O corpo dele foi removido na ilha de Santa Helena, que fica também no caminho. A sua esposa, de 69 anos, adoeceu logo em seguida. Ela foi transferida para Joanesburgo, na África do Sul, onde também faleceu. E uma terceira vítima é um homem, um cidadão britânico, 69 anos, está internado em Joanesburgo, no CTI. Existem outros casos suspeitos a bordo. Nesse paciente que está internado no CTI em Joanesburgo, foi confirmada a causa da doença, que é o hantavírus. O hantavírus é uma família de vírus, né? Um único agente. Ele existe em dezenas de lugares diferentes do mundo, com cepas diferentes. A única coisa que elas têm em comum é que o reservatório natural são roedores silvestres. Ratos, camundongos, ratazana, eles carregam o vírus, não adoecem, e eliminam esse vírus pela urina, pelas fezes, pela saliva, e o ser humano entra num local frequentado por esses roedores e inala essas partículas. Então, existem duas formas dessa doença. Existe uma forma hemorrágica renal, que é mais comum na Europa e na Ásia. Nos Estados Unidos, no Brasil e em toda a América do Sul, a forma mais grave é uma síndrome cardiopulmonar pelo rantavírus. E é essa forma que a letalidade assusta, Milton. Ela pode passar de 40%, se você só fizer o diagnóstico já no caso mais grave. Como eu falei, o jeito de pegar é pela inalação das partículas contaminadas.
7: Doutor, de pessoa para pessoa?
6: Aí é que é o problema. Nesse caso, a OMS levantou essa possibilidade, por quê? Em novembro de 2018, até uma publicação que está no New England Journal of Medicine, foi levantada uma variação desse vírus, típica da região dos Andes argentinos, numa cidade chamada Epuyén. Esse vírus causou um surto com 34 pacientes e 18 mortos. E nesse caso específico foi documentada a transmissão entre humanos e de uma forma muito semelhante, Cássio, ao que aconteceu durante a Covid. Vocês vão lembrar que a gente falava de eventos de super espalhamento ou super spreader, onde um paciente era capaz de contaminar muitas pessoas diretamente. Então essa é a preocupação do OMS nesse caso. Né? Por quê? Primeiro porque o navio passou pelo local onde isso já aconteceu antes, então tem a possibilidade desse vírus estar naquela região. Né? Então, e os pacientes desenvolveram a forma pulmonar grave da doença. A gente não tem mais detalhes técnicos, além do que já foi noticiado, a confirmação pela OMS do hantavírus como causa. E, enfim, eles estão fazendo o isolamento das pessoas. Porque o que pode se fazer é medida de isolamento e utilização de máscaras, como máscaras N95, a gente também já lembra delas, né? E as medidas de higiene. E o tratamento, se o paciente estiver na forma grave, já é medida de suporte em terapia intensiva. Tem que aguardar as próximas comunicações da OMS, com dados genômicos e tudo mais. E tem que, vale a pena lembrar o seguinte, o Brasil tem hantavírus, tá? A gente tem casos registrados há décadas, principalmente nos estados do Sul, Sudeste e Centro-Oeste. Eu fui olhar uma estatística do Ministério da Saúde, de 93 a 2024, o Brasil registrou 2.376 casos de hantavírus, com 40% de mortes entre esses casos. E aqui fica o alerta para as pessoas. Se você vai fazer uma limpeza de uma área que tá, da sua casa que está abandonada, num sítio, um galpão, onde pode, o rato pode estar habitando, faça isso devidamente protegido com uma máscara N95 para evitar a inalação dessas partículas de vírus.
5: Por enquanto, desculpa, Cássio, mas só para lembrar, por enquanto o navio segue isolado, está lá no Cabo Verde. São 147 pessoas a bordo, e aí se avalia agora exatamente qual é o procedimento que pode ser adotado até para a repatriação das pessoas, deslocamento, se faz por também aviões de ambulância, até para poder ter um atendimento a essas pessoas, saber como tratá-las. Você ia perguntar uma coisa.
7: Eu ia perguntar, doutor, se não tem nenhuma perspectiva de vacina para essa doença?
6: Não, porque como são casos muito isolados, né, a demanda dessa vacina fica complexa de você determinar. Né? O que tem que se fazer é precaução. Quem mexe, é uma dessas doenças, Cássia, onde o ser humano entra em contato com um vírus que circula na natureza. Então é aquela coisa, tem que estar protegido. Da mesma forma que quem anda perto onde tem febre amarela tem que tomar vacina de febre amarela, no Brasil, no caso, no Brasil, todo mundo. Ou então, nesse caso, se você for fazer uma limpeza, for mexer uma área, ou for entrar numa área de fazenda, alguma coisa, onde existam roedores, se você puder usar máscara, é mais seguro. Porque vacina, não há perspectiva de desenvolvimento por falta de demanda, na verdade. Né? Se for 2.300 casos em 20 anos, a gente não consegue justificar a produção de uma vacina para isso. Né?
4: Espaço aberto agora para o Rossandro Klinge, conversando com a Tatiana Vasconcelos e o Fernando Andrade sobre solidariedade.
8: E aí, Tati, quando você levou a sua queda, alguém parou para lhe ajudar?
7: 3 meninos que vinham vindo atrás de mim. E me perguntaram se eu estava bem, se eu precisava de alguma coisa, checaram que eu estava conseguindo falar, pensar e me locomover. E enfim, seguiram em frente, mas sim, pararam. Cada vez mais raro, né?
8: Mas fez uma diferença para você perceber que nem todo mundo é indiferente, né?
7: Sim, sem dúvida nenhuma. Ainda mais na rua, né? Espaço público em que, em tese, todo mundo vê todo mundo, né?
8: Exatamente. Eu queria aproveitar isso, porque a gente teve esse evento recente, uma maratona nos Estados Unidos, quando o brasileiro parou a maratona para ajudar uma pessoa caída, né? E como esse programa que vocês dois fazem com tanta maestria sempre tem um olhar muito lúcido, nada maniqueísta, eu queria que a gente olhasse sobre esse evento para pensar sobre por que que em casos como esse dois e o resto é indiferente. Porque se a gente for olhar, essa é uma história antiga, né? Porque a parábola do bom samaritano, ela é um clássico, acho que é da literatura mundial, não só religiosa, espiritual, do fato de que a maior parte ignora, mas alguém, e aí tá lá no texto, movido de uma compaixão, ou seja, há um movimento interno que faz a pessoa fazer um movimento externo. Agora, o que faz com que algumas pessoas não façam esse movimento? Sabe, um dos estudos feitos sobre isso gerou um conceito na psicologia social para dar conta dessa sensação. Tipo, você caiu numa rua pública em São Paulo, ele numa maratona, às vezes alguém desmaia no shopping ou tem uma crise epiléptica, enfim. E a maior parte ignora, e nos estudos de psicologia social percebeu o que se chama de difusão de responsabilidade. Porque quando tem muita gente em cena, você acha que alguém vai agir. Aí a responsabilidade dilui. Quando tá só você e o indivíduo no consultório que alguém cai, só tem eu, você correr. Se tiver 15, você fica esperando quem vai fazer o primeiro movimento.
7: Verdade.
8: Isso é a primeira coisa. Para não achar que é porque todo mundo é ruim, não presta, não tá nem aí. Não, é aquela sensação, alguém vai parar. Depois tem uma outra coisa que é a ambiguidade da situação. No caso lá, será que ele só tropeçou? Será que ele faz parte da prova? Será que alguém está fazendo um vídeo da internet?
7: Quem é esse cara?
8: Será que alguém da equipe vai resolver? Quem é esse cara? É. A dúvida paralisa a gente. Só que tem hora que a vida não deixa espaço para você passar muito tempo duvidando. Porque isso pode ser a diferença entre a vida e a morte. E claro, tem a pressão da competitividade, porque era uma maratona, todos estavam exaustos e focados, tentando sobreviver ao próprio limite. E às vezes é isso também, né? Você tá ali, você cai e tá uma pessoa indo pegar um filho no colégio, a outra pessoa tá indo pegar uma mãe que tá fazendo quimioterapia no hospital. Nem todo mundo é ruim, né? Mas é importante que a gente pense sobre essas coisas todas. Tem também a chamada autoproteção psíquica, que é, às vezes, dá uma sensação de que poderia ser eu. E muita gente, diante dessa poderia ser eu, tem dois movimentos. Um, se afastam, porque não querem enfrentar a ideia de que um dia você também será alguém que pode cair. E outros se aproximam, porque pensam que um dia, quando acontecer comigo, alguém chegue. E, claro, não há como negar também que a gente tem na sociedade um monte de indivíduos que a gente não vai dizer como é que a gente pensa sobre eles, mas a gente vai ser muito educado aqui para dizer que eles são pessoas com dessensibilização psíquica. Uhum. Ficou bonito?
7: Ficou.
8: Ficou palatável,
7: demais,
8: gente?
7: Demais,
8: tipo,
7: demais,
8: né?
7: demais.
8: Eles têm... eles simplesmente estão indiferentes à dor do outro, com empatia zero, o que revela caráter, visão de mundo, o que pensam, onde moram, o que comem e em quem votam, igual o Globo Repórter sobre essa espécie. Né? E também tem a danada cultura da performance, ou seja, ah, cara, tu caiu, eu tenho que ir, porque é o seguinte, eu tenho que dar conta do meu. Tem sim também uma sociedade com falta de formação empática, é verdade. Lembra daquele evento da pandemia, o cara humilhando um motoboy entregando uma pizza num condomínio de luxo? Que a gente achava que a pandemia geraria o melhor de nós.
7: Imagina, a gente ia sair melhor, né, da pandemia.
8: Todo mundo, a gente imaginou que Putin ia sair de braço abaixado com Biden, cantando Imagine, né? E no fundo, o que a pandemia revelou era o que tinha dentro de você. Quem tinha luminosidade iluminou, cuidou, chegou pro vizinho, se ofereceu para fazer a feira, e quem era pequeno continuou no mesmo status de pequenez que muitas almas preferem ficar estagiando numa vida inteira nesse lugar sem nunca amadurecer. Esses eventos, eles sempre mostram isso. É um evento social que mostra toda essa coleção de tipos psicológicos e emocionais, mas o mais bonito da cena que aconteceu com você e que aconteceu ali é que alguém ajuda. Isso diz muito sobre o ser humano, né? Porque a indiferença pode ser contagiosa, mas a compaixão, ela também é contagiosa. Ela também chama atenção, porque quando o brasileiro parou, outros pararam também. Você cria um movimento de manada.
9: Tem essa questão, porque um só não conseguiria carregar o atleta que estava caindo.
8: Carregar.
9: E aí um outro teve que ajudar. Não sei quem foi o primeiro, se foi o brasileiro, se foi um outro. Mas quando os dois pararam, conseguiram carregar o atleta, ou seja...
8: Exatamente.
9: Esse movimento é lindo.
8: É.
9: Quando um para, o outro
8: para. É muito lindo.
7: E é contagiante.
9: Sim.
7: Né?
8: Exato.
9: Aí o cara pensou assim, dane-se o tempo. Ele tava quase... Talvez ele fizesse o melhor tempo da carreira dele. Né?
7: Abriu mão de uma conquista pessoal.
9: Esquece o tempo, vou ajudar esse cara aqui. E foi lindo.
8: Não, engraçado é porque assim, a pessoa que ignorou e venceu, e nem venceu em primeiro lugar, teve uma vitória pífia. Mas a vitória emocional de quem parou e socorreu, essa é histórica. Essa é uma imagem que vai ficar guardada. É. Né? Esse tipo de vitória que as pessoas não conseguem entender. Às vezes, eu acho que como dizia Santo Agostinho, né? Se o homem soubesse como é bom, seria bom por egoísmo.
7: Que frase maravilhosa.
8: Se o homem soubesse como é bom ser bom, seria bom por egoísmo. E se os estúpidos entendessem o quanto são estúpidos,
7: talvez eles deixassem de ser para não serem vistos como estúpidos.
8: Como estúpidos e não usufruírem da beleza que há em ajudar. Porque a indiferença, ela nasce quando o outro deixa de ser percebido como alguém e vira apenas parte da paisagem. Já a solidariedade, ela faz o contrário disso, ela começa. Quando alguém devolve um rosto, quando percebe que há uma urgência, que tem uma dignidade, que poderia ser minha irmã que caiu ali, né? Esse movimento que lá está descrito na parábola do bom samaritano, como passou pessoas, e é bem irônico, né? Porque era um levita que cuidava do templo, era um doutor da lei que conhecia a lei só de texto, mas não praticava, mas o excluído do rolê, o samaritano, que era excluído daquele sistema de quase castas, né, naquela época, ele é o único que é movido de íntima compaixão, até porque talvez, vivendo numa situação discriminatória, sinta o que é ser excluído, caído, ignorado, né? Às vezes, se você for conversar com essa pessoa, ela pode revelar que um dia ela passou por isso. Então, muitas vezes, tem pessoas que dentro da dor ficam no trauma, na narrativa de sua vítima, e tem pessoas que dizem assim, quando for da minha vez, eu não serei o indiferente, muito menos o que chuta ou que bota a perna para cair. Eu serei a mão que estende, porque essa foi a que fez a diferença na minha vida.
10: Muito bom.
9: Valeu.
10: Obrigada, Rossandro, por hoje, por sempre.
9: Obrigado pela ajuda.
10: Um beijão.
8: Tamo nós.
10: Até a semana que
8: vem. Beijo nos dois.
10: Conta Valeu. Com a gente, hein? Beijo.
8: Tchau.
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4: A partir deste ano, investidores em renda variável passam a contar com uma nova facilidade na declaração do imposto de renda, que é a importação automática de operações na Bolsa por meio da declaração pré-preenchida. E o Luiz Eduardo Gaio, que é professor de investimentos da Faculdade de Ciências Aplicadas da Unicamp, conversou com o Leandro Gouveia. A gente acompanha agora.
12: A partir desse ano, investidores em renda variável têm a possibilidade de importar automaticamente as operações na Bolsa usando a declaração pré-preenchida do Imposto de Renda. Os contribuintes têm acesso aos valores recolhidos via DARF, que deve ser feito mês a mês, e também são incorporados os valores retidos na fonte em operações comuns ou day trade, o imposto popularmente conhecido como dedo duro. Já a importação de quantidades e custo de compra de ativos, como ações e fundos imobiliários, é restrita aos contribuintes que autorizaram o uso da calculadora da Receita Federal em parceria com a B3. A calculadora se chama Revar. Vamos tratar desse assunto, o imposto de renda, como declarar os seus investimentos, agora aqui no Show da Notícia com o professor Luiz Eduardo Gaio, professor de investimentos na Faculdade de Ciências Aplicadas da Unicamp. Ele é consultor em finanças também.
13: Foi um prazer estar aqui falando sobre investimentos.
12: Obrigado pela sua participação e eu convido os nossos ouvintes a mandar sua mensagem pelo WhatsApp que está na tela, é o 11 99911 9981, já para mandar dúvidas para o nosso entrevistado a respeito desse assunto, que é declaração de investimentos no imposto de renda. Vamos começar falando em renda variável e explicando para o nosso ouvinte que não está familiarizado, primeiro, o que é renda variável?
13: Bom, renda variável basicamente são aqueles investimentos pelo qual a gente não tem uma certeza de ganho. Então a gente está falando de ações, criptoativos, alguns fundos de investimento. Então quando você não tem necessariamente o quanto que você vai ganhar no futuro, a gente classifica ele como renda variável, né? Que também são derivativos e outros. Já o renda fixa é aquele pelo qual a gente já tem um planejamento de ganho futuro, então já tem um planejamento de pagamento, de vencimento e demais. Então a gente classifica como renda fixa. Então é importante a gente diferenciar os dois investimentos para fazer a declaração de imposto de renda, né, Leandro?
12: E lembrando que para questão de imposto de renda, a gente está falando sempre do que aconteceu no ano passado, até 31 de dezembro. Então, se eu comprei ação, fundo imobiliário, eu sou obrigado a declarar isso no imposto de renda?
13: Todos os investimentos pelo qual você tem, geralmente a gente é obrigado a declarar. Então, existe a Receita Federal, ela coloca os itens de obrigatório de declaração, que são rendimentos tidos por pessoa jurídica num certo período, 35 mil, e investimentos que você teve ou venda de bens. Então, basicamente, quem está nos assistindo deve observar se os seus investimentos e a sua rentabilidade ficou acima do teto da receita, portanto, é obrigatório fazer essa declaração de tudo que você teve no ano passado, né?
12: Agora, também em relação ao ano passado, se eu comprei a ação, depois vendi, e aí tive lucro ou prejuízo, esse imposto ele deve ser pago agora nessa declaração ou não? Eu estou atrasado?
13: Bom, em relação a, assim, o ouvinte ele tem que saber pelo menos primeiro quais são os investimentos que ele teve, né? Os investimentos em renda fixa, ele é retido em fonte, grande parte deles, o imposto a pagar. Os investimentos em ações, fundos imobiliários, fundos negociados em bolsa, esses que você citou, é um pouco mais complexo do que a gente imagina. Então, o investidor, já deveria ter pago, viu, Leandro?
12: Então, estou atrasado.
13: Está atrasado. Então, o que é o ideal? Quando você tem uma venda de ações, vamos citar o caso de ações, tá? Depois a gente pode falar as exceções.
12: Isso,
13: dúvida dos ouvintes. Mas, assim, no caso de ações, existe uma regrinha que se você vender no seu CPF mais do que 20 mil num determinado mês, você tem que recolher o imposto de renda. Então, se eu fiz essa venda em janeiro, eu tenho que recolher até fevereiro. Eu tenho um mês para fazer o recolhimento. E assim por diante. Se eu fiz em março, eu tenho que recolher até abril, né, os demais meses. Isso referente ao ano passado. Esse recolhimento, ele é obrigatório, ele é feito no mês subsequente e é feito pelo usuário, pelo investidor. Então, está aí uma diferença muito grande dos investimentos em renda fixa que o investidor não precisa se preocupar com esse recolhimento. No caso de ações, cabe ao investidor fazer o cálculo que ele deve pagar desses investimentos, para aí entra o REVAR, que a gente vai falar depois, né?
12: Isso.
13: E fazer esse recolhimento pagando uma DARF com um código muito específico, viu, Leandro? Então, esse investimento já deveria ter sido pago. Se não foi pago, então agora na declaração, ele vai ter que recolher com juros e multa o referente aos meses do ano passado, viu, Leandro?
12: Então, vamos ficar em ações. Claro que aí vai mudar a alíquota para fundo imobiliário, vai ter exceção para um lado e para outro, mas vamos falar de maneira geral, até para a gente poder falar dessa novidade desse ano. Então, sobre a ação, se eu vendi mais do que 20 mil reais em ações e tive lucro, esse lucro tem imposto de renda sobre ele, deve ser pago via DARF no mês seguinte.
13: Exatamente. Essa isenção do 20 mil, é importante o ouvinte saber, ela é somente para ações. Ah, eu tive um fundo de investimento imobiliário, eu tenho essa isenção? Não tem. Ah, eu tenho uma ação, que o código dela é 11, que é uma, a gente chama de unit, eu tenho essa isenção? Não tem. Eu tenho um fundo de investimento em ações, um FIA. Eu tenho essa isenção? Não tem. Ela é somente para ações, que é o título próprio, que é esse 20 mil. Então, se você naquele mês fez até 20 mil, está isento de recolher imposto. O que seria esse acima ou abaixo de 20 mil? É que a gente compara com o valor que a gente adquiriu, imagina que eu comprei 15 mil reais em ações, num determinado mês eu vendi 21 mil reais. Opa, então foi acima do 20 mil, então eu vou fazer o cálculo do 21 em relação ao 15 mil adquirido e eu vou pagar o imposto em cima dessa diferença. Aí a alíquota muda, viu, Leandro? Se essa operação foi de... eu comprei vários dias atrás, mais do que um dia, a gente trata ela como uma operação comum, que nesse caso incide uma alíquota de 15%. Se foi uma operação no mesmo dia, aí essa não tem valor não. Qualquer operação dentro do dia, que a gente chama de day trade, essa alíquota já vai para 20%.
12: Isso, que são as exceções que a gente falou, as mudanças de regra. Agora vamos supor então que eu fiz tudo certinho ano passado, né? Paguei minhas DARFs quando eu tive lucro, etc. Qual que é a novidade que tem do imposto de renda desse ano que eu citei na abertura da nossa entrevista, né? Que é importar automaticamente as operações na Bolsa usando a declaração pré-preenchida. Que facilidade que trouxe essa novidade?
13: Bom, então vamos classificar. Então, o que seria pré-preenchido é quando o próprio governo já monta para a gente uma declaração, de certa forma, quase pronta, né?
12: Eu acho que a maioria dos nossos ouvintes usou a pré-preenchida esse ano, já está habituado até, né?
13: E a gente recomenda muito usar a pré-preenchida justamente para não cair na malha, porque ali é o que foi informado para o governo. O governo vai falar assim, qual que é o valor que você informou, qual que a empresa me informou. Ele vai cruzar essas informações. Se for a pré-preenchida, bate, a gente não cai na malha. Então, a primeira coisa que a gente tem que saber é o seguinte, é pré-preenchida com o Revar, pré-preenchida sem o Revar. Então, vamos pensar primeiro a pré-preenchida sem o Revar, depois a gente pode explicar o que é o Revar.
12: Uhum.
13: Lá, ele vai ter o preenchimento já dos ganhos que eu tive. Então, os ganhos que a gente chama de rendimentos. Então, não está dentro dessa venda das ações. Se eu comprei e vendi, lá não vai estar pré-preenchido. O que, que vai estar pré-preenchido lá? Os ganhos que eu tive no período. Por quê? Porque a corretora ela vai informar para a Receita Federal quanto que foi pagamento de dividendos, de juros sobre capital próprio. Ali que ele tem uma tributação específica, que a gente pode comentar também, já vai estar pré-preenchido. Agora, cabe ao usuário sem Revar, ele preencheu os demais itens, que são esses ganhos de capital. Ou seja, se eu comprei por um valor e vendi por outro, que é a tributação de 15% ou 20%. Esse ele vai ter que preencher
12: na mão,
13: mês a mês, cada item pelo qual ele teve. Né?
12: E o que é a Revar, então?
13: A Revar é porque assim, o usuário, o Leandro, ele, de certa forma, ele assim, imagina, você comprou uma ação, você não sabe se você tem que pagar imposto, como que eu calculo esse imposto, qual que é a alíquota que eu vou ter, passou uns 20 mil? Não, como é que eu faço essa... O que que entra, o que que não sai, sabe? Então, isso era uma confusão no mercado financeiro. E aí, o que que aconteceu? A Bolsa de Valores, como percebeu antes, o mercado ele foi criando calculadoras, as corretoras, próprias já para ajudar os investidores. E aí, como as próprias calculadoras, às vezes, ela cometiam alguns pequenos erros, a Bolsa de Valores fez um acordo com a Receita Federal e falou assim, vamos nós dois criar essa calculadora oficial do governo, onde o usuário ele atesta que ele quer usar a calculadora e é todo mês o sistema importa os dados dele e já fala para ele, ó, aqui você tem que pagar tanto de DARF. Ela emite, você paga, sabe? Então você não precisa necessariamente fazer a conta, já fica mais fácil. Então quem usou o Revar, e a gente pode até detalhar um pouco mais depois, eu consigo importar essas informações dessas vendas, né? Que seria esse ganho de capital em renda variável, Leandro.
12: Agora, para eu me valer dessa facilidade, eu precisei ter usado o Revar até o ano passado, né? Não dá para começar a usar agora.
13: Para quem estiver nos assistindo e faz essas operações, a gente já recomenda entrar no site o quanto antes, né? Revar vai estar dentro da área de investidor da B3. A Bolsa Brasileira ela tem uma área só para os seus usuários. Entra lá e autoriza a Bolsa a passar essas informações para a Receita Federal. Agora, não fiz. Não tem essas informações. E aí? Então, você não consegue usar o Revar do ano passado. Ele não usa retroativo, tá lendo? Ele usa só a partir do momento pelo qual você utilizou. Aí cabe ao usuário, né, preencher manualmente. Porque lá na declaração a gente preenche todo mês qual que foi o ganho ou perda daquele mês, o imposto pago ou se não foi pago. Para quem já fez esse cadastro desde 2024, que ele começou no final de 2024, pegou o ano de 2025 inteirinho, de janeiro até hoje, aí sim vai estar prontinho para importar perfeitamente. Para quem começou do meio do ano passado em diante, imagina que a pessoa, o usuário fez lá em setembro, então, ele consegue importar de setembro em diante. Cabe, então, o usuário preencher de janeiro até agosto na sua declaração. Viu, Leandro?
12: Estamos conversando aqui no Show da Notícia com o professor de investimentos Luiz Eduardo Gaio, da Faculdade de Ciências Aplicadas da Unicamp. Ele também é consultor em finanças. Você pode mandar sua dúvida aí. Tem um ouvinte perguntando, não a respeito desses investimentos em renda fixa ou renda variável, mas quem tem imóveis, né, como investimento. Então, tem rendimento com aluguel. O Júlio Guilherme, que está ouvindo a gente do Acre. Como que eu faço para declarar aluguel?
13: Bom, primeira coisa, a gente tem que... A declaração ela tem dois grandes campos importantes. Primeiro é os bens e direitos que você tem. Então, você vai declarar todos os seus imóveis ali em bens e direitos. O segundo campo é os rendimentos que você teve. Aí, o usuário, né, quem nos perguntou, ele tem que... A gente vai ter que optar em dois jeitos de preencher. Na verdade, três. De forma online, seja pelo celular ou pelo sistema do MIR, né, que é meu imposto de renda, ou instalando software. Por que que eu estou falando isso? Porque a forma de você enxergar o software é diferente, né? Então, vamos falar do software instalado. Lá, você tem 4, 5 campos de rendimentos. Então, a gente tem rendimentos de pessoa jurídica, que geralmente é os empregos que você tem, e rendimentos de tributação exclusiva, que aí é muito específico nesse caso de rendimentos de aluguel, rendimentos isentos de tributação, então a gente está falando de lucros, dividendos e demais, e rendimentos de pessoa física ou exterior. Então ele tem que declarar esses dois campos, primeiro bens e direitos imóveis que ele tem, depois o rendimento que ele teve. E na declaração online, ela não abre esses tipos de investimento. Lá só tem uma coisa chamada patrimônio, que é bens

0: ganhar um percentual em cima dessa gestão. Então, a própria Receita já fica sabendo que os dois CPFs, o pagante do aluguel e o que recebeu, tem os valores lá na Receita Federal, viu, Leandro?
1: E a gente falou de um tipo de investimento em renda variável que é o fundo imobiliário, que é como se você tivesse uma parte de um imóvel, né? Uma das modalidades aí do fundo imobiliário. E como você tem uma parte do imóvel, você recebe rendimentos também, como se fosse um aluguel. Esse aluguel, ele é tributado? Eu preciso declarar?
0: Bom, aí a gente está falando dos fundos imobiliários, ele entra naquela categoria de bolsa. Então, a primeira coisa que eu vou declarar é bens e direitos, eu vou falar as cotas do fundo que eu tenho. Assim como ações, eu falo as ações que eu tenho, né? E como é fundo imobiliário, esses fundos de investimentos, eles geralmente têm um código da bolsa, que a gente chama de ticker, né? Então, ele tem o código pelo qual eu adquiri. Então, lá, bens e direitos, coloquei o fundo que eu tenho. Lá, eu vou colocar quanto que eu tinha em 2024, quanto que eu tinha em 31 de 12 de 25. Tá? Se teve uma sofreu uma modificação, você deve escrever que você adquiriu mais cotas do fundo e tal. O que é importante também, antes de falar dos rendimentos, Leandro, é que o valor pelo qual eu declaro dos bens e direitos é o valor de aquisição, tá? Eu não posso atualizar esses valores à medida que o mercado vai subindo e caindo, porque quando ele sobe ou vender, eu tenho que ter um ganho e tributação em cima dele.
1: Quer dizer,
0: Agora, se eu adquiri.
1: se eu comprei um fundo imobiliário por R$ 10 e eu não comprei mais cotas por outro valor, vai continuar sendo R$ 10 até eu comprar mais ou vender, né?
0: Isso, vai continuar como 10 até você comprar mais ou vender. E se você comprar mais, você atualiza para o preço médio. Então, imagina que você comprou por 10, 100 cotas, depois comprou mais 100 cotas por 15. Qual dos dois valores que eu coloco? Você faz a conta. Eu tenho 200 cotas vezes o valor que eu tenho, então vai dar aí uma média simples do R$ 12,5, né? De
1: Isso.
0: 10 a 15. Então, esse é o valor médio que a gente declara lá. Maravilha, declarei. À medida que eu vou tendo rendimentos, tem dois campos que eu devo colocar eles. Então, primeiro que fundos imobiliários eu tenho uma isenção de imposto em cima dos rendimentos. Eu não tenho isenção de imposto quando eu vendo ele, mas dos rendimentos eu tenho isenção. Pessoa física, tem um determinado valor de fundo, também tem que olhar essa regrinha. Lá dentro dos rendimentos isentos de tributação, eu entro lá e preencho os valores que eu tive, esses rendimentos do meu fundo. Por se tratar geralmente de bolsa de valores, a pré-preenchida já vai vir com esses valores preenchidos. Cabe então ele confrontar, verificar se essas informações estão corretas. Porque a própria corretora, ela tem uma nota de corretagem, ela solta os valores de recebimentos que a gente teve no período. A própria Bolsa de Valores, dentro da área do investidor, também tem os valores. E geralmente esses títulos que são negociados na Bolsa tem um banco por trás vinculado que também é obrigado a fazer o informe de rendimento. Conferir esses valores dentro dos rendimentos isentos. Tem um terceiro campo que a gente lança, que caso eu tenha tido ganhos ou perda com a venda desses fundos no meio do período, então existe na declaração uma área de renda variável que eu coloco mês a mês, Leandro, quanto que eu tive de ganho naquele mês, quanto que eu tive de prejuízo aquele mês. O fundo imobiliário tem uma área própria das ações, tá? Porque a alíquota é diferente, é de 20%. Por que que a Bolsa criou esse. Por que que a Receita criou esse campo que eu coloco janeiro, fevereiro e março, esse ganho e perda. Justamente para eu abater a perda de um período anterior. Imagina que eu investi, tive um prejuízo, depois eu tive um ganho, mas não, né, não compensou meu investimento, né? Não vou pagar imposto ali. Aí você consegue abater os valores anteriores.
1: Você paga
0: Para isso, a
1: menos
0: importância
1: imposto,
0: do.
1: então, se você tiver prejuízo.
0: Pagar menos imposto. Então, assim, porque o imposto é do valor que eu adquiri em relação ao que eu vendi, né?
1: Mas
0: E assim.
1: voltando ao rendimento, o aluguel de fundo imobiliário, então, é isento de imposto de renda, mas eu preciso declará-lo.
0: Você precisa declarar em área muito específico, dependendo, assim, ele é isento até a página 2, porque a página 2 tem as exceções, tá? Se o fundo tem muito
1: Ah,
0: cotista,
1: tá, mas aí,
0: sabe? Se a
1: exceção, não
0: participação
1: vamos
0: do seu
1: entrar em
0: fundo.
1: detalhes para não confundir o nosso ouvinte. Agora, Isaura Ferreira, aqui do Rio de Janeiro, faz observação aqui na ficha, declaração de bens, apareceu um campo novo escrito. Tem usufruto? O que que significa isso?
0: É que se você pode usufruir daquele bem específico pelo qual a declarante tem. Então,
1: Um
0: assim,
1: imóvel, por exemplo.
0: é espólio, então você, né, você tem um direito sobre aquilo, né, e você pode usufruir sobre aquilo, necessariamente, às vezes o bem ele é distribuído em mais de de uma pessoa. Então, ela tem que saber exatamente o que ela está tratando, né? Geralmente, a pré-preenchida, boa parte das coisas já vem preenchidas, então ela tem que ficar atento a esses itens. Mas o bens e direitos é um dos itens que, dos preenchidos, ela não vem tanto. E aí, casou.

0: muito específicos, Leandro, a gente recomenda ela abrir um chamado na própria Receita Federal, essa dica é interessante, e tirar dúvida com a Receita Federal, né? Porque lá tem o Fale Conosco que eles tiram essa dúvida. Por que que eu estou falando isso? Porque hoje em dia o usuário ele tende a quê? Entrar num chat GPT, numa IA e perguntar para a IA. A IA, ela, às vezes, ela está atualizada, as informações que ela dá é antiga, às vezes ela mente nas informações, a pessoa não vai encontrar onde preencher. Então, assim, como a legislação ela é dinâmica, a gente recomenda sempre entrar no, na dúvida, entra no Fale Conosco, manda a dúvidazinha lá, o pessoal da Receita responde o que, que caracteriza exatamente esse usufruto, Leandro.
1: Muito bem. Professor, agradeço demais sua participação aqui no Show da Notícia da Rádio CBN, tirando várias dúvidas a respeito de declaração de investimento, seja de renda variável, de renda fixa. Vamos voltar a esse assunto várias vezes na nossa programação. Agradeço por enquanto, um bom fim de semana.
0: Eu que agradeço a oportunidade, Leandro. Desejo aí um ótimo fim de semana a todos.
1: Obrigado, professor. Bom fim de semana. Professor Luiz Eduardo Gaio, professor de investimentos na Faculdade de Ciências Aplicadas da Unicamp e consultor em finanças.
2: Marcela Lorenzetto entrevistou a atriz Carolina Mânica, que faz 6 apresentações gratuitas no Teatro Municipal do espetáculo Na Sala dos Espelhos.
3: Ditadura da beleza. Parece tema batido, né? Quando a gente fala sobre a imposição que se dá ao corpo da mulher. Agora, queria trazer uma reflexão. Por que que as fotos que a gente vê rolar no feed, no Instagram, no TikTok, nas redes sociais, elas muitas vezes podem nos levar a sentimentos de ansiedade, de frustração, de raiva, de tristeza? Até de inveja. Por que será? Quando é que foi que a gente criou essa relação com o nosso próprio corpo, com a gente mesmo? Essa comparação com o outro. As redes sociais impulsionam esse sentimento que muitas vezes coloca a gente para baixo? Esse é um dos temas abordados em um espetáculo que está em cartaz em São Paulo, no Teatro Municipal, de graça, mas que também fala muito sobre a gente, sobre a ditadura que é imposta a nosso corpo, a quem nós somos. Estou falando do espetáculo Na Sala dos Espelhos, que tem como atriz a Carolina Mânica, que está conosco na linha hoje para falar um pouco sobre isso, para falar desse tema e desse espetáculo que está ganhando os corações aqui dos paulistanos.
4: Obrigada a você, muito prazer. Estou muito feliz de poder estar aqui conversando com vocês. Queria agradecer a todos os ouvintes que estão nos ouvindo, dar um oi para todo mundo. Obrigada.
3: Eu que agradeço a sua participação aqui com a gente, falando sobre esse espetáculo que, inclusive, foi indicado ao prêmio APCA por todo esse trabalho, né? Estreou em 2025, já teve uma temporada, foi um sucesso e voltou agora para São Paulo, justamente porque é um espetáculo que, de uma maneira irreverente, faz a gente ter essas reflexões, né? Faz a gente olhar para o espelho de um modo diferente. Acho que essa é a premissa do espetáculo. Queria que você contasse um pouco para a gente mais sobre o que você traz no palco, nesse solo, e o que que a gente pode esperar quando vai ao teatro.
4: Eu estou em cartaz, na verdade, a gente estreou ano passado no Sesc Ipiranga, né? Aí esse ano a gente fez mais uma temporada no Sesc Santana, uma curta temporada. E aí a gente chegou no Teatro Municipal, na cúpula do Teatro Municipal, né? Que é um lugar assim que, imagina, um lugar de honra, né? Você poder fazer um monólogo no Teatro Municipal é um sonho, assim, né? Então sempre foi algo que eu almejei muito, assim, com esse projeto. Eu achava que ele precisava encontrar esse lugar, assim, né? É um projeto que eu idealizo, que eu atuo, eu estou trabalhando nele há 3 anos já, então é um projeto de longa data. Né? Não comecei ontem, eu estou um tempão já nessa pesquisa, entre comprar os direitos, porque ele é inspirado num quadrinho, né, da Liv Strömquist, que é uma autora sueca. Né? Então, eu comprei os direitos desse quadrinho, e aí fizemos uma adaptação. Quem fez a adaptação foi a Michele Ferreira e a Maíra De Grande, que são diretoras também do espetáculo, e aí a gente entrou em cartaz, né? É uma peça que fala sobre como as redes sociais elas influenciam na nossa autoestima e como isso serve como uma forma de controle aos padrões de beleza femininos, né? E principalmente diretamente ligado aos corpos das mulheres adultas e jovens e adolescentes, né? Que eu acho que a gente tem aí uma epidemia, né? Que a gente, quando a gente fala em padrões de beleza, em imposições, em padrões inalcançáveis, né? Então, a gente tem uma geração toda de jovens acreditando, né, que os padrões, eles têm que seguir aquilo que aqueles filtros nos dizem, quando, na verdade, a gente não tem mais parâmetro do que é real e do que não é real, né? E com o advento da inteligência artificial, piora mais ainda,
3: total,
4: né?
3: Total, porque... a percepção dos corpos, né?
4: É, exato. Às vezes você está seguindo uma pessoa que você acha que é uma pessoa e, na verdade, é uma inteligência artificial, né? E você segue essa pessoa como um parâmetro de beleza, como uma referência, né? E aí essa pessoa nem real é. Então, o quanto que é nocivo, né, esse sistema todo para os corpos femininos, também para os corpos masculinos. Sim. A gente não pode esquecer disso, porque os homens também estão numa onda de harmonização e de, né, de querer chegar num ideal perfeito, né, que, na verdade, é inalcançável. E aí a gente também pode entrar para uma seara toda filosófica, que a gente encontra muito em filósofos como Byung-Chul Han, né, que falam sobre como que a gente chegou nessa estética do liso, né, essa estética do perfeito, né, o quanto que durante a nossa história isso, na verdade, mudou, né, porque os padrões, eles vão se moldando, né, em épocas. Então, tivemos épocas que o padrão era ser mais encorpada, aí o outro padrão era ser super magra, aí a gente passa por um padrão tipo, que é super saudável, que todo mundo tem que ser super forte. Sim. Aí volta agora para um padrão que todo mundo é a galera Monjauro, né? Tipo Ozempic, sei lá. Eu nem sei direito. Então... É muito sério isso, né?
3: É uma obsessão por uma beleza que vai se tornando cada vez inalcançável, porque ela é mutante, né? Um padrão de beleza estabelecido. A gente tem a época das super magras, depois as curvilíneas, depois volta para aquela super magreza de novo. E aí, as pessoas que acabam entrando nesse loop infinito não conseguem nunca estar satisfeitas com os próprios corpos. Acho que isso é legal. E um ponto interessante da peça, como você fala nessa questão das idades... É que isso, justamente, essa distorção não tem idade, ela vai se perpetuando de mãe para filha, de neta para avó, de avó para neta. Isso vai virando um ciclo vicioso dentro das relações entre até as mulheres da própria família, né?
4: E na verdade isso serve um pouco como uma forma de controle, né, ao feminino, né? Porque enquanto você está cobrando de uma mulher que ela atinja um padrão inalcançável, né, enquanto você está colocando na cabeça dela que ela tem que ser e se adaptar àquilo ali, ela está deixando de trabalhar sua autonomia, sua independência, né, se valorizar, enxergar o seu próprio poder mesmo, né? Porque, na verdade, a mulher, né? A gente tá vendo... Foi muito interessante que eu peguei você falando da Shakira, né? E a Shakira fez um discurso falando assim, nós mulheres somos tudo, né? Nós somos a alegria da casa, nós somos as gatas, nós somos as que resolvem, nós somos as que temos que acolher, nós somos que, enfim, trabalhamos, sim, né? E turnos duplos, na verdade, né? Porque, na verdade, a gente trabalha fora e trabalha dentro de casa.
3: Sim.
4: Né? E a maior parte dos casos, são raros os homens dentro de uma família hétero, né?
3: Normativa.
4: Que participam, heteronormativa, que participam desse ambiente familiar, né?
3: Sim.
4: A gente tem... Não, assim, existem diversos formatos de família, não estou excluindo nenhum, só estou trazendo para uma discussão entre o masculino e o feminino, né? Entre a questão do, sim, masculino e feminino. E aí ela ainda fala assim, e aí a gente tem as mães que sustentam os próprios filhos e que são mães solo também, né? Então, assim, o tanto que a mulher precisa corresponder a um olhar de um outro, a uma imposição de um outro, né, para poder se validar. E o quanto isso mexe com a nossa autoestima e o quanto isso nos exaure, né?
3: Sim.
4: Porque enquanto a gente está exausta, a gente está deixando de ocupar lugares de poder, a gente está sendo controlada, porque é uma forma de controle, né?
3: Sim,
4: então a gente está sendo controlada, né? Então, o quanto isso serve dentro de um sistema patriarcal, né? Para mim, assim, isso é uma questão bem importante,
3: né?
4: Assim.
3: Sem dúvida, e é importante trazer esse tipo de discussão, levar esse tipo de discussão aqui nas conversas que a gente traz na imprensa, mas também na arte, no teatro, e é muito do que Sala dos Espelhos faz, trazendo justamente essa história de uma mãe que vê a filha vivendo ali naquela crise com a própria aparência, uhum, e propõe uma reflexão partindo do alto desafio de se entender também como feminista, para poder criar essa... Porque quando a gente fala a palavra feminista, a gente acaba afugentando uma parcela de mulheres que acham que feminismo não está presente, que feminismo é uma pauta de um determinado grupo, quando, na verdade, nós, mulheres, todas somos feministas. Podemos ser femininas, podemos ser de direita, de esquerda, de centro, de qualquer lugar, mas o feminismo, ele é muito abrangente, ele é maior do que qualquer ideologia. Então, é importante a gente entender isso e falar sobre esse assunto. Então, é um pouco do que traz Sala dos Espelhos, espetáculo que está em cartaz até o dia 10 de maio, né? A apresentação aqui em São Paulo. Quem tiver a oportunidade de viajar a São Paulo, venha acompanhar no Teatro Municipal. Os ingressos são gratuitos, você pode pegar as informações digitando aí no seu buscador o Teatro Municipal, na Sala dos Espelhos, com Carolina Mânica. E já aproveito para perguntar, tem prospecção de ir para outras cidades do Brasil ou ainda não temos essa perspectiva?
4: Não, a gente tem uma... A gente está fazendo algumas apresentações pelo SESC, né? Então, eu tenho aí algumas propostas de algumas cidades. Eu tenho uma apresentação já fechada no SESC Jundiaí e tenho algumas outras que eu estou fechando que eu não posso ainda
3: adiantar.
4: Falar.
3: Mas aí, você que está na sua cidade aí, tem SESC, está querendo acompanhar o espetáculo, pressiona, pede que quem sabe, Sala dos Espelhos vai até a sua cidade também. Carolina Mânica, obrigada pela sua participação, parabéns pelo espetáculo e sucesso.
4: Obrigada a você por todo esse apoio. É fundamental para a gente que trabalha com arte no Brasil, que a gente tenha espaço, possa criar esses canais de comunicação e de convergência de ideias. E entender que a arte está aí para todo mundo, né? Que ela não é uma ideologia fechada em um grupo, né? Eu acho que a arte, ela serve como ponto de reflexão para toda e qualquer pessoa. Assim como você falou do feminismo, eu queria estender isso para o campo artístico, né?
3: Sim.
4: Então, acho que... Muito obrigada. Obrigada a todo mundo que está nos ouvindo. E espero que vocês possam vir ao teatro. E é uma comédia. Então, assim...
3: Por mais que o assunto seja denso, é uma comédia, né? A gente fala de assuntos sérios também de uma forma mais leve, né?
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6: Olá, tudo bem com você? Seja muito bem-vinda, seja muito bem-vindo a mais um capítulo do Mundo Corporativo, que hoje se dedica a falar de como a comunicação no ambiente de trabalho melhora relacionamentos, influencia resultados e impacta a sua saúde, a saúde dos profissionais. A nossa convidada é Juliana Godoal, fonoaudióloga, especialista em comunicação corporativa e linguagem no trabalho. E também autora deste livro que eu tenho em mãos, Inteligência Humana e Comunicativa, Potencialize Sua Voz. Livro esse editado pela Memorável e que já está à sua disposição também. Juliana Godoal, muito obrigado pela gentileza de ter aceitado o nosso convite no Mundo Corporativo. Um bom dia.
7: Bom dia, eu estou super feliz de estar aqui com você. Agradeço demais a oportunidade de compartilhar um pouco de conhecimento com alguém que eu admiro tanto quanto você.
6: Eu que agradeço pelas suas palavras e vou dizer a você aqui o que eu digo sempre diante de todas as fonoaudiólogas. Sou grato na minha profissão pelo trabalho que a fonoaudiologia realizou, porque ela foi transformadora na minha formação. E por isso eu respeito muito essa função que você escolheu, essa missão que você escolheu em vida. Isso há um pouco mais de 30 anos, alguns 30 anos aí pela frente, e que estiveram sendo desenvolvidos dentro do mercado de trabalho, nas empresas, com profissionais, com líderes, altas lideranças. Por isso eu já começo perguntando diretamente como que a comunicação nesse ambiente de trabalho pode afetar a nossa saúde.
7: Quando a gente pensa em saúde mental e trabalho, a comunicação, ela é a forma como muitos de nós compartilhamos o conhecimento, orientamos, dirigimos, apresentamos, fazemos uma reunião, damos um feedback. A percepção que eu tenho quando eu escuto alguma coisa, ela é a partir da minha história de vida. Então, se uma pessoa que está na liderança não se preocupa em ter clareza na forma de falar e garantir a intenção na emoção da voz que ela exprime, que ela fala, a pessoa que escuta pode interpretar de diversas formas. Então, eu tenho que ter um trabalho, e eu gosto de falar muito sobre isso, que a pessoa que fala é responsável por fazer o outro se sentir bem ou mal. Eu é que tenho que me preocupar em ter clareza na forma de falar para você se sentir bem ou mal. Se a minha voz, eu estou habituada a falar com agressividade, porque na minha história da família, meu jeito, todo mundo falava mais italianado, por exemplo. Não que italiano seja agressivo, porque não é, é festivo. Mas aí eu não estou habituada a um outro estilo de comunicação. E você tem um estilo que é mais suave, mais acolhedor, isso pode dar uma percepção de que eu estou sendo agressiva com você, quando, na verdade, eu nem sei que eu estou sendo. Então, passa por uma autoconsciência da liderança na forma de montar e de preparar a fala, não só do conteúdo, mas de que voz e que gesto eu vou usar.
6: Mas quando eu vou me comunicar, ou quando eu vou emitir, então, a mensagem para o meu interlocutor, e vamos considerar que eu seja líder de uma equipe, eu tenho de considerar o contexto desse meu interlocutor, e lembrar de quem eu sou e como eu costumo me comunicar?
7: Mais ou menos isso. Eu preciso preparar qual é o objetivo daquela minha conversa, ou daquela fala, ou daquela condução da reunião, de que forma que eu vou, qual é a mensagem principal que eu vou levar e qual é a emoção que eu quero causar, porque eu também não posso ficar o tempo todo no papel de líder fazendo uma fala que se coloque a par do papel que eu exerço. Eu tenho que exercer o meu papel e considerar a comunicação como parte desse papel. Então, é um pouco isso, mas faz parte da preparação. Eu costumo brincar, eu falo, com que voz eu vou? Eu vou falar com você, com que voz eu vou?
6: Ela tem que ser apropriada ao contexto e à pessoa com quem eu estou conversando.
7: Sim.
6: Quando uma empresa enfrenta conflitos internos, desalinhamentos, equipes desmotivadas, em que medida a comunicação costuma estar por trás desses problemas?
7: Está na falta de clareza, muitas vezes. E clareza no sentido de que eu preciso falar tudo o que a pessoa precisa de informação para ela poder tomar uma decisão. Agora, tem um outro lado aqui que eu quero trazer para a conversa, que é a saúde social, que é uma teoria que está sendo trazida pela Casley Killam. E ela fala da solidão que a gente está vivendo. Então, as pessoas, quando elas se relacionam, de certa forma, têm tido um pouco de inabilidade social. Então, a pessoa não pergunta... por exemplo, você me fala uma coisa e eu presumo que você está bravo comigo. Eu posso simplesmente falar, mas Milton, por que, que você está falando comigo desse jeito? O que está acontecendo aqui? Não tenho certeza que eu entendi. Tem várias formas suaves de eu perguntar para você para garantir o entendimento, garantir a emoção que você está fazendo. E isso é parte de quem escuta.
6: Agora, vamos lá. Você falou de clareza. Agora, a boa comunicação, ela vai além da clareza.
7: Sim.
6: Você, inclusive, costuma chamar a atenção para isso nos seus trabalhos. O que, que as empresas ainda não entenderam sobre esse impacto real da forma de se comunicar?
7: Acho difícil falar que as empresas não entenderam. Eu acho que tem empresas que entenderam e aí elas acabam tendo uma pessoa que elas contratam para fazer um apoio para determinadas situações. Tem níveis diferentes de entendimento. Tem empresas que já estão entendendo que a comunicação é importante. Se você pegar a NRF que aconteceu em Nova York esse ano e o SXSW que acabou de acontecer, a inteligência artificial cresceu. A empresa está percebendo que ela tem que investir mais em comunicação. Por quê? Porque o relacionamento humano está se tornando mais importante. E isso é a diferença. A empresa que tem a cultura de perceber que o relacionamento humano é mais importante ou é tão importante quanto a inteligência artificial, mas ele assumiu um outro protagonismo, isso faz total diferença.
6: Bom, então o que você está dizendo é que, na sua percepção, pelo trabalho que você realiza no dia a dia, hoje as empresas já têm mais noção disso e isso se reflete, inclusive, no papel das altas lideranças.
7: Sim, sim. Depende do mercado, né? Tem mercados, por exemplo, eu atendo muito empresas do mercado financeiro. Uhum. Quando a gente pensa em dinheiro, dinheiro todo mundo trabalha muito para conquistar, a maior parte das pessoas. Se você conquista o dinheiro, você vai colocar numa instituição financeira, você vai fazer um investimento, você é um investidor anjo, precisa ter solidez. A solidez ela é transmitida por uma comunicação firme, não clara, firme, uma entonação de voz que transmita segurança. A pessoa que vai colocar o dinheiro, ela tem que ter a percepção de que aquela pessoa é confiável. Então, é um mercado onde, teoricamente, a comunicação ela é importante para essas relações com o dinheiro. Tem bastante gente investindo em comunicação nesse mercado.
6: Que tipo de situação de comunicação que se tem na empresa? Sei lá, reunião, feedback, trocas de e-mails. Que tipo de situação de comunicação costuma gerar mais ansiedade, mais insegurança nas equipes?
7: Feedback sempre, porque as pessoas têm a imagem de que feedback é ruim. E isso não é verdade. A gente, quando tem um feedback de coisas que a gente pode melhorar, isso é até uma coisa boa, porque você melhora, se você quer. E exposição. Eu tenho tido uma situação muito frequente de presidentes de empresa que têm desafios de comunicação com o conselho das empresas. Essa é uma relação que tem sido, eu tenho trabalhado demais com esse tipo de situação, porque conselho tem um determinado papel, que é um papel complexo, e o presidente, ele é, a grosso modo, o intermediário entre o conselho e a empresa. Então, ele é o representante, ele tem que falar dos dois lados. E existem desafios, e aí quando a gente pensa em empresas que estão bem, é menos desafio. Empresas que não estão bem, os desafios são maiores. Uhum. Então, essa é uma situação, por exemplo, que dá bastante problema entre os meus clientes.
6: Você citou, por exemplo, a questão do feedback, que há sim uma ideia de que feedback é para reclamar. De verdade, o problema é a forma como esse retorno que é oferecido para os seus liderados acaba ocorrendo. E existem estruturas para isso. A gente consegue aqui, nessa nossa conversa, passar algumas sugestões para aquelas pessoas que estão nos ouvindo aqui, já que o pedido de feedback, isso é algo que eu venho percebendo no cotidiano, tem aumentado cada vez mais, principalmente por parte dos jovens, coisa que há 40 anos, quando eu comecei, não se ouvia falar em feedback e ninguém pedia feedback. Hoje, o rapaz, a moça chega na empresa, duas semanas depois, quer um feedback. E você tem que estar preparado para isso. Que sugestões você me dá, por exemplo, para passar um retorno de uma avaliação de uma pessoa, até para que aquele feedback seja realmente produtivo?
7: Eu vou dar três sugestões.
6: Boa.
7: A mais tradicional é o feedback que é chamado de sanduíche. Você começa falando alguma coisa boa, daí fala algum ponto que tem que melhorar e termina com alguma coisa que é... ou eu termino com algo um ponto positivo, ou eu termino, olha, pode contar comigo para eu te ajudar, tal. Esse é o sanduíche. A outra dica, que para mim é a que eu prefiro, é perguntar para a pessoa que pediu o feedback qual é a expectativa que ela tem em relação ao feedback. Por que que ela está perguntando? Por que que ela está pedindo feedback? Porque daí existe ali uma percepção de por onde começar, e daí o começo é mais eficiente e o feedback flui melhor. E o terceiro ponto é começar pelo que está mais complexo e depois falar, olha, está complexo isso, a gente tem que resolver e tal, mas eu quero reforçar que você é um excelente profissional, e daí terminar com os aspectos positivos. Porque a pessoa, quando recebe o feedback negativo no final, ela sai para baixo e aí afeta a saúde mental. Se você termina com feedback positivo, a pessoa sai assim, ah, não está tão ruim. Deixa eu ver o que eu tenho que fazer agora. Então, a percepção de quem recebe é diferente.
6: Por outro lado, tem o silêncio na relação das pessoas. Como que eu lido, como que se deve lidar diante de líderes que não dizem o que pensam, ou tem dificuldade para as conversas mais complexas? Como que a gente lida nessa situação e que impacto esse silêncio pode ter no ambiente das pessoas?
7: Eu sou super fã do silêncio, mas não nesse formato que você está falando. Esse é o pior que pode acontecer. O líder que faz silêncio, ele não lidera, ele não inspira, ele não leva o time para frente, porque o time não sabe para onde está indo. Já dizia Walt Disney na Menina que Caiu, esqueci o nome, Alice no País das Maravilhas, se você não sabe qual é o caminho, qualquer caminho serve. Então, o silêncio permite as pessoas tomarem decisões que nem sempre são as decisões ideais. Se você tem um líder assim, o ideal é você fazer pergunta, pedir feedback e, às vezes, olha, é fazer follow-up com o líder. Você me pediu para fazer essa planilha aqui. Quais são os pontos que você está querendo que eu entregue dessa planilha? Para quando essa planilha? Qual é o objetivo dessa planilha? E daí o líder vai ter que, no minimamente, responder. Curiosamente, muitos líderes que têm me procurado são líderes muito objetivos, que não é o silêncio, mas é tão, acha que está sendo tão claro ou clara, que não percebe que às vezes precisa dar uma informação a mais para o time render.
6: Agora, em que momento o silêncio é positivo?
7: Principalmente quando as pessoas começam a pensar na resposta antes de ouvir a pergunta até o final. Essa hora, o silêncio... Gente, para que você vai já atropelar a pessoa, espera, internaliza, pensa, o que é de verdade que essa pessoa está me perguntando? Eu não sei se você percebeu, mas eu vou trazer aqui a primeira pergunta que você me fez, talvez porque eu estou emocionada de estar aqui com você, muito provavelmente, eu tive mais dificuldade de responder do que as outras. Teve um silêncio, teve um caminho ali de internalizar o que é meu papel. Eu tenho que responder? Qual é a melhor resposta? Nesse sentido, o silêncio, ele é bom. Ele demonstra que você pensou na pergunta que a pessoa fez antes de responder. Você valorizou a fala dela.
6: E o quanto o silêncio ajuda, me ajuda a escutar melhor você?
7: Aí é a cabeça de cada um. Tem um assunto que pensei trazer para você, e essa é uma boa pergunta para eu trazer. Quando a gente pensa em neurociências, dentro da nossa cabeça, nós temos os piores diálogos. Existe até uma pesquisa que são dos sabotadores e tal, e a gente tem um sabotador que todo mundo tem, que é o crítico, que fica ali na nossa cabeça. Eu não estou indo bem, ai, eu falei errado, ai, aqui, que besteira, a pessoa está achando que eu sou chata. Qualquer coisa que eu queira é sempre o ruim. E quando eu escuto uma pergunta, isso também está acontecendo na minha cabeça. Então, eu preciso silenciar essa voz dentro da minha cabeça. E quando eu silencio e eu escuto verdadeiramente o que você fala, eu tenho mais conexão.
6: Vamos lá, Juliana. Quais são os erros mais comuns que você identifica dentro das empresas quando o tema é comunicação?
7: Muitas pessoas ainda cometendo, vou chamar de falhas inconscientes, relacionadas a piadas e brincadeiras racistas,
6: sexistas, enfim. Todos aqueles preconceitos que podem estar nos acompanhando e que se revela na palavra.
7: Se revela numa piada. Ou se revela, por exemplo, também uma mesa cheia de gente que tem muitos homens, a mulher não consegue falar isso também. Pessoas que são silenciadas pela fala do outro ou pela ameaça que o outro traz. São alguns problemas, né? O silenciamento, aí eu não vou falar. Está pegando fogo aqui, né? Por exemplo, eu não vou falar porque aí eu vou falar que está pegando fogo. Eles vão achar que eu que pus fogo. E acaba com tudo, sabe? O medo que causa o julgamento do outro, né? E o julgar é super complicado.
6: E aí veja como isso tudo se conecta com a ideia central de como a comunicação impacta a saúde das pessoas. Porque uma pessoa que está nessa outra posição, ela está sendo violentada, está sendo assediada dentro da empresa e muitas vezes não tem nenhum espaço para alertar os demais sobre isso. Passando novamente pelo tema da comunicação.
7: Exatamente, não tem mesmo. E quando isso acontece, os mal entendidos, eles passam por vários caminhos. Tanto que eles passam pela comunicação não violenta, né? Que são as conversas que não são mal feitas. E aí, assim, tem uma solução muito prática para isso, que é, a hora que alguém vem falar com você, se você não tem possibilidade de prestar atenção naquela hora, você fala para a pessoa, olha, estou terminando isso aqui, vou levar 2 minutos, você pode esperar? Termina em até 2 minutos e vai lá falar com a pessoa. Ou, olha, isso aqui, vamos falar, vamos reservar um horário na agenda, vem daqui a pouco, eu vou conversar com você. Para não querer fazer duas coisas ao mesmo tempo, porque eu não vou conseguir me comunicar de uma forma eficiente. E, às vezes, numa pergunta que alguém vem fazer, tem ali alguém que está precisando de acolhimento. Tem alguém que está precisando... por meio de perguntar sobre o trabalho, que é um pouco de atenção, de conexão.
6: Você trabalha com a ideia que comunicação também é autocuidado.
7: Sim.
6: Né? O que que isso significa na prática?
7: Primeiro de tudo, falar coisas boas para a gente dentro da nossa própria cabeça.
6: É difícil, hein?
7: Super difícil. Eu aprendi recentemente, porque passei por uma situação muito complicada, que toda noite eu deito, a hora que eu deito, eu faço uma lista de pelo menos 2 coisas que foram bacanas durante o dia. E isso tem mudado a minha forma de ver a vida. Eu aprendi isso num livro. De você ter uma conversa melhor você com você mesmo. Então, eu tenho feito isso e é sempre uma escolha nossa olhar quanto de água que tem no copo. Porque o povo fica olhando, o copo está meio cheio, meio vazio. Não, o copo tem a água que você colocar. A minha água, eu tenho bastante água, não está cheio, eu posso encher, mas ele não está vazio. E isso é uma escolha. Eu tenho estudado muitos estoicismo, e para mim tem sido uma filosofia que tem ajudado muito nesse momento presente, o que está no meu controle, o que não está no meu controle, e isso tem feito com que eu tenha palavras muito boas na mente.
6: E o que, além disso, o que cada pessoa pode fazer, já amanhã mesmo, assim que acabou de ouvir essa entrevista aqui, para melhorar a própria comunicação no ambiente profissional?
7: Se audiogravar, se escutar e ver se gosta, o que precisa melhorar e escolher uma coisa para melhorar. Por exemplo, se você usa muito vício de linguagem, né, tá, por exemplo, que é uma coisa que acontece muito, você pode escolher 1 hora por dia. Esse momento eu não vou usar um vício de linguagem. Este momento eu vou falar devagar. Todo dia, durante 15 dias, se você levantar da cama e falar, agora eu não vou usar vício de linguagem, ou agora eu vou falar devagar, agora eu vou falar devagar, agora eu vou falar devagar. Você consegue fazer essa
6: ouvir,
7: mudança.
6: Ou seja, se ouvir, prestar atenção em si mesmo, que daí você naturalmente já vai perceber algumas coisas que talvez você no dia a dia nem saiba. Os vícios de linguagem são um deles. Certamente, se a gente tivesse atenção voltada para eles, perceberia quantos nés, sims, ãs e outros outras interrupções que fazemos no nosso discurso, a gente tem. Então, prestar atenção em si mesmo, na maneira como você fala. A primeira coisa, quando você falou isso, foi pensar o seguinte: geralmente, quando a gente se ouve, a gente não gosta da nossa voz.
7: É.
6: Por que isso?
7: Porque nós ouvimos a nossa voz por via aérea e via intramuscular e óssea. E formamos uma autoimagem da nossa comunicação, que é diferente da imagem que as outras pessoas escutam. E a voz que a gente escuta numa mensagem de áudio ou numa gravação é a voz que todo mundo está acostumado. Então, o que eu costumo dizer para os meus clientes é: aceita que dói menos. É melhor você gostar da sua voz. Todo mundo que gosta de você com essa voz. Então, aceita.
6: Assim que as pessoas conhecem você, reconhecem você pela voz. Não é o problema, não é a voz em si, né?
7: É o próprio
6: discurso que você utiliza. Por mais de uma vez aqui você falou e você chamou a atenção, por exemplo, das palavras preconceituosas que muitas vezes usamos nos nossos discursos. O enriquecimento do vocabulário é importante para essa melhoria da nossa comunicação?
7: Sim, é super importante. O enriquecimento, ele vem de duas formas principais. Uma é ouvir, por exemplo, um programa como esse, que traz conteúdo, traz vocabulário diferenciado. E a outra é ler e escolher. Eu até tenho uma cliente minha que me falou: eu preciso melhorar meu vocabulário. Eu falei: escolhe alguma coisa para ler. Ela falou: não, mas eu gosto de ler. Eu falei: escolhe livros que você vai poder usar no seu vocabulário de trabalho. E daí você pega duas ou três palavras que você acha que combinam com o seu estilo, porque isso também é importante, e com o seu trabalho, e usa.
6: Bom, eu ia até terminar aqui essa nossa conversa dizendo o seguinte: e se quiser ler um livro, pode ler o livro Inteligência Humana e Comunicativa, Potencialize Sua Voz, da doutora Juliana Algodual, que você terá a oportunidade de conhecer e aprofundar um pouco mais sobre esse tema da comunicação. Mas antes de terminar essa nossa conversa, eu queria trazer aqui um olhar final seu sobre o tema da comunicação e uma mensagem que você deixe para as pessoas que estão nos acompanhando, que as faça entender um pouco mais a importância dessa competência hoje nas relações humanas, para que nós possamos tornar o ambiente de trabalho esse em que a gente despende horas e horas do nosso dia, e que é tão importante para o nosso dia, para que a gente torne esse ambiente realmente saudável.
7: Primeiro, assim, agradecer a oportunidade de estar aqui e dizer que o que diferencia o ser humano da máquina é a essência, é o que nós temos dentro. Então, ter também autoconhecimento, mas ter também autocompaixão e querer se desenvolver. A gente precisa querer, não existe, a comunicação, ela muda. Eu não sei se você, eu vou bem brevemente, mas a palavra você, ela começou com vossa mercê. A palavra muda. Então, se a palavra muda, a forma de falar muda. Nós antes só ouvíamos o rádio, agora nós podemos ouvir e ver. Então, essas mudanças requerem desenvolvimento contínuo da comunicação. Essa é a mensagem. Todos nós podemos melhorar. Basta querer e escolher um primeiro passo e dar um passo de cada vez. A comunicação sempre tem espaço para melhoria.
6: Que assim seja, é o que a gente espera, e espero que aqueles que nos acompanharam aqui nessa nossa conversa tenham conseguido, a partir do seu conhecimento que você compartilhou com todos nós, elementos para pensar e refletir sobre como melhorar. Esse é um dos caminhos para que a gente se desenvolva e faça realmente esse ambiente mais saudável nas empresas, que se faz fundamental. Juliana Godoal, quero agradecer a sua gentileza. Agradecer mais uma vez pelo trabalho que você, como fonoaudióloga, realiza dentro das empresas, hoje mais focado nas altas lideranças, mas que é um trabalho que se espalha por todo o ambiente de trabalho. Muito obrigado e até uma nova oportunidade.
7: Eu agradeço demais ter esse momento com você e eu desejo vida longa ao mundo corporativo, que eu acompanho há muitos anos.
6: Muito obrigado. Juliana Godoal, fonoaudióloga, especialista em comunicação corporativa e linguagem do trabalho, foi a nossa convidada no Mundo Corporativo. Juliana também é autora do livro Inteligência Humana e Comunicativa, livro esse publicado pela editora Memorável. 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Lá no meu blog, miltonjung.com.br, Jung você escreve com J-U-N-G, tem o vídeo, tem os destaques da conversa e o espaço para você deixar a sua opinião. Colaboraram com este programa Carlos Greco, Wender Starles, Rafael Furugem, Débora Gonçalves, Isabel Gomes e Priscila Gobiotti. Até o próximo capítulo do Mundo Corporativo.
2: Espaço aberto agora para aquele papo sempre muito interessante do Michel Alcoforado com Tatiana Vasconcelos e Fernando Andrade.
8: Vamos falar sobre casamentos modernos. Na verdade, vamos falar sobre finais de casamentos, de descasamentos modernos. É. Porque separar dá um trabalho, né, Michel? Tem que dividir criança, tem que dividir patrimônio, criança. A gente não vai dividir criança, vai dividir o cuidado com a criança.
9: O cuidado, isso.
8: É, ou com as crianças. Patrimônio, rotina, né? Tem que mudar tudo e tal. Às vezes tem que até que disputar perfil nas redes sociais, né? Para o pessoal que gosta de fazer perfil de casal no Facebook.
9: Exatamente, olha a loucura. Você sabe, Tati e Fernando, que a gente gosta de acreditar que o amor não tem, que amor não tem nada a ver com dinheiro, que amor não tem nada a ver com patrimônio. Na nossa cabeça, desde o século XIX para cá, quando a gente foi consolidando esse negócio que a gente chama de amor romântico, a gente gosta de acreditar que é só porque borboletas sobem pelo estômago ou o coraçãozinho bate diferente, você perde o juízo por determinadas semanas, não há nada mais que faça parte desse cálculo de quem é só alma gêmea do que o próprio sentimento. E o que a vida material vem mostrando e o que a realidade tem comprovado é que dinheiro e amor estão diretamente conectados. Ou que dinheiro e patrimônio fazem parte da mesma fórmula. A gente casa levando em consideração com quem a gente está casando em termos financeiros, de classe social, não à toa. Casamentos intraclasse, ou seja, dentro da mesma classe social, são extremamente mais frequentes do que casamento interclasses, ou seja, gente pobre não casa com gente rica e gente rica não casa comumente com gente pobre. Mas a gente também esquece que mesmo depois dessa fantasia toda de que estamos juntos só pelo amor, depois que separa de um jeito ou de outro, você vai ter que pensar sobre o dinheiro. Você pensa sobre o dinheiro, sobre o patrimônio acumulado, pode ser aquele apartamento, pode ser só a geladeira que a tia deu, pode ser o sofá que a tua prima comprou para você na festa de casamento, e aí o debate vai se instalar de algum modo, quem é o dono daquilo. Mas também pode ser em relação aos pets, que é algo que tem determinado boa parte das conversas no fim dos casamentos hoje, na contemporaneidade, né? Porque o pessoal trata pet como filho, quando separa, discute a guarda dos filhos e também a guarda do pet. Mas um aspecto interessante, que foi fruto de uma matéria na BBC, em vários veículos internacionais, é que a quantidade de seguidores se transformou também em foco de disputa na separação. E é fácil da gente entender. Boa parte dos influenciadores aí que fazem muito sucesso nas redes sociais, eles ganham essa notoriedade toda falando não só sobre o tema que conecta eles, a comunidade, mas sobre a vida pessoal. O influenciador dos mais clássicos é aquele que mistura essas fronteiras entre o público e o privado. Então, você segue fulano ou fulana, porque você curte a maneira como ele se veste, sei lá, ou a percepção que ele tem sobre moda, mas você acaba seguindo fulano ou fulana também, porque você acha o filho dele bonitinho, você gosta da rotina que ele tem com o marido ou com a esposa, você gosta da casa, decoração da casa dele, você acha esse um aspecto importante. Então, a preponderância, o protagonismo de um influenciador está diretamente conectado ao engajamento que ele desperta na sua comunidade. E a vida em casal faz parte dessa construção do engajamento. O Renato Ortiz, que é professor de sociologia da Unicamp, já aposentado, mas é professor emérito da Unicamp, ele lançou um livrinho super interessante pensando sobre o que era influenciador. Esse fenômeno típico dos nossos tempos. O Renato tem uma carreira muito, muito interessante em termos não só da produção enorme de livros e estudos sobre o que é a sociedade brasileira, sobre religiões de matriz africana, sobre o mercado de luxo, mas ele recentemente tem se dedicado a pensar esse fenômeno dos influenciadores nas redes sociais. E o Renato vai mostrando que o influenciador ele só existe por conta da plataforma digital e por conta dessa comunidade que gira em torno dele. não tem influenciador sem plataforma digital e não tem influenciador sem um bocado de gente querendo saber da vida desse influenciador. Dentro desse jogo, tudo que é uma forma que desperta o engajamento dessa comunidade se transforma num ativo em disputa dentro do mercado, porque você pode vender aquela audiência para as marcas que estão ali te patrocinando. Então, dentro desse processo, o que, que o pessoal que casou e ficou contando que estava casado, como é que era a vida de casado, a maravilha de viver casado, como é lindo ser casado, está tendo que se ver agora quando chega na separação? Entende-se que aqueles seguidores que estão lá te seguindo não estavam só pelos seus belos olhos ou por aquilo que você tinha que dizer sobre a vida, mas estavam também pela construção dessa família perfeita, desse amor maravilhoso, dessa vida em casal que você vendia. Então o cônjuge que ficou chateado e sem os seguidores e sem o amor da vida, agora tem entrado na justiça para dizer, ó, nesse negócio aí eu quero a minha parte. E aí a confusão está dada. A escolha está meio salomônica, assim, sabe? E aí, para quem não sabe do mito da história do rei Salomão, né? Eu não sei muito bem, mas eu me lembro, pelo que eu vi, era de que um filho do rei Salomão tinha que se decidir com quem que ele ficaria, com o pai e com a mãe, até que chega um determinado juiz. Não era isso? Não lembro direito.
8: Nossa,
9: e aí
8: eu não
9: decide
8: tenho esse repertório,
9: cortar
8: não.
9: A criança pela metade, né? E aí até que a mãe verdadeira, tinha uma coisa de quem era a mãe verdadeira diz, eu aceito meu filho do jeito que está, eu vou doar o meu filho, né? Eu vou aceitar que fique com a outra parte. E aí descobre-se quem é a mãe verdadeira, porque uma mãe não verdadeira não aceitaria esse tipo de coisa. Então, a escolha agora é salomônica, assim, o que que faz com isso? Uhum. Acaba o perfil e todo mundo fica sem dinheiro, você dá um dinheirinho da publi que você está ganhando agora durante X tempo para cobrir
8: faz um contrato.
9: Essa comunidade que você construiu, tá agora discutindo tudo. Então, na hora de casar, antes de beijar e dizer que ama, vai ter que deixar tudo escrito. Com quem vai ficar o cachorro, com quem que vão ficar a geladeira,
8: os seguidores.
9: O sofá e o tapete da sala.
10: A senha do Instagram.
9: Também.
8: A senha do Instagram, os seguidores e tudo, todo o dinheiro que eles proporcionam para aquele perfil. Que tempos bizarros,
10: então,
8: né?
10: Agora, assim, quando uma figura dessa se separa, eu fico imaginando quanto é privado, quanto é público. Na separação, tudo isso deve ser muito exposto, não?
9: Então, a separação pode ser um momento ótimo para esse influenciador, né? Porque como a lógica do influenciador, segundo o Renato Ortiz, se dá sobretudo a partir do vínculo que ele constrói de engajamento com a comunidade, se uma figura que se separa, apesar de estar muito triste, com o cotovelo machucado e muito magoado pelo fim da separação, pode ser um momento muito lucrativo, porque a comunidade está doida para saber por que ele está separando, como é que vai ser a vida dele, para que casa que ele vai se mudar, ou qual vai ser o rumo do futuro de cada um desses que compunham o casal. Então, separação pode ser até lucrativo nesse momento, né? Então, eu não sei. Qualquer dia a gente vai ver aí no STF os nossos nobres ministros tendo que decidir com quem ficam os senadores num jogo como esse, dado que a justiça brasileira às vezes é obrigada a se ver diante de grandes decisões para as questões que parecem menores.
8: E aqui, Michel, a gente está falando de, além de uma questão monetária, econômica e tal, o aspecto, como você disse, o aspecto emocional, claro, mas também o aspecto identitário, né? Quem eu sou sem uma esposa e quem eu sou sem um perfil conjunto no Instagram com ela, né?
9: Você tem uma confusão identitária, e aí é que é um ponto interessante, né? Porque se teus amigos de algum modo vão se acostumar com o fim da separação, com a separação ou com o fim desse relacionamento, os seus seguidores talvez não estejam tão preparados assim para se adaptarem ao seu novo momento. Então, pode ser um momento dificílimo, porque não é só um momento emocional difícil, mas um momento econômico difícil, porque eles saem de bandada, né? O professor Renato Ortiz chama muito a atenção que, quando a gente está pensando na lógica dos influenciadores, o conteúdo interessa menos do que a forma. As pessoas estão um pouco preocupadas se aquele casal é verdadeiramente feliz, se os assuntos que eles trazem são verdadeiros da rotina deles. Não é isso que gera o engajamento. O que gera engajamento é a lógica de casal que eles estão vendendo. Então, se eles não me oferecem mais isso, e é isso que me motiva a estar conectado com eles, eu saio em busca de outro casal, né? É. Então, é um momento delicado. Oh, é bom botar no papel.
10: Sim, sim. A Josi Alva coloca uma questão interessante aqui. Ela lembrou de quando o casal que tem banda junto se separa.
8: Ai, cara, isso que difícil. Quem fica com o contrabaixo? Quem leva o bumbo da bateria?
10: É, sim, e o sucesso da banda?
9: Exato. É a música do Chico, né?
10: Lembraram isso aqui também, é verdade.
8: O quê? A música do Chico?
10: É, alguém
9: falou. A música do Chico, lembra?
8: Aquela... Lembro, como chama? Professor Pasquale, ajuda a gente, pelo amor de Deus. Não vou lembrar, mas sim. É, o Neruda, né, que você levou e nunca leu, não é mesmo? É aquela, né?
9: Exatamente.
8: Muito bem. Michel Conforado está conosco.
10: Trocando em miúdos.
8: Trocando em miúdos, muito bem. Ah, a memória da perimenopauser vai de mal a pior. Michel Conforado está com a gente às segundas, quartas e sextas, em Pra Onde Vamos. Valeu, Michel, beijoca.
9: Cheio de referências, hein? Referências Cheio. Capengas, né? O Rei Salomão, a gente não sabia qual era a história.
8: Cheio de repertório pela metade.
10: Até chegou aqui, ó. Outro Chico falou assim, ó. O rei fala para dividir a criança e a verdadeira mãe abre mão. Não tem nada a ver com casamento.
9: Aí, é sorte que a gente tem essa comunidade engajada de ouvintes.
10: Mandou aqui um site para você, naiade.com.br. Diz que manja bastante. Pronto, já tem uma fonte
9: para isso. Isso aí, exatamente. Obrigado, então vamos colocar Neruda no lugar, Chico no lugar e também o Rei Salomão, no lugar.
8: E, outro, tá e se você levar o Neruda, faz favor de ler, tá bom? Beijo, Michel. Até sexta-feira.
9: Beijo, até sexta. Tchau, tchau.
10: Final caótico, tchau.
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2: No Bem-Estar em Movimento, Cássia Godoy conversa com Jairo Diógenes, que é profissional de educação física, pós-graduado em fisiologia do exercício e com mestrado em biomecânica do movimento. Ele explica o que é o Lagri, método que promete benefícios do Pilates com resultado da musculação.
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11: Bem-Estar em Movimento no ar para falar sobre Lagri, que é um treino intenso, feito em movimentos lentos, que traz bastante tonificação, traz bastante tremedeira também, pelo menos no meu caso, eu fui fazer uma aula, e recruta grupos musculares muito diferentes. E para a gente entender melhor como que funciona esse método, a gente recebe hoje aqui no Bem-Estar em Movimento o Jairo Diógenes, que é profissional de educação física, pós-graduado em fisiologia do exercício e mestrado em biomecânica do movimento. Ele é diretor técnico da Nux House, que é um estúdio de Lagri aqui em São Paulo. Aliás, é o primeiro estúdio do Brasil. Jairo, muito obrigada por estar conosco hoje. Tudo bem com você?
12: Obrigado você, Cássia. Tudo ótimo. Fiquei feliz de saber que você foi lá, tremeu, sofreu, suou e gostou. Por isso que a gente está aqui, não é isso?
11: É verdade. Gostei bastante. Daqui a pouco você vai explicar tudo para a gente a respeito desse método. Eu tenho muitas perguntas. E para compartilhar a experiência com a gente de praticar Lagri, nós estamos aqui também com a Poliana Wang, que é consultora estratégica e é praticante da modalidade. Poliana, muito obrigada por ter vindo conversar aqui com os ouvintes da CBN, viu?
13: Obrigada, um prazer estar aqui com vocês. E espero você para fazer uma aula comigo.
11: Tá certo, a gente vai combinar.
13: Eu, você e o Jairo na próxima.
12: Combinadíssimo.
11: Muito bom. Agora, Jairo, começando bem no início, explica pra gente esse método, essa modalidade, qual que é a origem do Lagui e no que o Lagui consiste exatamente?
12: A origem do Lagui, ele é um método que foi criado por uma pessoa chamada Sebastian Lagui. Ele é fisiculturista, ele teve uma lesão e ele praticou pilates por um tempo. Só que depois que ele se reabilitou em relação àquilo que ele teve quando ele se machucou, ele achou que o pilates ficou devendo

0: estabilizam o seu corpo para realizar aquele movimento. É isso que faz o gasto calórico ser tão alto, a frequência cardíaca sobe, você tem zero impacto com um resultado um pouco mais expressivo do que seria no chão.
1: Poliana, como que você conheceu o Lagui?
2: Assim como você, a gente estava conversando um pouquinho, né? Eu agendei uma aula experimental. Então, essa é a minha vida saudável. Fitness não tem muito tempo, tá? Eu completei 40 anos há pouco tempo. Então, no ano passado, eu estava reavaliando algumas questões de trabalho, saúde principalmente. E aí, a partir de julho, eu comecei a testar algumas coisas. Então, fiz diversas modalidades. Yoga, diversos tipos, musculação. Testei uma série de coisas. E aí, eu acho que com o Lagui, ali no aplicativo de experiências, agendei a primeira aula em novembro, né? Foi quando eu comecei. Achei que eu ia morrer, porque realmente é muito intenso.
0: Sim,
2: então,
0: fato.
2: Eu tinha começado com Pilates também, né? E fui achando que... Pesquisei também, achei que eu tinha entendido. Eu falei, de 0 a 10, eu entendi 2. Cheguei lá na aula, depois da primeira aula, acho que eu entendi 5. Talvez agora eu entenda um pouquinho melhor. Tem quase 6 meses que eu treino. Mas fui como curiosa. Gostei, achei diferente, saí da aula sem entender muito. Eu falei, mas o que aconteceu aqui, né? Por que eu tô morrendo, transpirando? Não entendi direito, mas continuei ali insistindo. E atualmente eu faço pelo menos 5 treinos na semana. E aí eu concentrei muitos dos treinos, deixei de fazer eletro, algumas outras coisas. E tô bem focada no Lagui, né? Porque realmente eu vi, acho que a diferença, senti o impacto... Na minha saúde, no meu bem-estar, no meu sono e no meu corpo. Essa parte de tonificação, enfim, poucos meses, eu vi ali uma mudança que eu gostei. E de força, gente, eu não conseguia fazer flexão, né? Eu não sei no geral, mas a maioria das minhas amigas, mulheres que eu converso, a gente tem menos força no braço.
0: Sim. Uhum.
2: Ao contrário,
0: fato,
2: dos homens.
1: É verdade.
2: Se tinha algum na sua turma.
1: Quando tinha um rapaz o dia que eu fiz aula.
2: Quando tem aula, a parte de pernas, normalmente os meninos dão uma sofrida.
1: Uhum.
2: Mas a parte de braço, pra mim, era muito difícil. Então,
0: sim,
2: passado algum tempo, eu falei, nossa, tô conseguindo fazer uma flexão. Tô gostando também de me sentir um pouco mais forte, mas sem ficar muito musculosa. O que eu quero é secar um pouquinho. Então, acho que essa combinação do dinamismo, aula e de ver o resultado, né? Assim, quando a gente começa uma dieta ou alguma coisa, acho que é isso que me animou. E aí, sigo.
1: Sim. Muito interessante. Agora, Jairo, quero abordar alguns pontos com você.
0: Claro.
1: Algumas vezes a gente fez referência aqui ao Pilates.
0: Uhum.
1: E quando a gente entra na página da Nux, uma das primeiras coisas que a gente lê é não é Pilates. Então, assim, tem alguma similaridade? Por exemplo, quando eu penso no equipamento de vocês, no microformer, ele lembra um reformer de Pilates menor, compacto,
0: sim,
1: que fica ali no chão. Quais são as outras diferenças, né? Até para não ter essa confusão em relação a Pilates, porque eu fiz Pilates muitos anos,
0: uhum,
1: fiz uma aula de vocês e posso dizer que são coisas bem diferentes.
0: Sim, assim, a principal diferença está na metodologia, ok? O equipamento, ele se assemelha ao reformer, ele tem coisas muito parecidas, mas o nosso equipamento é mais no chão,
1: uhum,
0: então isso permite alguns movimentos que você não consegue realizar no reformer, porque ele é alto. Ele tem mais possibilidades porque você trabalha com duas frentes. Então você tem dois carrinhos, vamos dizer assim, que deslizam. Um carrinho é diferente do outro, você tem intensidades e movimentos diferentes por conta desses carrinhos, mas a principal diferença está na estrutura do treino. O Pilates, normalmente, você realiza 6, 8, 10 repetições de um determinado movimento, e aí você troca de movimento. Lá no Lagui, não. No Lagui, você vai fazer por tempo, você não faz por repetição. E você fica bastante tempo no mesmo movimento. Então, o estímulo é diferente. Você tem um estímulo de mais resistência muscular localizada, a gente chama de RML. Então, você tem mais contração muscular por mais tempo, mais resistência muscular localizada, mais tonificação dos músculos. O método se difere muito nesse sentido. Ao invés de você realizar poucas repetições, para e troca de exercício e troca de movimento, você fica muito tempo realizando o mesmo movimento, muito tempo sobre o mesmo músculo fazendo força, sob tensão. Então, o treino, ele é muito mais intenso para o músculo do que seria num movimento de Pilates, uma aula de Pilates.
1: E agora eu estou me lembrando aqui da aula que eu fiz, parece que tem alguma coisa diferente também em relação àquela história de trocar o lado.
0: Sim.
1: Você faz exercício de um lado e em seguida faz exercício de outro, no Pilates.
0: Sim.
1: No Lagui é diferente.
0: É diferente. Porque o professor, ele estrutura um treino, ele monta uma aula de acordo com uma sequência lógica que você tem que trabalhar também a fluência entre movimentos. Então, quando você faz da direita, faz da esquerda. Faz a direita, faz a esquerda. Você passa a aula toda fazendo isso. No Lagui, você faz vários para a direita na sequência. Depois faz alguma coisa e depois os mesmos vários para a esquerda. Mas entre um exercício

0: e outro, você vai combinando coisas daquele exercício. É como se você pegasse a aula de Pilates, juntasse tudo que você fez para um lado de uma vez e depois tudo que você fez para o outro lado de uma vez, ao invés de ficar indo e voltando. Provavelmente você sentiu isso, não sentiu?
1: Senti, nossa, percebi totalmente, assim, que eu fazia um exercício lá, agora vai trocar de lado, fez da direita, agora vai à esquerda. E não, aí
0: E
1: tinha
0: não tem
1: outro,
0: fim, né? E
1: não
0: vai.
1: tinha fim, vai, e aí no final trocava e fazia tudo do
0: Exatamente.
1: outro lado. Agora, Poliana, quando você começou, você imaginava que você fosse se tornar uma aluna tão assídua? Para você, o que que pegou positivamente nessa aula, que fez você virar uma entusiasta do método, uma pessoa que está fazendo aí várias vezes por semana, que está tendo essa atividade regular?
2: Acho que foi um processo gradual, né? No começo, eu gostei da aula, mas eu falei a primeira e a segunda, eu fui péssima. Fiz os movimentos errados, tinha sempre, né, um orientador ali, porque tem cerca de 8, 10 alunos fazendo, mas é individualizado, eles acompanham, corrigem o movimento, ensinam. Então eu não era uma expert, né? Fazia um pouco de pilates, um pouco de musculação, mas não dá a base que precisa. A gente, né, começava a contar ali até 4, puxando mais rápido, tentando ganhar tempo, descansando muito. Mas enfim, acho que quando eu olho, né, para trás e vejo alguns fatores que combinaram. Então, como eu falei, eu gostei do resultado que eu vi. Acho que diferente de outras coisas que eu estava testando, experimentando muito, tentando encontrar uma modalidade, mas eu vi uma força e uma tonificação que eu não tinha em outros exercícios. O efeito sobre o meu corpo também, o estúdio, né? Eu gosto ali das pessoas, dos instrutores, dos alunos, do ambiente, é agradável. Falei pro Jairo, eu sempre marco nos mesmos lugares que eu sei que é bem embaixo do ar-condicionado. Porque
1: Dá um calor.
2: gente, dá,
0: Esquenta, né?
2: esquenta. Eu tô sempre com a minha toalhinha ali e eu não entendia no começo. Eu falei, mas por que que eu tô transpirando tanto? Porque eu tô quase morrendo aqui, né? Porque a gente falou que é conversando com o Jairo, é um exercício de baixo impacto, né? Depois ele pode explicar melhor esse baixo impacto, mas um alto gasto calórico, né? Então, quando eu vi, eu falei, gente, acho que eu tô viciando nisso. Eu comecei em novembro, um pouco depois do estúdio abrir, fazendo 2 vezes por semana. Então, ainda ali meio devagar. Depois eu aumentei e fui para 3. Com 3, eu vi muita diferença. Foi aí que virou a chave. De 2 para 3 vezes, né? No início desse ano, estava correndo atrás do prejuízo aí das festas de final de ano. Então eu vi a diferença. Aí em março, organizei minha agenda, falei, eu vou focar. Ao invés de separar vários treinos, aí eu aumentei para 5. E há 2 semanas eu me desafiei, pus lá uma meta pessoal, falei, eu vou treinar 7 dias seguidos. Né? E aí eu fiz 7 dias, eu falei, caramba, cada dia que eu treinava de forma consecutiva, eu vi que eu ficava melhor. Ao invés de contar os 4 segundos, movimentos, eu sei que o pessoal, o Jairo pode explicar também melhor, tem 8, 16, eu falei, eu vou tentar fazer assim, 8, em 10 segundos. Então, esse desafio foi ficando interessante, né? Mas uma série de combinação, uma combinação de vários fatores, na verdade, né? Me levaram a aumentar ali a frequência. Então, quando eu olho, eu falei, caramba, tô gostando, né? Então, acho que saí de uma vida bastante sedentária, testei uma série de modalidades e foi onde eu falei, ah, eu acho que aqui eu consigo odiar menos o exercício e a atividade física.
0: E acho que um ponto muito interessante que a Poli está falando, Cássia, é uma coisa que é muito legal as pessoas saberem, entenderem e se policiarem em relação a isso, em relação à assiduidade, né? A frequência, a regularidade. Quantas vezes por semana eu devo fazer algum tipo de atividade física ou um determinado esporte para você evoluir, ver resultados, gostar, maximizar os seus resultados. A mudança de 2 para 3, ela é crucial. Porque para 3, quando você está fazendo 2, se você muda para 3, você aumentou 50% de estímulo. Percentualmente falando, você aumentou 50%. O seu corpo vai responder de uma forma absurdamente melhor. De 3 para 4 também é bom, mas percentualmente não é mais o que foi de 3, de 2 para 3.
1: 2 para 3.
0: Então, para qualquer tipo de atividade física, de repente a pessoa está lá em casa assim, mas eu já faço 2 vezes isso. Muda para 3. Porque você está incrementando, você está implementando, você está acrescentando para o seu corpo 50% a mais de estímulo. Isso faz muita diferença. Foi o que a Poli sentiu quando ela mudou para 3 aulas na semana.
1: Nossa, tem toda a razão. E essa questão do impacto, né? Explica pra gente como que funciona o método para ele conseguir promover esse tipo de exercício que vai te ajudar com o músculo. E hoje a gente sabe da importância de ter força muscular, de ter massa muscular, de fazer essa poupança para quando a gente estiver mais velho de músculos. Como que esse método ele consegue, com o baixo impacto, fazer a gente trabalhar tanta musculatura?
0: Justamente por ele ser um método onde você permanece realizando do movimento por mais tempo. Então, o exercício chama-se exercício resistido, né? A musculação é um exercício resistido, o pilates é um exercício resistido, o lagui é um exercício resistido. Vamos pegar a musculação como exemplo. Na musculação, eu pego um peso aqui, levanto e desço, certo? Uhum. Eu agacho, agacho e subo. Quando eu subir, eu vou descansar. O meu músculo não vai mais trabalhar, ele vai descansar. Depois eu repito aquilo 10, 12, 15 vezes, ok. No lagui, você não tem descanso, você fica o tempo todo fazendo força. Como você fica o tempo todo fazendo força e você tem músculos mais profundos sendo acionados, o seu gasto calórico vai subir e você não tem impacto, porque você está sempre com os dois pés no chão. O que gera impacto é quando você tem o que a gente chama de fase aérea do movimento. Vamos pensar numa coisa extrema, salto triplo. O atleta vem correndo, salta, fica numa fase aérea, pisa com uma perna no chão, salta de novo, outra fase aérea. Pisa de novo só com uma perna, salta de novo, outra fase aérea. Ele tem muitas fases aéreas. Isso aí é um alto impacto, porque ele vai, fase aérea, pula. Corrida, porque corrida é alto impacto? Porque tem fase aérea. Eu tiro uma perna do chão, até eu apoiar a próxima, meu corpo está no ar. Quando ele apoia, ele tem que frear, ele tem que frear o movimento. Então, isso é alto impacto. Por que que a caminhada é baixo impacto? Porque sempre tem um pé no chão. Então, eu tirei o pé para levantar, quando eu pisei no chão, o outro ainda está no chão. Então, não tenho fase aérea. No lagui, não tem fase aérea. Você está sempre com os pés ou no chão ou na máquina. Ora, um no chão, um na máquina, que gera essa instabilidade. Então, ele não tem impacto, ele é baixo impacto e de alto gasto calórico, porque você tem muito músculo ali trabalhando ao mesmo tempo.
1: Quanto tempo, mais ou menos, a aula? Eu acho que, pela lembrança que eu tenho, 50 minutos?
0: 50 minutos é a aula. O professor sempre vai conduzir um aquecimento inicial, uma parte principal, composta de sequências que você sofreu lá, tudo para um lado, para depois tudo para o outro lado. Essas sequências, elas englobam, elas contemplam o corpo todo, os principais grupos musculares. Então, é sempre um full body, que a gente chama. Você trabalha o corpo todo, perna, core, braços, ombro, peito, costas, bíceps, tríceps, perna, glúteo. Você trabalha o corpo todo e depois, lá uns 3, 4 minutos no final, uma volta calma e um alongamento. 50 minutos no total.
1: Eu tinha uma experiência, Jairo, quando eu fazia pilates, que eu tive uma professora que ela me falava assim, falou, ó, se você estiver fazendo o exercício, estiver muito fácil, você está fazendo errado.
0: Ela não estava errada, Cássia.
1: Não, é bem assim. Quando eu falo, nossa, mas estou fazendo isso aqui, tá tão simples. Ela fala, então tá errado. Tem, sim, que ter um esforcinho aí, não é possível fazer nessa moleza. Pro lagui, o que a gente deve observar para notar que está fazendo direito, que está fazendo o método direitinho? Que tipo de premissa a gente deve observar enquanto estiver fazendo o movimento?
0: Lá nos Estados Unidos, eles chamam de shake. É a tremedeira, Cássia. Você tremeu quando,
1: nossa,
0: você foi lá, Cássia?
1: Nossa, eu tremi muito.
0: Poli, você treme quando você vai lá?
2: Toda vez. Eu falei ontem pro Jairo, quando eu acho que eu estou melhorando no exercício, eles mudam e eles vêm com exercícios novos.
0: É.
2: Então, a gente nunca fica pró.
0: Então, assim, lá, você vai saber que está fazendo certo se você tremer. E você vai tremer. Você é prova disso, né? Você sentiu isso na,
1: sim,
0: pele. Porque a tremedeira vem justamente para estabilizar. Como o seu corpo está muito instável, os seus músculos se contraem para manter o seu corpo estável. Seja no quadril, no core, no joelho, no tornozelo, no cotovelo, no ombro. Mas como é muito lento o movimento, os seus músculos vão se acionando e aqueles receptores indicam para o seu cérebro. Ela vai cair para a direita, empurra ela para a esquerda. Ela vai cair para a esquerda, empurra ela para a direita. Acionando esses receptores, o seu corpo começa a tremer, porque o músculo está sendo contraído, está sendo solicitado o tempo todo. Então, a dica é, foi pro lagui e não tremeu, fez errado.
1: Olha aí, é uma boa dica, é um bom jeito de perceber ali como que você está em relação a esse movimento.
0: Sim.
1: Mas há quanto tempo vocês chegaram no Brasil?
0: Nós inauguramos em setembro do ano passado. Completamos agora 8 meses de vida no Brasil. É o primeiro estúdio do lagui no Brasil. Já existem mais de 700 estúdios pelo mundo, mas não existia nenhum no Brasil ou na América do Sul. E é curioso porque o Brasil é o segundo país no mundo em número de academias. Pelo sistema CONFEF, que é o Conselho Federal de Educação Física, nós temos mais de 60 mil academias e estúdios pelo Brasil. Então, nós somos o segundo, perdemos só para os Estados Unidos. Mas ainda não existia esse estúdio, esse método, essa essa metodologia que é o Lagree ainda não estava aqui no Brasil.
1: Você estava contando pra gente no primeiro bloco que o nome Lagree é o sobrenome do criador, né? Do Sebastian Lagree. Ele é vivo ainda?
0: Ele é vivo. Ele dá aula, ele dá treinamento, ele é um cara super ativo, ele é um cara que, além de propagar, além de difundir o próprio método, a própria metodologia, ele é um cara que faz com que as pessoas sintam-se muito bem. Porque provavelmente aconteceu com você, aquilo que acontece com o apoio, acontece com as pessoas que praticam atividade física. Fala assim, ninguém gosta de ir. Uhum. Todo mundo fala, ah, vou ter que ir, né? Ninguém gosta de ir, mas todo mundo gosta quando sai, né? Você sempre sai melhor do que você chegou. Então, assim, ele é um cara que, além de propagar, além de difundir o próprio método, a própria metodologia que ele desenvolveu, ele faz um bem-estar, ele gera um bem-estar muito grande, porque ele põe o povo para fazer aula no heliponto, ele põe o povo para fazer aula na praia, ele põe o povo para fazer aula na beira da piscina, ele põe 50 pessoas, ele põe 100 pessoas. Então, ele também gera esse lado social, emocional, muito forte nas pessoas.
1: Aliás, falando nesse aspecto, Poliana, de exercício que faz bem para a cabeça, uhum. que para mim são todos, e Sim. tem um peso essa questão do mental, para mim, muito grande quando a gente fala de exercício, de atividade física. O que você percebe na sua rotina a partir da prática do método?
2: Acho que a principal mudança é consciência corporal e alguns outros benefícios a partir disso. Sono, meu sono melhorou. Então, eu adequei o horário do treino para que eu tenha alta energia aí ao longo do dia, para que a noite eu esteja cansada, relaxada, durmo melhor.
1: Uhum.
2: E eu sempre comi bem, falando de prato, conteúdo, alimentação, mas às vezes indisciplinada com horário, alguns hábitos, né? Culpa aí da vida corrida e moderna Sim. que a gente tem. Mas acho que essa consciência também alimentar, não só, por um lado, putz, treinei lá, quase morri em 50 minutos, né? Vou gastar tudo que eu queimei aqui, vale a pena? Mas também algumas coisas para melhorar a qualidade do meu treino, né? Essa performance. Então, meu objetivo não é ser a musa fitness do Lagree, né? Mas procurando essa qualidade de vida. Enfim, acabei de fazer 40 anos, então já pensando numa perimenopausa, nos próximos passos, como você falou, pensando aí numa poupança para velhice. Então, acho que essa consciência combinou muito com o Lagree. E também de ficar melhor no próprio exercício, porque uhum. quando eu fazia várias modalidades, é difícil às vezes você se adaptar, você muda o professor, o treino, o tipo da roupa, o horário, o estúdio, então ficou mais fácil, eu gasto menos energia, porque eu já sei o que eu tenho que ir, como funciona, chego 5 minutos antes, me alongo, então eu despendo menos energia com algumas coisas, parece que não, mas que roubava um pouquinho da energia, e eu concentro na alimentação, no sono, no bem-estar e no treino. Então, eu tento cada dia me desafiar ali, porque eu falo, não, eu quero ser melhor naquele exercício, sabe? Assim, é uma disputa comigo mesma. E a questão também, acho que, enfim, eu sou muito pragmática, assim, então eu buco o horário da aula. Então, todo meu dia já gira ao redor daquilo, eu tenho um compromisso. Uhum. Né? Eu agendei o horário, eu falei, putz, primeiro é comigo. Depois eu talvez tenha tirado o horário de alguém, porque eu reservei ali o meu carrinho. Então, acho que essas coisas foram se conectando, né? Vocês abriram em setembro, eu comecei em novembro.
0: Uhum.
2: Então, logo depois, não é no primeiro, no segundo, mas Sim. olhando quase em 6 meses, né? Eu consigo ver essas mudanças e que aí no final fizeram muito bem. Até redução, eu bebo socialmente, a gente, né, tem uma série de eventos, mas eu também diminuí o consumo de álcool, de bebida alcoólica. E vi também uma melhora, né, na qualidade de todo o restante.
0: É, isso vem acontecendo muito, né, Cássia? Eu imagino que o nome do seu programa não seja coincidência, bem-estar e movimento, né? Porque uma coisa está muito relacionada à outra. O movimento gera um bem-estar físico, sim, mas ele gera um bem-estar em termos de qualidade de vida muito acima do físico.
1: Nossa, pra mim é o principal.
0: Concorda? Você se sente mais disposta, você tem mais ânimo, você acorda mais cedo. Automaticamente acontece o que aconteceu com a Poliana, você começa a se cuidar mais em termos de alimentação, de sono. Então, assim, todo esse contexto de bem-estar, de qualidade de vida, ele vem através do movimento. Eu falo que o movimento é o pano de fundo para um espetáculo que é melhorar a qualidade de vida.
1: Sim.
0: Então, qualquer que seja o exercício, né? Óbvio que se você arranjar uma qualidade de vida junto com um benefício estético, lindo, né? Mas a gente percebe muito isso. Isso mudou muito com o tempo. Eu tenho 51. Quando eu tinha 30, 35 anos atrás, quando eu tinha 15, o mundo não é o que ele é hoje. Então, as pessoas não procuravam atividade física com o mesmo propósito que elas procuram hoje. A academia era só para marombeiro, né?
1: É verdade.
0: Hoje em dia, não. Você aumentou o espectro de alcance absurdamente da criança à pessoa mais velha, né? Então, o bem-estar. As pessoas estão começando a entender hoje o bem-estar relacionado ao movimento.
1: E como que foi o seu contato com o método Lagree? Porque você é um profissional que já tem muita experiência, que já vem trabalhando muito antes, né, desse método chegar aqui ao Brasil. Quando que você começou a se interessar por atuar com esse método?
0: As pessoas que trouxeram o método do Brasil, eles experimentaram fora do Brasil, que é onde já existe muito estúdio. E trouxeram para o Brasil, quando vieram com a ideia para o Brasil, procuraram alguém da área para ajudar a colocar o negócio em prática. E um aluno meu, de personal, que era também, é também um dos sócios, me chamou e falou assim: Jairo, veja isso aqui, você conhece? Eu falei, não conheço, e não conhecia mesmo. Vê, o que, que você acha? E quando eu vi, eu já estava fora do mercado fitness como gestor há quase 10 anos. E eu falei assim, eu só vou voltar para o mercado o dia que tiver alguma coisa nova. Vamos pensar num bolo, né? Sim, tem, já tem vários bolos, né? Pegar uma fatia de um bolo que já existe não me interessava. Eu falei assim, o dia que aparecer um bolo novo, eu vou atrás desse bolo. E apareceu. É um bolo novo. É uma coisa nova, é um método novo, é uma coisa que ainda não existia aqui no Brasil e dando muito certo fora do Brasil. Então, eu voltei para a gestão, eu voltei para esse mundo fitness como gestor, porque o meu contato foi via esse meu aluno. Quando eu li, quando eu vi vídeos e tudo mais, eu falei, não, estamos falando de uma coisa que vai ser muito bacana para todo mundo, inclusive para mim.
1: Tem um perfil específico de pessoas que estão buscando esse método? Ou são, é um perfil variado?
0: É variado. A gente tem clientes lá de 16 anos até clientes de 70 e tantos anos. Assim, é muito variado.
2: Mães e filhas, né? A
0: gente mães e filhas. Assim, tem muita dupla de mãe e filha que vai fazer, marido e esposa. Tem muita gente fazendo. Por que, que a gente percebe que tem muita gente fazendo? A Poliana falou uma coisa muito legal. Você quer fazer atividade física, mas você quer ir para um lugar agradável. Então, você quer um ambiente aconchegante, você quer que a recepção seja acolhedora, você quer se sentir bem, você quer se sentir acolhido, né? Como lá é um estúdio menor, são 10 pessoas, 11 pessoas no máximo por
1: vez.
0: Aliás,
1: esse ponto eu acho que é muito importante, né? Não é um monte de gente em sala, até porque é um tipo de atividade que a pessoa, principalmente quem está começando, precisa ter uma atenção ali.
0: Muita atenção. É muito detalhe, né? Você tem muito detalhe para executar bem o exercício. Então, nós temos lá 10 pessoas fazendo aula no máximo. E aqui no Brasil, a gente conseguiu trazer o Lagree com um professor auxiliar. Isso não existe fora do Brasil. Fora do Brasil é só um professor que comanda tudo. Aqui a gente preferiu colocar um professor auxiliar. Algumas pessoas chegam atrasadas.
1: Ah, eu estava contando fora do ar a minha experiência, que eu fui fazer a aula e tinha uma obra lá perto e eu cheguei na aula 5 minutos atrasada. Eu falei, ai gente, primeira vez que eu vou fazer isso, já vou chegar atrasada. E aí eu cheguei e o professor auxiliar foi ótimo, me ajudou, me instalou ali no equipamento. Falou, olha, aqui é assim, assado, as molas estão aqui, a gente começa assim. Então, pelo menos para a minha experiência, foi fundamental.
0: Isso porque uma das coisas que mais afasta as pessoas da prática regular de atividade física é a sensação da incapacidade. Concorda?
1: Sim.
0: Você não se sentir capaz de levantar, de executar, de entender, né? Onde as academias perdem muita gente? Porque você chega lá na academia, ninguém olha para você e você tem que chegar na leg extension. Você olha para aquilo e fala, meu Deus, por onde eu começo?
1: Sim.
0: Você não começa, você vai embora. Então, assim, ali você tem menos gente. Nosso estúdio tem menos gente propositadamente, que é para ter mais atenção e um professor auxiliar, que é para justamente refinar, né? Lapidar, ajustar sempre que for necessário para qualquer pessoa. Então, tem gente de todas as idades, de todos os níveis de condicionamento. Tem gente que chega lá sendo atleta e tem gente que chega lá saindo do sedentarismo com a Poliana. Sim. E dá para fazer. No começo vai sofrer um pouco mais, óbvio.
2: Claro, como qualquer coisa. Como qualquer atleta coisa também que você sofre. É. Chega gente lá que rei da musculação há anos, treme
0: também.
2: Vai sofrer. Então dá uma paz a gente olhar e falar, vai dar tudo certo
0: para
2: mim também.
0: Mas todo mundo consegue fazer lá numa boa. Assim.
1: Tem alguma idade mínima que vocês recomendam?
0: A gente só atende pessoas a partir de 16 anos. Porque assim, antes disso, não é que você não possa praticar atividade física. Você pode. Mas tem vários cuidados que você precisa ter alguém de forma mais particular, mais individualizada. Então, pessoas com menos de 15 anos, por exemplo, não pode ter sobrecarga discal, que a gente fala, que é uma sobrecarga de peso sobre a coluna, porque você espreme o seu disco intervertebral. Então, alguns cuidados, quando a pessoa tem menos de 16 anos, a gente prefere não trabalhar com esse público ainda, trabalhar com 16 mais, porque a partir dali você já tem uma liberdade de movimentos um pouco maior.
1: Agora, em relação a limite de idade, a gente está falando de pessoas mais velhas, aparentemente não tem, porque no dia que eu fui tinham pessoas mais velhas também fazendo.
0: Não tem. O que a gente fala é assim, ó, não existe limite para o exercício. Existe o limite para alguém que faz aquele exercício. Por exemplo, se eu estou acostumado a fazer salto triplo, o alto impacto, faço isso a minha vida inteira. Posso fazer com 50 anos? Posso, porque o meu corpo está adaptado. Isso é um princípio da atividade física chamado adaptabilidade. Se o seu organismo estiver adaptado àquilo, você pode fazer. Então, tem gente de 70, 80 anos fazendo Ironman, que a gente vê aí, né, nas notícias. Só que se você nunca fez Ironman, não vai fazer com 70 anos, certo? Então, não tem limite de idade para você fazer atividade física. Tem alguns exercícios, alguns movimentos, alguns esportes que você não deve começar depois de muita idade. Como lá é baixo impacto e você tem a cama e o chão muito próximos, dá para fazer com qualquer idade, sim. Não tem desculpa, Cássia.
1: Não, é verdade, gente. Do chão não passa, o chão tá pertinho.
0: Exato.
1: Mas eu achei super interessante, por isso quis trazer aqui para o Bem-Estar e Movimento e quero agradecer demais a participação de vocês aqui conosco. Nós recebemos o Jairo Diógenes, profissional de educação física, pós-graduado em fisiologia do exercício, mestrando em biomecânica do movimento. Ele que é diretor técnico da Nux House, que é o estúdio de Lagree aqui em São Paulo e é o primeiro do Brasil. E recebemos também a Poliana Wang, que é consultora estratégica, é praticante da modalidade já há alguns meses. Poliana, muito obrigada. Continue com os treinos. Pelo que eu ouvi aqui do Jair, você está indo muito bem.
2: Obrigada, espero você lá para treinar com a gente.
1: Vou voltar. E muito obrigada também, prazer. Jairo, por ter vindo conversar conosco aqui na CBN.
0: Obrigado você, Cássia, te espero lá de novo.
1: Eu voltarei.
0: Combinado? Então tá bom.
1: O Bem-Estar em Movimento de hoje vai ficando por aqui. A gente conta sempre com a produção da Ana Luísa Bessa, os trabalhos técnicos em áudio e vídeo da Priscila Gubiotti e a edição do Rafael Furugem. Eu volto na semana que vem e espero por você.
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4: A uroginecologista Rebeca Cavalcante conversou com a Marcela Lorenzetto sobre incontinência urinária. Vamos acompanhar.
5: Nós vamos falar sobre saúde da mulher. Isso porque, apesar de comum, a perda de urina ainda é tratada como algo normal, especialmente por mulheres que às vezes têm um escape. Tem mulher também que eu já ouvi muitos relatos, a pessoa tá ali se divertindo, tem uma tosse e acaba escapando. Acho que isso é normal, sendo que não é. Existem escapes e escapes que não podem ser ignorados. Na maioria dos casos tem tratamento para evitar diversas situações de desconforto. É um tema importante que a gente vai tratar agora com uma especialista em urologia feminina, a doutora Rebeca Cavalcante, uroginecologista, ela que está com o movimento sobre incontinência urinária, conversa com a gente hoje aqui no Revista CBN. Doutora Rebeca, bem-vinda, obrigada pela sua participação.
6: Olá, Marcela, eu que agradeço pelo convite para falar desse tema que eu considero muito importante e que é de muito desconforto nas mulheres.
5: Pois
6: é. É um tabu ainda.
5: É um tabu, exatamente. Eu acho que é por isso é importante a gente trazer hoje nessa nossa conversa, nessa roda de conversa, justamente porque é tratado como algo normal. Às vezes até de mãe para filha passa, olha, usa um protetor diário ou evita se você estiver tendo escapes, porque é normal. A gente nem precisa procurar uma ajuda especializada quando na verdade é o contrário. Às vezes pode ser um sinal de algo que tem um tratamento super simples e que tira todo esse desconforto, né? Agora, doutora, por que que é importante, de fato, identificar qual o problema por trás desse tipo de escape, hein?
6: porque isso está relacionado com o nosso envelhecimento. Infelizmente, é comum, mas não é normal. Isso está relacionado com a falta de conhecimento que a gente tem sobre o nosso assoalho pélvico, com gestação, via de parto, muitas pegar peso durante a vida toda, fazer atividade física, ter constipação intestinal. A gente tem vários fatores predisponentes, sendo que a gente não fala sobre prevenção e tratamento. E quando a gente principalmente entra no climatério, menopausa, onde a gente tem toda essa fraqueza, baixa hormonal, mudança da nossa mucosa vaginal, da musculatura do assoalho pélvico, a gente tem todo o enfraquecimento do nosso corpo, a tendência é que isso, se já acontecia de uma forma pequena, aumente. E aí as mulheres normalizando, como a gente tende a fazer, já está acostumada a usar o protetor, ou o preservativo, ou o protetor diário, pela menstruação, a gente acaba colocando e vai tocando a vida. E só deixa para procurar tratamento quando o negócio já não tem muito, sabe? Está muito desconfortável, atrapalhando muito a qualidade de vida. E a gente pode evitar que isso aconteça.
5: Sem dúvida, eu até convido as nossas ouvintes e ouvintes também que estão, os ouvintes também que estão acompanhando aqui a nossa conversa, para caso tenha alguma dúvida, uma situação aí dentro de casa, conhece quem vive uma situação desse tipo, tem questionamentos, para mandar para a gente aqui no nosso WhatsApp, o 11 99911 9981. Pode mandar suas dúvidas que a doutora Rebeca Cavalcante vai tentar respondê-las aqui nesse nosso bate-papo. Falando justamente sobre essa questão dos escapes da incontinência urinária, porque além do desconforto físico, esse problema também pode impactar outros aspectos da vida dessa mulher, né, doutora?
6: Sim, eu já tive paciente que foi procurar, depois de uma vida inteira perdendo xixi, porque ela fez uma viagem de família, era uma mulher jovem, com marido, com filho, e que falou que ela conheceu todos os banheiros da Disney, mas não conheceu todos os brinquedos.
5: Olha só.
6: Pessoas que deixam de sair, que deixam de passear, que deixam de viajar porque elas têm urgência urinária, então elas não conseguem segurar muito tempo. Senhoras que deixam de passear, que deixam de ir para a casa dos filhos, deixam de fazer qualquer coisa porque elas têm medo de perder xixi. Sim, ficar que as outras pessoas sintam que ela está perdendo xixi. Ou que, se elas já estiverem acostumadas, às vezes, a perda é tão grande que elas deixam de fazer porque elas não querem molhar a cama da família, da filha, o sofá. É uma coisa que chega a ser incapacitante. Tem mulheres que perdem durante a relação, então elas param de ter relação sexual por causa disso.
5: Nossa, é importante a gente ficar alerta. Tem algumas mensagens chegando, já vou trazer aqui. A Giovana diz que ela é jovem, tem 30 anos, e diz que, assim como essa ouvinte que você, como essa paciente que você citou da Disney, ela vai muitas vezes ao banheiro, mas pensava antes que a justificativa era tomar muita água. Ela não tem tomado muita água, reconhece que isso é um erro, mas diz que mesmo sem tomar muita água durante o dia, vai diversas vezes ao banheiro. Isso pode ser um sinal de algo mais grave? É um alerta? Ela deve procurar ajuda?
6: Sim, com certeza. A gente não fala nem em algo mais grave, mas simplesmente o diagnóstico clínico simples, isso sugere uma síndrome da bexiga hiperativa, que é ter um desejo súbito, imperioso, uma necessidade de ir várias vezes ao banheiro, que pode estar associado ou não à incontinência. Como ela é jovem, ela provavelmente ela não tem perda. Mas quando ela envelhecer, ela vai ter essa urgência, esse aumento de frequência com perdas. A gente tem que entender o que está acontecendo, mas muitas vezes isso pode ser idiopático. Você não tem uma causa específica, a gente não sabe. Mas de qualquer forma, a gente tem tratamento.
5: Importante, né? Eu acho que esse é o principal foco aqui da nossa conversa. Existe tratamento. Você não precisa viver uma situação de desconforto achando que é algo pequeno. Porque muitas vezes, quando a gente fala sobre saúde da mulher, existe esse tabu também. E também, por muitos anos, por muito tempo, as mulheres elas foram negligenciadas. A saúde da mulher, de certa forma, foi negligenciada. Porque quando você chegava com uma queixa desse tipo num consultório médico, muitas vezes você era mandado embora para casa, diziam, ah, mas isso não é nada, é normal, acontece, é coisa da idade. E essas mulheres viviam com isso e perpetuavam esse tipo de relação para as demais mulheres da família, por anos e anos. E hoje a gente vê que não, que esse tipo de situação e tantas outras têm tratamento e podem melhorar e muito a vida e a saúde dessa mulher. Vou trazer mais uma pergunta de ouvinte, tá, doutora? A Brisa diz o seguinte, ela questiona quais são as principais causas dos escapes de urina em diferentes idades.
6: A gente tem três tipos principais de incontinência urinária. A incontinência urinária de urgência, como dessas meninas, que é uma alteração da sensibilidade da bexiga, que muitas vezes pode estar associada à infecção, mas às vezes não está associada à infecção, que é esse desejo súbito, imperioso e frequente de fazer xixi, muitas vezes com a bexiga até relativamente vazia. Isso aí a gente chama de incontinência urinária de urgência. Uhum. A incontinência urinária de esforço, quando a gente tem mais uma fraqueza do esfíncter, da musculatura, que sempre quando a gente tem um aumento da pressão intra-abdominal, você acaba perdendo. Isso está muito associado à tosse, ao espirro, à atividade física. E que se a gente não fizer nada, a tendência é piorar. Cada vez com um esforço menor, a gente vai perder mais. Mais vezes e mais volume. E a incontinência urinária mista, que é aquele meio do caminho, que mistura tanto a urgência quanto o esforço. A gente tem outras causas de incontinência urinária, mas elas são menos prevalentes. Essas são as principais que acontecem no nosso dia a dia. E no decorrer do nosso envelhecimento, o que é mais comum? A gente ter a de esforço, que começa pequenininho, que acontece só de vez em quando, e a gente vai empurrando com a barriga. Quando o negócio começa a acontecer com mais frequência, a gente começa a botar o protetor diário ou o absorvente. Quando a gente começa a entrar no climatério, menopausa, aí a gente associa com a urgência, e aí a gente tem de esforço e de urgência, e piora todo mundo, e aí sim que normalmente as pessoas vão começar a procurar tratamento. E você falou sobre a negligência, ainda acontece nos dias de hoje. As mulheres costumam falar para a ginecologista. A ginecologista, se não tiver a experiência na área de atuação da uroginecologia, acaba pedindo um exame que as mulheres procuram no Google, que é o estudo urodinâmico, que assusta muito mais do que ele realmente é, sabe? Que simula o funcionamento do trato urinário inferior. E aí elas olham aquilo no Google e falam assim, não, não quero fazer isso não. Vou usar o meu absorvente, já estou acostumada, já usei isso a vida inteira. Ou muitas vezes elas ficam com vergonha de ir no urologista, porque a grande maioria dos urologistas são homens.
5: Uhum.
6: E ficam com vergonha. E aí a gente segue nessa bola de neve. Da pois falta de informação.
5: Não dá para continuar assim. Tem que ter informação e tem que procurar ajuda, né, doutora? Olha, chuva de perguntas aqui. Eu vou tentar organizar para a gente poder contemplar todo mundo que está com dúvida. Essa questão da incontinência urinária, tanto a de urgência, de esforço e a mista. Existem terapias que podem ajudar a minimizar os efeitos, como, por exemplo, fisioterapia pélvica, algo nesse sentido, doutora?
6: A fisioterapia pélvica está sempre aplicada e está sempre indicada. Uroginecologia não existe sem a fisioterapeuta pélvica do lado. A gente tem que andar junto, não adianta. Uma coisa que nós mulheres não sabemos, e eu gosto de falar, somos mulheres, temos vagina, que está no assoalho pélvico, deveríamos sempre fazer fisioterapia pélvica, nem que seja para conscientização e prevenção, fortalecimento a longo prazo. Que medida simples, você aprender a contrair e relaxar o seu assoalho pélvico, ter consciência sobre ele e fortalecer. Mas, infelizmente, algumas vezes é o contrário. Quando a gente começa a perder e aumentar essa perda, a tendência é que a gente contraia demais. E aí, é músculo. Acaba criando uma fadiga nessa musculatura e você perde mais e você cria outros problemas. Uma disfunção miccional. Você não consegue relaxar para fazer xixi, você não consegue relaxar para fazer cocô. E aí, aquela bola de neve mais uma vez que a gente tem. Mas a fisioterapia pélvica é o inicial.
5: Legal, vale a pena então investir nesse tratamento, nesse tratamento até para minimizar todos esses efeitos, principalmente quando a gente fala na questão da idade. Tem um ouvinte, achei interessante a mensagem dele, é um filho preocupado com a mãe. É um Navarro de Goiânia, ele diz o seguinte, tem jeito para minha querida mãezinha, ela tem 88 anos, teve 8 filhos, urina o tempo todo, ela fica sem querer beber o mínimo de água que é necessário para ela, que ela precisa beber. Por causa da quantidade de vezes que tem que ir ao banheiro. Chega até a ter infecção urinária recorrente. Já levei em vários médicos, mas eles dizem que é da idade, que não tem nada a fazer. Fico muito triste com isso. Tem algo que eu possa fazer para ajudá-la nesse processo, apesar da idade?
6: tem, sim. Ele precisa levá-la num especialista, num uroginecologista, porque a gente vai fazer algumas avaliações. Avaliações mais simples, um ultrassom com a bexiga cheia e vazia. Porque uma senhora de 88 anos, fora o envelhecimento da musculatura, a gente também pode ter um envelhecimento da musculatura da bexiga. E às vezes ela perde por transbordamento, ela não consegue esvaziar satisfatoriamente essa bexiga. É uma bexiguinha que está mais cansada pela idade também. Então, isso. E o exame e a infecção urinária, ela predispõe aos sintomas também de urgência e de urgência incontinência. Então, de uma forma inicial, esses exames, a gente tem medicação que melhora essa urgência urinária, esse desejo súbito e essa perda. Então, junto com a fisioterapia, que vai fortalecer, remodelar a inervação, a gente pode avaliar se ela tem indicação de reposição hormonal tópica, começar uma medicação adequada para ela, fazer a fisioterapia, avaliar esse esvaziamento vesical. Tem como melhorar. A gente, muitas vezes, quando o caso está muito avançado, a gente não consegue falar em cura. Mas o nosso objetivo principal é qualidade de vida. É melhorar para ela conseguir ter controle, conseguir chegar até o banheiro, não deixar de ser feliz, não deixar de passear. É equilibrar. Custo-benefício.
5: Não, muito legal, ó, Navarro. Então, vocês já sabem, procura um uroginecologista ou uma uroginecologista para ajudar e leva aqui, ó, separa essa entrevista e já leva quando você for no médico, mostra aqui o que a doutora Rebeca trouxe para você. É importante ajudar a sua mãezinha. Obrigada pela sua participação, pela preocupação com ela e com a saúde dela. Tem várias mensagens chegando aqui, eu vou tentar juntar algumas. A Ana Paula fala que antigamente ela dormia direto, agora ela tem sido acordada à noite, muitas vezes à noite, para fazer xixi. Questiona se isso é preocupante. É preocupante, doutora?
6: É desconfortável, com certeza. A grande maioria das incontinências urinárias são benignas da urgência urinária. Mas é uma coisa que atrapalha muito a qualidade de vida. Não é para preocupar, mas é para cuidar, sabe? É avaliar que isso vai te incomodar. Quem é que acorda várias vezes à noite e consegue ficar acordada na manhã seguinte descansada? Tem como melhorar isso. E muitas vezes, dependendo da sua idade, só uma reposição hormonal tópica já ajuda. Uma adequação, uma medida comportamental. O que muitas mulheres fazem? Como elas perdem, elas deixam de beber água durante o dia inteiro, na hora do trabalho, para não ficar levantando e no banheiro toda hora. E chegam em casa e começam a beber. Aí, nem eu, nem ela, nem você, Marcela, vamos conseguir dormir a noite inteira. Se a gente pegar tudo que a gente precisa, perto da hora de dormir. Então, medidas comportamentais, muitas vezes, são iniciais. Avaliar tipo de líquido. Tem líquidos que aumentam a sensibilidade vesical, como o álcool, a cafeína, o chá. A gente tem que avaliar cada pessoa para entender o que aquela pessoa tem de fator predisponente e onde a gente pode interferir.
5: Perfeito, importante ter esse alerta. Quero trazer aqui o relato da Isabel Lima, do Recife. Ela conta, não é uma dúvida, na verdade, ela conta um causo, né, pelo qual ela passou. Diz que por muito tempo teve incontinência e ela associou ao fazer pilates. Ela tinha uma força indevida na área da bexiga, fazia de forma equivocada. O exercício foi corrigido e depois que ela corrigiu a forma como fazia o exercício, parou essa liberação descontrolada do xixi. Quer dizer, o meu questionamento é, fatores externos também, como a forma como você faz algum tipo de exercício, beber água bastante antes de dormir, isso também colabora, né, doutora, para esse tipo de incontinência?
6: Sim, com certeza. A gente fala algumas vezes que as pacientes têm uma disfunção miccional, uma incoordenação desse assoalho pélvico. Na hora que ela teria que contrair, ela expulsa. Provavelmente é o que estava acontecendo com ela. Então, ela conseguiu corrigir essa funcionalidade do assoalho pélvico, ela coordenou esse assoalho pélvico e melhorou a qualidade de vida dela. Porque muitas pacientes confundem fisioterapia pélvica com pilates. São fisioterapeutas normalmente que fazem pilates, mas um especialista em assoalho pélvico, os exercícios são diferentes. Fazem a cinesioterapia, mas tem exercícios específicos para a musculatura da continência, o levantador do ânus, toda a musculatura do assoalho pélvico, de uma forma diferenciada.
5: Olha, são muitas mensagens que estão chegando aqui para a gente ver como esse assunto ainda é tabu e afeta milhares de mulheres aqui no nosso país. Eu vou trazer mais algumas, doutora, conforme, se não puder responder uma ou outra, se for caso muito específico, a senhora, por favor, fique à vontade para dizer, mas acho que são dúvidas que são mais gerais, que também atingem outras mulheres, e a gente pode tentar trazer aqui um pouco de conforto e esclarecimento sobre esse tema tão importante. A nossa ouvinte, Luciana, diz que ela questiona se o mioma que encosta na parede da bexiga pode causar incontinência urinária. Aí ela traz o caso pessoal dela, diz que ela tem um mioma que está pressionando a bexiga, tem 50 anos e essa incontinência dela já dura mais ou menos um ano.
6: O mioma pode predispor, ele pode comprimir a bexiga, mas ele sozinho provavelmente não é o único causador, sabe? Isso talvez ela tenha indicação de realmente fazer uma histerectomia, depende do tamanho do útero, dessa compressão, mas não quer dizer que vá melhorar 100% essa incontinência. Talvez ela precise de algo mais, mas isso é uma coisa realmente que tem que ser avaliada antes.
5: Perfeito, tem que falar com o seu médico. Júlia Matos, segurar o xixi deixa a bexiga flácida?
6: Não deixa a bexiga flácida, mas você cria aquela incoordenação do assoalho pélvico. Você prender demais o xixi também não é normal. A gente diz, tem um número mágico, são de 2 horas. O intervalo entre uma ida ao banheiro e a outra para fazer xixi de 2 horas é considerado normal. Então, segurar muito o xixi não é normal. E fazer muito perto um do outro, 1 hora, 30 minutos, também não é normal. Mas isso depende da quantidade de líquido que você bebe, da sua disposição. Poder segurar esse tempo é esperado, mas fazer isso de rotina também não é normal. Isso predispõe a infecção urinária.
5: E é grave a infecção urinária, tem que ficar de olho. Uma última pergunta dessa rodada de ouvintes, depois a gente segue para falar um pouquinho sobre o movimento da incontinência urinária. Fazer isometria, prancha, exercícios como esse ajudam? Questiona o nosso ouvinte Paulo.
6: Paulo, ajuda sim. Fortalecer o core, que é do abdômen, ajuda na incontinência urinária. Mas você precisa também fortalecer o assoalho pélvico.
5: Perfeito. Então tá aí dúvidas respondidas dentro do possível. Eu tentei juntar aqui de alguns ouvintes. Agora, vamos falar sobre esse evento, doutora, a respeito da incontinência urinária. Perder xixi não é normal. A gente está falando aqui, está vendo tanto de dúvidas que surgem a respeito desse assunto. E por isso a importância de ter um evento desse. Queria que a senhora trouxesse um pouco mais de informações. É um evento que vai acontecer no Rio de Janeiro, né?
6: Isso, no dia 17 de maio. Esse vai ser o terceiro evento, desde que eu comecei na coordenação da Urologia Feminina da Sociedade Brasileira de Urologia Seccional do Rio de Janeiro, é um foco meu, de conscientização de mulheres leigas, porque é o que eu vejo no meu dia a dia do consultório, que elas ficam quicando, que é um tabu, que elas têm vergonha, para tirar essas dúvidas, explicar os tipos de incontinência, os fatores predisponentes, as formas de tratamento e prevenção, e o objetivo é qualidade de vida. Então, a gente associa todo esse bate-papo com especialistas. Os especialistas são ginecologistas, urologistas, fisioterapeutas pélvicas, com um café da manhã saudável e a aula de yoga, que é para consciência física e mental focada no assoalho pélvico, porque a gente tem a mania de sempre se deixar para depois. Então, o objetivo é cuidado, saúde física e mental de mulheres. Tirar todas as dúvidas. E, Marcela, se alguém quiser mandar uma dúvida, eu tenho meu Instagram, que eu sempre gosto de responder as perguntas, que é o @urologiafeminina. Todas as dúvidas vocês podem mandar lá, que eu tento responder sempre na medida do possível. Estou sempre
5: legal.
6: À disposição, tem vários vídeos, várias informações.
5: Muito legal, doutora.
6: Eu agradeço.
5: É isso, né? Agradeço muito essa sua disponibilidade aqui neste sábado de feriado, tirando todas as dúvidas dos nossos ouvintes que estão participando aqui deste Revista CBN. Fica então o Instagram da doutora, é o @...
6: Urologia Feminina.
5: Urologia Feminina. Por lá, você pode tirar suas dúvidas e também ter informações a respeito desse evento que ocorre no Rio de Janeiro, no dia 17 de maio. Começa às 8:30 da manhã, vai até às 11, no quiosque Quintal do Rio, lá na Lagoa Rodrigo de Freitas, no Rio de Janeiro. Tem na programação está incluída a caminhada com a panfletagem, tem bate-papo com vários especialistas também, para você tirar essas dúvidas. tem aula de yoga. Imagina fazer uma aula de yoga ali pertinho da lagoa, que delícia deve ser. Quem é do Rio de Janeiro, aproveita essa oportunidade no dia 17 de maio, a partir das 8h30 da manhã. E você que não é do Rio, continuou com dúvidas, manda mensagem para a doutora Rebeca lá no arroba Urologia Feminina, é o Instagram dela. A doutora está disponível para tirar essas dúvidas que assolam as mulheres que infelizmente vivem com essa realidade. Mas dica boa é dica dada, você que também tem alguma amiga, mãe, irmã que sofre com esses problemas, aproveita. Acabou a entrevista? Já entra lá no site da CBN, cbn.com.br, também no seu tocador de podcast favorito e compartilha o áudio dessa nossa conversa, compartilha o vídeo lá do YouTube também para esclarecer dúvidas. Com certeza a doutora nos ajudou bastante neste sábado. Doutora Rebeca Cavalcante, te agradeço muito pela sua participação hoje aqui com a gente, até uma próxima.
6: Eu que agradeço a oportunidade de falar e conscientizar cada dia mais mulheres. Muito, muito, muito obrigada.
5: Eu que agradeço. Doutora Rebeca Cavalcante, uroginecologista, que tem essa especialidade em urologia feminina, está com a gente falando sobre o movimento e sobre incontinência urinária. Perder xixi não é normal. Procure um médico. Obrigada, doutora.
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7: 30 de abril, completaram-se 112 anos do nascimento de Dorival Caymmi, uma das bases do cancioneiro popular do Brasil, por que não do mundo. E no mesmo dia, chegou às plataformas o disco Caymmi. Uma visita da cantora e compositora Alice Caymmi, a obra do avô. E a Alice que a gente recebe agora com muito prazer no Show da Notícia.
8: Obrigada por me receber.
7: Eu que agradeço pela participação. Lindo disco para começar, que chegou nessa semana, tá fresquinho. Parabéns. Uma cara toda diferente para as músicas do Dorival Caymmi. Aliás, como que você chamava Dorival Caymmi? De vô, de vovô ou de Dorival mesmo?
8: Vô. E vovô.
7: Ô Alice, quando é que você começou a pensar em gravar um disco com músicas do seu avô?
8: Olha, isso na verdade é uma ideia que sempre esteve, né? Aquela grande ideia que não foi eu que tive. Tá subentendida na minha existência, né? Seguindo a minha carreira, era natural que se falasse nisso e sempre esteve subentendido até que chegou a hora. A hora da maturidade, a hora da possibilidade de olhar para dentro e visitar essa obra sem ser engolida por ela.
7: Isso já, a preparação do disco, dos arranjos e tal, já começou há bastante tempo?
8: Não, na verdade esse disco foi feito em mais ou menos um ano e meio, dois anos no máximo. Ele foi feito de forma muito rápida, mas é aquela coisa que a gente diz, né? 10 anos de pesquisa, 10 anos de estudo para fazer tudo em 10 minutos. Eu acho que a minha união com o Yuri Rio Branco é muito isso, sabe? A gente sabe muito bem o que a gente quer. A gente olhou para a obra dele, a gente entendeu o nosso encontro e a gente entendeu rapidamente do que se tratava.
7: Yuri Rio Branco é o produtor do disco.
8: Isso, justamente.
7: E eu vi que ele também toca um monte de instrumento, né? Um polvo, praticamente.
8: Sim, nossa! Eu tava vendo a ficha técnica, assim, eu falei, nossa, gente! tô precisando bater uma laje também, viu, Yuri? E realmente eu vi ele tocando tudo isso, mas na hora eu não atinei, sabe? Mas é muito impressionante como ele é um bom, excelente multi-instrumentista.
7: Ele tá onde? No baixo, na guitarra?
8: Cara, é baixo, é teclado, escaleta, é bateria. Ele é um exímio baterista. Impressionante. E um grande beatmaker, né? Então ele tá em muita coisa. É genial.
7: E a ideia, essa ideia, né? A concepção de usar música latina, entre outros gêneros aí, para dar essa roupagem para as músicas, tem mão dele? Tem sua mão também? Como é que foi esse trabalho?
8: Assim, eu chamei ele porque ele tem isso muito. É, ele tem uma marca muito forte latina na produção dele, nos arranjos. E ele tem também uma coisa da rua, né? Da vivência da rua. Ele não é um cara... Ele não chegou aqui agora, né? Ele tem uma cara de novinho, assim, mas ele não chegou aqui agora. Então, é muita experiência com música e música popular na rua. É... E eu sabia que ele ia ter uma visão sobre a música latina, que era o que eu queria trazer. Eu queria trazer a obra do meu avô, expandir para o continente uma obra que é do país, entendeu?
7: E por que isso?
8: Porque eu acho que isso é eternizar uma obra que não está sendo eternizada, né? A obra de Caim é eterna, mas não estava sendo colocada dessa forma no mundo. E aí ficou aquele dilema, né? Como é que a gente vai inovar com essa obra? E como é que a gente vai expandir uma obra que já é tão expansiva, já é tão colocada, já é tão firme? Como é que a gente vai expandir mais ainda? Vamos olhar para fora do país, então? Vamos pegar outras tradições? Vamos pegar outras músicas populares? Vamos pegar outras histórias musicais da América Latina e trazer para o cancioneiro dele, para expandir mais ainda, para ganhar e ser também atemporal? Transformar essa leitura não numa coisa pontual, o que seria Caymmi hoje, aí colocasse, por exemplo, assim, um trap, que é uma música muito atual, isso seria uma maneira de colocar ele aqui, mas não de uma maneira que ficasse. Então, como é que a gente podia trazer para uma coisa moderna sem ser algo que se perdesse em duas semanas na história, entende? Eu acho que foi uma solução que a gente achou e acabou sendo uma solução ótima.
7: Vamos pegar um exemplo aqui, já ouvimos aí na abertura a modinha para Gabriela, que é um dos grandes clássicos, que tem aí uma mudança de compasso e tudo, ficou bem legal. E aí tem outro clássico que é esse aí. O que é que

0: Imagina, né? Uma música que a Carmen Miranda gravou lá no começo do século XX, né?
1: É. Essa é antiga, hein? Antiquíssima.
0: E aí tem essa bateria eletrônica que tá bem na moda, né? Você passa nos bares, assim, nas esquinas, você ouve aquele piseiro e tal, né?
1: É, na verdade, o piseiro veio disso, né? O piseiro veio do bolero ele é um filho do bolero com o reggae, né? Isso que a gente tá ouvindo aí é reggae. Reggae é um estilo musical mais ou menos antigo, não é um estilo musical muito novo, não. Uhum. E ele latino. É a base de tudo, e latino. E é a base de tudo, né? O piseiro, claro, tem influências disso, enfim. O reggae no Brasil é uma coisa muito difundida e ele é feito de maneiras diferentes em cada ponto do Brasil. O reggae do norte não é o reggae do nordeste, que não é o reggae do sul, que não é o reggae do sudeste. Cada um faz a sua maneira. Então, Brasil é um país continental. A gente trouxe o reggae à nossa maneira. O Yuri é de Brasília, digamos que é um reggae assim... de Brasília.
0: Você falou uma coisa muito legal que eu não tinha pensado sobre eternizar uma obra, porque é o que você disse. Dorival Caymmi é gravado a todo momento, a gente vê discos em homenagem a Caymmi, eu cito alguns aqui. Tem aquele clássico da Gal, né? Anos 70. Eu lembro de. Eu entrevistei uma vez o Roberto Menescal sobre a Gal. Ele estava produzindo ela e sugeriu, né? Porque você não grava um disco só sobre Caymmi, né? Aí ela falou, nossa, mas eu gravar um disco sobre Caymmi? Ele falou, quem mais,
1: e
0: né?
1: Você, Gal, claro que
0: quem
1: você,
0: mais
1: Gal.
0: Poderia ser, ainda mais naquela época. Aliás, eu falaria, né? Quem mais, além de Alice e Caymmi, gravar Gal? Gal não, Dorival agora. Mas tem outros, sim, né? Outras homenagens.
1: Em outro tempo, é a mesma ideia. A mesma ideia que a Gal trouxe ali naquele momento daquele disco. É a mesma ideia que eu tenho hoje. Eternizar uma obra que é eterna.
0: Mas o que eu

0: é o política hoje, não se entenderia a música, jamais poderia se entender a música, uma música sem refrão como é feita hoje na gringa, e funcionando da forma que funciona. A estrutura da canção mudou, a maneira de comercializar a canção mudou. Como é que você vai reler a obra do Dorival que foi feita em 1920, entendeu? Sem levar em consideração o contexto de agora. Entendeu? Mas é uma armadilha também. A gente podia ter caído numa coisa. O que está rolando agora? O que que é? Vamos conectar, vamos ficar
1: É
0: antenados.
1: perigoso, né? Você tá.
0: Chamar 1 bilhão de feats que estão rolando agora. Eu não acho. Eu acho que isso é uma das maneiras de contextualizar uma obra. Mas eu não acho isso a maneira mais inteligente de contextualizar uma obra, principalmente uma obra como essa. Entendeu? Eu acho que se fosse uma obra de um artista que tem mais ou menos essa pegada, que tem mais ou menos essa ideia, tudo bem. Mas o meu avô, ele tinha uma coisa. É simples. É pouca letra, são poucas ideias sendo colocadas ali. É popular, é para ser dançado, é para ser ouvido, é facilmente compreensível na primeira audição. Estamos falando de uma parte da obra, tá? Não da obra como um todo. A gente está falando da parte que eu olhei nesse disco. Mas essas canções, a gente colocou em contexto sem esse ranço, sabe? De tipo, ficou moderno, sabe? Essa coisa, tipo,
1: Mas você gosta de estar na pista de dança?
0: Gosto, sem dúvida, é o lugar mais feliz para mim, sempre.
1: E gosta de ter a sua música lá também?
0: Sim, gosto também. Faço muita coisa pra gente dançar chorando. Eu gosto muito da
1: Dançar
0: dicotomia.
1: chorando.
0: Eu gosto. Isso são as minhas coisas, né, que eu fiz até hoje, antes do meu avô entrar em cena na minha trajetória. Agora que ele entrou, acabou esse negócio de chorar.
1: Muito bom. Vamos pegar mais um aqui, mais um clássico, Maracangalha.

0: Alice, e aí que recorte que foi esse que você falou, né? Como foi selecionar essas músicas? São músicas que têm uma ligação afetiva maior? Qual foi o critério?
1: Você sabe que eu não fritei muito nisso. Eu não fiquei, meu Deus, qual vai ser o recorte? Mas a coisa foi andando de uma maneira, a gente foi achando arranjos, a gente foi seguindo para essa coisa mais reggae, salsa, salseado e essa coisa latina. Eu falei, o que, que cabe nisso? E fui trazendo. Apesar de ter outras canções também, baladas bonitas, que a gente botou em trip hop, que a gente recontextualizou em outros lugares também. Apesar de ter isso, eu fiz uma coisa, para a coisa ficar mais divertida e emocionante. Eu ia escolhendo ao longo do... Sabe, eu fiz uma pré-seleção, mas sem pirar muito, sem trazer um peso muito grande. E eu ia trazendo para o estúdio, eu falava, Yuri, o que você acha dessa? E aí eu botava para tocar assim uma vez, ele... Ah, eu faço assim, assim, assim, assim. Eu falei, então vamos. Entendeu? E era sempre muito assim, tudo muito rápido. De novo, aquela coisa que eu falei antes. 10 anos de estudo, 10 anos de pesquisa para fazer tudo em 10 minutos.
0: Mas não teve, não teve nenhuma crise, não, no meio do caminho?
1: Cara, a única coisa parecida com uma crise foi o Yuri, em dada hora, olhar para mim e ver se dava para a gente dar uma mudada em uma melodia ou outra. E eu assim, ó, meu amorzinho, a gente já tá mudando tudo, a gente já tá mudando a harmonia, tudo. Aqui a gente vai não brigar, mas aqui a gente vai ter um embate. Em vários momentos a gente teve embates assim que eu tive que teve coisas que não se tornaram embates, era simplesmente eu sentada no sofá do estúdio pensando, eu não posso impedir isso de acontecer. Eu não posso deixar a Alice, que sacralizou a obra de Dorival, interferir nisso aí que está acontecendo. Eu vou ter que deixar rolar. Depois eu vejo isso. Deixa eu ouvir. E aí eu fazia o exercício de ouvir e ouvir e ouvir, internalizar, entender. Não, ele está certo. É isso. E tá tudo bem isso. Mas o único embate, o mais parecido com uma crise, foi... Ai, Yuri, não quero mudar essa nota, não.
0: Melodia é mais delicado, né? A harmonia até vai melodia. Lá, né?
1: Agora... Melodia, eu tenho essa opinião, né? Aí

0: entre as minhas caretices e as minhas coisas. Alguma eu tenho que ter. E aí, a coisa da canção, eu acho que o coração da canção tá muito na melodia. Claro que a harmonia influencia muito, eu não tô diminuindo isso, a harmonia é uma coisa fundamental. Mas eu acho a melodia o coração da canção.
1: E aí, queria saber o seguinte, quando o Dorival morreu, você tinha 18 anos, né? Então você teve uma convivência razoável com ele, né?
0: Tive.
1: Como é que é? Porque assim, eu em casa ouço Dorival Caymmi, né? E lá, como é que é? Na família? Bota no rádio? Bota na vitrola? Como é que era?
0: Não, ele pegava
1: o violão, né? Mas depois e tal, assim, no ambiente familiar, como é que é?
0: Olha, deixa eu te dizer uma coisa sobre quem trabalha com música. Às vezes a gente precisa de silêncio, porque é tanta coisa. E uma coisa sobre quem trabalha com música também, principalmente ele, eu acho que ele tinha isso. A música, ela tá sempre tocando na nossa cabeça, independente do que a gente bota ali pra rolar. E uma coisa que acontecia muito com meu avô era o silêncio, claro, e a contemplação. Muito mais do que tocar e cantar e ouvir música o tempo inteiro, eu aprendi a fazer silêncio e contemplar. E eu aprendi com ele que a maior parte da criação dele, musical ou não, era feita em silêncio e meditação.
1: E a música dele tem muito disso, né?
0: Sem dúvida, sem silêncio não há pausa, sem pausa não há música.
1: E você aprendeu isso já lá com 18 anos ou demorou?
0: Claro que demorou com 18 anos, eu era uma adolescente ansiosa. Imagina, muitos anos até eu olhar para aquilo e falar: ai, era isso que ele estava ensinando, gente. E é claro que eu vivi a minha vida loucamente, com pressa demais e mil crises de ansiedade. É claro, eu sou da minha geração. Eu não tive o direito que ele teve ao silêncio e à contemplação. Eu não tive esse direito, eu fui atropelada. Eu fui atropelada por imagens, sons, um tipo de artista, um viver como artista hoje completamente diferente do que era viver como artista na época dele. Ele tinha direito a alguma privacidade, o artista hoje não tem o menor direito. Então eu sou uma Caymmi ansiosa, extremamente ansiosa. E hoje eu olho para ele e penso, poxa, seria bom recuperar isso.
1: Uma Caymmi ansiosa, isso é muito bom, né? Porque é completamente paradoxal, né?
0: É uma realidade. Né? Meu pai já é nervoso, eu vim mais esquisito ainda.
1: O pai da Alice é o Danilo. Aliás, eu queria resgatar o Danilo, porque há um ano, eu fui ver agora, eu não tinha sacado isso. A Nana morreu justamente no 1º de maio, né? Fez um ano ontem. E eu, no dia, por coincidência, também estava no ar aqui na CBN e conversei com o seu pai no dia. Ali, minutos depois da notícia, ele teve a gentileza completa, né, de falar naquele momento. E uma das coisas que ele falou, né, eu falei da personalidade da Nana, personalidade forte, e ele falou: todas as mulheres da família Caymmi têm essa personalidade forte, é uma característica. O que você acha disso?
0: Eu acho um absurdo meu pai ficar me entregando assim na rádio. Eu acho isso um absurdo. Quando ele fala isso, ele me entrega absolutamente, porque eu tenho que ser fofinha, eu estou trabalhando há anos, eu faço análise há 15 anos para ser um pouco mais legal, um pouco mais fofinha, para o papai chegar e dar uma entrevista na rádio e estragar todo o meu trabalho até hoje. Tentando
1: vai
0: ser
1: ter que
0: uma
1: levar
0: pessoa.
1: Essa. Vai ter que levar mais.
0: Exatamente.
1: Essa.
0: Exatamente. Aí ele vem e estraga tudo. Eu tô aqui, eu tava quase te convencendo, por exemplo. Aí você lembrou dessa entrevista.
1: Tava me convencendo que tava em silêncio e tal, né?
0: Ah, aqui é o que eu valorizo: a meditação, o silêncio e a contemplação.
1: Mas é louco, a gente tem que se forçar isso hoje em dia, né? Você falou uma coisa que é isso, né? A gente não sai sem celular e tal, tem que estar ligado. Uma coisa da nossa geração.
0: Eu fui tentar dia seguinte que lançou o disco, eu falei: ah, hoje eu quero ficar em paz. Quem disse? Esqueça. Não acontece, não há. É difícil, muito difícil.
1: E retomando a Nana, você fez show, inclusive, em homenagem a ela, ao repertório dela, recentemente. Sim. E a morte dela teve influência em se debruçar agora também sobre a obra do Dorival?
0: Não, e agora que o disco do meu avô já saiu, em homenagem ao meu avô já saiu, eu consigo contar a história toda do porquê que eu enfiei, tipo, assim que ela morreu, eu botei a turnê. Esse show, Para Minha Tia Nana, já existia antes. E ele já tinha estreado há anos atrás. Eu circulei um ano com esse show para ela. É uma época que ela já não saía mais de casa, não podia ouvir, mas ouvia falar do show e ficava todo feliz que o show acontecia. No advento da morte dela, eu falei, meu Deus, vai vir o Caymmi. Vai vir o disco Caymmi e eu não vou ter tempo de fazer uma homenagem a ela. Aí eu enfiei essa turnê, falei, gente, cancelei a turnê anterior. Matei a turnê que vinha vindo, que era uma turnê voz e violão. Falei, gente, eu preciso de um show voz e piano agora, porque ela precisa ser louvada, ela precisa ser ouvida. Deixa eu viajar o Brasil inteiro aqui com ela, com o repertório dela. Ela precisa ser ouvida agora, porque em mais ou menos 6 meses vai sair outro disco e eu não vou poder olhar para isso. Então, e por isso foi tão rápido, né? Mês seguinte eu já tava, até porque foi a minha maneira de processar a perda dela, era cantando ela. E até hoje, né, essa turnê ainda não morreu, tá se encerrando agora. Eu estou vivendo esse luto à minha maneira, que é me debruçando sobre a obra dela.
1: E como é que a ausência dela influenciou também em olhar para Dorival Caymmi?
0: Olha, é muito difícil você falar em ausência de Nana, porque
1: física,
0: não existe.
1: Física, né? Física.
0: Não, mesmo assim, não existe. Nana é uma coisa... Minha tia se tornou quase que uma entidade, assim. E eu, por ser muito espiritualizada, eu tenho uma relação com outro plano muito direta, engraçado. A minha relação com a morte é estranha. E em momento nenhum... eu deixei de fazer ligações com ela e falar com ela e entender o que ela tá achando. E não pense que as pessoas ficam mais fáceis de lidar quando elas passam pro outro lado, não, porque não ficam não, só piora, tá? Então, negociei muita coisa com ela, negociei muita coisa com o vovô para fazer esse disco, negociei muita coisa com ela, continuo conversando e negociando. Então, a ausência de Nana, assim, mesmo... Não vivi ainda.
1: É mesmo? Não teve a virada de chave? Assim, ó, agora que ela se foi do plano terreno, eu posso olhar com mais calma para isso, vamos dizer assim?
0: Ah, eu tenho mais calma, sem sombra de dúvida, porque ela aqui, terrenamente, ela já teria me pego pelo pescoço. Agora eu só olho e falo, ó, eu tô aqui, vou negociar com você, mas quem tá aqui sou eu, hein? Então eu tomo a frente e faço do meu jeito, mas tudo que eu consigo saber é que ela gosta. E ela tá feliz.
1: Falando em religiosidade e família, vamos para mais uma então.

0: Essa aí é uma das músicas mais fortes, mais pra frente. A letra cita Caim, cita Estela, sua avó, Nana, Danilo, Dori. É, e eu acho que te emociona, né?
1: Muito, muito. É uma oração. É uma oração de proteção à minha família, à minha linhagem, à espiritualidade. Xangô é o orixá que protege a todos nós. Meu avô era Obá de Xangô, um dos 12 representantes de Xangô na Terra. Ele era Obá Onikoi. E o cargo dele era esse. Mãe Estela deu esse cargo a ele. É, ele, Jorge Caribé, entre outros grandes nomes. E essa música representa muito isso para mim. Essa música representa a minha ligação com ele, representa a minha família, representa as minhas raízes e a minha espiritualidade também.
0: Sobe o som.

0: Eles participam aqui da nossa entrevista, o Guilherme aqui de São Paulo. A Alice trouxe música de quando eu era criança, né? Aí ele cita uma das músicas, já nem sei qual é. Maravilha essa composição. Ela é cheia de alegria e simpatia, amei esse espírito disposto dela. Olha que legal. O Guilherme.
1: Viu como meu pai estava errado? Eu sou
0: fofa. Sensacional. Falar em fofice, tem uma das músicas aqui que mais me chamaram a atenção pela mudança com o caráter original dela, que é uma música de ninar. Vamos ouvir.
1: Acalanto.
0: Com esse acalanto ninguém dorme.

0: Aí foi uma brincadeira que vocês resolveram fazer? Como é que foi?
1: Ah, sem dúvida, foi uma brincadeira grande, assim, né? Porque é uma canção de ninar, e aí toda a relação do Yuri com hip hop, né? Yuri é um grande produtor de hip hop. Ele fez agora há pouco tempo o último disco do Don L, que é um super rapper. Enfim, as produções, os beats. Yuri é um beatmaker, né? Então ele olhou e falou, cara, eu acho que isso aqui é um hip hop. E aí a gente chegou nesse lugar e é aquela coisa que eu te falei, os momentos que eu sentei no sofá e falei, eu vou deixar. Tem um significado, claro, emocional, essa música que foi feita pra ninar as crianças da minha família e tudo mais. Mas eu falei assim, ai, vamos desconstruir isso. É um exercício de desapego muito grande. Ai, é meu, minha história, minha família. Eu tive que botar a música na frente de tudo isso, entendeu?
0: Mas tem muita música de...
1: A música, a irreverência e a brincadeira.
0: É, e muita música de ninar dá medo mesmo, né? Boi da cara preta... Tal e coisa. Então essa brincadeira ficou mais legal ainda. Sobe o som.

0: muito bom. É uma pequena amostra do disco Caymmi, que acaba de ser lançado. Vai ser lançado também fisicamente?
1: Olha, Deus te ouça, como diz o meu amigo, que os anjos da boca mole digam amém.
0: Quem sabe, né?
1: E é isso, eu acho que vai sair sim. Os fãs ficam desesperados, cadê meu negócio, cadê meu negócio, cadê meu negócio? Mas a vida é muito doida e eles sabem que a minha vida é imprevisível. Mas tudo indica que vamos ter sim.
0: É, né? Mas por enquanto você acompanha nas plataformas digitais, a gente mostrou uns trechinhos aí, eu recomendo que você ouça o disco completo, que tem 12 faixas, todas de Dorival Caymmi, uma delas só o Canto de Obá, que tem parceria com Jorge Amado, né?
1: Isso, exatamente.
0: Muito bem. Alice, parabéns pelo trabalho, agradeço demais pela sua participação, ótimo fim de semana, até a próxima.
1: Eu que agradeço, querido, até a próxima.
0: Tchau, Alice Caymmi.

0: espaço aberto para Suzana Barelli, conversando com a Cássia Godoy e o Carlos Alberto Sardenberg sobre processos de fermentação e as leveduras que transformam a uva em vinho durante uma reação química.
1: Suzana, hoje, ouvintes, vai nos falar sobre os processos de fermentação e as leveduras. Suzana.
2: É isso aí. Na verdade, a levedura, até 1857, quando Louis Pasteur descobriu que era a levedura que tinha, que era esse bichinho capaz de transformar a uva em vinho, era meio um mistério como é que o vinho, né? Como é que de repente da uva virava um vinho. E ele provou isso cientificamente. Hoje a gente sabe que as leveduras é o que tem esse papel, transformar a uva em vinho. E tem uma discussão grande no mundo do vinho se a gente usa uma levedura que a gente chama de selecionada, que é uma levedura que os enólogos compram em, como se fosse assim, uma gôndola de supermercado enológico para fermentar o vinho. Tem enólogos que vão por esse caminho, ela dá mais segurança de fermentação, do perfil do vinho final. E tem umas leveduras que são, que a gente chama indígenas, são autóctonas, são originárias do vinhedo. E tem enólogo que prefere, em vez de adicionar uma levedura, trabalhar com uma levedura do vinhedo. Isso dá um vinho mais autêntico, que mais fala com o seu terroir. Mas nem sempre a levedura faz o serviço do jeito que o enólogo espera. Então, às vezes, ela morre antes de terminar a fermentação. Tem uma série de questões entre as leveduras indígenas e as leveduras selecionadas. Mas o que eu queria trazer para vocês é que assim, a gente está acostumado, então, ter essa levedura, que é esse fungo que fermenta e fermenta os vinhos. E ontem eu tive a oportunidade de provar um vinho que ele não é fermentado com essas leveduras autóctones ou selecionadas próprias para o vinho, mas ela é fermentada com uma levedura própria do saquê, né? Que é o vinho, entre aspas, não é vinho, né? A bebida de arroz lá do Japão. E foi muito interessante porque é um vinho que é elaborado no Chile por um enólogo francês, que é o Pascal Marti, que é um enólogo importante do Chile. Mas assim, é um francês no Chile fazendo vinho com uma levedura de saquê, ou seja, uma levedura japonesa. E ele estava contando que é muito difícil você ter o direito de poder importar essas leveduras, trazer essas leveduras. E elas são umas leveduras que fermentam numa temperatura muito, muito mais baixa. Então, assim, ele não precisa que o vinho vai ganhando montuosidade, vai ganhando uma particularidade toda, assim, um presente em boca. Mesmo com uma levedura que fermenta devagarinho, ela demora 3 meses para terminar o processo, mas dá um vinho que é muito interessante. Então, minha ideia hoje é contar para vocês que tem também levedura de saquê fermentando o vinho.
3: E tem muita diferença nos preços de uma levedura para outra?
2: De preço, Cássio, eu não sei te responder. Essa provavelmente é muito cara, até porque o vinho que está aqui no Brasil, que se chama Goutte-d'Argent, uhum, o que eu provei é um Chardonnay 2022, ele é importado pela Casa do Porto e ele custa 340 garrafas, ou seja, não é exatamente acessível, né? Mas tem um custo maior aí. Eu não sei o preço da levedura, uhum, mas eu achei interessante assim, o resultado do vinho, porque é um vinho quando você coloca na boca, você tem uma montuosidade, uma textura, que é o que a gente imagina de um vinho que passou um período bom por uma madeira, por uma barrica. E esse vinho não passa por barrica nenhuma, é um vinho fresco e essa untuosidade toda vem da levedura, que não é a levedura do vinho, vamos dizer assim, é a levedura do saquê.
1: Tá certo. E termina bom.
2: Termina bem bom, eu gostei bastante desse vinho. Só não gostei do preço, mas aí é uma outra questão.
1: Suzana Barelli, obrigado, Suzana. E até amanhã. Até amanhã não, até quinta-feira.
2: Até quinta. Até quinta.
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0: Agora é a hora do Amores Possíveis, Carol Tilquian conversando com a Tatiana Vasconcelos sobre a peça Finlândia. Apresentada no Teatro Cultura Artística, discute a destruição de nós mesmos e do amor na tentativa de salvar o amor.
5: Carol hoje vai falar sobre, a partir de uma peça, vai falar sobre o fim do amor?
6: Sobre a destruição de nós mesmos e do amor na tentativa de salvar o amor. Acho que, infelizmente, a gente vem falando muito, né, Tati, sobre o crescimento do feminicídio, das violências contra as mulheres e o quanto isso é muitas vezes alimentado por homens que não aceitam os finais das relações. A gente vê que grande parte dos feminicídios é feito por parceiros ou ex-parceiros das mulheres. É uma peça dirigida por Pedro Granato, estrelada pelo Gidu Pinheiro e pela Paula Cohen, tá? Aqui em cartaz em São Paulo, no Cultura Artística. E eu acredito muito e quero falar hoje sobre como a gente assistir relações na ficção ajuda a gente a elaborar maneiras menos destrutivas para lidar com as nossas dores conjugais, para que, quem sabe, eu fico até emocionada, mas quem sabe em breve a gente possa ter finais que não transformam a dor em destruição do outro. Essa peça acontece num quarto de hotel em Helsinki e são dois atores que estão em vias de se separar. Essa mulher está nessa outra cidade, no outro país, foi fazer uma peça lá. E o marido atravessa a Europa, sai de Madrid e vai até lá para convencê-la a não se separar. Num movimento completamente destrutivo. E acho que quando a gente vê um casal se destruindo assim, fica muito claro, né? Quando a gente olha de fora, você fala, meu Deus do céu, já passei por isso, na tentativa de salvar. A gente vai machucando o outro. Então, já queria abrir perguntando para a audiência se você já foi machucado, atacado ou atacada no final de uma relação, se a pessoa foi grosseira, foi cruel, foi manipuladora, e o quanto você sofreu ou falou coisas cruéis. Porque muitas vezes também na tentativa da gente colocar um ponto final, a gente é muito cruel para quebrar qualquer possibilidade de retorno ali. Eu quero falar sobre isso, né? Sobre esse paradoxo fundamental. Então, se os ouvintes se sentirem à vontade para compartilhar relatos, eu acho que, assim como a gente aprende com a ficção, a gente aprende também com as histórias uns dos outros, né? Acho que quando eu trago essa pergunta para o começo da coluna, por que que a gente destrói o amor tentando salvar? Não tem como não começar falando de Freud, de Além do Princípio do Prazer, que traz como dentro de nós convivem duas forças pulsionais, que é Eros, que é a pulsão da vida, e Thanatos, que é a pulsão de morte. E essas pulsões não estão separadas. Não tem um amor puro sem agressividade, não tem vínculo sem alguma dose de hostilidade. Mas o que existe é uma capacidade maior ou menor do sujeito de integrar essas duas forças. Quando a gente vê o crescimento do feminicídio, a gente está vendo essa incapacidade masculina de lidar com a pulsão de morte. E o que que eu percebo muito, né, nos finais de relação, eu que acompanho muitos finais na clínica e pesquiso sobre isso, e a gente vê isso muito na peça, é que o que acontece é como se a gente voltasse para um estado quase que infantil, né? Daí trazendo uma outra psicanalista que é a Melanie Klein, ela fala que quando a gente é bebê, a gente é como se cindisse a mãe. Então tem o seio bom, que é aquele peito que alimenta a gente, e o seio mau é o seio que não esteve. A gente chorou e a mãe demorou para vir, ou o leite secou. E conforme a gente vai crescendo, a gente entende que o seio bom e o seio mau são a mesma pessoa, porque a gente cinde. No final de uma relação, a gente regride a essa posição. Então, o outro vira o todo ruim ou o todo bom. E a gente começa a atacar aquela pessoa que não é mais espelho da gente. Até porque o final de um amor não é só o final de um amor, o final de um casamento. Também morre parte de nós. Então, o vínculo amoroso também é narcísico. A gente ama porque aquilo espelha a gente, confirma a gente, sustenta a gente. E quando o amor se rompe, é como se ele estivesse matando a imagem que a gente tem de nós mesmos. O que eu acho muito interessante nessa peça, e, de novo, quem estiver em São Paulo, assistam, está no Cultura Artística, só até o final do mês de maio, é porque eles trazem... um casal de esquerda desconstruída e como o nosso pensar é diferente do nosso agir. Acho que é interessante porque a gente vê ali dois personagens que estão em descompasso, onde o sentir e o fazer não seguem o pensar. Então, são dois personagens que conhecem e falam sobre o discurso feminista, sobre pautas de desconstrução, que conhecem a crítica às estruturas patriarcais. A gente vê um homem que fala sobre isso, que se sente orgulhoso de compartilhar as tarefas, mas que, ao mesmo tempo que fala contra a violência, é extremamente violento com aquela mulher. Mulher essa que é muito feminista, mas que ataca uma outra mulher quando pensa que esse homem pode estar com uma outra mulher. Então, aqui, o que, que a gente precisa entender? Que o inconsciente não foi convencido pelo discurso. Freud já fala que o eu não é senhor da sua própria casa.
5: Eu tenho uma amiga que fala então, que saber não é sentir. Acho que cabe bem aí.
6: Exatamente.
5: Também.
6: Exatamente. Cabe muito bem. E não é maravilhoso que a gente possa estudar e entender e estar de acordo com o discurso feminista, crítico, estrutural, mas ele não basta se a gente não tiver uma prática de desconstrução pessoal. E o que se vê ali é que num momento onde o amor está sendo desconstruído, esses dois personagens e muitos de nós voltamos para um lugar altamente violento, machista, destrutivo. A gente ataca o vínculo, o outro e a si mesmo, né? Então, o que, que a gente vê? A gente vê muito nesse personagem do marido. Quem quer que o outro fique, muitas vezes, acusa ao invés de pedir, né? Não é que você fala, pelo amor de Deus, eu te amo, vamos ficar, olha como a gente foi feliz. As pessoas entram numa tentativa de fragilizar a autoestima do outro, né? Então, quantas vezes nesse movimento, a pessoa que supostamente não quer se separar fala que você é uma mulher com 3 filhos que nunca mais vai achar ninguém. Eu tô citando isso porque tem uma outra peça que chama Barba Azul, onde a atriz divide essa experiência que aconteceu com ela. O marido não queria deixá-la ir embora e ele falava para ela, você tá velha, ninguém vai te querer.
5: Não é exatamente muito amoroso esse, né?
6: Não, e não é um fim, porque ele fala, eu não vou te largar. Assim como na peça ele fala isso, ele fala, então volta para casa. Quantas vezes a gente se vê... Né? É essa cara mesmo, Tati. Socorro. Eu acho que é importante a gente assistir a cena dos outros para perceber como ela está presente na vida das nossas amigas, muitas vezes nas nossas relações. Você hiperresponsabiliza o parceiro parceiro pela crise. Então, se você não tivesse vindo fazer essa peça do outro lado da cidade, se você não tivesse seguido os conselhos da sua família, que sempre me criticou, e traz também uma dependência financeira, emocional, simbólica. Muitas vezes o parceiro que quer que você fique fala: você não vai conseguir sustentar uma casa sozinha, você não vai ter condições emocionais para lidar com essas crianças. Ao sintoma de desespero, as pessoas muitas vezes agem com crueldade. É um amor que adoece no medo. E aqui eu penso muito na Maria Rita Kell, que no ressentimento fala que o ressentimento congela o sujeito nesse lugar de vítima onipotente, incapaz de elaborar a perda, e aí faz o outro, o culpado e condenado, a pagar. E por outro lado, quem quer ir embora e não suporta o peso da culpa de partir, de ser o vilão da história do outro, muitas vezes faz o que a psicanálise lacaniana chama de acting out. A gente até já teve uma coluna aqui sobre acting out. Ouçam nos players de áudio, mas vale trazer o acting out, porque eu vejo que nesses finais de relação, muitas vezes a gente machuca o outro tentando encerrar para que aí seja irreversível. Então, são as pessoas que fazem traições providenciais. Então, de repente, você deixa o seu celular aberto com a mensagem da pessoa com quem você está saindo para que o seu parceiro ou parceira pegue. Ou você conta tudo com detalhes sórdidos. E aí, na peça, a gente vê isso e você até entende que aquela mulher talvez nem tenha vivido tudo aquilo, mas ela está sendo cruel porque ela fala: ah, então você não quer ir embora? Então agora você vai, porque eu vou te dar imagens, eu vou te dar material para você pensar. A gente vai machucando o outro aonde a gente sabe que é a ferida dele, as críticas demolidoras ali aonde os pais criticaram, os amigos criticaram, onde essa pessoa já pediu colo para você e onde você já deu.
5: Isso porque é cruel, é como se a gente fosse...
6: É muito cruel. E assim, para mim, eu quis trazer essa pauta porque quando a gente vê que também quero convidar as pessoas a assistirem Cenas de um Casamento, que é uma série que está na HBO, e Histórias de um Casamento, que é um filme que está no Netflix, que são duas obras de ficção que também mostram essa crueldade e o quanto, quando a gente não consegue sentir a perda, a gente transforma em raiva e descarga no outro. Acho que a gente olhar a ficção é uma das formas mais potentes de evitar a destruição na vida, porque é essa cara que você está fazendo, Tati, assim, de meu Deus.
5: Eu tô lembrando agora de uma frase que eu falei aqui numa outra conversa nossa, que era sobre outro assunto, que eu falei: porque tem gente que não sabe brigar. E aí você falou, mas aí você está pressupondo que existe um jeito certo de brigar. E por que que eu lembrei disso? Porque tem a ver com isso. Quando você discute, você pode estar puto, você pode estar com muita raiva e tal. Tem um limite para baixo da linha da cintura que você não pode passar. Porque aí vira crueldade, aí vira cutucar a ferida histórica do outro, onde você sabe que vai doer e que ele vai demorar para se recuperar e que você vai fazer um estrago mesmo, ainda maior no outro e tal. E sei lá, tenho dificuldades para lidar com isso.
6: Concordo completamente com você. Acho que não tem o jeito certo de brigar, mas tem um jeito não violento, não agressivo, não destrutivo e não cruel. E o que eu acho mais perverso é que nessas brigas de casal, você vê um casal que não quer se separar e que muitas vezes usa os filhos também como escudo. Então também tem essa outra camada na peça que eu convido a gente a pensar. Quantas vezes a gente coloca a criança no meio e aí fala para a criança: fala para sua mãe que você quer ir comigo. Não, fala para o seu pai que você não aguenta mais ouvir ele gritar. E aí você muitas vezes coloca a criança até na frente do juiz para que ele tenha que verbalizar ali quem tem razão.
5: Muito comum.
6: Isso é muito cruel e muito comum. É, o Contardo Caligares, ele fala que a clínica é uma narrativa, que a gente escuta o paciente como quem lê um romance, é, atento ao que se repete. E eu acho que a ficção é uma clínica coletiva. A gente poder assistir essas crueldades e essas ambivalências, seja assistindo Finlândia, seja em cenas de um casamento, em histórias de um casamento, Kramer versus Kramer, são formas da gente poder ensaiar esse insuportável, da gente poder sentir antes de julgar e pensar em caminhos menos destrutivos,
5: mais amorosos, mais amorosos.
6: Com a dor. Exatamente, é tolerar a culpa sem deslocar ela para um ataque. É reconhecer a ambivalência. Eu quero ir embora e eu quero ficar. Eu te amo e eu te odeio. É, você foi muito bom e foi muito cruel comigo. É não passar ao ato, não destruir o outro para tentar manter o amor. E eu acho que é muito importante a gente entender que existe um tempo do luto e que a gente vai ter que passar por esse luto sozinho. Porque até no final a gente quer, então vamos aqui afundar os dois juntos ou reconstruir os dois juntos.
5: E o tempo das pessoas às vezes não é linear mesmo, né?
6: Exatamente.
5: Às vezes eu diria quase nunca, né?
6: Que a gente não transforme os finais em campos de batalha.
5: Sim.
6: É, e que a gente entenda que não basta ter pensamentos desconstruídos se a gente não desconstruir as nossas posturas num momento onde a gente se sente terrivelmente vulnerável.
0: O diretor Fabrício Bittar fala sobre O Rei da Internet, que é uma entrevista ao CBN Noite Total com a Tânia Morales. Essa produção, que estreia agora no dia 14 de maio nos cinemas, mostra como um adolescente entrou no crime antes dos 17 anos.
7: Vamos então com o nosso entrevistado. Vamos falar sobre o filme O Rei da Internet. O filme estreia nos cinemas no dia 14 de maio e conta a história real de um adolescente que se torna um dos maiores hackers do país. Estamos aqui com o diretor do filme O Rei da Internet, o Fabrício Bittar. Oi, Fabrício, boa noite.
8: Tudo bom, boa noite.
7: Tudo bem. Fabrício, bom, o filme é ótimo assistir, né? Ainda não entrou em cartaz, mas eu consegui assistir. É muito bem contada essa história, depois a gente fala especificamente sobre como é que vocês fizeram o filme. Mas antes, só para situar o nosso ouvinte, né? Já que é uma história real e é uma história realmente que dá um filme, né? A história do Daniel Nascimento. Quem é o Daniel Nascimento, Fabrício? Conta pra gente.
8: Eu, na verdade, conheci a história porque o Daniel escreveu um livro, né, contando essa parte incrível da vida dele, né? Então, quando ele tinha 15 para 16 anos, ele descobriu esse da internet e descobriu que tinha muita habilidade para programação, para hackear as coisas, né? Então, desde muito cedo, ele começou a aprender isso em fóruns da internet e começou a hackear grandes empresas, né? E aí, o que eu digo sempre é que a família, a escola não perceberam ali o talento dele e acabou que criminosos perceberam. Então, ele foi chamado para participar de uma organização criminosa de Porto Alegre que desviava milhões. Então, ele acabou vivendo uma vida muito intensa, né, de ostentação, se transformou, foi conhecido como um dos maiores hackers do Brasil. E aí, óbvio que também viveu essa vida de ostentação, mas acabou sendo apreendido numa operação, uma das primeiras operações da Polícia Federal contra crimes virtuais, né?
7: Ainda menor de idade, né?
8: Ainda menor de idade, exatamente. Então, ele fez tudo isso antes dos 17 anos.
7: Nossa, você vê que a inteligência dele é aguçada. E você falou uma coisa incrível, né? a família não percebeu. Quer dizer, na verdade, ele era esquisitão, né? Ninguém dava valor. Ele descobriu exatamente, aí no crime uma forma de ser reconhecido, né?
8: Exatamente. Ele sofria muito bullying na escola, né? Ele sofria também de anorexia. Então, era um menino que não conseguia na convivência ali, né? Na vida real, vamos dizer assim, conseguir nenhum reconhecimento. Então, ele na internet conseguiu esse tipo de reconhecimento. Porque quando ele começou a fazer os primeiros golpes, né? Um primeiro golpe que ele fez foi assinar todas as revistas da editora Abril. Então ele começou com esses golpes a ser reconhecido, né, na internet, ser chamado de grande hacker. Então isso também deu uma visibilidade que ele nunca tinha experimentado, né?
7: É, ele ficou popular. Bom, aí, Fabrício Bittar, você parte então do livro que o Daniel Nascimento escreveu com toda a história dele para fazer o filme, O Rei da Internet. Você faz o roteiro também, né? Junto com Vinícius isso. Pérez. É, porque o filme é narrado em primeira pessoa, né? É o próprio Daniel que está contando a história dele. Vocês recorrem ao texto do livro? Como é que faz? Como é que vocês fizeram essa transposição?
8: Então, na verdade, eu, depois que li o livro, né, que entrei em contato com o Daniel, falei que ia fazer o filme, a gente passou a conversar muito, né? Então, eu fiz muitas entrevistas com ele, porque eu queria saber também a história além do livro, né? Então, o filme tem muitas outras coisas que a gente foi falando ali, entendendo a essência do que ele realmente viveu, né? Então, essas entrevistas, essa convivência com ele foi muito importante para a gente conseguir mostrar ali no filme exatamente qual que era o sentimento dele. E a gente escolheu fazer essa parte, fazer o filme em primeira pessoa, com ele narrando, né? Justamente para ter um pensamento crítico também sobre o que ele viveu. Então, é como se o Daniel de hoje estivesse assistindo ao filme junto com o público e comentando o que ele passou, o que ele viveu e até um pouco da reflexão que ele faz hoje sobre tudo que aconteceu.
7: É. Isso tudo, né, Fabrício, essa história do hacker, que agora não é mais um hacker, né? Agora ele, inclusive, é o contrário. Ele atua justamente para ajudar a combater os hackers, né? Mas quando ele começou lá com seus 15, 16 anos, era o quê? Comecinho dos anos 2000?
8: Isso. Comecinho dos anos 2000 ali. Eu acho que era um momento também que a internet não... as pessoas ainda não entendiam o poder da internet, sim, né? Então não tinha todos esses sistemas de segurança que a gente tem hoje. Acho que as pessoas tinham uma certa ingenuidade também do que podiam ou não fazer na internet, né?
7: Mas é muito interessante porque vocês remontam lá os anos 2000, quando a internet estava chegando, a internet discada ainda, né? Do barulhinho ainda. É um pouco nostálgico nesse sentido, né, Fabrício?
8: Total, é muito nostálgico, assim, pra mim, né, que vivi exatamente essa época. Tem uma nostalgia incrível, então foi muito interessante poder recriar isso, né? Tem as comunidades do Orkut, né? Tem o fato da gente ainda, né, a internet discada, tinha aquela coisa de você só poder usar depois da meia-noite ou no fim de semana porque era mais barato, né? Então acho que tem toda essa questão. Eu acho que tem um outro lado também importante, que eu acho que, assim, quem protagoniza o filme é o João Guilherme, né? Que não viveu exatamente essa época, mas eu acho que hoje a gente vive, acho que tem a juventude que vive essa nostalgia do que não viveu, né? Porque eu acho que os anos 2000 estão voltando, assim, tem uma coisa de roupa, tem uma coisa de, né, estão querendo, eu acho que eu percebo, o João mesmo tá o tempo inteiro com uma câmera analógica, tá gostando de usar essas câmeras mais antigas, então acho que tem, sim, acho que o filme vai conseguir atrair pessoas que viveram essa época e uma juventude também que não viveu, mas tá agora aproveitando um pouco desses anos 2000 que estão voltando. Nossa. Na roupa, na estética, enfim.
7: Que foi tudo muito rápido, né? Ele era, foi do quê? Dos 15 aos 17?
8: Exatamente. Ele, antes de 17, né? Ele foi preso mesmo com 16. Então, assim, foi tudo muito rápido. Óbvio que teve o tempo ali, né, dele ganhar com o primeiro computador, ficar fazendo os primeiros pesquisas ali de como se tornar hacker, de como hackear. Mas foi muito rápido, mas ao mesmo tempo muito intenso, né? Então, sim, aconteceu muita coisa nesse pouco período, assim, que acho que muita gente numa vida inteira não vive o que ele viveu nesses poucos anos, né?
7: Não, você vê, a vida do golpista que ganha dinheiro fácil, esbanja, né? Me lembrou até o Daniel Vorcaro, que acho que imagina essas pessoas que ganham dinheiro muito fácil, né? Esbanjam muito, porque é carro, mulheres, tudo muito exagerado, né? E imagina, sim, um menino nessa idade, né?
8: Adolescente. E como dinheiro traz poder, né? Porque, sim, ele mesmo, menor de idade, dirigia os carros, comprava, né? Alugava imóveis, dava festas, né? Então o dinheiro acaba comprando todo mundo, assim, né? Então, quer dizer, viajou sozinho. Então acho que, assim, realmente, isso que você falou, eu acho que a gente tem muitas histórias parecidas, né? De golpistas, pessoas que enriqueceram de forma muito rápida. E eu sinto um pouco de que, ao mesmo tempo, sempre tem de alguma forma, isso não é muito longo, né? Então, assim, a vida acaba cobrando um preço ali, claro, e não tem muito jeito, né?
7: Gente, você tá fora da lei, né? Bom, e no caso do Daniel, como ele era menor de idade, então, porque ele, se ele fosse maior de idade, provavelmente ele pegaria uma pena bem, bem alta, pelo, sim, né? Então, o fato dele ser menor de idade também, acho que permitiu que ele... E porque isso também, aliás, é uma discussão que não vou entrar, mas sobre a oportunidade da pessoa tão nova, envolvida com crime, repensar e redirecionar a sua vida, né? Se ele já tivesse cumprindo uma pena elevada, certamente hoje ele seria um criminoso de muita periculosidade, porque ele é inteligentíssimo. E, na verdade, ele foi para um outro caminho, né? Vamos dizer assim, um hacker do bem, né, Fabrício?
8: Sim. Eu acho que, assim, a gente tem que refletir enquanto sociedade, né? O quanto né, as crianças, os adolescentes são nossa responsabilidade, né? Então, eu acho que a gente precisa, de alguma forma, criar mecanismos para que a gente olhe essas crianças, esses adolescentes, o que eles estão fazendo, né? Eu acho que não dá pra gente colocar só a culpa num adolescente e não parar pra pensar que a sociedade também precisa pensar como que tá formando essas pessoas, como é que tá olhando e direcionando o talento de cada um. Então eu acho que, assim, sem dúvidas, eu acho que é um exemplo de que, se lá ele não teve oportunidade, a partir do momento em que as pessoas começaram a perceber esse talento dele e começaram a usar esse talento dele para coisas positivas, que é, ó, você tem um talento de descobrir falha em sites. Vamos usar você para descobrir aqui, a gente corrigir? Então, hoje ele é um consultor de segurança, ele trabalha dando consultoria para empresas para que isso não aconteça. Então, acho que é um ótimo exemplo de como você pode direcionar um talento para uma coisa do bem, para uma coisa positiva, né?
7: E é importante que se diga, antes que alguém fale alguma coisa, que o filme O Rei da Internet não glorifica, né, o criminoso. Longe disso, né, Fabrício?
8: Eu gosto sempre eu penso que o filme, ele precisa gerar reflexões individuais em cada espectador, né? Uhum. Então, acho que me interessa muito quando o espectador acaba refletindo, né? E pensando, às vezes se identificando, às vezes falando, caramba, mas eu penso sobre isso e tudo. Então, a gente realmente tenta não fazer um filme que seja moralista de uma forma vazia, mas é óbvio que a gente está discutindo ali o quanto esse lado do crime muitas vezes acontece por culpa de toda uma estrutura social que incentiva esse tipo de atitude, né? Então, acho que uma coisa que me interessa muito é que muitas vezes a gente critica o crime e não para pensar as pequenas atitudes criminosas, vamos dizer assim, que a gente faz, né? Então, por exemplo, a pessoa critica ali o criminoso, né? Que tá, por exemplo, que se você baixa um filme pirata ou que você acaba enganando pra pegar um troco a mais, e que até mesmo quando você às vezes cai num golpe, o golpe tá ligado a você levar uma vantagem ou você ganhar um dinheiro a mais, também tá ligado um pouco com essa, vamos dizer assim, mentalidade do jeitinho, né? De você dar um jeitinho, que isso acho que incentiva a corrupção e o crime como um todo, né? Então acho que tem uma reflexão sobre Sim. como a sociedade se organiza diante desse... de sempre querer levar vantagem em tudo, né?
7: É. E como as pessoas que têm dinheiro são poderosas, e a hipocrisia, porque é óbvio que alguma parte das pessoas que respeitam quem tem dinheiro sabem que esse dinheiro... Não é possível, né, que um adolescente tivesse tanto dinheiro assim e que não fosse herdeiro. Né? Então, tem uma hipocrisia também de quem tem muito dinheiro ser respeitado, ainda que esse dinheiro seja sujo. Mas por ter o dinheiro, né, o dinheiro por si só compra o respeito. Isso já demonstra uma sociedade realmente que tem valores que precisam ser questionados. Aliás, há que se dizer aqui que o pai... do Daniel Nascimento, né, desse personagem, desse hacker que é retratado no filme O Rei da Internet, ele é absolutamente honesto, né? E ele tenta passar para o filho os princípios de uma vida correta, né? Que o filho rejeita de início, né?
8: Sim. E porque rejeita, porque de uma certa maneira a nossa sociedade constrói o honesto como bobo, né?
7: Exatamente. Quem é você? Então... Quem sabe quem você é, né? Você não tem sucesso, porque você não tem dinheiro, né? Exatamente.
8: Sim, sim.
7: Muitas reflexões mesmo a partir do seu filme. Muito bom. Então, Fabrício, dia 14 de maio que estreia, né?
8: É isso, dia 14 de maio. Eu queria dizer que, né, para sua audiência aí, que é muito importante a gente ir ao cinema nesse primeiro fim de semana, né? Para o filme nacional, é muito importante que a gente tenha o público no primeiro fim de semana, porque isso mostra para os cinemas que o filme tá indo bem e precisa continuar nos cinemas. Eu acho que é um filme, a gente tá percebendo em algumas sessões que é um filme muito legal de assistir. Junto com os amigos, as pessoas estão se divertindo, estão refletindo, estão conversando depois. Então, a gente tem esse desejo de ter as salas lotadas, as pessoas curtindo o filme. Então, eu convido todo mundo aí, a partir do dia 14 de maio, que consigam ir ao cinema assistir ao filme.
7: Muito bom, eu gostei bastante. Fabrício, muito obrigada, viu? Boa noite para você.
8: Muito obrigado a você. Boa noite. Tchau, tchau.
7: Boa noite, Fabrício Bittar. Ele que é o diretor do filme O Rei da Internet. O filme que conta a história real de um dos maiores hackers brasileiros, o Daniel Nascimento. Conta a história dele. Ele com 15 anos já começou. Ele era de uma inteligência absurda. E aí entrou assim para o mundo de hackear empresas e tal. Ganhou muito, muito dinheiro. Foi preso. Ainda menor de idade, essa foi a sorte dele. E hoje ele trabalha justamente para impedir, né, ataques hackers. Ele pegou todo esse conhecimento dele e ajuda na proteção dos sistemas hoje.
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0: Espaço aberto agora para Ana Letícia Lobach, editora de celulares no Tech Tudo, no papo com Sardenberg e Cássia Godoy.
1: Duas coisas. Primeiro, porque os iPhones são mais visados em assaltos, e segundo, dicas para segurança, dicas de segurança para os donos de iPhone. Primeira questão, por que os iPhones são mais visados em assaltos, Ana Letícia?
11: Olha, não tem a ver só com o fato de o iPhone ser um celular caro. Porque celular caro por celular caro, a gente tem modelos aí de outras marcas que ultrapassam com facilidade essa faixa aí de 8, 9, 10 mil reais. A questão é que o iPhone, diferente dos celulares de outras marcas, que acabam sofrendo uma desvalorização em questão de meses, né? Cerca aí de 4, 5 meses, você já vê um celular da Motorola, da Samsung, muito mais barato, o iPhone, ele retém um valor de mercado por anos. A gente até brinca, né? Ah, lançou o iPhone 17, agora eu vou comprar o 13. Porque isso é verdade no mercado de usados e acaba sendo verdade no mercado paralelo também. Então, ele é um celular mais atraente para os bandidos. Tem também a questão, é claro, de todos os dados que o celular carrega, né? Então, a gente tem aplicativo de banco, tem uma série de informações sensíveis aí, mas mesmo que o celular esteja bloqueado, esteja com vários recursos de segurança ativos, ele ainda é um celular com muito valor, porque ele pode ser desmontado, né? A tela, as câmeras, as placas são revendidas, então mesmo que tenham essas travas digitais, que o iPhone não funcione, digamos, né? Seja um pedaço de metal inútil, ele ainda vale muito por conta do valor dos componentes. Agora, falando um pouco sobre como os usuários podem se proteger, porque a gente tem visto aí várias notícias, né, sobre roubo.

0: vai exigir uma autenticação com Face ID, que é o reconhecimento facial, e não vai te dar a possibilidade de inserir a senha, inserir o código. Uma outra coisa que esse recurso faz é impor um atraso de uma hora para alterar senhas críticas do sistema. E aí a gente está falando da senha da conta da Apple e também da própria senha do aparelho. E aí é um tempo hábil para você avisar o seu banco, para você marcar o iPhone como um iPhone perdido, né? Para também bloquear o celular pelo celular seguro, te dar uma folga aí. Segunda dica que eu deixo é desativar o acesso à central de controle quando o iPhone estiver bloqueado, porque é muito comum que os bandidos acessem ali, arrastem para baixo na central de controle e desativem os dados móveis para justamente evitar que a pessoa rastreie o celular. Então, indo lá em ajustes, Face ID e código, permitir acesso quando bloqueado, você tem uma lista e aí você pode desativar lá a central de controle. Eu recomendo que desative o acesso à carteira também, para que a pessoa não consiga ter acesso aos cartões que estão lá cadastrados na carteira com o iPhone bloqueado. E uma dica, talvez para mim, uma das mais importantes, é configurar o tempo de uso, impor um limite para o tempo de uso dos aplicativos. Essa dica, ela pode ser um pouco incômoda no dia a dia, mas ela é muito importante pensando em segurança, principalmente pensando nos aplicativos de banco. É um recurso que funciona assim. Você define um limite de uso para um grupo de aplicativos específicos e também um código, que é um código diferente da sua senha do celular para quando esse limite for excedido. Então, por exemplo, eu configurei meu celular para que os aplicativos de banco bloqueiem após um minuto. Então, eu mal consigo abrir o aplicativo, nem consigo fazer um Pix, ele já vai e me pede o código. Se eu insiro esse código, eu consigo prorrogar o tempo de acesso, mas sem esse código, o aplicativo é bloqueado e você não consegue fazer nada. E dá para ativar esse recurso lá em ajustes, nas configurações de tempo de uso. Uma última dica que eu deixo também, e ainda falando de aplicativos de banco, né, é sempre importante dar esse reforço na segurança, é você ocultar e trancar os aplicativos sensíveis. Com isso, o aplicativo não fica exposto ali no menu do celular, ele fica escondidinho numa pasta e você ainda precisa do reconhecimento facial para abrir esse app. E para ativar, é só você pressionar o aplicativo, vai aparecer lá exigir Face ID e depois vai ter uma opção chamada trancar e exigir Face ID. E assim você oculta e tranca o aplicativo.
1: Bom, como são muitas informações, algumas a Ana Letícia foi falando e eu fui dando uma olhada aqui nos ajustes do meu telefone. Tem um link que a gente possa acessar isso tudo, uma reportagem no Tech Tudo?
0: Sim, lá no Tech Tudo, indo no menu de aplicativos, a gente encontra uma série de listas, né, de dicas de conteúdos sobre segurança digital.
1: Só
0: buscar também por proteger iPhone, bloquear iPhone lá na barra do nosso site, você vai encontrar uma série de conteúdos.
1: Muito bom.
2: Tá certo, então. Obrigado, Ana Letícia. Até mais.
0: Até.
3: Álvaro Machado Dias comenta com Tatiana Vasconcelos sobre o Brasil, que ao contrário de países que fracassaram por escassez, possui abundância, mas continua convivendo com a sensação crônica de adiamento.
4: Estava falando aqui do problema do Brasil, né? Já que quando a gente ouve falar de um fracasso de um país, em geral esse país fracassa porque faltou alguma coisa. Aqui a gente tem insumos, valores, território, em abundância, gente, né? Em abundância. E por que mesmo assim, esses todos elementos juntos podem nos dar a sensação de que esse, apesar de tudo isso, é um país que não se realizou? Qual é a natureza dessa sensação, Álvaro, de estar sempre atrás, sempre aquém da própria possibilidade? Porque a gente pode falar de pobreza, de uma desigualdade social imensa, porque esse é um dos problemas estruturais do Brasil, mas estou achando que podemos ir além disso, não?
5: Eu acho que esse argumento da pobreza, ele cansa, sabe? Ele tem a sua verdade, mas ele reduz todos os outros. O Edmar Bacha capturou esse ponto da questão brasileira de uma maneira muito, assim, ácida, mas muito precisa, na década de 70. Ele cunhou o termo Belíndia que é uma espécie de

0: Bélgica misturada com a Índia. Não é só pobreza, é contraste. Eu acho que essa imagem, ela traduz muito bem o que a gente vive, tá? Eu mesmo moro num condomínio que onde essa brincadeira circula, tá? É a Belíndia, a Bélgica circulada pela Índia. E assim vai, tá? Assim, todo mundo que tá, enfim, em bolsões que de alguma maneira blindam o sujeito do Brasil real, né? E qual que é a grande questão? A produtividade brasileira, fale-se o que quiser, mas ela está estagnada. Desde a década de 1980, quase estagnada, tá? Então, um paralelo é sempre a Coreia do Sul, né? A Coreia do Sul partiu de condições semelhantes, tá? Naquela época. Só que ela multiplicou várias vezes a sua produtividade, com isso, naturalmente, a riqueza e tudo mais. O Brasil, olha só, a gente é a nona economia do mundo. E já fomos à oitava, né? E ao mesmo tempo a gente tem 33 milhões de pessoas que ainda não têm saneamento básico. É o contraste que é o negócio, tá? O incômodo, aliás, vem dessa coexistência, né? Do que é bom com o que é ruim. Minha visão é que o termo, né, o país do futuro é o que traduz bem assim a alma brasileira e que sempre sobrevive porque o país é rico de ingredientes que dariam, né, em um grande caldo, mas acaba sendo pobre em receita. E assim que as pessoas veem a gente de fora também, tá? Tem uma outra coisa, né? O Brasil, ao mesmo tempo que tem assim uma docilidade, né, o brasileiro no trato das pessoas, no Brasil, por exemplo, é indelicado você falar um não muito seco para alguma coisa, alguém te convida para algo, você tem que dar uma disfarçada quando você não quer participar, porque a gente tem uma espécie de uma cultura da polidez, mas também a gente tem violência. Então é outro tipo de contraste que eu acho que marca o Brasil de uma maneira forte. Tudo isso, para mim, acaba convergindo numa explicação em que o dia e a noite são mais importantes do que propriamente o cinza que se forma no horizonte. Está aí a explicação, tá? Dessa história toda. Só que eu quero adicionar uma última coisinha que está bem fora do óbvio. Olha só. Todo esse debate, né, que se trava na economia, que a gente lê nas revistas internacionais sobre o Brasil e tudo mais, ele está sempre pautado pelas condições materiais, porque elas são essenciais para a qualidade de vida, que é o grande fator quando a gente vai estudar a felicidade, um tema que a gente já discutiu aqui, nesse quadro algumas vezes e que precisa voltar porque vem se atualizando, mas é sempre qualidade de vida que importa, né? Então, o saneamento, sistema de saúde e tudo mais. Só que uma verdade difícil de ser capturada é que a felicidade não tem como único vetor a qualidade de vida. Isso no nível individual, da família e da nação. Tem um outro lado dessa história que eu acho que é legal também, né? Que explica por que pobreza não é a única maneira da gente caracterizar a nossa questão, que é assim, há um histórico que se consolidou por aqui de celebração, de satisfação de estar com o outro. E é um histórico que fascina e mostra porque, a despeito de todos os problemas, as pessoas no Brasil sorriem muito mais do que na Escandinávia. Tem um estudo sobre isso, tá? Seus países mais felizes do mundo, do ponto de vista comportamental, tem pessoas bem menos felizes. Isso é uma coisa que a gente tem que ter em mente, tá? Então, eu vejo que tem um outro lado da história que é de um potencial que se realiza sim, só que ele não é tão mensurável, ele não cabe nas pesquisas de campo e ele nem está alinhado a essas metodologias de estudo da desigualdade, da felicidade e tudo mais. Mas, nossa, eu conheço um bom número de países, imigrei criança, né, nem cresci uma parte da vida como não brasileiro. Não, você vê o Brasil e claramente você vê uma felicidade, uma exuberância da alma que, assim, existe em outros lugares, tá? Mas ela é rara, tem algo especial aqui também formado.
1: Álvaro, a geografia brasileira costuma ser vendida como uma vantagem competitiva. Em que momento ter um país desse tamanho deixa de ser um ativo?
0: Eu acho que esse papo da geografia brasileira ser uma vantagem foi superestimado, tá? Então, assim, existem óbvias vantagens, tá? Então, a primeira delas é que o Brasil é muito grande, então a gente naturalmente tem muito mais terra explorável. Mas a própria grandeza, o fato do Brasil ter muitos ecossistemas, ambientes tropicais e amazônicos, tudo isso cria dificuldades logísticas. Quer dizer, a geografia brasileira, ela é um ativo, mas ela vira rapidamente um passivo, porque ela exige muito planejamento, né? Então, assim, o Brasil, por exemplo, o Becker descreveu o Brasil como uma espécie de fronteira permanente, tá? Uma fronteira em movimento, com a produção avançando conforme a gente consegue dar conta dos desafios de infraestrutura, que quer dizer estradas, quer dizer, a gente tem hidrovias, que são muito importantes, ferrovias, tudo isso a gente usa muito pouco no Brasil. Então, essas coisas são fundamentais. Um dado importante, tá? No Brasil, o transporte rodoviário, ele responde por 60%, mais ou menos, tá? Do escoamento de cargas. Eu estava pesquisando esses números antes, assim, na preparação desse raciocínio para hoje. E isso daí está muito longe do ideal. Então, assim, o custo logístico brasileiro por causa disso, ou seja, quanto do nosso PIB, da riqueza brasileira, custa, né, em escoamento, ou seja, eu levar o grão até o porto, é mais ou menos 12% do PIB. É 50% a mais do que nos Estados Unidos, por exemplo, tá? Então, quando você soma isso com todas as dificuldades que a escala traz, a gente vê que a geografia brasileira, ela acaba cobrando uma espécie de uma multa da gente, tá? Porque apesar dela ser uma dádiva natural, ela exige muito mais planejamento. Esse é o grande ponto. Não é que ela é boa ou é ruim. Ela é boa se você conseguir dar esse salto. Se você não dá, ela se torna ruim.
2: Álvaro, a geografia, ainda falando de geografia, mas falando do clima, né? O calor pode ser entendido. Tem uma ideia antiga que entende o calor como atraso. O que eu já não consigo entender muito bem. Mas, enfim, estou aqui para aprender. Quanto disso é geografia honesta e quanto é teoria moral e até preconceito disfarçado de ciência?
0: Pois é, essa é uma teoria, assim, muito forte, tá? Assim, sempre se disse isso. Países quentes são países pobres, países das zonas temperadas são países ricos. Se a gente olhar do ponto de vista de distribuição média, né, estatística, tem um fundo de verdade. Você vai pegar um país como, por exemplo, todos que estão na faixa setentrional, Estados Unidos, uma boa parte dos Estados Unidos, o Canadá, os países europeus, né, a Escandinávia, que está lá no norte, tudo isso você vê que são países muito mais avançados do que, por exemplo, os países do hemisfério sul. Verdade mesmo. Só que onde que está o golpe nessa história, por assim dizer? É que não é por esses países do sul serem em si quentes. Então, por exemplo, a Austrália é quente. Ela tem zonas tropicais, ela tem zonas desérticas. Deixa eu pensar, Taiwan é super abafado, quente, é uma potência absurda. E assim vai. A gente tem muitos exemplos que rompem com essa regra, e do outro lado também, lugares frios e pobres, né, no leste europeu, enfim, não é bem verdade isso, tá? Tem um ponto que vale a pena considerar, que é assim, de fato, do ponto de vista colonial, países em que havia um clima mais parecido com a Europa favoreciam um raciocínio de ocupação. Enquanto países que tinham um clima, ou pelo menos uma experiência de país, por exemplo, não é por causa do clima em si, o calor, mas, por exemplo, doenças infecciosas e assim por diante, visto como mais ameaçador pelos europeus, favoreciam mais a extração, tá? A exploração pura e simples, sem o povoamento, né? Então, essa é uma ideia que o Acemoglu, Johnson, Robinson, que são ganhadores do Prêmio Nobel, exploraram como uma tese da subdesenvolvimento, mas também mostraram que, no fundo, quando você tira a questão das instituições da colonização, praticamente o efeito desaparece, né? Então, no resumo da ópera, o calor em si, a geografia brasileira, não é uma boa explicação para os nossos desafios econômicos. A boa explicação é que essa geografia, ela cria condições mínimas para o que acontece depois, que é a exploração colonial, que é o fato do país ser pensado, né, a colônia já na sua base, como um espaço de mera captação de recursos, e depois disso o que você tem é a formação de um país que segue nessa lógica. Qual que é o fator chave nessa tal lógica? Escravidão. Esse é um negócio. Um país em que, ao invés de você desenvolver um mercado interno, o empoderamento das pessoas, o respeito à humanidade do outro, você tem a maior escravidão do mundo. É claro que vai ter suas instituições destruídas, mas isso também não é destino. Então, por exemplo, o caso brasileiro do Cerrado é muito bom. Eu acho que ele encerra essa discussão, né? Até os anos 70, a região era considerada inviável para a agricultura comercial. E vale lembrar, terra de coronéis, meio sem lei, todo esse papo que a gente sabe que tem um grande fundo de verdade. Só que depois do trabalho do Embrapa, de correção do solo, melhoramento genético, tudo isso, você tem o próprio processo de redemocratização do Brasil, a nova Constituição, tudo isso faz com que esse se torne um dos grandes polos, maiores polos produtores de grãos do planeta, uma região em que você tem desenvolvimento de ciência, saneamento e tudo mais. Então, eu acho que está aí a prova de que essas coisas não são destino. Mas, de fato, existe sim alguma relação entre clima e desenvolvimento. A gente só tem que entender ela de verdade e não ficar reduzindo a questão da temperatura, chuvas e assim por diante.
1: Álvaro, para a gente terminar, vamos pensar no seguinte. Poxa, o Brasil criou o Pix, que é revolucionário, tem um agronegócio de ponta, tem medicina, tem cinema, tem música, tudo de boa qualidade. E ao mesmo tempo deixa milhões sem saneamento básico, como você citou, sem uma escola decente. Por que que modernização brasileira chega como setor e quase nunca como uma vida comum?
0: Nossa, essa é uma boa pergunta, das mais profundas. Eu acho que a grande questão é que o Brasil vai se modernizando por enclaves, né? Por pedaços, né? Então, não é uma coisa sistêmica, né? Tem uma modernização tímida, né? Que acontece em alguns setores, depois vai para outros, não para todos ao mesmo tempo. É aquela ideia de que o atraso, né? O que é atrasado e o moderno, eles não são coisas distintas em que o que é atraso está esperando para ser modernizado. Parecem engrenagens de uma mesma máquina no Brasil. Vou dar um exemplo. Você falou de Pix, eu acho que é um exemplo excelente. Mas para pensar, o desenvolvimento tecnológico no Brasil, ele é muito dado pela precariedade do trabalho, né? Porque você tem precarizando o trabalho, ele custa menos, e aí a folha de pagamento é menor, e aí você tem mais investimento disponível para inovação. É o contrário de muitos lugares, muitos países, em que a inovação é o fator central, assim. Esse é o ponto, né, de transformação e geração de valor. No Brasil, não. Então, por exemplo, o Pix processou, sei lá, acho que foram 60 bilhões de transações no ano passado, uma coisa assim. Só que a gente tem insegurança alimentar ainda. Tem um agronegócio super produtivo, mas 35% dos domicílios não tem coleta de esgoto. E muitos deles estão em regiões em que o agronegócio é forte. E outros não estão também, tá? Então, eu acho que o grande lance aqui, para a gente entender bem por que a modernização brasileira ela não atinge tanto a vida comum das pessoas, é que ela não é dada de maneira sistêmica, né? Tem uma precariedade que acaba sustentando a maneira como o Brasil investe, né? Assim como país. E isso daí, na minha visão, cria uma demanda nas pessoas, que é uma demanda que fica latente, né? O brasileiro, ele não quer ficar no básico, como ninguém quer ficar no básico, né? O brasileiro quer mais do que só comida, né? Os Titãs cravaram isso tão genialmente, né, nessa música, né? Comida, de 87, né? Quando eles dizem, a gente não quer só comida, a gente quer comida, diversão e arte, né? E eu acho que pertencer ao Brasil, a um Brasil moderno, é justamente poder consumir diversão e arte também. É ter espaço de expressão subjetiva, é poder viver com tranquilidade e expor o que você quer, é curtir as ruas, é tudo isso que a gente, em parte, vê como vitrine na média, né? E eu acho que é aí que a gente tem que avançar. Então, para fechar, se vocês me permitem, eu gostaria de chamar justamente Comida dos Titãs.
2: Beijo, Álvaro.
1: Valeu,
2: obrigada,
1: Álvaro.
2: Por hoje.
0: Um abração para vocês, um beijo e até.

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1: Espaço aberto agora aqui no CBN Madrugada para o Marcelo D'Agosto, que cuida de finanças pessoais.
2: Mensagem aqui do seu xará Marcelo também. O Tesouro Selic é mesmo seguro para reserva de emergência? Aí segue a mensagem aqui do Marcelo. Em 2020, vi minha aplicação diminuir por conta da marcação a mercado e não pude resgatar para não perder dinheiro. Se a reserva serve para imprevistos, como lidar com esse risco de deságio que pode travar nosso capital justamente quando mais precisamos? E aí?
3: Olha, Marcelo, o Tesouro Selic é a alternativa mais segura para a reserva de emergência que existe comparativamente a todas as outras. Por exemplo, se você compra um CDB de um banco e esse banco é liquidado, você tem que esperar um tempo até receber de volta o que aplicou sem correção, como foi no caso do Banco Master. Uma caixinha e cofrinho funciona mais ou menos como um CDB. Um fundo DI também está sujeito a marcação ao mercado igual ao Tesouro Selic. Esse caso de 2020 que você diz foi porque houve um estresse no mercado de títulos públicos que depois de alguns dias foi resolvido. E não teve perda para quem conseguiu esperar para sacar. O mercado financeiro tem vários riscos, né? Teoricamente, quem estuda o assunto até lista os principais. Por exemplo, o risco de mercado, que é o preço cair quando você quer vender aquela aplicação. O de liquidez, que é não conseguir o dinheiro quando você precisa, como no caso do CDB do Master, que teve a intervenção. Ou o risco operacional, que é uma falha de sistema, como no caso dos ataques hackers. E por aí vai. Então, em resumo, o Tesouro Selic é a aplicação mais segura que existe para reserva de emergência. Agora, existem outros riscos relevantes para todas as aplicações que é preciso também ficar atento.
2: Perfeito. Muito obrigado, Marcelo D'Agosto, pela sua orientação.
1: Conosco agora aqui no CBN Madrugada, o professor Pasquale, que responde a uma dúvida do ouvinte Sérgio.
4: Bora. Professor, hoje dúvida de Sérgio Campelo, de Santana do Parnaíba, em São Paulo. Aproveitando a dúvida do ouvinte da redação Renato, isso foi no dia 18 Renato, de março, hein? Isso, sobre preservar o S em palavras como paralisar e analisar, por que isso não acontece nos plurais diminutivos, como em açõezinhas ou coraçõezinhos, sendo que no plural se escrevem com S e ações e corações? Grande abraço, parabéns aqui. Aliás, parabéns pela canção do Zé Geraldo como exemplo, coisa linda. Ele já dá aqui o auxílio?
5: Não, é que nesse dia 18 de março eu toquei o Zé Geraldo e ele gostou do auxílio que eu pus lá. Bom, a pergunta dele é interessante porque ele quer saber, afinal das contas, por que alguns diminutivos, né, como açõezinhas, por exemplo, coraçõezinhos, né? Por que em alguns diminutivos a gente tem o Z, coraçõezinhos, se escreve com o Z? E em outros diminutivos a gente não tem o Z, tem o S, casinha, por exemplo, né? Um freguesinho, né? Ele é um freguesinho, uma criança que seja freguesa, um freguesinho que vai se escrever com S e tal. Afinal, qual é a explicação para isso? Então eu vou começar com um auxílio, parece uma coisa simples, mas é mais do que isso, é uma coisa interessante para a gente começar a pensar. O primeiro auxílio é um clássico do príncipe Paulinho da Viola, uma canção dele chamada Nada de Novo, que ele gravou em 70 no disco Foi um Rio que Passou em Minha Vida. A primeira palavra do trecho que eu destaquei parece uma coisa simples, mas é o começo de tudo. Vamos lá.
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1: Nada de novo capaz de despertar minha alegria, diz a letra. Qual é a primeira palavra dessa memorável canção de Paulinho da Viola? A palavra é papéis. Papéis sem conta sobre a minha mesa. 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Papéis. Papéis se escreve com E, I, S, né? E é o plural de papel, com L. Cuidado para não confundir o plural de troféu, que é com U. Troféu. O plural é troféus, não é troféis. Muita gente faz o plural troféis, se apoiando em papéis, só que a grafia do singular, papel, é com L, troféu é com U, não é? E de papéis, que é plural de papel, se a gente quiser fazer o diminutivo plural, o que que vai acontecer? Então vamos para Maria Creuza, que vai cantar uma canção chamada A Timidez Me Devora, composta por Jorginho e Walter Rosa. Ela gravou isso no disco Maria Creuza e os Grandes Mestres do Samba, 75. Vamos lá que vai haver o plural, diminutivo, e a gente vai pensar na grafia disso. Vamos lá.

0: Aí, e antes do plural diminutivo, a gente vê timidez, que se escreve com Z, tá aí, a timidez me devora, favorece a tristeza, que se escreve com Z, e é fácil entender isso. Timidez vem de tímido, o adjetivo é tímido, e o substantivo que dá nome à qualidade possuída por quem é tímido é timidez. É, esse substantivo é formado pelo adjetivo tímido mais o es, sufixo, que nesse caso é com z. A mesma coisa acontece com triste e tristeza. Triste é o adjetivo para formar o substantivo que designa o nome da qualidade. Tristeza, eu acrescento esa, acrescento com z. Não é? É, isso vale para todos os casos análogos: belo, beleza; fraco, fraqueza; estúpido, estupidez, e por aí vai. E lá em cima, no começo da letra, luzes, fantasias e serpentinas, papeizinhos coloridos. Vimos na letra do Paulinho papéis, e agora papeizinhos, que se escreve com Z. E é a pergunta do ouvinte: mas papéis termina em S, por que que papeizinhos é com Z? Porque papeizinhos é o plural de papelzinho. E o plural de a palavra papelzinho se forma com a letra Z. Por isso, ó, tá chegando a pamonha aqui. Por isso, papelzinho é com Z. Consequentemente, o plural de papelzinho, que é com Z, é papeizinhos, que é com Z. Coraçõezinhos, que ele cita lá, é o plural de coraçãozinho. Coração mais zinho. De zebra. E o outro caso que ele dá é ações. Açõezinhas, que são pequenas ações, não é? Então, ação, açãozinha, mas isso é uma açãozinha, nós precisamos de uma açãozona, né? Uma açãozinha que vai se escrever com Z, porque o diminutivo aí é feito com o Z, e de açãozinha a açõezinhas com Z. Então tá aí a explicação para essa questão, Sérgio Campelo, que é de Santana de Parnaíba, município da Grande São Paulo. Isso vale para todos os casos análogos. Certo?
1: Certíssimo. Obrigado, professor.
2: Sim. Beijo, professor. Até amanhã.
0: Ó, um ouvinte aqui, o Carmen, né, tá dizendo que o Vinícius tinha mania, eu tô vendo aqui o chat, o Vinícius tinha mania de usar o diminutivo. É verdade, ele chamava todo mundo pelo diminutivo. Tonzinho, já que falei de Tom Jobim, ele chamava o Tom de Tonzinho, e por aí vai. É isso, beijo para vocês, beijo. Até amanhã.
2: Te vai embora.

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3: Hoje nós vamos responder a pergunta da nossa ouvinte Paula, de Ribeirão Preto. Trabalho no RH de uma empresa e tenho o desafio de entrevistar candidatos para diferentes vagas. Tenho ouvido alguns absurdos e busco sua orientação para cumprir bem o meu papel. Essa pergunta da Paula nos remete a algo mais amplo, que é a arte de fazermos perguntas. E quando eu fui pesquisar a respeito disso para embasar o nosso comentário aqui, eu me deparei com uma postagem do Léo Kaufmann. O Léo é diretor de conteúdo e curador do RH Summit. Ele abre a conversa trazendo perguntas que são muitas vezes, infelizmente, habituais e muito ruins. Primeiro tipo, perguntas que tentam ler o caráter da pessoa, mas só revelam a cultura do entrevistador. Do tipo, qual político você admira? Você é de direita ou de esquerda? Em quem você votou na última eleição? Um segundo tipo de perguntas acaba abordando temas que são muito pessoais, como você pensa a questão da gravidez? Você pretende ter filhos? Existe a permissão do seu marido para viajar? Nossa, muito ruim isso, né? E aqui, claro, tem uma alternativa muito mais interessante que seria: a função exige viagens X vezes por mês. Isso funciona para você? O terceiro tipo de perguntas ruins é o time das perguntas invasivas, preconceituosas ou abertamente abusivas. Você é gay? Faz terapia por algum motivo? Qual é o seu peso? E, finalmente, ele faz referência a perguntas preguiçosas, genéricas, com cara de quinta série. Que seria, fale sobre 3 defeitos e 3 qualidades suas. Onde você se vê daqui a 5 anos? E por aí vai. A sugestão é que, quando o entrevistador precisar efetivamente identificar um bom candidato, usar perguntas que avaliem a competência de verdade. Então, olha só, eu tenho determinado cargo, que é o cargo-alvo, e eu tenho que identificar o que eu, como RH, espero que essa pessoa tenha. Algo como, me conte sobre uma decisão difícil que você tomou com informação incompleta. O que você considerou? O que você levou em conta? Qual foi um conflito profissional que você precisou resolver? Como que você conduziu? Descreva para mim um projeto que deu errado. O que você faria diferente? Deixe claros os critérios e as expectativas. Qual vai ser a rotina, se existe a necessidade de viagens, os horários, as metas, a forma de trabalho, as prioridades. E também é importante aqui falar sobre como a liderança dá feedback. E, finalmente, estruture o processo para não depender do humor do entrevistador. Ou seja, crie um roteiro por competência, faça um treinamento apurado dos entrevistadores e alinhe o RH com o gestor da área. As perguntas só devem servir para medir capacidade de executar uma função e não outro tipo de condição ou de características que vão prejudicar. Pode acreditar que dessa forma vai ser muito mais interessante você encontrar a pessoa certa para aquela vaga.
2: Ponto final na edição deste domingo aqui do CBN Madrugada, produção da Karina Almeida, do Luiz Delboni, trabalhos técnicos do Cláudio Antônio, Claudinho. Mais uma vez, muito obrigado pela sua companhia, que você tenha um excelente domingo e a gente volta a se encontrar meia-noite com mais uma edição do CBN Madrugada. Até lá.
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0: Domingo, 10 de maio de 2026. O novo primeiro-ministro da Hungria tomou posse neste sábado em Budapeste. Diante de milhares de pessoas reunidas em frente ao parlamento do país, Péter Magyar disse que vai servir ao país e mudar os rumos do governo. A nova gestão de centro-direita deve marcar uma virada nos rumos políticos do país. Passou 16 anos sob o comando da extrema-direita com Viktor Orbán. A principal expectativa é de que a Hungria se reaproxime da União Europeia. O Tesouro Nacional vai lançar na próxima semana um novo produto destinado a incentivar os brasileiros a criarem uma reserva de emergência. É possível começar a investir no Tesouro Reserva com R$1 e a rentabilidade será diária pela taxa Selic, que está em 14,5% ao ano. O resgate poderá ser feito a qualquer momento. O novo título estará disponível a partir de segunda-feira para os clientes do Banco do Brasil e os outros bancos também ficam liberados para aderir. Ninguém acertou as 6 dezenas do concurso 3.005 da Mega Sena, realizado na noite deste sábado em São Paulo. O prêmio acumulou para R$52 milhões. Os números sorteados foram 25, 42, 45, 48, 50 e 60. O próximo sorteio será na terça-feira. Horário de Brasília, 6:04.
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1: Olá, bom dia. Seja muito bem-vindo, muito bem-vinda a essa edição do Jornal da CBN de domingo, 10 de maio de 2026, domingo do Dia das Mães. Para todas as mães aí na audiência, feliz dia pra gente. Vamos às principais notícias desse domingo. O ministro do Supremo Tribunal Federal, Alexandre de Moraes, suspendeu a aplicação da lei da dosimetria até que o plenário da corte julgue as ações diretas de inconstitucionalidade que questionam a norma. Uma das ações partiu da Associação Brasileira de Imprensa e a outra da Federação Partidária Pessoal Rede. Na última sexta-feira, Moraes se tornou relator das ações que tratam do tema através de sorteio. O ministro estabeleceu um prazo de 5 dias para que a Presidência da República e o Congresso Nacional prestem informações. Na sequência, os autos serão enviados à Advocacia-Geral da União e à Procuradoria-Geral da República. Para o professor de Direito Constitucional da Universidade Federal Fluminense, Gustavo Sampaio, a medida do ministro não trata do mérito da lei, mas foi uma precaução.
2: Como a nova lei manda reduzir as penas naquela reavaliação da dosimetria, ora, se o tribunal fizesse isso agora e daqui a pouco decretasse a inconstitucionalidade da lei, nós teríamos uma consequência muito ruim. Então, ele prefere aguardar o julgamento. Se a lei for decidida constitucional, ela será aplicada tão logo, reduzindo-se as penas na proporção de cada um. Se ela for entendida como inconstitucional, ora, lei inconstitucional é nula e, portanto, a nulidade retroage e não se beneficiará quem quer que seja pela nulidade da lei.
1: O PL da dosimetria foi vetado pelo presidente Lula em janeiro desse ano, mas o Congresso derrubou o veto. Como o presidente não sancionou o texto, ele foi promulgado pelo Senado na última sexta-feira. Desde então, condenados pelos atos antidemocráticos de 8 de janeiro de 2023, têm recorrido ao STF, pedindo a revisão das penas. A defesa de Débora Rodrigues dos Santos, conhecida como Débora do Batom, por exemplo, já pediu análise do caso. A mulher que pichou a frase "perdeu mané" na estátua à justiça na Praça dos Três Poderes foi condenada a 14 anos de prisão por abolição violenta do Estado Democrático de Direito, golpe de Estado, dano qualificado, deterioração do patrimônio tombado e associação criminosa armada. A suspensão da lei da dosimetria gerou repercussões opostas na esfera política. Parlamentares da base do governo aprovaram a decisão, considerando que o texto é inconstitucional, enquanto a oposição reclamou da medida. O pré-candidato à presidência, Flávio Bolsonaro, do PL, criticou Alexandre de Moraes.
3: Parece mais uma vez um jogo combinado, mais uma vez é a democracia que fica abalada. É uma decisão do Congresso Nacional, em sua grande maioria, defendendo a lei da anistia. E numa canetada monocrática, mais uma vez, um ministro do Supremo revoga a decisão de nós, os verdadeiros representantes do povo. Mas o Brasil parece que está se acostumando com isso, mas nós não vamos nos acostumar.
1: 6:08, cerca de 127 milhões de consumidores devem movimentar o comércio para o Dia das Mães em 2026. Segundo o mapeamento da Confederação Nacional de Dirigentes Lojistas e do SPC Brasil, em parceria com a Offerwise Pesquisas, 78% dos consumidores adquiriram ou vão adquirir ao menos um presente. 1 em cada 10 brasileiros deixou para comprar o presente na véspera. Com isso, o sábado foi de muito movimento nas lojas em todo o país. Na rua Teodoro Sampaio, na região de Pinheiros, zona oeste de São Paulo, uma consumidora disse à CBN que não ficou satisfeita com os preços que encontrou nas buscas por presentes.
4: Muito caro os preços. Tá um absurdo. Tudo, em roupa, calçado, todo quanto é presentinho que a gente vai comprar, tá um absurdo esse ano. Tô querendo mais ou é um buquê de flor ou a roupa, né? Eu quero uma coisa pra ela usar, não pra casa, né? Tá um absurdo, eu tô pesquisando. Tô pensando aqui ainda, o que eu vou fazer. Não tá fácil, não.
1: Até por isso, muitos brasileiros decidiram trocar presentes materiais por experiências mais simples nesse Dia das Mães. A revendedora de produtos de beleza, Daniele Couto, por exemplo, trocou o almoço fora por um dia na praia.
5: Nós escolhemos, no Dia das Mães, ir para a praia para passar um dia em família e ao ar livre. Porque hoje em dia o custo para você... A minha família é muito grande, então nós somos em 6 irmãos, mais meu pai, minha mãe, meu x, então é muita gente. Seria um custo muito alto se a gente fosse fazer essa comemoração num restaurante.
1: A expectativa é de que a data movimente quase R$38 bilhões nos setores de comércio e serviços. 3 jogos abriram neste sábado a 15ª rodada do Campeonato Brasileiro. No estádio Couto Pereira, Coritiba e Internacional empataram em 2-2. No Maracanã, Fluminense e Vitória também ficaram em um empate em 2-2. Na Fonte Nova, em Salvador, o Cruzeiro venceu o Bahia de virada por 2-1. Os demais 7 jogos da rodada acontecem neste domingo. Às 16h, o líder Palmeiras visita o Remo, penúltimo colocado em Belém. E o Atlético Mineiro joga em casa contra o Botafogo. Às 18h30, tem o clássico paulista entre o Corinthians, que tenta sair da zona de rebaixamento, e o São Paulo, que está na 4ª posição. A partida será na Casa Corintiana, na zona leste da capital paulista. No mesmo horário, o Santos recebe o Red Bull Bragantino na Vila Belmiro e a Chapecoense, última colocada, visita o Mirassol, que pode sair da zona de rebaixamento. Às 19h30, o vice-líder Flamengo joga fora de casa contra o Grêmio. E às 20h30, fechando a rodada, tem o jogo entre Vasco e Atlético Paranaense no Rio de Janeiro. O domingo de futebol terá ainda o clássico entre Barcelona e Real Madrid pelo Campeonato Espanhol. O Barcelona joga por um empate para conquistar o título com 3 rodadas de antecedência, enquanto o Real precisa vencer para adiar a definição do torneio para a próxima rodada. O jogo pode marcar a volta aos gramados do meio-atacante Rafinha, do Barcelona, que é titular da seleção brasileira e não joga desde março por causa de uma lesão na coxa. Agora falando de vôlei, Sada Cruzeiro e Vôlei Renata de Campinas decidem logo mais às 10 da manhã o título da Superliga Masculina de Vôlei. A decisão acontece em jogo único no ginásio do Ibirapuera em São Paulo. Os dois times dominaram toda a temporada. O Sada Cruzeiro foi o líder da temporada regular, depois eliminou o Goiás e o Minas Tênis Clube, com vitórias em casa e também como visitante. Já o time de Campinas se classificou em segundo lugar e depois conseguiu 2 vitórias sobre o Monte Carmelo e o Praia Clube. Tênis, o brasileiro João Fonseca foi eliminado ontem à tarde na primeira fase do Masters 1000 de Roma. Ele perdeu de virada no tie-break do último set para o sérvio Hamad Medjedovic. Fonseca foi derrotado por 2-7-1, com parciais de 3-6, 6-3 e 7-6. Essas e outras notícias você acompanha a partir de agora aqui no Jornal da CBN. Vamos juntos até às 9 da manhã, contando com a sua participação, com a sua audiência também. Pode mandar mensagem pra gente no WhatsApp, que é o 11 99911 9981. Também lá no chat, na transmissão do YouTube, dá pra mandar mensagem pra mim pelo site da CBN, tem o Fale com Âncora. Tô de olho aqui também no e-mail, carolina.moran@cbn.com.br, e nas redes sociais, o @carolmoran, tem um demudo no final. Agora uma pausa pro noticiário da sua região, a gente volta já já.
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1: O cruzeiro MV Hondius, atingido por um surto de hantavírus, chegou hoje às Ilhas Canárias, na Espanha, para dar início à retirada de passageiros e de parte da tripulação. O desembarque começou por volta das 5h30 da manhã, aqui no horário de Brasília, segundo o Ministério da Saúde local. A operação prevê que os passageiros sejam examinados ainda a bordo. Em seguida, o exército espanhol os transfere para terra firme, em uma embarcação menor, e depois em ônibus isolados da população local até o aeroporto de Tenerife Sul. Assim que deixam o navio, os passageiros seguem em voos de repatriação organizados por seus países. O ministro do interior da Espanha, Fernando Grande Marlaska, afirmou que o mecanismo foi montado para impedir contato com a população civil. Segundo ele, os espanhóis desembarcariam primeiro, seguidos por grupos organizados por nacionalidade, conforme os voos de repatriação estivessem prontos. Após o desembarque, o navio seguirá para a Holanda, onde o governo holandês e a empresa responsável pela embarcação ficarão encarregados do processo de desinfecção. Essa operação será acompanhada pela Organização Mundial da Saúde. O diretor-geral da entidade, Tedros Adhanom, chegou a Tenerife no último sábado para supervisionar o desembarque. Em carta aberta aos moradores das Canárias, ele tentou tranquilizar a população local, afirmou que o risco para a saúde pública era baixo. Tedros escreveu o seguinte, abre aspas, preciso que me escutem com clareza, isso não é outra Covid. O risco atual para a saúde pública derivado do hantavírus continua sendo baixo, fecha aspas. Apesar disso, o chefe do OMS reconheceu que a cepa registrada nesse cruzeiro é grave. Segundo ele, 3 pessoas morreram em decorrência do surto. Ele escreveu que 3 pessoas perderam a vida, que nossos corações estão com suas famílias. O risco para vocês em sua vida cotidiana em Tenerife é baixo. Esta é a avaliação do OMS e não a fazemos levianamente. A chegada do cruzeiro também provocou apreensão entre moradores de Tenerife, especialmente na região do Porto, né, industrial de Granadilha. Pessoas ouvidas pela agência AFP relataram medo de uma nova crise sanitária semelhante à pandemia da Covid-19. As autoridades das Canárias chegaram a se opor à atracação do navio, né, do MV Hondius. O governo espanhol, porém, aceitou receber o cruzeiro depois de um pedido da OMS. Ontem, o primeiro-ministro Pedro Sánchez afirmou que oferecer ao navio um porto seguro era um dever moral e legal da Espanha com seus cidadãos, com a Europa e também com o direito internacional. Esse cruzeiro da operadora holandesa Oceanwide Expeditions partiu em 1º de abril de Ushuaia, extremo sul da Argentina. E aí teve esse problema, né? O diretor de Epidemiologia e Saúde Ambiental da província da Terra do Fogo, Juan Petrina, disse que a possibilidade de contágio em Ushuaia é praticamente nula. O navio seguiria para a Holanda, né? Aliás, o navio seguirá para a Holanda, onde o governo holandês e a empresa responsável vão fazer esse processo, então, de desinfecção. Passageiros vão ser examinados, então, a bordo do cruzeiro para iniciar esse processo aí de desembarque. O exército vai fazer essa transferência para a terra firme em uma embarcação menor e o transporte todo vai ser em ônibus também isolados da população até o aeroporto. É um aeroporto que fica a cerca de 10 minutos do porto, né, de onde o pessoal vai desembarcar e depois começa então o processo de repatriação. O ministro do interior especificou que primeiro vão desembarcar, como a gente disse, os espanhóis e aí tem cidadãos de outros países como Estados Unidos, Reino Unido, França, Alemanha, Bélgica, Irlanda e Países Baixos. 6h20. Há 20 anos, São Paulo ficou vazia. Uma série de ataques coordenados pelo PCC fez todo mundo ficar em casa com medo. Agora, em maio de 2026, a CBN e o jornal O Globo contam em um podcast tudo o que levou à guerra que deixou mais de 500 mortos e como aqueles dias mudaram o crime.
2: Em maio de 2006, a cidade de São Paulo parou diante do medo que uma organização criminosa conseguiu impor em quase toda a população da maior metrópole do país.
3: As forças de segurança estão em alerta máximo no estado de São Paulo.
4: Atentado a 5 batamos na delegacia sede, tem polícia ferida, tem polícia morta, pelo amor de Deus!
2: Pela primeira vez na história, o PCC decidiu enfrentar abertamente o estado. Esse dia foi muito marcante para muita gente. Os boatos criaram pânico, mas nas ruas o que se viu foi de fato uma matança, com mais de 500 mortos. Dezenas de agentes de segurança atacados a esmo e um revide também sangrento dos policiais marcaram aqueles dias. Agora, 20 anos depois, a Rádio CBN e o Jornal Globo mergulham nos bastidores inéditos dessa crise com o podcast PCC O Salve Geral. A série reconta, em 5 episódios, a história que mudou a segurança pública no país. O podcast começa com os ataques, explica o que nos levou a essa situação, mostra os bastidores do poder público na época, revela muito sobre os grandes protagonistas dessa guerra no passado e como hoje atua a maior organização criminosa do país. A narradora do podcast é a repórter especial do Jornal Globo, Aline Ribeiro.
0: São Paulo, a maior cidade do país, ficou paralisada pelo medo.
2: A repórter Aline Ribeiro conta como foi difícil conseguir as entrevistas e coletar as histórias que estão no podcast.
0: Eu cubro segurança pública e direitos humanos há mais ou menos 15 anos. E eu acho que eu nunca levei tantos nãos na minha carreira como nesse podcast. A gente entrou em contato com cerca de 50 pessoas, para mais até. E a gente só conseguiu falar, de fato, com mais ou menos 20 fontes. Muitas não quiseram mesmo falar com a gente. De todo modo, eu acho que a gente conseguiu reconstituir muito detalhadamente tudo o que aconteceu naqueles dias.
2: Para reconstruir tudo o que aconteceu em maio de 2006 com precisão, foi preciso um trabalho de pesquisa enorme e intensa apuração, como nos conta a produtora e editora Ellen Menezes.
5: Foi um trabalho de pesquisa minucioso. Por ser um tema delicado, reunimos o máximo de informações possível. Mas tratando-se de um caso de 20 anos atrás, enfrentamos desafios. Acesso difícil aos arquivos no Fórum da Barra Funda, processos com milhares de páginas que a gente folheou manualmente, além de idas e vindas e pedidos de desarquivamento que levavam até 30 dias cada um.
2: O podcast PCC, o Salve Geral, vai além dos ataques às delegacias e busca não só entender todas as motivações por trás de todo aquele terror e falta de controle do governo, mas traz os impactos humanos de tudo aquilo. No segundo episódio, por exemplo, ouviu famílias de policiais mortos e de jovens inocentes executados em ações de revide da polícia.
6: Meu filho levou tiro de fuzil. Olha, você tem um filho com um sacrifício, você põe na escola, você ensina, você alimenta, você dá roupa, você dá o calçado, né? Faz festinha de aniversário, depois você vê o seu filho fuzilado. Não, minha filha, não é fácil não.
2: Equilibrar tantas informações foi um dos papéis do Gabriel de Campos, coordenador da nova produção e um dos roteiristas da série.
7: Um dos principais desafios que a gente teve ao longo dessa série foi filtrar o amontoado de conteúdo que a gente conseguiu ao longo de 10 meses de apuração e pesquisa. Foram 15 entrevistas gravadas, mais de 15 mil páginas de documento e dezenas de matérias de jornal e reportagens aqui da CBN. Juntar tudo isso, entender o que ia entrar, o que ia ficar de fora, foi uma das etapas mais desafiadoras desse projeto.
2: Entre os personagens centrais do podcast estão o promotor Lincoln Gakia, alvo frequente de ameaças, conhecido como inimigo número 1 do PCC, assim como o ex-delegado-geral do Estado de São Paulo, Rui Ferraz Fontes, brutalmente assassinado pelo PCC, semanas depois de conversar com a produção do podcast e fazer revelações.
8: Normalmente eram as mulheres que entregavam esse dinheiro ou mantinham o dinheiro para distribuir. Não tinham, assim, uma planilha financeira clara. Isso começa a surgir depois de 2004.
2: Com roteiro e edição focados em humanizar as estatísticas e explicar como o PCC opera hoje no mundo do crime, 20 anos depois dos dias de terror,

0: coisa que você usa todo dia.
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0: Vamos pro Repórter CBN 6:30.
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1 em cada 10 brasileiros só vai às compras para o Dia das Mães na véspera da data. Como reflexo, o sábado foi de lojas cheias por todo o país. Segundo o levantamento da Confederação Nacional de Dirigentes Lojistas, os atrasados representam 10% do total de consumidores. A pesquisa também aponta que neste ano, cerca de 127 milhões de brasileiros devem comprar pelo menos um presente para a data, o que representa um movimento de quase 38 bilhões de reais nos setores de comércio e serviços. Três jogos abriram neste sábado a 15ª rodada do Campeonato Brasileiro. Curitiba e Internacional empataram em 2-2, mesmo placar da partida entre Fluminense e Vitória. O Cruzeiro venceu o Bahia de virada por 2-1. Os outros sete jogos da rodada acontecem neste domingo.

0: Às 16h, o líder Palmeiras visita o penúltimo colocado Remo e o Atlético Mineiro recebe o Botafogo. Às 18h30 tem o clássico paulista entre Corinthians, que tenta sair da zona de rebaixamento, e São Paulo na quarta posição. No mesmo horário, o Santos recebe o Red Bull Bragantino e a Lanterna Chapecoense visita o Mirassol. Às 19h30, o vice-líder Flamengo enfrenta o Grêmio em Porto Alegre e às 20h30, Vasco e Atlético Paranaense jogam no Rio de Janeiro. Horário de Brasília, 18h31.
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1: A inteligência artificial deve tomar conta dos jingles produzidos para as campanhas eleitorais. Ao contrário do que se imaginava, a IA não está eliminando o mercado de produção das composições políticas, mas acelerando os processos e ampliando as possibilidades.

0: O resultado é tão convincente que nem parece ter sido produzido artificialmente, não é? Pois este jingle foi criado a partir de uma simples letra inserida numa plataforma digital, e esse foi um dos resultados. Se neste caso não há ninguém disputando votos de verdade, pré-candidatos já começam a se beneficiar dessa facilidade. As paródias, que durante anos facilitaram e reduziram os custos de produção de jingles, estão proibidas pela Justiça Eleitoral desde 2024. E nesse cenário, a inteligência artificial surge como uma alternativa, especialmente para candidatos às eleições proporcionais, que costumam ter menos recursos para investir na produção musical. Enquanto uma canção de campanha com composição, vocais e arranjos inéditos gravada em estúdio pode custar mais de 10 mil reais e campanhas presidenciais ultrapassam e muito este valor, jingles simples podem ser comprados pelas redes sociais por menos de R$50. A publicitária Natália Mendonça diz que já criou jingles com ferramentas sintéticas ainda nas eleições de 2024. E para ela, neste pleito, a IA será usada de forma mais frequente e estratégica.
1: Não eram as músicas oficiais que iam para as minhas campanhas, mas eram as músicas que iam para o carro de som na rua, que iam agitar a galera num bandeiraço. Então, assim, tem muitas possibilidades e traz, às vezes, até um nível de produção e uma quantidade de produção que as campanhas nem fariam se tivessem que contratar isso como música.
0: A música autoral, no entanto, não perde espaço. Conforme o músico e produtor Jane Cambai, com experiência de produção de jingles para candidatos a deputados, vereadores e senadores de vários estados, a popularização das ferramentas diminui o valor que pode cobrar por trabalho. Porém, também lhe dá mais tempo para produzir mais.
2: O IA me parece um arranjo completo. Eu posso refazer tudo do meu jeito, ou utilizar, por exemplo, só a bateria. Quando a gente está com prazo para entregar o trabalho, cada hora ajuda, né?
0: Para Ramon Quadros, fundador da gravadora Jingle Online, apesar da rapidez e praticidade, as ferramentas ainda não conseguem transmitir a mesma emoção de uma música de campanha criada por humanos.
3: Ah, vamos criar um jingle do zero, né? O cliente aprovou a guia, a gente vai começar a fazer todo instrumental, nada com IA. A gente não usa mesmo, porque acredito que IA, principalmente as vozes, né, de IA, é uma voz sem alma, sem coração.
0: Já o publicitário Paulo Vasconcelos Rosário, que está coordenando a comunicação da pré-campanha de Ronaldo Caiado, ressalta que os jingles já não têm mais o mesmo impacto nas campanhas à presidência. Para o consultor, esse recurso deve ser usado com moderação para evitar a perda de autenticidade e diferenciação no debate político.
4: O jingle é uma peça que caiu um pouco em desuso nas campanhas majoritárias, né? Eles foram peças muito importantes na história. De lá para cá, a música passou uma sensação para o eleitor, em alguns casos. Ele está sendo ali meio que manipulado. Aí ele falou, peraí, pela musiquinha só não vou não. Então isso tem sido usado com moderação e no tempo certo.
0: As equipes de pré-campanha estão definindo o tom e os formatos de comunicação dos candidatos, e um dos pontos centrais é justamente o uso da inteligência artificial como uma ferramenta estratégica. Os marqueteiros evitam revelar suas táticas, mas já recorrem à tecnologia para produzir vídeos, locuções e músicas. Na pré-campanha de Flávio Bolsonaro, por exemplo, jingles produzidos por apoiadores já vêm sendo usados em eventos. No caso de Lula, o cuidado é maior para evitar propaganda antecipada e, por isso, as equipes não estão usando músicas e jingles de apoiadores. Ainda assim, simpatizantes seguem criando conteúdos espontaneamente. Caso do músico e produtor de jingles, Juliano Madeirada, que afirma não utilizar inteligência artificial nas suas composições.
5: O Lulinha é um pai, o Lulinha é um pai, o Lulinha é um pai.
0: O uso de tecnologia para gerar imagens, vídeos e áudios artificiais tem regulamentação do Tribunal Superior Eleitoral. O responsável pela propaganda deve informar a utilização de conteúdo sintético multimídia de modo explícito, destacado e acessível. A novidade deste ano é a proibição de publicar ou repostar com ou sem impulsionamento. Conteúdos gerados por IA nas 72 horas que antecedem o pleito e nas 24 horas depois da votação. De Brasília, Samantha Klein.
6: Olha, por falar em inteligência artificial, não sei se você já viu aí circulando nas redes vídeos inspirados na estética da marca Lego sobre o conflito no Irã. Esses vídeos passaram a circular em massa nas redes sociais, mostrando bombas feitas de peças coloridas, líderes mundiais transformados em bonecos, né, e trilhas sonoras para retratar ataques militares. Essas produções passaram a integrar uma estratégia cada vez mais sofisticada de propaganda de guerra. São publicadas em redes sociais animações mostrando drones, explosões, confrontos militares em estilo de desenho. Em muitos dos vídeos, autoridades americanas como o presidente Donald Trump, soldados dos Estados Unidos e outros líderes aparecem como responsáveis por guerras e destruição, enquanto o Irã e grupos aliados são retratados como resistência. O Portal G1 fez uma reportagem sobre isso, ouviu especialistas que classificam as produções como uma nova forma de propaganda pensada para a internet, que usa linguagem simples, humor e uma estética mais leve para ampliar o alcance e ser facilmente compartilhada. Ao mesmo tempo, para quem consome, serve para simplificar temas complexos e pode acabar suavizando ou banalizando a violência que é retratada. Uma das principais organizações por trás desses vídeos de Lego é a Explosive Media. Em entrevista à BBC, um representante da organização explicou que a escolha da estética inspirada em Lego foi estratégica. Ele se identifica como o senhor explosivo. Diz que Lego é uma linguagem universal. Segundo ele, o formato também ajuda a suavizar a violência da guerra e evitar a rejeição do público. Ainda nessa entrevista da BBC, o grupo admitiu, depois de negar vínculos anteriormente, que o governo do Irã é, sim, um cliente da marca. De acordo com esse representante, a equipe responsável pelos vídeos é formada por cerca de 10 pessoas, entre operadores de inteligência artificial, pesquisadores e animadores. Ele afirmou ainda que o projeto se sustenta com doações do público, além de contratos com diferentes clientes. Muitas vezes as próprias empresas responsáveis pelas redes acabam excluindo as contas do grupo. Em março, o YouTube suspendeu o canal da organização por violações das políticas da plataforma sobre spam, práticas enganosas e golpes. Criado em 2025, esse grupo que publica as animações produzidas com inteligência artificial acumula milhões de visualizações. Na época, eles também faziam vídeos curtos voltados a comentários políticos. Falando ainda da guerra no Oriente Médio, o Reino Unido anunciou o envio de um navio de guerra para a região. Essa medida reforça uma coalizão internacional que tenta retomar a navegação no Estreito de Hormuz, fechado pelo Irã há 2 meses. A proposta de paz de uma página enviada pelos Estados Unidos ainda está na mesa dos iranianos. O governo americano esperava que Teherã desse uma resposta na sexta-feira, mas passou o sábado, já estamos no domingo, até agora nada. Fontes do governo americano disseram à imprensa que a Agência Central de Inteligência considera que o Irã ainda consegue resistir ao bloqueio naval imposto por Trump por cerca de mais 4 meses. Ontem, então, o governo britânico informou que vai levar um navio de guerra para o Estreito de Hormuz. Reino Unido e França lideram uma coalizão de mais de 30 países que pretendem juntos permitir a navegação no Golfo Pérsico. O Estreito de Hormuz liga o Golfo Pérsico ao Oceano Índico, fica entre o Irã e Omã. Por ele passa cerca de 1/5 do petróleo e do gás negociados no mundo. O Ministério da Defesa britânico reforçou ontem que só vai começar a agir quando houver condições, ou seja, sem novas hostilidades entre Estados Unidos e Irã. O envio do destroyer Dragon é uma resposta do governo britânico, do primeiro-ministro Keir Starmer, às pressões de Donald Trump. No mês passado, o presidente americano chamou Starmer de fraco por não concordar em enviar aviões para o combate com o Irã. Trump avalia que os iranianos vão ceder porque, segundo ele, perderam capacidade militar durante a guerra e porque o conflito atinge também a própria economia iraniana. O presidente americano disse esperar que a guerra não atrapalhe um evento em que ele pretende ser protagonista, que é a Copa do Mundo, que começa no mês que vem. Ontem, o Irã, que foi uma das primeiras seleções a se classificar, confirmou a presença no torneio. Previsão de que a seleção iraniana jogue todas as suas partidas da primeira fase na costa oeste dos Estados Unidos, nas mesmas cidades em que a seleção americana vai jogar, Los Angeles e Seattle. Teherã apresentou 10 exigências para participar da Copa nos Estados Unidos, pediu respeito ao hino e à bandeira, além de segurança reforçada à delegação. Uma exigência mais difícil é a concessão de visto a toda a comissão, inclusive a quem já integrou a Guarda Revolucionária Iraniana, considerado um grupo terrorista pelos americanos. E o Irã informou ontem também que ataques contra embarcações iranianas terão resposta pesada, segundo um comunicado publicado na conta oficial do X da Marinha Iraniana. Essa nota diz o seguinte, abre aspas, alerta, qualquer ataque contra navios petroleiros e comerciais da República Islâmica do Irã resultará em um pesado ataque contra um dos centros americanos na região e contra embarcações inimigas. Fecha aspas. Além disso, os iranianos também disseram que estão com os mísseis e drones apontados para o inimigo e estão apenas aguardando a ordem. A declaração vem após os Estados Unidos atacarem dois petroleiros iranianos na sexta-feira em meio ao cessar-fogo que mantém com o país. As Forças Armadas americanas afirmaram que os novos bombardeios atingiram petroleiros vazios que tentavam furar o bloqueio naval dos navios americanos na entrada do Estreito de Hormuz. Na quinta passada, o Irã disse que os Estados Unidos atacaram um petroleiro iraniano e outro navio de Teerã que se aproximava do estreito. Já o presidente americano Donald Trump disse que a ação não violava o cessar-fogo e minimizou a ofensiva. Chamou essa ofensiva de um tapinha. Na sexta-feira, o chanceler iraniano Abbas Araghchi disse que seu país não se curvará à pressão, reclamou de ofensivas dos Estados Unidos durante negociações e acusou Washington de estar fazendo uma aventura militar irresponsável. Palavras aí do Araghchi. Toda vez que uma solução diplomática está sobre a mesa, os Estados Unidos optam por uma aventura militar irresponsável. Ele também disse que seu país aumentou o estoque de mísseis e a capacidade de lançamento ao longo da guerra com os Estados Unidos. Diz que estoque e capacidade de lançamento estão em 120% na comparação com 28 de fevereiro, data de início do conflito. A gente faz um rápido intervalo para o noticiário da sua região. Voltamos já já aqui com o Jornal da CBN.
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6: Ao debate sobre o fim da escala 6x1, é preciso reconhecer o esforço das mulheres que vivem na 7x0, né, gente? No Brasil, em média, as mulheres dedicam 21 horas semanais para cuidar da casa e da família, um total de 10 horas a mais do que os homens.
16: Tenho dois filhos pequenos, um menino de 4 anos e uma menina de 2 anos. E a minha rotina, ela é bem puxada, porque ela é dividida entre os cuidados com as crianças, o cuidado da casa e também o trabalho externo. E os finais de semana acabam sobrecarregando nas demandas de limpeza geral da casa, de fazer o almoço para a semana. E para lidar com essa demanda de sobrecarga, na verdade, materna, né? Eu tenho o apoio do meu marido.
17: De Maceió, a psicóloga Camila Monteiro é uma das muitas mulheres brasileiras que vivem na tentativa de equilibrar o cuidado com os filhos entre os afazeres domésticos e o trabalho remunerado. Enquanto as crianças estão na escola, Camila aproveita para atender os pacientes no consultório. Mais tarde, com os filhos já em casa, é preciso dar conta de fazer a comida, lavar a roupa, limpar a casa e ainda administrar a empresa que ela tem com o marido. O casal conseguiu alinhar a divisão de tarefas dentro de casa, assim como a diretora de escola, Ângela Bertoli. De São Paulo, além de tocar a instituição, ela também é dona de uma loja de brinquedos adaptados para crianças com deficiência visual. Em meio à correria dos trabalhos e com dois filhos, ela adequa a rotina para se dedicar também à própria mãe, que hoje em dia mora com ela e depende dos seus cuidados.
18: A gente também vai sendo um pouco de filha, vai comprando remédio, vai levando no médico, vai tentando ser um pouco de mãe, esposa, enfim. Escola, ela funciona de final de semana também. As atividades, as festas, as reuniões. Então, por exemplo, até o final de junho, eu não tenho nenhum sábado livre. Todos os meus sábados estão comprometidos.
17: Ângela conta que desde sempre procurou ensinar para os filhos a importância de ter a ajuda deles nas tarefas de casa, responsabilidade que o marido também assume. Camila e Ângela, felizmente, escapam das estatísticas. A realidade é que o trabalho de cuidado dentro de casa costuma pesar de forma desproporcional nas costas das mulheres. De acordo com dados do IBGE, divulgados em 2022, elas dedicam, em média, 21 horas semanais, um total de 10 horas a mais que os homens, para cuidar da casa e da família. Essa divisão das tarefas, de acordo com o gênero, resulta numa dupla ou tripla jornada de trabalho. Em meio à discussão sobre o fim da escala 6x1 no Brasil, muitas mulheres vivem na pegada 7x0. Quando finalmente chegam em casa, o trabalho ainda não acabou. Entre os estados do país em que elas mais dedicam o próprio tempo para os afazeres domésticos e cuidado com os filhos, Alagoas ocupa a primeira posição. As mulheres gastam uma média de 25 horas semanais, já os homens, 13 horas. Em seguida, vem Sergipe, Ceará, Rio Grande do Norte e Pernambuco. Do Cariri cearense, a advogada familiarista e professora universitária Lívia Paliano explica que o trabalho de cuidado limita a inserção das mulheres no mercado formal.
19: Inclusive, uma tese que a gente sempre sustenta é o capital invisível investido na maternidade, que é justamente esse valor, que é o tempo, né, que não deixa de impactar na vida financeira dessa mulher, porque o tempo que ela despende no trabalho de cuidado com esses filhos, ela poderia estar despendendo na ascensão da carreira dela e melhorar aí o retorno financeiro do trabalho remunerado. Então, a gente fala de tripla jornada de trabalho, porque a maioria das mulheres, quando chega em casa, que deveria ser o tempo de descanso, vão enfrentar a terceira jornada de trabalho, que é cuidando dos filhos, fazendo atividade. Então, é um trabalho ininterrupto.
17: E todo o esforço durante anos para cuidar da família, mais para frente pode ser refletido nas conquistas desses filhos que agora reconhecem a dedicação da mãe. Aos 30 anos, Júnior Azuz conta que, numa infância de relacionamento mais conturbado com o pai, a mãe dele foi fundamental para que ele conseguisse ir à escola, ter acesso à leitura e fizesse cursos extras que tivesse vontade. Hoje, músico e educador, Júnior reconhece a importância do papel de Dona Edna para que ele seja bem-sucedido atualmente.
15: Então, minha mãe trabalhava de escala 6x1, né? Aquela coisa muito louca de shopping. E ela tinha uma... Acho que essa dificuldade mesmo de estar presente, mas ao mesmo tempo tendo que dar conta de todo o resto. É, apesar disso tudo, minha mãe sempre foi muito, muito incentivadora, assim, com tudo. E ela incentivou super a estudar também, desde sempre. Aí eu queria começar a estudar música, ela foi, me ajudou também. E eu acho que isso tudo fez muita diferença para que eu me desenvolvesse acadêmica e profissionalmente.
17: Esse cuidado das mulheres, que foram cuidadas por outras mulheres, vem com muita sobrecarga, muito esgotamento e deve ser reconhecido como um trabalho que constrói os filhos e filhas que movem a nossa sociedade, graças à dedicação de anos, dentro e fora de casa, das próprias mães. Com sonorização de Juliano Fonseca, de São Paulo, Maria Cecília Dalau.
6: É, a maternidade segue como um marcador que amplia as desigualdades no mercado de trabalho, né? Tem um levantamento com mulheres em cargos de liderança que mostra que 8 em cada 10 mães, são 79%, que tentam conciliar carreira e maternidade no ambiente corporativo, já vivenciaram algum tipo de obstáculo de gênero na profissão. O número é de 77% na média geral e de 73% no caso de mulheres que não têm filhos. É um estudo da Todas Group, em parceria com a Nexus, de pesquisa e inteligência de mercado, né, que aponta que 45% das profissionais sem filhos dizem ter sido ajudadas principalmente por outras mulheres ao longo da carreira, percentual que cai para 38% entre as que são mães. O levantamento ouviu 1.548 mulheres em fevereiro. Ao lidar com a maternidade, as profissionais também observam mais obstáculos. 33% das mães entrevistadas relataram ter enfrentado muitas barreiras para crescer por serem mulheres, enquanto 28% das profissionais sem filhos têm essa mesma percepção, né? Então a gente vê a diferença entre as mulheres que têm filhos e as que não têm filhos. Além disso, 9 em cada 10 se sentem sobrecarregadas, mesmo estando casadas ou em união estável, 83,7% dos casos. Aí a gente está falando de uma outra pesquisa, um estudo da Mames, em parceria com a consultoria Maia, que ouviu 400 mães, que mostra que 78,4% já deixaram de buscar crescimento profissional devido à maternidade. Quem tem filhos, né? Quem é mulher e tem filhos e trabalha, sabe realmente da dificuldade, do peso que é para o avanço na carreira e tudo isso junto também com o trabalho doméstico. O CEO da Nexus, o Marcelo Tokarski, afirmou que o estudo mostra que a maternidade não interrompe necessariamente a trajetória profissional, mas altera de forma profunda as condições em que ela acontece. Palavras dele: o que vemos é uma combinação de maior percepção de barreiras, redução da rede de apoio e aumento das renúncias. Para o noticiário da sua região, a gente volta já já.
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1: Fazer uma pergunta indigesta para essa hora da manhã de domingo, hein? Você já entregou seu imposto de renda? Quer dizer, indigesta para quem não entregou como eu, né? Os atrasados. Atrasado não, que estamos dentro do prazo. Mas, fica aí um alerta, o primeiro lote da restituição do imposto de renda vai ser pago em 29 de maio e para aumentar a chance de estar nele, é necessário entregar a declaração de imposto de renda até hoje, 10 de maio, segundo a Receita Federal. Já perdi esse bonde, acho que não vai rolar Dia das Mães, não vou fazer imposto de renda, não. Expectativa do órgão é receber 44 milhões de declarações nesse ano, segundo a Receita. Das 21 milhões de declarações recebidas até a noite de ontem, 70% apresentavam algum valor a ser restituído. Quem entrega a declaração até o dia 10 de maio tem chance de concorrer ao primeiro lote das restituições. Depois dessa data, o lote já entra em formação. E aí, se a pessoa não entrou, fica para o segundo lote, segundo o Superintendente Nacional de Imposto de Renda, José Carlos Fonseca. Esses contribuintes terão mais chances de receber a restituição, mas isso também não é uma garantia, porque a gente tem uma lista de prioridades, né, que deve ser seguida pelo fisco, que começa com os idosos acima de 80 anos, depois os idosos entre 60 e 79, contribuintes com alguma deficiência física ou mental ou moléstia grave, aqueles cuja maior fonte de renda seja o magistério, também os que adotaram a declaração pré-preenchida, opa, aí tô nessa, e simultaneamente optarem por receber a restituição via PIX, contribuintes que adotarem a declaração pré-preenchida, optarem por receber restituição via PIX e demais, depois no final, os demais contribuintes, né? Quem está ali no final, não há uma precedência estabelecida unicamente em função da data da entrega pelo contribuinte, isso depende dos critérios de precedência conforme estabelecido pela Receita Federal, mas aí tem sempre uma chance maior se entregar até hoje de passar na frente. No ano passado, a Receita recebeu mais de 43 milhões de declarações de pessoas físicas, das quais 56,4% resultaram em imposto a ser restituído. 7 horas.
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0: Domingo 10 de maio de 2026. Após meses de disputa interna, o PL oficializou neste sábado uma chapa puro sangue para disputar o Senado em Santa Catarina. Os indicados foram o ex-vereador Carlos Bolsonaro, filho do ex-presidente Jair Bolsonaro, e a deputada federal Caroline de Tone. O governador do estado, Jorginho Melo, que também é do partido, será candidato à reeleição. A vaga de vice ficou para Adriano Silva, do Novo, ex-prefeito de Joinville. Um desembargador do Tribunal Regional Federal da 2ª Região está desaparecido há mais de 3 semanas. Alcides Martins Ribeiro Filho foi visto pela última vez no fim da tarde do dia 14 de abril, quando sacou R$ 1.000 e pegou um táxi para Vista Chinesa, Mirante, na zona norte do Rio de Janeiro. O caso é investigado pela Delegacia de Descoberta de Paradeiros e o tribunal informou que está prestando apoio psicológico a familiares. As informações são do colunista do jornal O Globo e comentarista da CBN, Lauro Jardim. Mais de 10 mil pessoas visitaram o primeiro dia de edição de número 61 da Bienal de Veneza, na Itália, neste sábado. O início da maior exposição de arte contemporânea do mundo foi marcado por protestos motivados por tensões geopolíticas. A retomada da participação da Rússia, que estava excluída do evento desde a invasão da Ucrânia, foi um dos motivos de manifestação. Ativistas também protestaram contra a presença de Israel e o pavilhão do país precisou ter o policiamento reforçado. Horário de Brasília, 7:02.
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1: Vamos para a segunda hora dessa edição do Jornal da CBN de domingo, 10 de maio de 2026, relembrando as principais notícias do dia. O ministro do Supremo Tribunal Federal, Alexandre de Moraes, suspendeu a aplicação da lei da dosimetria até que o plenário da corte julgue as ações diretas de inconstitucionalidade que questionam a norma. Uma das ações partiu da Associação Brasileira de Imprensa e a outra da Federação Partidária Pessoal Rede. Na última sexta-feira, Moraes se tornou relator das ações que tratam do tema através de sorteio. O ministro estabeleceu um prazo de 5 dias para que a Presidência da República e o Congresso Nacional prestem informações. Na sequência, os autos serão enviados à Advocacia-Geral da União e à Procuradoria-Geral da República. Para o professor de Direito Constitucional da Universidade Federal Fluminense, Gustavo Sampaio, a medida do ministro não trata do mérito da lei, mas foi uma precaução.
2: Como a nova lei manda reduzir as penas naquela reavaliação da dosimetria, ora, se o tribunal fizesse isso agora e daqui a pouco decretasse a inconstitucionalidade da lei, nós teríamos uma consequência muito ruim. Então, ele prefere aguardar o julgamento. Se a lei for decidida constitucional, ela será aplicada tão logo, reduzindo-se as penas na proporção de cada um. Se ela for entendida como inconstitucional, ora, lei inconstitucional é nula e, portanto, a nulidade retroage e não se beneficiará quem quer que seja pela nulidade da lei.
1: O PL da dosimetria foi vetado pelo presidente Lula em janeiro desse ano, mas o Congresso derrubou o veto. Como o presidente não sancionou o texto, ele foi promulgado pelo Senado na última sexta-feira. Desde então, condenados pelos atos antidemocráticos de 8 de janeiro de 2023, têm recorrido ao STF pedindo a revisão das penas. A defesa de Débora Rodrigues dos Santos, conhecida como Débora do Batom, por exemplo, já pediu análise do caso. A mulher que pichou a frase "perdeu mané na estátua à justiça na Praça dos Três Poderes" foi condenada a 14 anos de prisão por abolição violenta do Estado Democrático de Direito, golpe de Estado, dano qualificado, deterioração do patrimônio tombado e associação criminosa armada. A suspensão da lei da dosimetria gerou repercussões opostas na esfera política. Parlamentares da base do governo aprovaram a decisão, considerando que o texto é inconstitucional, enquanto a oposição reclamou da medida. O pré-candidato à presidência, Flávio Bolsonaro, do PL, criticou Alexandre de Moraes.
3: Parece mais uma vez um jogo combinado, mais uma vez é a democracia que fica abalada. É uma decisão do Congresso Nacional, em sua grande maioria, defendendo a lei da anistia. E numa canetada monocrática, mais uma vez, o ministro do Supremo revoga a decisão de nós, os verdadeiros representantes do povo. Mas o Brasil parece que está se acostumando com isso, mas nós não vamos nos acostumar.
1: 7:06, cerca de 127 milhões de consumidores devem movimentar o comércio para o Dia das Mães em 2026, segundo o mapeamento da Confederação Nacional de Dirigentes Lojistas e do SPC Brasil, em parceria com a Offerwise Pesquisas. 78% dos consumidores adquiriram ou vão adquirir ao menos um presente. 1 em cada 10 brasileiros deixou para comprar o presente na véspera. Com isso, sábado foi de muito movimento nas lojas em todo o país. Na rua Teodoro Sampaio, na região de Pinheiros, zona oeste de São Paulo, uma consumidora disse à CBN que não ficou satisfeita com os preços que encontrou na busca por presentes.
4: Muito caro os preços. Tá um absurdo. Tudo, em roupa, calçado, todo quanto é presente que a gente vai comprar, tá um absurdo esse ano. Tô querendo mais ou é um buquê de flor ou a roupa, né? Eu quero uma coisa pra ela usar, não pra casa, né? Tá um absurdo, tô pesquisando. Tô pensando aqui ainda o que eu vou fazer. Não tá fácil, não.
1: Até por isso, muitos brasileiros decidiram trocar presentes materiais por experiências mais simples nesse Dia das Mães. A revendedora de produtos de beleza, Daniele Couto, por exemplo, trocou o almoço fora por um dia na praia.
5: Nós escolhemos, no Dia das Mães, ir para a praia para passar um dia em família e ao ar livre. Porque hoje em dia o custo para você... A minha família é muito grande, então nós somos em 6 irmãos, mais meu pai, minha mãe, meus tios. Então é muita gente. Seria um custo muito alto se a gente fosse fazer essa comemoração num restaurante.
1: A expectativa é de que a data movimente quase 38 bilhões de reais nos setores de comércio e serviços. Três jogos abriram neste sábado a 15ª rodada do Campeonato Brasileiro. No estádio Couto Pereira, Coritiba e Internacional empataram em 2-2. No Maracanã, Fluminense e Vitória também ficaram em empate em 2-2. Na Fonte Nova, em Salvador, o Cruzeiro venceu o Bahia de virada por 2-1. Os demais 7 jogos da rodada acontecem neste domingo. Às 16h, o líder Palmeiras visita o Remo, penúltimo colocado em Belém, e o Atlético Mineiro joga em casa contra o Botafogo. Às 18h30 tem o clássico paulista entre Corinthians, que tenta sair da zona de rebaixamento, e São Paulo, que está na 4ª posição. A partida será na Casa Corintiana, na zona leste da capital paulista. No mesmo horário, o Santos recebe o Red Bull Bragantino na Vila Belmiro e a Chapecoense, última colocada, visita o Mirassol, que pode sair da zona de rebaixamento. Às 19h30, o vice-líder Flamengo joga fora de casa contra o Grêmio. E às 20h30, fechando a rodada, tem o jogo entre Vasco e Atlético Paranaense no Rio de Janeiro. O domingo de futebol terá ainda o clássico entre Barcelona e Real Madrid pelo Campeonato Espanhol. O Barcelona joga por um empate para conquistar o título com 3 rodadas de antecedência, enquanto o Real precisa vencer para adiar a definição do torneio para a próxima rodada. O jogo pode marcar a volta aos gramados do meio-atacante Rafinha, do Barcelona, que é titular da seleção brasileira e não joga desde março por causa de uma lesão na coxa. Falando agora do vôlei masculino, Sada Cruzeiro e Vôlei Renata de Campinas decidem logo mais às 10 horas da manhã o título da Superliga Masculina de Vôlei. A decisão acontece em jogo único no ginásio do Ibirapuera, em São Paulo. Os dois times dominaram toda a temporada. O Sada Cruzeiro foi o líder da temporada regular, depois eliminou o Goiás e o Minas Tênis, com vitórias em casa e também como visitante. Já o time de Campinas se classificou em segundo lugar e depois conseguiu 2 vitórias sobre o Monte Carmelo e o Praia Clube. No tênis, o brasileiro João Fonseca foi eliminado ontem à tarde na primeira fase do Masters 1000 de Roma. Ele perdeu de virada no tie-break do último set para o sérvio Hamad Medjedovic. Fonseca foi derrotado por 2-7-1, com parciais de 3-6, 6-3 e 7-6. Um rápido intervalo, noticiário da sua região. A gente volta já já.
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1: A gente volta com informação agora no Rio de Janeiro sobre o lançamento de mais uma pré-candidatura ao governo do estado. Essa eleição aqui no Rio está tumultuada, né? O estado está sem governador oficial. Frederico Goulart tem informações para a gente ao vivo. Oi, Fred, bom dia.
2: Oi, Carol, bom dia. O Partido Novo, que lançou nesse sábado a pré-candidatura de André Marinho ao governo do Rio de Janeiro. O evento contou com a presença do ex-governador de Minas Gerais, Romeu Zema, que também é pré-candidato à presidência da República pelo partido. Durante o evento, o Novo adotou um discurso de oposição tanto ao governo federal quanto a nomes da política fluminense, mirando principalmente o ex-prefeito Eduardo Paes, do PSD, e o presidente da Assembleia Legislativa do Rio, o deputado Douglas Ruas, do PL, que também deve ser candidato ao governo do estado. A TV Globo, Romeu Zema, defendeu, por exemplo, o fortalecimento do partido nos estados e enfatizou a importância do palanque construído no Rio de Janeiro.
3: Estamos aqui hoje dando todo o apoio ao nosso pré-candidato André Marinho, um jovem com um grande futuro pela frente, e também aos nossos pré-candidatos a deputado estadual, federal, que fiz questão de estar aqui no Rio de Janeiro para prestigiá-los.
2: O André Marinho é formado em ciência política e atua como influenciador, também comunicador, humorista. Aos 31 anos de idade, ele disse que o seu maior ativo é a juventude.
4: É exatamente a minha juventude que se torna o meu maior ativo. Não apenas pela faixa etária, que pode ser algo abstrato, mas simplesmente porque a minha imaginação não está cansada. De vez em quando você precisa de alguém que, ao chegar lá, não sabe exatamente tudo que você não pode fazer.
2: Bom, o novo candidato aí do Partido Novo, né, ele é filho do empresário Paulo Marinho, eleito suplente de Flávio Bolsonaro na eleição de 2018 para o Senado e um dos maiores apoiadores da campanha de Jair Bolsonaro naquela eleição presidencial que terminou com a vitória de Bolsonaro lá em 2018. Inclusive, era na casa de Paulo Marinho, na Zona Sul do Rio de Janeiro, que se concentrava ali o núcleo duro, né, do comitê de campanha de Jair Bolsonaro naquela ocasião. A família, no entanto, rompeu com os Bolsonaro pouco depois e a gente ainda tenta entender como é que vai ficar o posicionamento da família Bolsonaro aqui no Rio de Janeiro. A gente tem a candidatura de Douglas Ruas, do PL. Deve ser ele que deve receber o apoio da família Bolsonaro. Além de André Marinho, vários políticos já confirmaram a pré-candidatura ao governo fluminense. Os que aparecem mais cotados nas pesquisas são o ex-prefeito do Rio, Eduardo Paes, que renunciou à prefeitura, deve ser candidato ao PSD. O atual presidente da Assembleia Legislativa, Douglas Ruas, do PL. André Português, do Republicanos. Bombeiro Rafael, do Missão. Ciro Garcia, do PSTU. Juliette Pantoja, do União Popular. Luan Monteiro, do PCO, William Siri, do PSOL, também devem concorrer nessa disputa, Carol.
1: Disputa que a gente nem sabe direito quando é que vai ser, né, Fred? A gente está falando da eleição regular, né? Mas existe a chance ainda do Rio ter uma eleição direta antes disso. Cada vez mais remota, porque o Supremo não decidiu ainda se a eleição é direta ou se a eleição é indireta. Com isso, o tempo vai passando, vai ficando mais difícil até ter prazo hábil para fazer uma eleição direta antes da eleição oficial mesmo, né? Mas o negócio está confuso.
2: Está confuso. E a definição sobre essa eleição para o mandato tampão está paralisada no Supremo depois de um pedido de vista do ministro Flávio Dino, né? Que aguarda aí para recolocar em pauta. Quanto mais demora, mais difícil fica para a realização desse pleito.
1: Pois é, estava esperando o acórdão do TSE, chegou o acórdão, mas até agora não voltou para a pauta. Obrigada, Fred. Enquanto isso, o Rio vai ficando com o governador interino, né? Presidente do Tribunal de Justiça, desembargador Ricardo Couto. Ainda falando de eleição, um em cada 5 brasileiros, 22%, dizem já ter recebido oferta para vender o voto em algum período eleitoral. São dados inéditos da pesquisa Ipsos IPEC, divulgados hoje aqui no site do jornal O Globo. O levantamento também registra que a maioria dos entrevistados não se sente segura para denunciar o crime e tampouco saberia como fazê-lo. A pesquisa foi encomendada pelo Movimento de Combate à Corrupção Eleitoral, que lançou a campanha Voto Não Tem Preço, Tem Consequências. A sondagem mostra que os cargos municipais são os que mais motivam as tentativas de coagir eleitores. Sobretudo os vereadores, citados por 59% dos que relataram ter sido abordados por candidatos ou cabos eleitorais com a proposta. Depois vem os prefeitos, com 43%. Também chama atenção a percepção das pessoas sobre a frequência com que essa tentativa de cooptar os votos por meio de vantagens indevidas acontece onde elas moram, mesmo que não tenha sido diretamente essa pessoa é ouvida, abordada. Para 39%, isso acontece sempre. E a soma dos que dizem frequentemente ou às vezes chega a 30%. É bastante coisa, né? No recorte regional, Nordeste é a região com maior incidência de entrevistados que apontaram ter recebido abordagens para vender o voto. 32%, são 10 pontos a mais do que a média nacional e bem acima dos 18% do Sudeste, região mais populosa do país. O cofundador do Movimento de Combate à Corrupção Eleitoral e ativista, com muitos anos de atuação em causas do tipo, Chico Whittaker, foi ouvido aqui pelo Globo, ele destaca a diferença de perfil que costuma ser observada nas tentativas de compra de voto em cada modelo de município, dependendo do tamanho da população. Segundo ele, quanto menor a cidade, mais tem compra de voto. Mais gente depende de emprego na prefeitura, por exemplo. Esse dinheiro também é mais útil ao permitir mais facilmente a satisfação das necessidades. Já nas cidades maiores, as cestas básicas são mais práticas para os candidatos, né? A distribuição de cesta básica. Um dos objetivos da nossa dessa nova campanha é organizar os cidadãos para denunciar a compra de votos ao Ministério Público e à Justiça Eleitoral. Na pesquisa, 62% disseram que não sabem os caminhos para reportar uma ocorrência desse tipo às autoridades e 52% não se sentem seguros para fazer os relatos. Existem diferentes formas de relatar esse crime, de tentativa de compra de voto. É um crime que prevê pena de até 4 anos de detenção. Uma delas é por meio do sistema Pardal da Justiça Eleitoral e do Ministério Público. Esse aplicativo exige dados cadastrais, mas o denunciante pode depois solicitar a proteção das informações. Também é possível registrar um boletim de ocorrência em delegacias ou em promotorias, seja presencialmente ou por e-mail, e também na ouvidoria dos sites. O termo legal para compra de voto é captação de sufrágio, caracterizada aí na legislação por doar, oferecer, prometer ou entregar ao eleitor com o fim de obter-lhe o voto, bem ou vantagem pessoal de qualquer natureza, inclusive emprego ou função pública, desde o registro da candidatura até o dia da eleição. Então, prometer emprego depois da eleição também é compra de voto, tá? Não é só dar cesta básica, oferecer dinheiro, fazer PIX, não. A pesquisa foi feita pela Ipsos IPEC entre 4 e 8 de dezembro do ano passado, com 2 mil entrevistas em 131 municípios. O nível de confiança utilizado é de 95%. Margem de erro para as perguntas que englobam toda a amostra de 2 pontos percentuais para mais ou para menos e varia nos demais universos. Quanto menos gente ouvida num tópico específico, maior então a margem de erro. Você acompanhou agora o noticiário da sua região. A gente volta já já.
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1: Faltando um mês para o início do próximo Mundial, a febre do álbum da Copa de 2026 já tomou conta das ruas do país. Entre bancas lotadas, encontros de colecionadores e até espaços montados no metrô, os cariocas, por exemplo, passaram sábado na caça por figurinhas consideradas raras, como as dos craques Cristiano Ronaldo e Messi.
2: A troca de figurinhas da Copa do Mundo já começou a movimentar bancas de jornal, livrarias e até estações de metrô. No Rio, os cariocas aproveitaram o sábado de sol para percorrer os pontos de troca espalhados pela cidade. Um dos locais mais tradicionais é uma banca de Botafogo, na Zona Sul, onde, pela manhã, dezenas de torcedores se reuniram em busca das figurinhas mais disputadas do álbum. A Meire Teixeira é mãe do Felipe. E o sábado deles foi totalmente no clima da Copa. Logo cedo.

0: Na disputa, vamos ver se a gente consegue.
1: O Fábio Camelo é dono da banca há pelo menos 20 anos e ao longo desse tempo sempre buscou inovar. Por lá, não tem só troca de figurinhas, também tem venda de produtos personalizados, sorteio de brindes e outras ações para ajudar os fãs a entrarem no clima do Mundial.
2: Tem muita gente que a gente só vê há cada 4 anos e cada ano vai inovando, vai entrando outras coisas. Esse ano a gente fez chaveiro, copo personalizado para a galera, trocar para os sorteios. E assim, é muito legal porque tem famílias aqui que a gente já está na segunda, terceira geração. Tem criança aqui que era bebê e hoje já está com 20 anos fazendo troca de figurinha. Esse ano a movimentação está maior, parece que a galera está com mais disposição de querer trocar figurinha, de querer participar, colecionar.
1: Outros pontos da cidade também montaram espaços dedicados aos colecionadores. Até o metrô entrou na brincadeira. 4 estações contam com espaços montados pela fabricante para troca de figurinhas, além da venda do álbum e dos cromos oficiais da competição. O álbum oficial da Copa do Mundo da FIFA 2026 tem 112 páginas e 980 figurinhas. Considerada a maior edição da história, a coleção reúne atletas das 48 seleções que vão disputar o torneio a partir de 11 de junho. Os pacotes custam R$7 e vem com 6 figurinhas. Do Rio de Janeiro, Ana Paula Jaume.
3: Muito legal. Agora 7h27, falar sobre a situação dos produtos da IP. Tem muita gente com dúvida ainda, né? A empresa decidiu manter a produção parada, mesmo com a suspensão temporária da proibição de vários produtos da marca, né? A IP apresentou um recurso. Esse recurso suspendeu a decisão da Anvisa de interromper a fabricação e venda de parte dos produtos da marca. Mas o caso não foi encerrado, vai ser analisado nos próximos dias pela agência. A determinação da Anvisa, que tinha sido publicada na quinta-feira, envolvia parte dos detergentes, desinfetantes e lava-roupas líquidos de lotes com o final 1 da marca. E aí, além da suspensão desse lote, né, do recolhimento, havia então essa determinação da Anvisa de interromper a fabricação e a venda desses produtos. Aí a IP entrou com recurso, essa decisão de suspensão da fabricação foi suspensa, o que já estava fabricado, né, está suspenso, a gente não pode utilizar. Mas o que caiu foi a proibição de fabricação de novos lotes. Mesmo assim, a IP decidiu manter a produção parada. Segundo a IP, o objetivo é acelerar o cronograma e a conclusão de medidas apontadas pela Anvisa. O G1 ouviu um advogado especialista em direito regulatório sanitário, Alexandre Nemer Elias. Ele disse que a primeira análise será feita pela instância máxima da Anvisa, diretoria colegiada, que vai discutir nos próximos dias se mantém ou derruba o efeito suspensivo obtido pela IP com recurso. Em seguida, o caso passa pelo rito tradicional da Anvisa, com a análise do recurso em si, ou seja, os argumentos da fabricante para tentar reverter de vez a determinação da agência. Esse recurso deve ser avaliado pela Gerência Geral de Recursos. O advogado explicou ainda que o caso deve se desdobrar em mais de um acompanhamento paralelo pela Anvisa, já que a agência também vai analisar o recolhimento dos produtos pela fabricante. Esse segundo procedimento deve ser acompanhado pelo PROCON, né, pelos PROCONs aí estaduais, também pela Secretaria Nacional do Consumidor, que são os órgãos que atuam na defesa do consumidor. O que a Anvisa recomenda, então? A Anvisa confirmou na sexta-feira que o recurso feito pela IP tem efeito suspensivo automático, mas completou que a avaliação técnica de risco sanitário não foi revista. Portanto, a orientação é de não utilizar os produtos listados. As ações determinadas pela Anvisa estão sob efeito suspensivo até esse julgamento, né, no sentido de suspender a fabricação de novos produtos. Isso deve acontecer nos próximos dias, mas o lote suspenso continua sendo não recomendado para uso. Quando a agência reguladora define sanções a empresas, os eventuais recursos podem ser discutidos aí, portanto, em 3 instâncias, que é o que está acontecendo no caso da IP. Agora, 7h30.
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domingo 10 de maio de 2026. Os passageiros do cruzeiro atingido por um surto de hantavírus começaram a desembarcar na manhã deste domingo nas Ilhas Canárias, na Espanha. A operação prevê que as pessoas sejam examinadas a bordo. Em seguida, o exército espanhol

0: os transfere para terra firme e depois em ônibus isolados da população local até o aeroporto de Tenerife Sul. Assim que deixam o navio, os passageiros seguem em voos de repatriação organizados por seus países. Depois de provocar geada no Rio Grande do Sul no último sábado, a primeira onda de frio do ano avança pelo centro-sul do país e deve derrubar as temperaturas em parte do sudeste e do centro-oeste a partir deste domingo. Também há previsão de marcas abaixo de zero em parte da região sul e possibilidade de chuva congelada nos pontos mais altos das serras gaúcha e catarinense. A previsão é de que o ar frio comece a perder força somente a partir da tarde de quarta-feira. Sada Cruzeiro e Vôlei Renata de Campinas decidem logo mais às 10 horas da manhã o título da Superliga Masculina de Vôlei. A decisão acontece em jogo único no ginásio do Ibirapuera, em São Paulo. Os dois times dominaram toda a temporada. O Sada Cruzeiro foi o líder da temporada regular e depois eliminou o Goiás e o Minas Tênis Clube com vitórias em casa e também como visitante. Já o time de Campinas se classificou em segundo lugar e depois conseguiu duas vitórias sobre o Monte Carmelo e o Praia Clube. Horário de Brasília, 7h32.
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1: Famílias que vão usar a criatividade para comemorar a data, inclusive à distância.
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3: O Dia das Mães da revendedora de produtos de beleza, Daniele Couto, vai ser um pouco diferente esse ano.
4: Nós escolhemos, no Dia das Mães, ir para a praia para passar um dia em família e ao ar livre. Porque hoje em dia o custo para você... A minha família é muito grande, então nós somos em 6 irmãos, mais meu pai, minha mãe, meu tio, então é muita gente. Seria um custo muito alto se a gente fosse fazer essa comemoração num restaurante. Então a gente resolveu ir à praia porque é um ambiente que a minha mãe gosta muito e é um custo muito mais baixo.
3: Com uma família grande e orçamento apertado, a Daniele resolveu trocar o almoço caro por um dia ao ar livre. Assim como ela, muitos outros brasileiros vão recorrer a um piquenique no parque, uma ida ao cinema ou até um almoço simples em casa para não deixar o dia passar em branco. Os números ajudam a entender esse cenário. Segundo uma pesquisa Datafolha recente, mais de 90% dos brasileiros não conseguem ter sobra no orçamento a cada mês. Já o IPCA, índice oficial da inflação medido pelo IBGE, mostra que a alimentação fora de casa ficou 6% mais cara nos últimos 12 meses. Ou seja, tá difícil encaixar nos gastos das famílias a compra de presentes e saídas para almoçar ou jantar fora. A mãe do estudante Felipe Loureiro adora artes plásticas e, por isso, a comemoração será um passeio cultural gratuito.
5: Nesse Dia das Mães, eu e minha mãe, nós vamos fazer um passeio cultural por São Paulo. Nós marcamos de ir no Museu da Língua Portuguesa, que é um museu aqui na região central de São Paulo. Então, eu tenho certeza que vai ser um dia muito especial para nós, onde nós vamos curtir muito e comemorar essa data.
3: Há também quem tenha se programado para juntar dinheiro e caçar promoções. O presente de Dia das Mães da médica Adriana da Silva só foi possível porque a filha dela poupou e pesquisou muito. As duas vão para um spa.
6: Minha filha decidiu comemorar o Dia das Mães de uma forma um pouco diferente. Ela me mandou uma mensagem perguntando o que eu achava de spa, se eu já tinha ido. E falei que tinha, sim, curiosidade, achava legal. E aí ela falou, né, que esse seria o meu presente, que tinha conseguido um desconto por conta do Dia das Mães. Eu tô animada, tô bem animada.
3: E até quem vai passar a data longe da mãe encontrou uma forma de comemorar e sem gastar muito. É o caso da estudante Luísa Prevato, que organizou um piquenique com as amigas e as mães delas na Lagoa Rodrigo de Freitas, na zona sul do Rio.
7: Como a minha mãe mora em outra cidade e a gente infelizmente não vai passar o Dia das Mães juntas, mas eu e minhas amigas, a gente combinou de fazer um piquenique na Lagoa Rodrigo de Freitas e cada uma vai levar alguma coisa, vai levar sanduíches, doces, e aí cada amiga vai levar a sua mãe e a gente vai passar a tarde lá. É bom que é um programa barato e aí cada uma gasta um pouquinho e é um programa super agradável, ao ar livre. Eu adoro fazer esse tipo de piquenique e foi uma opção que todo mundo adorou.
3: Mas a CBN não ia deixar a Luísa sem um recado especial da mãe dela, a Joelma, nessa data tão especial.
8: Fiquei sabendo do programa maravilhoso que ela vai fazer no domingo. Dia das Mães, nos últimos 2 anos e agora o terceiro ano, tem sido um pouco complicado a gente passar longe. Mas uma das coisas que me deixa muito feliz é saber que a minha filha tá bem, tá acolhida, tá com seus amigos, tá sempre se divertindo, trabalhando, progredindo. Isso me deixa muito feliz. E saber que no Dia das Mães ela vai ser acolhida pelos amigos, pelas mães dos amigos também, isso me deixa muito, muito, muito feliz. E eu mando um beijo e já estou desejando que esse programa seja maravilhoso, perfeito. E de alguma forma vou querer participar.
2: Eu te agradeço, mãe.
3: Com a colaboração de Matheus Lins, do Rio de Janeiro, Rafaela Lima.
1: Essa programação em ar livre aí pro Dia das Mães só vai ser possível uma parte do país, viu? Porque boa parte do Centro-Sul tá fazendo uma friaca, gente. O tempo vai mudar aí ao longo desse domingo também, inclusive no Rio de Janeiro. Essa primeira onda de frio do ano já provocou geada no Rio Grande do Sul ontem, está avançando aí pelo centro-sul do país, deve derrubar as temperaturas em parte do sudeste e centro-oeste a partir de hoje. Em São Paulo, os termômetros devem cair para 13 graus nesse domingo, 12 na segunda-feira, com chuva e sensação de frio ao longo do dia. No Rio de Janeiro, essa virada também vai ser sentida. Depois da máxima de 34 graus ontem, bastante calor, a capital fluminense deve ter mínima de 21 graus hoje e de 19 graus na segunda-feira. Em Belo Horizonte, a queda vai ser menos acentuada, com mínimas em torno de 16 graus hoje e amanhã. O frio deve ser mais intenso em áreas do sul e do centro-oeste. Em Campo Grande, no Mato Grosso do Sul, mínima prevista de 10 graus hoje, 9 amanhã, com sensação térmica que pode ficar ainda menor. No Rio Grande do Sul, cidades já amanheceram com temperatura abaixo dos 3 graus. Ontem, Soledade registrou geada. Também a previsão de marcas abaixo de zero em parte da região sul e possibilidade de chuva congelada nos pontos mais altos das Serras Gaúcha e Catarinense. A gente tem, então, as mínimas despencando aí em boa parte do país. Essa forte massa de ar de origem polar começou a entrar pelo Brasil na última sexta-feira e aí vem derrubando as temperaturas no centro-sul do país ao longo desse fim de semana e começo dessa semana. É a primeira onda de frio do ano, a previsão de marcas abaixo de zero em parte da região sul, geada ampla em centenas de municípios e possibilidade dessa chuva congelada. Então, na serra, né, que é aquela chuva que acontece quando a neve cai da nuvem e atravessa uma camada de ar mais quente, com temperatura positiva, né, acima de zero grau, derrete parcialmente. Em seguida, ela volta a passar por uma camada de ar frio e aí recongela antes de atingir o solo, formando essas gotículas de gelo. Segundo os meteorologistas, essa massa de ar está avançando pelo interior do continente, não pelo oceano, como costumou ocorrer nas incursões frias anteriores desse outono. Com esse trajeto continental, o ar gelado avança com mais força sobre o território brasileiro e alcança um número maior de estados e demora mais a perder a intensidade. Então a gente tem possibilidade aí de geada com risco alto e generalizado nos três estados do sul. Mínimas mais baixas nessas áreas mais altas aí da região serrana. A friagem chega até aos estados da região norte. Acre, Rondônia e sul do Amazonas devem ter friagem moderada, forte, de hoje até o dia 13 de maio, com elevação rápida da temperatura a partir do dia 14. Chuva congelada também tem chance de precipitação nesse domingo, nas áreas acima de 1.500 metros de altitude das Serras Gaúcha e Catarinense. E o domingo deve ter máximas baixas em grande parte do sul, com valor pouco acima de 10 graus em algumas cidades serranas e cerca de 16 graus em Porto Alegre, mesmo com sol. Então, aquele sol engana a trouxa, né, gente? Parece que tá quente, mas não tá. Tá frio. Os meteorologistas apontam que muitas cidades do centro-sul devem registrar as menores temperaturas do ano aí nos próximos dias. Mínimas e máximas podem ficar até 10 graus abaixo da média histórica para o mês de maio. Previsão é que esse ar frio comece a perder força somente a partir da tarde de quarta-feira, quando o sistema avança para o oceano e abre espaço para uma elevação rápida de temperatura no centro-sul. Além do frio, a chegada da frente fria que antecede a massa de ar polar mantém o tempo instável nesse fim de semana em vários estados do sudeste e do centro-oeste. O mar também fica agitado no litoral do sul e do sudeste, com rajadas de vento que podem chegar a 70 km por hora em vários pontos do Rio Grande do Sul. Então, minha gente, em boa parte do país o Dia das Mães vai ser com frio e esse frio vai avançando aí ao longo dos próximos dias pela região centro-sul, vai chegando ao Rio de Janeiro, sobe também para o Espírito Santo, deve ter queda de temperatura a partir de amanhã. Mato Grosso do Sul também com uma sequência de madrugadas frias. Goiás também deve ter essa mudança de tempo hoje. E na região norte, essa friagem também chega. No extremo sul do Amazonas pode ter, então, essa friagem moderada a partir já da tarde de hoje. Indo, portanto, até a tarde da próxima quarta-feira. Agora você acompanha o noticiário da sua região. A gente volta já já.
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1: Isolamento, uma cachoeira do parque está com acesso proibido. Desde a notificação das pichações, no começo de maio, região de acesso às pinturas rupestres está com acesso bloqueado para preservar o local que será periciado, como explicou o chefe de gestão do parque, Gabriel Rezende.
2: O que a gente isolou foi justamente o acesso às cachoeiras de Congonhas de Cima, porque essas fichações elas estão na lata, né? Aqueles paredões, né? Que dá acesso às cachoeiras, né? É, por dois motivos. Primeiro, para a gente não ter muita gente chegando lá e ter danos, né? A questão da perícia, né? A gente quer deixar o local mais preservado possível para que o pessoal do IFAM possa tirar as conclusões, né, técnicas e preservar o local.
1: Segundo a administração do parque, na próxima semana, o IFAM e integrantes do Laboratório de Ciência da Conservação e do Centro de Conservação e Restauração de Bens Culturais da UFMG farão uma perícia no local do parque, onde foi violado, para fazer a remoção da tinta e restaurar o local. O caso foi denunciado às polícias federal, Polícia Civil de Minas Gerais e Polícia Militar de Meio Ambiente de Lagoa Santa. O padrão das pichações é investigado para tentar identificar os autores do crime. Até agora, ninguém foi localizado e também não se sabe a data em que o crime foi cometido. O parque estuda a instalação de câmeras de segurança para evitar novos episódios. As pinturas rupestres mais antigas encontradas no parque são datadas de 8.500 a 12.000 anos, marcando a região como um importante sítio arqueológico. As primeiras populações que ocuparam a região eram pré-colombianas, coletoras e caçadoras. Entre os registros estão desenhos de animais e cenas de caça, principalmente nas regiões da Lapa da Sucupira e no Parque Arqueológico Pedra do Sol, que são patrimônios tombados. Parque Nacional da Serra do Cipó fica em um território de 4 municípios e ocupa uma área de 31.600 hectares. É um dos principais destinos do ecoturismo de Minas Gerais, com mais de 60 cachoeiras. De Belo Horizonte, Bruna Bentes.
3: A gente fala aqui do orçamento das famílias. Essa semana o IBGE noticiou que a renda média do trabalhador brasileiro bateu o recorde, né? A gente está com uma taxa de desemprego super baixa, mas ainda assim as pessoas estão sentindo bastante no bolso a elevação do custo de vida, né? Desde a pandemia, que afetou muito a economia e foi seguida de uma alta de preços, a principal despesa das famílias brasileiras, que é a alimentação, subiu 83,1%. A gente tem essa impressão mesmo quando vai no supermercado, né? Tem aquelas oscilações ali sazonais, mas da pandemia para cá, de fato, ficou tudo muito caro. O aluguel aumentou 51,1%. E os remédios e serviços de saúde, inclusive os planos de saúde, ficaram 55% mais caros. No movimento superior à média dos preços da economia, que é medida pelo Índice de Preços ao Consumidor Amplo, o IPCA do IBGE, de 41,8%. Despesas básicas dos domicílios não deram trégua desde 2020. Então, assim, alta dos preços na média de 41,8%, mas tem alguns que subiram muito mais, como a alimentação e os aluguéis. Essas despesas básicas estão pressionadas desde 2020, segundo um levantamento da Tendências Consultoria, publicado hoje pelo jornal O Globo. Com esses itens básicos tomando mais do orçamento, claro que sobra menos dinheiro para outras coisas, né? Para lazer, para consumo, para poupança. Qualquer dificuldade de fechar as contas fixas do mês vira a porta de entrada para o endividamento, que tem sido um grande problema da população e que compromete 30% da renda das famílias, um nível recorde que agora o governo está tentando baixar com esse novo desenrola, que foi lançado na semana passada. Está meio enrolado, né? Foi lançado semana passada, mas os bancos ainda não estão conseguindo ter acesso completo lá ao sistema do Fundo Garantidor. Então as pessoas ainda não estão conseguindo, de fato, se desenrolar. Mas não é só a dívida que pesa no bolso, mesmo com alta de renda e baixo desemprego. Além de itens básicos mais caros, há mais despesas com serviços que vão aumentando as faturas do cartão de crédito. A gente sabe que a taxa é altíssima, né? O rotativo tem juros anuais acima de 400%, com aplicativos de transporte, de entregas e de streaming. Então a situação está puxada, as pessoas tendo que fazer mudanças aí na lista de compras, né? No caso da saúde, os serviços de saúde aumentaram 55,1% de 2020 até março desse ano, segundo a Tendências. Então as pessoas também estão tendo restrição, gente que não está conseguindo pagar plano de saúde justamente por isso, né? Por essa questão. A alta dos alimentos, de 83,1%, é mais que o dobro da inflação média. fez o peso da cesta de alimentos aumentar de 25,8% para 28,6% no orçamento dos lares, com renda de até R$ 2.299. Então, isso pesa ainda mais para as famílias que ganham menos, né? E tem esse comprometimento maior da renda com alimentação. O rendimento médio subiu 12% acima da inflação desde 2020. Mas isso não significa necessariamente um aumento do poder de compra. O Globo ouviu um especialista da FGV, né, o professor Francisco Pessoa Faria, pesquisador do IBRE FGV, economista também da Logos Economia. Ele explica que as famílias passaram também a ter novas despesas. Gastos que antes eram considerados supérfluos, como internet, streaming, aplicativos de transporte, delivery, passaram a ocupar orçamento de forma recorrente, principalmente nos lares da classe média. E, além disso, o IPCA atual é calculado de acordo com a última pesquisa de orçamentos familiares, a POF, que é de 2017 e 2018. Então, já é uma pesquisa mais antiga e que não reflete algumas mudanças de hábitos. Interessante essa matéria que é publicada hoje, então, pelo Globo, mostrando também que a conta de luz é uma outra despesa que as famílias, claro, não dá para abrir mão, né, que vem tomando mais espaço nas despesas. O levantamento da Abraça Energia, que reúne grandes consumidores de energia, mostra que a conta de luz, gente, olha esse número, aumentou 401,4%, mas é num período longo, tá? Do ano 2000 até 2024, 24 anos. Mas é bem acima dos 340% da inflação média no período. Nos últimos anos, essa pressão vem diminuindo um pouco. A alta foi inferior à alta da inflação de 2020 até esse ano, mas o alívio não é permanente. Houve descontos nos reajustes da energia, com a devolução de impostos cobrados a mais na conta de luz, mas a gente está sentindo aí a pressão também na conta de energia. Você acompanha agora o noticiário da sua região. A gente volta já já.
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3: A transferência do ex-presidente do BRB, Paulo Henrique Costa, para Papudinha cresce a expectativa em torno das negociações de uma delação premiada. A defesa do ex-empresário espera conseguir acelerar o processo antes de um eventual acordo com Daniel Vorcaro. Especialistas avaliam que quem sair na frente terá mais benefícios.
12: Com a transferência do ex-presidente do Banco de Brasília, Paulo Henrique Costa, para o 19º Batalhão da Polícia Militar do Distrito Federal, área conhecida como Papudinha, cresce a expectativa por um acordo de delação premiada. A mudança foi autorizada pelo ministro do Supremo Tribunal Federal, André Mendonça, a pedido da defesa, que alegou a necessidade de preservação da integridade física e segurança do acusado. Os advogados correm contra o tempo para conseguir o acordo antes do ex-presidente do Banco Master, Daniel Vorcaro. O advogado Melilo Diniz explica as vantagens de sair na frente.
13: É muito provável que ele atire para cima, indique quem estava buscando a corrupção dele, buscando as negociações com ele. E é óbvio que Daniel Vorcaro é o primeiro da lista, diante dos indícios até aqui, que estão indicados, inclusive, pelas próprias revelações das investigações. Entretanto, o fato de sair na frente só faz sentido se vier também com o conjunto da obra, ou, melhor dizendo, o conjunto de pessoas que estavam também.
12: Lúcio Renault, professor de Ciência Política da Universidade de Brasília, pondera as chances de citação do ex-governador Ibanez Rocha e da atual governadora do DF, Celina Leão, em uma delação do ex-presidente do BRB.
14: A autoridade máxima, vamos dizer, do BRB, em última instância, é o governador. Então, a expectativa é de que, possivelmente, uma delação do ex-presidente vá levar a informações que deixem mais clara qual foi a participação do governador, da vice-governadora, de secretários de Estado nesse processo de decisão.
12: O BRB tenta se recuperar de um rombo bilionário após a tentativa de compra do Master. Para tentar salvar o banco, o governo do Distrito Federal chegou a sancionar uma lei que permitia o uso de imóveis públicos do DF como garantia a empréstimos do BRB. Mas a Justiça do DF suspendeu alguns trechos por considerar risco concreto e imediato a bens protegidos pela legislação. A decisão foi derrubada pelo ministro do STF, Edson Fachin. E agora, os demais ministros da corte deverão avaliar se concordam ou não. A votação seria feita de forma virtual, mas o ministro Flávio Dino pediu que a corte vote presencialmente. Ainda não há data confirmada para a reunião. De Brasília, Mariana Machado.
3: 8 horas.
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0: Domingo, 10 de maio de 2026, cerca de 58% dos americanos desaprovam a forma como o presidente dos Estados Unidos, Donald Trump, lida com a inflação e o custo de vida. A pesquisa foi divulgada neste domingo pelo Financial Times, há 6 meses das eleições de meio de mandato. 55% dos eleitores afirmam que as tarifas impostas pelo governo prejudicaram a economia dos Estados Unidos. A pesquisa também mostra que 54% desaprovam a condução do presidente na guerra contra o Irã. A IP afirmou que triplicou a capacidade de atendimento do serviço de atendimento ao cliente após consumidores relatarem dificuldades para entrar em contato com a empresa. A medida ocorre em meio à crise envolvendo produtos suspensos pela Agência Nacional de Vigilância Sanitária. Em comunicado divulgado nas redes sociais, a fabricante reconheceu os transtornos e anunciou novos canais de atendimento ao consumidor. Entre eles está o site ip.info/comunicado, com orientações sobre os procedimentos relacionados aos produtos afetados. A seleção brasileira conquistou o Sul-Americano Feminino Sub-17 na noite deste sábado, ao vencer a Argentina pelo placar de 3-2. O título se confirmou com os gols de Gabonal, Helena e Nicole. No Paraguai, o Brasil se isola como o maior vencedor do torneio continental, com 6 taças levantadas em 10 edições. As brasileiras garantiram ainda uma vaga na Copa do Mundo Sub-17, que será realizada em outubro no Marrocos. No horário de Brasília, 8:02.
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1: Vamos para a última hora do Jornal da CBN desse domingo, falando sobre lei da dosimetria. O ministro Alexandre de Moraes, do Supremo Tribunal Federal, suspendeu a aplicação da lei da dosimetria, que reduz penas dos condenados pelo 8 de janeiro, até que o plenário da corte julgue ações que questionam essa norma. O pré-candidato à presidência da República, Flávio Bolsonaro, chamou a decisão de canetada monocrática. Já o vice-líder do governo no Congresso, o deputado Bongás, afirmou que a suspensão é justa.
2: O ministro do Supremo Tribunal Federal, Alexandre de Moraes, suspendeu a aplicação da lei da dosimetria até que o plenário da corte julgue as ações diretas de inconstitucionalidade que questionam a norma. Na decisão, duas foram citadas. Uma, protocolada pela Associação Brasileira de Imprensa, e outra, pela Federação Partidária PSOL Rede. Moraes foi sorteado como relator das ações que tratam do tema. E nesta sexta-feira, deu prazo de 5 dias para que o presidente da República e o Congresso Nacional prestem informações. Em seguida, os autos serão remetidos ao advogado-geral da União e ao procurador-geral da República para manifestação. Gustavo Sampaio, professor de Direito Constitucional da Universidade Federal Fluminense, explica que a medida do ministro não trata do mérito da lei, mas foi uma precaução para o caso de eventual conclusão por inconstitucionalidade.
3: Como a nova lei manda reduzir as penas naquela reavaliação da dosimetria, ora, se o tribunal fizesse isso agora e daqui a pouco decretasse a inconstitucionalidade da lei, nós teríamos uma consequência muito ruim. Então, ele prefere aguardar o julgamento. Se a lei for decidida constitucional, ela será aplicada tão logo, reduzindo-se as penas na proporção de cada um. Se ela for entendida como inconstitucional, ora, lei inconstitucional é nula e, portanto, a nulidade retroage e não se beneficiará quem quer que seja pela nulidade da lei.
2: Desde a promulgação da lei da dosimetria nesta sexta-feira, condenados pelos atos antidemocráticos de 8 de janeiro de 2023, têm recorrido ao STF pedindo a revisão das penas. É o caso, por exemplo, de Débora Rodrigues dos Santos, mais conhecida como Débora do Batom, condenada a 14 anos de prisão pelos crimes de abolição violenta do Estado Democrático de Direito, golpe de Estado, dano qualificado, deterioração do patrimônio tombado e associação criminosa armada. Ela foi a responsável por ter pichado a frase "perdeu mané" em 8 de janeiro na estátua A Justiça, na Praça dos Três Poderes. A suspensão da lei da dosimetria gerou repercussões na esfera política. O vice-líder do governo no Congresso, o deputado Bongás, disse nas redes sociais que a decisão do ministro foi correta, prudente e justa, afirmando que a dosimetria é nitidamente inconstitucional. Por outro lado, o pré-candidato à presidência, Flávio Bolsonaro, chamou a decisão de Moraes de canetada monocrática.
4: Parece mais uma vez um jogo combinado, mais uma vez é a democracia que fica abalada. É uma decisão do Congresso Nacional, em sua grande maioria, defendendo a lei da anistia, e numa canetada monocrática, mais uma vez, um ministro do Supremo revoga a decisão de nós, os verdadeiros representantes do povo. Mas o Brasil parece que está se acostumando com isso, mas nós não vamos nos acostumar.
2: A declaração foi dada em Santa Catarina, no ato público de lançamento das pré-candidaturas dele, bem como de Jorginho Melo ao governo do estado, Carlos Bolsonaro e Carol Detone ao Senado. De Brasília, Mariana Machado.
1: E a gente segue falando sobre esse assunto porque a Rani Veloso tem atualizações sobre isso, novas repercussões ao vivo em Brasília. Oi, Rani, bom dia.
5: Bom dia, Carol, a você e a todos que nos acompanham. É isso, dessa vez, do relator do projeto de lei da dosimetria na Câmara dos Deputados. O deputado Paulinho da Força, do Solidariedade, rebateu as críticas do senador Flávio Bolsonaro sobre a suspensão da lei da dosimetria que reduz as penas para os condenados pela trama golpista, incluindo a do ex-presidente Jair Bolsonaro. Ontem a gente viu aí que durante esse evento em Santa Catarina, Flávio Bolsonaro criticou a decisão do ministro Alexandre de Moraes, chamando de canetada monocrática e sugeriu um jogo combinado, citando diretamente as declarações de Paulinho da Força, né, que foi o relator. Em resposta, Paulinho da Força divulgou uma nota afirmando que o projeto foi construído com amplo diálogo, ouvindo parlamentares de diversas correntes políticas da esquerda à direita, incluindo o próprio Flávio Bolsonaro, além dos presidentes da Câmara e do Senado. O deputado negou qualquer tipo de subordinação do legislativo à opinião do judiciário e destacou que o Congresso agiu com total autonomia, tanto na aprovação da lei quanto na posterior derrubada do veto presidencial. Paulinho da Força ainda disse que não é produtivo transformar o tema em disputa política ou pessoal e que o momento é de aguardar a decisão definitiva do plenário do STF. A gente lembra que na última sexta-feira, depois que Davi Alcolumbre promulgou a lei da dosimetria, uma vez que o presidente Lula não quis fazer isso, ele disse à CBN que a nova regra pode reduzir drasticamente a pena do ex-presidente Jair Bolsonaro de 27 anos e 3 meses para 2 anos e 4 meses. Carol?
1: Obrigada, Rani. E vale reforçar também a informação de que o ministro Alexandre de Moraes não suspendeu a lei em definitivo, né? Ele suspendeu a aplicação da lei da dosimetria porque ainda há duas ações diretas de inconstitucionalidade. Então, ele entendeu que a aplicação dessa nova legislação só deve acontecer depois do julgamento dessas ações. Agora são 8h09, a gente já trouxe aqui no Jornal da CBN a informação de que os passageiros daquele navio de cruzeiro, onde teve o surto de hantavírus, iam começar a desembarcar nas Ilhas Canárias, né? Esse desembarque já está sendo feito. Quem tem informações para a gente ao vivo é o Clauson Dutra. Oi, Clauson, bom dia.
6: Carol, bom dia para você e para todos. Pelo menos 14 espanhóis já foram retirados desse cruzeiro que registrou um surto de hantavírus a bordo. Essa operação de desembarque dos cerca de 150 passageiros e tripulantes começou hoje na ilha de Tenerife, nas Ilhas Canárias, lá na Espanha. Parte dos espanhóis retirados seguiu em um avião militar para Madrid, onde vai cumprir quarentena num hospital das Forças Armadas. Essa operação é acompanhada pela Organização Mundial da Saúde, depois da confirmação de 6 casos da doença, entre 8 suspeitos no navio. Até agora, 3 pessoas morreram, sendo um passageiro e um casal holandês. Esse desembarque começou ainda pela madrugada no horário de Brasília. Os passageiros passam por exames médicos a bordo antes de deixar o navio. Depois, são levados em pequenas embarcações até o porto de Granadilha e seguem em ônibus isolados da população local até o aeroporto, onde embarcam em voos de repatriação organizados pelos próprios países. Equipes de apoio psicológico, inclusive, também foram mobilizadas para atender os viajantes, segundo o Ministério de Saúde da Espanha. Esse navio permanece ancorado sem atracar diretamente no porto por exigência das autoridades regionais das Canárias, que demonstraram preocupação com risco à população. Só que a OMS reforçou, Carol e ouvintes, que a ameaça à saúde pública é considerada baixa. Inclusive, o diretor-geral da entidade, o Tedros Adhanom, está em Tenerife acompanhando essa operação. O navio saiu da Argentina no início de abril em direção a Cabo Verde. A suspeita é de que o contágio tenha ocorrido fora da embarcação, possivelmente durante uma conexão aérea em Joanesburgo, na África do Sul. Após a retirada de todos os ocupantes, o navio vai seguir para a Holanda, onde vai passar por desinfecção. O hantavírus é transmitido pelo contato com urina, saliva e fezes de roedores silvestres infectados. Essa contaminação mais comum acontece pela inalação de partículas no ar. Em casos raros, também pode haver transmissão entre pessoas, como inclusive já foi registrado na Argentina e no Chile. Não existe um tratamento específico ou vacina contra o hantavírus, segundo a OMS. Esse atendimento é feito para controlar os sintomas, evitar complicações respiratórias e cardíacas. A doença costuma começar com sintomas parecidos com os de uma gripe forte, como febre, fadiga, dores musculares, dor de cabeça e calafrios. Depois pode evoluir rapidamente para falta de ar e comprometimento pulmonar. Volto com você, Carol.
1: Valeu, Clauson. Obrigada. Agora uma pausa para o noticiário da sua região. Na volta vem aí o CBN Sustentabilidade com a Rosana Jatobá.
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3: Oi pessoal, tudo bem? O CBN Sustentabilidade de hoje aborda a agenda ESG no setor de beleza e higiene. Aqui comigo no estúdio a Lígia Annunziato, ela é diretora de ESG do grupo Beiersdorf, empresa alemã que no Brasil é a casa de Nivea e Eucerin. São líderes globais em cuidados com a pele e com o corpo. Lígia, que prazer te receber aqui no CBN Sustentabilidade. Tudo bem com você?
4: Tudo jóia, Rosana. O prazer é meu, viu?
3: Lígia, a gente estava comentando aqui nos bastidores sobre o creme da latinha azul. Todo mundo tem uma história com Nivea. Eu lembro da minha avó usando, da minha mãe usando, de como realmente está no inconsciente coletivo do brasileiro, né?
4: É, a empresa é uma empresa extremamente tradicional, né? Fomos nós que criamos a latinha, assim, o primeiro hidratante do mundo. Então, ele parte de um momento que não existia nenhuma emulsão que realmente unisse água e óleo. Uhum. Então, a gente lá atrás, em
3: 1911, que eu dei uma olhada, a gente é muito tempo.
4: É muito tempo, né? É muito tempo, eu acho que, além da tradição, eu acho que passa de geração por geração. Acho que Nivea sempre fala de cuidado com a pele, de cuidado além da pele. E eu acho que a latinha é o mais icônico que a gente tem, que realmente vem, como você disse, da sua avó até os dias atuais, né?
3: Icônico como... é a palavra que define bastante. Agora, de lá pra cá, houve alguma mudança na fórmula? Vocês se mantiveram íntegros desde o começo?
4: A fórmula é praticamente íntegra desde o começo. Uhum. Obviamente, a gente, até falando um pouco de sustentabilidade, a latinha hoje em dia tem 80% de alumínio reciclado. Uhum. Então, eu acho que é uma tradição, mas é uma tradição que a gente vem acompanhando a evolução do mundo e muito o tema de hoje, que é sustentabilidade.
3: Que a gente vai mostrar aqui as iniciativas de Nivea e de Eucerin, né, de como eles estão comprometidos com a agenda ESG mesmo. Bem, vocês começaram com essa latinha, né, o primeiro hidratante do mundo, e construíram um verdadeiro império, se tornaram um gigante global de skincare. Hoje vocês têm linha para rosto, corpo, proteção solar, cuidados masculinos. Então, de fato, é uma trajetória bem-sucedida que conseguiu também uma grande expansão, né, nos negócios.
4: Sim, sim. Hoje a gente está mundialmente em vários países. Acho que no Brasil a gente hoje também é líder quando a gente fala de hidratante, de hidratante para rosto. Então, realmente é uma evolução, mas é uma evolução contínua, assim. A gente é muito forte, realmente, como uma empresa de cuidado e olha para as pessoas, para as mulheres, né, do como a gente traz realmente produtos que façam sentido para o consumidor.
3: Muito bem, Lígia, quero te perguntar sobre rastreabilidade dos ingredientes, né, que é uma grande exigência quando a gente fala da agenda ESG.
4: Sim.
3: De onde eles vieram, como foram produzidos, que tipo de impacto causou o meio ambiente, se houve, por exemplo, na cadeia produtiva algum tipo de trabalho precário. Então, eu queria saber com relação aos ingredientes, especialmente óleos, fragrâncias, insumos químicos. Como é que vocês fazem esse monitoramento? Lidam com a origem sustentável de cada um?
4: Eu acho que a gente consegue fazer isso de uma forma muito efetiva no momento, principalmente no momento 1. Então, todo e qualquer fornecedor que entra para dentro da nossa companhia, a gente tem todo um protocolo realmente para fazer com que eles sejam os nossos fornecedores. Então, acho que o primeiro ponto é realmente na hora de trazer um fornecedor para dentro, a gente tem um check, uma listinha de pontos já pré-definidos como empresa, ainda mais uma empresa alemã, às vezes vezes no Brasil você fala, mas a gente não poderia abrir mão disso ou daquilo. Não, a gente é realmente uma empresa extremamente séria. Acho que parte muito do começo dessa jornada. Então, como eu consigo validar fornecedores, homologar fornecedores que passem por critérios que a gente tem como padrão. E, obviamente, quando você fala de rastreabilidade, isso é feito, esses checks vão sendo feitos de tempos em tempos. A gente tem uma agenda de compliance, de acompanhamento disso muito séria.
3: E os insumos brasileiros, da nossa grande biodiversidade, que é a maior do mundo? Vocês estão com o olho nisso? Está no radar de vocês explorar mais o nosso patrimônio aqui no país?
4: A gente está, sim, no radar. A gente até tem algumas questões agora de lei biodiversidade brasileira. Então, a gente precisa, inclusive, reportar quais são os ingredientes que a gente utiliza da nossa biodiversidade. Então, a gente, sim, valoriza bastante. E tem muitos ingredientes, realmente, cacau, as nossas fórmulas têm muita coisa da natureza. Então,
3: que conversa com a nossa origem aqui. Agora, as fórmulas biodegradáveis estão ganhando espaço no mercado?
4: Para mim, assim, para a gente da Beiersdorf, isso é realmente uma verdade. Assim, hoje a gente já tem produtos como fórmulas de sabonetes líquidos, elas são biodegradáveis. Então, não só o biodegradável, mas como eu trago fórmulas sem microplástico, então eu já tenho a maioria dos nossos produtos onde a gente já não tem mais microplástico. E também aí você vai evoluindo, né? Quando você fala de embalagens e de fórmulas, você precisa entender também que não pegar mais plástico virgem, então, sei lá, Boris, San, a gente tem 50% da nossa embalagem de plástico já reciclado. Então, sim, isso está super no nosso radar, Rosana.
3: Muito interessante você falar dessa questão das embalagens, né? Que é ali o calcanhar de Aquiles da indústria. Você pode ter fórmulas maravilhosas, biodegradáveis, mas se você comercializa numa embalagem que explorou muito, né, o plástico virgem, que não está comprometido com a cadeia da reciclagem, por exemplo, se torna um grande passivo. E quando a gente fala de microplásticos, que eu acho que é um tema muito sensível, muito preocupante hoje, o microplástico é aquela partícula quase invisível
4: que vai
3: se fragmentando ali ao longo dos anos do plástico e que entra, por exemplo, na corrente sanguínea, que pode provocar uma série de danos à saúde humana. Já está provocando danos à biodiversidade marinha, né, Lígia?
4: Com certeza.
3: E aí vocês estão com o olho atento com relação a isso, não produzir nada que tenha microplástico.
4: Microplástico foi uma das primeiras, acho que um dos nossos primeiros ações que a gente realmente conseguiu ser bem efetivo. Isso é uma evolução, né, Rosana? Então, acho que é uma procura, quando a gente fala de sustentabilidade, ela não é uma ação isolada ou específica. Eu acho que a gente precisa ir numa evolução enquanto estratégia. Ela precisa andar, né, a tradição da Beiersdorf com a estratégia de sustentabilidade, que vai para o meio ambiente, mas vai para o social, vai para, né, para os nossos consumidores. E sim, quando a gente fala de microplástico, acho que foi uma das primeiras ações que são efetivas da gente conseguir tirar da maioria das nossas fórmulas.
3: Isso é muito interessante, né? E revela um pouco também da consciência do consumidor. Quando ele sabe que é um produto livre de microplásticos, de testes em animais, né, insumos que foram rastreados, todos esses critérios da agenda ESG, ele vai aprimorando essa consciência socioambiental, né? Porque a gente é que faz a diferença lá na ponta, né, do consumo.
4: E esse ponto, para mim, é super importante, Rosana, porque quando a gente é uma empresa global, né? Então, quando eu olho, por exemplo, para a Europa, essa consciência já está muito mais avançada. Eu já tenho, sei lá, locais que só vendem realmente produtos que estão relacionados, e a consciência do consumidor, ela já chegou num outro patamar. Eu acho que no Brasil, a gente, inclusive como empresa, a gente tem uma responsabilidade de cada vez, vocês jornalistas, de trazer essa responsabilidade, porque todo mundo, não é sobre, não tem a Beiersdorf vai resolver o problema, sei lá, da questão climática. É um pouquinho de todo mundo. É você dentro da sua casa reciclando, é as empresas maiores, obviamente, que conseguem ter esse maior impacto, fazendo as suas ações e de forma consistente, mas eu acho que não tem milagre. Para mim é sempre uma questão de consciência, disciplina e uma agenda que seja realmente constante. Todo mundo pode fazer a diferença.
3: Você comentou que o creme Nivea ao longo do tempo foi se adaptando às inovações e hoje a latinha é de alumínio.
4: Isso.
3: Aí eu te pergunto, como é que tá a questão do refil e da logística reversa? Por exemplo, eu viro consumidora de Nivea, minha latinha lá, o creme acabou. eu tenho condições de retornar para vocês por meio da logística reversa, ganhar algum tipo de bônus por isso?
4: O que a gente faz hoje como empresa, a gente garante que as embalagens são recicladas. Então, parte do que a gente vende, eu monitoro quanto eu vendo, eu coloco no mercado, e a gente garante que parte disso seja reciclado internamente. Assim, a gente tem parceiros que fazem essa reciclagem. Então, eu não recebo essa latinha diretamente, eu recebo através de alguns clientes. Então, quando você pega esses grandes varejistas, a gente consegue fazer com que o nosso produto chegue, mas como a gente não tem loja própria, normalmente não vem para mim, mas eu como indústria garanto que a gente recicle o que a gente coloca de plástico, de vidro, de papelão, junto com parceiros, com cooperativas, para garantir que seja reciclado.
3: Minha entrevistada do CBN Sustentabilidade foi Lígia Annunziato, diretora de ESG da Bayersdorf, empresa alemã que no Brasil é a casa de Nivea e Eucerin. 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Lembrando que tem reprise no domingo, aqui na Rádio CBN, às 10h30 da noite.
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7: 3 de maio de 2026. Um em cada 5 brasileiros diz já ter recebido oferta para vender o voto em algum período eleitoral. Mostram dados inéditos da pesquisa Ipsos IPEC, revelados pelo jornal Globo. Encomendada pelo Movimento de Combate à Corrupção Eleitoral, a sondagem mostra que 59% dos entrevistados relataram ter sido abordados por candidatos a vereador ou cabos eleitorais. 62% dizem que não sabem os caminhos para reportar uma ocorrência às autoridades. E 52% não se sentem seguros para fazer os relatos. A pesquisa foi feita entre 4 e 8 de dezembro do ano passado, com 2 mil entrevistas em 131 municípios. O nível de confiança é de 95%. A margem de erro para as perguntas que englobam toda a amostra é de 2 pontos percentuais. O Barcelona pode ser campeão do Campeonato Espanhol em cima do Real Madrid pela primeira vez na história neste domingo. Para conquistar o título, basta o Barça não perder a partida, marcada para as 16h. Há 4 rodadas do fim da competição, o Barcelona lidera a La Liga com 88 pontos, 11 de distância para o Real Madrid, o segundo colocado na tabela. O time da capital espanhola, Madrid, vive uma crise que atingiu seu ápice na última quinta-feira, quando Federico Valverde sofreu traumatismo craniano após uma briga com Aurélien Tchouaméni. Os dois atletas foram multados em 500 mil euros cada, o equivalente a quase 3 milhões de reais. Horário de Brasília, 8h31.
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2: Serviços com as vendas para essa data deve se aproximar dos R$38 bilhões nesse ano. Apesar disso, consumidores reclamam dos preços elevados de alguns produtos. Segundo o Procon, pode haver uma variação de quase 80% no valor de itens como flores e perfumes.
3: O Dia das Mães, que será comemorado neste domingo, é uma das datas mais esperadas pelo varejo nacional. Cerca de 127 milhões de consumidores devem movimentar o comércio neste período em 2026, segundo um mapeamento da Confederação Nacional de Dirigentes Lojistas e do SPC Brasil, em parceria com a Offerwise Pesquisas. Além disso, de acordo com o levantamento, a expectativa é que 78% dos consumidores adquiram ao menos um presente, movimentando 37,91 bilhões de reais nos setores de comércio e serviços. Em relação aos presentes, quem pretende comprar perfumes ou flores, por exemplo, para o Dia das Mães, poderá encontrar grandes diferenças de preço entre lojas virtuais e até físicas sediadas na cidade de São Paulo. Uma pesquisa divulgada pelo Procon nesta semana mostra que alguns perfumes importados tiveram variação superior a 50%, enquanto buquês de rosas chegaram a registrar diferença de quase 79%, dependendo do estabelecimento. A reportagem da CBN esteve em um dos pontos mais conhecidos da capital paulista para fazer compras, a Rua Teodoro Sampaio, na região de Pinheiros, Zona Oeste. No local, gerentes de lojas apresentaram diferentes expectativas comerciais sobre a data. Em uma delas, houve um aumento de 50% nas vendas em decorrência do Dia das Mães. A lista de principais produtos vendidos em forma de presente é liderada por buquês de rosas feitos de sabonete, que teriam durabilidade maior do que de plantas naturais. Em outro estabelecimento, as vendas aumentaram cerca de 10% neste período. No local, a campeã de vendas foi a bolsa feminina. Em contrapartida, a gerente de uma loja que pertence a uma rede bem conhecida no segmento de eletrodomésticos relatou que as vendas estão em platô, ou seja, não aumentaram e nem diminuíram mesmo com a bomba de promoções lançadas durante a semana. O pouco ou nenhum avanço pode ser explicado pelos preços. A reportagem conversou com uma consumidora que disse não estar contente com os valores que tem encontrado nas lojas na hora de comprar os presentes.
4: Tá muito caro os preços, tá um absurdo. Tudo, em roupa, calçado, todo quanto é presente que a gente vai comprar tá um absurdo esse ano. Tô querendo mais ou é um buquê de flor ou a roupa, né? Eu quero uma coisa pra ela usar, não pra casa, né? Tá um absurdo. Eu tô pesquisando, tô pensando aqui ainda o que eu vou fazer. Não tá fácil, não.
3: Ainda de acordo com a Confederação Nacional de Dirigentes Lojistas, as principais presenteadas serão as mães, com 74% das intenções de compra, seguidas das esposas, com 19%, e as sogras, com 15%. O levantamento também aponta que os consumidores pretendem gastar, em média, R$ 294 com as compras. De São Paulo, Pedro Pupulim.
2: Você sabe de onde vem essa data do Dia das Mães, essa efeméride? Aqui no Brasil tem um decreto publicado em 5 de maio de 1932 pelo então presidente Getúlio Vargas, instituído o segundo domingo de maio como Dia das Mães. É um artigo que fala que é um dia consagrado às mães, em comemoração aos sentimentos e virtudes que o amor materno concorre para despertar e desenvolver no coração humano. Interessante aqui os itens desse artigo de 1932, esse decreto, na verdade, né? Esse modelo da efeméride brasileira foi copiado dos Estados Unidos, segundo pesquisadores. O G1 ouviu alguns deles, por exemplo, o Sérgio Silva Dantas, que é professor de marketing do Mackenzie, diz que apesar de já existirem manifestações, inclusive na Grécia Antiga, em outros países, o Dia das Mães, como a gente tem hoje, foi uma criação americana no fim do século XIX. Aqui no Brasil, então, em 1932, mas a consolidação mesmo ficou mais popular na época do regime militar, entre 64 e 85. A historiadora Mária Del Priore, que é autora do livro História das Mulheres no Brasil, também disse ao G1 que se copiava tudo dos Estados Unidos, né? E que houve durante a ditadura uma valorização enorme da família e das mães em particular. Então a data acabou ficando mais popular. durante o regime militar. Tem uma figura americana, a Anna Maria Jarvis, que é considerada a idealizadora desse modelo contemporâneo do Dia das Mães. Isso porque em 1905 ela perdeu a mãe, ficou muito deprimida, resolveu militar por uma data que homenageasse o sentimento materno. A mãe dela também se chamava Anna, era uma grande figura materna na comunidade onde ela vivia, né, no estado da Virgínia. Era participante da igreja metodista, participava de muitos trabalhos sociais, e aí a filha criou essa celebração. A filha era uma mulher solteira, sem filhos, e a coisa foi ganhando uma grande proporção nos Estados Unidos. Aqui no Brasil a gente deu uma copiadinha, né, com a oficialização da data em 1932 e todo esse apelo comercial que surgiu depois. Mas há registros até anteriores, por exemplo, de 1918, com uma celebração dedicada ao Dia das Mães no Rio Grande do Sul, por iniciativa de uma associação cristã por lá. A Igreja Católica aqui no Brasil também acabou incorporando a tradição em 1947, por iniciativa do então cardeal arcebispo do Rio de Janeiro. E aí a data virou o que virou. Agora, nem tudo é motivo para comemorar no Dia das Mães, né? Porque a gente sempre se depara com aqueles dados de desigualdade, de dificuldade das mulheres que têm filhos no mercado de trabalho. Por exemplo, o Brasil registrou uma queda no número de empresas que oferecem licença maternidade estendida. É o que mostra um levantamento da Receita Federal obtido pelo G1. O número de empresas participantes do programa Empresa Cidadã caiu de 30.545 em 2024 para 8.862 em 2025, uma redução de cerca de 71%. Em 2026, o total permaneceu praticamente estável, com 8.858 empresas cadastradas. Então, uma queda bem expressiva, né, entre 2024 e 2025. Segundo a Receita Federal, essa queda ocorreu após uma auditoria realizada em 2024, que resultou na exclusão de mais de 22 mil empresas do programa. As organizações foram retiradas por irregularidades cadastrais ou incompatibilidade com o regime tributário exigido para acesso ao benefício fiscal. Foi um programa criado em 2008, o programa Empresa Cidadã, que permite que empresas ampliem a licença maternidade de 120 para 180 dias e a licença paternidade de 5 para 20. Em contrapartida, podem deduzir do imposto de renda da pessoa jurídica o valor pago às funcionárias durante esses 2 meses adicionais. Entre os setores econômicos, a maior presença de empresas cadastradas está na indústria da transformação. São quase 2 mil participantes. Depois, comércio, reparação de veículos, automotores e bicicletas. Também se destacam setores de informação e comunicação e as atividades financeiras. Antes da auditoria, esse programa vinha registrando crescimento ao longo da última década. A série histórica mostra que em 2010, foi o ano que a minha filha nasceu, foi do primeiro programa de licença maternidade estendida aqui na rádio na época. Em 2010, havia 10.947 empresas participantes. Esse número continuou aumentando nos anos seguintes até atingir um pico aí de mais de 30 mil organizações em 2024. E aí veio então essa auditoria e o número caiu das empresas que oferecem a licença maternidade estendida. Números absolutos agora de 2026. Foram registrados cerca de 400 casos de licença estendida nos 3 primeiros meses de 2026. Segundo esse... Tem um levantamento aqui da AVR, com base em cerca de 4 milhões de trabalhadores formais que utilizam o serviço de RH digital da companhia. Estudo aponta queda na adesão às licenças ampliadas, né? Segundo o levantamento, os afastamentos superiores a 120 dias representaram 8% do total até o primeiro trimestre de 2026. Percentual era de 10% em 2025 e 2024 e de 11% em 2023. Então, aí tem esses números absolutos, né? 400 casos de licença estendida nos 3 primeiros meses nesse universo da pesquisa. Já a licença maternidade padrão de 120 dias concentrou a maior parte desses afastamentos. Tem sido bem mais comum, então, a licença de 120 dias e não a licença ampliada. A gente faz uma pausa para o noticiário da sua região? Voltamos já já.

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1: A Vara de Execuções Penais do Rio de Janeiro manteve a nova prisão do goleiro Bruno Fernandes, condenado pelo assassinato da modelo Elisa Samúdio. Ele foi detido na quinta-feira, após ficar 2 meses foragido. Segundo a justiça, o ex-atleta violou regras da liberdade condicional.
2: O goleiro Bruno Fernandes, condenado pela morte da modelo e ex-namorada Elisa Samúdio em 2010, teve a nova prisão mantida nesse sábado pela audiência de custódia. Bruno foi preso em São Pedro da Aldeia, na região dos Lagos do Rio de Janeiro, na noite de quinta. Ele era considerado foragido há 2 meses, quando teve um novo mandado de prisão expedido por descumprimento de regras da liberdade condicional. Ele havia progredido para o regime em 2023. A violação da condicional, de acordo com a justiça, aconteceu em 15 de fevereiro, quando Bruno viajou sem autorização judicial para jogar pelo Vasco do Acre. Pelas regras impostas pela justiça, ele estava proibido de deixar o Rio de Janeiro. O advogado do jogador, Lúcio Adolfo, disse que Bruno entendeu mal os termos da liberdade condicional.
3: Ele achou que não precisava de autorização, porque ele tinha autorização para trabalho. Ele foi a trabalho, estava a trabalho. Ele entendeu que não precisava de autorização, que estava implícita nas condições anteriores. Faltou depois a compreensão do magistrado, que faria com qualquer pessoa no mundo, só não faz com o Bruno. Por que não lhe dá a oportunidade exatamente de lhe encaminhar o destino que ele busca, que é ressocializar, ser pai, ser marido e ser um cidadão em busca da felicidade e do bom convívio social?
2: Bruno foi encontrado depois da troca de informações entre as polícias de Minas Gerais e do Rio. Ele não resistiu à prisão e foi levado para a delegacia de Búzios, onde passou pelos trâmites legais antes de ser transferido para a capital. Em 2013, o goleiro foi condenado a mais de 22 anos de prisão por homicídio, ocultação de cadáver, sequestro e cárcere privado. Ele cumpriu pena em regime fechado de 2010 até 2019. Com a colaboração de Pedro Bonenberger, do Rio de Janeiro, Diogo Bugalho.
1: A gente vai a Brasília, Rani Veloso está de volta, agora com informações sobre a situação de um ativista brasileiro que estava numa flotilha com destino à Faixa de Gaza, que foi capturada por forças israelenses no final de abril. É o Thiago Ávila. Ele foi deportado, Rani?
4: Exatamente, Carol. Israel confirmou que deportou neste domingo o ativista brasileiro Thiago Ávila e também o espanhol Saif Abu-Keshek. Os dois foram presos pelo exército israelense no dia 30 de abril em águas internacionais, perto da costa da Grécia. Foi o Ministério das Relações Exteriores de Israel, por meio da rede social X, que confirmou a deportação após a conclusão da investigação, chamando os dois de provocadores profissionais, da flotilha da provocação. Eles também afirmaram que Israel não permitirá qualquer violação do bloqueio naval legal sobre Gaza. A ONG, que representou os ativistas, acusou o governo israelense de prisão arbitrária e maus tratos. Brasil, Espanha e a ONU já haviam cobrado a libertação imediata dos detidos. Thiago Ávila e Saif Keshek estavam em uma embarcação que tentava levar ajuda humanitária à Faixa de Gaza e romper o bloqueio imposto à região. Enquanto os outros passageiros foram liberados na Grécia, Ávila e Keshek foram levados a Israel para interrogatório. Carol?
1: Obrigada, Rani. O homem preso por furtar bagagens nos aeroportos de Congonhas e Cumbica, em São Paulo, vai responder também por furtos em hotéis na capital paulista. Luiz Rodrigo Ramon já foi preso 2 vezes depois de ser flagrado levando malas de mão e pastas de passageiros nos terminais. Ele continua preso.
5: A CBN teve acesso a imagens que mostram o mesmo homem furtando bagagens no saguão de um hotel na zona norte da capital paulista. O circuito interno do estabelecimento mostra o momento em que um hóspede abandona a bagagem dele por volta de meio-dia, do dia 27 de março desse ano. Cerca de 30 segundos depois, Luiz Rodrigo Ramon aparece no local, se abaixa, pega as bagagens e sai do hotel pela porta da frente. Dentro da bagagem havia um notebook, documentos e pertences pessoais. Os objetos ainda não foram recuperados. De acordo com a Polícia Civil, ele teria cometido pelo menos 12 furtos em série entre agosto e outubro de 2025. Inicialmente, o suspeito foi identificado como Winton Ricardo Fuentes Yanes. e posteriormente reconhecido como Luiz Rodrigo Ramon. Ele usava documentos falsos. A prisão mais recente ocorreu após análise de imagens de monitoramento dos terminais de aeroportos, que mostram o suspeito agindo com rapidez, ao se aproveitar da distração de passageiros para subtrair malas e mochilas. Ele foi abordado ainda no saguão, em posse da bagagem furtada. As investigações também indicam que, em alguns casos, ele pode ter contado com a ajuda de comparsas, que atuariam como olheiros. De São Paulo, Guilherme Muniz.
1: Intervalo, você acompanha o noticiário da sua região. A gente volta já já.
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1: Sob muita comoção, foi enterrada neste sábado a designer de sobrancelhas morta a tiros por causa de uma briga de trânsito na zona sudoeste do Rio de Janeiro. Ela estava no banco de trás de um carro de aplicativo quando o motorista começou a discutir com o condutor de outro automóvel.
2: A passageira de um carro de aplicativo, que acabou morta numa briga de trânsito no Pechincha, zona sudoeste do Rio, foi enterrada nesse sábado sob forte comoção. Tamires Rodrigues de Souza Peixoto tinha 28 anos, era designer de sobrancelhas e mãe de duas meninas. A menor completou 4 anos nesse sábado, mesmo dia do funeral. O velório começou ainda pela manhã, em um cemitério da zona norte da capital, e o enterro foi por volta das 2 da tarde. A amiga de Tamires, Tainara Costa, contou como as filhas receberam a notícia.
3: A gente conversou, a gente explicou da forma que deu para elas, que a mamãe não estaria na festinha, que a mamãe tinha virado uma estrelinha, que agora ela estava dormindo. E elas se despediram da mãe.
2: O crime aconteceu na tarde de quinta, quando o motorista de aplicativo que levava a designer fez uma manobra irregular. O policial civil Fred Wilson Souza de Jesus vinha logo atrás e teve a passagem bloqueada por alguns instantes. Ele atirou contra o carro onde a vítima estava, sentado no banco de trás. A bala entrou pelo vidro traseiro e atingiu Tamires pelas costas. Ela chegou a ser socorrida, mas não resistiu. Fred se entregou na noite de sexta e teve a prisão confirmada em audiência de custódia na tarde desse sábado. A CBN teve acesso ao depoimento dele. O policial disse que pensou que seria assaltado e por isso atirou quando estava ao lado do outro carro. Mas o motorista de aplicativo contou à Globo que houve discussão e que o policial atirou por trás. A testemunha não quis se identificar e teve a voz alterada.
4: Ele começou a me xingar, a gritar, falar um monte de coisa. Eu estava com o vidro fechado, o ar ligado, não devolvi as agressões. Quando eu saí para o carro do lado dele, ele por sua vez achou por bem atirar. Ele foi e disparou contra o meu carro, né? Meu carro já estava de costas, indo embora. Ele atirou para trás.
2: No mandado de prisão, a juíza Tula Correia de Melo destacou o comportamento agressivo e a motivação fútil do policial. A Polícia Civil informou que ele foi afastado das funções e vai responder a processo disciplinar. Com a colaboração de Ana Paula Jaume, do Rio de Janeiro, Diogo Bugalho.
1: Falando agora sobre o bloqueio no Estreito de Hormuz, 3 navios petroleiros conseguiram atravessar o Estreito hoje, em meio à tensão entre Irã e Estados Unidos. A região é uma das rotas marítimas mais importantes do mundo para o transporte de petróleo e gás. Segundo a agência Reuters, um navio do Catar carregado com gás natural passou pelo estreito pela primeira vez desde o início da guerra com o Irã e seguia para o Paquistão. A embarcação viajou sem incidentes e levava combustível importante para o país asiático, que vinha enfrentando apagões por falta de gás. Apesar da travessia ter ocorrido normalmente, o clima na região continua instável. O Kuwait informou ter identificado drones considerados hostis em seu espaço aéreo nessa manhã, após dias de novos confrontos e ataques isolados que colocaram em risco o cessar-fogo firmado há cerca de um mês. O Irã teria autorizado a passagem do navio do Catar como um gesto de boa vontade ao Catar e ao Paquistão, países que tentam ajudar nas negociações para reduzir a tensão do conflito. Ao mesmo tempo, autoridades iranianas alertaram que navios de países que apoiam as sanções dos Estados Unidos podem enfrentar dificuldades para cruzar o Estreito de Hormuz. Os Estados Unidos ainda aguardam uma resposta oficial do Irã sobre uma proposta para encerrar a guerra e iniciar negociações sobre temas mais delicados, como o programa nuclear iraniano. Segundo informações da agência, o presidente Donald Trump disse esperar uma resposta muito em breve, mas essa resposta ainda não aconteceu. Uma falha do sistema de ar-condicionado do aeroporto de Congonhas, na zona sul de São Paulo, é a principal causa investigada até aqui para o fechamento do espaço aéreo do estado de São Paulo em abril.
5: O fechamento do espaço aéreo do estado de São Paulo completou um mês nessa sexta-feira. A situação levou a um caos aéreo, com mais de 300 cancelamentos de pousos e decolagens, além de impactos em aeroportos de outros estados. O Departamento de Controle do Espaço Aéreo da Força Aérea Brasileira abriu investigação sobre o episódio, que ainda não foi concluída. Uma falha no sistema de ar-condicionado do aeroporto de Congonhas, na zona sul da capital paulista, é a principal causa investigada. Esse ar-condicionado fica numa área de responsabilidade da Força Aérea Brasileira. O fechamento do espaço aéreo teria sido determinado depois que funcionários que atuam no auxílio para a aproximação de aeronaves a Congonhas avistaram uma fumaça. Desconfiados de que poderia se tratar de um princípio de incêndio, eles acionaram o protocolo de evacuação do local, interrompendo pousos e decolagens. Nesse primeiro mês de investigação, os técnicos se dedicaram a identificar as hipóteses técnicas do que teria causado a fumaça. A CBN apurou que, até aqui, foi a falha no ar-condicionado que teria gerado a fumaça. Nos próximos dias, ainda serão feitas novas avaliações complementares, incluindo testes e inspeções para determinar a origem do problema e eventuais responsabilidades. De São Paulo, Guilherme Muniz.
1: Com isso, a gente encerra o Jornal da CBN deste domingo. Tivemos produção de Luiz Delboni, trabalhos técnicos da Priscila Gubiotti. Vem o repórter CBN na voz do Frederico Goulart, na sequência o CBN Auto Esporte com Guilherme Muniz. Para você um bom domingo, feliz Dia das Mães para todas as mães que estão aí na audiência, para as mães de todo mundo. Aproveitem bem esse domingo, a gente se encontra amanhã às 5 da tarde no Ponto Final CBN. Até lá.

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2: Domingo, 10 de maio de 2026, o novo primeiro-ministro da Hungria tomou posse neste sábado em Budapeste, diante de milhares de pessoas reunidas em frente ao parlamento do país. Peter Magyar disse que vai servir ao país e mudar os rumos do governo. A nova gestão de centro-direita deve marcar uma virada nos rumos políticos da Hungria, que passou 16 anos sob comando da extrema-direita com Viktor Orbán. A principal expectativa é de que o país se reaproxime da União Europeia. O Tesouro Nacional vai lançar na próxima semana um novo produto destinado a incentivar os brasileiros a criarem uma reserva de emergência. É possível começar a investir no Tesouro Reserva com R$1 e a rentabilidade será diária pela taxa Selic, que está em 14,5% ao ano. O resgate poderá ser feito a qualquer momento. O novo título estará disponível a partir de segunda-feira para os clientes do Banco do Brasil e os outros bancos também ficam liberados para aderir. Ninguém acertou as 6 dezenas do concurso 3.005 da Mega Sena, realizado na noite deste sábado em São Paulo. O prêmio acumulou para R$ 52 milhões. Os números sorteados foram 25, 42, 45, 48, 50 e 60. O próximo sorteio será na terça-feira. Pelo horário de Brasília, 9 e 1.
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3: Quatorze anos depois de ser lançado aqui no Brasil, o Chevrolet Onix ganhou um SUV para chamar de seu. É o Chevrolet Sonic, que acaba de ser lançado aqui no Brasil, colocando a Chevrolet numa tendência, num segmento que virou uma certa tendência em várias outras montadoras, até porque o consumidor está comprando cada vez menos hatch compacto e optando cada vez mais por SUVs. Então, hoje, aqui no CBN Auto Esporte, você vai saber tudo o que você pode esperar do recém-lançado Chevrolet Sonic, quais são as semelhanças e diferenças dele para os outros carros da GM e como ele deve encarar os principais rivais. Tudo isso a partir de agora. Eu sou o Guilherme Muniz e estou aqui mais uma vez com o Leonardo Félix, da revista Auto Esporte. E aí, Léo, tudo bem? Lançamento muito esperado, né?
4: Olá, Gui, tudo bem? Olá para você, todos os nossos ouvintes e espectadores. Hoje eu vim até vestido uniformizado com o Gui aqui, para a gente falar desse carro que é muito importante para o futuro da GM no mercado brasileiro. A GM, a gente sabe que vive uma crise no mercado brasileiro, que a gente pode discorrer sobre aqui, né, os motivos. Então, esse carro ele vem com a missão de tentar, né, voltar a alavancar a marca Chevrolet no mercado brasileiro. A missão desse carro é muito importante. Acho que por isso que a GM vem tentando, assim, realmente trabalhar muito bem a divulgação desse novo produto.
3: Tem até um dos pontos que eu acho que mostram bem essa crise que você está falando, Léo. Esse ponto fica aparente quando a gente olha até para a trajetória do próprio Onix, que foi um carro muito importante no mercado brasileiro como um todo e muito importante, evidentemente, para a própria Chevrolet, mas ele já não vem tendo mais essa mesma importância, ele não vem mais conseguindo ocupar esse mesmo lugar. Logo que ele foi lançado, eu trouxe aqui alguns dados, logo que ele foi lançado no Brasil, ele se tornou o quarto carro mais vendido do país e aí em 2015 alcançou a liderança do ranking, virou o carro mais vendido do país e ficou nesse posto até 2020, ninguém tirava o Onix desse lugar, mas de lá para cá chegou a voltar para a quinta colocação e não conseguiu mais ocupar o topo desse ranking. Até porque, Léo, tem duas questões, né? Durante o passar desses anos, o segmento de hatches compactos foi mudando também, outros rivais foram chegando e conseguiram ocupar esse lugar, então aí mérito desses outros rivais. Mas também o consumidor brasileiro está, de certa forma, olhando cada vez menos para o hatch compacto e tentando buscar algumas alternativas como os SUVs compactos. Claro que a Chevrolet tem o Tracker, por exemplo, mas nessa faixa de preço um pouco abaixo, outras montadoras foram colocando alternativas e a Chevrolet ainda não tinha uma opção. É nesse espaço que o Sonic se encaixa e é por isso que ele tem essa missão tão importante, né?
4: Exatamente. E a GM, na verdade, ela demorou muito mais do que outras rivais para detectar essa lacuna existente entre o segmento tradicional de SUVs compactos, né, que a gente teve no Brasil, né, com o Jeep Renegade, o próprio Chevrolet Tracker, o Volkswagen T-Cross, etc, etc, e o segmento dos hatches compactos, né? Outras montadoras enxergaram essa lacuna muito antes. A própria Honda, quando lançou o primeiro WRV, é que o projeto acabou não sendo muito bem sucedido, mas ali a Honda já enxergava essa lacuna. Depois veio a Volkswagen com o Nivus, veio a Fiat com o Pulse. Então a Chevrolet está chegando atrasada neste nicho de mercado, né? A verdade é essa. Como ela já estava atrasada com o próprio Tracker. O Tracker era um projeto de SUV compacto que eles já tinham, mas que eles traziam importado do México e que eles só foram detectar a necessidade de produzir esse carro no Brasil para que ele fosse competitivo quando outros rivais já dominavam o segmento. O Sonic, ele tem também essa importância de ajudar a GM a correr atrás desse prejuízo.
3: Ó, a gente está gravando aqui esse CBN Autosport pouco tempo depois, minutos depois do lançamento desse carro aqui no Brasil, e a gente recebeu aqui um trecho de uma entrevista que a repórter Jade Peroni, da revista Autosport, acabou de fazer com outros colegas. Eles ouviram o Thomas Owsiansky. O Thomas, ele é o novo presidente da General Motors aqui na América do Sul, e eu destaco esse novo porque ele tomou posse agora em janeiro, ele assumiu o cargo em janeiro, e esse é o grande lançamento, o primeiro grande lançamento com ele à frente do projeto. E aí, ele foi questionado sobre a importância do lançamento do Sonic no Brasil. Eu acho legal a gente ouvir agora um trechinho do que ele respondeu. A gente vai ouvir numa tradução porque ele respondeu em inglês, e aí sim a gente vai conseguir esmiuçar um pouco melhor a importância desse carro daqui para frente para a Chevrolet. Vamos ouvir o que ele disse.
5: Sim, como dissemos, o Sonic é obviamente um lançamento importante por si só. Mas, como também mencionamos, nosso mantra é realmente o de expandir os negócios novamente. Depois de alguns anos desafiadores no Brasil e em toda a região, queremos aumentar nosso volume e também nossa lucratividade. E eu diria que o Sonic é um lançamento importante, mas também um catalisador, sendo o nosso maior lançamento, e você conhece o mercado automobilístico há muito tempo. Um lançamento bem sucedido não significa apenas o sucesso do carro em si, mas pode gerar um impulso positivo em toda a organização. Isso significa vender mais de outros carros, mas também motivar as pessoas, sabe? Motivar nossos funcionários, concessionários e vendedores. É por isso que acreditamos que nossos carros terão um impacto maior do que apenas o Sonic. E é por isso que estamos, acredito, causando um grande impacto e fazendo um grande esforço neste lançamento para o Sonic, mas também porque é importante para a Chevrolet na América do Sul. Queremos mesmo dar a partida nos motores, se posso usar a terminologia do automobilismo.
3: Eu acho interessante, né, Léo, como questionado sobre a importância do Sonic, ele retrata não só a importância desse produto, mas ele fala da importância dele para o momento da empresa como um todo. Ele faz até uma analogia com religar os motores da empresa. Eu não vi a Chevrolet tendo a mesma energia, a mesma expectativa com, por exemplo, a linha de chineses que eles lançaram recentemente, que foi uma estratégia deles pegarem carros de uma marca parceira na China, trazer para o Brasil, colocar o emblema e vender por aqui, para conseguir competir com as chinesas que já estavam chegando. Foi uma estratégia que era o que eles podiam fazer, mas não parece ter a mesma aposta, né? Uma aposta tão alta como eles estão tendo agora com o Sonic.
4: Exatamente. Acho que a frase dele, né? Essa de recuperar o momentum, né? Recuperar a motivação da empresa, acho que nas entrelinhas diz muito. Porque a GM, ela vem vivendo diversos reveses no mercado brasileiro. Perdendo muito o mercado, Então a GM, que já teve lá seus 20 e tantos% de participação no mercado brasileiro, hoje está com menos de 10%. E ela tem uma rede gigantesca, com quase 600 concessionárias. A gente, né, tem apurado junto a essa rede de concessionárias que o clima é de muita apreensão e preocupação, porque as margens estão muito apertadas, já tem muitos concessionários perdendo dinheiro, porque não vende mais tantos carros. Tem a crise da questão da correia banhada a óleo, que pegou muito ali o Onix, né, o Onix Plus, o Tracker e a Montana. Daqui a pouco a gente pode falar mais sobre isso, porque esse carro novo Sonic tem essa mesma motorização e a gente vai falar das soluções que a GM trouxe para isso. E a GM, no Brasil, acabou também sendo vítima, né, entre aspas, de uma decisão global de alguns anos atrás de fazer uma transição direto de carros a combustão para carros elétricos sem passar pelos carros híbridos. Então, hoje a GM não tem carros híbridos para oferecer no mercado, em um mercado que está cada vez mais demandando carros híbridos. Então, são situações assim que colocaram a Chevrolet, a marca Chevrolet e a GM numa situação muito delicada no mercado brasileiro. E a frase dele mostra realmente, né, o quanto o Sonic tem uma importância muito grande para meio que ajudar a tirar a GM dessa situação tão delicada.
3: É isso. E o ouvinte pode estar se perguntando, bom, mas e aí? Então quer dizer que o Sonic resolve esse problema de faltar carro híbrido? Ele é um híbrido? Não é. Mas é o que eles podiam lançar nesse momento, que está adequado também para a estratégia nesse segmento. Os principais rivais, de fato, são a combustão, então ele está adequado nesse aspecto. Bom, a gente está mostrando, para quem assiste a gente em vídeo também, as primeiras imagens desse carro, para o pessoal entender de que modelo que se trata. Quem puder assistir a gente também com imagens no YouTube e no Spotify vai poder já ter um pouco mais de ideia. Mas vamos detalhar, então, um pouco melhor esse produto, Léo. Acho que, assim, visualmente, ele lembra, de fato, principalmente os novos SUVs da Chevrolet, com essa grade bem proeminente, o farol de LED, a luz diurna de LED separada do farol em duas etapas. Mas vamos falar um pouco mais sobre essa história do motor, porque tem aí vários pontos importantes. Ele empresta o motor do Tracker, é 1.0 turbo flex de 115 cavalos, câmbio automático de 6 marchas, mas teve ajuste no torque. E como é que fica essa questão do grande problema, que é a questão do óleo usado como lubrificante, que já deu muito problema em outros modelos, na correia banhada? Tá resolvido? Não tá resolvido? O que a gente pode explicar sobre esse motor do Sonic?
4: Bom, vamos lá. Antes, falando só até um pouquinho sobre o projeto, né? O Sonic, ele deriva diretamente do Onix. Então, a receita dele é basicamente a mesma receita que a Volkswagen adotou com o Nivus, que a Fiat adotou com o Pulse, que a Renault adotou com o Kardian, em relação ao Sandero de terceira geração, que não existe no Brasil, mas existe lá na Europa. Enfim, então a base dele é o Onix, o entre-eixos é o mesmo, né? A cabine é a mesma, né? A estrutura. E aí eles mexem em coisas como paralamas, capô, a parte ali da tampa do porta-malas, toda a parte periférica ali de faróis, grade, lanterna traseira, para diferenciar o visual. Mas, por exemplo, as portas laterais são as mesmas, coisas assim, o que ajuda a economizar ali custos, né, de produção. Apesar disso, a própria GM já divulgou que o total investido no desenvolvimento só desse carro, do Sonic, foi R$ 900 milhões. Então isso mostra quanto custa desenvolver um carro novo, mesmo ele tendo a mesma plataforma e aproveitando várias coisas de outros modelos. E uma outra coisa que ele aproveita, né, como você falou, é a motorização. Então o motor dele é 1.0 turbo, né, de 3 cilindros, de uma família que se chama CSS Prime, e é uma família de motores que tem 1.0 e 1.2, que traz a correia banhada a óleo. Então, no caso do Sonic, ele é um motor 1.0 sempre, turbo. Ele não usa 1.0 aspirado. É a especificação com injeção direta de combustível. Tem a especificação sem injeção direta, que é a do Onix, com os mesmos 115 cavalos de potência, mas com um torque menor, de 16.8 kg/m. E tem a especificação com injeção direta, que é a do Tracker, que é a que o Sonic vai adotar, com 18.9 kg/m de torque, câmbio automático de 6 marchas. Sim, a correia banhada a óleo continua, mas desde o ano passado, quando eles lançaram as reestilizações do Onix, da família Onix e do Tracker, a GM mudou tanto a composição, né, do próprio óleo lubrificante. O que acontecia com aquela correia? A correia antiga, com o passar do tempo, ela podia esfarelar se não fosse usado um óleo na especificação correta, e isso acontece muito, né? As pessoas não usam o óleo determinado pela fabricante. Aquilo ali fazia com que a própria correia, a borracha da correia, esfarelasse e fosse para outros componentes do motor ou mesmo do freio e gerasse falhas de motor ou às vezes falhas de de freio, né, entupia ali a bomba de vácuo ali do freio, né, do servofreio, e gerava problema de freio, enfim. Então, eles mudaram a composição da correia por um material mais resistente. Inclusive, eles passaram a usar teflon na correia dentada para deixá-la mais resistente. Aparentemente, vem dando certo. E também mudaram a especificação do óleo. Passaram a recomendar fortemente o uso de óleo previsto no manual, sem que esse óleo seja trocado por outro modelo, né, por outro tipo. E aumentaram a garantia, né? Aumentaram a garantia lá primeiro para 240 mil quilômetros. Estimularam clientes que tinham carros já fora da garantia a retomar a garantia de fábrica desses motores com correia banhada a óleo. E agora passam a oferecer 15 anos de garantia do componente, como uma forma de dizer: olha, pode comprar o nosso carro tranquilo, né, ou tranquila, que você vai ter assistência durante 15 anos, você não vai ficar na mão com a nossa correia, tá tudo bem. Vamos ver agora se vai dar certo essa estratégia, né?
3: É isso, vamos ver se vai dar certo e também como fica a questão do desempenho. A Autosport ainda vai testar o carro, saber exatamente como é o desempenho, porque ele tem 115 cavalos. Com isso, ele acaba ficando atrás dos principais rivais, né, Léo? O Fiat Fastback tem 1.0 turbo, mas são 130 cavalos. O Nivus chega a 128. O Renault Kardian, que nem é um rival 100% direto ali, mas pode em alguma faixa de preço competir, tem 125, e o Tera da Volkswagen é o que mais se aproxima, com 116 cavalos, mas enfim, vamos entender como é que vai ser o desempenho assim que esse carro puder ser testado de fato, para saber se esse vai ser um ponto fraco ou se ele vai conseguir competir em igualdade aí com os outros modelos. São duas versões, né, Léo? A versão Premier, R$130 mil, e a versão RS, R$135 mil. Elas têm cada uma as suas diferenças em itens de série e tal, mas dá para resumir que a Premier, ela tenta ser um pouco mais pro sofisticado, enquanto o RS tenta ser um pouco mais pro esportivo, mas a Chevrolet tá tentando dizer que elas são equivalentes, né? As duas são topo de linha, só que tem propostas um pouco diferentes e tem ali os seus itens de série também que acabam variando, né?
4: Exatamente. A diferença de preço é pequena, né? R$5 mil, então a motorização é a mesma para as duas versões, né? A que a gente acabou de falar, 1.0 turbo, câmbio automático, muda o pacote visual, então a versão RS, que ela tem um caráter mais ali esportivo, ela tem traços ali em escurecidos, preto brilhante, uma pegada realmente visualmente mais esportiva, né, do que a Premier, o que ajuda a justificar essa diferença de preço. Mas a lista de equipamentos, por essa diferença de preço, também é muito, muito parecida, né? Então, os dois têm ali um quadro de instrumentos digital de 8 polegadas, uma central multimídia de 11 polegadas com Apple CarPlay e Android Auto sem fio, né, com aquele painel integrado que a GM vem aplicando nos seus carros. Eles trazem também uma nova geração, entre os carros nacionais da Chevrolet, de sistema de assistência à condução, aquele sistema ADAS, né, de condução de segurança ativa. Então, tem uma câmera frontal ali para ajudar nesses itens, para ter uma frenagem autônoma emergencial ali com detecção de pedestres e ciclistas, além de outros veículos, frenagem autônoma de emergência, né, um assistente de permanência em faixa, tudo mais. E aí o pacote vai mudar ali em um ou outro item de série, diferenciando a versão RS e a Premier, mas os dois vão vir de fábrica já com pacotes muito parecidos, né, de equipamentos.
3: E ele acaba se posicionando, até para o ouvinte entender, entre o Onix Active, que é uma versão que volta a existir, uma versão com um visual ali um pouco mais aventureiro, mas ainda assim se trata do Onix e não de um SUV como o Sonic. Então, o Sonic fica entre esta versão do Onix Active e o Chevrolet Tracker, que continua sendo vendido, ele ocupa esse espaço na gama com esses itens que a gente estava falando. E a Chevrolet, pela comunicação que ela está trazendo para a imprensa, está tentando focar num consumidor mais jovem, num consumidor que queira, inclusive, colocar mais acessórios. Ela está reforçando muito isso, a possibilidade de poder, de uma certa forma, customizar o carro. Esse vai ser também um aspecto que eles vão tentar abordar, né? Um carro mais divertido nesse sentido, né?
4: E aí, né, o posicionamento de preço até do Sonic é curioso, né? Porque a própria GM vem chamando esse carro de SUV coupé. Desculpa, GM, não concordo com essa nomenclatura. Eu
3: também
4: acho.
3: Não, voto com o relator, não é?
4: O Nivus dá pra chamar de um SUV coupé, o Sonic não, né? Pelo caimento do teto. O caimento do teto dele é muito parecido com o do Tera, com o do Renault Kardian.
3: Do Pulse também.
4: Do é próprio parecido, Pulse, sim. Então não dá pra chamar de SUV coupé. E a própria GM vinha dando a entender que posicionaria esse carro como um rival mais do Nivus e do Fiat Fastback do que do Tera e do Pulse. Só que o preço dele é um preço que pega justamente as versões versões de topo do próprio Volkswagen Tera. As duas versões achatadas ali numa faixa de preço muito parecida, então mostra ali um direcionamento da GM muito específico de consumidor, né? Realmente pegar as versões de topo do Volkswagen Tera, etc., nessa faixa ali de 140 abaixo de 140 mil reais.
3: Muito bem, bom, aí um panorama geral do Chevrolet Sonic, que acaba de ser lançado aqui no Brasil. Claro que a gente ainda vai ter outros contatos com o carro, a gente vai voltar a falar sobre ele aqui no CBN Autosport e também na Autosport, que vocês vão testar o carro, destrinchar ele todo, né, Léo?
4: Exatamente, só, inclusive, queria fazer esse adendo, a gente ainda vai testar o carro na Autosport e, né, a GM não falou isso oficialmente, mas a gente apurou que nas concessionárias esse carro vai começar a chegar a partir da semana que vem, tá? Então ainda leva alguns dias para ele começar a ser abastecido ali para a rede de concessionárias e as vendas começarem efetivamente.
3: Muito bem. A gente faz agora uma rápida pausa e o CBN Auto Sport volta já falando sobre uma briga acirrada no mercado de carros novos aqui no Brasil. BYD e Volkswagen, a gente explica essa disputa logo mais.
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9: O CBN Auto Esporte segue agora falando sobre uma disputa acirrada na venda de carros aqui no Brasil. Isso porque, nos últimos dias, a BYD ultrapassou a Volkswagen nas vendas no varejo, as vendas ali diretas para o consumidor final e não para, por exemplo, frota de empresa, locadora e assim por diante. Isso considerando as vendas de abril. Mas a Volkswagen ainda está se gabando de ter um desempenho melhor, de ter a liderança quando a gente olha para o ano todo. Isso mostra como a briga está acirrada, porque tem uma dizendo que está passando e a outra está dizendo, sim, mas ainda não passou, no acumulado do ano, eu que estou dominando por aqui. Explica para a gente como é que está essa disputa, Leonardo Félix.
10: Pois é, Gui, a gente vem tendo muitas surpresas no mercado automotivo brasileiro em 2026, né? Primeiro, e a BYD vem nos proporcionando a maioria dessas surpresas, né? Então, eles já tinham conseguido fazer com que o Dolphin Mini virasse o líder de vendas no varejo no mês de fevereiro. Agora, eles fizeram com que a marca BYD se tornasse a líder de vendas no varejo no mês de abril, com 14.911 emplacamentos. É, no total, isso considerando só o que você falou, vendas para pessoas físicas. Tá? E, por exemplo, eles não consideram uma modalidade de venda que acontece muito, que é venda direta dentro de concessionária. Às vezes, as pessoas compram ali com desconto para CNPJ, PCD, coisas assim.
9: Que vem sustentando o mercado brasileiro por um bom tempo, essas vendas para as concessionárias, para pessoa jurídica, né?
10: Exatamente.
9: É um ponto importante de destacar.
10: Exatamente. Mas, de qualquer forma, eles conseguiram essa liderança com uma margem muito apertada em relação à Volkswagen, que emplacou 14.832 unidades no mesmo período. então, ou seja, a diferença é de menos de 100 carros. Mas a BYD conseguiu esse feito. Lembrando, a BYD só vende carros elétricos e híbridos plug-in. Então, para uma marca que só tem veículos eletrificados dessa forma, conseguir esse feito tão rápido no mercado brasileiro é um feito realmente impressionante. Mas é claro que a concorrência não vai ficar para trás, né? Então a Volkswagen, a Fiat, a própria GM que a gente vem conversando aqui vão trabalhar certamente para aumentar as suas vendas no varejo nos próximos meses, trabalhar ali com promoções, etc., para poder, né, frear um pouquinho esse crescimento da BYD. Até porque, vamos lembrar, a BYD tem um pouco mais de 200 concessionárias no Brasil neste momento. Deve chegar ali a 250, alguma coisa assim ainda esse ano. Mas quando a gente pega marcas como Volkswagen, Fiat, Chevrolet, são marcas que têm ali suas 400, 500 concessionárias. Então, é uma capilaridade de rede muito forte. E eles têm muita força para poder, né, reagir em relação a esse crescimento.
0: Tem um ponto importante na agenda aqui de quem acompanha o mercado automotivo de perto, que agora no meio do ano, lá para julho especificamente, a BYD promete virar a chave da fábrica deles em Camaçari e passar a produzir um nível de produção local maior, aumento de produção. Tem então esse marco que é muito importante, porque vai completar um ano de fábrica por aqui, e isso poderia eventualmente até reforçar ainda mais esse número e fazer com que ela acelere ainda mais os números até o final do ano. Tem um outro lado também que a BYD não detalha, quando questionada, qual a porcentagem de carros importados e fabricados no Brasil vendidos hoje em dia. Então não dá para saber desses todos que estão sendo vendidos agora, quantos já são nacionais, quantos são importados. Tem uma grande possibilidade de que boa parte deles ainda sejam importados, o que ainda coloca essa dúvida, né? Como é que vai ser a partir do início da produção local? Porque a gente sabe também que a venda dos importados tem dificultadores, digamos assim, né? É mais caro vender carros importados, tem suas barreiras tarifárias. Então, tem toda uma estratégia aí que está sendo montada para a BYD para, ainda que vendendo, pelo que tudo indica, mais carros importados do que nacionais, ainda assim conseguir vender mais do que as nacionais.
10: Exatamente. E tem

0: O King, que é o sedã médio, vendeu mais do que o Toyota Corolla. E isso também é uma informação muito emblemática.
1: Com uma campanha de descontos muito forte, né? Ele está sendo vendido com grandes descontos e a gente até tem aí os números mostrando as vendas gerais, aí somando as vendas das marcas como um todo. Nessa lista que o Léo falou, a gente tem hoje a Fiat, considerando o mês de abril especificamente. A Fiat em primeiro lugar, a Volkswagen em segundo, General Motors em terceiro, Hyundai e BYD. Toyota já ficando para trás nesse levantamento do mês de abril, mas vamos ver porque os próximos meses vão ser muito importantes nessa disputa toda com todas essas mudanças de regras e as montadoras todas não querendo perder espaço, né?
0: Não, com certeza. E com mais chinesas chegando, essas questões tributárias todas, eu te digo uma coisa, Guilherme Muniz, a gente vai ter meses muito agitados no mercado automotivo brasileiro esse ano.
1: Falta de trabalho nós não teremos com toda certeza. E
0: jamais.
1: Os nossos ouvintes vão ter muito conteúdo para acompanhar aqui. Leonardo Félix, obrigado por hoje. Até a próxima.
0: Gui, muito obrigado a você, todos os nossos ouvintes e espectadores. A gente se vê na próxima. Grande abraço.
1: CBN Auto Esporte fica por aqui. A gente teve os trabalhos técnicos da Débora Gonçalves, da Priscila Gubiotti, da Isabel Gomes e também a edição da Karen Lemos e do Luiz Fernando Figliage. Muito obrigado pela sua companhia. Lembrando que você pode assistir essa conversa toda em vídeo no YouTube da CBN, também no Spotify, e lá você acompanha as imagens do Chevrolet Sonic que a gente falou por aqui. Tem também o CBN Auto Esporte em todas as plataformas de podcasts, no site, no aplicativo da CBN e no rádio. A gente volta todo domingo às 9 horas da manhã. Até lá.
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0: Domingo 10 de maio de 2026. Após meses de disputa interna, o PL oficializou neste sábado uma chapa puro sangue para disputar o Senado em Santa Catarina. Os indicados foram o ex-vereador Carlos Bolsonaro, filho do ex-presidente Jair Bolsonaro, e a deputada federal Caroline de Tone. O governador do estado, Jorginho Melo, que também é do partido, será candidato à reeleição. A vaga de vice ficou para Adriano Silva, do Novo, ex-prefeito de Joinville. Um desembargador do Tribunal Federal Regional da 2ª Região está desaparecido há mais de 3 semanas. Alcides Martins Ribeiro Filho foi visto pela última vez no fim da tarde do dia 14 de abril, quando sacou R$ 1.000 e pegou um táxi para a Vista Chinesa, Mirante, na zona norte do Rio de Janeiro. O caso é investigado pela Delegacia de Descoberta de Paradeiros do Rio e o tribunal informou que está prestando apoio psicológico a familiares. As informações são do colunista do jornal O Globo e comentarista da CBN, Lauro Jardim. Içada Cruzeiro e Vôlei Renata de Campinas decidem logo mais às 10 horas da manhã o título da Superliga Masculina de Vôlei. A decisão acontece em jogo único no ginásio do Ibirapuera, em São Paulo. Os dois times dominaram toda a temporada. O Cruzeiro foi o líder da temporada regular e depois eliminou o Goiás e o Minas, com vitórias em casa e também como visitante. Já o time de Campinas se classificou em segundo lugar e depois conseguiu 2 vitórias sobre Monte Carmelo e Praia Clube. No horário de Brasília, 9h32.
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2: Muito bom dia, você amigo e amiga, ouvintes aqui do CBN Esportes. Sejam todos muito bem-vindos. Vamos juntos até o meio-dia com muitas atrações neste domingão, dia 10 de maio. Um domingão todo especial para você, mamãe, que acompanha aqui o programa. Um beijo enorme. Feliz Dia das Mães. Quero mandar um beijo enorme para minha mãe, Vera Maria. O Isaac Roberto aqui na mesa de áudio também mandando um beijo para a mãe dele, ó, Maria. É Maria para cá, Maria para lá, né? Eu também tenho outras Marias na minha vida também. Um beijo para todas. Um beijo para minha mulher, minha esposa, mãe dos meus filhos, Cristiana. Vamos lá, mais quem? O Luiz Delboni, manda o nome da... Cadê o nome da mãe aí? Delboni, manda o nome da mãe. A Priscila Gubiotti também. Vamos mandar beijo para todas as mamães. Vamos lá, para todo mundo. Priscila Gubiotti lá na mesa de áudio em São Paulo. O Luiz Delboni tá aqui na coordenação, na produção do programa. Manda aqui pra gente os nomes que a gente vai mandando beijo para todo mundo, viu? Vamos lá. Feliz Dia das Mães, tá? Já pegou seu cafezinho? Já pegou seu cafezinho? Vamos junto até o meio-dia com muitas atrações neste domingão. Recebendo neste domingo, olha, nomes de peso do esporte brasileiro. Daqui a pouquinho vou conversar com um furacão das quadras. Ela foi o grande símbolo da conquista do Praia Clube na Superliga Feminina de Vôlei. Melhor central, melhor jogadora da competição, campeã olímpica, a Denísia. Daqui a pouquinho vai estar ao vivo com a gente para a gente falar sobre essa grande conquista, um momento incrível que ela vive na carreira. Fera do vôlei nacional, daqui a pouquinho ao vivo com a gente aqui no programa. Tapete vermelho hoje também para Arthur Antunes Coimbra. Vou conversar com o Samurai de Quintino. O Zico vai estar ao vivo com a gente aqui para falar sobre esse filme, né? Que tá transformando os cinemas em arquibancada, o Samurai de Quintino, que abre páginas importantes da vida e obra do Zico, fala muito sobre os seus relacionamentos, vida em família, tudo que ele construiu no Japão, que é um negócio impressionante. Por falar nisso, o Zico vai conversar com a gente ao vivo do Japão, né? A relação é tão forte com o Japão que ele vive nesse roteiro, né? Rio de Janeiro, Japão, Rio de Janeiro, Kashima. E é de Kashima que o Zico vai conversar ao vivo com a gente aqui no programa O Samurai de Quintino, aqui no programa de hoje.
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2: Vamos ficar de olho na Superliga masculina, hein? 10 horas da manhã, a bola sobe no ginásio de Ibirapuera para a grande decisão entre Cruzeiro e Campinas. Também falar sobre o Brasileirão, o Campeonato Brasileiro em rodadas importantes até o início da Copa do Mundo. Então, tivemos já jogos importantes ontem, mais uma rodada do Brasileirão. Hoje tem a disputa na parte alta da tabela, turma que quer fugir do sufoco lá embaixo, como, por exemplo, o Cruzeiro, né, gente? O Cruzeiro conseguiu ontem uma grande vitória contra o Bahia, 2-1, foi buscar a vitória fora de casa. Fluminense e Vitória empataram em 2-2, também 2-2 para Curitiba e Internacional. E hoje vários jogos agitando aí o Brasileirão nesse domingão, Dia das Mães. Atlético Mineiro e Botafogo, Remo e Palmeiras, Santos e Bragantino. Tem clássico Corinthians e São Paulo, Mirassol e Chapecoense, Grêmio e Flamengo e Vasco e Atlético Paranaense. Também vamos falar do Brasileirão Feminino, com convocadas, com Thalita Júdice. Tem também hoje a nossa contagem regressiva para a Copa do Mundo, de olho nas seleções que vão participar do Mundial, de olho em personagens importantes também. É o raio-x das seleções, é o Fique de Olho, fazendo aqui a nossa contagem regressiva para a Copa do Mundo de Futebol. Muito bem, eu quero a sua participação, hein? Ah, quero a sua participação. Ó, vou cobrar de novo aqui, ó. Eu vou cobrar. Ô, Delboni, nome da mamãe. Nome da mamãe. Nome da mamãe, Delboni. Também, Priscila Gubiotti, por favor. Pra gente mandar um beijo aqui pras mamães. Pega aí, Isaac, vê com eles aí. Pra gente mandar um beijo aqui pras mamães do Luiz Delboni, que tá aqui na coordenação. E da Priscila Gubiotti, que está na mesa em São Paulo, né? Maria de Lourdes. Oh, outra Maria. Gente, as Marias, né? As Marias estão dominando. Maria de Lourdes Delboni. Então, um beijo para a dona Maria de Lourdes, a mamãe do Luiz Delboni. E eu quero a sua participação, hein? Vamos aqui, ó. Envolve camisa 10. É. Zico vai estar na área, a gente tem que falar de camisa 10, né? Tem que falar de camisa 10. E por onde andam as camisas 10 do Brasil? Por onde andam? É, tem que chorar mesmo. Onde andam as camisas 10 da seleção brasileira? Você sente falta de um camisa 10 na seleção brasileira? Quem seria hoje o melhor nome para assumir esse protagonismo? Ou nós não temos? Ou nós não temos? Mande a sua participação pelo zap do programa, código do Rio de Janeiro 21 997 64 2381, 997 64 2381. Mande a sua participação. Cadê o camisa 10 da seleção brasileira? Eu tô procurando, juro que eu tô procurando, doido para encontrar, mas tá difícil, confesso que está difícil. Olha aqui no programa de hoje também, destaque para o futebol internacional, porque tem um El Clássico, que é Barcelona e Real Madrid, que pela primeira vez, hein? Pela primeira vez o Barcelona pode ser campeão espanhol em cima do Real Madrid. Ou seja, num jogo. É, não é, eles se revezam, né? Na conquista de títulos, né? Às vezes o Atlético de Madrid entra no meio do caminho. Mas pela primeira vez nesse campeonato por pontos corridos, que é um campeonato já de longa data, é assim, é realizado em vários países da Europa. Então, coincidido o título do jogo, que pode, né, dar o título a um lado, ser justamente num clássico desse tamanho, pela primeira vez, isso vai acontecer. Pode acontecer. Se o Barcelona empatar em casa com o Real Madrid está um termômetro, está elevadíssimo no Real Madrid. O Mbappé, inclusive, não vai para o jogo. Não vai para o jogo. Teve briga, o Valverde também não vai para o jogo, tomou ponto na cabeça, a coisa está agitada no Real Madrid. Tudo a favor do Barcelona. Vai ser destaque no lado B da bola com Gabriel Dudziak. Vamos falar também da final da Champions, né? Que vai ser entre Paris Saint-Germain e Arsenal. Por falar em Arsenal, o Arsenal também está na ponta da tabela, está brigando ali para conquistar o título na Premier League. Destaque também do Gabriel Dudziak no lado B da bola. 9:41. Aqui, ó. Leonor, mãe da Priscila Gubiotti. Um beijo para Leonor, mãe da Priscila Gubiotti. A gente vai fazer já um primeiro intervalo. E daqui a pouquinho a gente volta para bater um papo com essa super campeã do vôlei brasileiro, a Denísia. Não saia daí! Já pegou seu cafezinho? Saúde, hein?
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1: Muito bem, 9 horas e 45 minutos. Vamos fazer a nossa contagem regressiva aqui para a Copa do Mundo. Você está acompanhando, né? Todo domingo, um trabalho muito bacana feito pelo Leonardo Dai, levantando várias informações sobre as seleções, né, que vão participar da Copa, né? Grupo a grupo. E hoje, então, a gente vai passear por mais dois grupos, né? Daqui a pouquinho tem a Denise, hein? Daqui a pouquinho a Denísia vai bater um papo com a gente aqui no CBN Esportes. Mas vamos com o raio-x das seleções para a gente falar justamente sobre os grupos K e L. Leonardo Dai, solta aí.
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3: Ser Pelé, Maradona, Messi e ter um título de Copa do Mundo para garantir o seu lugar na mesa dos maiores de todos os tempos? Ou ser Puskas, Cruyff, Zico e encerrar uma carreira antológica com um espaço vazio na imensa prateleira de troféus? É essa a dúvida que o futebol, o destino, a seleção de Portugal e Cristiano Ronaldo terão pouco mais de um mês para responder a partir do dia 17 de junho, quando os portugueses estreiam no grupo K da Copa. Quando o CR7 chegou à seleção de Portugal, os lusitanos tinham uma história para lá de modesta no palco maior do futebol. Apenas 3 participações com 2 eliminações na primeira fase, uma delas na então recente Copa de 2002, e um distante brilho da geração de Eusébio, semifinalista em 1966. A geração Cristiano Ronaldo mudou o país de patamar. A seleção que nunca tinha ido a 2 Copas seguidas agora vai para o 7º Mundial em sequência. Fez outra semifinal em 2006, chegou mais 3 vezes ao mata-mata, ganhou uma inédita Eurocopa em 2016, mas ainda não ganhou a Copa do Mundo. Para Cristiano, aos 41 anos de idade, próximo de marcar o 1000º gol da carreira jogando pelo Al Nassr da Arábia Saudita, essa é a última chance. Para a geração representada pelo quarteto do PSG, Nuno Mendes, João Neves, Vitinha e Gonçalo Ramos, talvez seja apenas a melhor delas. Difícil acreditar, afinal de contas, que as coisas sejam mais fáceis quando a era CR7 terminar. O time do técnico espanhol Roberto Martínez, aquele que treinou a melhor Bélgica da história em 2018, tem outros jogadores com grande potencial, sobretudo do meio para frente, onde estão Bernardo Silva, Bruno Fernandes e Rafael Leão. A Euro de 2024 acabou cedo, nas quartas de final, mas o título da Liga das Nações em 2025 mostrou a força da equipe portuguesa e foi também a última dança do jovem Diogo Jota, que faleceu em um acidente de carro menos de um mês depois da emocionante vitória nos pênaltis sobre a Espanha. Assim, trazendo Diogo Jota na lembrança, Portugal e Cristiano Ronaldo chegam à Copa.
4: Se eu jogo é porque é sinal que eu faço as coisas bem e que ainda faço a diferença. Eu sei quando eu jogo mal, quando eu jogo bem, quando eu sou uma mais-valia, quando eu não sou.
3: A caminhada de Portugal começa com 2 seleções desacostumadas com a Copa do Mundo. Primeiro, a República Democrática do Congo, que disputou apenas um Mundial em 1974 com o nome de Zaire, que foi imposto pelo ditador Mobutu Sese Seko, que chegou a ameaçar os jogadores da seleção de morte depois de uma derrota por 9-0 para a Iugoslávia. A era Sese Seko terminou apenas em 1997 e depois disso o país voltou a se chamar República Democrática do Congo, nome que se fala na íntegra para que se diferencie da República do Congo, um outro país com o qual faz fronteira na África Central. A chegada à Copa do Mundo vinha sendo amadurecida. Em 2018, a vaga escapou para a Tunísia por um ponto. Em 2022, os democrático-congoleses pararam na última fase das eliminatórias para o Marrocos. Agora, a façanha veio quando parecia menos provável. 2025 terminou com a vaga direta, escapando por dois pontos para Senegal. Mesmo assim, a equipe do técnico francês Sébastien Desabre se agigantou na hora certa. Venceu a Jamaica na repescagem e garantiu seu lugar no maior mundial de todos os tempos. O time tem apenas um jogador que atua no futebol africano. É o atacante Fiston Mayele, do Pirâmides do Egito. A maioria do grupo joga em times pequenos ou médios da Europa. Alguns destaques são o capitão Chancel Mbemba, do Lille da França, e o atacante Cedric Bacambu, do Betis da Espanha. Outra seleção que conta os dias para aparecer neste grupo K da Copa do Mundo é o Uzbequistão, um pequeno pedaço da antiga União Soviética, que começou a disputar as eliminatórias na Copa de 1998 e pela primeira vez alcançou o seu sonho maior. Os resultados ainda são modestos até mesmo no âmbito local. Na Copa da Ásia de 2024, a campanha terminou nas quartas de final. Nos encontros recentes contra seleções de outros continentes, vitórias sobre Gabão e Egito, empates com Venezuela e China e derrota para o Uruguai. O elenco é basicamente formado por jogadores que atuam ou na liga local ou em outros países asiáticos, como o Irã. Dos jogadores convocados para os amistosos do mês de março, jogam na Europa apenas o zagueiro Kuzanov, do Manchester City, e o atacante Shomorodov, do Istambul Basaksehir, da Turquia. Pelo menos no banco de reservas, haverá gente muito acostumada com a Copa do Mundo. O técnico do Uzbequistão será o italiano Fabio Cannavaro, capitão da Itália campeã em 2006. Ele assumiu a seleção no fim do ano passado com a vaga na Copa já garantida, substituindo Timur Kapadze, que conquistou a vaga na Copa após substituir o esloveno Zreko Katanec. Mas na cabeça dos dirigentes locais, seria apenas um bom auxiliar para Cannavaro na Copa. Kapadze acabaria deixando a seleção em novembro do ano passado. O Grupo K terá um dos jogos mais interessantes da primeira fase. Na última rodada, dia 27 de junho, Portugal joga em Miami contra a Colômbia, que viveu um ciclo de Copa do Mundo dividido em dois. Até o dia 14 de julho de 2024, um sonho de 13 vitórias e 4 empates em 17 jogos. Vitória sobre o Brasil, vitória sobre a Espanha, classificação para a final da Copa América. Mas depois daquela noite, em que o gol do argentino Lautaro Martínez no segundo tempo da prorrogação impôs à Colômbia o seu vice-campeonato mais dolorido, a coisa mudou. Foram apenas 4 vitórias nos últimos 12 jogos das eliminatórias. Ainda assim, suficiente para se classificar em terceiro à frente do Brasil. E agora, em março, 2 derrotas em raros duelos europeus contra a Croácia e França. A seleção colombiana volta à Copa do Mundo após uma ausência em 2022, que poderia ter sacramentado o fim da geração 2014. Que parou para o Brasil nas quartas de final da Copa, quando estava entre os melhores times da competição. Poderia, mas não sacramentou. A Colômbia ainda traz, pelo menos no banco de reservas, o goleiro Davi Ospina, hoje com 37 anos, defendendo o Atlético Nacional, Juan Fernando Quintero, que tem 33 anos e joga no River Plate, dentre outros nomes daquela campanha. Além disso, a equipe do técnico argentino Nestor Lorenzo, que era auxiliar de José Pekerman em 2014, ainda conta muito com James Rodríguez, um dos craques daquela Copa. Hoje, decepção em uma série de clubes até chegar ao Minnesota United, mas que aos 34 anos continua sendo titular inegociável da seleção colombiana.
5: Es importante el nivel que traigan de sus clubes, pero no es, no es definitivo.
3: Quando perguntado sobre por que convoca James Rodríguez mesmo em momentos de baixa, Nestor Lorenzo responde que o que os jogadores fazem nos clubes é importante, mas nem sempre é definitivo. Existem jogadores e jogadores, e aqueles que já conhecem o trabalho podem ser adaptados e evoluir na preparação para a Copa.
5: A que já não conhecem.
3: Colômbia e Portugal pode valer o primeiro lugar do grupo K, o que significa poder enfrentar um terceiro colocado na segunda fase. O segundo colocado, porém, terá de enfrentar o segundo colocado do grupo L, que também levará o primeiro colocado para um duelo contra um terceiro, e que também está polarizado por dois bons times, a Inglaterra e a Croácia. Os ingleses inventaram o futebol, mas nunca souberam direito como fazer para vencê-lo. Até hoje, apenas um grande título, que a cada 4 anos vai ficando mais empoeirado como quadro na parede, a Copa do Mundo de 1966. De lá para cá, algumas gerações promissoras ficaram marcadas por uma série de fracassos. A geração Gary Lineker não foi além da semifinal em 1990. A geração David Beckham nunca passou das quartas de final. E agora uma outra geração já corre contra o tempo para não ter o mesmo destino. É a geração do goleiro Jordan Pickford, do Everton, do zagueiro Harry Maguire, do Manchester United, do meia Declan Rice, do Arsenal, do atacante Marcus Rashford, do Barcelona, e sobretudo do mega goleador Harry Kane, que conquistou seus primeiros títulos na carreira depois de chegar ao Bayern de Munique aos 29 anos em 2023, e agora será uma das grandes estrelas da Copa. Essa geração já se mistura a outra mais jovem, que tem Jude Bellingham do Real Madrid, o gelado Cole Palmer do Chelsea, Phil Foden do Manchester City e Bukayo Saka do Arsenal. Um time que representa a maior liga de futebol do mundo, a Premier League, que deve oferecer todos os convocados do English Team, com exceção de Bellingham, Rashford, Kane e talvez o zagueiro Fikayo Tomori do Milan. Mas que apesar de tanto talento, ainda falha na hora mais importante. São 2 derrotas consecutivas nas finais da Eurocopa, em 2021 para a Itália e em 2024 para a Espanha, no fim da linha para o contestado Gareth Southgate, que por 6 anos foi acusado de subaproveitar os jogadores ingleses. E nas Copas caiu para a Croácia na semifinal de 2018 e para a França nas quartas de 2022. A Inglaterra, então, fez o impensável. Contratou um técnico alemão, mais ou menos como se o Brasil tivesse um técnico argentino. Thomas Tuchel, campeão europeu pelo Chelsea em 2021, classificou a Inglaterra para a Copa, mas já está marcado pelas inéditas derrotas para Senegal e Japão em amistosos disputados na Inglaterra.
6: We need these matches. We need to put it in, also into perspective. It's not the end of the world. It's never nice and we don't like it. But yeah.
3: Depois da derrota para o Japão, Tuchel disse que aquilo não era o fim do mundo, que o time pode jogar melhor e que, independente de opções táticas, é preciso ter mais eficiência nos duelos de um contra um. A equipe pode jogar mais, mas há de se valorizar também a boa equipe do Japão. A Croácia, para variar, não brilha muito antes da Copa e, como sempre, parece estar guardando o seu melhor para a hora mais importante. Antes parte da Iugoslávia, os croatas nasceram para o futebol alcançando a semifinal da Copa em 98. Depois tiveram um breve período de baixa e então, de repente, lá foi a Croácia alcançar um antológico vice-campeonato em 2018 e um terceiro lugar em 2022, deixando o Brasil pelo caminho. O time ainda tem alguns nomes que surgem como pesadelos na cabeça do torcedor brasileiro. O técnico ainda é o mesmo Zlatko Dalić, que está no cargo desde 2017. Além dele, temos o goleiro Livakovic, do Dinamo Zagreb, e o meio de campo forte com o capitão Luka Modric, que aos 40 anos defende agora o Milan e não o Real Madrid, e também Mateo Kovacic, que aos 32 anos volta de lesão no Manchester City. Resultados? Melhor não se enganar com eles, mas não são nada demais nos últimos 3 anos, desde que os croatas perderam a final da Liga das Nações da UEFA nos pênaltis para a Espanha. O resto do ciclo teve eliminação na primeira fase da Eurocopa, quarto lugar na edição mais recente da Liga das Nações e, em março, uma vitória sobre a Colômbia e uma derrota para o Brasil. A maior ameaça ao domínio de ingleses e croatas é a seleção de Gana, que em 2022, às vésperas da Copa, contratou Otto Addo, antigo jogador da seleção, que estava na época trabalhando como observador na categoria de base do Borussia Dortmund da Alemanha. Gana caiu na primeira fase, Addo voltou para o Borussia Dortmund, mas rapidamente voltou para a seleção ganesa, após a eliminação na fase de grupos da Copa Africana de Nações em 2024 com o irlandês Chris Hutton. Otto conseguiu o mais importante, classificou o Gana para a Copa, mas pecou no que deveria ser mais fácil. Num fiasco histórico, deixou o Gana de fora da Copa Africana de Nações de 2026. Se em 2022 ele chegou na última hora, em 2026 foi na última hora. Após levar 5-1 da Áustria e 2-1 da Alemanha nos amistosos de março, que ele foi demitido. Agora, o time jovem, que tem como jogadores mais experientes o zagueiro Alexander Dicu, de 31 anos, do Spartak Moscou, o capitão Thomas Partey, de 32 anos, do Villarreal, e o atacante Jordan Ayew, de 34 anos, do Leicester, será treinado por Carlos Queiroz, um português que comandou a seleção do seu país em 2010 e o Irã nas três Copas seguintes, marcado sempre pela rigidez dos seus sistemas defensivos.
7: I believe and I trust that we can do. We can bring success and happiness for the world.
3: Carlos Queiroz se apresentou mostrando a sua capacidade de engajamento, levando todos na sala de conferência ao delírio, dizendo que espera grandes coisas e perguntando se Gana está preparada para essa transformação.
7: Sorry, I didn't listen. Are you ready? Are you ready?
3: Completa o grupo o Panamá, que vai disputar sua segunda Copa do Mundo. A primeira foi em 2018, quando os panamenhos emocionaram o mundo ao comemorar como um título o gol de honra na derrota por 6-1 para a Inglaterra. Além da classificação para a Copa, os grandes resultados deste ciclo foram os vice-campeonatos da Copa Ouro de 2023 e da Liga das Nações da CONCACAF de 2025, além da classificação para as quartas de final da Copa América de 2024, nos três casos superando os Estados Unidos. Durante todo esse ciclo, o time do técnico hispano-dinamarquês Thomas Christiansen só disputou dois jogos contra seleções oficiais que não do continente americano. Os dois foram em março, quando o Panamá somou uma vitória e um empate contra a África do Sul. Às vésperas da Copa virão mais dois bons testes, contra o Brasil no Maracanã dia 31 de maio e contra a Bósnia e Herzegovina no dia 6 de junho. O time é uma volta ao mundo por si mesmo e reúne atletas de equipes de 17 países diferentes. Da Arábia Saudita, de Honduras, do Uruguai, da Eslováquia, da Turquia, das divisões de acesso da Inglaterra e da Espanha, do Azerbaijão, da Venezuela, da Áustria, de Israel, do México, dos Estados Unidos, do Chile, do Equador, do Brasil, onde está o atacante Kadir Barrios, do Botafogo, e até do Panamá, onde joga o lateral esquerdo Eric David, do Plaza Amador. De São Paulo, Leonardo Dai.
1: Maravilha! Leonardo Dai, nesse serviço especial aí, apresentando as seleções que vão disputar a Copa do Mundo. A nossa pergunta de hoje, código do Rio de Janeiro 21 99764 2381. Onde estão os camisas 10 da seleção brasileira? Tá sentindo falta? Tem alguém aí que possa preencher esse espaço na nossa seleção? Olha aqui, ó, o Matias é do Espírito Santo. Bom dia para você, Matias. Ele diz: para a camisa 10 da seleção poderia ser o PH Ganso, só falta preparação física ou o próprio Neymar. Mais uma aqui. Deixa eu ver, mais uma. Ah, isso falando que o último, olha aqui, ó, o último camisa 10 da seleção brasileira foi o Kaká, né? Opinião aqui do nosso ouvinte, que eu me perdi aqui em número. As inúmeras mensagens que estão chegando, tá aqui. Vamos lá, o Egídio Roberto Filho, Rio Branco, no Acre, o último camisa 10 da seleção foi o Kaká. O Neymar é muita mídia. Tá mandando um beijo aqui pra mãe dele, né? A Célia Maria. Beijo pra você, dona Célia. Participe, mande a sua participação, mande a sua opinião. Vem aí o Repórter CBN.
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0: Domingo 10 de maio de 2026. Um em cada 10 brasileiros só vai às compras para o Dia das Mães na véspera da data. Como reflexo, o sábado foi de lojas cheias por todo o país. Segundo o levantamento da Confederação Nacional de Dirigentes Lojistas, os atrasados representam 10% do total de consumidores. A pesquisa também aponta que neste ano, cerca de 127 milhões de brasileiros devem comprar ao menos um presente para a data, o que representa um movimento de quase 38 bilhões de reais nos setores de comércio e serviços. Três jogos abriram neste sábado a 15ª rodada do Campeonato Brasileiro de Futebol. Curitiba e Internacional empataram em 2-2, mesmo placar da partida entre Fluminense e Vitória. O Cruzeiro venceu Bahia de virada por 2-1. Os outros 7 jogos da rodada acontecem neste domingo. Às 16h, o líder Palmeiras visita o penúltimo colocado, o Remo. O Atlético Mineiro recebe o Botafogo. Às 18h30, tem clássico paulista entre Corinthians e São Paulo. No mesmo horário, Santos recebe o Red Bull Bragantino. A lanterna Chapecoense visita o Mirassol. Às 19h30, o vice-líder Flamengo enfrenta o Grêmio em Porto Alegre. E às 20h30, Vasco e Atlético Paranaense jogam no Rio de Janeiro. Na hora de Brasília, 10h04.
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0: Muito bem, de volta aqui com o CBN Esportes e já recebendo uma convidada muito, mas muito especial, porque ela foi o grande símbolo, né, da conquista do Praia Clube, conquista da Superliga, e eu falei aqui na abertura do programa, um furacão em quadra, a Denísia tá aqui ao vivo com a gente, tudo bem, querida? Bom dia, parabéns. Oi. Eu tô vendo a medalha tá no peito ainda, Denísia?
3: Tá aqui ainda, não tiro pra nada. Oi, tá Carlos, bem? Bom dia, tá tudo bem, graças a Deus, ainda estou curtindo, ainda tá caindo a ficha, depois de uma temporada tão difícil, tão desacreditada, e hoje está com essa medalha no peito.
0: É um campeonato fantástico seu, né, Denísia? Você, assim, coleciona títulos na carreira. Estou conversando com uma campeã olímpica, né, em 2012, a Denísia. É uma referência para essa equipe do Praia, né, que conseguiu novamente conquistar o título, né, voltou, né, a conquistar o título nessa disputa, nesse clássico do pão de queijo. É, que há algum tempo vem polarizando também a disputa na Superliga Feminina. Mas, assim, quando você olha para trás, a campanha que você fez e tudo que você fez nessa Superliga, o que vem à sua cabeça?
3: É, a única coisa que vem assim, na minha cabeça é que a gente não pode desistir nunca. É até meio chato falar isso, né? Porque o povo já fala, o povo brasileiro não desiste nunca. E foi isso com a gente, então foi isso, a gente sofreu calado, a gente trabalhou muito, enquanto a gente ouvia muitas críticas de todos os lados, torcedores, até mesmo familiares, outros times, o que nós fizemos? Nós nos fechamos, nós trabalhamos em silêncio, pouca mídia e muito trabalho.
0: Eu vi um desabafo teu, né, depois do título. Você falando sobre o quanto você teve que vencer também estresses emocionais, né? Porque a carga de cobrança é muito grande. E olha que você extravasa pra caramba em quadra, né? A Denísia, pra quem não acompanha, e quando eu falei que é um furacão em quadra, é isso mesmo. Porque ela resgata a comemoração como se fosse comemoração de gol no futebol. Quando faz um bloqueio, quando bota uma bola no chão, vai pra galera, soca o ar. Você joga muito com a torcida. É uma maneira que você encontra de despressurizar, né? Equilibrar essa cobrança que é enorme, ainda mais em cima de uma grande campeã como você?
3: Quando eu fui escolhida para ser a capitã do time, eu sabia que com ela, com essa tarja, ia vir muita responsabilidade. E dos 3 anos que eu tô aqui, tô indo pra minha quarta temporada, esses 2 últimos sendo capitã, esse ano pesou mais. Pesou porque veio um técnico português que pode... Todo mundo pode falar, ah, mas ele fala português. Não é a mesma coisa, não é... A entonação é diferente. Então, a gente começou a ter muita dificuldade, primeiro dentro, ali no nosso ambiente, no nosso dia a dia. Então, quando eu falei que eu tive muito desgaste, é porque eu sou a voz das atletas e eu sou a voz da comissão técnica. Então, eu tive que mostrar para ele como funcionava algumas meninas, como que funcionava aqui no Brasil, alguns técnicos brasileiros que eles usam armas de tirar primeiro o técnico para depois tirar as atletas. Então, eu tive esse desgaste de tentar mostrar para ele como funcionava aqui e mostrar para as meninas o que ele gostaria, porque ele é um técnico muito didático, ele é um técnico que cobra muito, ele chegou aqui cobrando nossa parte física, cobrando o nosso entendimento do voleibol, então tudo foi novo para a gente. Então, no início, para mim, foi pesado, depois com as dúvidas de todos os lados, tentar colocar o psicológico, o mental das meninas o melhor possível para estar dentro de quadra também. Eu peguei isso como uma função minha, então, junto com o psicólogo, junto com todos da comissão técnica, eu tentava organizar o time junto com ele.
0: Você está falando do Rui Moreira, né? A gente está falando do técnico português Rui Moreira, e até uma situação curiosa, né, Denise? Porque Portugal não tem uma escola tradicional no vôlei, né? E aí eu imediatamente penso também na abertura, né, que a gente está vendo já desde, por exemplo, Jorge Jesus, né, no futebol que eu estou falando. Jorge Jesus chegou no Flamengo e escancarou uma porta, veio Abel Ferreira, que se solidificou de maneira espantosa, abrindo uma porta ainda maior para os técnicos portugueses no Brasil. Mas a gente está falando do futebol, onde Portugal tem uma escola de treinadores muito tradicional. Isso não acontece no vôlei. A que se deve, na tua opinião, esse sucesso do Rui Moreira? Se você acha que essa chegada dele abre portas para essa escola de técnicos portugueses também no vôlei brasileiro?
3: Como já tem alguns técnicos europeus no Brasil, o Praia fez essa aposta. Rui Moreira, ele estava fazendo muito bem lá no Benfica, onde ele estava, onde no Porto. Então, eles fizeram essa aposta meio que nas cegas, entendeu? Não conhecia realmente o trabalho do cara. E eles falaram, não, a gente quer tentar um europeu. Como o Minas tentou o italiano, tudo bem que o italiano tem uma tradição no voleibol. Foi uma aposta sem ter certeza se daria certo ou não. E quando ele chegou, ele mostrando tecnologia, ele mostrando, dando abertura para a gente falar, ele deu muita abertura. Muitos momentos eu briguei com ele, assim, por ser mais perto dele. A gente debatia muito. Então, muitas coisas ele seguia, outras coisas não. Então, ele foi uma aposta muito boa, assim, pro Dentil Praia Clube. A gente, desde o início, a gente acreditou, mesmo não dando certo. Então, a gente tinha TV dentro dos treinos, a gente tinha os treinos gravados. E ele falava desde o início, para vocês ganharem alguma coisa, vocês são o time mais baixo da Superliga. Fisicamente, vocês têm que estar 100% o tempo inteiro. Então, ele exigia muito isso da gente. A gente até teve meio um estranhamento, porque nos apresentamos dia 28 de julho. Em agosto, ele já queria que a gente estivesse bem fisicamente. E a gente sabe que aqui o campeonato é longo, que dá um tempo, a gente voltando de férias. Aqui a gente tem quase 3 meses de férias. Então, o atleta, ele relaxa mesmo, óbvio, cuida do corpo, mas relaxa do voleibol. E quando ele chegou, tipo, para ele foi uma surpresa. Ele achou que a gente ia estar já pronta. E não, então foi difícil para ele, como foi difícil para a gente. E ele começou a entender que aqui o Brasil não é só o país do futebol, é o país do voleibol. Então, o vôlei fã, ele é apaixonado, ele critica, ele cobra. Então, no início, ele assustou. Só que eu acho que essa troca que a gente teve de mostrar para ele o que, que é um voleibol de verdade, o que, que é uma paixão, e ele entender E aqui, a respeitar as atletas, a respeitar o momento de cada uma, saber que a gente não ia entender o que ele quer de primeira. Então, foi meio que uma troca. Hoje, eu tenho certeza que o voleibol português, quando ele chegar lá, ele vai poder contar a história e o voleibol português ele vai se reinventar através da gente.
0: É muito bacana essa troca, né? Sem dúvida alguma, o Brasil é o país do voleibol. Aliás, por falar nisso, Ginásio do Ibirapuera já começou a Superliga Masculina, grande decisão, Cruzeiro e Campinas, está 10-6 para o time do Cruzeiro. E Minas é o estado do voleibol, né? Porque na Superliga Masculina, dos 4 semifinalistas, 3 mineiros. Na Superliga Feminina, dos 4, 2 mineiros, uma final mineira, Minas e Praia Clube. Que coisa, né? Que domínio, né? Que relevância que o vôlei... Isso é uma relação histórica, mas a maneira como se firmou num recorte mais recente, impressionante. Minas, Denise, é o estado do voleibol, né?
3: Eu até fui criticada, Carlos, porque quando eu estava em outra equipe e quando eu aceitei vir para Minas, era por esse cenário. Pelo cenário que o voleibol em Minas Gerais estava muito forte. E como eu estou mais no meu final de carreira do que do início, eu queria realmente estar jogando uma final de Superliga, um Mundial, jogando Sul-Americano. Então, a minha escolha de vir para cá era por isso. Então, eu gosto de competir, eu gosto dessa coisa de estar em final, em ser campeã. Então, isso era o que eu queria, foi um dos quesitos quando eu vim para Minas Gerais.
0: Você falou em final de carreira, que demore mais alguns anos, né, para você entender que acabou, né? Porque já a gente quer usufruir muito, né, desse talento, ver a tua energia, você esbanja energia em quadra. E como você falou, desenvolveu também uma liderança. Como é que você desenvolveu essa liderança, né, para assumir essa posição de protagonismo, de ser a voz mais presente numa equipe comandando dessa vez o pré-clube? Como é que você desenvolveu essa liderança, hein, Denise?
3: Carlos, eu sempre tive isso em mim, essa liderança, sim, essa vibração, eu sempre tive presente. No meu time, nos times que eu joguei, sempre tinha uma menina mais velha, porque essa é a capitã, né? Ou é a mais velha, ou é a que tem mais tempo ali de voleibol. Então, para mim foi uma coisa muito fácil, porque eu já tinha o principal quesito. O Adenísia fica muito de lado no dia a dia, nos jogos, no treino. Então, para mim, eu me preocupo mais com o bem-estar das minhas companheiras. Eu me preocupo mais com o que o técnico está tentando falar e que elas possam entender. Então, eu já tinha isso dentro de mim. Eu acho que a única coisa que faltava era a tarja. Então, eu sempre fui uma atleta que eu chego primeiro, eu saio por último, eu treino muito. Eu tenho o Cristiano Ronaldo como meu mentor, assim, sem ele saber. Então, tenho minha fisioterapia em casa, eu me cuido muito, não tem férias para mim. Eu treino muito, porque eu falo que eu sou o Cristiano Ronaldo, porque eu não nasci com o talento como o Messi. Eu tive que trabalhar, eu tive que treinar, eu tive que lapidar muita coisa em mim. Então, o ter a tarja era só o que faltava, porque eu sempre fui uma jogadora que eu joguei muito para todas as equipes, onde quer que eu passasse.
0: E acabou desenvolvendo, né, essa fortaleza mental, né, que é fundamental no enfrentamento de alto nível no esporte, né? A gente daqui a pouquinho vai conversar também ao vivo com um tal de Zico, que ao longo da carreira desenvolveu demais, né, essa função de capitão, de liderança. Daqui a pouquinho a gente vai receber o Zico, já começamos bem aqui o programa recebendo a Denise, esse furacão das quadras. Mas, a Denise, voltando para a campanha, cara, quando o Praia Clube passou pelo Flamengo na semifinal do jeito que foi, eu pensei comigo, olha, vai ser difícil pro Minas. Não imaginava, né, aquilo que aconteceu no Ginásio do Ibirapuera, porque é uma final, assim, atípica, né? A maneira como o Praia Clube se impôs numa grande decisão contra o Minas, é difícil a gente ver, né? Terceiro set, então, foi uma avalanche. Mas vocês saíram de uma semifinal duríssima contra o Flamengo, onde sobraram na primeira partida, na segunda partida tiveram que digerir uma situação difícil também, que é sair de um 14-10 para uma virada no tie-break, 16-14, e no terceiro jogo aplicaram a virada no tie-break. Isso aí é força mental? Ouvi muita gente falar, olha, o time do Praia é muito cascudo. A experiência pesou muito, a começar pela sua experiência. Você acha que isso foi o ponto principal para essa conquista? Mas, principalmente, eu queria que você falasse como que o time saiu, o quão ele saiu fortalecido daquela semifinal contra o Flamengo?
3: Olha, desde o início, Carlos, eu falava muito para as meninas, vocês precisam trabalhar o mental de vocês. Porque não era sobre voleibol. Todas as derrotas, tudo que a gente estava vivendo, era nítido que o nosso mental não estava fortalecido. Então eu pedia para elas, gente, se vocês têm um psicólogo, trabalha. Se vocês não têm, procure um. Indiquei até o meu para elas. Eu falei, vocês precisam, o esporte hoje precisa ter um mental forte. Não adianta vocês ficarem o dia inteiro na mídia, nas redes sociais e não ter um psicólogo do lado de vocês, não ter um mental forte, porque a gente vai pagar o preço lá na frente. Então, a gente foi pagando o preço até que, a partir do SESI, a gente se fechou muito e a gente teve trabalhos diários com o psicólogo Hermes, ele trabalhando muito aquela questão de Davi Golias. Nós éramos o tempo inteiro Davi. Primeiro a gente pegou a gente pegou o quinto colocado, que era o César. Ah, elas vão perder, elas não vão nem passar para a semifinal, porque o César está vindo engasgado, perdeu duas no detalhe. A gente foi lá e confirmou, mesmo perdendo jogadoras com viroses, a gente fez uma série de 2-1 nas oitavas. Depois a gente pegou o Flamengo. Ah, o Flamengo é o primeiro lugar. Agora o Praia vai cair, não vai aguentar, não tem psicológico para esse jogo, não vai conseguir. Ganhamos em casa, 3-0. Então, aquilo nos deu força. A gente falou, nós podemos. Aí, vai trabalhar mais ainda com o Hermes. Eu não estava aguentando mais ouvir Davi Golias, mas estava valendo, estava compensando. E a gente estava entendendo o que era aquilo, entendeu? O que realmente o significado do que ele estava passando para a gente. Então, nós estávamos quebrando barreiras. E a gente quebrou barreiras dentro de casa com o primeiro colocado, que tinha a maior atacante. Eu estudei Simone Lee, que eu falo, gente, eu dormia com a Simone Lee, acordava com a Simone Lee, mas eu só queria bloquear ela, de qualquer maneira. E quando deu a gente certo. Foi lá para o Rio, deu certo. Quando a gente foi para o Rio, ganhando 2-0, 14-10 tie-break. E a gente perdeu, a gente ficou assim, eu vi um vestiário, me lembrou muito Londres, a nossa Olimpíada de Londres 2012, que era um vestiário depois de uma derrota para a Coreia de 3-0, a gente nunca tinha perdido para a Coreia na vida, e a gente perdeu, era um vestiário triste, todo mundo chorando, umas meninas na ducha chorando, gritando. E aconteceu a mesma coisa com a gente chorou ali muito, naquele 14-10, e a gente não entendia. Eu acordei falando, gente, era um pesadelo, né? A gente ganhou o tie-break, foi 3-2, estamos na final. E não, a gente tinha perdido, a gente tinha uma semana para juntar os caquinhos e para ir novamente para o Maraca e ganhar lá dentro, para nos consagrar nessa final. E o Maraca estava lotado, estava... A torcida do Flamengo.
0: Um cenário lindo.
3: Nossa, estava maravilhoso. Estava maravilhoso. E a torcida não parava de cantar nem um minuto. Todas as músicas do Flamengo. E estava incendiando. Ganhando 2-0. Vem. Perde primeiro, o terceiro set, o quarto set. E eu só falava, Senhor, de novo não. Então, o Maraca ficou em slow motion para mim. Eu falava, e eu virava para o Rui. Eu falava, para de brigar com as meninas. Não é sobre voleibol. Imagine o que está passando lá dentro da cabeça dessas meninas vendo o filme de novo. Então agora é incentivar, é motivar. E ele passou a motivar, passou a vibrar junto com elas. E a gente estava perdendo de 11-8. Só que quando lá atrás, quando a gente estava no 14-10, eu falei, se acontecer a mesma coisa que aconteceu no jogo que nós perdemos, a gente não perde. E se você for ver o jogo hoje com mais calma, Carlos, os mesmos lances de quando a gente perdeu aquele tie-break aconteceu e nós ganhamos. Então, cara, eu acho que se eu pudesse falar então, e para todo mundo que gosta do esporte, todo mundo que vive um problema na sua vida ou atleta que está começando, primeira coisa, você tem que ter fé, você tem que acreditar e você tem que trabalhar. Porque o esporte, ele é magnífico. Um dia a gente está aqui e o outro a gente está lá embaixo. Só que quando a gente está lá embaixo, a gente se fortalece para subir novamente.
0: É difícil de encontrar um roteirista capaz de escrever uma história como essa, né? O esporte tem essa capacidade, né? De escrever histórias que nem o melhor roteirista seria capaz de escrever. E você citou aí a derrota, né, em 2012, que acabou sendo a grande virada de chave, né, para a conquista da medalha. Eu te pergunto, você falou aí, quando você gritou com o Rui, Rui, não adianta gritar, não adianta brigar, agora tem que incentivar. Esse equilíbrio é difícil, né? Para quem está ali no calor do jogo é muito difícil, né? Porque, ainda mais para quem não está jogando, né? Fica irritado com determinadas situações. É mais fácil administrar isso quando você está em quadra ali no calor. E essa questão, quando você vibra em determinados momentos, assim, a tua vibração ela é uma vibração também consciente, também estratégica, para mexer com a cabeça do adversário?
3: Sim, não só com a cabeça, porque eu sei que isso irrita muito. Eu sei que eu sou irritante. E porque se eu tô calada, o adversário, porque como eu sou uma das peças principais do meu time, se eu tô calada, o time vai achar, hoje dá, vambora. Agora, se eu tô comemorando, ele sabe, agora a gente vai ter que jogar muita bola. Porque além de irritar elas, eu boto a torcida pra cima, a torcida vem com a gente, que é o sétimo jogador, as meninas vêm, quando vê, tá todo mundo vibrando, a energia muda, tudo muda, eu falo isso pra elas, eu falo, gente, se você tá nervosa, grita, bota pra fora. A gente fez técnicas no jogo lá no Maracanã, de respirar e botar pra fora toda essa energia que não era nossa, porque a gente sabe que o atleta precisa extravasar, e muito atleta, ele coloca... Ele vai colocando as coisas, os erros, a cobrança, tudo interno. E quando ele explode, aí vem ansiedade, depressão, dúvida. E ele não aguenta, e acaba pirando. Muitos atletas desistem, né? Quando entra em depressão, quando entra em dúvida. Então, essa minha vibração, primeiro, é para eu me soltar, para eu botar para fora tudo aquilo, ansiedade, medo. Depois, é irritar o adversário. É irritar quando eu estou na casa do torcedor, porque eles irritam também na casa do adversário. É botar minha torcida para cima. E primeira coisa, é a principal, é botar o meu time para cima. É que fazer com que essas meninas acreditem no impossível.
0: E acreditaram e conquistaram esse título fantástico com o Praia Clube, conduzidos por essa grande liderança que é a Denise. A Denise, agradeço demais esse bate-papo. Parabéns mais uma vez pela conquista do Praia Clube, pelas suas conquistas. A Denise limpou o trilho, gente. Campeã, melhor central, MVP do campeonato, 39 anos, esbanjando energia. Agora, só para a gente encerrar, o pensamento, futuro, né? O futuro, será que ainda tem... Pode pintar uma camisa amarelinha que você conhece tão bem ainda, aos 39 anos. Você conversou tanto com o Zé Roberto ali depois da decisão. Estavam tão sorridentes.
3: Não, eu tenho um carinho muito, muito grande pelo Zé. Eu sou muito grata. Trabalho com ele desde 2005. Eu era uma menina quando eu conheci ele. E eu sei que... Eu poderia ser importante para a seleção, eu não escondo isso, mas eu também tenho que saber o meu limite. Eu tenho que saber que eu tenho um

0: minha mente para estar mais fortalecida ainda, porque eu sei que eu vou ter que trabalhar mais, eu vou ter que treinar mais, eu vou ter que fazer tudo o dobro para estar no meu clube 100%. Então, o meu carinho pela seleção vai ser enorme, sempre a minha torcida. Estarei com a amarelinha assim, mas aqui em casa, torcendo. É aperto, assim, é muito triste falar isso, porque eu amo voleibol e eu amo estar na seleção, e o Zé sabe disso. Se eu não estiver 200%, eu prefiro ser honesta comigo e com ele e ficar em casa.
1: A Denise, obrigado mais uma vez, um feliz Dia das Mães. Obrigado por nos presentear com toda essa energia, com toda essa qualidade de vôlei. E siga firme nos brindando com tudo isso. Obrigado, tá?
0: Ai, obrigada, Carlos. Eu queria dar um feliz Dia das Mães para todas as mamães do mundo afora, para minha mamãe lá em Governador Valadares, Dona Augusta, e dizer para elas terem noção o quanto elas são importantes para nós nesse momento.
1: Obrigado, querida. Beijo, bom domingo.
0: Beijo, já já tô aí, viu? Porque eu tô estudando jornalismo.
1: Legal, seja bem-vinda.
0: Obrigada.
1: Mas demora um pouquinho, fica nas quadras um pouquinho mais, por favor. Valeu.
0: Tchau.
1: A Denise conversando com a gente aqui. Beijo. Vamos fazer um intervalo? E aí, depois do intervalo, o repórter CBN, porque ele já tá preparado, hein? Daqui a pouquinho vem aí Arthur Antunes Coimbra, o Zico, o Samurai de Quintino, para conversar com a gente no programa.
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3: Agora, 10 horas e 30 minutos.
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3: 10 de maio de 2026, os passageiros do cruzeiro atingido por um surto de hantavírus começaram a desembarcar na manhã deste domingo nas Ilhas Canárias, na Espanha. A operação prevê que as pessoas sejam examinadas a bordo. Em seguida, o exército espanhol os transfere para a terra firme e depois em ônibus isolados da população local até o aeroporto de Tenerife Sul. Assim que deixam o navio, os passageiros seguem em voos de repatriação organizados por seus países. Depois de provocar geada no Rio Grande do Sul neste último sábado, a primeira onda de frio do ano avança pelo centro-sul do país e deve derrubar as temperaturas em parte do sudeste e do centro-oeste a partir deste domingo. Também há previsão de marcas abaixo de zero em parte da região sul e possibilidade de chuva congelada nos pontos mais altos das serras gaúcha e catarinense. A previsão é que o ar frio comece a perder força, somente a partir da tarde de quarta-feira. E a seleção brasileira conquistou o sul-americano feminino sub-17 na noite deste sábado ao vencer a Argentina por 3-2. O Brasil se isola como o maior vencedor do torneio continental, com 6 taças levantadas em 10 edições, e garantiram ainda uma vaga na Copa do Mundo sub-17, que será realizada em outubro no Marrocos. No horário de Brasília, 10:35.
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3: Muito bem, de volta aqui com o CBN Esportes, a gente segue com o tapete vermelho estendido, né? Depois de passar por esse tapete vermelho, a Denísia, melhor jogadora da Superliga Feminina de Vôlei. Agora eu vou conversar com o Samurai de Quintino. Vamos fazer contato com o Kashima, no Japão, ao vivo com a gente aqui. Zico, tudo bom, Zico? Bom dia!
4: Bom dia, Éboli. Bom dia a todos aí da CBN Esportes. E antes de qualquer coisa, parabéns aí a todas as mamães desse querido Brasil, né? Pelo dia de hoje.
3: Mande um beijo, né, pra Sandra, né, sua esposa, mãe dos seus filhos. E reforço aqui um beijo para todas as mamães que acompanham o programa. E estamos conversando com um samurai mesmo hoje, né? Porque tá no Japão, tá em Kashima, tá na sua segunda casa, a gente pode dizer assim, ou é uma segunda, primeira casa?
4: É a segunda casa agora, né? Eu pensei que fosse Portugal, né? Por causa da ligação, ser filho de português e tal, velho Antunes, mas ele me entende. Porque meu segundo ciclo de vida está sendo aqui, já são mais de 22 anos ligados aqui ao Kashima, ao povo japonês, então me sinto como se estivesse no Rio de Janeiro.
3: E essa relação, né, Zico, que você estabeleceu com o Japão, ela é muito bem explorada no filme, né? É um filme fantástico, assim, é um filme gostoso de ver, porque é um filme que explora as suas relações, vai além do campo bola, né? E, inclusive, revela imagens, para mim, assim, inéditas, né? Daquele seu momento que você aceitou o desafio, né? Do Sumitomo, né? Para encarar ali um time de fábrica. O Zico já era, meu Deus do céu, uma referência internacional no futebol e assumiu esse desafio. Tem uma situação no filme, Zico, que eu acho assim muito, muito curiosa, que fica uma coisa no ar, ainda meio sem resposta, por que que você aceitou aquele desafio? A própria Sandra no filme fala, eu até hoje não sei por que que ele aceitou o desafio. Foi algo totalmente intuitivo, que até hoje você também não tem uma resposta?
4: Ah, sem dúvida, foi isso mesmo. Eu já conhecia aqui o Japão, tinha vindo aqui já 3 vezes, né? Aquela de 81, que não deu para fazer muita coisa, a não ser conhecer o hotel, o estádio e o aeroporto. Depois vim em 88 na Copa Kirin, que nós ficamos 15 dias e o Flamengo também ganhou essa competição. E aí pude conhecer melhor outras cidades, conhecer melhor a cultura japonesa e tal. E depois vim num, num, quando estava no secretário de Esportes, em 90, teve um evento, já se pensava na questão do futebol profissional aqui. E teve um evento de um jogo entre a América do Sul e contra a Europa. E eu tinha acabado de parar de jogar, estava em forma, fiz uma partida maravilhosa e tal. E o japonês se encantou por isso, falou: ó, 93 tem o futebol profissional que começa aqui, a liga profissional, e tem que trazer esse cara para cá. Eu, em 88, quando vim aqui na Copa Quirinha, eu recebi uma proposta do Nagoya Grampus, né? Que na época era Toyota, mas acabou não dando certo. Uma proposta até que financeiramente era muito melhor, e eu estava jogando ainda, né? Mas quando veio essa questão. Eu tinha acabado de sair da Secretaria de Esportes e aí os japoneses foram ao Brasil, eles olharam lá, eu mostrei como é que eu estava vivendo, eu falei: eu sei que não vai ter isso aqui, aí no Japão, não, nem penso nisso, mas quero eu enfrentar esse desafio. Não falei com ninguém de casa, não falei, tomei a decisão. Instinto, e acho que tomei a decisão certa naquela época. Primeiro vou aceitar, depois vamos ver o que que vai dar. E
3: Cara,
4: fiz assim um acordo com eles, né? Por causa do problema no meu joelho, que eles queriam que eu jogasse. Eu estava crente que era para outra coisa, trabalhar mais fora do campo, mas não, eles queriam que eu jogasse. Eu falei: olha, se em 3 meses eu vou tentar fazer uma preparação, eu tiver legal e achar que posso seguir, aí tudo bem. Se não, vocês podem cancelar o contrato nesses 3 meses. Se quiserem também que eu continue fazendo outra coisa, eu faço, não tem problema. E eu queria vivenciar aqui o Japão, né? Eu queria realmente. Pela aquilo que eu vi daqui. E lógico, eu fui até me preparar no Flamengo, fiquei lá uns 20 dias treinando, com o professor Bebeto, até ele me exigiu tanto. Eu falei: Bebeto, não é para voltar a jogar no Flamengo, não, é para ir lá para o Japão. Para com isso. E com 60, 70% de condição, eu joguei a segunda divisão inteira. Classificamos em segundo, eu fui o artilheiro da competição, e aí a coisa foi embora, né?
3: E hoje quando a gente fala de futebol no Japão é antes e depois de Zico, né? É um negócio impressionante. O que você promoveu de revolução no futebol japonês, primeiro jogando, depois inclusive como treinador, dirigiu o Japão numa Copa do Mundo, e é uma revolução, né? Virou estátua. Em Kashima tem estátua, mas onde é que tem estátua, hein, Zico?
4: Tem no Rio, né?
3: No Rio.
4: Agora tem.
3: É um colecionador de estátuas, né? Por tudo que representou. Foi um desapego, uma aula de desapego material, quando você encarou esse desafio no Japão. Isso é relatado no filme, né? Com bom humor até, com a própria Sandra fala: pô, ele trouxe roupa, uniforme para lavar em casa. Que tá acontecendo aqui? Foi uma aula de desapego material?
4: É, foi uma volta como se fosse a Quintino, né? Meus tempos de pelada, sim, de divertimento, de andar na rua sem, de não ter pressão e nada, de andar na rua à vontade, andar de trem, andar de ônibus, nem sabe, ninguém sabendo quem você era. Sabia que era um estrangeiro, lógico que o número de pessoas que eram ligadas a futebol era muito pequeno em relação à população japonesa. Então eu vivia numa tranquilidade, ia no supermercado e levava as crianças na escola numa boa, então não tive esse peso da pressão do dia a dia que eu vivi muito tempo no Flamengo, seleção, Dinésia, essas coisas todas. Então aqui eu estava muito mais relaxado, muito mais tranquilo, e eu acho que isso também foi importante para o meu trabalho fluir aqui, né? Porque eles... Eu estava muito motivado, muito... quanto mais você vai lidando com o japonês e ele passa a confiar em você, ele acredita, ele quer aprender cada vez mais. É lógico que ensinar futebol não é fácil, mas pelo menos ensinar a postura, a você saber o que, que é a dedicação que você tem que ter. Né, que não era possível na época, eles trabalhavam nas empresas e não tinha condição de ter um treinamento. Por isso o Japão nunca competiu bem nas eliminatórias de Copa do Mundo com os outros países asiáticos, que não tinha esse futebol profissional. Depois que se profissionalizou, foi embora, nunca mais deixou de disputar uma Copa do Mundo. Por quê? Porque os caras se dedicam só para o futebol. Então, eu tinha que treinar no final do expediente, dos caras. Eles chegavam lá para 4h30, 5h, às vezes estava escuro, não tinha refletor. Era problemático, mas a coisa foi andando, foi funcionando, e hoje está tudo certo.
3: Não, e uma cultura, né, que tem como grande característica a disciplina, né? E que enxergou em você também uma referência de disciplina. O Kashima até hoje usa um termo que é o espírito de Zico, né? Zico Spirit. O Kashima já é um desdobramento do Sumitomo, né? O Kashima já é a versão profissional, né? Passou a ser... Foi um grande... O Kashima é um dos grandes campeões da Liga Japonesa. E o Zico
4: maior,
3: jogou
4: uma
3: barbaridade.
4: Né?
3: O maior campeão. Zico jogou uma barbaridade no Sumitomo. Nove títulos?
4: Nove títulos e o segundo colocado tá com 4, né? Então.
3: Eu imagino com a sensação de orgulho, né? Quando vê esse Zico Spirit, né, nas faixas de um clube japonês, cara.
4: E foi até o Edu que colocou isso, né, que é trabalho, lealdade e respeito. E aí isso faz o espírito. Então, eles têm isso como um slogan muito importante para o clube, para o time, para novas gerações. Tem esse quadro em todas as áreas do Kashima. E eles são muito gratos por isso tudo e levam para o campo as faixas, as bandeiras, tá sempre nos jogos, então é gratificante, né? Ver que realmente você plantou uma semente que deu certo e deu frutos.
3: E como? Zico, voltando ao filme, né? O Samurai de Quintino, tem uma direção fantástica do João Weiner. Eu falei, é um filme que mexe muito com as suas relações, mexe muito com os pilares de família, né? Você cultiva, família linda que você construiu. Queria que você falasse mais sobre isso. Você já abriu a entrevista hoje falando, mandando um beijo para as mães. Você tem isso muito forte, né, contigo. E foi sempre um porto seguro para você, essa questão da família?
4: Ah, sem dúvida, e eu tive a felicidade, né, o privilégio de ter na minha família já 3 jogadores profissionais de futebol, então eu já era o último, né, o caçula, peguei tudo de mão beijada, Mas tinha uma coisa que era muito, muito significativa e que a gente não poderia deixar de cumprir, que era o objetivo do velho Antunes, o desejo dele, que era o estudo, a manutenção do estudo, a formação, né? Para o meu pai, o mais importante era cada um ter o seu diploma, e os seis cumpriram. Eu fui o último, sofri um pouquinho mais pela minha carreira, as dificuldades, mas eu consegui, ele em vida, dar essa satisfação para ele também. Então, é lógico que essa questão familiar tem muito a ver, né? Do aprendizado, da personalidade que você adquire desde cedo, das coisas que você pode descartar e das coisas que você pode levar contigo, porque são exemplos vindos dentro da própria casa, né? Meus irmãos que chegaram em grandes momentos do futebol, mas também tiveram muitas dificuldades. Então, a gente já sabia que como é que era que a banda tocava. Então, tinha que estar bem preparado. E eu, talvez, já nasci um pouquinho mais perfeccionista de todos. Procurei, né, me aprimorar ao máximo, procurar fazer tudo do melhor. Eu tive uma inspiração de um alfaiate, que era o meu pai, que gostava das coisas todas bem feitas, e realmente isso me inspirava quando eu ia para a alfaiataria. E lógico que o futebol, a gente sabe que se não tiver disciplina, se não tiver determinação, se você não tiver superação, em momentos complicados, que eu tive diversos na minha carreira, você não chega a lugar nenhum, cara. Você não pode achar que na primeira dificuldade você vai desistir. E eu, na primeira dificuldade, quase desisti. Se não tivesse meus irmãos, talvez eu não seguisse no futebol pela decepção de ver uma coisa que aconteceu quando eu fui cortado da seleção olímpica, e eu quase parei de jogar por causa disso. Mas se eu não tivesse tido meus irmãos, eu não sei como é que a coisa andaria, entendeu? Então eu fui um cara privilegiado de ter dentro da minha própria família pessoas que poderiam me ajudar como me ajudaram, né?
3: E essa tua decepção, né, no corte da seleção olímpica, uma decepção que a gente pode falar muito motivada por um sentimento de falta de respeito. Você sempre pontuou a sua vida com respeito. Você sempre teve respeito pelos seus fãs, sempre teve respeito pela imprensa, respeito pelo seu status, pela condição que você ocupou de ídolo nacional. E esse respeito sempre foi muito recíproco. Um grande exemplo disso é que você virou uma unanimidade, mesmo sendo uma referência no Flamengo, o maior ídolo da história do Flamengo, sempre cultivou o respeito dos adversários, porque também foi muito respeitoso com seus adversários. A falta de respeito é algo que te atinge demais?
4: Atinge muito, e principalmente mentira e a falta da palavra, né? Para mim, a palavra é muito mais importante do que qualquer documento assinado. Para mim, o que vale é isso. E lógico que a decepção vem daí, né? Porque você acaba não acreditando mais nas pessoas. Então, você tem uma pessoa que mente para você, é complicado, né? Você depois confiar mais alguma coisa. Então, para mim, foi realmente essa decepção grande naquela época, né? De uma pessoa, um treinador chega para você e pede para você voltar para a categoria de base, você volta, joga, é campeão, é artilheiro, e depois você não é convocado. Isso aí, como é que eu vou acreditar nas pessoas depois dali para frente? Você já está naquela coisa de amadurecer como homem, como profissional, e tem uma decepção dessa. E com certeza, se eu não tivesse meus irmãos na família que passaram por talvez momentos até piores do que o meu, eu acho que poderia ter outro destino, né, a minha vida.
3: Ainda bem que não teve. Ainda bem que não teve, para a gente poder se deliciar com toda essa, com essa história fantástica, Zico. E aí, lógico,
4: eu queria, filme... eu queria, ah, eu poderia falar um, fala. Uma coisa importante do filme.
3: Por favor, por
4: que, favor. Que é, eu a gente estava sempre com uma preocupação, porque desde o início, a única coisa que não se falava, que foram 6 anos que começou o papo atrás, depois veio pandemia e tal, a gente deu um tempo a mais e tudo estava voltado, estava começando aquelas séries de pessoas do esporte. E o que foi combinado, mais ou menos, era em função disso, né? Da gente. E, de repente, foi tomando um caminho de filme. E aí havia uma preocupação muito grande da minha parte. E em relação a isso, né? Porque a gente não é nosso ramo, né, tá, essa coisa. E a gente não quer ser ator, não quer ser nada. Agora, uma coisa foi importante, as pessoas que estavam envolvidas, cara, cada dia que a gente chegava no set, a gente via as pessoas com tanta felicidade, com tanto prazer de estar ali, trabalhando com tanto carinho, galera do buffet, galera que carregava os cabos lá, galera, né, do lá de trás, né, e as câmeras, cara, era uma satisfação muito grande, então dava vontade, passou um certo tempo, dava vontade de sair toda hora pro set para ficar naquele ambiente. E é uma coisa que só aí mostra a genialidade do diretor, do João, que ele, quando reuniu fez aquela casa lá com os troféus e tal, levou meu acervo inteiro para lá, ele criou umas pegadinhas ali em relação às pessoas que iam pegar alguma coisa, e surgiu um papo em relação a alguma coisa ali. Quer dizer, então, ninguém estava olhando para a câmera, ninguém sabia se tinha câmera, que estava filmando, que estava nada. Parecia o papo de botequim. E eu acho que isso ficou muito, muito natural, passa aí essa imagem, não foi aquela coisa de nego ir para lá, falar, ó, falar que eu sou isso, que eu era aquilo, que normalmente em documentários tem essas situações, né, das pessoas falando de você e tal, que você é isso, que você é aquilo. E nesse não tem. Tem as histórias alegres, as histórias tristes, momentos que eu vivi lá, a questão do Geraldo, do Dinamite, né, momentos de música, momentos de sabe, do futebol realmente, dos gols... E é importante que a galera vá no cinema, porque o som é outra história. Eles criaram um sistema ali de som, o Edu, que era o diretor de som, de áudio lá, ele levou a torcida do Flamengo para um canto e gravou os instrumentos separadamente. Então você está no cinema, você tem o som daquilo com a coisa das músicas da época, a batida, né, os instrumentos, e lógico a qualidade dos gols que aparecem, né, na tela. É um negócio assim impressionante. E uma outra coisa, quer dizer, eles não esperavam contar com todo o acervo que eu entreguei para eles. Eles não tinham a menor ideia do que eu tinha em casa, do que a Sandra separou, cuidou. Então, eu acho que tem esse diferencial no filme, entendeu? Que por isso é que o pessoal tem gostado e tem saído de lá muito feliz.
3: Por isso que eu usei o termo gostoso de ver. É um filme realmente gostoso de ver, porque é tudo muito ao natural. É, os bate-papos, as rodas de bate-papo, e são vários, né? Com ex-companheiros do Zico. Eu não vou dar muito spoiler aqui, não, mas tudo bem. Recebeu o Ronaldo, recebeu o Carlos Alberto Parreira, recebeu o Júnior, e assim vai. Mas, e lembrando sempre as histórias, né?
4: Até outra coisa, ó.
3: Dos seus filhos com a Sandra, vendo as fotos, né? Muito legal também, fala.
4: É, a questão, não, tem um negócio do jogo de botão lá, não vai pensar que foi mutreta que...
3: Ah,
4: que
3: não,
4: teve
3: é.
4: Inteligência artificial, que teve montagem, não teve nada, não. Ali foi no pau mesmo para dar uma pancada no Mauro Betting, que chegou lá assanhado, dizendo que jogava muito.
3: É, eu confesso que eu duvidei do talento do Mauro Betting, porque assim, era um tal da bola não sair do lugar, que tudo bem. Até enganou o garotinho, Zé Carlos Araújo. Mas você até no botão, você mete a bola no ângulo, né, cara?
4: Lá, pô, foi a inspiração pra poder usar os gols de falta lá no filme, né?
3: Muito bom, cara. Você, assim, é lógico que é um filme que explora, como você falou, a tua relação lindíssima com o Flamengo, com o Maracanã, né? E aquilo que eu pontuei no início, é um filme que fala de relacionamento, né? A tua história com o Geraldo, a tua linda história entre rivalidade e amizade com o Roberto Dinamite, né? Dois que já nos deixaram. Mas assim, quando você vê um filme desse, quando você viu o produto final, é mais um momento de renovação da paixão, da relação que você tem com o Flamengo também?
4: Ah, sem dúvida, muita emoção. Eu vi 5 vezes, em lugares diferentes. E eu me emocionei cada hora, de algum lugar do filme eu me emocionava. Porque via com mais calma, aí começa a lembrar, começa a ver como é que a coisa aconteceu. Aí traz muita emoção pra gente, pra nós, familiares, pra... Pessoal mais chegado, então, que vivenciou isso, traz muita emoção. E essa questão do Flamengo também nem se fala, né? Porque 14 anos, cheguei lá, fiquei 20 anos, e graças a Deus pude dar uma contribuição grande e mostrar mais ainda para o torcedor que ele sabia que dentro do campo tinha um torcedor igual a ele, querendo fazer o melhor para ele, né?
3: Que coisa, né? É um exemplo, cara. Assim, quando a gente vê a tua emoção falando do Flamengo depois de tanto tempo, né? Com tanta história construída, tantas vezes você retornou a situações que te causam ótimas recordações, é um laço muito forte e que eu acho que fica de exemplo, né? Até para a atual geração, gerações futuras, né? O teu episódio, o relato também da tua relação com o Roberto Dinamite, essa coisa de que é um jogo, é entretenimento, é lazer, é paixão, e não pode ir além disso, né? Não pode faltar nunca a relação de respeito, todos ali, cada um está defendendo o seu, mas todos construindo uma história que é para ser de alegria, né? Você sempre gerou muita alegria jogando, sempre se preocupou em primeiro gerar alegria. Essa sempre foi a tua missão, né, cara?
4: É verdade. É o prazer que eu tenho de dormir com a bola debaixo da minha cama. Era isso. O prazer era muito grande. Eu tinha lá, montava minha cama e a bola tinha que estar aí embaixo da cama. Então eu tinha muito prazer de jogar bola, de era alegria. Então quando eu me tornei profissional, não perdi essa alegria. E falava isso para os meus jogadores, quando me tornei capitão, eu falava: olha, cara, a gente tá num jogo decisivo aqui, mas a gente tem que estar alegre, feliz de estar aqui, cara. Quantos não gostariam de estar aqui? E nós é que estamos. Então vamos usufruir disso. Vamos desfrutar desse momento. Não vamos só pensar em pressão e tem que fazer, que tem que ganhar. Não é, não. É jogar com alegria, que a gente sabe fazer. Se a gente tiver alegria jogando o que a gente sabe, a possibilidade de vitória se torna maior. Então, essa alegria eu nunca abri mão, não. Queria me divertir. Entrava dentro do campo para me divertir, como se estivesse jogando uma pelada lá em Quintino.
3: E quando é que a gente vai... Eu estou fazendo uma pesquisa do dia hoje aqui, Zico, perguntando: cadê os camisas 10 da seleção? Você ainda... tem a expectativa de ver um camisa 10 na seleção brasileira, sente falta de um camisa 10, por onde andam, né? A gente vai voltar a ter a alegria de ver um camisa 10 como você vestindo a camisa da seleção brasileira?
4: Ah, e tomara, né? Eu acho que tem que começar a preparar o camisa 10 já na base. O problema é que começa a tirar os camisas 10 da base. E aí ninguém sobe com essa característica. A maioria dos camisa 10 estão jogando agora pelos lados, pelos cantos do campo. Não estão ali na zona do agrião, não estão ali onde você constrói a jogada e finaliza também. Então, tá tudo muito difícil, né? E não estão priorizando, eu acho que nas peneiras e nas avaliações, o cara que tem qualidade, tem técnica, que vislumbra uma jogada antes dos outros. Então, já começa desde aí, né? E nós, infelizmente, no Brasil, que teve os grandes camisa 10 da história, hoje nós temos os camisa 10, todos, quase uma boa maioria, os grandes de jogadores internacionais, entendeu? Então,
3: eu lembro do Zé da Galera, você lembra do Zé da Galera em 82, né? Do saudoso Jô Soares. Ele brincava, ligava para a seleção, bota a ponta na seleção, Tele. Hoje em dia não precisa mais gritar isso, que o que mais tem é ponta. O Zé da Galera hoje falaria, bota meia na seleção, Ancelotti.
4: E ponta invertido, né? Com o pé invertido.
3: É.
4: Né?
3: Isso.
4: Hoje ainda tá isso. Antes era ponta, bota a ponta com o cara com a perna de cada lado. Agora não, o ponta com a perna invertida. É o direito na esquerda e a esquerda na direita.
3: O mais importante é fazer o certo, né? Que é o que tá mais difícil.
4: Fazer, não importa. Não importa. É. A gente teve jogadores aí excepcionais que antigos que jogavam invertido, né? Eu acho que se eu vou pensar, um dos primeiros que teve no futebol mundial, assim, invertido, que assim de maior destaque, foi o Bruno Conte, da Itália, né, que jogava pela A, e no Brasil, o Paulo César, né, Caju, que, pô, jogava pela esquerda, mas com o tempo todo com a perna direita. Então, foram dois caras que acabaram sendo referências, né, desse pé invertido, né?
3: Zicão, Zicaço, como gritava Jorge Cury. Animado, pra gente fechar, animado? Ou qual é o teu sentimento às vésperas de uma Copa do Mundo, agora com o Ancelotti?
4: Meu sentimento, cara, eu sou uma pessoa muito otimista em relação a... Eu não vejo assim nenhuma seleção que possa dizer, tá muito superior e tal. Eu tenho falado muito a respeito de duas seleções que deram um saltinho de qualidade maior por manutenção e evolução, que é a seleção francesa e a seleção espanhola. Pegaram mais gerações que vieram depois e se adaptaram com aquilo que já estava, mas no mais está tudo igual, cara, está tudo mesmo nível, e não vejo assim o Brasil numa distância grande, tanto de França quanto de Espanha. Agora, é lógico que a gente está com um treinador de alto nível, um treinador que pode muito bem trazer de volta um grande comprometimento dos jogadores com a seleção brasileira, que eu acho que é isso que pode ser o mais importante e decisivo nessa Copa do Mundo, acreditarem naquilo que o cara, né, faz, porque para mim é um dos maiores treinadores da história do futebol mundial. E tem um conhecimento muito grande do jogador brasileiro. Ele sabe do que o jogador brasileiro é capaz. Jogou contra, jogou do lado, foi treinador, teve sucesso como treinador com os brasileiros. Os brasileiros se destacaram muito com ele. em clubes por onde ele passou. Cara, então é confiar, é acreditar, né? na palavra do cara, no trabalho do cara, para que você chegue confiante, seguro, para poder defender o Brasil em função de lutar por uma conquista, né?
3: Samurai de Quintino, obrigado, tá, pelo papo, obrigado mais uma vez por nos atender, sempre gentil, generoso, parabéns pelo filme, tá demais, tá levando muita emoção aos cinemas, como você sempre levou ao longo da sua vida e obra. Obrigado, tá, Zico?
4: Nada, é um prazer, cara, e obrigado aí a todos, especialmente a toda a galera rubro-negra, são embaixadas, consulados, tenho recebido milhões de mensagens, seja pelas redes sociais, seja através de amigos, continuem prestigiando, porque não vão se decepcionar. Eu acho que é um filme gostoso, treino uma parada dura aí com alguns que foram lançados também. É complicado. E lógico que a torcida do Flamengo tem dado essa alegria muito grande para mim. Muito obrigado a todos que continuem prestigiando e que a gente siga em frente, que esse bom, agradecer a todos aqueles que trabalharam nessa produção, na forma como tudo aconteceu. Está todo mundo muito feliz com o resultado final e que a gente continue assim. Em breve pode ser que apareça aqui no Japão, pode aparecer nos Estados Unidos, a gente pode aparecer em outros lugares também. Devagarinho a gente vai chegando lá.
3: Sem dúvida, vai sim. Obrigado, Zico. Bom final de domingo aí pra vocês, já de noite. Bom final de domingo. Mais uma vez, um beijo grande pra Sandra, tá? Nesse Dia das Mães.
4: Obrigado,
3: obrigado mais uma vez. Valeu.
4: Obrigado aí. Um beijo grande para todas as mamães aí desse Brasil.
3: Valeu, Arthur Antunes Coimbra. Zico conversou com a gente aqui no programa. Eu gostei demais. Você, lógico, também gostou. E vamos fazer o Repórter CBN.
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0: Domingo 10 de maio de 2026. Cerca de 58% dos americanos desaprovam a forma como o presidente dos Estados Unidos, Donald Trump, lida com a inflação e o custo de vida. A pesquisa foi divulgada neste domingo pelo Financial Times, há 6 meses das eleições de meio de mandato. 55% dos eleitores afirmam que as tarifas impostas pelo governo prejudicaram a economia dos Estados Unidos. A pesquisa também mostra que 54% desaprovam a condução do presidente na guerra contra o Irã. A IP afirmou que triplicou a capacidade de atendimento do serviço de atendimento ao cliente após consumidores relatarem dificuldades para entrar em contato com a empresa. A medida ocorre em meio à crise envolvendo produtos suspensos pela Agência Nacional de Vigilância Sanitária. Em comunicado divulgado nas redes sociais, a fabricante reconheceu os transtornos e anunciou novos canais de atendimento ao consumidor. Entre eles está o site ip.info/comunicado. com orientações sobre procedimentos relacionados aos produtos afetados. E ninguém acertou as 6 dezenas do concurso 3.005 da Mega Sena, realizado na noite deste sábado em São Paulo. O prêmio acumulou para R$ 52 milhões. Os números sorteados foram 25, 42, 45, 48, 50 e 60. O próximo sorteio será na terça-feira. No horário de Brasília, 11:12.
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1: Zap do programa, código do Rio de Janeiro 21 99764 2381. E aí, sobre o camisa 10, hein? Tá em falta, onde é que tá? Cláudio Correia, ele é do Rio de Janeiro, tá mandando um abraço aqui, um beijo pra mãe, dona Alice. É, que já está nas estrelas, então, né, é uma homenagem póstuma, dona Alice. É, e ele diz o seguinte: atualmente, depois de Pelé, Rivelino, Zico e Rivaldo, seria o Neymar, né, que é o craque, mas o comportamento deixa a desejar. Então tá difícil de encontrar aí um novo camisa 10. Temos muitas participações. É, Gustavo Salazar. É, cumprimenta todas as mães. É, camisa 10 raiz em forma. Temos o Matheus Pereira do Cruzeiro, que mereceu oportunidades na seleção. Aí, ele elogiou muito aqui a entrevista com a Denise. Ele é de Brasília. Obrigado, Gustavo, pela sua participação. Daqui a pouquinho eu registro mais participações, são muitas, para variar, sempre contando com a sua parceria. O CBN Esportes passeando pelo Brasil. 11:17.
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1: Muito bem, Gabriel Dudziak, seja bem-vindo. Bom dia, tudo bem, amigo?
3: Oi, Éboli, tudo bem? Bom dia.
1: Ó, feliz dia das mães aí, tá? Um beijo em casa,
3: opa,
1: tá?
3: Opa, aí também, hein? Pra todo mundo.
1: Obrigado. Olha aqui, vamos começar. É o clássico, né? Temos que falar do clássico, Barcelona e Real Madrid. De um lado, um time muito próximo de conquistar o título pela primeira vez, né? O Barcelona tem a oportunidade de sacramentar o título diante do maior rival, que é o Real Madrid, que está à beira de um ataque de nervos, hein? O empate já garante o título para o Barcelona, né?
3: É, eu acho que passou da beira, viu, Éboli? Acho que já passou da beira.
1: já transbordou.
3: É, o pessoal caiu no penhasco, sei lá. É, foi mesmo, né? Essa semana aí foi terrível, né, para o Real Madrid, para a história do Real Madrid. Porque não é normal o que aconteceu, né, de você ter aí um caso de agressão entre dois jogadores num treinamento, né, nesse nível de profissionalismo que tem hoje o Real Madrid, nesse nível de divulgação que tem cada ação do clube nesse momento e cada ação dos seus jogadores, dois jogadores que estão há bastante tempo no clube, né, um deles a mais, que é o Federico Valverde, o outro há menos tempo, que é o Tchouaméni. Valverde é um dos capitães do time, né? E acabou tendo aí esse entrevero com o Tchouaméni durante a semana. Versões desencontradas, né? Dizem que teve agressão de um no outro, outro no um. O Valverde teve que ir para o hospital, teve um traumatismo craniano, está fora do jogo de hoje, inclusive contra o Barça, por causa de protocolo de concussão. Mas o Valverde disse que não foi agressão do Tchouaméni. Foi uma mesa ali que bateu na cabeça dele, a mesa foi jogada para cá, ele deu um tapa na mesa, uma coisa meio estranha.
1: Essas
3: assim,
1: mesas,
3: né?
1: Essas mesas de hoje em dia.
3: Exato, a virada de mesa.
1: Tem que ficar mais paradas, elas andam se movimentando muito, tem que ficar mais parada a mesa.
3: Exatamente. Então, assim, né, isso aí é bem ridículo, né, bem fora do tom, bem, assim, não se imaginava que uma coisa dessas ocorreria, não se imagina que algo assim possa ocorrer em clube desse tamanho e nem que vá ser divulgado depois, porque de repente pode até acontecer. A gente não imagina, mas pode até acontecer. Mas esse nível de divulgação do que teria ocorrido, a gente saber exatamente tudo que passou, né? E o Real Madrid sabe do tamanho da vergonha que aconteceu para o clube nessa semana com essa briga aí entre os dois. Inclusive multou cada um em 500 mil euros, né? Meio milhão de euros para cada um em multa pelo que aconteceu. Exatamente.
1: Então, que arranha muito a imagem da instituição.
3: É isso. É como se fosse uma coisa assim de várzea, né? Uma coisa jogada. E o Real Madrid se diz, né, o maior clube do mundo. E muita gente concorda. E tem muitos argumentos para isso, inclusive. E aí acontece uma coisa dessa. Mas é muito reflexo das decisões, né? Parece que foram tomadas aí nos últimos meses. primeiro, né, não renovar o contrato do Carlo Ancelotti, que acabou optando pela seleção brasileira. No segundo momento, escolher o Xabi Alonso como treinador, mas rapidamente cortar esse vínculo com o Xabi Alonso em meio a algumas críticas do vestiário ao treinador, né? A gente lembra, inclusive, o Vinícius Júnior como saía de campo irritado com o Xabi Alonso como treinador e toda vez era substituído e expressava, né, o seu descontentamento com essas decisões. E, por fim, né, novamente aquela aposta caseira, né, de pegar o técnico do time B, exemplo do que tinha feito lá atrás com o Zidane, com o Santiago Solari, né, mas dessa vez com o Álvaro Arbeloa, que talvez não tenha o mesmo perfil ou o mesmo tamanho, né, de outros jogadores. Não que Solari também seja um grande jogador, mas talvez tenha lidado melhor com a pressão de dirigir o Real Madrid do que o Arbeloa. E quando o time caiu na Liga dos Campeões da Europa, parece que veio assim, abaixo tudo, né? Tudo mesmo, ninguém tá mais nem aí nesse final de temporada. Briga entre jogadores, polêmica se o Mbappé tá lesionado de verdade ou não, o Mbappé sai do treino dando risada. Assim, realmente é uma semana terrível que pode ser, não vou falar coroada, né, que coroado é algo bom, mas que pode ter aí a cereja do bolo da destruição com o grande rival conquistando o título do Campeonato Espanhol contra ele hoje a partir das 16h. Nunca aconteceu, como você disse, do Barcelona se tornar campeão nessa rodada, né, contra o Real Madrid, numa rodada contra o Real Madrid. Pode ser que depois seja campeão, pode ser que contra outro time, pode ser que um tropeço do Real Madrid termine em título do Barcelona, mas não um contra o outro dando título para o Barcelona. Isso nunca ocorreu.
1: O Barcelona está próximo do domingo dos sonhos, né?
3: Exatamente. Exatamente. E aí é o que você disse, basta não perder. E é em casa o jogo, né? O jogo hoje é em casa, é no Camp Nou. Faz tempo que não tem jogo entre os dois no Camp Nou, porque teve reforma no estádio, né? Então agora está voltando, é o clássico ao Camp Nou, e o Barça pode conquistar esse título. Só colocar, né, a informação de que o Real, sim, conseguiu isso. Mas foi lá em 1931-32, quando empatou em 2-2 com o Barcelona na última rodada e se tornou campeão pela primeira vez.
1: Que momento hoje no Camp Nou, Barcelona e Real Madrid. Vamos agora para a Premier League, porque ontem o City fez o que tinha que fazer, está na perseguição ao Arsenal, venceu, e hoje o Arsenal vai tentar novamente desgarrar mais um pouquinho aí, só que sempre considerando o seguinte, a pontuação de agora é com o mesmo número de jogos, 76-74. Isso. O Arsenal vencendo, ele vai abrir 5 pontos, mas vai voltar a ficar com um jogo a mais. Como é que você vê essa disputa e esse confronto, principalmente do Arsenal hoje, que ele tem pela frente contra o West Ham?
3: Isso, vamos lá. O que aconteceu ontem, né? Manchester City chegou contra o Brentford, pressionadíssimo, né? Precisava muito da vitória para seguir no encalço do Arsenal, né? E o Manchester City teve recentemente, né, o tropeço contra o Everton, que foi agora no meio de semana. Foi 3-3, né, e estava perdendo, né, meio de semana não, desculpa, foi na segunda-feira, não é meio de semana. Foi na segunda-feira, o Everton estava ganhando do Manchester City por 3-2 até os minutos finais da partida e o Manchester City resgatou um empate por 3-3. Ganhou um pontinho, ficou a 2 do Arsenal com a mesma quantidade de jogos, né? A mesma quantidade de jogos. E aí veio para esse novo jogo ontem contra o Brentford, sabendo que, olha, precisa muito ganhar para manter a perseguição. E demorou muito, teve muitas dificuldades para conseguir esse resultado. O gol só saiu ali aos 15 do segundo tempo, o gol marcado pelo Jeremy Doku, que está jogando muito bem nessas últimas partidas, né? Ele participou contra o próprio Everton, foi ele que marcou o gol lá nos acréscimos do segundo tempo, marcou 2 gols naquela partida. Ele também foi responsável aí pela classificação do Manchester City contra o Southampton na Copa da Inglaterra, então está chamando a responsabilidade e está conseguindo. E o Brentford não é qualquer time, né, no campeonato inglês, ele está brigando por vaga em competição europeia e não foi páreo ontem para o City a partir desse primeiro gol, porque estava complicado até o primeiro gol. Depois desse jogo, né, ficou essa distância que você já citou, volta a ser 2 pontos, e hoje o Arsenal entra em campo para jogar contra o West Ham. Inclusive, momento viralização, né, foi o Guardiola, após o término da entrevista coletiva dele ontem, na hora de se levantar ali da cadeira, ele falou "Go Irons", né, e fez um sinal assim com os braços cruzados, que é meio que o símbolo do West Ham, né, que tem ali dois martelos, né, que são cruzados, né, duas picaretas, dois martelos, agora não sei dizer exatamente qual dos dois, mas ele falou assim, go Irons, né? É, eu acho que são duas picaretas, mas enfim. E aí ele falou,
1: né? Isso mesmo, são picaretas, é.
3: É, aí ele falou assim, go Irons, né? Que é um dos apelidos aí do West Ham, meio que dando a entender que hoje vai torcer muito, né? Para que o West Ham tire pontos do Arsenal. E aí é o seguinte, o West Ham tem muito a jogar nesse jogo de hoje, porque o West Ham está na zona de rebaixamento da Premier League, foi superado aí pelo Tottenham no último fim de semana e ainda tem chance de se salvar. Só que para se salvar precisa de bons resultados, né? Não tem nada definido hoje, mas no caso aí, por exemplo, se o West Ham não vence a partida de hoje, se empata, ele vai a 37 pontos, faltando duas rodadas, né? Ele pode chegar no máximo a 43, que é a pontuação do Crystal Palace, do Leeds e do Nottingham Forest. Só que a questão do saldo de gols para o West Ham está muito ruim, né? Um saldo aí de menos 15, né? Nesse momento, menos 16, por aí, né? Menos 15. Então aí você tem verdadeiramente, realmente, né? Quase nenhuma chance de tirar 15 de saldo em duas rodadas, né? Então é praticamente, olha, se empatar hoje, o West Ham não briga mais contra rebaixamento com esses três times. Vai brigar só com um, que é o Tottenham, que está com um ponto acima. Então vale muito para o West Ham e vale muito para o Arsenal. E a gente lembra que o Arsenal, historicamente, de forma geral, quando chega na hora do vamos ver, ele tem problemas. E hoje vai pegar um time que está na zona de rebaixamento para tentar não ter problemas. Então tem todo um ar aí de pressão para cima do Arsenal nesse jogo de hoje fora de casa contra a equipe do West Ham. Ainda para finalizar esse tema, o Arsenal depois do West Ham vai pegar o Burnley em casa, e o Burnley já está rebaixado, e o Crystal Palace fora de casa. Crystal Palace que está perto de rebaixamento, mas que dificilmente será rebaixado, e que já teve o seu treinador, o Oliver Glasner, falando o seguinte: esse último jogo aí não é problema meu. Esse jogo Crystal Palace e Arsenal não é problema meu. Por que ele está falando isso?

0: Depois tem final da Copa da Inglaterra contra o Chelsea no dia 16, Bournemouth dia 19, e o Bournemouth está brigando por vaga em competição europeia, e Aston Villa no dia 24 de maio. O Aston Villa tem uma situação que é semelhante aí à do Crystal Palace, porque tem final continental, no caso é contra o Freiburg, mas a final da Europa League do Aston Villa é antes do jogo contra o Manchester City. Então o Aston Villa já entra em campo contra o City sabendo assim se vai precisar de resultado ou não para tentar a vaga europeia via campeonato. Porque se ganha a Europa League, está na Champions League do ano que vem, né, Éboli?
1: Sem dúvida. E importante a gente lembrar, o Arsenal está dividido entre essa decisão da Premier League.
0: Isso.
1: E no dia 30 tem a super decisão, a final da Champions contra o Paris Saint-Germain. É dia 30 a gente mais próximo, então. Vai falar bastante sobre essa decisão. Perfeito. Arsenal e Paris Saint-Germain. Mas se o Arsenal puder, né, abreviar logo aí, já garantir logo esse título da Premier League, isso dá um alívio inclusive, para pensar com mais exclusividade para a final da Champions.
0: Olha,
1: meu amigo,
0: oi,
1: fala.
0: Não, só uma última. Você imagina se fosse no Brasil essa história, Éboli? O Manchester City tendo uma final de Copa da Inglaterra no dia 16... tendo um Crystal Palace aí contra o Arsenal, que já disse que vai poupar todo mundo, e a final do Arsenal é dia 30 só, com um descanso aí de 6 dias, enquanto a final do City é no meio das rodadas decisivas. Você imagina se fosse, sei lá, um Abel Ferreira treinando um dos dois times aí, como é que seria a história?
1: É, a diferença é que ele ia reclamar em inglês, só isso.
0: Tá bom. É por aí.
1: Abraço, amigo.
0: Tchau, valeu. Mundo,
1: tá? Valeu.
0: Obrigado, tchau, tchau.
1: Vem aí o repórter CBN.
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0: Domingo, 10 de maio de 2026. Um em cada cinco brasileiros diz já ter recebido oferta para vender o voto em algum período eleitoral. Mostram dados inéditos de pesquisa Ipsos IPEC, revelados pelo jornal Globo. Encomendada pelo Movimento de Combate à Corrupção Eleitoral, a sondagem mostra que 59% dos entrevistados relataram ter sido abordados por candidatos a vereadores ou cabos eleitorais. 62% dizem que não sabem os caminhos para reportar uma ocorrência às autoridades. E 52% não se sentem seguros para fazer os relatos. A pesquisa foi feita entre 4 e 8 de dezembro do ano passado, com 2 mil entrevistas em 131 municípios. O nível de confiança é de 95%. A margem de erro para as perguntas que englobam toda a amostra é de 2 pontos percentuais. O Barcelona pode ser campeão do Campeonato Espanhol em cima do Real Madrid pela primeira vez na história neste domingo. Para conquistar o título, basta o Barça não perder a partida marcada para as 4 horas da tarde. A 4 rodadas do fim da competição, o Barcelona lidera com 88 pontos, 11 de distância para o Real Madrid. No horário de Brasília, 11:33.
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0: Nós temos informações agora de São Paulo com Clauson Dutra. Clauson, bom dia.
2: Sei para todos, o Irã enviou hoje uma resposta à proposta apresentada pelos Estados Unidos para iniciar negociações de paz e tentar encerrar a guerra no Oriente Médio. Essa resposta foi encaminhada ao Paquistão, que atua como mediador nas conversas, mas os detalhes do documento ainda não foram divulgados, segundo a agência estatal iraniana. Essa proposta americana prevê o fim do conflito antes do início de negociações sobre temas mais delicados, como o programa nuclear iraniano. Essa

0: tensão segue elevada na região do Golfo, mesmo com um cessar-fogo em vigor há cerca de um mês. Hoje, por exemplo, Emirados Árabes Unidos, Qatar e Kuwait relataram a presença de drones iranianos sobre a região. Os Emirados, inclusive, disseram ter interceptado 2 drones, enquanto o Qatar condenou um ataque contra um navio cargueiro em suas águas. Outro ponto de tensão continua sendo o Estreito de Hormuz, essa rota estratégica por onde passa cerca de 1/5 de todo o petróleo transportado no mundo. O Irã mantém restrições à navegação de embarcações estrangeiras na região. Mesmo assim, pelo menos 3 petroleiros conseguiram atravessar o estreito neste domingo. Essa passagem do navio foi interpretada como um gesto de confiança entre Irã, Catar e Paquistão, países envolvidos nas negociações diplomáticas. Éboli.
1: Obrigado, Clauson. 11:34.
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1: Muito bem, de volta aqui com o CBN Esporte. Ó, o Cruzeiro tá por uma bola, hein? Assim como fez o Praia Clube contra o Minas na Superliga Feminina, também no Ibirapuera, em São Paulo, o Cruzeiro tá fazendo com Campinas, tá atropelando Campinas, gente, na final da Superliga Masculina. 25-14 no primeiro set, 27-25 no segundo e tá 24-20. O Cruzeiro tem agora a bola do jogo para sacar e, de repente, até finalizar agora o título de campeão da Superliga. A bola tá no alto, a bola não caiu, não. Olha aí, o ataque do Campinas e o Cruzeiro não... Opa! Não, a bola caiu. Agora a bola caiu, mas é ponto do Campinas. 24-21 para o Cruzeiro, mas são várias oportunidades que o Cruzeiro tem para fechar o título, fechar a Superliga Masculina de Vôlei, né? Cruzeiro é um resultado surpreendente pela maneira como o Cruzeiro está construindo esse placar. Uma grande decisão, é jogo único, vamos sempre lembrar que é jogo único, e ele está construindo um sonoro 3-0 em cima do Campinas, né? O Campinas está resistindo, o saque agora é do Bruninho, né? Bruninho, levantador da seleção brasileira, levantador do Campinas, com grande experiência. Olha o peso dessa bola, hein? Olha o peso dessa bola, em grande saque do Bruninho, mas o Cruzeiro faz a rodada. Ah, a bola foi para fora. Foi para fora? Ih, tá resistindo, hein? O Campinas segue resistindo, ataque para fora do Cruzeiro, 24-22. Eu acho que essa bola resvalou na linha. Não sei se vai ter desafio. Eu acho que essa bola resvalou na linha. A arbitragem tá solicitando desafio. Vai ter desafio, quem diria, hein? O campeonato pode ser decidido num desafio. Bola dentro! Bola dentro! Cruzeiro campeão! Pegou na linha! O óculos tá bom. A bola pegou na linha. Cruzeiro 25-22. 3-0. Cruzeiro campeão da Superliga Masculina. Mais uma vez, Minas Gerais dominando o cenário nacional com o título do Praia Clube no feminino e o título do Cruzeiro. No masculino, o Cruzeiro é um dos maiores times da história do vôlei brasileiro. Ganhou todos os títulos possíveis e agora conquista mais uma vez aí o título da Superliga. Parabéns ao Cruzeiro, festa mineira no Ibirapuera. 11h40, vamos falar de futebol feminino.
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1: 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Fala, Tatá!
3: Fala, Éboli, muito bom dia pra você, pra todo mundo que tá ligado aqui no CBN Esportes. Aproveitar também pra desejar feliz Dia das Mães pra todas que estão ouvindo a gente aqui na CBN. Bom, bora falar aí sobre o Brasileirão Feminino. 10ª rodada da competição começou na última sexta-feira. Contando com essa rodada, restam 8 para terminar a primeira fase da competição, né? São 17 rodadas no total, então já está naquela fase um pouco mais decisiva. Ainda existe uma briga na parte de cima da tabela, mas também existe uma briga ali bem acirrada para não cair para a Série B do Brasileirão Feminino, né? Dá para dizer ali que umas 5, 6 equipes estão brigando de forma mais assintosa contra o Z2. E justamente nesse bololô de cima e de baixo que abriu a 10ª rodada, né? Cruzeiro e América Mineiro duelaram na Arena do Jacaré na sexta-feira e deu Cruzeiro. Equipe do técnico Jonas Urias finalmente voltou a vencer e voltou a vencer bem, com tranquilidade. Foi um jogo muito, muito, muito dominado da equipe do Cruzeiro. Não sofreu sustos ao longo dos 90 minutos. O time goleou o América Mineiro e goleou realmente com muita tranquilidade, né? Foi uma partida muito controlada para um Cruzeiro que estava realmente devendo ali não só resultados, mas também bons rendimentos, né? É um time que desde as últimas duas temporadas a gente espera bastante, mas realmente estava vindo aí numa sequência meio negativa dentro do Campeonato Brasileiro. Venceu o América por 4-0, né? E com isso chegou ali a 17 pontos, tá na 6ª posição naquele bololô danado ali na zona de classificação, visando a próxima fase do Brasileirão Feminino. Já o América Mineiro, a situação é complexa, né? A equipe mineira é a primeira dentro do Z2, tem 3 pontos somados, então vai seguir dentro da zona de rebaixamento pelo menos até a próxima rodada. A gente destaca que o América vai ficar secando aí 2 times, o Botafogo e o Juventude. Isso porque são as 2 equipes que somam ali 5 pontos e são os 2 times que o América pode passar numa próxima rodada ou daqui a 2 rodadas, dependendo dos resultados dentro do Campeonato Brasileiro Feminino, né? Um time que realmente tá numa situação muito difícil ali ao lado do Vitória. Ontem, no Luso Brasileiro, tivemos mais um duelo dessa galera que tá brigando na zona de classificação e também nessa galera aí que tá brigando contra o Z2. Fluminense e Santos, um Santos que também vinha de uma sequência negativa, né, sem vitórias, é uma equipe que mudou recentemente o treinador, então o Chelo assumiu, então foi um resultado importante, porque o Santos venceu por 2-0. Um jogo, no primeiro tempo, muito estudado pelas 2 equipes, né? Sem grandes chances de gols, tanto para o Fluminense mandante, como também para a equipe do Santos. Mas, no segundo tempo, as coisas se desenrolaram melhor para a equipe santista, que bateu o Fluminense por 2-0. Santos, que chega a 14 pontos no Brasileirão Feminino, conseguiu ali abrir uma boa vantagem em relação à zona de rebaixamento. E o Fluminense, resultado negativo. Por quê? A equipe tricolor fica estagnada ali com 15 pontos. Vai secar também essa galera aí nessa 10ª rodada para que os times que estão dentro da zona de classificação para a próxima fase do Brasileirão não consigam ali ampliar essa vantagem. Mas um resultado negativo da equipe do técnico Saulo Silva. E fechando, né, os 3 primeiros jogos que já aconteceram nessa 10ª rodada, tivemos misto e Bahia. E o misto, amigo, conseguiu um empate com a equipe do Bahia jogando no Dutrinha, né? A partida terminou 1-1, resultado muito importante pro misto, que tá ali também naquela briga na parte de baixo, chegou a 7 pontos, então abriu ali 4 pontos de vantagem em relação ao primeiro time que tá dentro da zona de rebaixamento, e mais do que isso, né? Empatou com um adversário muito difícil. O Bahia tá na 5ª posição com 17 pontos, então foi um resultado gigantesco da equipe do Galdino, que tem conseguido fazer esse misto jogar bem, né? É uma equipe que não estava programada para jogar elite, foi surpreendida, mas tem conseguido resultados muito importantes. A gente tem ainda hoje Bragantino e Grêmio, 5 da tarde. Amanhã, Vitória e Juventude, 3. Internacional e Botafogo, 6 da noite. 7, Flamengo e Ferroviária. E 9 da noite tem Palmeiras e Atlético Mineiro. E 9:30, Corinthians de São Paulo. A gente, claro, ao longo da programação da CBN, vai atualizando tudinho. Éboli.
1: Valeu, Tatá. Thalita, ajude-se com convocadas. 11:46. Vamos dar sequência à nossa contagem regressiva, né? Sempre de olho nas seleções e de grandes personagens na Copa do Mundo que vem aí. Ele tá de volta. O Gabriel Dudziak preparou um material todo especial sobre um craque português, o Vitinha.
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4: Para que uma comunicação seja feita de forma efetiva, é necessário haver um emissor, uma mensagem e um receptor. E se o jogo coletivo de um time de futebol puder ser definido como um tipo de comunicação e um passe for uma espécie de mensagem que liga 2 elementos em campo, poucos emissores poderão exalar tanta habilidade e erudição quanto o meio-campista português Vitinha. Aos 26 anos, o jogador do PSG vive o auge da carreira, depois de ter sido eleito o 3º melhor jogador do mundo pela revista France Football e chegar à 2ª final seguida de Liga dos Campeões da Europa. Para entender tamanha fluência no idioma da bola, basta observar o ambiente em que Vitor Machado Ferreira foi criado. Filho do ex-meio-campista Vitor Manuel, ídolo do Desportivo das Aves, Vitinha joga futebol desde os 6 anos e pôde praticamente escolher em qual clube começaria. Entre Sporting, Benfica e Porto, ele escolheu os Portistas e, depois de uma trajetória ascendente pela base dos Dragões, na qual demonstrou o estilo de jogo característico de muita bola no pé e passes precisos e contundentes, acabou estreando nos profissionais em 2020, aos 19 anos. A afirmação, porém, não foi imediata, e na temporada seguinte, Vitinha foi emprestado para o Wolverhampton da Premier League, onde atuou sob o comando do também português Nuno Espírito Santo. Lá, o meio-campista sofreu com o estilo de jogo da equipe e com a fisicalidade do jogo, e acabou vendo o clube inglês rejeitar a opção de compra dos direitos econômicos dele ao final do campeonato. De volta ao Porto, Vitinha tratou a nova oportunidade no país de origem como fundamental para o futuro na carreira. Segundo ele, era preciso fazer coisas diferentes em campo, sob o risco de nunca mais conseguir aparecer como imaginara, conforme revelou em entrevista à plataforma digital Canal 11 de Portugal.
5: Era na parte de intensidade defensiva, principalmente. Eu era alguém que gostava de ter a bola no pé, e ainda gosto, mas que depois na parte defensiva não metia a intensidade que o resto da equipa provavelmente metia, ou que os jogadores que normalmente de eleição o Sérgio quer para aquelas posições mete. Veja passar o tempo, 20, 21 anos, eu disse, isto aqui é rápido.
4: O efeito foi imediato. Mais intenso sem a bola, mais rápido com ela, mais atento ao resto do jogo, Vitinha foi de reserva no começo da temporada a titular do Porto, conquistando o técnico Sérgio Conceição.
6: Vitinha, se calhar há um ano atrás, ficava a filmar aquela bola e depois aparecia lá, mas mais tarde apareceu a segunda bola e depois a qualidade dele, dois toques.
4: Ao todo, ele fez 47 jogos nos campeonatos de 21-22, registrando 4 gols e 4 assistências nas conquistas do Campeonato Português e da Taça de Portugal, sendo eleito ainda para a seleção do campeonato e ganhando o prêmio de melhor jovem jogador. Tamanho destaque levou o Paris Saint-Germain a desembolsar cerca de 41 milhões e meio de euros para levar o meio-campista à França no meio de 2022, ano em que ele ainda disputou 2 jogos da Copa do Mundo pela seleção de Portugal. Tal qual em outros momentos da carreira, contudo, Vitinha teve dificuldades na adaptação ao novo clube, nesse caso, devido ao ambiente do PSG, dominado pelos egos das estrelas Messi, Neymar e Mbappé. Não à toa, na temporada 23-24, após as saídas do argentino e do brasileiro, e com a chegada do técnico espanhol Luis Enrique, Vitinha se tornou peça fundamental do meio de campo da equipe francesa, somando 9 gols e 5 assistências em 46 jogos. Méritos do novo treinador da equipe, como o próprio Vitinha afirmou em entrevista ao Sport TV de Portugal.
5: A parte em que ele é exímio e que eu desenvolvi muito. A parte ofensiva foi realmente quando veio o Luis Enrique. Eu já o fazia, continuava a fazer de forma instintiva, natural, comecei bem, mas ele começou a fazer-me perguntar as coisas. Mas tu fazes isto? Mas porquê? Mas não devias fazer isto, era melhor? E eu começava a perguntar. E começava a argumentar também porque é que eu fazia aquilo.
4: E na temporada seguinte, a parceria Luis Enrique e Vitinha chegou a patamares ainda mais elevados, a ponto de o treinador o chamar de meio-campista único, completo e perfeito, devido à qualidade técnica, força física e mental.
7: Vitinha é único, não há nenhuma dúvida. Essa é uma posição para nós vital, a posição de pivote, um jogador con la capacidad que tiene para gestionarla, no la pierde nunca, es un jugador que físicamente aporta muchas cosas, tiene pase, tiene gol, es un jugador fuerte físicamente, con una mentalidad impresionante.
4: Mais à vontade ainda em campo e mais influente no time, o português foi essencial na campanha do PSG rumo ao título inédito da Liga dos Campeões. Vitinha pode inclusive repetir os êxitos na atual temporada, já que os franceses estão novamente na decisão da Champions League, agora contra o Arsenal. O meio-campista perfeito, porém, espera repetir os desempenhos também com a seleção portuguesa. Por lá, ele terá a companhia dos colegas de time, Nuno Mendes, João Neves, Gonçalo Ramos e os meias criativos Bernardo Silva, do Manchester City, e Bruno Fernandes, do Manchester United, além do também atacante Cristiano Ronaldo. Com um emissor como Vitinha e tantos receptores de qualidade, a comunicação é mais fácil. E a mensagem, muito clara, ganhar a Copa do Mundo. De São Paulo, Gabriel Dudziak.
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1: Bom dia a você, Éboli, aos ouvintes do CBN Esportes. Hoje tivemos o Grande Prêmio da França, a quinta etapa do Campeonato Mundial da MotoGP 2026. E nele aconteceu uma coisa inédita. Pela primeira vez, a marca italiana Aprilia conquistou as três primeiras posições no pódio. Jorge Martin, Marco Bezzecchi e o japonês Ai Ogura. Detalhe, Ai Ogura, o primeiro japonês a pisar num pódio da MotoGP depois de longos 14 anos. Esse domínio da marca italiana Aprilia está inscrito aí, a gente está falando dele aí desde o começo da temporada. A Ducati realmente não é mais a marca predominante na MotoGP, e sim os italianos mais ao norte, perto de Veneza, de onde vem a marca italiana Aprilia. Enfim, o campeonato mundial continua sendo liderado pelo Marco Bezzecchi, que foi o segundo colocado hoje. E aí, o vencedor de hoje, o Jorge Martin, campeão de 2024, assina, digamos, com essa vitória, a posição de maior antagonista do seu colega de equipe. Exatamente, porque agora apenas um ponto separa o líder do campeonato, Marco Bezzecchi, do Jorge Martin, segundo colocado. Detalhe, Jorge Martin está de malas prontas. No ano que vem ele não mais estará na equipe Aprilia, ele vai ser piloto oficial da Yamaha. E cadê o nosso Diogo Moreira? Diogo Moreira fez uma ótima corrida ontem na Sprint Race, aquela corrida curtinha, marcando seu primeiro ponto com o nono lugar. Ele não fez bons treinamentos aí no Grande Prêmio da França, largou lá atrás, 18º, mas ontem ele conseguiu recuperar muitas posições, fez uma corrida brilhante, foi nono colocado, marcando assim esse que foi o seu primeiro ponto nas corridas curtas. Porém, hoje, logo na terceira, quarta volta, ele teve um acidente, nada grave, saiu andando, tudo bem. Mais uma vez, aliás, a segunda vez no ano que ele não marca ponto nas corridas do domingo. E aí aquela coisa, né? Cair é uma parte do aprendizado. Diogo Moreira continua sendo o melhor rookie do ano. Ele está em 17º lugar na classificação geral do campeonato. E a gente tem aí um futuro, como eu disse, brilhante para o Diogo, porque ele está fazendo tudo certinho. E aí, repito mais uma vez, cair faz parte do jogo, cair é parte do aprendizado. Nessa pista de Le Mans, onde teve o Grande Prêmio da França, ela tem características muito difíceis, muito complexas, a distância entre os pilotos é muito curta. Nos treinamentos a gente pode ter visto que do pole position até o Diogo Moreira, que foi 18º, era menos de um segundo. Então isso mostra a competitividade atual da MotoGP. Próximo final de semana, Grande Prêmio da Catalunha, e aí tem uma notícia chata. Na corrida de ontem, o Marc Márquez, o campeão atual, o cara que venceu o ano passado, ele tomou um tombo, caiu, quebrou o pé. Puxa vida, mais um acidente, mais uma fratura na vida do Marc Márquez e, portanto, ele não estará no seu grande prêmio, num dos grandes prêmios da sua casa ali, que é agora na Catalunha, no próximo final de semana. Então, final de semana que vem, sem o Marc Márquez, que vai estar se recuperando desse acidente feíssimo ontem, mas que, por sorte, teve como consequência apenas uma fratura pequena, uma fratura no pé, e a gente espera que Diogo Moreira consiga, lá na Catalunha, que é, digamos, uma pista de casa, uma vez que ele fez toda a sua carreira aí nas pistas espanholas, depois de ter saído do Brasil, vamos esperar que ele consiga voltar a pontuar na categoria MotoGP. É isso aí, Éboli. Um bom domingo a você, todas as mães do Brasil e aos ouvintes do CBN Esportes.
2: Valeu, Roberto Agreste, que coloca um ponto final no programa de hoje. Hoje, excepcionalmente, a gente não teve o Saúde em Movimento com a Patrícia Julianelli, que vai voltar normalmente, tá? No próximo domingão. Quero agradecer aqui ao Isaac Roberto, à Priscila Gubiotti, nossa turma aqui da mesa de áudio, da parte técnica, na produção Luiz Del Boni. Vem aí Fernando Andrade com o Revista CBN. Mais uma vez a todas as mamães, um grande beijo, um ótimo domingo, saúde e paz.
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0: Domingo 10 de maio de 2026, a defesa de Daniel Vorcaro planeja recorrer à segunda turma do Supremo Tribunal Federal, caso o ministro André Mendonça, relator do processo do Banco Master, não homologue a delação do ex-banqueiro. A informação é do colunista do Globo e da CBN, Lauro Jardim. Na segunda turma, além de Mendonça, apenas mais três votam: Gilmar Mendes, Luiz Fux e Nunes Marques, uma vez que Dias Toffoli tem se declarado suspeito para votar assuntos envolvendo o Master. E o cruzeiro que registrou um surto de hantavírus a bordo começou neste domingo a retirada de cerca de 150 passageiros e tripulantes na ilha de Tenerife, nas Ilhas Canárias, na Espanha. 14 espanhóis foram retirados e parte deles seguiu em um avião militar para Madrid, onde vai cumprir quarentena num hospital das Forças Armadas. A operação é acompanhada pela Organização Mundial de Saúde, depois da confirmação de 6 casos da doença entre 8 suspeitos no navio. Até agora, 3 pessoas morreram, sendo um alemão e um casal holandês. E o Cruzeiro se sagrou decacampeão da Superliga Masculina de Vôlei. Neste domingo, o time mineiro dominou Campinas e venceu por 3-7-0 a final realizada no ginásio do Ibirapuera, em São Paulo. A vitória do Cruzeiro evitou o quarto título do Campinas nesta temporada. O time paulista foi campeão estadual, sul-americano e da Copa do Brasil. No horário de Brasília, 12:03.
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1: Muito boa tarde para você que acompanha. A partir de agora, mais um Revista CBN deste domingo, dia 10 de maio de 2026. Dia das Mães, parabéns a todas as mamães que aqui estão e também para aquelas que não estão por aqui mais. Bom, falaremos mais sobre isso hoje aqui no Revista CBN. Já quero te deixar aqui um convite para participar com a gente, para conversar com a gente aqui neste domingo. Pode ser pelo fernando.andrade@cbn.com.br. A gente também pode se falar pelo WhatsApp da CBN, que é o 911, tá? Estamos em São Paulo, 11 99911 9981. Estamos então transmitindo esse programa para todo o país, para todo mundo, e tem as imagens também Globoplay e YouTube. Bom, alguns assuntos de hoje que a gente separou para você. Bom, a gente vai ter a Semana Política com o Marco Rüdiger, a gente vai falar de tecnologia com o Silvio Meira, a gente vai falar sobre o Dia das Mães com o Rossandro Klingey, e tem também uma entrevista, uma conversa que a gente vai ter com Rita Lisauskas, que é jornalista, autora do livro Mãe Sem Manual, lançou recentemente mais um livro, Os Mil Dias do Bebê, com o pediatra Daniel Becker. A gente vai falar sobre maternar, vamos falar sobre maternar, sobre os percalços, sobre as felicidades que envolvem a maternidade. Tem também um assunto importante, porque olha gente, depois de muito tempo, há uma sinalização do Irã para parar a guerra. Para a guerra, o Irã hoje mandou uma proposta, mandou uma resposta à proposta americana para parar a guerra agora. Aí os dois sentam, com a intermediação do Paquistão, isso é importante lembrar, para discutir assuntos importantes para os dois lados, programa nuclear iraniano, o Estreito de Hormuz. Então é isso, é parar a guerra para começar a conversar. É uma sinalização importante do Irã. E aí, então, esse documento está agora com o Paquistão, que deve enviar para os Estados Unidos, analisarem e aí saber o que vai acontecer. E nesse assunto, sobre esse assunto, a gente conversa com o Irã Fancelli, que é especialista em relações internacionais. E outra coisa, hein? Hoje, Dia das Mães, tem um lançamento interessante, bonito. Hoje, João Marcelo Boscoli, produtor musical, comentarista aqui da CBN, lança um single inédito de Elis Regina cantando Corsário, faixa de 1976. A música é de João Bosco e Aldir Blanc. Então, o João vai estar aqui com a gente, junto com o engenheiro de som Ricardo Câmara.

0: Mas...
1: Então olha só que interessante, eles pegaram a voz da Elis, dessa gravação de 76. Aí o câmera teve que fazer uma restauração, tirar todos os ruídos, melhorar tudo, usar tecnologia para fazer isso. Então ele vai contar pra gente como é que foi esse processo. Aí vários músicos entram no estúdio, todos tocam juntos, ouvindo a voz da Elis. E aí tem uma participação muito especial, que é o Paulinho da Costa, que faz a percussão desse som. Então esses barulhinhos que você vai ouvir aí...
2: Nova Granada de Espanha.
1: São de Paulinho da Costa.
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1: E tem também um videoclipe que foi lançado hoje com imagens da Elis. A gente vai falar sobre tudo isso com João Marcelo Bosco, produtor musical e engenheiro de som Ricardo Câmara, a partir das 14h30 aqui no Revista CBN.

0: Vamos então com a nossa reportagem. A gente vai falar agora sobre a dosimetria e a repercussão da decisão de ontem do ministro Alexandre de Moraes. A Rani Veloso em Brasília tem mais informações. Oi, Rani, boa tarde para você.
1: Boa tarde, Fernando, a você e a todos que nos acompanham. Olha, a decisão do ministro Alexandre de Moraes do STF de suspender a aplicação da lei da dosimetria provocou reações, como já era de se esperar, opostas no Congresso Nacional e promete se tornar um dos temas centrais das eleições deste ano. A oposição subiu o tom das críticas. O deputado Cabo Gilberto, que é o líder desse grupo, falou em ditadura e golpe do STF, prometendo um novo pedido de impeachment contra Alexandre de Moraes e pressão aos líderes para votar a proposta que limita as decisões monocráticas do Supremo, além da defesa de uma anistia geral.
2: Da toga vai lá de uma canetada e desfaz tudo que foi feito pelo povo brasileiro. Cadê a separação dos poderes? Para sair dessa ditadura, precisamos de um Senado forte, urgentemente. Uma Câmara Federal forte, urgentemente. E poderemos fazer isso a partir de outubro.
1: Em notas oficiais, os líderes da oposição no Senado, Rogério Marinho, e no Congresso, Isaúci Lucas, afirmaram que a canetada de um único juiz apagou a vontade de 503 deputados e 81 senadores eleitos pelo povo. O senador Esperidião Amin, que foi o relator da proposta no Senado, defendeu que a resposta do Legislativo ao que ele chamou de provocação de Moraes deve ser a votação do projeto de anistia geral, do qual ele é autor. Flávio Bolsonaro chamou a decisão de canetada monocrática e sugeriu um jogo combinado, citando as declarações de Paulinho da Força, que foi o relator do texto aprovado na Câmara, que, por sua vez, Paulinho da Força rebateu as críticas negando qualquer subordinação ao judiciário ao dizer que não é produtivo transformar o tema em disputa política ou pessoal. O pré-candidato à presidência, Ronaldo Caiado, do PSD, declarou que o ativismo judicial aprofunda a polarização e desvia o foco dos problemas reais do país. Já a base aliada do governo, a suspensão foi celebrada por ela. O líder do PT na Câmara, Pedro Czaja, afirmou que a decisão de Moraes preserva a segurança jurídica e atua como um sistema de freios e contrapesos. O deputado Lindbergh Farias classificou a medida como uma vitória da democracia, argumentando que o Congresso não pode legislar para beneficiar quem tentou dar um golpe de Estado.
3: É tudo inconstitucional. O Poder Legislativo não pode legislar para beneficiar alguém. Isso é uma interferência indevida do Poder Legislativo, uma condenação do Supremo Tribunal Federal. É um golpe continuado. Aquilo foi vergonhoso, aquele acordão, Flávio Bolsonaro abraçado com Alcolumbre. Isso tudo para acabar com o caso do Banco Master.
1: Para o cientista político Melilo Diniz, em um cenário polarizado, o embate em torno do 8 de janeiro e das decisões do STF se inserirão temas levados diretamente para as urnas. Segundo ele, de forma inédita, o STF, que é um polo constitucional, se tornará um polo ativo nas eleições, impulsionando candidaturas de uma bancada anti-Supremo, com foco principal na disputa pelas vagas do Senado.
4: Isso fica sendo jogado de um lado para o outro, numa espécie de torcida permanente de um conflito sem fim. Um setor da política vai fazer a disputa em torno do Supremo Tribunal Federal, tentando colocá-lo como um polo ativo da política brasileira. Entretanto, não é e nunca foi tema eleitoral. Pela primeira vez, isso vai surgir com muita força e vai trazer consigo a bancada anti-Supremo Tribunal Federal.
1: A suspensão atende a pedidos do PSOL, Rede da Federação e também da Associação Brasileira de Imprensa e vale até a análise do plenário do STF. A lei que altera o cálculo das penas foi promulgada na última sexta-feira após deputados e senadores derrubarem o veto do presidente Lula na semana passada. Logo após a promulgação, que foi feita por Davi Alcolumbre, presidente do Congresso, as defesas de condenados pelos ataques do 8 de janeiro começaram a pedir a revisão das penas, como foi o caso da Débora do Batom. Fernando?
0: Tá certo, obrigado. Rani Veloso com informações em Brasília. Em São Paulo, agora Clauson Dutra traz mais informações e detalhes sobre a resposta do Irã a uma proposta dos Estados Unidos para parar a guerra. Clauson, boa tarde para você.
5: Fernando, o Irã enviou, portanto, hoje essa resposta à proposta apresentada pelos Estados Unidos para iniciar negociações de paz e tentar encerrar a guerra no Oriente Médio. Essa resposta foi encaminhada ao Paquistão, que atua como mediador nas conversas. Os detalhes do documento ainda não foram divulgados, segundo a agência estatal iraniana. Essa proposta americana prevê o fim do conflito antes do início de negociações sobre temas mais delicados, como o programa nuclear iraniano. A tensão segue elevada na região do Golfo, mesmo com o cessar-fogo em vigor há cerca de um mês. Hoje, Emirados Árabes Unidos, Qatar e Kuwait relataram a presença de drones iranianos sobre a região. Os Emirados, inclusive, disseram ter interceptado dois drones, enquanto o Qatar condenou um ataque contra um navio cargueiro em suas águas. Outro ponto de tensão continua sendo o Estreito de Hormuz, uma rota estratégica por onde passa cerca de um quinto de todo o petróleo transportado no mundo. O Irã mantém restrições à navegação de embarcações estrangeiras na região. Mesmo assim, pelo menos três petroleiros conseguiram atravessar o estreito hoje. Entre eles, o navio tanque do Catar, carregado com gás natural, cruzou a rota com autorização iraniana. A embarcação seguia para o Paquistão e foi a primeira do tipo a passar pela região desde o início da guerra em fevereiro. A passagem do navio foi interpretada como um gesto de confiança entre Irã, Catar e Paquistão, países envolvidos aí nas negociações diplomáticas. Ao mesmo tempo, autoridades iranianas alertaram que navios de países que apoiam as sanções dos Estados Unidos podem enfrentar dificuldades para cruzar o Estreito de Hormuz. Enquanto isso, os Estados Unidos tentam reunir apoio internacional para garantir a segurança da navegação na região, mas enfrentam resistência de aliados da OTAN. O secretário de Estado americano, Marco Rubio, discutiu o tema no sábado com o primeiro-ministro do Catar. Já o Reino Unido informou que vai enviar um navio de guerra ao Oriente Médio para ajudar em uma possível missão internacional de segurança. A pressão por um acordo aumentou porque Donald Trump deve viajar à China nesta semana. Volto com você.
0: Obrigado, Clauson Dutra, com informações em São Paulo.
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0: Marco, boa tarde, bem-vindo, tudo bem?
1: Oi, Fernando, bem-vindo, tudo bem também, tudo bem com nossos ouvintes, em especial as mães.
0: Legal.
1: Né? Hoje é o dia delas, né? E, assim, principalmente aquelas mães, eu sempre gosto de fazer essa referência, as mães com maternidade atípica, que são mães e são super mães, inclusive, muitas vezes, e lidam com muita dificuldade. Então, um beijo para todas elas.
0: Bom, Marco, hoje a gente vai falar sobre como é que as redes se comportaram, se movimentaram depois do encontro entre Donald Trump e o presidente Lula em Washington. O que vocês apuraram aí na FGV?
1: Pois é, então, eu acho que esse foi um ponto importante porque, na verdade, ele gerou uma espécie de um refúgio para o governo em meio a tantas, digamos assim, dificuldades que se passou, né? Inclusive, enfim, a questão da dosimetria, a questão da rejeição ao nome do ministro Messias para o STF, etc., uma série de questões de pesquisas que não foram muito auspiciosas, e de repente surge o Donald Trump e gera uma pauta extremamente positiva. Porque, em primeiro lugar, dá uma dimensão de estadista, digamos assim, para o presidente Lula, ainda mais ampla. Ele teve há pouco com Merz na Alemanha, então, assim, ele tem feito giros e articulações importantes, então isso mostra uma dimensão internacional do presidente da República, e, ao mesmo tempo, ele meio que anula um certo efeito que vem do discurso da direita, de que ele não teria condições de fazer um diálogo que fosse estratégico para o Brasil com os Estados Unidos, que é um país absolutamente fundamental para o Brasil, dada óbvia importância. Então, para o governo foi bom. Se a gente olhar assim, o tema em geral, ele teve uma repercussão digital gigantesca, foram mais de 310 mil posts, mais de 5 milhões de interações em diferentes plataformas. Então, isso mudou muito e é interessante das interações que houveram todas, assim, a maior parte dos enquadramentos foram muito positivos, e o que foi negativo, que houve uma reação, obviamente, da oposição em relação a isso, tentando, digamos assim, diminuir o impacto, supor um certo constrangimento. Não houve constrangimento nenhum, na verdade, uma agenda de uma hora virou três com almoço, com elogios do presidente Trump. Certamente esse material vai ser usado na campanha, claro, né? Então isso daí reforça talvez até a própria posição de defesa do país, que é um discurso, uma narrativa muito importante para o crescimento, digamos assim, manutenção da força, digamos assim, de impacto da imagem do Lula frente ao eleitorado. Então a oposição nessa, ela digamos assim, foi mal. E a gente olha assim, o contexto geral, 10% no máximo do engajamento que houve foi negativo para o governo. O governo nessa saiu bem e foi um refúgio importante num momento muito assim, interessante para o governo.
0: O que eu vi uma tentativa também foi assim, olha, ele foi lá, mas saiu sem nenhum memorando de intenções, nenhuma carta de intenções, não assinou nada e tal. Mas conseguiu 30 dias para discutir pontos importantes daquela sessão 301, que pode vir mais taxas por aí. Conseguiu um prazo para discutir, isso foi importante. Mas houve essa tentativa da oposição de falar assim, saiu sem nada, isso aconteceu, não?
1: Não, a oposição faz isso e tem que fazer isso, é o papel dela, assim, é absolutamente compreensível. Mas assim, isso aí meio que se soma aquele desastre, digamos assim, que a oposição produziu de associar as tarifas que houveram internacionalmente para vários países, no caso do Brasil, a questão do ex-presidente Bolsonaro, né? Então, essa ligação que fizeram entre uma coisa e outra ficou muito ruim. Um, porque deu uma potência enorme para o discurso de defesa do Brasil, né, para o governo. Então, isso foi muito positivo para o governo, evidentemente. Agora, com essa amarração agora desses sucessivos encontros, teve encontro na ONU, mas esse em especial, fica difícil dizer que não foi bom. Assim, fica difícil dizer que o presidente Lula não defende os interesses do país. Então, isso não só desconstrói uma possibilidade de discurso, mas, na verdade, remete uma certa dificuldade de defesa do interesse do Brasil quando na verdade, se articulou um tarifaço associado ao próprio nome da oposição. Quer dizer, isso aqui não é Venezuela, o Brasil é um país democrático, é um país com poderes assim, que obviamente tensionam entre si, mas existem, liberdade de expressão existe. Então, assim, acho que foi uma agenda muito positiva para o governo.
0: Marco, outro assunto importante da semana foi a operação contra o senador Ciro Nogueira e as implicações dele com relação ao Banco Master, pagamento de viagens, um cartão de crédito ali liberado para gastar o quanto for. Como é que repercutiu isso?
1: Isso daí, olha, inclusive faço uma ligação disso com o discurso que está havendo agora, né, sobre a questão de uma revisão a partir do ministro Moraes, ele queria discutir melhor a questão da dosimetria. Né? Então, essa insistência, você veja bem, a oposição ela faz uma ligação na questão da dosimetria, que, francamente falando, ela não pode simplesmente ser alterada a partir do Congresso sem agora passar pelo plenário. Tem que passar pelo plenário do STF essa discussão. Então, é uma questão legal, simplesmente não é uma relação direta. Agora mudamos aqui, então se anula uma série de decisões judiciais. Então, isso tem que passar pelo plenário. Então, tem um rito, é isso que eu quero dizer, tem um rito. E querer transformar aí essa decisão, que é parte do rito e do processo, inclusive, legal, né? Isso é uma tentativa de desviar a discussão altamente incômoda sobre a questão do senador Ciro Nogueira. A gente pega os dados, a repercussão foi imensa, foram mais de quase 7 milhões de interações com 750 mil posts assim, de cara, de imediato, nas redes sociais. Então, o impacto foi muito grande, foi um impacto, eu diria assim, maior do que a própria viagem do presidente Lula aos Estados Unidos. E isso, obviamente, foi extremamente negativo, porque já havia toda uma discussão, inclusive pública, de que ele seria eventualmente o candidato na chapa do senador Flávio Bolsonaro à presidência da República. Então, isso como manifestação do próprio Flávio Bolsonaro. Então, isso gera uma situação extremamente incômoda, né? E ela aponta para a gravidade do que ainda vai surgir, eu alerto aqui os nossos ouvintes, ainda vai surgir da questão do Banco Master. Então é uma coisa que vai espraiar, que vai ser ampliada, mas essa foi muito forte e fica muito difícil conseguir contornar imageticamente e discursivamente uma questão como essa quando você tem relação de encaminhamento de projetos-lei e ações no Senado e tal, com documentos que estavam foram apreendidos dentro do próprio Banco Master. Então, é uma situação que desconstrói muito um discurso de que vai se mudar a política, que vai se passar limpo a política, que as práticas políticas serão diferentes, etc., quando você tem uma figura de tamanho importância como o Ciro Nogueira é envolvido numa situação como essa bastante vulnerável. Não sei como é que isso, se sai disso ou se é possível sair disso, mas eu acho que uma das tentativas justamente é discutir agora a dosimetria e focar nisso, tentar desviar desse assunto, mas é inescapável. O Banco Master ainda vai dar muitas surpresas para todos nós, e eu diria assim, não estou falando isso restrito a um campo, eu acho que todos os campos políticos vão ter problemas, porque o Master andou por aí muito tempo até ter sido finalmente contido, digamos assim.
0: E ontem já vi reportagem do Globo dizendo que Flávio agora se distancia de Ciro Nogueira, né? Está distanciando, virou um político tóxico. E uma outra questão que eu queria te ouvir fatos como esse devem agora incentivar dar uma impulsão maior às delações premiadas, porque a partir daí é que acho que teremos grandes bombas na política brasileira, não, Marco?
1: Não, sem dúvida, mas no caso o Vorkaro vai ter que apresentar coisas muito, digamos assim, apetitosas para que essa delação seja homologada de fato, entendeu? Porque senão não vai simplesmente ser aceito, porque a Polícia Federal está muito na frente das investigações, ela tem muito material e para ele conseguir negociar qualquer coisa, ou em torno dele, que também tá sendo aos poucos, estão sendo presos, enfim, estão sendo detidos, assim, é uma situação que eu acho que ele vai ter que ter uma coisa muito ampla, e isso vai causar um terremoto muito grande num ano em que a gente já está muito próximo da eleição. Se a gente parar e pensar, a eleição é outubro, está muito perto para ter um escândalo dessa monta com uma repercussão que ninguém sabe aonde vai. São placas tectônicas estão se movendo embaixo, que vão gerar um terremoto gigantesco ainda. Então, E eu diria assim, essa semana, como a semana anterior foi uma semana muito negativa para o governo, essa semana foi muito positiva, de certa forma, para o governo. Lamentavelmente, não é positivo para o Brasil, porque esse tipo de prática o Brasil tem que superar, o Brasil tem que passar para um outro nível de política, outro nível de qualificação política. Mas acho que isso é um deserto que a gente vai ter que atravessar, e essa eleição ela vai ser mais ou menos curta, extremamente tensa, eu acho, extremamente tensa, extremamente mais do que já são tensas as eleições para presidente. Ela vai ser muito crucial, é claro, e ainda misturado com inteligência artificial, com redes e tal, e com uma investigação como essa altamente explosiva.
0: Marco, para a gente finalizar, Dia das Mães, digamos que eu quero escrever uma cartinha para a mamãe, aí estou meio sem criatividade e tá? tal, vou lá e ah, preciso de ajuda. O que que vocês levantaram dos brasileiros pedindo ajuda para quem? Para escrever uma carta para a mãe? Como assim?
1: Olha só, teve um aumento de 650% em busca de textos para o Dia das Mães emocionante. Esse é, entre aspas, textos do Dia das Mães emocionante. Tem que ser emocionante, né? E que 500% procurem software de mensagem para o Dia das Mães. Eu fico imaginando que a inteligência artificial deve ter trabalhado muito também nesse sentido, o pessoal pedindo cartas e tal. Eu acho, mas olha só, eu vou dizer para você, eu acho isso uma coisa muito bacana, porque as mães são absolutamente centrais nas famílias. Você vê, inclusive, os programas sociais que dão certo são quando as bolsas são destinadas às mães e não aos
0: Sim, isso é
1: pais,
0: histórico,
1: porque é histórico. Elas cuidam muito melhor do dinheiro, não gastam em bebida, não gastam, não desperdiçam, cuidam da família, dos filhos em primeiro lugar. Então, olha a importância que a gente tem para a mãe, não só, digamos assim, a importância freudiana das mães, mas também toda essa construção social em torno disso. E é um dia que as pessoas reúnem família, né? É um dia muito bonito. Eu acho que é uma coisa que tem um significado muito profundo. Ah, é comercial, é isso, é aquilo. Mas olha só, são ritos. E a sociedade, ela se constrói também em torno de ritos, né? O querido professor Paulo Nazar, por exemplo, sempre fala muito sobre a ritualização necessária da sociedade. Então, esse é um rito importante, as pessoas se encontrarem, as famílias se juntarem em torno da mesa, né? Celebrarem a mãe. Quando estão celebrando a mãe, estão celebrando uma cultura de união das pessoas, de uma conversa em torno, em que, especialmente porque é o Dia das Mães, ninguém vai querer brigar por política. É
0: hoje
1: diferente,
0: não,
1: talvez,
0: tá uma...
1: Natal. A mãe pode puxar lá a orelha de todo mundo e tal. Meu dia não tem essa.

0: era, entendeu? No esporte. A política vem depois, isso é interessante. A gente dá um relevo aqui, é claro, porque move a nossa vida, orienta a nossa vida, nossas possibilidades, nossas decisões, mas o Dia das Mães aí teve esse impacto e não é à toa, não.
1: Marco, sempre um prazer falar contigo. Obrigado pela participação neste domingo. Um grande abraço e até a próxima.
0: Tá, ok, beijo para todas as mães, um bom domingo com as suas famílias e carinho com elas.
1: Valeu, muito obrigado. Obrigado, Marco Rudiger. E agora a gente vai para Belo Horizonte, informação importante com relação ao hantavírus. Raquel Romanha, boa tarde, Raquel.
2: Boa tarde, Fernando. Boa tarde a todos. Minas Gerais registrou a primeira morte por hantavírus no país agora em 2026. Essa informação foi confirmada nesse domingo pela Secretaria de Estado de Saúde, que aponta que a morte ocorreu em fevereiro desse ano, mas a informação hoje é divulgada. A infecção foi confirmada pela FUNED, a Fundação Ezequiel Dias, após análises laboratoriais. O paciente, um homem de 46 anos, era morador do município de Carmo do Paranaíba, no Alto Paranaíba, aqui em Minas, nessa região. Ele apresentava histórico de contato com roedores silvestres numa área de lavoura. Segundo a Secretaria de Estado de Saúde de Minas Gerais, trata-se de um caso isolado, sem relação com os outros registros da doença pelo país e nem mesmo com surto em andamento em um cruzeiro turístico que partiu da Argentina com destino a Cabo Verde, na África. As infecções por hantavírus ocorrem principalmente em áreas rurais, geralmente associadas a atividades ocupacionais ligadas à agricultura e ao contato com ambientes infestados por roedores silvestres. A hantavirose é uma zoonose viral aguda que aqui no Brasil se manifesta principalmente na forma de síndrome cardiopulmonar por hantavírus. A transmissão para humanos ocorre, na maioria das vezes, pela inalação de partículas presentes na urina, nas fezes e na saliva de roedores infectados. Os sintomas iniciais incluem febre, dores no corpo, dor de cabeça, dor lombar e dor abdominal. E em casos mais graves, essa doença pode evoluir para dificuldade respiratória, tosse seca, aceleração de batimentos cardíacos e queda da pressão arterial. Não existe um tratamento específico para a hantavirose. O atendimento é baseado em medidas de suporte clínico, conforme a avaliação médica. A Secretaria de Estado de Saúde de Minas Gerais reforça a importância de medidas de prevenção, especialmente em áreas rurais, como manter alimentos armazenados em recipientes fechados, protegidos de roedores, dar destino adequado a lixo, entulhos, manter terrenos limpos e roçados ao redor de residências e não deixar a ração animal exposta e retirar diariamente restos de alimentos de animais domésticos e enterrar o lixo orgânico a pelo menos 30 metros de construções. O Brasil já registrou 7 casos de hantavírus em 2026, 2 casos em Minas Gerais, 2 no Rio Grande do Sul, um em Santa Catarina, um no Paraná e um sem unidade da federação identificada. No ano passado, o Brasil registrou 35 casos e 15 mortes por hantavírus. A doença provoca de 10 mil a 100 mil casos a cada ano no mundo, segundo estimativas da Organização Mundial de Saúde. Portanto, a informação é de que Minas registrou essa primeira morte por hantavírus aqui no país no ano de 2026. É uma morte que aconteceu em fevereiro, mas só agora divulgada pela Secretaria de Estado de Saúde após análises laboratoriais. E a Secretaria de Estado de Saúde de Minas reforça que é um caso isolado, não tem relação com os outros registros dessa doença no país. E nem mesmo então com o surto que está em andamento nesse cruzeiro que partiu da Argentina. Fernando.
1: Obrigado, Raquel Romanha, com informações em Belo Horizonte.
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Domingo 10 de maio de 2026. Um atentado com carro-bomba contra um posto policial no noroeste do Paquistão, seguido por uma emboscada contra agentes enviados ao local, matou pelo menos 14 policiais. O ataque ocorreu neste sábado. Uma aliança militar assumiu a autoria do atentado. O ataque aconteceu.

0: acontece em meio às tensões contínuas na fronteira entre Paquistão e Afeganistão. A relação entre os dois países se deteriorou no início deste ano, após o Paquistão realizar bombardeios dentro do território afegão contra o que chamou de esconderijos de militares. Um desembargador do Tribunal Federal Regional da 2ª Região está desaparecido há mais de 3 semanas. Alcides Martins Ribeiro Filho foi visto pela última vez no fim da tarde do dia 14 de abril, quando sacou R$ 1.000 e pegou um táxi para Vista Chinesa, Mirante, na zona norte do Rio de Janeiro. O caso é investigado pela Delegacia de Descoberta de Paradeiros do Rio e o tribunal informou que está prestando apoio psicológico a familiares. As informações são do colunista do O Globo e comentarista da CBN, Lauro Jardim. O Real Madrid não terá Kylian Mbappé no clássico com o Barcelona neste domingo. O atleta voltou a sentir uma lesão muscular na coxa esquerda e ficou fora da lista dos relacionados para o confronto. O meia Frederico Valverde também está fora da partida após sofrer um traumatismo craniano em uma briga durante um treino com o companheiro de clube, Tchouaméni. Já o volante irá para o jogo, mesmo após o clube abrir um processo disciplinar. Os dois atletas foram multados em 500 mil euros cada, o equivalente a quase 3 milhões de reais. No horário de Brasília, 12:35.
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1: De volta com Revista CBN para falar mais sobre a operação da Polícia Militar de São Paulo para retirar estudantes da reitoria da USP. O Matheus Leite está aqui, traz mais informações. Matheus, boa tarde.
2: Oi, Fernando. Boa tarde a você e também aos ouvintes. Estudantes da USP denunciaram uma ação violenta da Polícia Militar durante a desocupação do saguão da reitoria da universidade na madrugada de hoje. O local estava ocupado desde quinta-feira por alunos que reivindicam medidas como aumento no valor de bolsas e melhorias em serviços. Vídeos registrados pelos manifestantes mostram agentes usando cacetetes para agredir estudantes, além de correria e gritaria durante a saída do espaço. Ação classificada pelo Diretório Central dos Estudantes Livre da USP como um corredor polonês.
1: É, Matheus, vamos lá, vamos descrever aqui o que aconteceu. Os estudantes estão saindo da reitoria, os policiais fazem ali um corredor, que é justamente chamado corredor polonês, está todo mundo saindo. E aí tem, literalmente, agressões com cacetetes, com tapas, estão batendo nos alunos que estão saindo. Eles estão saindo, não é isso?
2: Exatamente, exatamente.
1: Para que a agressão?
2: Chegaram durante a madrugada, abordaram esses alunos, e aí foi essa ação que as imagens mostram, inclusive quem acompanha a gente com imagem consegue ver esses registros. E além do uso dos cacetetes, os alunos da USP também disseram que os policiais chegaram com bombas de efeito moral e gás lacrimogêneo. Isso aconteceu por volta das 4 horas da manhã, quando eles estavam dormindo, inclusive os estudantes. 4 pessoas foram detidas, de acordo com a polícia, por dano ao patrimônio público e alteração de limites, encaminhadas à delegacia e liberadas. O diretor do Diretório Central dos Estudantes, Gabriel Borges, disse que muitos estudantes ficaram feridos durante a ação e afirmou que a conduta dos agentes é injustificável.
3: Dezenas de estudantes foram feridos. Alguns tiveram que ser hospitalizados com fratura no braço, fratura no nariz, porque os policiais agrediram no rosto, agrediram no braço dos estudantes enquanto esses defendiam seus rostos. Vários ficaram traumatizados do ponto de vista psicológico, porque foram acordados de supetão com um ataque surpresa. Foi uma violência absurdamente descabida e absolutamente desproporcional, porque não houve um processo de resistência violenta por parte dos estudantes em direção à polícia.
2: A Secretaria da Segurança Pública contrariou esses relatos, afirmando que a desocupação foi concluída sem registro de feridos. A pasta também disse que toda ação foi registrada pelas câmeras corporais dos agentes e que as imagens serão anexadas aos autos da ocorrência. Ainda de acordo com a Secretaria, uma vistoria no espaço constatou danos como a derrubada do portão de acesso, portas de vidro quebradas, carteiras escolares e mesas danificadas e danos também à catraca de entrada. No local, segundo a pasta, também foram apreendidos entorpecentes, armas brancas e objetos como facas, canivetes, estiletes, bastões e porretes. A Polícia Militar informou que eventuais denúncias de excesso serão rigorosamente apuradas. Em nota, a Associação de Docentes da USP repudiou o caso. A CBN também procurou a universidade para pedir um posicionamento e aguarda retorno. Fernando.
1: Bom, tá certo, obrigado. Essas informações de Matheus Leite sobre a violência, mais um caso de violência da Polícia Militar, agora na desocupação da reitoria da USP. Seguimos com informações em Brasília. A gente vai falar agora sobre a exploração de terras raras, aquele projeto que foi aprovado recentemente, bastante discutido nos Estados Unidos, inclusive. Rani Veloso com os detalhes. Oi, Rani.
4: Oi, Fernanda, é isso mesmo. E é por causa dessa discussão que o Senado já se movimenta, né, para tratar sobre esse projeto que foi aprovado na Câmara dos Deputados na semana passada, um dia antes do encontro entre Lula e Donald Trump. Esse tema ganhou prioridade no Senado, já que é essencial para a transição energética e global. E o presidente da Comissão de Relações Exteriores, o senador Nelsinho Tradi, defende que o Brasil deixe de exportar apenas essa riqueza bruta e passe a atrair também indústrias para agregar valor à produção. Nesta semana, ele se reuniu com representantes do Senado americano para tratar sobre o assunto. Vamos ouvir.
5: Entendo que nós temos o que eles não têm, mas eles têm tecnologia para transformar essas riquezas brutas em desenvolvimento, em geração de emprego, em inovação, que é tão importante nos tempos de hoje. Temos que unir o útil ao agradável, sem deixar de respeitar, e isso é inegociável, a soberania nacional.
4: Bom, o texto que foi aprovado na Câmara dos Deputados garante ali 5 bilhões de reais para estimular a exploração, uma vez que essa proposta institui a política nacional para o setor. Esses materiais são vitais para a economia e também o desenvolvimento tecnológico. O presidente do Senado, Davi Alcolumbre, ainda não anunciou o relator da proposta na Casa Alta, mas já há especulação aí sobre quem possa ser o responsável por essa matéria. Nelsinho Tradi, inclusive, destacou que nessa próxima semana, aqui em Brasília, terá um encontro sobre a rota biooceânica, que é o corredor que vai ligar o Brasil aos portos do Oceano Pacífico, encurtando o caminho até o chamado Triângulo do Lítio, que é na fronteira entre Argentina, Chile e Bolívia, região que é estratégica para a produção de baterias e carros elétricos, que são alguns ali dos produtos que podem ser produzidos a partir dos minerais críticos e terras raras. Fernando?
1: Obrigado, Rani Veloso, com informações em Brasília.
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5: Em média, as mulheres dedicam 21 horas semanais para cuidar da casa e da família, um total de 10 horas a mais que os homens.
6: Tenho dois filhos pequenos, um menino de 4 anos e uma menina de 2 anos. E a minha rotina, ela é bem puxada, porque ela é dividida entre os cuidados com as crianças, o cuidado da casa e também o trabalho externo. E os finais de semana acabam sobrecarregando nas demandas de limpeza geral da casa, de fazer o almoço para a semana. E para lidar com essa demanda de sobrecarga, na verdade, materna, né? Eu tenho o apoio do meu marido.
7: De Maceió, a psicóloga Camila Monteiro é uma das muitas mulheres brasileiras que vivem na tentativa de equilibrar o cuidado com os filhos entre os afazeres domésticos e o trabalho remunerado. Enquanto as crianças estão na escola, Camila aproveita para atender os pacientes no consultório. Mais tarde, com os filhos já em casa, é preciso dar conta de fazer a comida, lavar a roupa, limpar a casa e ainda administrar a empresa que ela tem com o marido. O casal conseguiu alinhar a divisão de tarefas dentro de casa, assim como a diretora de escola, Angela Bertoli. De São Paulo, além de tocar a instituição, ela também é dona de uma loja de brinquedos adaptados para crianças com deficiência visual. Em meio à correria dos trabalhos e com dois filhos, ela adequa a rotina para se dedicar também à própria mãe, que hoje em dia mora com ela e depende dos seus cuidados.
8: A gente também vai sendo um pouco de filha, vai comprando remédio, vai levando no médico, vai tentando ser um pouco de mãe, esposa, enfim. Escola, ela funciona de final de semana também. As atividades, as festas, as reuniões. Então, por exemplo, até o final de junho, eu não tenho nenhum sábado livre. Todos os meus sábados estão comprometidos.
7: Angela conta que desde sempre procurou ensinar para os filhos a importância de ter a ajuda deles nas tarefas de casa, responsabilidade que o marido também assume. Camila e Ângela, felizmente, escapam das estatísticas. A realidade é que o trabalho de cuidado dentro de casa costuma pesar de forma desproporcional nas costas das mulheres. De acordo com dados do IBGE, divulgados em 2022, elas dedicam, em média, 21 horas semanais, um total de 10 horas a mais que os homens, para cuidar da casa e da família. Essa divisão das tarefas, de acordo com o gênero, resulta numa dupla ou tripla jornada de trabalho. Em meio à discussão sobre o fim da escala 6x1 no Brasil, muitas mulheres vivem na pegada 7x0. Quando finalmente chegam em casa, o trabalho ainda não acabou. Entre os estados do país em que elas mais dedicam o próprio tempo para os afazeres domésticos e cuidado com os filhos, Alagoas ocupa a primeira posição. As mulheres gastam uma média de 25 horas semanais, já os homens, 13 horas. Em seguida, vem Sergipe, Ceará, Rio Grande do Norte e Pernambuco. Do Cariri cearense, a advogada familiarista e professora universitária Lívia Paliano explica que o trabalho de cuidado limita a inserção das mulheres no mercado formal.
9: Inclusive, uma tese que a gente sempre sustenta é o capital invisível investido na maternidade, que é justamente esse valor, que é o tempo, né, que não deixa de impactar na vida financeira dessa mulher, porque o tempo que ela despende no trabalho de cuidado com esses filhos, ela poderia estar despendendo na ascensão da carreira dela e melhorar aí o retorno financeiro do trabalho remunerado. Então, a gente fala de tripla jornada de trabalho, porque a maioria das mulheres, quando chega em casa, que deveria ser o tempo de descanso, vão enfrentar a terceira jornada de trabalho, que é cuidando dos filhos, fazendo atividade. Então, é um trabalho ininterrupto.
7: E todo o esforço durante anos para cuidar da família, mais para frente pode ser refletido nas conquistas desses filhos, que agora reconhecem a dedicação da mãe. Aos 30 anos, Júnior Azuz conta que, numa infância de relacionamento mais conturbado com o pai, a mãe dele foi fundamental para que ele conseguisse ir à escola, ter acesso à leitura e fizesse cursos extras que tivesse vontade. Hoje músico e educador, Júnior reconhece a importância do papel de Dona Edna para que ele seja bem-sucedido atualmente.
10: Então, minha mãe trabalhava escala 6x1, né, aquela coisa muito louca de shopping. E ela tinha uma, acho que essa dificuldade mesmo de estar presente, mas ao mesmo tempo tendo que dar conta de todo o resto. É, apesar disso tudo, minha mãe sempre foi muito, muito incentivadora, assim, com tudo. E ela incentivou super a estudar também, desde sempre. E aí eu queria começar a estudar música, ela foi, me ajudou também. E eu acho que isso tudo fez muita diferença para que eu me desenvolvesse acadêmica e profissionalmente.
7: Esse cuidado das mulheres, que foram cuidadas por outras mulheres, vem com muita sobrecarga, muito esgotamento e deve ser reconhecido como um trabalho que constrói os filhos e filhas que movem a nossa sociedade, graças à dedicação de anos, dentro e fora de casa, das próprias mães. Com sonorização de Juliano Fonseca, de São Paulo, Maria Cecília Dalau.

0: Agora nós temos 12:55. Gente, está faltando um mês para a Copa, hein? Para o início da Copa do Mundo, do próximo Mundial e a febre do álbum da Copa de 2026. Já tomou conta das ruas do país, entre bancas lotadas. Gente, tem padaria vendendo figurinha. Eu tava na fila da padaria, um menininho comprou R$70 de figurinha. Gastou mais que eu em figurinha. Bom, vamos lá. Entre as bancas lotadas, tem encontros com colecionadores, tem até espaços montados no metrô. E os cariocas passaram este sábado na caça por figurinhas consideradas raras. Craques por exemplo, Cristiano Ronaldo e Messi. Messi, olha, ninguém tem. Ninguém tem. Vamos ver.
1: A troca de figurinhas da Copa do Mundo já começou a movimentar bancas de jornal, livrarias e até estações de metrô. No Rio, os cariocas aproveitaram o sábado de sol para percorrer os pontos de troca espalhados pela cidade. Um dos locais mais tradicionais é uma banca de Botafogo, na Zona Sul, onde, pela manhã, dezenas de torcedores se reuniram em busca das figurinhas mais disputadas do álbum. A Meire Teixeira é mãe do Felipe. E o sábado deles foi totalmente no clima da Copa. Logo cedo ele esteve na escolinha de futebol e depois os dois seguiram direto para a banca de jornal. Mãe e filho agora estão na missão de encontrar a figurinha do Messi depois de já terem conseguido a do Cristiano Ronaldo.
2: Estava bem interessante e já conseguimos trocar bastante cartas aqui.
3: Tinha alguma que você estava querendo muito e você conseguiu?
4: O Cristiano Ronaldo.
2: A gente está esperando muito o cards do Messi, que está bem difícil de encontrar. Ainda até agora a gente não encontrou. E eu percebo que várias pessoas aqui também estão atrás do Messi e nada.
3: Será que você consegue hoje, de repente, trocar o Messi, achar o Messi aí escondido no lugar?
4: Eu acho que não.
2: Tamo aí na disputa, vamos ver se a gente consegue.
1: O Fábio Camelo é dono da banca há pelo menos 20 anos e ao longo desse tempo sempre buscou inovar. Por lá, não tem só troca de figurinhas, também tem venda de produtos personalizados, sorteio de brindes e outras ações para ajudar os fãs a entrarem no clima do Mundial.
5: Tem muita gente que a gente só vê a cada 4 anos e cada ano vai inovando, vai entrando outras coisas. Esse ano a gente fez chaveiro, copo personalizado para a galera, para os sorteios. E assim, é muito legal porque tem famílias aqui que a gente já está na segunda, terceira geração. Tem criança aqui que era bebê e hoje já está com 20 anos fazendo troca de figurinha. Esse ano a movimentação está maior. Parece que a galera está com mais disposição de querer trocar figurinha, de querer participar, colecionar.
1: Outros pontos da cidade também montaram espaços dedicados aos colecionadores. Até o metrô entrou na brincadeira. 4 estações contam com espaços montados pela fabricante para troca de figurinhas, além da venda do álbum e dos cromos oficiais da competição. O álbum oficial da Copa do Mundo da FIFA 2026 tem 112 páginas e 980 figurinhas. Considerada a maior edição da história, a coleção reúne atletas das 48 seleções que vão disputar o torneio a partir de 11 de junho. Os pacotes custam R$7 e vem com 6 figurinhas. Do Rio de Janeiro, Ana Paula Jaume.
0: Pontos importantes nessa brincadeira. Bom, primeiro é que o dono da banca se dá bem, força aí, aproveita para fazer um dinheirinho a mais. E a interação da galera, sabe? Conversar e aí saber nome de... Ah, olha que legal. Várias vezes os meus filhos falam assim, pai, que bandeira é essa? Que país é esse? São 48 seleções. Assim, vamos procurar, vamos ler, vamos lá. Vamos... Que jogador é esse? Que nome diferente é esse? Onde fica esse país fica em qual continente? Surgem várias questões que acabam melhorando, enriquecendo essa interação. Então aproveita, acho que é uma boa. Com parcimônica, senão vai se endividar. 1 hora agora.
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0: Domingo 10 de maio de 2026. Cerca de 58% dos americanos desaprovam a forma como o presidente dos Estados Unidos, Donald Trump, lida com a inflação e o custo de vida. A pesquisa foi divulgada neste domingo pelo Financial Times, há 6 meses das eleições de meio de mandato. 55% dos eleitores afirmam que as tarifas impostas pelo governo prejudicaram a economia dos Estados Unidos. A pesquisa também mostra que 54% desaprovam a condução do presidente na guerra contra o Irã. Pela 15ª rodada do Campeonato Brasileiro, às 16h, o líder Palmeiras visita o penúltimo colocado, Remo. O Atlético Mineiro recebe o Botafogo. Às 18h30 tem clássico paulista entre Corinthians, que tenta sair da zona de rebaixamento, e o São Paulo na quarta posição. No mesmo horário, o Santos recebe o Red Bull Bragantino e a Lanterna Chapecoense visita o Mirassol. Às 19h30, o vice-líder Flamengo enfrenta o Grêmio em Porto Alegre e às 20h30, Vasco e Atlético Paranaense jogam no Rio. Neste sábado, Curitiba e Internacional empataram em 2-2, mesmo placar da partida entre Fluminense e Vitória. O Cruzeiro venceu o Bahia de virada por 2-1. No horário de Brasília, 1h01.
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0: Daí, pessoal, hoje é domingo, dia 10 de maio de 2026. Feliz Dia das Mães. Está começando mais um Giro Total. 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Daqui a pouco, na CBN Floripa, tem a dupla da capital em campo. Figueirense encara o Amazonas às 5 da tarde e o Avaí enfrenta o Fortaleza às 6h30. E pela CBN Joinville, o Jec joga contra o FC Cascavel no Oeste Paranaense. A bola rola às 4 da tarde. Enquanto isso, vamos com o Giro Total.
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0: Figueirense entra em campo diante do Amazonas pela Série C. Este ano, o Alvinegro passou pelo adversário na Copa do Brasil, jogando lá em Manaus. Mas na terceira divisão nacional, se o Figueirense saiu de campo derrotado nos seus dois últimos compromissos, a Onça Pintada teve 4 vitórias e um empate nos 5 jogos que realizou. Vamos às informações aqui no Giro Total com o PH Freitas.
2: Para o torcedor do Figueirense, a lembrança do confronto contra o Amazonas é boa. De classificação na Copa do Brasil, com vitória em Manaus.
3: A autorização de cobrança, corremos então, o Ronaldo para bater, bateu para fora! Que loucura, meteu a bola lá na lua, não foi no Tietê, mas foi no Rio Amazonas e acabou, o Figueira passou!
2: Mas agora, tudo diferente. Os técnicos não são os mesmos daquele jogo na Arena da Amazônia. O Figueirense atravessa um momento de mudanças no departamento de futebol, com a demissão do executivo Daniel Kaminski. O time ficou entre os 4 últimos colocados da Série C após a derrota para o Barra no Orlando Scarpelli. Assim, o jogo deste domingo é, mais uma vez, uma busca por recuperação para o Alvinegro. Naquele duelo pela Copa do Brasil, o Figueira tinha acabado de ser rebaixado no Campeonato Estadual. A partida também foi dias antes do clássico que decidiu a Recopa Catarinense. O técnico do Figueirense, Raul Cabral, fala sobre o duelo e essas diferenças nos comandos técnicos para aquele jogo do dia 12 de março.
4: Eu acho que é um jogo bem diferente daquele que foi enfrentado na Copa do Brasil. Primeiro, a questão dos comandos técnicos são outros. A questão até dos jogadores que têm à disposição são outros. Então acho que muda bastante. O momento também, o momento do Amazonas é um momento de ser o líder da competição. A gente vem ainda numa situação de buscar uma estabilidade de elenco, um time. Então acredito que vai ser um jogo difícil. A gente está procurando trabalhar em cima daquilo que a gente apresentou de deficiências nos últimos jogos, para que a gente possa evoluir e consiga fazer um bom jogo e um bom resultado. É um pouco diferente esse tipo de circunstâncias, porque a gente não sabe se o professor que vai fazer o jogo vai fazer algum tipo de alteração específica em relação a essa partida contra nós, né? Eu acredito que ele deva manter aquilo que vinha sendo feito, né? Mas a gente sabe que sempre quando há uma troca de comando existem algumas preferências diferentes e aí pode haver algum tipo de alteração. Nós procuramos estudar tudo aquilo que o Amazonas apresentou até o momento. A gente vai passar isso para os atletas para que a gente possa, na medida do possível, deixá-los bem preparados para esse jogo.
2: No caso da Onça Pintada, o adversário de hoje do Figueira, às 5 da tarde, o técnico que comandou o time neste início de Série C era Christian de Souza. O Amazonas está invicto na competição, mas o treinador, que teve um péssimo início de ano pelo Joinville, deixou o clube então líder da Série C para assumir o Santa Cruz. Para o Giro Total, PH Freitas.
0: Se o Figueira enfrenta hoje o Amazonas, que começou a rodada como líder da Série C, o Avaí também tem pela frente o time que antes do fim de semana entrou como o primeiro colocado da Série B do Brasileiro. E aqui no Giro Total, vamos lembrar os confrontos entre os Leões. O Leão da Ilha de Santa Catarina e o Leão do Pici, com o Marcos Cassetari.
5: Os 2 primeiros jogos entre Avaí e Fortaleza foram pela Copa João Avelange em 2000. A competição, que valeu pelo brasileiro daquele ano, tinha 4 módulos. O módulo amarelo, que era o segundo nível do futebol nacional, tinha 36 clubes, divididos em 2 grupos. 8 times de cada grupo se classificaram para os playoffs. Avaí e Fortaleza se enfrentaram logo na primeira rodada do mata-mata. E o tricolor de aço garantiu a vaga na próxima fase com 2 vitórias. O Fortaleza virou uma pedra no sapato do Avaí também em 2004. Na última rodada do quadrangular final, o time da capital catarinense tinha chance de acesso até perdendo por 1 gol de diferença. Só que o Leão do Pici fez 2-0 no Castelão e subiu para a Série A por causa da vitória do Brasiliense sobre o Bahia na Fonte Nova.
6: A autorização de cobranças vai lá para meter a bola para dentro da área. O Guaru ligou, subiu, ela foi, olha o toque! Gol! Do Fortaleza! Ronaldo Angelim subiu sozinho, ganhou na cabeça e tá tudo revertido no Campeonato Brasileiro. Fortaleza 2, Avaí 0.
7: Você não pode tomar gol, bola parada desse jeito, acerta posicionamento, marca, o zagueiro vem de trás, tá na cara, desequilibra o cara, faz contato corporal na movimentação dele, não deixa o cara subir sozinho dentro da pequena área, é difícil de entender.
8: Tá certo, não pode deixar nem cabecear já no que teve o escanteio. Já tem que parar o lance corpo a corpo, desequilibra e deu para a bola.
5: Já pela Série B de 2008, a história foi diferente. O Leão da Ilha lutava pelo G4 e o Fortaleza sofria para fugir do rebaixamento. William fez os 2 gols do time azurra. O da vitória aconteceu somente no acréscimo do segundo tempo. De virada e com chuva, o Avaí venceu por 2-1 na Ressacada. No fim da competição veio o acesso, após 3 décadas sem disputar a elite do futebol brasileiro. O segundo gol do William, no triunfo sobre o Fortaleza, você ouve na voz de Luiz Augusto Alano, direto do nosso arquivo da CBN.
6: Atenção, chegou o William para fazer a cara do gol!

0: com os anjos do William. Você queria tanto marcar um gol e logo fez dois. E logo emociona a galera da ressacada, faz o vira-vira. E se a história é essa, e se tem que subir com esse sofrimento, que seja assim, porque assim é muito mais gostoso. William 2 para o Avaí, 1 para o Fortaleza. Ô, Leandro Lessa!
1: Depois de pesadelos, sem marcar o gol do Avaí, hoje uma noite de sonho para o William. E a comemoração dos jogadores foi impressionante. O Marquinhos vibrando bastante.
2: O Avaí, nada foi, nunca, tudo, nada foi fácil para o Avaí, né? Tudo é difícil. E aí tem aquele ditado que diz, né? Tudo que é difícil é mais gostoso.
3: O Fortaleza ficou na beira do Z4 em 2008, mas acabou caindo no ano seguinte. O clube ficou 8 anos consecutivos na Série C antes de conseguir retornar à segundona. Logo no ano da volta, com Rogério Ceni como técnico, o time foi campeão da Série B em 2018. O Avaí também subiu. Terminou como terceiro colocado com um empate sem gols diante da Ponte Preta em Florianópolis na última rodada. Em 2022, o Avaí voltou a vencer um confronto diante do Fortaleza, dessa vez válido pela Série A. O Leão da Ilha abriu 2-0, mas deixou empatar. Aí o Guilherme Bissoli, que já tinha feito um gol de pênalti, converteu mais uma cobrança e deu os 3 pontos para a equipe da casa. Confira na narração de Matheus Boaventura.
4: Daí a bola com o William Potker, é pênalti! Vai o Bissoli, olho na bola, olho no Boeck, corre pra ela, vai pra cobrança, tranquilo, bateu! Que não perde pênalti. Bissoli, 77 na camisa dele. E ele vai com a receita pronta. O goleiro tenta ficar, mas não tem como. É na passadinha. Ele cobra praticamente no meio. O Boeck praticamente também não se mexe, mas ela vai morrer no fundo da rede. Leão da Ilha, 3-2 para cima do Fortaleza. Torcida explode na ressacada, Cristian.
5: A tranquilidade do Bissoli é algo para ser estudado. Muito frio, ele vai ali convicto. Olha pro goleiro e fala, vai pegar no fundo da rede. Mais uma, 2-0. E agora ele faz o 3-2, o Avaí de novo na frente. É a festa na ressacada.
3: E depois de 7 anos seguidos na Série A, o Fortaleza encara a segunda divisão nacional em 2026. E o Avaí, desde que caiu em 2022, não subiu de volta. As duas equipes voltam a se enfrentar neste domingo às 18h30 na ressacada. Ao todo, o histórico aponta 16 jogos com 4 vitórias do Avaí, 4 empates e 8 vitórias do Fortaleza. A 17ª partida entre eles acontece neste domingo, às 18h30, na ressacada. Para o Giro Total, Marcos Cassetari.
6: Joinville também tem jogo neste domingo, 16h. A bola rola no Estádio Olímpico Regional para o jogo contra o FC Cascavel, começando o retorno desta primeira fase da competição. Fala o técnico do JEC, Serginho Braga, neste compromisso que o time tenta um bom resultado fora de casa.
7: A gente sabe que é um confronto muito difícil que a gente vai ter contra o Cascavel, respeitando a equipe deles, mas a gente vai em busca do resultado positivo para que a gente possa dar uma continuada numa sequência nesse segundo turno. Hoje, equipes invictas em casa, na nossa chave, Joinville e Santa Catarina, as outras equipes todas perderam em casa. Acredito que eles vão ter também uma cautela para não ser surpreendido lá. Então a gente vai disposto para que a gente possa conseguir a vitória longe dos nossos domínios.
6: Então esta sexta rodada da primeira fase, com Guarani de Bagé e Santa Catarina às 15h, Cianorte e São Luís no mesmo horário de FC Cascavel e Joinville. Classificação do grupo A15, Joinville 11 pontos na liderança, o Cianorte com 9, o FC Cascavel com 8, Santa Catarina com 7. Esses times na zona de classificação à próxima fase São Luís com 5, Guarani de Bagé com apenas um ponto.
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6: Nesta semana, a NSC recebeu a visita de Everaldo Marques, que será o narrador da Globo nos jogos da seleção durante a Copa do Mundo deste ano. Infelizmente, essa vaga veio com problema de saúde do Luiz Roberto, mas é uma oportunidade para o EV, que narra de tudo e com muita competência. Ele foi convidado especial de uma das edições recentes do debate diário da faixa esportiva da CBN Floripa, que no dia teve na mesa o Roberto Alves, o Rodrigo Faraco, o Chico Lins e o Christian de Los Santos. O Everaldo Marques fala primeiro sobre essa guinada na carreira.
9: O que é uma responsabilidade, nem mensuramos essa responsabilidade.
10: A ficha não caiu ainda, ainda bem, para não ficar com medo, vamos nessa. Não,
9: se tu parar para pensar, na hora que tu vai abrir a Copa, tem 120 milhões ou mais de gente te ouvindo e vendo na hora.
10: A Globo está nas Copas do Mundo desde 1970, então 56 anos agora. E eu vou ser apenas a quinta voz que vai ter o privilégio de narrar um jogo da Seleção Brasileira na TV Globo. Geraldo José de Almeida, olha lá no 70. Placar. Depois Luciano do Valle, até a Copa de 82. Osmar Santos foi o narrador principal da TV Globo na Copa de 86, mas ele teve problemas de saúde no meio da Copa. Um ou outro jogo do Brasil foi narrado pelo Galvão Bueno, mas o Osmar era o titular daquela Copa. E desde 90 até 2022 o Galvão, né? Então eu sou apenas a quinta pessoa que vai ter o privilégio de falar com tantos brasileiros de uma vez só, porque nenhuma TV, nenhum veículo de comunicação do Brasil fala com tantos brasileiros quanto a TV Globo. Então, aos poucos a ficha está caindo. Ela não caiu ainda. Eu acho que ela vai começar a cair quando eu me preparar para a transmissão da convocação, dia 18 de maio. Porque o meu dia a dia está sendo mais ou menos normal como ele seria.
9: Sim, ontem no Maracanã.
10: Exato. O Campeonato Brasileiro no final de semana, tem Libertadores quarta-feira, tal, está tudo bem.
9: Ô Everaldo, quando tu recebeu a notícia de que tu será a voz principal da Copa do Mundo, foi para casa, chorou naturalmente, ou não?
10: Eu não chorei. Não? Não chorei, mas eu fiquei...
9: Mas estava se preparando quando o Luiz Roberto anunciou, tu tinhas ideia que seria... Não.
10: Assim, aconteceu uma coisa curiosa até. Geralmente eles soltam uma escala lá na sexta-feira da semana anterior, você fica sabendo o que vai fazer na próxima semana. E na escala que saiu, eu estava na estreia do Palmeiras na Libertadores na quarta-feira. Aí na segunda-feira à noite, chega um e-mail dizendo alteração de escala. Saiu do jogo do Palmeiras e foi pro jogo do Flamengo. Eu? O Flamengo? Estreia da Libertadores? Como assim, Brasil? E aí o que eu pensei? Teve uma vez, no ano passado, que eu fiz o Internacional e Flamengo, jogo de volta das oitavas da Libertadores. Aquele jogo que o estagiário apertou o botão do papel picado.
11: Chuva de plata.
10: Exato. Demorou. Aquele jogo lá. Eu fui para aquele jogo por quê? Porque o Luiz tinha um compromisso maior, porque era um período de comemoração dos 100 anos do Grupo Globo, dos 60 anos da TV Globo. O Luiz estava em Brasília, num jantar especial, assim, representando o esporte. Eu falei assim, aconteceu alguma coisa deste tamanho para o Luiz sair da estreia do Flamengo na Libertadores. O Gustavo Villani estava de férias, que seria, digamos, o substituto natural para morar no Rio. Então, aí eles me puxaram para o jogo do Flamengo. Isso foi na segunda noite. Na terça noite, vem o anúncio de que o Luiz estaria fora. Aí, na terça noite, me ligam, me contam mais detalhes sobre a história do Luiz. Mas ninguém me disse nada. Nós vamos ter reuniões para decidir aqui, discutir as possibilidades e tal. Não sei o quê. Uma semana depois, na quinta-feira da semana seguinte, à noite, me dão um toque e falam, ó, vai ser você, se prepara aí, nós vamos anunciar amanhã, o pessoal da comunicação vai entrar em contato para pegar uma declaração, prepara um vídeo e prepara, porque agora vai, né?
5: Vai ser loucura, né?
10: Meu nome foi parar nos trending topics do Twitter. Eu ganhei 15 mil seguidores no final de semana, no Instagram, enfim, aí virei pop aquele dia. Foi um misto de emoções aquela sexta-feira do anúncio, porque vinha a oportunidade espetacular, mas a partir de um problema de saúde de um colega, que para mim não é um colega, é um amigo. O Luiz é quase como se fosse um irmão mais velho, assim, a gente é amigo há mais de 20 anos. Então, eu fiquei naquele mix. E foi uma sexta-feira muito triste também, porque morreu Oscar Schmidt, no mesmo dia. Então, assim, eu tava ali, sabe, anestesiado, do tipo, caramba, o que tá acontecendo? Olha o tanto de coisa aqui e tal. Aí, chegou meu filho, isso foi na sexta-feira, anunciaram sexta-feira, 3 da tarde. Eu busquei meu filho na escola, mais ou menos no horário que anunciaram e tal. Na segunda-feira, ele já voltou da escola enlouquecido, porque todos os amigos ficaram sabendo. Caramba, teu pai vai lá no Brasil na Copa do Mundo. Aí já mudou totalmente o patamar e virou uma loucura.
11: Me fala um pouquinho sobre estilo, porque assim, a gente conhece teu estilo. de narração de vários esportes e tal, futebol também. E a gente teve, vou pegar o histórico do que eu vi. O Luciano era extremamente técnico, né? Não era assim aquele narrador que comprava a briga da seleção brasileira, mas, claro, estava ali fazendo. O Osmar Santos, sensacional, né? Mas também muito técnico. E o Galvão, ele acostumou o torcedor brasileiro numa narração que comprava a ideia do torcedor. É como se o torcedor estivesse narrando e falando através do Galvão, né? O que que o Everaldo está preparando para essa sequência?
10: Então, é assim... eu acho que eu preciso respeitar quem eu sou. Preciso respeitar as minhas características.
12: Até por isso que chegou lá, né?
10: Eu cheguei onde eu estou sendo quem eu sempre fui. Então, não esperem nada muito diferente do que eu fiz ao longo desses 20 anos de carreira.
13: Nem imitação de ninguém.
10: Né? Nem imitação de ninguém. Eu vou ser o Everaldo Marques. E foi isso que a direção da casa disse para mim. Falei assim, nós queremos que você seja você. Ótimo, já tive um respaldo que era o que eu mais queria. Ótimo. É óbvio que por estar envolvido numa competição em que é o Brasil envolvido, eu tenho uma licença poética para dar aquela torcidinha, para dar aquela cornetadinha, como já acontece em Jogos Olímpicos, por exemplo, né? Que são outras modalidades, mas se você pega, por exemplo, a minha narração da medalha de prata do Isaquias Queiroz na canoagem, eu falo assim, vamos Isaquias, vamos que dá pódio, tipo assim, aquela coisa incentivando e tal. Óbvio que vai ter isso para a seleção brasileira.
13: Tem que ter,
10: né? Assim, tem que ter um temperinho da torcida, do incentivo, da corneta, quando não tiver. Mas eu já vou ter 3 comentaristas também para opinar, né? Eu posso levantar a bola para eles, mas eu não sou o dono da opinião na transmissão de um jogo da seleção brasileira, tendo Maestro Júnior, comentarista da casa há 30 anos, Denilson Show, campeão do mundo em 2002, e Cristiane, uma das maiores jogadoras da história do futebol brasileiro, além da Ana Thaís Matos, que vai estar com a gente no campo antes e depois dos jogos. A gente vai fazer coberturas assim, de uma hora antes do jogo, a gente já vai estar falando, a Ana vai estar no campo. Então, assim, eu tenho 4 pessoas muito gabaritadas para opinar, mas é claro que eu vou colocar ali o meu temperinho, o meu molho.
12: Você vai fazer jogar?
10: Um pouco, então vai levantar, fazer fulano, o Hendrick não vai entrar, sabe aquela coisa? Mas eu não posso, eu acho que violentar quem eu sou, quem eu fui ao longo desses 20 anos e o que me trouxe até aqui. Eu tenho que respeitar quem eu sou e, felizmente, a direção da casa diz, não, nós queremos que você continue sendo quem você é. Então vai ter isso.
11: A gente espera muito. Vinícius Júnior, você é ridículo.
10: Ah, tomara, vai Brasil.
14: Você pegou todas essas fases aí, né, das transmissões esportivas e eu queria conhecer um pouco mais, né, e ouvir também do Everaldo, lá começou a carreira, pouco da história lá, você imaginava que tudo isso fosse acontecer com você na narração?
10: Então, o meu sonho de infância, de criança, quando eu narrava futebol de botão no chão da sala da minha casa, era ser narrador de rádio. Eu acho este aqui o maior veículo de comunicação de todos os tempos. Passou pelas suas transformações, hoje estamos aqui em rádio com imagem, né? Mas o meu sonho era ser narrador de rádio, porque eu cresci nos anos 80 numa situação em que o quarto e domingo do futebol era no rádio, não era na televisão. A televisão só entrava nas finais, mas a quarta e domingo de todos os jogos eu ouvia no rádio, acompanhava pelo rádio.
12: Isso aqui no Rio, Jorge Cury, por exemplo?
10: Não, eu sou de São Paulo. A rádio da minha vida é a Rádio Globo. Por quê? Além de eu ouvir, de eu acompanhar as transmissões da equipe esportiva da Rádio Globo, que era Osmar Santos, Oscar Ulisses, Luiz Roberto da TV Globo, era um narrador de rádio tão bom quanto ele é de TV. Paulo Soares, saudoso amigão da galera, Paulo Soares e Vanderlei Ribeiro. Esses eram 5 narradores da minha época.
11: Equipe fraga, hein?
10: Né? Comentaristas Paulo Roberto Martins, que foi pra televisão
12: o
10: depois.
12: Morsa, né?
10: O Morsa, falecido Morsa.
12: Carlos Aymar e tal. Edson Leite.
10: Não, porque eu sou um pouquinho mais novo. Eu sou do final dos anos 70.
12: Tem mais,
10: né? Mas aí a Rádio Globo era a rádio da minha vida. Por quê? Porque além do esporte, o rádio ficava ligado na minha casa o dia todo nos comunicadores populares da Rádio Globo. Então, eu ouvia música sertaneja, música popular, música nordestina, como companhia que o rádio fazia para minha mãe. Aquele rádio em cima da geladeira, aquele rádio de pilha em cima da geladeira. Então, a Rádio Globo foi a rádio da minha vida. Se você perguntasse pro Everaldo, de 8 anos, qual é o sonho máximo da sua vida? Eu quero ser narrador da Rádio Globo. Mas isso nunca aconteceu. Porém, eu sei desde criança que eu quero ser narrador. Eu nunca quis ser bombeiro, eu nunca quis ser astronauta, eu nunca quis fazer o gol da final da Copa do Mundo. Eu sempre quis narrar o gol da final da Copa do Mundo. E aí minha carreira foi caminhando. E ela caminhou para eu virar repórter de Fórmula 1 na rádio. De 2002 a 2004, eu viajei atrás das corridas como repórter. Na época que o Rubinho dividia a Ferrari com o Schumacher e tal. Só que o meu sonho sempre foi narrar. Aquela pulguinha, cara chato, né? Tem música, quer narrar, quer narrar. E na Jovem Pan eu não tive oportunidade. Aí no final de 2004, a TV Cultura me ofereceu um contrato de 30 dias para narrar a Copa São Paulo de Futebol Júnior de 2005 na TV. Era um contrato de 30 dias, era o único evento que eles tinham. A TV Cultura estava voltando a fazer esporte. Eu parei, pensei e falei, pô, eu tô com 27 anos. Tudo bem que eu sou arrimo de família, porque eu sustento a minha mãe desde os 21, 22. Mas eu não tenho filhos, eu não sou casado. Se existe um momento que eu posso arriscar minimamente...
13: Agora.
10: É agora. Tenho menos gente para deixar na mão, se der errado. E eu não podia morrer frustrado, sem saber se eu servia para aquilo ou não. Fui, o contrato de 30 dias foi cumprido, o evento foi um sucesso, a TV Cultura fechou outros eventos ao longo do ano e estendeu o meu contrato para um ano. E aí, durante esse um ano de 2005, eu consegui realizar o sonho de narrar em rádio, em uma FM de São Paulo que me chamou. Eu participei da montagem da equipe, que completou 21 anos, semana retrasada, na 105 FM. E aí, em outubro, o Trajano me chamou. E eu fiquei 15 anos, quase 15 anos na ESPN e estou na Globo já há 6 anos.
11: Qual é o esporte que tu gosta mais de narrar?
10: Futebol.
11: Futebol?
10: É. Porque, assim, eu cresci um apaixonado por futebol. Os outros esportes pouco comuns que apareceram na minha vida, apareceram como fã, porque eu cresci nos anos 80 vendo o Show do Esporte da TV Bandeirantes e tudo que o Luciano Vale apresentou pra gente. Fórmula Indy, Maguila, Rui Chapéu, Campeonato Italiano com Silvio Luiz e Silvio Lancelotti. Sim. Eu ficava o domingo inteiro na frente da televisão nos anos 80.
13: Eu começo a TV, a TV especializada em esporte, foi aquele domingo, era o
10: Era isso, sim, mas eu não tinha acesso à TV por assinatura até 2003, eu não tinha. A TV aberta, ela teve uma dimensão nos anos 80, que na minha opinião fazem a gente ter... Calvão Bueno, Silvio Luiz e Luciano do Vale como uma santíssima trindade da televisão esportiva para sempre. E ninguém vai ter nunca o alcance que esses caras tiveram numa fase em que só a TV aberta era a maneira de você acompanhar os eventos esportivos. Então, nunca vai haver um alcance de... Hoje está tudo pulverizado, digital, não sei o que. Então, a televisão, obviamente, nos anos 80, nos anos 90, ela era uma coisa. Hoje ela é outra. É, obviamente, eu não posso reclamar, mas eu preciso continuar trabalhando. Eu descobri que eu posso... Agora eu posso trabalhar, eu posso ficar sem trabalhar até o fim da vida. Desde que eu morra depois de amanhã. Entendeu? Porque os boletos vão continuar vencendo e eu preciso trabalhar.
6: Tá aí o Everaldo Marques, que participou do GE na NSC TV no primeiro programa com o novo estúdio. Boa sorte, EV, na Copa e durante a sua carreira. Agora é o seguinte, vamos fazer o nosso primeiro intervalo, mas já voltamos com o Giro Total, que é o esquenta para as transmissões de futebol, tanto na CBN Floripa quanto na CBN Joinville. Não saia daí!
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0: Domingo 10 de maio de 2026. A Universidade de São Paulo informou que a reitoria não foi comunicada previamente sobre a desocupação do espaço pela Polícia Militar. Em uma nota divulgada na manhã de hoje, a USP lamentou os acontecimentos durante o processo de reintegração de posse do prédio e repudiou que a violência substitua o diálogo e a convivência democrática. Os estudantes da universidade denunciaram a violência da PM para desocupar o local. Vídeos registrados pelos manifestantes mostram agentes usando cacetetes para agredir os alunos. E da 15ª rodada do Campeonato Brasileiro, às 4 da tarde, o líder Palmeiras visita o penúltimo colocado, Remo. O Atlético Mineiro recebe o Botafogo. Às 6h30 tem o Clássico Paulista entre Corinthians, que tenta sair da zona de rebaixamento, e o São Paulo na quarta posição. No mesmo horário, o Santos recebe o Red Bull Bragantino e o Lanterna Chapecoense visita o Mirassol. Às 7h30, o vice-líder Flamengo enfrenta o Grêmio em Porto Alegre. E às 8h30, Vasco e Atlético Paranaense jogam no Rio de Janeiro. Neste sábado, o Curitiba Internacional empataram em 2-2, mesmo placar da partida entre Fluminense e Vitória. O Cruzeiro venceu Bahia de virada por 2-1. No horário de Brasília, 1h33.
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2: Vamos voltar a falar de futebol. A Chapecoense já chegou a mais de 30 jogos na temporada. É uma das equipes da Série A que mais atuou este ano. No Brasileirão, hoje tem jogo contra o Mirassol. A luta é para tentar fugir do Z4. Agora, para chegar na semifinal da Copa Sul-Sudeste, o time foi alternativo e a comissão técnica também. Vamos com os detalhes com o Zé Maia.
3: Disputar a elite do futebol brasileiro tem os seus sacrifícios. E num ano em que o calendário está esmagado pela Copa do Mundo e o acréscimo de uma competição regional faz com que a Chapecoense chegue diante do Mirassol neste domingo ao seu jogo de número 33 no ano. E ela é uma das equipes que tem uma partida a menos do que outros clubes da Série A, nesse momento de 15ª rodada. Entre os times que disputam a Série A, só o Botafogo tem tantas partidas realizadas em 2026. O Alvinegro Carioca foi campeão da Taça Rio, depois de não se classificar às semifinais do estadual. Ainda neste primeiro semestre, caiu na última rodada de play-off.

0: playoffs para ir à fase de grupos da Libertadores e foi para a Sul-Americana. Na época do Campeonato Catarinense, o então técnico Gilmar Dalpozo mencionava constantemente o calendário apertado, como aconteceu na entrevista após um jogo contra o Marcílio Dias pela primeira fase.
1: A gente só sofreu mais no segundo tempo, e não vamos esquecer que a nossa equipe foi a última a ser apresentada de todos os times de Santa Catarina. Nós fizemos em 12 dias, nós fizemos 4 jogos. Então a parte física pesa muito. Então por conta disso, a gente sofreu um pouquinho no segundo tempo. Não foi nem um pedido do técnico, mas a gente perdeu intensidade porque a sequência está muito dura. Tenho tentado revezar os jogadores para a gente não baixar nosso nível de intensidade.
0: Vamos comparar com um clube que já entrou bastante em campo nesta temporada. O Flamengo, campeão carioca, alcançou 31 jogos com a partida do meio de semana. O rubro-negro teve o jogo da Supercopa Rei e 2 partidas da Recopa Sul-Americana. Só que, para ganhar o título estadual, o Fla precisou de 10 jogos e a Chape teve que fazer 12 partidas para ficar com o vice do catarinense diante do Barra. O Palmeiras, com o título paulista e a liderança tanto em seu grupo na Libertadores como no Brasileirão, chegou a 31 partidas após o seu compromisso na última terça-feira. Mas, claro, é preciso levar em consideração um fator. Quem disputa competições continentais encara viagens mais longas. Quem também enfrenta grandes distâncias ao longo do Brasileirão é o Remo, que será adversário do Verdão do Oeste no outro domingo em Chapecó. O clube paraense chegou a 31 jogos com a rodada do fim da semana passada. Como acabou sendo precocemente eliminado na Copa Verde, não atuou no meio de semana. Assim, poderá focar melhor na fuga do Z4 no Brasileirão e na campanha da Copa do Brasil, que venceu bem o Bahia fora de casa no jogo de ida pela quinta fase. A Chape encara também, neste próximo meio de semana, a partida de volta no torneio mata-mata diante do Botafogo, após a derrota por 1-0 no Nilton Santos. O time segue em outra frente, a Copa Sul-Sudeste, com vaga na semifinal após a vitória fora de casa sobre o Operário. O técnico na competição é Celso Rodrigues, com Nívia da Lima, técnica do Sub-20, como auxiliar. Rodrigues destaca o trabalho da equipe alternativa no torneio que dá vaga na terceira fase da Copa do Brasil.
2: A gente está muito feliz por essa conquista, uma conquista que foi muito difícil para nós dentro de campo, mas os meninos, dentro daquilo que a gente tem projetado, a gente tem conversado, desde o início da competição, entenderam essa competição e sabem que tem que competir, a gente é assim, a gente é competitivo. Eu volto a dizer, nós temos apenas um grupo que é a Chapecoense. São 2 competições difíceis, mas é valorizar bastante isso, por essa conquista que nos coloca numa semifinal.
0: O Mirassol, adversário da Chapecoense neste domingo, também está na zona de rebaixamento da Série A. Tem apenas 26 jogos na temporada. No Campeonato Paulista, caiu na primeira fase, porém ainda tem a Libertadores pelo caminho. A fase de grupos vai até este mês. E o mata-mata começa só em agosto, se conseguir a classificação. Então, nestes próximos 2 jogos, a Chapecoense tem rivais diretos na luta para tentar deixar o Z4 do Brasileirão. Após a derrota para o Bragantino na Arena Condá, o técnico Fábio Matias falou sobre um comportamento do time que, segundo ele, o aproxima mais de conseguir vitórias, que ele ainda não conquistou no comando do Verdão.
3: Como treinador, continuo trabalhando, a gente tem que ter esse comportamento, o grupo sabe disso, o comportamento que a gente fez hoje, o comportamento que a gente fez nos jogos, esse comportamento nosso fica mais perto de você conquistar alto. O comportamento, às vezes, que nós tivemos em alguns jogos ali, está distante. Esse comportamento fica mais perto, o comportamento do segundo tempo do Fluminense está mais perto. O jogo do Botafogo da Copa do Brasil lá nos aproxima mais da vitória e esse é o sentimento nosso, que a gente está mais próximo de ganhar, mas infelizmente nós tivemos alguns erros que culminaram na derrota, e a gente tem que estancar isso, a gente precisa urgentemente estabilizar isso para a gente conseguir pontuar dentro da competição.
0: Na Série A, a Chapecoense tem 8 pontos em 13 jogos. Apenas uma vitória na estreia diante do Santos. Aliás, o Peixe hoje é o 16º colocado e já está 7 pontos à frente do único representante catarinense na elite do futebol nacional deste ano. Para o Giro Total, repórter Zé Maia.
4: Bem, para falar sobre esse momento da Chapecoense, que está na semifinal da Copa Sul-Sudeste e tem que lutar, jogou hoje contra o Mirassol, um momento de lanterna da Chape na Série A do Campeonato Brasileiro. E também a respeito do Avaí, que também foi para a semifinal da Copa Sul-Sudeste. Tinha torcedor que lá no início estava falando, pelo amor de Deus, para de jogar esse torneio. E agora o Avaí tem a chance de chegar à terceira fase da Copa do Brasil, se for campeão da competição. Comentarista Chico Lins está presente aqui no Giro Total. Chico, boa tarde, tudo certo?
5: Boa tarde, Leandro Lessa. Boa tarde especial a todos os amigos do Giro Total. Né? O futebol é curioso, né? É muito curioso. Não, detalhe, essa competição, a Copa Sul-Sudeste, ela não caiu nas graças dos clubes. Né? Dos 12 clubes, 12 clubes que jogaram, a grande maioria jogou com times alternativos. E o mais curioso ainda... Três dos quatro times que estão classificados para as semifinais jogaram com times alternativos. Avaí jogou com o primeiro jogo da competição contra o Tombense com o time sub-20 e depois com o time reserva. Só nesse último jogo, nessa semana, que ele colocou o time próximo do titular. A Chapecoense também jogou com uma mescla de sub-20 com o time reserva. E o Novo Horizontino jogou com o time sub-20. E alguns jogos até com o time reserva sub-20, porque o time titular estava jogando outra competição. E os três estão nas semifinais. Claro que agora muda um pouquinho. Menos para a Chapecoense e muito para o Avaí. Por quê? A Chapecoense tem a vaga pelo Campeonato Catarinense. Né? Mas a vaga é para a primeira fase. Se ela ganhar Sul-Sudeste, ela consegue uma vaga na terceira fase.
4: A Chapecoense, por estadual, ela vai para a segunda fase, né? Primeira fase, são das equipes piores ranqueadas.
5: Pior, a segunda fase. Mas já garante o mundo uma terceira fase. Essa é a grande diferença.
4: Né?
5: É um dinheiro a mais, uma receita maior. O Avaí não tem essa vaga. Para o Avaí é muito mais importante ainda, porque se consegue a vaga, é a certeza de entrada de recursos no ano que vem. Uma competição tão tradicional como a Copa do Brasil, é interessante nesse momento de discussão com o investidor, se vem, se não vem, uma vaga na Copa do Brasil é receita entrando, é visibilidade, isso aí os investidores gostam. Então o Avaí, agora, tanto o Avaí como a Chapecoense vão ter que administrar. A Chapecoense está muito mal na Série A, precisa se recuperar rapidamente, porque senão vai cair na virada do turno.
4: Você escreveu no seu blog no GE a respeito da Chapecoense no início da semana, né?
5: Isso, é um clube que se não recuperar rápido, vai ser que nem aquelas equipes que a gente virtualmente rebaixada na metade do campeonato. E o Avaí, que também, que meio que, eu acho que a administração do Avaí na Copa Sul-Sudeste foi a correta, prioridade na Série B, fez um arranque forte e agora está vivendo um momento ruim, 5 jogos sem vitória. Então vamos ver se o Avaí consegue, no jogo de hoje contra o Fortaleza, uma vitória para se voltar a ficar perto do G6, né, e se afastar do Z4, precisa voltar a vencer na competição e tem um jogo dificílimo contra o Fortaleza. Mas, ao mesmo tempo, vai ter que trabalhar essas semifinais da Copa Sul-Sudeste com Volta Redonda, onde eu acho que o Avaí é favorito. Favorito porque o Avaí é Série B e o Volta Redonda é Série C. E a Chapecoense que vai ter que... Talvez, o Avaí priorize mais, não é priorize, mas dê mais atenção agora a Sul-Sudeste do que a própria Chapecoense, porque a Chapecoense tem essa vaga e o Avaí não tem. Mas é curioso porque essa competição não pegou. Talvez a CBF tenha que fazer uma mudança para o ano que vem, para que os clubes minimamente coloquem os seus times titulares. Aí tem a questão do calendário, a questão do desgaste, essas coisas todas. Avaí não tem um grupo muito amplo, tem um grupo até com poucas peças de qualidade no seu time reserva. As categorias de base, os melhores meninos já estão jogando, como o Baldini, como o Taylor, como o Jamerson. Também não pintaram mais jogadores que possam jogar essas competições com segurança. Então é curioso, mas a estratégia do Avaí deu certo, porque não desgastou o time na Sul-Sudeste, o time titular, e tem esse time preparado para a Série B, embora esteja passando por um momento de oscilação.
4: Valeu, Chico, um abraço.
5: Falei demais? Não.
4: Não, tá ótimo. Você fala na medida, Chico Lins.
5: Valeu, queridos, um abraço, um bom domingo para todo mundo, vamos esperar essa rodada aí que vai ser quente. Um abração.
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4: Florianópolis restringe eventos esportivos na ilha durante o verão. Quem explica essa história é o Christian de Los Santos.
6: A Prefeitura de Florianópolis restringiu a realização de corridas de rua e outros eventos esportivos na ilha durante o verão. O edital, que foi publicado nesta semana, diz que entre dezembro de 2026 e março de 2027, eventos como corridas de rua, maratonas, triatlo e ciclismo não poderão acontecer na ilha. O secretário de Cultura e Esporte de Florianópolis, Roberto Catume, explica que as atividades, os eventos esportivos poderão sim ser realizados, mas em outro local.
7: Realmente a gente, né, sabendo da alta temporada e dos problemas de mobilidade que a gente tem, a gente resolveu regulamentar essas corridas de rua e também de bicicleta, tudo que envolve a mobilidade, e bloqueamos para a Avenida Beira-Mar Norte e algumas regiões os eventos em dezembro, janeiro e fevereiro, né? Mas não que não haverá esse tipo de competição, haverá sim. Temos a Beira-Mar Continental, temos outras regiões que é possível a realização de eventos. Mas a Beira-Mar Norte principal, né, ela estará, não haverá eventos nessa data, dezembro, janeiro e fevereiro, que é o alto fluxo do nosso turismo, né, da mobilidade, e visando, né, dar maior tranquilidade, a gente não vamos evitar esses eventos que realmente fecham a Beira-Mar, que fecham vias de alto volume de trânsito. A gente resolveu, então, dar uma organização dos eventos de rua. Esse é o maior objetivo, pensando na mobilidade, pensando nas pessoas, facilitando, né, o máximo possível de locomoção na nossa ilha na alta temporada.
6: De acordo ainda com o secretário Catume, a medida tem como objetivo organizar o calendário de eventos e evitar conflitos de datas, além de reduzir impactos no trânsito e na mobilidade urbana. A regra faz parte de um novo edital que estabelece cadastro obrigatório para eventos esportivos que usam vias e espaços públicos na capital. Para o Giro Total, repórter Christian de Los Santos.
4: Vamos fechando mais um bloco do Giro Total. Na sequência, a gente volta com a reta final do programa. Até já.
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2: Agora vamos falar de vôlei. A equipe representante da Grande Florianópolis venceu pela primeira vez a fase classificatória do Campeonato Brasileiro Interclubes Sub-17 no feminino e vai disputar a fase nacional, que vai acontecer em novembro. O projeto é do Instituto Paulão do Vôlei. Campeão olímpico de Barcelona 1992, esteve inclusive presente em Jaraguá do Sul, onde ocorreu essa etapa. A equipe superou grandes clubes como o Pinheiros, o SESI, o Flamengo. E para falar sobre esse trabalho, vamos conversar aqui no Giro Total com Pedro Jukowski, filho do Paulão, que está dirigindo o projeto. Pedro, obrigado pela sua presença aqui. Boa tarde.
3: Boa tarde a todos. É um prazer aí falar com vocês, ainda mais quando se trata de boas intenções, boas iniciativas, né? Como esse é o nosso projeto do Vôlei 5.
2: Bem, queria que você falasse há quanto tempo que esse projeto está acontecendo.
3: Bom, o projeto total ele tem 7 anos de existência, né? Mas em somente 2 anos que a gente está propondo aí uma estratégia social barra rendimento, captando meninas, principalmente do sul do Brasil, de diversos locais, na qual eu tenho o sonho, né, de utilizar o voleibol como um instrumento, como uma ferramenta de transformação. Então, baseado nisso, a gente montou uma estrutura, né, que conta com bolsa de estudo, moradia, exames de DNA, cobertura hospitalar, enfim, uma série de questões que, na qual a gente consegue preencher os aspectos que a gente considera importante para o desenvolvimento do jovem atleta.
2: Onde se desenvolve esse trabalho, essas atividades?
3: A gente fica em Jurerê, no ginásio da PSEF, então a gente compõe, temos aí categorias tanto iniciais, né, de iniciação ao voleibol, a partir dos 6 anos a gente está atendendo crianças e a gente, dentro das equipes competitivas, a gente vai até o sub-19.
2: Sempre o projeto pensou em desenvolvimento, no trabalho com o vôlei feminino?
3: Sim, já faz 2 anos essa estratégia, né, focalizada através do rendimento e entrada juntamente nessas competições de campeonato brasileiro, né, que são do CBC, do Comitê Brasileiro de Clubes. E a gente utiliza o Instituto Paulão do Vôlei, que é uma organização sem fins lucrativos, para tentar otimizar e captar o máximo de apoiadores possíveis, né, pois eles são o nosso combustível, né, para a gente continuar existindo e apoiando cada vez mais essas meninas.
2: Estou conversando com o Pedro Jukowski, que está dirigindo o projeto que tem essa ligação com o Instituto Paulão do Vôlei, que disputou essa etapa classificatória do Campeonato Brasileiro Interclubes Sub-17, que aconteceu entre o final de abril e início de maio em Jaraguá do Sul. E eu queria que você falasse, Pedro, a respeito de como foi esse torneio.
3: Ah, um torneio de muita qualidade técnica, né? O voleibol, graças a Deus, assim, ele está num estágio elevado de procura e desenvolvimento pelos clubes, né? Muitos dizem que é o segundo esporte do Brasil hoje em dia, né? E ainda mais o vôlei feminino. Então, assim, a gente está dentro de um estado muito rico, dentro de investimentos municipais, né? Então, assim, na primeira divisão, por exemplo, do sub-17 do brasileiro, a gente tem equipes de Criciúma, temos equipes de Jaraguá, que foi quem sediou a chave B, por exemplo. Temos equipes de Lages, que ficou em terceiro colocado dessa chave. Temos equipes, enfim, de diversos locais do estado. E nós, como únicos representantes da primeira divisão de Florianópolis, acabamos, né, tendo uma semana feliz aí, né? Como você bem mesmo falou, equipes como SESI, Pinheiros, Flamengo acabaram ficando para trás e a gente conseguiu esse título inédito, né? Foi a primeira vez que uma equipe representando o Florianópolis conquista, né, e se classifica para a fase final nacional, que vai ocorrer em novembro.
2: E aí vocês já sabem com quem vocês vão disputar o título do Campeonato Brasileiro Sub-17 no vôlei feminino no mês de novembro?
3: Ah, vai ter o clube de Minas, né, em Belo Horizonte, o clube do Praia Clube de Uberlândia, vai ter o Círculo Militar, na qual fizemos a final da Chave B em Jaraguá do Sul, vai ter Lages, né, a equipe de Javofel, que ganhou de Flamengo na disputa de terceiro colocado, e vão ser 6 equipes no total, né, 2 triangulares, cruzamento olímpico, e aí a partir daí a gente vai decidir aí quem realmente os 3 melhores colocados da categoria nacional, né?
2: E qual a expectativa de vocês? Gostaria que você falasse a respeito, inclusive, não só das jogadoras, mas também da comissão técnica, né? 100% feminina, né?
3: Isso, foi a primeira vez que a gente conseguiu, né, colocar, compor essa estrutura de toda uma CT, uma comissão técnica 100% composta por mulheres, né? Então a treinadora Tatiana Ribas, que também tem a sua função como coordenadora técnica do projeto técnico, tivemos a assistente técnica Luciana Karvatsky e também junto com a delegação a fisioterapeuta Amanda Sauberg, né? Nós ali acabamos ficando mais pelos bastidores, mas realmente quem esteve ali no palco principal foram 100% elas, né? Desde as jogadoras, né? Que temos jogadoras aí desde Pinhalzinho, desde do Mato Grosso, Paraná, Rio Grande do Sul, inclusive meninas aqui de Florianópolis. Então é uma boa mescla aí, desde CT até atletas.
2: E o que vocês pensam para o futuro, Pedro? Nesse momento, vocês estão trabalhando com a base. Vocês falaram que nos últimos 2 anos, mudando um pouco a visão do projeto, buscando, além do trabalho social, a parte de performance, de desempenho. Vocês pensam em seguir, por exemplo, para uma categoria adulta ou prefere permanecer nas categorias de base?
3: Fazer esporte no Brasil é sempre difícil, né? Mas, assim, graças a Deus a gente tem esse apoio estratégico institucional do Bahia Sul, né? Através do Bahia Sul Mulher, entre outros grandes parceiros que a gente também está conseguindo compor o nosso grupo. E a partir daí isso nos cria também novas perspectivas de dentro de um planejamento estratégico de médio a longo prazo, quem sabe realizar a montagem de uma equipe para uma Superliga C, B, inicialmente, né, de pouco a pouco, para quem sabe que possamos representar aí Florianópolis com uma equipe feminina, né? Nunca na história Florianópolis, a cidade, teve uma equipe, um representante de time feminino em Superliga. Então a gente está querendo mudar esse jogo, né? Já tivemos a CIMED, né? Temos a boa memória da CIMED aqui, que ficou realmente na memória das pessoas, né? Mas agora a gente quer entrar dentro do voleibol feminino, quem sabe aí com a ajuda cada vez mais de apoiadores e patrocinadores, para alavancar o nome da cidade, alavancar o voleibol feminino e dar um pouco mais de perspectiva para essas meninas.
2: Tomara que sim. A gente tem o projeto da Elase, que tem tentado subir, né? Não conseguiu, né? Perdeu para o Nord Vôlei confronto, mas veio da Superliga C para a Superliga B, ainda é um início de projeto dentro dessa Superliga. O Joinville, que acabou sendo rebaixado no masculino, a gente tem o Brusque no feminino, campeão da Superliga B na temporada passada. Outros projetos também, você citou Pinhalzinho, a gente tem outras cidades também com projetos bacanas, quem sabe aí Florianópolis também com projetos, já que teve tanta história no masculino, quem sabe vamos ter também novas histórias a serem contadas com o vôlei feminino da capital catarinense. Pedro, agora só para tirar uma dúvida, acredito que já saiba a resposta. O vôlei 5, o 5 é por causa do Paulão.
3: Isso, foi o número utilizado pelo fundador e idealizador do projeto, né? Que foi quando ele foi campeão olímpico em 92. Aí acabou ficando o vôlei 5, né?
2: Tá certo. Pedro Jukowski, que dirige esse projeto, a equipe Vôlei 5 Bahia Sul Mulher, Instituto Paulão do Vôlei, que vai disputar a fase final nacional, que acontece em novembro. Onde que vai ser, hein, Pedro? Tem local definido?
3: A gente está tentando, inclusive, trazer para Florianópolis aí, quem sabe. A gente está no mês, de indicações e dessa concorrência, né? E a gente está tentando trazer, vamos ver se a gente consegue.
2: Tomara que sim, a gente fica na torcida e aguarda essa resposta também. Pedro Jukowski, valeu, muito obrigado, um ótimo domingo e boa sorte para o projeto.
3: Muito obrigado, excelente domingo e que venham bons ventos ao nosso esporte do estado aí. Abração.
2: Bem, vamos fechando o giro total de hoje. Na CBN Joinville tem o Tricolor contra o UFC Cascavel. A partida acontece às 16h no Estádio Olímpico Regional. Na CBN Floripa, todos os detalhes sobre os jogos da dupla neste domingo. A bola rola às 5 para o Figueirense diante do Amazonas em Manaus. E às 18h30 passamos a transmitir também Avaí Fortaleza na Ressacada. O Giro Total volta no próximo domingo. Um abraço a todos, sigam com a gente.
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4: Na manhã de hoje, a USP lamentou os acontecimentos durante o processo de reintegração de posse do prédio e repudiou que a violência substitua o diálogo e a convivência democrática. Os estudantes da universidade denunciaram a violência da PM para desocupar o local. Vídeos registrados pelos manifestantes mostram agentes usando cacetetes para agredir os alunos. O Irã enviou uma resposta à proposta dos Estados Unidos para pôr fim à guerra no Oriente Médio por meio do Paquistão, informou neste domingo a agência estatal iraniana. Segundo a agência, a resposta se concentra em garantir segurança marítima no Golfo e no Estreito de Hormuz. Drones foram detectados neste domingo sobre diferentes países do Golfo, apesar do cessar-fogo firmado há um mês. Ainda neste domingo, o navio do Qatar, transportando gás natural liquefeito, atravessou o estreito em segurança rumo ao Paquistão. Além disso, um navio graneleiro com bandeira do Panamá e destino ao Brasil também conseguiu atravessar o estreito utilizando uma rota indicada pelas Forças Armadas iranianas, informou a agência Tasnim. Minas Gerais registrou a primeira morte por hantavírus no país em 2026. A informação foi confirmada neste domingo pela Secretaria de Estado da Saúde, que aponta que a morte ocorreu em fevereiro deste ano. A infecção foi confirmada pela Fundação Ezequiel Dias após análises laboratoriais. O paciente, um homem de 46 anos, era residente do município de Carmo do Paranaíba, em Alto Paranaíba, e apresentava histórico de contato com roedores silvestres em área de lavoura. Segundo a Secretaria, trata-se de um caso isolado, sem relação com outros registros da doença pelo país e nem mesmo com um surto em andamento num cruzeiro. No horário de Brasília, 2:02.
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0: Muito boa tarde para você, amigo e amiga ligada aqui na CBN Joinville. Agora são 2:07, 14:07, né, o tradicional. Hoje, dia 10 de maio de 2026, dia das mães. Já antecipo aqui um beijão para minha mãe, Dona Solange, que eu amo de coração. Hoje, então, dia das mães e dia também de Joinville Esporte Clube. Daqui a pouco, o maior clube do estado entra em campo por mais uma rodada da Série D para enfrentar o Cascavel. Dessa vez lá no Paraná, já que saiu de Joinville na sexta-feira, chegou por volta ali no meio da madrugada, enfim, no comecinho da madrugada, não treinou ontem por motivos climáticos, mas hoje tá afiado, tá na ponta dos cascos para enfrentar essa equipe do Cascavel. Sol aqui na cidade de Joinville, sol também lá em Cascavel, onde daqui a pouco o Jack defende a sua liderança. Liderança essa que é ainda do tricolor dos tricolores, a equipe que tem 11 pontos, seguido do Cianorte com 9, Cascavel com 8 e Santa Catarina com 7, todos mirando a liderança, a ponta do grupo A15, lembrando, né, o grupo A15 confronta com o A16 no primeiro mata-mata. Para essa jornada, para esse jogo, eu não estou sozinho, estou com uma dupla, e uma dupla daquelas, né? Primeiro apresentar ele, nosso convidado especial hoje, Vitor Forcellini. Boa tarde, Vitão.
1: Boa tarde, Roberto. Boa tarde, ouvintes da CBN. Um jogo importante para o Joinville hoje, né? Vale a manutenção da liderança, mas mais do que isso, vale até encaminhar, de repente, uma classificação para a próxima fase, para poder jogar esse retorno mais tranquilo. Baseado no primeiro turno, o Cascavel deve ser o adversário mais difícil que o Joinville vai encarar nessa primeira fase da Série D. Então, vencer lá, conseguir um bom resultado lá no Paraná, é uma demonstração de força do tricolor, né? Então, um resultado muito importante, um jogo muito importante para o Joinville hoje.
0: E quem vai ser a voz dessa jornada de hoje, quem vai contar a história para você, quem vai detalhar cada lance para você, é ele, o nosso IA. Israel Antunes, boa tarde, Israel.
2: Boa tarde para você, Casa, boa tarde para o Vitor, boa tarde também para a operação técnica do Cauã Pereira e para todos que estão nos acompanhando já nessa jornada esportiva dessa tarde de sábado. Um feliz tarde de domingo, né? Um feliz Dia das Mães para todas as mamães que estão nos acompanhando já aqui na programação da jornada esportiva da CBN Joinville. E como tu falou, Casa, defendendo a liderança, esse é o objetivo do Joinville hoje lá em Cascavel, no Estádio Olímpico, tentar somar os 3 pontos para ter essa manutenção da liderança, o topo da tabela do Grupo A15. Joinville que vem, né, com uma invencibilidade, está tentando manter essa invencibilidade também, um adversário forte, um adversário difícil, não será um jogo simples, mas a gente tem a esperança de que será um bom confronto, um duelo equilibrado entre Jack e Cascavel. A bola rola 16h, expectativa é de um bom jogo. E o Joinville, quem sabe, somando pontos fora de casa para se manter na parte de cima. Então vamos nessa, Casa.
0: Vamos nessa. Apresentei o Vitor Forcellini, apresentei o Israel Antunes, mas também chamo você para participar conosco. Vai lá no nosso chat do YouTube, deixa a sua opinião, o seu palpite, o que você achou do último jogo, o que você projeta para hoje, ou tudo que envolve a semana do Jack. Vai lá, deixa a sua opinião no nosso chat. Importante também deixar o like. 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Aqui embaixo, o botãozinho, ó. Você que tá pelo celular, tem o ícone da CBN. Tem um sininho, já clica no sininho para receber notificação. E do lado, like, deixa o like no vídeo também e se inscreve no canal aqui da CBN Joinville. Pode ser pelo chat, como eu disse, pela internet, e também pode ser pelo WhatsApp. 479-9972-3493, 9972-3493. Você deixa sua mensagem por áudio, por mensagem, enfim. Se for por áudio, 15 a 20 segundinhos para não ser aquele podcast, né? Para a gente debater, enfim, ouvir a sua opinião. 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Vamos de opinião então, vamos começar a rodar a mesa nesse pré-jogo, aliás, o maior pré-jogo do rádio esportivo joinvilense, 2 horas esquentando, fazendo aquela expectativa para você que chega conosco, para falar do último jogo que também foi contra o Cascavel. Sábado passado aqui na Arena Joinville, pouco mais de 7 mil pessoas viram o empate em 1-1 do Jack contra o Cascavel aqui na Arena. O gol do Jack foi marcado por Felipe Pará e o gol do Cascavel por Robinho de pênalti. Daqui a pouco a gente vai ter na imagem já os lances dos gols, enfim, e o pênalti que foi muito bem sinalado. Mas foi um jogo, Isa, que eu acho, e não sei se você concorda, que foi o jogo mais difícil da glória do Jack, né? E o Jack, por um tempo, se portou bem.
2: Casa, foi um jogo muito equilibrado, né, entre o Jack e o Cascavel. O começo de partida, né, deixou o torcedor um pouco apreensivo na Arena porque o Cascavel tomou a iniciativa do jogo. Teve mais a posse de bola, agrediu mais o time do Joinville. O Joinville demorou um pouquinho para encontrar algumas alternativas, né? E ao longo do primeiro tempo, o Joinville foi crescendo na partida, foi criando algumas chances, né? Muito por conta das movimentações do quarteto ofensivo do Joinville. Quando eu falo quarteto ofensivo, casa, tem ali o João Vitor, tem o Iago Dias, o próprio Garrincha e o Everson centroavante. E a aproximação dos dois jogadores de meio campo, né? Tanto o Pará quanto o Pablo Dias. O Pablo Dias fica um pouquinho mais, né? Um cara que sai tanto pro jogo. Mas o Pará tem feito essa função de segundo volante nessa ausência do Gabriel Terra. E é um cara que tem pisado um pouco mais na área, tem se aproximado também na construção de jogo da equipe do time do Joinville. E nesse jogo específico, contra o Cascavel, o Joinville demorou um pouquinho para se achar. Muito por conta da proposta de jogo do Cascavel, que fez uma leitura muito inteligente daquilo que o Joinville tem como proposta de jogo, que é um time mais vertical. Quando o Jack recebe a bola, o Jack já procura o gol do adversário. Não é um time que fica trocando muitos passes, não é um time que faz muita movimentação a bola vai na frente e já volta de novo para o campo defensivo. Não, é um time muito objetivo. Sempre está procurando o gol do time adversário. Essa é uma característica desse início de trabalho do Serginho. E aí o Serginho pediu muitas movimentações, troca de posições entre os atletas. O Garrincha veio para o lado esquerdo, o Iago foi para o lado direito, teve uma aproximação também do Iago com o Everson, um pouco mais centralizado. Teve o João Vitor caindo um pouquinho mais para o lado também, e o Jack foi criando algumas oportunidades, até ter aberto o placar com o Gabriel Terra numa roubada de bola muito interessante do Pablo Dias, uma movimentação do Iago Dias, uma aproximação também dos companheiros ali e uma finalização do Gabriel Terra, que com mérito o Joinville fez 1-0. E foi o primeiro tempo, casa, que 1-0 ficou barato pro Cascavel, porque depois que o Joinville abriu o placar, o Joinville criou outras oportunidades, teve outras chances e o Cascavel foi sobrevivendo. Porém, na segunda etapa, e a gente pode ampliar também a discussão aqui com o Vitor, com quem está nos acompanhando, foi um segundo tempo que se repete, que o Joinville caiu de rendimento e que o Serginho, de alguma forma, se atrapalhou nas modificações. A gente pode ampliar ali, qual modificação que deu errado, Israel? Mas foram várias, porque ele tirou o Garrincha do jogo, teve uma movimentação também não tão assertiva da questão do João Vitor, né, que foi jogar na ponta direita e não foi bem no jogo. Então o Joinville foi perdendo algumas oportunidades no segundo tempo, o Cascavel cresceu, conseguiu buscar o empate, e aí o Joinville até escapou de derrota em alguns momentos do jogo. O empate, ele ficou com um gostinho de frustração por aquilo que o Joinville poderia ter feito, principalmente quando estava 1-0. O Joinville não soube aproveitar. O que fica do jogo semana passada para esse jogo é que se o Joinville tiver a atenção durante os 90 minutos e aproveitar as oportunidades criadas, muito possivelmente o Joinville não perde o jogo lá em Cascavel e mantém a ponta da tabela, casar.
0: Tá, então, análise de Israel Antunes. Eu te pergunto agora, Vitor, sobre o último jogo, né? O Israel falou que, por momentos, o Jack foi melhor na primeira etapa, poderia ter feito mais, o segundo tempo foi do Cascavel. Aí eu te pergunto, que recado que esse jogo contra o Cascavel passa pro Jack? Não só pro clube, Joinville Esporte Clube, mas pra torcida também, ô Vitor.
1: Eu acho que o recado que passa é que quanto menos o Serginho mexer no time, melhor. Vem sendo uma característica do Joinville nos últimos jogos, né? O time começa com a equipe titular é muito intensa, cria bastante chances de gol, o Joinville normalmente domina o jogo, e aí no segundo tempo tem uma queda, tanto física quanto técnica. E quando o Serginho faz as mudanças, os reservas não conseguem entrar com a mesma intensidade e nem com a mesma qualidade dos titulares. Então o Joinville acaba sofrendo nos segundos tempos. A gente for lembrar também lá em Bagé, também o Joinville sofreu no segundo tempo. Fez um bom primeiro tempo, não conseguiu abrir o placar no segundo tempo. O segundo tempo foi do Guarani. Quanto o Cascavel, eu acho que até no geral o Jack foi melhor, mas a segunda etapa o Cascavel teve chance de virar o jogo. Então é difícil isso, porque com a intensidade que o Joinville entra no primeiro tempo, é natural que os jogadores cansem, é natural que na segunda etapa eles não consigam mais imprimir o mesmo ritmo. Então o Serginho precisa fazer as mudanças. E aí é que está, eu acho, o desafio para o treinador do Joinville, ele encontrar as melhores mudanças, porque as que ele fez no jogo aqui na Arena, de fato, não surtiram efeito, o time não conseguiu criar mais, depois que o Garrincha saiu, ficou muito protocolar, burocrático o time do Joinville no ataque. Ele era o cara que dava o cara do drible, da velocidade, e faltou isso no segundo tempo. Então, é equilibrar melhor a atuação da primeira e da segunda etapa, e o Serginho encontrar as melhores mudanças, encontrar a melhor formação em campo, já que os titulares não estão, os reservas não estão rendendo como titulares, pelo menos taticamente ele está mais protegido.
0: É justamente sobre essa discussão, né, o Isra. O banco do Jack, eu acho que historicamente, sempre, acho que isso aconteceu com alguns elencos passados, mas dessa temporada, né? O catarinense eu nem boto em xeque, em discussão, porque nada aconteceu.
2: Nada, né?
0: Mas a gente pega dessa Série D, o banco pouco surte efeito, né? Vamos lá, contra o São Luís, o Jack faz 1-0 na primeira etapa, acho que com 1 minuto, 2 minutos, e aí o jogo fica controlado. E aí o segundo tempo, o Higley faz o gol, mas o jogo já tava morto.
2: Foi na reta final o jogo do Higley.
0: Foi com 49, algo assim. Segundo jogo, 0-0, o banco, segundo tempo, pouco age. Contra o Cianorte, a virada foi na primeira etapa. E aí, contra o Cascavel, acontece isso de volta. E
2: teve jogo com Santa Catarina aqui,
0: isso,
2: né?
0: Que o
2: Joinville
0: banco...
2: fez os dois gols rapidinho, né? Com 25 minutos estava...
0: E 29.
2: É.
0: 26 e 29.
2: Isso, aí matou o jogo.
0: Matou o jogo. Só e no segundo tempo nada aconteceu.
2: Pois é, mas segundo tempo teve o gol de Santa Catarina e a gente ouviu até o torcedor falando um pouquinho, o caso depois daquele jogo contra o Santa Catarina, que o segundo tempo o Joinville baixou um pouco as linhas, o time cansou e o Santa Catarina marcou um gol e teve uma pressão do Santa.
0: No abafa.
2: É, mas não foi aquele jogo assim que a gente olhou, nossa, o Joinville jogou muito mal. Não, o Joinville acho que teve o melhor aproveitamento naquela partida. Nesse jogo, caso, deixa eu pegar aqui a escalação do Joinville de semana passada. O Jack começou o jogo ali com os titulares, né, que daqui a pouquinho tu vai adiantar pra gente. Mas no banco de reservas, né, tem o João Lázari, né, goleiro, reserva. O Totti, lateral direito, né, tinha no sistema defensivo ainda o Léo Rigo, né, que voltava a ser relacionado pela primeira vez nesse retorno ao clube.
0: Sim.
2: Gabriel Paris, que pode fazer a função tanto de lateral esquerdo, mas ele também pode jogar de volante, mas eu acho que ele vira opção realmente para o Ian Barreto na lateral esquerda. O Felipinho, que entrou no jogo, é um jogador mais de velocidade, né, de beirada.
0: Sim, sim.
2: O Tomás, que entrou no jogo, e aí eu acho que é um ponto que chama atenção. Por que que o Pará saiu no jogo contra o Cascavel? Será que ele sentiu uma falta de ritmo por estar botando de lesão e entrou o Tomás? A gente viu que o Tomás, ele tem um passe, talvez, ele tem uma dinâmica de jogo, mas carece de entrosamento. Né? Pode ser aí o Jambi tenha sentido um pouco isso, né? Porque querendo ou não, o Pará vem com uma dinâmica de jogo e de entrosamento, de conhecer os companheiros, o Tomás não. Então a gente perdeu um pouco do meio campo, porque foram duas trocas que chamaram a atenção. Foi a saída do Garrincha e a entrada do Ítalo Melo, né? Que o Ítalo Melo entrou muito mal no jogo. E a entrada...
0: De novo, né?
2: E essa entrada, né, casa, que a gente falou agora, a saída do Pará e a entrada do Tomás. O Jambi perdeu ali o meio campo. Né, e eu acho que foi aí um pouquinho do problema do Joinville. E ele tinha como opções também o Higley, centroavante, o Pedro Dias, que entrou no final do jogo no lugar do Pablo, o Ítalo Melo, que entrou no jogo, né, o Mike, que não entrou nesse jogo, né, eu acho que o Mike não entrou nesse jogo contra o Cascavel, né.
0: Não.
2: O Vinícius e o Alisson, os jogadores do Joinville que entraram em campo, que estavam, né, à disposição. Então a gente vê um banco de reservas aqui, querendo ou não, com poucas opções para mudar jogo. Então a margem de erro do Serginho é pequena. Né? Então ele tem que ter uma estratégia muito bem montada para cenários de jogo. O cenário em que o Joinville está vencendo a partida, o que ele pode fazer. O cenário de Joinville está perdendo a partida, o que ele pode fazer. E também a construção de um jogo, de uma ideia de jogo, daquilo que ele tem que fazer se quiser, por exemplo, cozinhar um jogo, fechar a casinha. Algumas alternativas ele tem que fazer. Espero que durante a semana ele tenha feito isso. Né? Para mapear...
0: Isso tem sido um problema, um pouco o repertório, né?
2: É, porque assim, ele tem uma ideia de jogo com aqueles quatro jogadores da frente. E aqueles quatro jogadores da frente, eu vejo que ele está fazendo bastante mudanças entre eles.
0: Funcionando?
2: Por exemplo, o Garrincha vem para a esquerda, o Iago vai para a direita. Tem uma aproximação, por exemplo, do Iago com o Everson. Fica dois centroavantes, às vezes com dois atacantes, um muito próximo do outro. E aí ele abre um lado do Garrincha, abre o Iago do outro. Ele tem algumas movimentações. Porém, carece de outras coisas também do meio campo. Talvez, né, para ter mais essa posse de bola, para ter um pouquinho mais controle de jogo. Porque eu entendo que a característica do Serginho, Vitor Casa, é de ser um técnico que propõe um time ser muito vertical, um time que ataca o tempo todo. Né? Mas às vezes tem que cozinhar um pouco a partida, tem que ter mais a bola, tem que ser um time mais dinâmico, de mais posse, que não entregue a bola muito rápido para o adversário. Não é um time que toda hora procura o gol. Tem que cozinhar um pouquinho o jogo, tem que administrar um pouquinho o resultado.
1: E tem uma situação também que é a seguinte, né, Israel? O Joinville, ele precisa ser um pouco mais eficiente também, né, no ataque. Porque a gente vê o Joinville criar a chance pra caramba e aí o jogo fica 1-0. Porque o Joinville desperdiça chances, erra muito passe ali na frente. A movimentação dos jogadores, o Iago, eu acho impressionante porque ele joga em todas as posições do ataque. Ora ele tá na direita, ora ele tá na esquerda, ele tá fazendo o segundo atacante, às vezes ele aparece como centroavante. O Joinville tem uma boa movimentação, cria chance. Mas contra o Cascavel, por exemplo, no jogo da última semana, teve chance de fazer dois, teve chance de fazer até mais gols no primeiro tempo. Acabou não fazendo. E aí
0: isso que me pega.
1: E aí você fica... Bom, o jogo estava controlado até o empate do Cascavel. Estava perfeitamente controlado. O Cascavel tinha tido uma chance lá. E aí o Joinville numa bobeira ali, toma um gol besta, uma bobeira do Pedro Botelho e do lateral, toma um gol besta de pênalti. E aí se complica no jogo, um jogo que estava controlado, que estava tranquilo, que o Jack estava mais perto de fazer o segundo gol do que de tomar o primeiro. Pela falta de eficiência, você acaba deixando o adversário vivo, né? Então tem que fazer, tem que matar quando tem oportunidade também. Fazer um, fazer dois, porque aí fica muito difícil para o adversário conseguir o resultado.
2: Agora tem uma coisa, a gente fica fazendo um alerta aqui em relação ao Joinville, né? O time que está vivendo um bom momento é líder, né? E eu acho que ninguém imaginava. Eu acho que o torcedor mais otimista do Jack, né? Aquele cara que é fanático, tricolor, sócio, né? Apaixonado, que tá em todos os jogos e é um cara que consome tudo que é do Jack. Eu acho que nem esse torcedor, o mais otimista, imaginava que o Joinville teria uma campanha tão boa no primeiro turno dessa primeira fase. Porque o Joinville disputou 15 pontos, né? Fez 11. É uma campanha muito boa. São 3 vitórias e 2 empates, sendo que o Joinville venceu uma partida fora de casa, do Cianorte, por exemplo. Né, o Joinville teve 2 jogos fora de casa, fez 4 pontos, né, o Cianorte e a equipe do Guarani de Bagé. E teve 3 jogos em casa, fez 7 pontos. Né, é uma campanha muito boa. Eu acho que nem o mais otimista torcedor do Jack imaginava isso. E é muito bom a gente abrir o microfone aqui para falar de ajustes que o Serginho precisa fazer.
0: Pô, isso quer dizer que a gente pode melhorar.
2: Pode melhorar.
0: Há 3 meses atrás, a gente tava pensando que o clube ia acabar, né?
2: Exato, cara. Eu acho que isso é uma parte muito boa. Por exemplo, ajustes, essa parte defensiva que o Vitor trouxe há pouco. Poxa, o Pedro Botelho falhou, é um cara experiente. Né?
0: E veio num declínio técnico o Pedro Botelho, não sei se o Vitor acha disso.
1: É, ele foi mal nos últimos jogos. Mas é isso, eu acho que esse time, em especial como ele tá jogando e o trabalho que o Joinville vem fazendo, ele não é que deixa o torcedor empolgado, acho que empolgado é uma palavra muito forte, mas deixa o torcedor otimista. Porque quando acabou o Catarinense, é aquilo que o Israel falou, a impressão era de terra arrasada. A impressão era que o Joinville não passaria nem da primeira fase da Série D, que o 2027 ia ser de calendário de segunda divisão estadual e só, né, e talvez uma Copa Santa Catarina lá pelo segundo semestre. E a maneira como o Jack tá jogando, ele dá pelo menos uma esperança de que o Joinville consiga ficar entre aqueles times que vão permanecer na D. E quem sabe até um acesso, né? Que seria uma virada.
2: O cenário perfeito,
1: não,
2: né?
1: Uma virada de chave espetacular. Mas pro torcedor do Joinville, visto que como tava o clima pós-campeonato catarinense, pô, conseguir garantir uma vaguinha pra D do ano que vem. Já é lavoura salva, sabe?
0: E depois a gente vai falar sobre isso, Vitor, porque ano que vem vai ser um ano desafiador, tá? Eu pego, por exemplo, o Blumenau, que tá tendo que revezar elenco por conta da Série B. Jogou ontem, já não venceu em casa, ficou no 0-0, tendo poucos jogadores no banco, e daqui a pouco tem um jogo de Série B do Catarinense tendo que dividir elenco.
2: Empatou em casa com o São Joséense e tinha perdido lá, né?
1: Pega o Fluminense, né? Hoje.
0: Pega o Fluminense daqui a pouco, às 3 horas. Então, assim, ó, é um cenário preocupante que o Jack
2: tem. Tu diz isso porque ano que vem o Jack tem a Série D e o Catarinense junto.
0: Esperamos que tenha a Série D, né? Vamos descobrir isso esse ano, mas...
1: Tem que ver como é que a Federação Catarinense vai fazer com essa Série B do Catarinense ano que vem, porque vai ter o Figueirense, que na pior das hipóteses também vai ter uma D, ou uma C, ou
0: vai ter que fazer muita
1: ou
0: força
1: numa
0: pra cair,
1: B,
0: né?
1: Ou numa B. Mas assim, vai ter conflito do Joinville, talvez... Vai ter conflito do Figueirense, com certeza, porque ele vai ter calendário nacional.
0: Tem a Série C, de qualquer forma, que vai conflitar a data.
1: Ou D, ou C, ou B, enfim, qualquer coisa que ele for disputar, eles vão disputar alguma coisa. De repente, você pode ter um conflito até do Blumenau, você pode ter um conflito de alguém que ganha a Copa Santa Catarina e vale vaga também. Então, talvez, eu até imagino que ano que vem a federação antecipe a B do Catarinense, né? O que é bom se o Joinville tiver a Série D, mas é ruim se o Joinville não tiver. Porque
0: pode
1: você
0: ser
1: fica
0: pior.
1: Muito tempo sem jogar. Então é importante esse resultado de você pelo menos garantir a vaga na D. E aí esse time, pela maneira como vem jogando, a consistência que vem tendo, vem dando esse otimismo pro torcedor.
0: É isso aí. Então agora 12h26, você que tá conosco ao vivo pelo YouTube da CBN, deixa o like no vídeo, se inscreva no canal. Aqui embaixo, gente, só clicar no likezinho, não gasta nada. É um segundo para fazer isso e ajuda demais aqui a gente da CBN Joinville. 12h26, hoje dia 10 de maio, a gente fazendo esse aquecimento aqui, esse pré-jogo para Jack e Cascavel. Eu, Israel e Vitor falamos sobre a última partida, mas quem falou também sobre o jogo foi o técnico Serginho Braga. Ele analisou a performance, analisou o jogo, as mudanças. Vamos ver agora então na tela e com voz o técnico Serginho falando sobre esse Jack e Cascavel 1-1 do último sábado aqui na Arena.
3: Jogo difícil, nível bom, uma equipe... Né, parabenizar a equipe deles, o treinador deles, uma equipe bem interessante, e a gente já sabia dessa dificuldade, né? Tanto é que é o segundo gol agora que eles sofreram, né? Sofreram um do Cianorte e agora sofreu o segundo nosso. Falando das substituições, clinicamente, o Garrincha, né, barriga, deu, acho que alguma virose, alguma situação ali, e ele já estava também um pouquinho se arrastando. Então, o vestiário lá sentiu, né, bastante. E o João Vitor também, depois, ele caiu um pouquinho, né. A nossa equipe, eu estava falando até com o da Silva, com o Gabriel, a nossa equipe, quando ela se inicia, o nosso poder... Hoje a gente tem o nosso 9, que faz os gols, que é artilheiro, e tem 3 atletas que a torcida gosta muito, né, que é o Iago, o Garrincha e o João Vitor. Então, essas trocas ainda a gente está buscando ainda equilibrar para que esses atletas entram e entram num ritmo, né, bacana, com intensidade, para sustentar essa resposta que esses atletas que vêm de titular estão mostrando para o nosso torcedor. Então, a gente ainda a gente vai achar esse equilíbrio para essas trocas, mas concordo com vocês, né? A equipe deu uma caída ali na segunda etapa, só que daí ficou muita trocação, né? Tanto eles, oportunidade de gol, e nós também criamos, né? O importante também, nós resgatamos aquele Joinville de criação, né? De criação, de último terço, né? Criar as possibilidades de gol, né? E isso deixa feliz. Então, a gente agora vai trabalhar bem a semana para que a gente possa fazer um jogo competitivo lá e buscar ponto, claro que sem loucura.
0: Tá, então, o técnico Serginho Braga falando sobre o último jogo, que foi um jogo difícil, como a gente falou, foi um jogo complicado, e daqui a pouco tem outro. Até tem um comentário aqui no chat muito bacana da Isa, falando o seguinte, né? Jogo interessante hoje entre Joinville e Cascavel. A tendência é ter uma partida muito tática, com disputa forte no meio campo e erro zero na transição defensiva. Esse é o caminho, né, Vitor? Esse é o caminho. Eu até falei no intervalo de jogo com o Israel, da última partida, que ele comentou, e aliás, muito bem, que foi um jogo muito estudado no primeiro tempo, Jack Cascavel, né? E a tendência é que seja a mesma coisa hoje, a ver como será a postura do Jack fora de casa, né?
1: Eu acho que o Cascavel tende a vir pra cima, né? Adotar uma postura um pouco diferente do que adotou na Arena, quando ele esperou um pouco mais o Joinville. Agora, jogando em casa, tendo a possibilidade de, nesse resultado, conseguir encostar ali, né? Eu acho que a tendência é que o Cascavel busque mais a vitória. Mas o Joinville, ele tem essa qualidade do contra-ataque, assim, né? O Garrincha é muito rápido, o Italo Melo também, o Everson briga bastante pela bola. Então, são jogadores que se sentem confortáveis também nessa questão do contra-ataque. A questão, pra mim, é o Joinville ter essa solidez defensiva, né? Conseguir... É um time que tomou pouco gol, e até os gols que tomou em poucas

0: E foi nesse jogo, inclusive, que desligaram a TV lá, lembra?
1: 3x3, né?
0: 3x3.
2: E aqui foi um 3x1 pro Jack, né?
0: Foi um 3x1 pro Jack. Gol do Thiago Juan.
1: Dois dele, né?
0: Fez dois, é.
1: Jogava muito Thiago.
2: Eu queria trazer a discussão aqui, caso tu me permite, porque no jogo, no pós-jogo, né, contra a equipe, no balanço CBN, no jogo contra o Cascavel aqui, o teu voto foi no Guti, como cara do jogo do Jack, né? E nós temos o parceiro dele do lado, que é o Pedro Botelho, que acabou falhando no gol. E é uma liderança, a gente já entendeu que é uma liderança, porque é o capitão do time. Tá? É, mas tu, pelo aquilo que tu apurou ali, não há chances nenhuma do Léo Rigo ocupar essa vaga em breve, no lugar do Léo Rigo, no lugar do Pedro Botelho, pra gente ter uma zaga, por exemplo, de Guti e Léo Rigo, ou o Pedro Botelho é unanimidade ali no, naquela comissão técnica do Serginho?
1: Olha, Israel,
2: porque
1: hoje...
2: me preocupa, sabe?
1: Me preocupa, até porque não é só desse jogo contra o Cascavel, é os últimos jogos, né? Hoje, a posição do Léo Rigo, do Pedro Botelho tá muito bem garantida. Mas a gente não sabe o que o técnico Serginho Braga pode fazer. Ele gosta de dar confiança pros jogadores, isso é uma coisa que vem dele desde quando era atleta, ele gostava disso quando era jogador. E ele faz isso hoje como também treinador. A chance dele sair da equipe hoje do Pedro Botelho é pequena, até porque ele tem a confiança do técnico. Ele, querendo ou não, é importante pro time porque é um zagueiro canhoto com saída e tem uma saída melhor que a do Léo Rigo. Agora, ele vem, como bem disse o Vitor, ele vem no declínio técnico, o Pedro Botelho. Então, mantendo essa sequência ruim, que a gente espera que não aconteça, porque ele bem ajuda muito o time, a gente viu contra o São Luís isso, mantendo esse declínio técnico, eu não vejo porque o técnico Serginho não fazer essa alteração. E assim, né, o Léo Rigo tá muito bem fisicamente, vinha jogando do São José. Então, se for sair, se for tirar, é o Léo Rigo. Então a briga pela posição pela quarta zaga é Léo Rigo e Pedro Botelho. Eu, hoje, aliás, o Israel e Vitor, eu teria feito isso no último jogo já. Depois da falha do pênalti, teria tirado Pedro Botelho e botado o Léo Rigo. Porque não era só a falha do gol. Vamos lembrar que depois do lance, ele tentou mais umas duas vezes dar um lance de calcanhar.
2: Parece
1: não
2: que ele se perdeu, né, casa? Ele tentou sair pro jogo várias vezes, criando jogada e virando quase um lateral esquerdo, cara.
1: Deixando um buraco na defesa.
2: Se perdeu um pouco, né?
1: Se perdeu.
0: É, mas assim, eu acho que a gente também tem que ver que a gente tem alguns jogadores do Joinville que oscilam bastante, né? A gente tá vendo o Pedro agora, a gente já viu o João Vitor oscilar bastante... A gente já viu o próprio Guti no Catarinense não estava bem, agora vem recuperando o seu futebol. É, no fim das contas, são jogadores que eles são jogadores de Série D, né? Eles não têm essa consistência de jogar bem durante muito tempo, porque senão não estariam na Série D, né? Essa é a verdade. Então, a tendência é que esses jogadores oscilem mesmo. É, e aí, o que o Serginho tem que avaliar... É o quanto, até onde vai essa confiança que ele pode dar pro jogador. Porque a linha entre você dar confiança e você demorar para fazer uma mudança, ela é muito tênue, né? Então, esse equilíbrio que a gente tem que encontrar. Ah, ele tá dando confiança, o Pedro Botelho tá oscilando, ele tá bancando. Mas se o Pedro Botelho não voltar a jogar logo, o futebol que ele jogou nas primeiras rodadas, ele tem que fazer a mudança. E aí não pode ficar preso ao jogador ali. Se precisar mexer ao lado da zaga ou compensar com alguém, faz. Mas não pode ficar preso numa ideia para dar confiança para o atleta.
1: Essa é a ideia. Isso que me preocupa do técnico Serginho, mas eu acho que ele tem muito bem o grupo na mão. Então, o que eu acho mais provável de acontecer é o Pedro Botelho recuperar o nível de jogo dele.
2: Tomara.
1: Aliás, falando em Pedro Botelho, daqui a pouco o Jack vai divulgar a escalação, mas já vou antecipar por aqui para a gente analisar, para abrir a discussão para você, Israel, e também para o Vitor. O Jack vai a campo com o Thiago Rodrigues, Dudu, Guti, Pedro Botelho e Ian Barreto, Pablo Dias e Pará, João Vitor, Garrincha, Iago e Everson. É a mesma equipe que empatou em casa contra o Cascavel. E é a mesma característica do Serginho, Israel. Mantém a ideia de jogo, mantém os 11 iniciais, se estão bem fisicamente e tecnicamente, mantendo a equipe inicial. Ele repete a escalação mais uma vez, e às vezes que ele não consegue repetir a escalação por ordem médica, como a gente tem o Gabriel Terra fora. Daqui a pouco o Serginho vai falar sobre o Terra também. Mas o que ele pode manter, ele mantém, Israel.
2: Ele mantém a escalação com o Pará, sendo esse substituto do Gabriel Terra, né? O Gabriel Terra estava fora... do último jogo, né, já saiu da equipe, o Terra entrou, o Pará entrou, assumiu essa titularidade e ele marcou gol também, né, e aí fica meio difícil tirar o cara do jogo, né. Ele saiu no segundo tempo, acho que por questão, né, física, né, tava voltando de lesão.
1: Tava três jogos fora, né.
2: Aí entrou o Tomás, né, então acho que o Tomás carece um pouquinho mais de entrosamento. Então ele não mexe na equipe, acho que tá coerente com aquilo que o Serginho vem trabalhando. Dos titulares... É o melhor que o Jack tem no momento, talvez, ali um ponto.

0: outra em relação a essa questão da zaga que a gente vinha discutindo há pouco. Torcer para que o andamento do jogo, né, ajude o Serginho também, quando for mexer no segundo tempo, não perca a mão, né, e não mexa errado. Mas eu gosto da continuidade de uma escalação, porque daí tu dá mais confiança para quem está sendo titular e tem esse voto de confiança, e tu deixa quem está no banco de reservas, quando entrar, atento, que sabe que quando abraçar uma oportunidade, tu não pode perder mais, porque é o nível de competitividade, meritocracia ali, trabalha da equipe do Serginho. Então, eu acho que tá coerente com aquilo que o Serginho vem falando nas coletivas, daquilo que ele vem trabalhando, o Kazan.
1: Você que está ao vivo conosco pelo YouTube agora, você está vendo imagens ao vivo do Estádio Olímpico lá em Cascavel. Até ali a delegação do Cascavel, já alguns jogadores já vão pro gramado para fazer aquele reconhecimento. Tá um solzinho por lá, mas tá friozinho também. Então é aquele, a famosa lagarteada nessa hora, Zé Antunes, sabe o que é bom? Ah. Uma tangerina, ficar com o casaquinho, uma bergamota, ficar de chinelo e meia no sol e comendo aquela tangerina e esperando a bola rolar.
0: E sol, né, cara? É interessante, né? Porque também choveu bastante ontem lá, né?
1: Choveu, tanto que o Jack não treinou por conta disso, né? Até teve uma sonora do preparador físico, o Marcos Monassa, falando que é melhor preservar pela questão de imunidade e tudo mais. Então fizeram um trabalho mais físico lá no hotel mesmo. Ô, Vitor, Jack confirmado, daqui a pouquinho sai a escalação oficial, né? Só se alguma coisa acontecer, que tiver alguma mudança. Mas esse é o 11 inicial. Te pergunto, mudarias alguma coisa? Te agrada essa ideia de manter os 11? O que, que tu pensa sobre os 11 iniciais do Jack?
2: Eu manteria também, é aquilo que eu falei. Quanto menos o Serginho mexer no time, pra mim, melhor, né? São os jogadores que estão... Os melhores momentos do Jack tem sido com essa equipe. Tem o desfalque do Gabriel Terra, que eu acho que é um desfalque importante, um jogador que tem uma qualidade que faz bastante diferença no meio-campo do Joinville, mas aí é uma questão médica, né? Uma questão de lesão que foge ao controle do Serginho, e aí o Pará, acho que ele fez um bom primeiro tempo contra o Cascavel lá na Arena, faz sentido manter também, né? E vai pegar entrosamento dessa maneira, né? Com os jogadores jogando, mexendo um pouco na equipe, a equipe tá liderando, tá com bons resultados, então é tentar não mexer no que tá dando certo, já que a gente tá vendo que os reservas não estão correspondendo da melhor maneira.
1: Vamos ouvir então o técnico Serginho Braga agora para projetar essa partida, projetar esse jogo. Daqui a pouquinho, já que Cascavel, você está ao vivo conosco no YouTube agora, deixa o like no vídeo, se inscreve no canal, você está vendo imagens diretas e ao vivo do Estádio Olímpico lá em Cascavel. Vamos ver agora então o Serginho Braga projetando o jogo de logo mais.
3: Semana boa de treinamento, né? A gente intensificou, já que ganhamos um dia mais na semana por fato do jogo confronto contra o Cascavel ser no domingo. Então foi uma semana preparativa aí boa, né? Com os atletas, dando intensidade muito na parte principal, que é o nosso objetivo ofensivo, né? E a gente, aos poucos, a gente está encontrando a nossa forma de jogar dentro da competição, né? Já dando uma cara pro Joinville que o torcedor quer, né? Que a cidade quer. Então, a gente sabe que é um confronto muito difícil que a gente vai ter contra o Cascavel, respeitando a equipe deles, mas a gente vai em busca do resultado positivo para que a gente possa continuar dando uma sequência nesse segundo turno. Então, a semana está sendo positiva.
1: E o adversário do Jack, o Serginho, o que esperar desse Cascavel que daqui a pouco vai tentar roubar essa liderança do Tricolor? O que, que tu pensa sobre o Cascavel, Serginho?
3: Uma equipe leve e jovem, né, do Cascavel. A gente tem que ter todos os detalhes. Hoje, equipes invictas em casa, na nossa chave, Joinville e Santa Catarina, as outras equipes todas perderam em casa, né? Acredito que eles vão ter também uma cautela para não ser surpreendido lá, então a gente vai disposto a estudar bem o adversário para que a gente possa conseguir a vitória longe dos nossos domínios, né? Mas é uma equipe muito perigosa, principalmente com transição, e tem um padrão muito bom de jogo, né? Então a gente tem que ver todos os detalhes para a gente também não ser surpreendido e eles não chegar na pontuação nossa.
1: Tá, então o técnico Serginho Braga falando, e ele também comentou, Israel e Vitor, sobre uma baixa do clube, né? E que, meu ponto de vista, daqui a pouco a gente pode até ampliar esse debate, mas faz uma diferença também, né, no questão técnico. Gabriel Terra fora, eu antecipei aqui no Joga nas 11, por volta de 2 meses para mais fora, por um problema na fíbula. O técnico Serginho Braga falou sobre ele. Vai lá, Serginho.
3: A gente fica chateado, nós da comissão, né, pelo atleta, né, pelo ser humano, né, ele vinha numa crescente boa, né, fazendo jogos bem interessantes, né, o torcedor também gostando, mas a gente já deu uma palavra com ele, deu um incentivo, logo tá com a gente de novo, e eu tenho certeza que aqueles atletas, né, aquele atleta que a gente escolher para essa partida também, vai dar uma resposta boa, até porque o importante, né, também não é só o individual, mas é o elenco, o grupo, né, então ganha competição, o elenco, ganha acesso, então a gente vai ver a melhor forma possível para que a gente possa colocar esse atleta aí à disposição desse jogo do Cascavel, mas a gente ficou muito chateado também pela lesão dele.
1: É uma baixa e tanto, né, Isa?
0: É uma baixa e tanto. O jogo contra o Santa Catarina, acho que foi uma das principais partidas do Gabriel Terra com a camisa do Joinville, por aquilo que ele produziu, né?
1: Se não, é melhor, né?
0: Nas transições, né, do meio pra frente. E pra mim chama a atenção, porque quando o Gabriel Terra chega pra disputar o quadrangular contra o rebaixamento, na reta final ali da primeira fase do catarinense e o quadrangular do rebaixamento, contra o rebaixamento que já acabou sendo rebaixado, o Gabriel Terra ele vem pra fazer uma função talvez de meia, né? Ser o terceiro homem de meio campo, mais próximo à grande área. Porém, o Serginho, quando opta por Terra no lugar do Pará, quando o Pará tem a lesão lá no primeiro jogo, que ele bota o Terra como segundo volante, surpreendeu a todos. Porque o Terra não tinha aquela característica de marcação. Porém, o Serginho conseguiu encaixar o time do Joinville de uma forma em que o Pará, em que o Terra jogasse ao lado do Pablo Dias, também sendo esse cara da saída de bola. E no jogo contra o Santa Catarina, o torcedor vai lembrar que o segundo gol, o gol do centroavante Everson, que ele recebe um passe entre os dois zagueiros, um lançamento espetacular do Gabriel Terra. Então é um cara que participa bastante da construção do jogo. Nesse momento, o Joinville não tem esse atleta ali para fazer a função de segundo homem de meio campo com a categoria que mostrou o Gabriel Terra. O Pará pode ser esse cara? Pode. Tomás pode ser? Pode. E talvez aí o Joinville tenha acertado em algumas contratações para a sequência da temporada. Porque está trazendo jogadores, embora que ainda carecem de algum entrosamento com os outros companheiros, são jogadores que têm ritmo de jogo, vinham jogando. Tanto o Léo Rigo vinha jogando, o Tomás vinha jogando. Quem mais que o Joinville trouxe recentemente? O Mike, né? Também não ficou muito tempo sem jogar.
1: O Vini Oliveira também.
0: O Vini Oliveira vinha jogando. Então, alguns jogadores que o Joinville trouxe agora vinham jogando. E isso, de alguma forma, ajuda, pelo menos, na adaptação àquele time do Joinville. Porque não são jogadores, por exemplo, que carecem de um tempo de recuperação ainda maior. Então, assim, é uma perda muito grande, o Terra é, mas não dá para fazer uma tempestade em copo d'água porque não tem o Terra, porque o Serginho tem outras opções que, de alguma forma, muda um pouquinho a característica, muda, mas podem ainda ajudar, como o Terra também vem ajudando.
2: Eu acho que o principal fato de se lamentar da perda do Gabriel é você ter perdido um jogador muito versátil, né? O Zé lembrou bem. Quando ele chegou no Catarinense, ele era o 10. Ele fazia a função de 10.
1: E era o cara discutível. Chegou já fardando discutível,
2: chegou,
1: né?
2: Chegou, botou a camisa e ele foi bem até. Naquele momento que o Joinville tentou dar uma reagida no quadrangular final do rebaixamento ali, ele é muito por conta da chegada de alguns jogadores, entre elas o Gabriel Terra. E aí, quando vem a Série D, o Serginho traz ele para ser o segundo volante, para ser o cara que vai ajudar nessa transição da defesa para o ataque. Ele faz muito bem essa função. Então é aquele jogador que, de repente, quando você tem ele em campo, você consegue mudar até o esquema do seu time, a característica do seu time, sem precisar mexer no time, né? Trocar jogador, fazer substituição. Você sobe um pouquinho o Gabriel, ele pode jogar ali como inverter com o João Vitor, ou de repente aparecer um pouquinho mais à frente. Você pode fazer uma mudança e transformar ele no 10 ou ele no 8. Então é um jogador muito versátil, assim que o Joinville perde. E perde por bastante tempo, né? Não é uma lesão simples, são 2 meses ou mais, como o Casagrande falou. Mas aí tem depois todo o retorno, pra encaixar de novo no time, a
1: e
2: volta.
1: E se o time tiver encaixado já, né?
2: E aí provavelmente volta no mata-mata. Então, assim, é uma lesão que a gente lamenta mesmo até pelo jogador e pelo tempo de lesão, né, de recuperação.
0: E essa questão da lesão, né, do Gabriel Terra, ele falou pro Casa na entrevista, né, após o jogo, Casa, é que essa lesão ele sentiu no jogo contra o Carlos Renault, lá no Campeonato Catarinense.
1: Isso faz 2 meses, jamais, né?
0: E que foi uma trombada que ele recebeu, até quase batendo na placa de publicidade da Simon, a Arena Simon, lá em Brusque.
1: Isso.
0: No jogo contra o Carlos Renault, no gramado sintético. E de lá pra cá, ele veio tratando, jogando, tratando, treinando, tratando e treinando, tratando e jogando. Então nunca esteve 100% recuperado. Porém, no jogo contra o Santa Catarina, em que ele jogou os 90 minutos, ele recebeu uma pancada justamente no local dessa lesão. É, e depois do exame de imagem, né, de uma ressonância, foi detectada, portanto, uma fratura por estresse, né, na perna direita. E aí é um problema. Eu acho que a recuperação tem que ser muito bem realizada agora, muito bem feita, para tu não precisar trazer o jogador para o sacrifício agora e depois perder ele para o resto da temporada. Então faz uma adaptação, faz uma recuperação muito boa, uma fisioterapia muito boa, para trazer o cara mais perto do 100% possível, para não perder depois, né, o atleta, o profissional. Porque é muito ruim, né, o cara vir jogar... Porque assim, a gente sabe que os atletas profissionais falam muito sobre isso, que jogam com dor, jogam com problemas, enfim. Mas se tu puder evitar, né, trazer para o sacrifício o Gabriel Terra numa fase mata-mata, seria importante. Então, acho que preserva ele até a hora dele realmente estar 100%, né, para poder ajudar o time do Joinville.
2: E fratura por estresse é uma lesão chatinha de recuperar, né? Porque é exatamente isso, né? É uma região que ela já estava lesionada e você força, e daqui a pouco ela estoura. Então, é uma recuperação demorada, é uma recuperação que você precisa realmente dar atenção e evitar esse tipo de situação do cara voltar antes. Porque ele já teve a lesão porque voltou antes. Então, se você forçar ainda mais uma região que já está frágil, já está em recuperação, não está ainda 100% calcificada ali, você pode agravar realmente a lesão do jogador.
1: E só um detalhe, tá todo jogo, pós-jogo, que... Bom, eu reporto o jogo, então eu fico lá embaixo sempre, às vezes troco uma ideia com os jogadores, né? Antes da lesão dele, Israel e o Vitor, todo jogo, ele sempre estava com um gelinho na panturrilha e tudo mais. Então, estourou agora, mas é um cara muito do bem, gente boa pra caramba, o Gabriel Terra. E a gente espera que retorne o quanto antes. 2:47, 14:47. 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Importante deixar o like lá para nos fortalecer. Você que está ouvindo a gente pelo dial no aplicativo, meu muito obrigado. E manda sua mensagem, sua participação no 479-9972-3493. 99972-3493. E eu quero te ouvir. Vamos ouvir então a galera participando conosco nesse pré-jogo de Jack Cascavel. Vamos lá.
4: Boa tarde, galera.
1: Tarde.
4: O Jack, no último jogo, empatou em casa. E hoje, lá em Cascavel, 3-0 em cima do Cascavel.
1: Vamos.
4: 3-0, o nosso Jack. Joinville Sport Clube. Cláudio Barra do Sul. Alô, galera.
1: Olha o seu Cláudio, tá confiante, hein? Tá confiante, seu Cláudio. Eu quero mais gente, vamos ver.
5: Boa tarde, pessoal da CBN. Primeiramente, uma boa jornada aí pra vocês.
1: Opa,
5: aí.
1: Opa, obrigado, irmão.
5: E hoje o nosso Jack vai ganhar esse jogo por 2-1. Valeu, pessoal. Estamos aqui tomando uma cervejinha, fazendo esquenta pro jogo.
1: Manda pra cá.
5: Um abraço, André, aqui de Biguaçu.
0: Valeu.
1: Biguaçu, hein, ó. Audiência.
0: Ó, 3-0.
1: 2-1.
0: Né, do Cláudio Barra do Sul. 2-1 do André de Biguaçu. O pessoal tá no litoral, tá animado. Tá confiante.
1: Animado, tá confiante. Vamos ver mais gente aí. Vamos lá.
6: Estamos aí elogiando o Guti, elogiando aí o Garrincha, Everson, mas você tem que elogiar o Thiago Rodrigues também, cara.
1: Sim.
6: Porque o Thiago Rodrigues, ele tá catando tudo no gol, cara. O Thiago Rodrigues é um ótimo goleiro, já que nunca mais errou em trazer um goleiro pra cá. E se continuar assim, o Thiago Rodrigues vai ser o melhor goleiro do Jack na temporada, né? Melhor que o Bruno Penissola.
0: Bernardo,
1: esse,
0: né?
1: Foi o Bernardo? É o Bernardo? Olha, um belo ponto de vista. É aquela coisa, o futebol às vezes ele é um pouco injusto, né, Isla? Porque no catarinense, eu critiquei, eu assumo isso aqui, porque tomava muitos gols. Mas talvez porque a defesa era muito exposta, né? E hoje ele tá fazendo boas defesas, o time tomou poucos gols. E às vezes, mesmo assim, passa desapercebido também, né? É. E é mérito dele, mérito do Rodrigo também, o preparador de goleiros, que faz um trabalho muito bom. Toda a galera que ajuda ali também. A defesa do Jack se acertou também, né?
0: Eu acho que a questão são duas situações. Eu não vou ser injusto aqui, porque no jogo contra na abertura da jornada do jogo contra o Cascavel semana passada, eu falei sobre o Pedro Botelho, que o papel dele de liderança, e ele fez com que o futebol do Guti crescesse, né? Ele errou contra o Cascavel, o Pedro Botelho, mas eu tinha elogiado as atuações do Pedro Botelho nas outras partidas, inclusive nos jogos em que eu trabalhei como comentarista. Eu tinha analisado o Pedro Botelho como um papel fundamental no sistema defensivo do Joinville ao lado do Guti, e querendo ou não, um jogador experiente como o Pedro Botelho, ele passa uma confiança a mais para quem está ao lado dele, tanto o Guti quanto o Ian Barreto na lateral esquerda, o Dudu na direita e o próprio goleiro Thiago Rodrigues. E se a gente for pegar o sistema defensivo do Joinville, ele passa em branco contra o São Luís, passa em branco contra o Guarani de Bagé, leva um gol do Cianorte num cruzamento para a grande área, que a bola acaba sobrando e o jogador Cianorte acaba marcando o gol, e logo vira o jogo. Ele sofre um gol aqui de bola parada para o Santa Catarina e sofre um gol de pênalti para o Cascavel. E aí dá pra gente pegar alguns lances, algumas situações em que o Thiago Rodrigues fez defesas importantes.
1: Contra o Santos principalmente.
0: Né? Contra o Santa Catarina principalmente, teve um lance ou outro contra o Cascavel. Mas me parece que o Thiago Rodrigues está mais seguro no gol, não só pela eficiência dele, por mérito dele, mas também por a proteção que ele tem agora. Ele está mais protegido ali no sistema defensivo e isso, de alguma forma, colabora também para o goleiro estar um pouco mais tranquilo em campo e ter apoio, né, dos caras que estão na frente dele. Porque quando tu está muito exposto, né, acontece o que aconteceu no Campeonato Catarinense. A bola vai no gol o tempo todo, né? Então não consegue salvar tantas bolas. E realmente ele foi muito mal no Campeonato Catarinense, não só ele, o time como um todo, né? O time já que fez uma campanha muito ruim, mas me parece que o time está mais seguro defensivamente, tanto que só sofreu 3 gols até agora no Campeonato, no Campeonato Brasileiro, e muito por conta dessa segurança que o sistema defensivo do Joinville tem passado também para o Thiago atuar. Então é um bom início de Campeonato Brasileiro da Série D, do Thiago Rodrigues.
2: E, Isa, se você lembrar no Catarinense, nos primeiros jogos, o Thiago Rodrigues até fez 2 partidas. Eu acho, inclusive, no jogo contra o Barra lá, que foi 1-0, ele foi eleito até o melhor em campo do Joinville e tal. Mas é isso que você falou, né? Quando o time tá mal, vai tanta bola no gol que aí pro goleiro também é complicado, né?
1: Contra a Chape, eu acho que ele fala em um dos gols da Chapecoense, o gol do Marcinho, se não estou enganado. Só que, cara, foi 6-0, mas se ele não pega umas bolas lá, seria uns 10.
0: Aquele do cruzamento que tu fala, que a bola...
1: eu acho que ele tava meio mal posicionado, a bola foi meio que angular, assim.
0: Foi, tá meio desnorteado do gol que tinha levado.
1: Ah, né? E assim, não é igual a pelada, mas às vezes o goleiro na pelada vê que ninguém marca, o cara fica, tá larga também, né?
2: E assim, tem outra situação também que é a seguinte, né? O Bernardo fez a comparação com o Bruno Pianissola. Você vê que às vezes é um lance marcante, né? O Pianissola, por exemplo, tem uns jogos que eu lembro que ele falhou feio ano passado. Acho que contra o Guarani, lá que ele toma um gol, que ele vai pegar a bola e não consegue pegar a bola.
1: Ele deu um bigué do gramado, mas, pô.
2: O próprio gol contra o Blumenau na semi da... Lá em Blumenau contra o Beck, o gol que ele toma de fora da área, achei que ele tava adiantado. Só que aí vai pros pênaltis e ele pega 3 pênaltis.
1: Ele toma um gol contra o Marcílio também, que a gente perde por 1-0 lá no Gigantão, que não dá, a bola na pequena área, ele não sai, o cara faz o gol.
2: Só que aí ele pegou pênalti contra o Criciúma, ele pegou pênalti 2 vezes contra o Criciúma, né, no Catarinense.
1: Decisivo, né? Decisivo.
2: Aí fica com a imagem positiva. O Thiago Rodrigues não teve essa chance, porque ele chegou, o time foi rebaixado no Catarinense.
1: E era muito ruim o time.
2: E aí, sim, fica aquela marca, né, o goleiro do time rebaixado. Se o Joinville, de repente, conseguir um acesso ou conseguir ir avançando na Série D, de repente ele pode ser um dos nomes da campanha. Eu acho que ele está muito bem também. Contra o Cascavel, ele salvou ali pelo menos uma bola de cabeça, acho que no segundo tempo, que ele faz uma defesaça ali, que evitou a virada.
1: 2h53, 2h53. Você que tá ao vivo conosco pelo YouTube, deixa o like no vídeo, se inscreve no canal, manda o WhatsApp pra gente no 479-9972-3493. Ah, você que tá pelo YouTube tá vendo o gramado ao vivo agora em tempo real, lá no Estádio Olímpico em Cascavel. Daqui a pouquinho, 4 horas, a bola rola pra Jack Cascavel, na voz de Israel Antunes, trazendo todos os detalhes, lance por lance, pra você. 2h53, vamos viajar no tempo agora, porque hoje é Dia das Mães. Hoje é um dia muito especial, de novo, né? Um beijão pra minha mãe, Dona Solange. Te amo, mamãe. Na história, o Jack disputou 22 vezes um jogo em Dia das Mães. Isso é um retrospecto interessante, tá? São 13 vitórias, 4 empates e 5 derrotas. A última vez que o Jack jogou no Dia das Mães foi em 2017. O empate contra o Ipiranga lá em Erechim, 2-2. O Jack fez os gols com o Lúcio Flávio e Buiú naquele time de 17. O Jack entrou em campo com o Matheus Albino no gol, que hoje tá no CRB. Tá no CRB, né?
0: Tá, o CRB ganhou 3-0 do Operário e o Matheus Albino deslocou o ombro num lance bizarro, né? Teve que ser substituído o goleiro do...
1: Matheus Albino no gol, a linha de defesa tinha Buiú, Derlei, Max e Alex Juan. No meio campo, Renan Teixeira, aquele campeão do mundo, Tinga e Lúcio Flávio. No ataque tinha Thiago Alagoano, Breno e Eliomar, o Breno Lopes, tá?
2: O Buiú tá no Jack Crona agora, né? Mas não é aquele?
1: Tá no CSA, o Marcos Ítalo agora. Agora é Marcos Ítalo, né? Tá. Não era Marcos Buiú.
2: Nome composto.
0: E o Breno Lopes é o que tá no Coxa agora.
1: Que fez gol de título de Libertadores. Só isso. E o técnico era o Fabinho Santos. E um jogo emblemático desse jogo
0: Desculpa, Casa, esse foi quantos placar desse jogo?
1: 2-2.
0: 2-2.
1: Lá em Erechim o jogo. E um dos jogos emblemáticos em Dia das Mães foi a final de 2016, Catarinense, aquele ano que o Jack pela terceira vez foi vice-campeão. O Jack foi até Chapecó pelo jogo da volta, né? Perdeu aqui na Arena Joinville por 1-0, gol do Ananis, a Chapecoense, gol de cabeça. Aí faz o jogo da volta lá em Chapecó.
0: Uma chuvarada, meu amigo.
1: Eu tava no estádio desse jogo. Eu tava uma chuva.
0: Ei, choveu demais, o Jack tá saindo à frente com o gol do Diego Felipe. Diego Felipe de cabeça, né?
1: Tá na tela agora os lances do jogo.
0: Opa.
1: O Jack fez o primeiro gol com o Diego Felipe, um gol de cabeça. Depois a Chapecoense conseguiu empate na segunda etapa com o Bruno Rangel. Aquele Jack que foi a campo no dia 8 de maio de 2016, um dia das mães, e eu tava lá na Arena Condá. Foi um dia bem complicado, uma chuva, um frio. O Jack foi a campo com Agenor, Edson Ratinho, Bruno Aguiar, Rafael Donato e Diego. Naldo, reserva era o Cadu. Diones, Diego Felipe, que depois entrou o Diego Felipe Alves. Pereira e Juninho, depois entrou o William Paulista. O atacante era Adriano, o técnico era Emerson Maria. E uma curiosidade desse jogo, Vitor, Ítalo Melo, que hoje é banco da equipe do Joinville, também estava nesse elenco de 16.
2: Era um elenco que era uma mistura, né? Tinha alguns jogadores ainda de 14. O elenco da Chapecoense é aquele elenco do avião, né? O último título daquele time, né? Que é Bruno Rangel, Kempis, tá ali nas
1: imagens.
2: 2016,
1: esse agora. Jogo aí, é final do ano, infelizmente, veio a falecer.
2: Mas esse é um bom time da Chapecoense, né? O Joinville perde por 1-0 aqui. Eu lembro que foi até meio desacreditado pra lá. E aí faz 1-0, a Chapecoense meio que entra num parafuso, assim, de caramba, e agora? E
1: era um regulamento horroroso, porque o Jack perdeu de 1-0 aqui na arena e tinha
0: aí
1: que fazer
0: agora,
1: dois.
0: Não, até desculpa a casa, mas agora é o gol da Chapecoense, que eu acho que é o gol do Rangel agora.
1: É o gol do Bruno Rangel?
0: É.
1: Ah, olha toda a frieza, né? É. Cara a cara com a Genor, gol do título.
2: A nossa Genor tinha que ter saído nessa bola também.
1: É. E mas o Bruno Rangel, que era jogador de Série C, segundo o Nenê Martinelli.
2: Cara, o Bruno Rangel jogou muita bola naquela Série C. O Nenê Martinelli errou feiamente, dava pra ver que tava errado. Mas o... realmente, era esse regulamento meio bizarro, e a Chapecoense meio que ficou... Entre segurar o jogo com 1-0 que tava, ou ir pra cima pra tentar empate, ficou.
1: Porque
2: um
1: 1-0
2: dava esquisito,
1: né? Título pra Chape. Empatava o saldo, mas dava o título pra Chape. Não tinha pênaltis, né?
0: Melhor campanha.
1: E vamos lembrar, daqui a pouco vai passar de volta na tela as imagens. Antes da Chapecoense fazer o segundo gol, o Pereira tem uma chance cara a cara com o Danilo. Que era o gol do 2-0 e era o gol que daria até então o título pro Joinville.
0: Mostrou esse lance, foi um pouquinho antes, né? Pouquinho a finalização antes. Do Pereira bem
1: foi
0: no centro do gol, 10 cara.
1: 10 minutos antes. E o cruzamento, era o Adriano, centroavante, ajeitou de peito. Aí era o Juninho, desculpa, ajeitou de peito, o Pereira bateu. Esse jogo eu nunca vou esquecer porque era dia das mães, eu tava com o coração apertado de deixar Joinville e ir pra lá. E era um frio, eu tava sem capa de chuva.
0: E chuva, né?
1: 6 graus. 6 graus, nunca me esqueço.
2: Nosso amigo Ian Pedro pintou o cabelo de vermelho. Ele tava comigo. Esse jogo choveu, ficou escorrendo.
1: Ian Pedro, Gui Veiler, Rafael Flores e grande elenco lá. Então o Jack que perdeu esse título pra Chapecoense em 2016.
0: Aí o gol do Joinville, né? Cobrança escanteio.
1: Do Pereira, testada do Diego Felipe sozinho. O Diego Felipe que era ex-Chapecoense, tá? E era no meio campo que fazia muitos gols.
0: Ah, peraí. Ex-Chapecoense, ex-Criciúma, ex-Havaí, ex-todo mundo em Santa Catarina. Impressionante.
1: Ele é o nosso Wellington Paulista.
0: Cara, impressionante onde o Diego Felipe jogou em Santa Catarina. Praticamente todos os clubes, cara. Impressionante, cara. Realmente. Então esse foi no Dia das Mães, então.
1: Dia das Mães. Dia 8 de maio de 2016. Dia das Mães. Esse, então, foi Jack e Chapecoense. Só repetindo, uma coisa que coincide é que o Ítalo Melo, que estava em 16... tá no Jack hoje em 2026, né? 10 anos depois.
0: É uma curiosidade mesmo, né? E assim, foi um ano que o Joinville cai, né? O Joinville cai em 2016 pra Série C.
1: Cai, né? O ano dos dois pênaltis do Jair, inclusive. Que ele perde duas penalidades máximas.
0: Meu Deus, é verdade.
1: Fazer o seguinte, então, agora 2h58, rápida parada aqui no Enquanto a Bola Não Rola. Daqui a pouco a gente volta com as escalações, com mais opinião e, claro, com esse grande jogo. Jack Chapecoense, fica aí, já voltamos.
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0: De volta aqui com o futebol da CBN, você está agora com imagens do gramado do Estádio Olímpico lá em Cascavel, também imagens desses belos rostos que hoje compõem a transmissão.
1: Calma, não é bem assim.
0: 3 horas e 1 minuto, 3 e 1 marcando o relógio, hoje dia 10 de maio de 2026, Dia das Mães, e chegando aqui para confirmar o Joinville Esporte Clube, conforme antecipamos no início da jornada, já que a mesma equipe que empata com o Cascavel, já que vai com 1 Thiago Rodrigues, 2 Dudu, 3 Guti, 4 Pedro Botelho e 6 Ian Barreto, 5 Pablo Dias, 8 Felipe Pará e 10 João Vitor, 7 Garrincha, 11 Iago Dias e 9 Everson. Conforme antecipamos, Isra, mesma equipe e no banco de reservas também as mesmas figuras, né? João Lazari, Totti, Léo Rigo, Paris, Felipinho, Tomás, Rigley, Pedro Dias, Italo Melo, Mike e Alisson.
1: O Vinícius não tá no banco, né?
0: O Vini não foi pro banco hoje, verdade?
1: Vinícius tá no banco e Ali também já perdeu espaço, o Eric Crispim também. Tô lembrando de alguns nomes que não estão no banco de reservas da equipe do Joinville, né? Mas assim, ó, em relação ao time titular, é aquilo que a gente vinha antecipando, né? Então já trabalhou com essa escalação ao longo da semana. Então tá tranquilo, né? Eu acho que é isso aí. Eu acho que o Joinville é o que o Jack tem de melhor para largar a partida. E tem algumas opções no banco de reservas, principalmente do meio para frente. Eu tô muito curioso para ver o ritmo de jogo do Mike, né? Ver se ele consegue encaixar melhor na equipe. O próprio Italo Melo, né? Se for opção hoje entrar melhor. Pedro Dias acaba sendo uma opção para volante. Então, para volante, ele tem duas opções, é o Tomás e o Pedro Dias. Do meio para frente, ele tem o Ítalo Melo, o Mike e o Rigley, né? E no sistema defensivo, ele pode trabalhar ali com o Totti, Léo Rigo e Gabriel Paris. São as opções. E o Alisson também, que pode fazer a função de zagueiro pelo lado direito e pode fazer a função de volante também, como ele já fez nessa Série D. Então, é um banco de reservas com bastante opção. A única objeção que eu faço aqui em relação ao time do Joinville, vamos lá. Thiago Rodrigues, Dudu, Guti, Pedro Botelho, Pablo Dias, Ian Barreto, Garrincha, Felipe Pará, Everson, João Victor e Iago Dias. João Lazari, Totti, Léo Rigo, Gabriel Paris, Felipinho, Tomás, Rigley, Pedro Dias, Ítalo Melo, Mike Alisson. Quem da base?
0: Ninguém.
1: O Joinville não tem ninguém da base.
0: É a base que os jogadores que tinham da base até desceram pro 20. Tá numa campanha muito ruim no Catarinense Sub-20, o Jack tá. Muito ruim, muito fraco.
1: E esse é um ponto que eu gostaria de chamar a atenção pra gente ampliar, né, ao longo das semanas aí. Por que o Joinville não tem ninguém da base nesse elenco?
2: Se a gente for comparar com o Cascavel, eles indicam ali os jogadores da base na escalação, são 11 no relacionados para hoje.
0: É muita coisa.
2: Então é bastante. É, talvez tenha a ver um pouco com essa campanha do 20, né, de tentar dar uma...
0: Porque tá,
2: descer pra tentar...
0: A base do Jack tá bem fragilizada, né?
2: Mas assim, pra mim a questão da base do Joinville é aquela coisa, né? É, você toda hora tem que recomeçar um trabalho, você nunca tem continuidade, né? Precisa o Joinville montar um planejamento pra sua categoria de base e seguir ele, independente de gestão, independente de quem tiver lá, né? Só ir acertando pontos que precisam ser melhorados, porque eu acho que se perderam alguns jogadores que o Joinville poderia ter revelado. Aí o Joinville teve boas campanhas de base recentemente, bons atletas, bons profissionais, mas a gente não viu refletir isso tanto no time profissional.
0: E assim, Vitor, na minha humilde opinião, é claro que o Joinville precisa de um elenco cascudo e tudo mais, mas eu acho que dava pra ter um João Clock no banco hoje. O João Clock acho que mostrou alguma coisa no Catarinense, naquele Catarinense que era um catado do Joinville, por mais que falta muito ainda, não tô dizendo que ele é um grande jogador, que ele é um craque, mas acho que é um cara que demonstrou qualidade, acho que dava pra estar no banco o João Clock hoje. O Crispim acho que foi queimado nas oportunidades também que teve e também foi muita fogueira.
1: O Vitão
0: pra mim seria titular do Pedro Botelho hoje.
2: O Vitão pra mim é uma incógnita terrível, assim, porque ele começa a Série D do ano passado como titular, no meio do caminho ele some, aí teve aquela história de que ele teria tido um ato de indisciplina, ia deixar o clube, mas aí volta como titular com o Serginho no Catarinense, agora ele some de novo. É, o que acontece com o Vitão?
1: Porque, Yali, o próprio Crispim.
2: É, o Crispim entende, assim.
0: Ele já estourou a idade do 20, tá? Então, o Crispim tem idade... É que assim, ó, o Crispim, o Clock, mais um que eu esqueci, eles estavam no 20, mas com a idade do 17. Então, agora ainda podem jogar o 20 de volta. Ah, mas o Yali não pode descer mais, por exemplo. Nem o Vitão, aí tem que ver o que vão fazer com eles, né?
2: É, eu acho que assim, nessa questão do Yali, do Vitão principalmente, cara, o Joinville ou decide se vai usar o jogador ou tenta alguma negociação, algum empréstimo, porque é muito bizarro o que acontece, ele sai do time de não relacionado pra titular e de titular pra não relacionado, um vai e vem terrível. Agora, o João Clock, eu acho que é importante que ele jogue, né? É, seja no 20 ou no profissional. Então, se ele não vai jogar no adulto, talvez então deixa ir jogar pelo 20, porque precisa ganhar cancha, um jogador de sub-17 ainda precisa de desenvolvimento e tal, né? E assim, a gente lembrar, no passado, o principal jogador de Joinville foi um atleta da base, né? Que era o Kennedy. que tá se recuperando de lesão, então é um jogador que ainda tem essa... que poderia estar nesse time aí, não tá por uma questão externa, mas o Joinville poderia ter mais atletas da base, sim.
0: Joinville Sport Club definido, já passamos aqui, daqui a pouco a gente fala mais sobre a escalação. E agora o Cascavel, Israel Antunes e Vitor Forcellini, também confirmado com André Luiz, Libano, Borek, Renan e Anthony, Fábio, Peçanha e Kevin Maltos, Hassan, Palácio e Zé Carlos. Um Cascavel diferente do jogo daqui da Arena Joinville. Robinho e Giovani cumprem suspensão. Robinho, que para mim é o principal jogador da equipe do Cascavel. Mas o Vitor William também sentiu, que é o lateral esquerdo. Um Cascavel diferente pro jogo de hoje, muito alterado por ordem disciplinar e física.
2: É um time que começa a chegar nessas fases, aí você começa a ter, né, o campeonato virando de turno, então você já começa a ter jogador que vai te desfalcar porque está suspenso por terceiro amarelo, por vermelho, ou jogadores estão lesionados. Acho que realmente os desfalques fazem muita falta para o Cascavel, porque é um time que tem no seu time, nessa equipe titular ali, a sua principal força, né, o Robinho e tudo mais. Só que, aquela coisa, né? A gente falou que são 11 jogadores da base. O Cascavel é um time que tem esse trabalho de continuidade, né? Vários jogadores estão lá há muito tempo. Então é um time entrosado, é um time que se conhece bastante e que eu acho que tem essa condição de superar esses atletas que desfalcam a equipe hoje, né? Mas bastante jovens no banco, né? Eu imagino que o técnico César Bueno... vai ter que ter um pouco de coragem para mexer no time assim e lançar alguns jogadores num jogo importante já como esse. Vamos ver como é que vai ser, principalmente no segundo tempo, essas mudanças aí que o César Bueno vai precisar fazer.
0: Falando do técnico César Bueno, comandante da equipe do Cascavel, que tem um contexto parecido com o Serginho, também foi promovido ao cargo e por lá está hoje, ele projetou esse jogo de logo mais contra a equipe do Joinville, que ele espera de logo mais. Daqui a pouquinho, então, a bola rola para Jack Cascavel e o técnico César Bueno falou sobre o que espera para essa partida. Vamos ouvi-lo.
3: Agora é recuperar os atletas. O Joinville demonstrou a qualidade deles aqui. Vai ser um jogo muito duro lá em Cascavel. É uma equipe ofensivamente muito qualificada. Tem jogadores que têm muita vitória pessoal, né? Muito confronto, terminam bem as jogadas. Mas agora vamos para os nossos domínios. É um gramado que a gente conhece, onde a gente gosta de jogar, com a nossa torcida. Então a gente está confiante que pode ir lá montar uma estratégia que a gente possa ganhar o jogo.
0: Ganhar o jogo, e para ganhar a partida, o Cascavel fez uma promoção, né? Quem comprar um ingresso para a partida, comprou um ingresso, ou ainda vai comprar, porque tem alguns minutos para começar a partida, ganha um ingresso para sua mãe. Então, promoção de Dia das Mães que o Cascavel faz lá no Olímpico Regional. E o técnico César Bueno também falou sobre o primeiro turno. Primeiro turno que o Cascavel termina na terceira colocação, com 8 pontos ganhos. O que o César Bueno acha? Vamos lá.
3: É um primeiro turno onde a gente foi bem sólido. O jogo contra o Cianorte foi um ponto fora da curva, até porque nós fizemos um bom jogo e acabamos num lance perdendo. Mas um grupo tão complicado, com logísticas tão complicadas, a gente está em segundo. E agora a gente leva uma decisão de primeiro lugar para os nossos domínios, né? Agora levamos para dentro do Olímpico, contando com a torcida, porque é um jogo muito difícil, a qualidade da equipe do Joinville foi demonstrada hoje, mas é dentro dos nossos domínios e nós vamos com muita força para tentar buscar essa vitória que nos coloca novamente na liderança.
0: Um discurso totalmente voltado para a vitória, o Israel Antunes, então isso tende a gente a esperar que vai ser um jogo mais complicado do que foi aqui, né?
1: Ele coloca muita força no poder do Cascavel jogar em casa, no Estádio Olímpico, colocar pressão para cima do Joinville, somar os 3 pontos e buscar a liderança. Ele coloca muita responsabilidade no poder casa, como mandante, porém, ele lembra, né, que a derrota para o Cianorte foi um ponto fora da curva, na opinião dele. A derrota, né, para o Cianorte dentro do Estádio Olímpico, placar de 1-0, ainda na primeira fase da Série D. Uma derrota que chamou a atenção de todo mundo, né, o Cianorte ir lá dentro lá, e ganhar de 1-0. Mas foi um jogo que, um contexto em que o Cascavel atacou muito, criou muitas oportunidades e acabou sendo surpreendido pela equipe do Cianorte e perdeu o jogo por 1-0. Então, eu acho que há um cuidado em relação à postura do time do Cascavel em deixar o Joinville travado na questão da transição rápida e time vertical, como é o time do Joinville. É um time que recupera a bola e vai muito rápido para o ataque, sempre busca o gol. Essa é uma característica desse time do Serginho, é um time que sempre busca o gol, não é um time que fica enrolando muito para atacar. Então essa é uma característica boa do time de Joinville. E a tendência, eu vejo assim pelo menos, é a equipe do Cascavel tomar a iniciativa e ir para cima do Joinville, porque joga em casa e tem essa responsabilidade. O empate para o Cascavel não é bom resultado, porque o Cascavel já perdeu um jogo em casa e se empatar mais um em casa, ele deixa escapar 5 pontos, por exemplo, de uma somatória normal. Então ele tem que sair para o jogo. Se ele sai para o jogo e dá espaço para o Joinville pode aproveitar. Em relação ao gramado, ele fala que é um gramado que eles gostam de jogar e eles conhecem.
0: Não quer dizer, ele não falou em momento que é bom o gramado, né?
1: Pois é. Aqui, nós temos acesso à imagem, né, do gramado do Estádio Olímpico. Não me parece um gramado regular. Tem algumas falhas. Eu não sei
0: queimaduras,
1: se
0: né?
1: Pois é, não sei se são falhas de buracos ou areia que são colocadas, mas não é um gramado visivelmente confortável para quem tá enxergando aqui.
2: E observando daqui, é um gramado que parece estar com a grama bem, bem baixa, né? Então talvez seja um gramado rápido, mais duro, mais onde a bola talvez role mais arisca, né? Pelo visual, né? A gente não tá lá, às vezes o visual engana, é verdade, mas esse tipo de linha que fica no gramado é quando a grama tá bem curtinha, então parece que é um... E pelas manchas que aparecem também, dá para ver que a grama tá bem rente ali ao chão.
1: Então sim, pode ser, né? Um gramado seco, pode ser. Porém, choveu, né? Então pode ser que esse jogo fique um pouco mais travado. Ele fala também sobre a equipe de Joinville, que é um time de muita entrega e de muito confronto individual, né? Mas não é um confronto físico, é um confronto mais de velocidade, né? Então o Joinville tem bastante velocidade do meio para frente. Tem uns pontas que são mais do drible, né, do X1, no caso um deles é o Garrincha, o próprio João Vitor tem essa característica, e tem uns caras mais de arranque, né, uns caras de arrastar mais, que é o caso do Iago Dias, né, então são características que o João Vitor tem, de um embate, né, mais de velocidade. Então, cara, eu vejo assim o time do Cascavel tendo que propor o jogo, tendo que sair pro jogo, né, não pode esperar o time do João Vitor. Pelo menos é essa a ideia da partida. Então o Joinville tem que aproveitar esses espaços que a equipe paranaense vai deixar. Torcer para que dê tudo certo, né? Muita atenção na bola parada também, né? Eu acho que é um importante ponto que chama atenção, né, Caso?
0: Importante. Dois gols de bola parada o Joinville já tomou, né? O de pênalti também é um gol de bola. Obviamente é bola parada, é gol. E o gol contra Santa Catarina, algo a se observar. Falando em Santa Catarina, agora vamos passar um pouquinho essa rodada do Grupo A15. Essa aqui é a rodada de número 6. Nesse momento do Estrela d'Alva, jogam Guarani e Santa Catarina, o jogo que está no 0-0, o jogo que interessa muito a equipe do Joinville. Se terminar assim, estava ótimo, né? O empatezinho lá é excelente, entre Guarani e Santa Catarina, o Santa que é o próximo adversário do Joinville nesta Série D. O Grupo A15 que também tem daqui a pouco, às 4 horas da tarde, Cianorte e São Luís. Lá em Cianorte, no Albino Turbay, o Cianorte ganhou por 1-0 lá em Ijuí, o jogo da semana passada, então hoje tenta cravar mais 3 pontos, e obviamente daqui a pouquinho aqui na Cerveira Joinville, a partir das 4 horas a bola rola para Jack e Cascavel. Você que está conosco agora, deixa o like no vídeo aqui embaixo, o botãozinho, ó, as mais 100 pessoas que estão conosco agora, aqui embaixo tem um botãozinho de like, lá embaixo do vídeo aqui, ó, deixa o likezinho, fortalece o nosso trabalho. O grupo A15, que tem o Jack líder com 11 pontos, seguido do Cascavel, do Cianorte com 9, Cascavel é o terceiro com 8, e em quarto é o Santa Catarina com 7. As duas equipes que sobrariam nesse momento são o São Luís com 5 pontos e o Guarani de Bagé com 1. O outro grupo, e aí eu queria trazer aqui para a mesa o debate, porque é um cenário que vai acontecer no ano que vem, esperamos que aconteça pelo menos, né, com a equipe do Joinville. Agora você vai vendo o trabalho de aquecimento dos goleiros do Tricolor. O Grupo A16 teve ontem no SESI, Blumenau e São Joséense, 0-0. O gramado, eu assisti o jogo, tá impraticável. Impraticável. A bola não rolava praticamente lá no SESI. 0-0 lá. O Marcílio bateu o Brasil por 4-1. Olha o Lúcio Flávio, hein, fazendo um bom trabalho no Marcílio. Gols de Davi, Torres, Robinho, Manuel, Gabriel Lira. E o Gabriel Morbeck fez o gol da equipe do Brasil. O Grupo A16 que tem o Beck líder com 13 pontos, seguido do Marcílio em segundo com 11. Terceiro, São Joséense com 11 e em quarto, o Brasil com 7. O quinto é o Zeca, o São José com 5 e Lanterna é o Azuris com 2. Por que eu falei do Blumenau, Vitor e Israel? Porque o Blumenau tá tendo que revezar elenco, né? Ontem, até vou puxar aqui a escalação do Blumenau, porque é uma coisa que o Joinville...
1: Jogou em casa ontem, jogou em casa contra a equipe do São Joséense. Tinha perdido lá no Paraná, né? No jogo para fechar a primeira fase, né? O primeiro turno da primeira fase. E ontem jogou em casa. Então, dos 6 pontos possíveis contra o São Joséense, a equipe do Blumenau fez 1 ponto só, cara.
0: É preocupante porque o elenco começa a gritar do Blumenau. Ó, ontem, Ariel, João Vitor, Marcão, Zé Mendes, João Pedro, Vitor Hugo, Antônio, Álvaro, Vini, Jaú, Wellington, Josué, o técnico Carlos Correia, com 1, 2, 3, 4, 5, 6 jogadores no banco, né? Hoje, o Blumenau vai a campo com Gledson, Pedrinho, Brandão, Wesley de volta e Marquinhos Pedroso, Henrique Zen, Emerson Silva e Foguinho, o Elvis e Gustavo Pereira e Brown, técnico Carlos Correia, e tem Pedro Reis, Lucas Reis, Cauê, Jonathan Cabeça, Maicon e Matheus Joaquim, botando muitos garotos da base, né? O Blumenau tendo que se dividir entre essas duas competições, tá afetando o campo, tecnicamente não tá correspondendo mais, e além do termo físico também pegar muito, né, Vitor?
2: Não, e assim, é uma Série B que sobe um só, né? Então, o Blumenau, por exemplo, hoje o Fluminense, se o Fluminense ganhar do Blumenau lá, ele passa o Blumenau. O Beck é o líder, mas tá muito equilibrado, e o vice-líder é o Metropolitano, que tem aquele negócio da rivalidade de Blumenau ainda. Então, e faz parte do projeto do clube subir, já era pra ter subido ano passado. A gente lembra que ele fez a melhor campanha na primeira fase da segundona, e aí na hora do acesso acabou dando uma moscada pro Carlos Renault, eu acho, inclusive. Né? Então, importante a Série B do Catarinense pro Beck, talvez até num sentido de longo prazo, mais do que a D. Porque você tá na primeira divisão do Catarinense, te permite garantir vaga não só na D, mas depois, de repente, numa Copa do Brasil, você tem uma receita de televisão maior, você tem algumas receitas que você não tem na Série B do Catarinense e também não tem na Série D. Então é realmente um dilema pro Blumenau, e aí você tem que se dividir, e aí realmente vai complicando nas duas frentes, né? Tem que saber dosar bastante.
1: Vai ser um trabalho, assim, do Joinville ano que vem, né? E eu teve um ponto que a gente trouxe há pouco, né? Na abertura da jornada também, porque ano que vem, como tem o Jack, tem o Figueirense, muito possivelmente, né? O Figueirense deve disputar uma Série C, não deve subir para B, mas não deve cair também para D, porque o campeonato da Série C só cai em dois, né? Para a quarta divisão. Então deve ter uma manutenção do Figueirense na Série C. A gente vê aí clubes que vão ter que disputar junto à segundona do Catarinense também um campeonato nacional. Então pode ser que a federação tenha, de alguma forma, mexer um pouquinho no calendário aqui dos campeonatos estaduais da Série B aqui de Santa Catarina. Talvez fazendo mesmo no decorrer, né, da primeira divisão, ou pelo menos próximo, para não interferir, não acontecer o que está acontecendo com o Blumenau agora, né? Ter que dividir uma equipe que já é com um elenco enxuto entre duas competições importantes, que tem dois pesos bem diferentes para o Blumenau, mas são importantes. Uma para tentar subir para a elite do catarinense e outra para tentar subir para uma Série C de Campeonato Brasileiro. Então isso atrapalha e começa a pesar. Embora o Blumenau tenha começado muito bem a primeira fase da Série D, com 4 vitórias em 4 jogos, pegou um adversário um pouquinho mais bem preparado, que é o São Joséense, e dos 6 pontos só fez 1. Né? Então perdeu fora de casa e empatou em casa. Não é nenhuma tragédia, é uma campanha de um time que vai buscar uma classificação. Porém, a gente vê o Marcílio Dias numa crescente, né? Vencendo mais um jogo, goleando o Brasil de Pelotas. Tu vê um São Joséense também subindo, né, na tabela de classificação, somando alguns pontos importantes. A gente vê, né, outros times crescendo enquanto o Blumenau estagnou na tabela de classificação. Então fica um sinal de alerta. Para o Joinville é sempre ficar de olho na quarta posição. Nesse momento é o Brasil de Pelotas, né? Porque a gente vê um distanciamento ali, né? Até ontem, pelo menos, tinha um distanciamento de 4 pontos do quarto colocado para o quinto colocado. Como o Brasil perdeu o jogo e o São José venceu, a diferença é de um só. Porque o São José venceu o jogo.
2: 2.
1: São José?
2: 2. São José tem 5, está classificando aqui. 7 para o Brasil, 5 para o São José.
1: 2 pontos, é verdade. É porque ontem o São José ganhou do Azures, né? Então o São José tirou essa diferença. Então, assim, já tem uma briga ali pela quarta posição, que é o adversário do Joinville nesse momento, no primeiro mata-mata da Série D. Né? O Joinville passaria em primeiro, pegaria o quarto do outro grupo. Seria por enquanto, Brasil. Seria o Brasil de Pelotas, que nessa semana, por exemplo, na Recopa Gaúcha, deu a vida para jogar contra o Inter e talvez tenha prejudicado o desempenho ontem. Sim. Porque é o time que esticou a corda na quarta-feira para jogar um jogo de valia taça no Rio Grande do Sul e teve que esticar a corda, deu a vida, se desgastou
0: e foi amassado pelo,
1: Marcílio Dias nessa circunstância. Então pode ser que tenha atrapalhado também o desempenho do Brasil de Pelotas. Mas o São José entrou numa briga, né? O São José entrou numa briga por uma vaga.
0: Sim.
1: Né? Porque a gente vê o Azures muito lá embaixo. O Azures acho que não vai brigar
0: por vaga. Não vai brigar.
1: Então a vaga vai ficar ali. Ou vai ser São José, ou vai ser um Brasil de Pelotas, né? Vai ficar por ali, né? O adversário do Joinville.
2: Até porque no outro grupo os times têm pontuação alta, né? Por exemplo, o Blumenau tem 13, Marcílio e São Joséense tem 11. 11 é o que tem o Joinville, que é líder do seu grupo, né?
0: Sim.
2: Então o Joinville já que tem o mesmo pontuação
0: maior lá, né?
2: Do terceiro colocado. Em compensação, daí, por exemplo, você tem Brasil, São José e Azures mais para trás. O grupo do Joinville está mais equilibrado, né? O Cascavel, por exemplo, que é o quarto, tem 8 pontos e tudo mais. Então, é um grupo mais equilibrado, realmente, o grupo 16. Eu acho que o Blumenau não vai ter dificuldade de classificar, visto que ele já tem, para o São José, uma vantagem de 8 pontos. Uma vantagem grande, considerável, não pega mais. Então, talvez até seja o momento dele destinar, voltar um pouco suas forças para garantir uma vantagem na Série B do Catarinense. Mas, para o mata-mata, cara, é muito importante, porque esses três aqui, Blumenau, Marcílio e São Joséense, que estão numa pontuação alta ali em cima, um jogo você pode sair de primeiro para terceiro. E aí muda muito, porque de repente você sai de...
0: Porque é muito jogo de 6 pontos.
2: Exatamente.
0: Né?
2: Você sai de decidir na sua casa, com vantagem, para decidir na casa do adversário do outro grupo. E aí é complicado. Por exemplo, de repente o Blumenau sair de primeiro e ter que jogar o mata-mata aí em Cascavel, por exemplo.
1: Aí fica brabo. Em relação ao grupo do Joinville, para a gente dar sequência nessa questão da análise do grupo do Joinville, num cenário muito otimista... O Jack pode terminar, por exemplo, domingo a 9 pontos do quinto colocado, que não é improvável acontecer. Por exemplo, o Joinville consegue vencer o Cascavel lá no Paraná, soma os 3 pontos, e o Cianorte faz o dever de casa e vence a equipe do São Luís. Sim. Então o Joinville abriria 9 pontos em relação ao quinto colocado, faltando 4 rodadas para terminar a primeira fase.
0: Então, virtualmente classificado.
1: Virtualmente classificado, e já pensando no jogo contra o Santa Catarina, que o empate lá, né, matematicamente encaminharia a classificação e deixaria o Joinville tranquilamente até para fechar em primeiro ou em segundo lugar essa primeira fase, que traria o jogo do mata-mata aqui para dentro da arena, esse primeiro mata-mata da Série D, o que é muito importante decidir em casa. Então, assim, uma vitória hoje e uma vitória do Cianorte, pronto.
0: É o cenário ideal. E depois se mata com o Cianorte.
1: Exatamente.
2: Mas o Cianorte é na arena, né? Então você tem toda aquela... Você vê como foi importante essa vitória contra o Cianorte fora de casa, porque ela dá essa vantagem para o Joinville, de repente, uma vitória hoje... Fazendo 4 pontos nas duas próximas rodadas, ele tem a faca e o queijo na mão para contra o Cianorte garantir a primeira colocação. E aí, realmente, é você pegar o quarto do outro grupo, que é um time que a gente vê pela pontuação que está um pouco mais abaixo, é uma vantagem, ainda mais decidindo em casa.
0: Ainda mais decidindo em casa. Agora, 3h23, você que está conosco pelo YouTube, deixe seu comentário lá, deixe a sua opinião, fala o que você acha da partida de daqui a pouco, o seu palpite. Vamos ver quem é pé quente, quem tem um bom palpite. Faça como o Rafael Diogo, nosso parceiro que sempre está conosco nas jornadas, o Rafael Diogo. Um abraço, Diogo, Rafael. Falando o seguinte, ó, ano passado o Beck caiu pro Camboriú e o Metrô caiu pro Carlos Zenô. O que todo mundo esperava era que acontecesse o contrário, que o Beck e o Metrô subissem, mas não foi o que aconteceu. Diz que tá ligado desde o início do pré-jogo e o palpite dele é 1-0 para o Jack. Valeu, Rafa. Ó, a Série B do Catarinense é traiçoeira. E dessa temporada, a Série B tem um regulamento diferente, né? Que é turno e retorno e sobe o campeão. Então não tem mata-mata, não tem nada. E caem as duas equipes. A região norte do estado podendo ter 6 representantes ano que vem. Isso porque tem o Manchester aqui na Série C do estadual. Rapidinho então, agora pra gente...
1: Que é lá do Vila Nova, né?
0: Lá do Vila Nova. O Vila Nova...
1: Tá em peso aqui na CBN. Mano.
0: Dominando o mundo o Vila Nova hoje, né? Falamos de Série D, daqui a pouquinho a bola rola para Jack Cascavel, você acompanha aqui na CBN Joinville, todos os detalhes na voz de Israel Antunes. Fala agora sobre os catarinenses no Campeonato Brasileiro, na Série C, por exemplo. Hoje temos Barra e Caxias lá na Arena Barra FC, também tem Figueirense e Amazonas lá no norte do país. Figueira indo visitar a ex-equipe de Christian de Souza, que o telefone tocou e ele trocou de equipe.
1: Foi pro Santa, né?
0: Foi pro Santa. É uma decisão que, sei lá.
1: Oh, 4 clubes em... 5 meses aí.
0: E talvez ele tinha a melhor sequência da carreira dele
2: do Amazonas. A gente fez a conta lá num grupo de amigos.
0: Não dá pra entender.
2: Cara, a média de trabalho dele esse ano é 30 dias em clube.
1: Pô, tá louco, né?
2: A média. Ele tá no quarto clube e nós estamos começando o quinto mês do ano.
0: Sabe por quê, né?
2: Teu telefone toca.
0: E ele gosta de trabalhar.
2: E ele não é bobo.
1: Foi o que ele falou também.
0: É bobo.
2: É. Mas assim, ele deve ter pedido é que nem ele fez aqui, né? Ele pediu uma grana pro Joinville de...
0: Cara, e o Santa não vai pagar. O Santa não tá pagando ninguém.
2: Mas vai ficar devendo, ele vai receber um disso aí.
1: Onde é?
2: O lugar que a SAF chegar lá e comprar o
1: Casagrande, o que ele deve ter
0: O que o advogado do Edifício tá assim, ó.
1: O dia que começar a pingar essas coisas.
0: Toda vez que... milionário, porque só aqui no Jack foram 2 meses, né?
1: Eu acho que deu era 2 meses.
0: 2 meses, 40 mil de salário, mas a rescisão só é mais 100
2: pau. Eu tenho uma teoria que o Christian Souza, ele chega no clube, ele já se associa. Pra ele votar quando vier a SAF... Aprovado, ele recebe, tudo de uma vez.
1: Cara, ele é sócio de uns
2: 300 votou, ele vai votar na Sportec aí.
1: Cara, impressionante.
0: E também temos Brusque e Ipiranga na Arena Simon, também hoje 7h30. Dos catarinenses na Série B, a gente tem o Brusque bem, terceiro com 11 pontos. O Barra também é o nono com 8 pontos. E o Figueirense é o pior colocado na 17ª colocação com 4 pontos, estando a 1 ponto da zona de rebaixamento, o Figueirense que tem que abrir o olho.
1: É.
0: Indo para a Série B do Brasileirão agora, a gente tem hoje o Avaí em campo, é isso? Avaí em campo às 6h30 contra o Fortaleza lá na Ressacada. E tivemos ontem o Criciúma empatando em 0x0 com o Juventude.
1: Bom empate, cara.
0: Lá no Alfredo Jaconi. A tabela...
1: O Avaí, pega o Fortaleza que é o segundo colocado. Né? O Fortaleza também teve que dividir a atenção essa semana com a Copa do Nordeste.
0: Conturbado com o começo do Carpini, mas hoje já começa a crescer o nível técnico da equipe.
1: A gente já vê que o Fortaleza está na segunda posição, se ganhar, retoma a liderança, porque o Sport ganhou ontem da Ponte Preta fora. E o Criciúma ontem escapou de perder para o Juventude, teve bola na trave, o Juventude botou uma pressão muito grande, mas o Criciúma está dentro do G6, a gente lembra, né? Que essa Série B, ela mudou o regulamento, né? Então os dois primeiros é quem sobe para a primeira divisão.
0: Diretamente.
1: E depois tem os playoffs, né? Entre o terceiro.
0: Vai ser legal os playoffs.
1: Cara, eu particularmente, eu gosto, né? Porque assim, ó, tu deixa o sétimo colocado sempre com esperança, até o oitavo, o nono ali, sonhando com uma briga nos playoffs.
0: E eu acho que deveria, né? ter também uma integração com a Série A. É, desses playoffs aí, um brigar com quem caiu, que nem a Bundesliga faz isso.
1: É o alemão que faz
2: isso,
1: né? A
2: Bundesliga faz isso.
0: É bem, eu acho bem divertido.
1: Porque caem dois diretos, né?
0: E um vai pro playoff contra alguém da Bundesliga.
1: Isso aí é interessantíssimo, porque tu bota um jogo, né?
0: Não, isso é loucura.
2: Mas, cara, eu por mim botava mata-mata em qualquer coisa que tivesse, mas o...
1: Eu gosto desse regulamento.
2: Esse tipo de regulamento aqui é fantástico, maravilhoso. Porque daí você vai lá pro sexto colocado enfrentar o cara que ficou em terceiro, e às vezes a diferença de pontos é grotesca, assim, mas aí tá tudo valendo.
0: Mas aí jogo é jogado, labaredo é pescado.
2: Se não, o regulamento tá valendo.
0: Hoje, então, na Série B, temos o Criciúma em quinto com 12 pontos, que já jogou na rodada, né? E o Avaí é o 15º com 9 pontos, podendo chegar hoje a 12 e beliscar ali a 7ª colocação, como Israel Antunes bem disse, né? O primeiro e o segundo sobe de forma direta, do terceiro ao sexto tem playoff, né? O terceiro pega o sexto, o quarto pega o quinto. Hoje os confrontos seriam São Bernardo e Operário e Vila Nova e Criciúma. E a Série A do Campeonato Brasileiro, que teve a sua 15ª rodada iniciada ontem no Couto Pereira, o Coritiba ficou no 2x2 com o Internacional, o empate do Inter no finalzinho da partida. Fluminense e Vitória, mesma coisa, 2x2, também com o empate do Fluminense no finalzinho, gol de Kevin Serna. E na Arena Fonte Nova lá em Salvador, o Bahia perdeu pro Cruzeiro por 2x1, gol de Luciano Juba, Cruzeiro com Cauã Moraes e esqueci quem fez outro gol, acho que foi o Christian. Hoje, às 4 horas, temos Galo e Botafogo na Arena MRV, a despedida de Hulk na torcida do Galo, Remo e Palmeiras no Mangueirão, 6h30, Santos e Red Bull Bragantino na Vila Belmiro, Neymar Júnior em campo, um dos últimos atos do craque até a convocação do técnico Carlo Ancelotti. Também tem Corinthians e São Paulo na Neoquímica Arena, 6h30. No Maião tem o jogo que ninguém liga, Mirassol Chapecoense, 6h30. Arena do Grêmio, 7h30, Grêmio e Flamengo, jogo interessante. E também temos Vasco e Atlético Paranaense em São Januário, hoje às 8h30. A Série A que tem o Palmeiras líder com 33 pontos, seguido do Flamengo com 27, mas um jogo a menos. Terceiro é o Fluminense com 27, o quarto São Paulo com 24 e quinto o Atlético Paranaense com 23. A zona de rebaixamento que tem o Corinthians abrindo a zona com 17, décimo colocado com 15 pontos, seguido do Mirassol com 12, 18º, 19º Remo com 11 e o Lanterninha é a Chapecoense com 8 pontos. 3h30, 3h30, fazer o seguinte... Hora de fazer a virada no nosso Enquanto a Bola Não Rola e fazer a virada para a Jornada Esportiva. Vou passar a voz para ele, que vai contar a história de hoje, o nosso IA Israel Antunes. Estivemos com Deller, Metronorte e Dona Helena nesse pré-jogo. Daqui a pouquinho também vão estar conosco. E você também, pelo YouTube, pelo nosso chat do YouTube. Deixa aí a sua opinião, deixa o seu palpite e vai comentando conosco a partida. Você que está pelo Dial pelo aplicativo da CBN Joinville, muito obrigado. Você manda mensagem lá no 479-9972-3493. 479-9972-3493. Manda o seu áudio de 15 a 20 segundos com a sua opinião, o seu achismo e tudo mais. E nos ajude a fazer essa jornada, né? Porque tá eu...

0: Olá, super boa tarde para você, ouvinte da Rádio CBN Joinville. Agora são 3 horas e 34 minutos, 3h34 da tarde deste domingo, hoje dia 10 de maio de 2026. Seja muito bem-vindo e seja muito bem-vinda à programação esportiva da Rádio CBN Joinville. Agora, em definitivo, para Jeque Cascavel, o Campeonato Brasileiro da Série D. Sexta rodada da primeira fase do Brasileirão Série D e é o Jeque em campo, fora de casa, tentando somar mais 3 pontos para se manter na liderança do seu grupo, o grupo A15 do Campeonato Brasileiro da Série D, a quarta divisão. Em Joinville, nesse momento, 19 graus e lá no estádio Arnaldo Busato, o estádio Olímpico Regional em Cascavel, temperatura nesse momento em 13 graus, tempo seco aqui em Joinville. Tempo seco também lá em Cascavel e você ligado na CBN Joinville. Nesta tarde de domingo, um domingo especial, domingo de Dia das Mães, aproveito aqui mandar um feliz Dia das Mães para todas as mamães que estão nos acompanhando nessa tarde de domingo e em especial a dona Helenice lá no bairro Vila Nova, a dona Natiele lá no bairro Vila Nova, a dona Ivânia lá no bairro Vila Nova, todo mundo acompanhando a CBN Joinville nessa tarde especial de muito futebol aqui na CBN Joinville. Muito obrigado pelo carinho da sua audiência. Vamos juntos contar a história de Jeque e Cascavel, Campeonato Brasileiro da Série D. O Joinville que vem com invencibilidade e tenta manter a ponta da tabela. Muito obrigado pelo carinho da sua audiência. Você nos acompanha pelo Dial 95.3 FM, pelo aplicativo da Rádio CBN Joinville e você nos acompanha também no YouTube da CBN com imagens da nossa equipe aqui no estúdio na Pastor Guilherme Hall, aqui no bairro Saguaçu, em Joinville. Viemos até aqui no Enquanto a Bola Não Rola, no comando do Roberto Casagrande, nos comentários de Vitor Forcellini, também comigo Israel Antunes e Cauã Pereira na parte técnica. Muito obrigado pelo carinho da sua audiência, continue participando, mandando a sua mensagem, interagindo com a CBN Joinville nessa tarde de domingo. 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Muito obrigado pelo carinho da sua audiência. Está no ar mais uma transmissão esportiva da Rádio CBN Joinville. É o Jeque em Campo, Campeonato Brasileiro da Série D. Se é esporte e se é Joinville, tá na CBN.
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0: Agora são 3 horas e 36 minutos, 3h36, daqui a pouquinho a bola rola a partir das 4 da tarde, lá no Estádio Olímpico Regional em Cascavel. As equipes estão no gramado fazendo trabalho de aquecimento para esse jogo entre Jeque e Cascavel, válido pela sexta rodada da primeira fase do Campeonato Brasileiro da Série D. O tricolor, mais líder do que nunca, liderando o grupo A15 do Campeonato Brasileiro, tentando somar mais 3 pontos e também manter a liderança e a invencibilidade no Campeonato Brasileiro da Série D nesse domingo do Dia das Mães. Será que o Jeque vai dar de presente para as mamães tricolores mais uma vitória, mais um bom resultado? Já já a bola rola para Jeque Cascavel. Quem chega com as primeiras informações do Joinville Esporte Clube para essa tarde é Roberto Casagrande, que até então vinha aqui acompanhando o Enquanto a Bola Não Rola e traz o primeiro destaque do Joinville para esse duelo importantíssimo para o tricolor. Boa tarde para você, Casa.
2: Boa tarde, Israel Antunes, boa tarde, Vitor Forcellini, toda a audiência da CBN Joinville. Um Jeque que aposta na continuidade. O técnico Serginho Braga, para isso, está escalado para logo mais e mantém a mesma equipe que vem sendo líder da competição e que empatou no último domingo, no último sábado, contra o Cascavel, Israel.
0: É, o Joinville mantendo aí a mesma equipe, né, que vem trabalhando aí nas últimas partidas. É o técnico Serginho Braga, o Serginho Catarinense. E o Cascavel, hein, o adversário do tricolor nessa tarde. Qual que é o principal destaque do adversário tricolor nessa tarde, hein, Casa?
2: O técnico César Bueno, que tem um grande desfalque, Robinho não vai pro jogo hoje, para isso ele aposta na saída de bola com Peçanha assume o segundo homem de meio campo hoje, Isra.
0: Peçanha, portanto, assumindo o papel, né, de ser armador da equipe do Cascavel. Quem está acompanhando a nossa live no YouTube da CBN Joinville, estamos com imagens aqui da nossa cabine, mas daqui a pouquinho também teremos imagens da bola rolando, nossa transmissão aqui, né, e nós estamos acompanhando a imagem do trabalho de aquecimento, tanto do Jeque e do Cascavel. O pessoal do Cascavel tá chutando pro gol agora, uma

0: pontaria não é tão boa assim, né? Tomara que permaneça assim a equipe adversária do Jack nessa tarde aqui na CBN Joinville, nesse jogo entre Jack e a equipe do Cascavel. Agora são 3 horas e 36 minutos, quem também está nos dando a honra aqui da contribuição nos comentários hoje é Vitor Forcellini, que tirou um tempinho também no Dia das Mães para estar conosco aqui na programação da CBN para comentar o jogo desse Joinville que ainda não perdeu na Série D, tem a liderança, tem a manutenção da liderança como objetivo para hoje, um adversário que não é nada fácil, empatou aqui em Joinville esse reencontro entre Jack e Cascavel. Vitor, seja bem-vindo, qual que é o teu destaque para esse jogo de logo mais entre Jack e Cascavel lá no Estádio Olímpico? Boa tarde, Vitor.
1: Boa tarde, Israel. Boa tarde, Roberto. Boa tarde, ouvinte da CBN. Realmente é um jogo importante, é um jogo decisivo. E eu acho que o meu destaque é a manutenção do time do Serginho Braga. Ele manteve toda a escalação que começou contra o Cascavel aqui na Arena. E foi um bom primeiro tempo do Joinville. O Joinville dominou o jogo, o Joinville fez 1-0, poderia ter feito até mais. Depois, no segundo tempo, acabou caindo, as mudanças não surtiram o efeito que o treinador esperava, mas a primeira etapa foi muito boa, o que deixa a gente na expectativa que o tricolor consiga repetir um pouco da atuação que teve aqui na Arena, lá no Olímpico Regional, em Cascavel.
0: Quem sabe, hein? Quem sabe o Joinville consiga repetir, né, um bom jogo e ter um bom resultado, né, para trazer aqui para Joinville esses 3 pontos e encaminhar matematicamente uma classificação à próxima fase. O grupo do Joinville, o grupo A15, que tem o Jack na liderança com 11 pontos, o Cianorte é o segundo colocado com 9, o Santa Catarina é o terceiro com 8 e o Cascavel agora com 8 pontos é o quarto colocado. Isso porque, né, Santa Catarina está em campo nesse momento, primeiro tempo de Santa Catarina e Guarani de Bagé, por enquanto 0-0. O Santa Catarina está subindo para 8 pontos e nos critérios de desempate está passando a equipe do Cascavel. Automaticamente, quando a bola rolar lá no Estádio Olímpico, o Cascavel retoma essa posição caso, né, se mantenha um empate entre Santa Catarina e Cascavel. O quinto colocado é o São Luís com 5 e na lanterninha, por enquanto, o Guarani de Bagé, que com esse empate parcial está somando mais um ponto, está chegando a 2. O Joinville num cenário otimista, possível, soma os 3 pontos hoje. E caso o Cianorte consiga vencer o São Luís, o Joinville pode abrir até 9 pontos em relação ao quinto colocado, o time gaúcho lá de Juí. E aí o Joinville pode encaminhar matematicamente uma classificação já na próxima rodada contra a equipe do Santa Catarina no sábado às 15h, lá no Alfredo Krick. E essa é a agenda do Joinville, essa combinada, o Casagrande, de 2 jogos, né? Joga hoje fora de casa contra o Cascavel e semana que vem contra a equipe do Santa Catarina fora de casa também lá em Rio do Sul. Se a gente for fazer uma comparação, Casagrande, já que recebeu o Santa Catarina aqui e ganhou, recebeu o Cascavel aqui e empatou. Dos 6 possíveis, somou 4. Se somar 4 pontos nos próximos 2 jogos, classificação matemática, né, Casa?
2: Matemática, e se vencer hoje, virtualmente já tá lá, né? Tá com 11 pontos, vencendo vai a 14, dificilmente o quinto colocado chega a 14 pontos, mas claro, ainda há chance matemática. Mas o Jack tem hoje a faca e o queijo na mão para adiantar essa classificação, adiantar essa ida à próxima fase, e também mostra que tem qualidade técnica para isso e tem um horizonte para avançar mais tecnicamente, o Israel.
0: E o grupo do Joinville também tem o complemento da rodada hoje, que também é um jogo às 16h, né? O Cianorte contra o São Luís. Já coloca na agenda, tá, gente? Semana que vem, Alfredo Krick, 15h, em Rio do Sul. Lá no Alfredão tem Jack e Santa Catarina.
2: Estaremos lá.
0: E a CBN vai contar tudo para você direto do Alfredão. Esse grande jogo, o duelo catarinense do Grupo A15 do Campeonato Brasileiro da Série D. Antes de seguir por aqui, né, com os comentários do Vitor e mais também informações do Roberto Casagrande, rapidamente sobre o Grupo A16, o grupo que tem outros 2 times catarinenses, né, o Blumenau e a equipe do Marcílio Dias, que coincidentemente estão liderando o Grupo A16. Né? O Blumenau ontem empatou jogando em casa com o São Joséense, empate em 0-0, e o Marcílio Dias venceu, goleou a equipe do Brasil de Pelotas ontem pelo placar de 4-1, jogando lá no estádio Gigantão das Avenidas em Itajaí. No outro jogo do grupo, o São José bateu a equipe do Azures. A classificação de momento do grupo A16 tem o Blumenau na liderança com 13 pontos, o Marcílio é o segundo com 11, o São Joséense também tem 11 e o quarto colocado é o Brasil de Pelotas com 7 pontos. Fora da zona de classificação tem o São José com 5 e o Azures com 2 pontos. Se terminasse agora a primeira fase da Série D, os confrontos de segunda fase, de mata-mata dessa competição, teria Joinville enfrentando a equipe do Brasil de Pelotas com o segundo jogo aqui em Joinville, o Cianorte pegando o São Joséense e os duelos entre Santa Catarina e Marcílio Dias e também Cascavel e Blumenau Esse é o cenário de momento. Porém, claro, está tudo muito cedo ainda, né? Tem muitos jogos ainda acontecerem, mas esse é o cenário de momento. É bom a gente ir acompanhando, porque o Jack fez por merecer e está fazendo uma campanha muito sólida nesse Campeonato Brasileiro da Série D, muito perto de uma classificação. Eu acho, o Vitor Forcellini, que nem o mais otimista torcedor do Jack imaginaria uma campanha tão sólida nessa primeira perna de Série D, Vitor.
1: É, Zé, eu acho que o torcedor de Joinville estava muito pessimista quando acabou o Campeonato Catarinense, e com razão, né? A campanha no estadual foi terrível, mesmo a maneira como terminou não foi boa. O Joinville até ensaiou uma reação, mas fez jogos muito ruins ali naquela reta final. E aí todo o caos político que envolvia o clube, né? O torcedor não... Ele olhava para a Série D como, né, algo que o Joinville ia disputar talvez a primeira fase, e se chegasse no mata-mata já estava no lucro. Porém, a terminado o primeiro turno dessa primeira fase, a gente olha com otimismo para o que o Joinville vem fazendo, porque não só consegue os resultados, como também vem fazendo bons jogos, né? Vem conseguindo, tanto dentro quanto fora de casa, se apresentar muito bem. Tem o problema que a gente já falou do segundo tempo, o time do Joinville cai bastante, tanto tecnicamente quanto fisicamente, as substituições não surtem o efeito esperado, né? Mas pelo que produz no primeiro tempo, pelos resultados que vem conseguindo, o torcedor do Joinville está otimista, pelo menos para o Jack conseguir chegar ali naquela fase que já garante a vaga na Série D do ano que vem, para minimizar os efeitos do rebaixamento no começo do ano, né? E aí, quem sabe, no ano que vem, tem um calendário, pelo menos, já que vai ter a Catarinense da segunda divisão, ter também um calendário nacional para disputar.
0: Tá aí Vitor Forcellini com os primeiros comentários em relação ao time do Joinville. Daqui a pouquinho o Casagrande vai trazer aqui o que o Joinville tem de escalação, né? Antes da ficha técnica completa, casa. O time do Joinville já tá definido pelo Serginho e tu trouxe no teu destaque. É a mesma equipe que entrou em campo contra o time do Cascavel aqui na Arena. Repassa pra gente aí, casa.
2: A gente antecipou até antes de abrir a jornada, falando com umas fontes, uma fonte aqui, uma fonte ali. Mesma equipe que empatou aqui na Arena Joinville com o Cascavel. Em relação ao outro jogo, que foi contra o Cianorte, se não estou enganado, contra o Santa Catarina, desculpa, só tinha uma alteração, que era do Pará com o Terra e por ordem médica, né? Mas o Jack vai a campo hoje com 1, Thiago Rodrigues, 2, Dudu, 3, Guti, 4, Pedro Botelho e 6, Inha Barreto, 5, Pablo Dias e 8, Felipe Pará, 10, João Victor. Pela direita, o Garrincha com a 7, pela esquerda, Iago Dias com a 11 e centralizado com a 9, Everson Israel Antunes.
0: Tá aí a escalação da equipe do Joinville, uma manutenção, portanto, né, daquilo que ele já vem projetando e trabalhando ao longo das últimas semanas. Inclusive, o Vitor Forcellini, com essa manutenção do Pará, que foi um jogador que começou a Série D como titular, perdeu vaga por conta de uma lesão, parou o Gabriel Terra, e aí teve uma troca. Terra se machucou, tá fora, daqui a pouco a gente pode falar sobre isso, mas o Pará tem essa manutenção de titularidade, embora ainda careça um pouquinho de ritmo de jogo, né, para retomada de ritmo de jogo. Ele marcou um gol importantíssimo no jogo contra a equipe do Cascavel na semana passada. O gol do Joinville foi anotado por ele, né, foi dado para ele, mas é um cara que nesse meio campo do Joinville acabou assumindo esse protagonismo deixado pelo Gabriel Terra. Tá certo, Serginho, em manter a escalação? Tu concorda com ele? É isso mesmo, Vitor?
1: Ah, concordo sim, Zé. Eu falei no pré-jogo, né? Quanto menos o Joinville mexer, quanto menos o Serginho mexer no time do Joinville, melhor, né? A equipe titular vem dando as respostas. Ele teve que fazer essa alteração por conta da lesão do Gabriel Terra, que é uma lesão importante. É um atleta que vinha desempenhando bem nos jogos que participava. Mas o Pará também é bom jogador, né? A gente viu que ele fez uma boa partida contra o Cascavel lá na Arena, fez o gol, mas para além do gol, fechou bem os espaços, apareceu bem pro jogo. Eu acho que é uma boa notícia pro Serginho que ele tenha feito um bom jogo lá, porque quando você perde um titular, principalmente no Joinville, a tendência é que o nível caia, mas ele conseguiu manter, e se repetir essa atuação, acho que o Joinville vai sentir menos a ausência do Terra. Então acho que acerta o treinador do Jack. O time tava bem, o empate na Arena... Eu acho que eu condiciono muito mais a uma falha individual. E é um problema do elenco do Joinville de não conseguir ter peças de reposição que mantenham o nível do time titular. Mas eu acho que o time que começou o jogo na Arena foi o que o Joinville tem de melhor, e ele repete a escalação hoje.
0: Repete a escalação hoje para enfrentar a equipe do Cascavel, que joga em casa no Estádio Olímpico Regional. Estou buscando aqui o histórico do próprio time do Cascavel em relação ao público, né? Como o Jack é grande, né, cara? Como o Jack tem uma torcida apaixonada, né? Nesse grupo do Joinville, tem clubes, né, que são de não são de tamanhos igual o Joinville, né, são clubes menores, né, que não tem tanto um apelo de torcida. E o Cascavel, por exemplo, que é um adversário muito forte, né, principalmente jogando lá no Estádio Olímpico Regional, tem contra o Santa Catarina 642 torcedores, contra o Guarani de Bagé 909 torcedores e contra o Cianorte 776 torcedores. Então o Joinville não tem uma pressão de torcida contra ele, o Vitor Forcellini. A pressão é muito mais por estar jogando fora de casa, muito mais por não conhecer tanto o gramado, demora um pouquinho para ter uma adaptação, e muito mais porque é um adversário que precisa sair para o jogo, atacar. Mas a pressão de jogar fora de casa, de torcida, na Série D, ela não existe, principalmente hoje, né? Pô, um público aí de 700 torcedores não deve colocar uma pressão para cima do Joinville. O quão bom é importante também o Joinville estar jogando fora de casa e não ter essa pressão adicional, hein, Vitor?
1: Ah, Zé, é diferente você jogar num estádio onde a torcida é mais inflamada, né? O Joinville já fez jogos na Série D, por exemplo, quando você vai jogar contra o Marcílio Dias em Itajaí, o estádio quase sempre está lotado. Então é diferente, você jogar contra 700 pessoas é praticamente um campo neutro. Se a gente contar que a torcida do Joinville ainda é uma torcida que viaja em grande quantidade, o Jack vai ter uma força ali de talvez até conseguir equilibrar ali no gogó, no grito e tal, através do setor visitante. É até curioso que Cascavel não é uma cidade tão pequena, assim, é uma cidade de 300 mil habitantes, mais ou menos, e o Cascavel é um time de uns... tá batendo 20 anos aí, então já teria que ter uma identidade com a cidade e tal, mas não consegue trazer esse público, né? E aí, como você falou, você vê a grandeza do Joinville, né? Um jogo aqui na Arena, qualquer jogo aqui na Arena é 4 mil, 5 mil pessoas, 7 mil os dois últimos públicos, se eu não estou enganado.
0: Na estreia foi 4 mil torcedores, né, no jogo contra a equipe do São Luís. Aí contra o Santa Catarina foram um pouco mais de 7.080.
1: 7 mil e pouquinho.
0: E agora contra o Cascavel, semana passada também passou dos 7 mil torcedores. Querendo ou não, é um público muito bom, né?
1: Pra Série D é um dos principais públicos, assim, é um dos times que mais leva torcedores.
2: É a melhor média da Série D.
1: Isso faz muita diferença, porque quando o adversário vem jogar na sua casa e percebe que ele vai ter que encarar uma torcida... e tal, e você também, né, o fator anímico pro time da casa, quando o estádio tá inflamado, a torcida dele tá cantando, faz muita diferença pra confiança, né? E aí é o bom de você jogar num estádio que tá vazio. Você vai jogar fora, se você consegue ouvir o seu torcedor, é uma vantagem, né? E aí a gente vê que o público ali, as arquibancadas, vão ficar mais vazias do que cheias, deve ser um público pequeno também hoje, apesar de ser um domingo ensolarado lá. E falando um pouco do gramado, também a gente falou no pré-jogo, né, no Esquenta, é um gramado mais ralo, parece ser um gramado mais curto, então a bola deve quicar mais, é um gramado mais duro, então o Joinville talvez tenha um pouco mais de dificuldade em fazer aquele jogo de passes rápidos e tal, porque a bola fica um pouco mais arisca. Mas vamos ver, né? Choveu bastante lá, talvez tenha dado uma amenizada nessa questão.
0: Vamos ver como é que vai estar a situação do gramado quando a bola rolar para Jack e Cascavel, Campeonato Brasileiro da Série D. Esse jogo é válido pela sexta rodada da primeira fase. O Jack é líder do seu grupo, o grupo A15 da Série D. Você está acompanhando a transmissão esportiva da CBN Joinville. Daqui a pouco, a partir das 4 horas, a bola rola para Jack e Cascavel com oferecimento de Deller. 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Roberto Casagrande, o Jack que viajou ainda na sexta-feira para esse jogo contra a equipe do Cascavel, tinha um planejamento de treinar ontem lá na cidade paranaense, porém a chuva que passou aqui em Joinville também caiu lá em Cascavel. Choveu muito, temperatura baixa, nesse momento 13 graus lá em Cascavel. E aí o Joinville teve que mudar um pouquinho a questão da preparação pré-jogo ontem. Como é que funcionou, Casa?
2: O Jack tinha uma atividade técnico e tática marcada para fazer com campo, né? Campo e bola, normal, como todo apronto de todo time é. Só que como estava chovendo muito, uma chuva muito forte, que afetou as condições do gramado e também estava muito frio, o departamento físico do Joinville, né? A ala física do Joinville, ela é encabeçada pelo Marcos Monassa, preferiu fazer uma atividade mais física no auditório do hotel que o Joinville estava hospedado. Então foi uma atividade mais física, com ativações, com aquecimento, com para soltar a musculatura e tudo mais, e uma atividade de queda com bola dos goleiros, né? Com, com colchonetes e tudo mais. Então foi uma atividade mais que preservou mais, até para também segurar os atletas, né, que vieram de uma viagem muito longa, de sexta-feira, chegaram de madrugada até a cidade de Cascavel. O Jack preferiu preservar o pré-jogo para estar todo mundo 100% hoje, e nesse momento, equipes do gramado do Olímpico, Israel Antunes.
0: No momento que as equipes entram no gramado, portanto, essa foi a ideia do Joinville, né? Nesse pré-jogo, né? De poder poupar os atletas de entrar em campo, né? Um frio, né? Muito frio lá em Cascavel. Imagina, 13 graus de temperatura agora, nesse momento, lá em Cascavel. Aqui em Joinville, 19 graus, a temperatura subiu um pouco mais. Mas lá em Cascavel, além da instabilidade que teve ontem, também estava muito frio. E nesse momento, as equipes no gramado Joinville, à esquerda do seu aparelho de rádio, você que está nos acompanhando, com um uniforme tricolor, camisa tricolor, calções e meiões brancos, e o time do Cascavel à direita com camisa amarela, calções e meiões pretos, as equipes, portanto. E agora a execução do hino nacional brasileiro lá no Estádio Olímpico Regional em Cascavel. Daqui a pouquinho a bola rola para Jack Cascavel, Campeonato Brasileiro da Série D. Muito obrigado pelo carinho da sua audiência. Você vem junto, tá? Vai mandando seu recadinho, a sua mensagem no YouTube da CBN. O Alceu tá por ali. O Thiago também mandou mensagem. Ele falou o seguinte, ó. Se o Jack jogar igual o jogo do segundo tempo aqui em Joinville, ele perde pro Cascavel. Ele tá se referindo, Vitor, àquilo que você trouxe há pouco no seu comentário. O segundo tempo do Joinville contra o Cascavel deixou uma impressão ruim para o torcedor do Jack, também para a imprensa. E o próprio Serginho falou sobre isso, né? Que o time ficou devendo em relação a ele mesmo na segunda etapa da semana passada. O que não repetir para não sofrer e, quem sabe, buscar um bom resultado hoje lá no Paraná, hein, Vitor?
1: Ah, eu acho que o Serginho não pode repetir as mudanças que ele fez, né? Porque ter tirado o Garrincha... Tudo bem que tinha um problema ali de saúde e tal, ele alega isso para ter feito essa mudança. Mas tem sido uma tônica, a gente já falou, né? O time do Joinville, ele faz um bom primeiro tempo, com uma intensidade alta, criando jogadas, Garrincha muito bem, Everson, o Ítalo também, o Iago também. Mas quando precisa mexer no time, quando chega no segundo tempo que os jogadores já estão cansados, a intensidade cai, e o Serginho precisa mexer no time, ele não consegue, com as mudanças, manter o Joinville, o nível de atuação do Joinville. Tanto tecnicamente quanto fisicamente, cai bastante. E aí nos segundos tempos, o Joinville tem sofrido para manter seus resultados, para conseguir essas vitórias. Eu acho que o desafio para o Serginho é encontrar uma formação onde o Joinville consiga se manter num bom nível durante os 90 minutos. Se o jogador do ataque está cansado, talvez seja o caso de substituir um só e os outros tentem compensar ali, porque da maneira como o Serginho vem fazendo, que ele muda bastante, principalmente a parte ofensiva, o Joinville passa a não conseguir criar e aí sofre defensivamente.
0: Agora são 3 horas e 55 minutos, 3h55, vamos à ficha técnica do jogo, as escalações das equipes, a arbitragem, o todo apronto de Jack Cascavel, Campeonato Brasileiro da CD. Coloca no ar aí o hino do tricolor, o hino do Joinville Esporte Clube. Como é que vai a campo, Jack, escalado pelo técnico Serginho?
2: Mais líder do que nunca e espera terminar o jogo novamente mais líder do que nunca. Uma semana muito forte de trabalho do técnico Serginho Braga, que conta ainda com o desfalque de Gabriel Terra, mas enfim, vai com o que tem de melhor. Para isso, o maior clube do estado, o tricolor dos tricolores, o Joinville Esporte Clube, vai a campo com um Thiago Rodrigues. Na direita, 2, Dudu. A dupla de zaga é composta por 3, Guti, e 4, Capitão Pedro Botelho. Na ala esquerda, com a 6, Ian Barreto. Na volância, com a 5, Pablo Dias, e 8, Felipe Pará. Na armação, com a 10, o rabiscador João Vitor. Pelas extremas, 7, o craque Garrincha, e 11, Iago Dias. E no comando de ataque, o homem gol do tricolor, 9, Everson. Repeteco dos escalados para 1, Thiago Rodrigues, 2, Dudu, 3, Guti, 4, Pedro Botelho, 6, Ian Barreto. 5, Pablo Dias, 8, para 10, João Vitor, 7, Garrincha, 11, Iago Dias e 9, Everson. Tá no papel o maior clube do estado.
0: E o Cascavel, Casagrande, como é que vai a campo?
2: O alterado Cascavel, Zé Antunes, com 4 alterações em relação à partida que empatou aqui na Arena Joinville. O técnico César Bueno, por ordem médica e ordem disciplinar, mexe na equipe e vai a campo com 1 André Luiz. A defesa tem 2 Libano, 3 Boleque, 4 Renan e 22 Anthony. A dupla de volantes tem 28 Fábio e 8 Peçanha. Na armação, com a 27, Kelvin Maltos. Nas pontas, os chatíssimos 11 Hassan e 29 Palácios. E no comando de ataque, 34, Zé Carlos. Repeteca do Cascavel para 1, André Luiz, 2, Libano, 3, Boreque, 4, Renan e 22, Anthony. 28, Fábio, 8, Peçanha, 27, Kelvin Maltos. 11, Hassan, 29, Palácios e 34, Zé Carlos. Tá no papel o Cascavel.
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2: Apita o jogo o senhor Gabriel Furlan, auxiliado por João Fábio Machado e Marco Antônio dos Santos. O quarto árbitro é Antônio Valdir dos Santos Isra.
0: Tudo pronto para a bola rolar no Estádio Olímpico Regional em Cascavel para Jack Cascavel, Campeonato Brasileiro da Série D. Toda a ficha técnica do jogo é o Jack tentando a manutenção da liderança no grupo A15 do Campeonato Brasileiro. E que bom, hein? Quem sabe o Joinville hoje consiga somar mais 3 pontos, embalar de vez e encaminhar uma classificação à próxima fase do Campeonato Brasileiro. Tudo pronto lá para o árbitro da partida, o Gabriel Furlan de São Paulo, apitar a bola rolar. Tricolor vai dar o pontapé inicial. Para quem está nos ouvindo, o Jack vai tracar pro lado direito do seu aparelho de rádio, você que está ouvindo a CBN Joinville, imagina um campo de futebol, o Jack ataca pro lado direito. Ataca pro lado direito e é lá que o Jack vai meter gol no primeiro tempo. Eu tô confiante na vitória do Joinville, eu tô muito confiante na vitória do Tricolor nesse domingo de Dia das Mães. Você ligado aqui na CBN Joinville acompanhando as emoções do Campeonato Brasileiro da Série D. Agora são 4 horas e 1 minuto, já é pra ter rolado essa bola, professor. Apita logo, estamos ansiosos pro Tricolor buscar esses 3 pontos. E você que tá nos ouvindo aí, ó, eu quero ouvir o seu áudio, tá? 10, 15 segundos, manda a sua mensagem de áudio pra gente rodar com bola rolando aqui na CBN Joinville, tá? Manda aí a sua energia positiva, o seu palpite pro jogo. Ah, o Jack vai ganhar, o Jack isso, aquilo. Manda a sua mensagem no momento em que apita o árbitro.
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0: Pode ligar, que aqui tem jogo, tem emoção, é Campeonato Brasileiro da Série D e você vem junto com a CBN Joinville. A primeira posse de bola é do Tricolor pelo lado direito, o Dudu está posicionado para fazer o arremesso lateral. Ele encosta para Garrincha, ganha na dividida, Garrincha faz a proteção, opa, a bola acaba saindo pela linha de fundo. Com 10 segundos, Joinville já tem um escanteio, Casa!
2: O Antônio já grudou no Garrincha, né? Jogada pela direita, puxou pra linha de fundo, cavou escanteio, conseguiu. Com menos de 1 minuto, vem o primeiro tiro esquinado. Ian Barreto e o JV, João Vitor Nela, Isra.
0: João Vitor na bola, escanteio pra equipe do Joinville. A oportunidade, tem 2 jogadores colocados por ali. Ian Barreto e João Vitor. Vai vir jogar ensaiado. Oportunidade para o Tricolor. Todo mundo na grande área. Tem Pedro Botelho, tem Garrincha. Tá todo mundo na grande área. Quem sabe o gol do Joinville. Ian Barreto de perna esquerda na grande área. Faz da defesa do Cascavel. E a bola vai sair pela linha lateral. Evita a saída por ali o jogador do Joinville. Não, deixa a bola saindo. É lateral para a equipe do Joinville com Garrincha. Lateral para o Tricolor, que se reposiciona em campo para ter a posse de bola. São apenas os primeiros movimentos, né, de Jack Cascavel, Campeonato Brasileiro da Série D. Joinville jogando fora de casa, buscando mais uma vitória. Joinville que já venceu fora de casa na Série D, né, conseguiu uma importante vitória contra a equipe do Cianorte, jogando lá no Albino Turbay, lá em Cianorte. Jack tentou para ele o lançamento na grande área, ficou pedindo falta, a arbitragem mandou seguir a lateral para o Joinville. Já cobrada, a bola agora para o João Victor. Ganhou na primeira, foi desarmado na segunda, volta para Jack. Lançamento de Ian Barreto dentro da grande área, afasta a defesa da equipe do Cascavel. Lançamento na grande área de novo, André Luiz sai do gol, faz a defesa, mas o fato é que o Joinville continua no campo de ataque, Casa.
2: Pediu o pênalti no lance anterior em cima do Everson, que nada marcou a arbitragem de forma justa, de fato não foi nada. Depois o Garrincha tentou uma jogada de efeito pelo lado esquerdo, já que começa no campo de ataque, Isra.
0: Tenta de novo o Joinville colher com o Everson, a bola acabou voltando para o time do Cascavel. Poste de bola do Tricolor com o Dudu. Esticou mais à frente para Iago Dias, que começa mais aberto pelo lado direito nesse momento. Já teve uma inversão de lado, né? O Garrincha já foi pro lado esquerdo e o Iago Dias aqui pro lado direito. A movimentação dos jogadores do Jack. Tenta escapada agora a equipe do Cascavel. Vem pelo lado esquerdo, vai avançando o Cascavel. O Joinville vai se fechando, lançamento no bico da grande área, o desvio. Chegou na dividida por ali, Ian Barreto conseguiu desviar de cabeça completa por ali o jogador que é Pedro Botelho. Cascavel chegou com perigo e vem de novo o Cascavel na troca de passes. O Jack se fecha e eu estou observando por aqui, né, arquibancada do Estádio Olímpico Regional lá em Cascavel, com um público bem pequeno realmente, né? A média de torcedores do Cascavel nesse início de Série D não passa de 700 torcedores, né? Então é uma média bem pequena, é um time que não tem um apoio do torcedor com muita força nesse início de Série D. Lá vem o Joinville, bola na esquerda para Garrincha, ele invadiu a grande área, jogadaça, rolou para trás para Everson, faz o pivô, voltou agora mais atrás para Iago Dias, cruzamento na segunda trave, passa por todo mundo, afasta por ali a defesa do Cascavel. E de novo o Joinville recupera a bola na segunda, bola agora com um jogador por ali que era o Pablo Dias, ganhou na primeira, perdeu na segunda, recupera o time do Cascavel, mas na origem da jogada cobrança de falta, falta marcada pro time paranaense, mas o Jack chegou de novo e eu até acho, ô Casagrande, que o cruzamento pra grande área não foi do Iago Dias não, foi do João Victor, né?
2: Foi do João Victor, mais uma escapada, é a jogada clássica do Garrincha, né? Bota a bola, dá o tapa na frente, chega antes que todo mundo, jogada da esquerda pra direita, o João Victor teve a chance de finalizar, tentou o cruzamento, ficou tranquila, tranquila, o Jack segue em cima com um pouco mais de 3 minutos de jogo, Isra.
0: É, 0-0, um bom início do jogo do Joinville, tentando atacar o time adversário, o time do Cascavel, e o Cascavel vem agora no campo defensivo, tá colocado por ali o Borek. Borek sai desarmado por ali pela ponta direita, sai jogando agora mais atrás para o jogador que é o Libano. Libano tentou, passa mais à frente em profundidade, lançamento na grande área, Guti se atrapalhou no primeiro domínio, volta para a equipe do Cascavel, não pode dar bobeira, recupera o time paranaense, vai avançando pelo lado esquerdo, empinou por aqui na ponta esquerda, tá colocado por aqui o Anthony. Anthony com liberdade, puxou pro meio, lançamento na grande área, afasta de cabeça Guti, corte providencial, impressionante. O Guti cortou bem, o Joinville tentou escapar no contra-ataque, mas na origem da jogada foi uma falha do próprio Guti, né, Casa?
2: Errou, mas se redimiu, né, depois do teve um bom corte por ali, o Cascavel que dá a resposta agora com um pouco mais de 4 minutos, o Jack tem que se ligar atrás, falhou antes, se recuperou depois, que mantém a média boa, Isra.
0: É isso, agora a equipe de Joinville recupera com o Pablo Dias, acabou sendo desarmado na sequência, volta para o Cascavel pela ponta direita, Joinville vai se fechando, lançamento, invadiu a grande área na segunda trave, Thiago Rodrigues sai do gol, agarra firme o goleirão do Joinville. E é potente por ali, né? O Thiago Rodrigues saindo do gol, fazendo uma boa defesa, o Casagrande.
2: E foi o cruzamento do Libano, né? Procurando no centro de área o Zé Carlos, camisa 34. Cruzamento no segundo pau, saiu o Thiago Rodrigues. Boa intervenção, a primeira dele no jogo, Zé.
0: Primeira intervenção do goleiro do Joinville no time do Cascavel, que tem a posse de bola novamente. O Jack entrega a bola pro time paranaense e sai jogando agora no campo defensivo por ali com o Borek. Borek tá passe rasteiro no centro do gramado, toque de primeira funcionou, adianta demais, Pedro Botelho vem na cobertura, a bola vai voltar pro Jack. Volta com o Dudu. Dudu recebe agora na linha defensiva, tocou para Pablo Dias. Ele faz ali o giro em cima da marcação, foi desarmado, pediu falta, a arbitragem mandou seguir. Palácios ficou com a bola. Abre agora no meio, mais à frente para Peçanha. Peçanha começa o jogo para Palácios. Palácios tocou mais atrás, vai trocando passe agora com o Fábio, Fábio agora trocou passes com o Palácios, abre o jogo na ponta esquerda, lá vem a equipe do Cascavel, foi derrubado, pediu falta, falta marcada, falta perigosíssima a favor da equipe do Cascavel, quase no bico da grande área pelo lado esquerdo, Casa.
2: E era o Libano que escapava por ali, né, tentando a transição mais rápida, ele que conseguiu fazer o drible no Guti, que teve que fazer a falta providencial. Tiro bom, um tiro de perto, mais ou menos, uma falta perigosa. Te cuida aí, Thiago Rodrigues.
0: E eu acho que é o Hassan, né, camisa 11, que tá na bola, e também um cara de perna direita, que é o 27, que é o Kevin Maltos,
2: e né? Chegou por ali o Palácio também, que agora tá saindo.
0: É, então é o Kevin Maltos e também o Hassan. São os dois jogadores colocados para cobrança de falta para a equipe do Cascavel. Lance perigosíssimo. Tem que ter atenção o time do Joinville. Passamos de 6 minutos do primeiro tempo. Posse de bola para a equipe do Cascavel. Cobrança de falta. Autorizou a arbitragem. Vai Kevin na bola. Bateu muito embaixo da bola. Subiu demais para a sorte do Joinville. Apenas tiro de gol, mas foi a primeira chegada do Cascavel, Casa.
2: Tentou arremate direto por ali o Kelvin. É Kelvin Maltos, que nome complicado.
0: É Kevin, hein? Né? É Kevin.
2: É, está Kelvin. Enfim, o Kevin Maltos tentou a finalização por ali. A bola passou sob o gol do Thiago Rodrigues, que só observou. Primeira boa chegada, mas o Guti tem que ter atenção com a marcação, senão vai ter que fazer outras faltas e vai tomar cartão, Isra.
0: É Kevin ou Kelvin? Agora, porque aqui na arte do time do Cascavel é Kevin.
2: Já puxa aqui.
0: Vamos confirmar aqui, porque... mas assim, cobrou e mandou para fora. Posse de bola para a equipe do Joinville. Recupera agora no meio o Pablo Dias. Sai jogando agora no campo defensivo para Guti. Guti recebeu, tocou para Pedro Botelho agora no lado esquerdo. Vai avançando a equipe do Joinville com Pedro Botelho. Bateu de perna esquerda. Lançamento em profundidade. Se chegar para levar perigo, é o Ian Barreto. Dividiu com a marcação. A bola acaba saindo pela linha lateral. Posse de bola para a equipe do Joinville. Ian Barreto já recompõe e já toca agora para João Victor, que vem armar o jogo. Tocou agora para Pará. Pará recebe no meio. Tá marcado. Volta mais atrás para Thiago Rodrigues. Joinville valoriza a posse de bola. Passamos de 7 minutos do primeiro tempo. 0 para o Jack, 0 também para o Cascavel. Com esse resultado, Joinville vai chegando a 12 pontos e tem a manutenção da liderança nesse grupo a 15 do Campeonato Brasileiro da Série D. Vai Pedro Botelho com a posse de bola no campo defensivo. Ele vai girando. Ele pede aproximação dos companheiros. Recolhe agora mais atrás para Guti. O Jack vai trocando passes, agora o Pará ele desce entre os zagueiros para ser o cara para fazer uma linha de três, uma saída de três, tenta o lançamento na ponta direita, Palácios evita a saída, lá vem a equipe do Cascavel com Palácios pela ponta esquerda, ele é muito rápido, ele ganhou a primeira, ganhou a segunda, Dudu agora fechou a marcação, cruzamento em cima da marcação, é rápido esse homem, ô Casa Grande.
2: Ele é rápido, ele é muito catimbeiro também, tem que ter cuidado com ele, ele que tá na ação ali no mano a mano com o Dudu, Dudu melhor nessa jogada, mas ele é bom jogador, tem que ficar de olho.
0: Tem que ficar de olho, Palácios, ele toca mais atrás agora, começa o jogo no campo defensivo com o Renan. Renan faz o giro, tocou para ali o Borek, Borek recebeu, tocou para Libano. Libano tá marcado pela ponta direita. Ele recebeu agora na ponta, o jogador da equipe do Cascavel vai avançando, Joinville vai se fechando, baixa as linhas. O Cascavel vai girando o campo, tocou agora no meio para Fábio. Fábio recebeu, abriu na esquerda para Palácios, sozinho com liberdade de novo. Dudu com dificuldade para marcar, lançamento na grande área, de cabeça, a bola vai para fora, subiu demais. Tendo volume de jogo, o time do Cascavel de novo pelo lado esquerdo, lançamento na grande área. Entre os dois zagueiros por ali, o cara subiu e mandou pra fora, Casa.
2: Mais uma vez pelo lado esquerdo e mais uma vez o Palácios, que sozinho fez o cruzamento pra área. O Kevin Maltos tentou a finalização de cabeça, ela foi sob o gol do Thiago Rodrigues. O Jack tá com um buraco por ali, Isra.
0: É, tá com um buraco o time do Joinville por ali, sofrendo um pouquinho dessa equipe do Cascavel nesse do jogo. Agora o lançamento lá pro campo ofensivo. Everson pediu falta por ali, a arbitragem mandou seguir. 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
0: Joinville com um buraco no meio campo, avança agora o time do Cascavel com velocidade pelo lado esquerdo com Palácios, Dudu vai se fechando por ali, lá vem o Cascavel com perigo, olhou agora para a grande área, passe rasteiro, que perigo, tem que sair daí, corta por ali, Guti, corte providencial, e aí o jogador Joinville está pedindo que a bola tinha saído antes do toque ao Casa Grande, mas não, a arbitragem está confirmando escanteio para o Cascavel.
2: Não saiu e o que não está em dia é a marcação do Joinville, mais uma vez um buraco no meio campo, permitindo a transição da equipe do Cascavel. Palácios pela esquerda achou um passe espetado para o Libano, que tentou o cruzamento, ela bateu no Guti, foi pelo linha de fundo, tiro esquinado. Já que tem que acertar isso aí, Isra.
0: Escanteio para o Cascavel. São dois jogadores colocados para cobrança. Tem por ali o Kevin Maltos e também o Hassan. Hassan pega de perna esquerda, o Kevin de perna direita. Ele que lança para a grande área, afasta a zaga do Joinville e voltou para Palácio. Puxou para o meio, bateu de perna esquerda, subiu demais. É apenas tiro de gol, mas mais uma finalização na conta do Cascavel, Casa.
2: É a quarta do Cascavel no jogo. Eles vão chegando. É bem verdade que sem pontaria, mas vão chegando. Palácio tentou a finalização de fora da área. A bola vai sobre o gol do Thiago Rodrigues. Tem que prestar atenção, tem que acertar essa meia cancha, Isra.
0: Passamos agora de 11 minutos ao primeiro tempo. Eu quero ouvir o comentarista Vitor Forcellini, início de jogo lá no Estádio Olímpico Regional. 0 para o Joinville, 0 para o Cascavel. Cascavel começa melhor o jogo, hein, Vitor?
1: É, Israel, o Joinville tentando muito lançamento, muita ligação direta e a bola tá batendo e voltando, né? O time do Jack não consegue segurar essa bola no ataque e aí, principalmente pelo lado esquerdo do ataque com o Palácios, o Cascavel vai chegando. O Joinville precisa ter um pouco mais de tranquilidade para tocar essa bola aqui no meio campo. A gente vê que o gramado não tá bom, a bola pica muito, quica demais, fica realmente arisca, aquilo que a gente já previa antes do começo do jogo, e aí isso é ruim pro Garrincha, que tem que carregar a bola, isso é ruim pros jogadores que estão tentando dar o passe, mas o Joinville precisa trabalhar um pouco mais a bola e evitar um pouco esses lançamentos, porque o time do Cascavel tá bem postado lá atrás, tá conseguindo cortar a maioria deles.
0: Boa, boa, boa, Vitor Forcellini, que é o nosso comentarista convidado desse domingo aqui para Campeonato Brasileiro da Série D na CBN. 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Então é uma semana com duas grandes transmissões aqui da CBN Joinville. O futebol e o futsal não param, e a CBN conta tudo, porque se é esporte, se é Joinville, tá na CBN. Exato. Oi, Casa.
2: Eu vi aqui algumas imagens num 360 do gramado, do estádio por lá.
0: Tá ruim, é?
2: Cara, não, é, o gramado tá seco, enfim, tá ruim. Só que, olha, no meu chutômetro aqui não tem 500 pessoas, tá?
0: Pois é, eu tava... Não tem 500 pessoas. A gente tava com as médias antes de público, né? 700 torcedores, o último jogo, inclusive, contra o Cianorte em casa. É um público muito pequeno, né? Não tem essa pressão, né, Casa?
2: E teve promoção hoje, né, pra Dia das Mães. Quem comprasse o ingresso ganhava um extra. E mesmo assim, não teve jeito.
0: É, público bem pequeno, o Joinville não tem essa pressão contra ele, né? Então, se adapta fácil ao estilo de jogo. Lá vem o Jack agora com o Guti. Guti tocou no campo defensivo e desce entre os zagueiros para poder armar o time do Joinville. O jogador por ali que é o Pará. Pará para Pedro Botelho, lançamento em profundidade pro jogador do Joinville, que é o Ian Barreto, que vira quase um ala pela ponta esquerda. André Luiz faz a proteção e a bola vai para a linha de fundo. 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
0: Boa, boa, boa. Passamos agora de 13 minutos no primeiro tempo. 0 para o Joinville, 0 também para o Cascavel. Pressão agora para cima do André Luiz, goleirão da equipe do Cascavel, que tem que se livrar da bola. Dá um bico na bola de perna esquerda, sai pela linha lateral. Reposição para a equipe do Joinville, que ganha a bola pelo lado esquerdo do campo ofensivo. Lateral para o Jack. Erra por ali a equipe do Cascavel na saída. Pressionado o André Luiz. E essa bola recuada, né, Casa? Foi até ruim até para o André Luiz sair jogando, né?
2: É ruim porque o gramado, ele obriga o jogador a dar mais de um toque na bola pra ter ela em controle, né? E ele já é goleiro, já não tem tanta habilidade com os pés pra sair jogando, fica meio complicado. Tem que zerar, tem que se desfazer da bola, a observar como o Jack vai se adaptar a esse tipo de gramado, Isra.
0: É, e tá demorando um pouquinho pro Joinville sair jogando agora do campo defensivo com o Guti. Guti recebeu, pede aproximação por ali do Pará, mas ele prefere voltar mais atrás para Thiago Rodrigues. Já percebe-se agora a equipe do Cascavel marcando o Joinville mais em cima. Thiago Rodrigues se livra da bola, abre aqui na direita para Dudu. Dudu recebeu. Na verdade, quem vai buscar o jogo é o João Victor. Tocou para Guti. Guti deu um balão pro campo ofensivo, buscando por ali o jogador que é o João Victor. Recupera o time do Cascavel. Ganha na sobra o Pará. Pará agora tocou mais à frente para Dudu. Foi desarmado, voltou pro Cascavel. Cascavel dá o bote por ali na recomposição por ali. O João Victor dá um bico na bola, a bola acaba saindo pela linha lateral. É posse de bola para a equipe do Cascavel, que tem o número 22, o Anthony, para fazer a cobrança pelo lado esquerdo do seu campo defensivo. Sai trocando passes agora a equipe do Cascavel. Joinville marca em cima, tenta roubar a bola, caiu, pediu falta. Falta marcada no centro do gramado, tem pressa para sair jogando o time do Cascavel. Mas o seu Gabriel Furlan vai ali... Para, vamos só conversar, não quero confusão aqui, falta marcada, Casa.
2: Até porque no domingo de Dia das Mães, ele sendo da CBF, apitando Série D, Jack Cascavel, o que ele menos quer é se complicar. Ameaçou um enrosco por ali entre João Vitor e o camisa 28, Fábio. O árbitro já controlou com mais de 15 jogados, 0-0, Israel.
0: 0-0, a posse de bola da equipe do Cascavel no centro do gramado com o Fábio. Fábio recebeu de perna esquerda, tocou para o jogador por ali, que é o Anthony. Anthony puxou para o meio, fez a finta no primeiro. O Anthony tocou de perna rasteira por ali. Bola foi enfiada na grande área, tá pintando o gol do Cascavel. O Joinville acaba falhando, chega na recomposição, bateu de perna esquerda para fora, para fora, para fora. E o Dudu por ali, o jogador do Joinville, na dividida, ficou sentindo o jogador do Jack. E a arbitragem, né, o Gabriel Furlan apontou escanteio para a equipe do Cascavel. Mas o pessoal do Jack tá na bronca pedindo uma falta no jogador tricolor, Casagrande.
2: O Jack tem que entrar em campo, Isa, porque agora teve a chance mais clara do jogo, o Cascavel. A tentativa primeiro com o Zé Carlos, que não conseguiu a finalização, mas esteve em posição para isso. Depois chegou o Kevin Maltos para tentar fazer o gol, não conseguiu. Por ali o pé dele pegou no Dudu, que reclama de muitas dores por ali, e tem tiro esquinado a equipe do Cascavel. O Jack tem que acordar 16 minutos e não consegue jogar, Isa.
0: É, não consegue jogar. E agora o Serginho chama um jogador do Jack ali para conversar, que eu acho que é o Felipe Pará, né, para passar uma orientação, porque tá preocupado principalmente com esse meio campo do Joinville. E tá confirmado escanteio pro Cascavel, cobrança na segunda trave, ninguém foi na bola, passa por todo mundo, Futebol na CBN. 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
0: Tá Casagrande, tá Sentiu. Caído por ali o lateral do Joinville, é isso?
2: Reclamando de muitas dores, o que me parece ser na panturrilha ou tornozelo direito. Não dá pra chegar muito bem daqui. Mas já no trabalho de aquecimento, o Totti, Dudu preocupa e preocupa muito Israel Antunes.
0: Lateral direito, Dudu, que tá tendo bastante trabalho nesse início de jogo, né, Vitor? O lateral esquerdo aqui, o Antunes sobe bastante. O Palacios, que cai aqui pelo lado esquerdo, também tá atacando bastante, né? Por esse lado, Dudu com dificuldade pra andar, vai sair de maca. Totti é uma opção, mas é um Cascavel melhor nesses primeiros 17 minutos, ô Vitor.
1: É, o Cascavel sobe um pouquinho a marcação, e aí o Joinville tá vendo que tá ruim de tocar a bola ali no campo defensivo, não quer se complicar, tenta nos lançamentos. Só que os lançamentos não é onde o Joinville tá conseguindo aproveitar, né? O Cascavel consegue neutralizar praticamente todas essas jogadas, e aí, conhecendo um pouco melhor o gramado, o time vai criando as suas jogadas, principalmente aqui pelo lado esquerdo, né? O Dudu vinha tendo muito trabalho. Me parece que é uma questão mais séria, porque ele já tinha ficado caído ali no momento em que travou a dividida, agora de novo. Mas o Joinville até tenta começar um toque de bola aqui atrás, mas logo despacha lá pra frente, porque tá difícil realmente.
0: Agora conseguiu um desvio importante por ali, o Pará, Everson ganhou a segunda bola, quem sabe agora o Joinville pode ter um pouquinho mais de posse pra rodar no campo de ataque. Bola pra Iago Dias, ele começa mais atrás agora pra Pedro Botelho tocou pra Pablo Dias, vai girando a bola o time do Joinville, a bola é encostada aqui pro Guti no lado direito. O Joinville tá com um jogador a menos em campo, tá sem por enquanto o seu lateral direito do Duque, saiu sentindo por ali, já pode ter modificação no Joinville, o Totti está no aquecimento, vamos ver se vai ter troca no Jack ou não, mas o Jack tem um jogador a menos e está tocando bola no campo defensivo, a bola para Thiago Rodrigues, que se livra, dá um bico na bola de perna direita, a bola fica com a equipe do Cascavel com Hassan, ele puxa para o meio, vai finalizar, não, ele prefere brecar, lançamento na segunda trave, não tem lateral, o lançamento na grande área, passa por todo mundo, perdeu o tempo de bola. Pra sorte do Jack, o Kevin Maltos acabou batendo pra fora, Casa.
2: E tá matutando a equipe do Cascavel. Tá matutando, tá chegando, uma hora o gol sai. No momento em que troca a equipe do Joinville Esporte Clube por ordem física, sai o camisa 2, Dudu, entra o 14, Totti. E antes disso, o Cascavel quase fez o gol, Antônio.
0: E é bem no lugar, né, Casagrande, que o Dudu estava fazendo falta, inteligente o time do Cascavel,
2: inteligente,
0: né?
2: Inteligente, chega bem, consegue ativar o costado dos laterais. O Jack espaçado, não consegue marcar, não consegue sair. Se continuar assim, uma hora vai tomar, Antunes.
0: E lá vem o Joinville agora com o Everson. Se ganhar do marcador, pode levar vantagem. Chega na cobertura bem. Agora o Renan por ali consegue afastar. Lateral para a equipe do Joinville. A gente passa agora nesse primeiro tempo dos 19 minutos. Quase 20. 20 minutos agora sim, ó. 20 minutos. Vai ter o sinalzinho aqui na CBN Joinville desse primeiro tempo. E por enquanto, 0 para a equipe do Joinville. 0 também para a equipe do time do Cascavel. Lançamento na grande área. Passa por todo mundo e acabou saindo. Hora de confirmar o tempo. Placar do futebol aqui na CBN. Domingo, hoje, Dia das Mães. Estamos acompanhando o Campeonato Brasileiro da Série D, Estádio Olímpico Regional lá em Cascavel. Passamos de 20 minutos do primeiro tempo e por enquanto no placar. O Joinville tem 0. Cascavel também tem 0.
5: Nos outros confrontos do grupo A15, o Guarani de Bagé vai empatando com Santa Catarina em 0x0, 14 minutos do segundo tempo, e o Cianorte vai empatando também com o São Luís por 0x0 aos 20 minutos do primeiro tempo.
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0: Boa, boa, boa! Você acompanhando as emoções do Campeonato Brasileiro da Série D aqui na CBN. Por enquanto, 0 para o Joinville, 0 também para o Cascavel. Cascavel vem pela direita, passa por todo mundo. Tenta evitar a saída por ali o Hassan, mas a bola acaba saindo. É lateral para o time do Joinville no campo defensivo. E esses resultados parciais, né, que o Cauã Pereira trouxe há pouco aqui no giro do placar, são resultados bons, né, que não muda muita coisa, né, em relação à tabela de classificação, já que se mantém na liderança. Mas o que preocupa para você a entrada do Totti? Gostou da mudança? É o que tinha também, né, Vitor?
1: É, o que tinha, né? Trocou lateral por lateral. O Totti, ele veio com bastante expectativa, mas não fez um grande catarinense. Até chegou a não ser relacionado. Então é uma incógnita, né? O fato é que perder o Dudu é muito ruim, mas o Joinville, Israel, ele tem que tomar muito cuidado com essa posse de bola defensiva, né? O Joinville tá recuando bola pro Thiago Rodrigues toda hora ali, e se a gente olhar bem o gramado, o jogador toca rasteiro no meio do caminho, ela pega no morrinho e sobe, né? Então trabalhar com o goleiro nessa situação ela é bastante complicado.
0: Posse de bola para a equipe do Joinville, está tentando agora subir no campo de ataque do lado esquerdo com o Everson brigando entre os zagueiros, foi derrubado por ele, pediu falta e a arbitragem mandou seguir. Muita reclamação, o Everson está sentindo por ali o jogador do Jack ou Casagrande? E a arbitragem mandou seguir, ele vai ter que parar o jogo agora para atender o jogador do Jack. E aí são duas situações, ô Casagrande. Jogadores do Jack botam pressão por não ter marcado a falta e jogadores do Cascavel botam pressão porque, na opinião deles, o Jack está fazendo cera.
2: O senhor Gabriel Furlan tá maluco, né, Zé Antunes? Ele podia ter escolhido. Primeiro, o Borek segurou o Everson na hora que girou. Falta um. A segunda falta é que quando o Everson, mesmo segurado, consegue tomar frente, ele toma um pontapé do Borek. Nada marcou por ali o Gabriel Furlan, que é pressionado por ambas as equipes. O jogo até então tava tranquilo, mas se ele continuar nessa pegada, vai perder o controle do jogo.
0: E aí tá o Pedro Botelho lá, o Vitor Forcellini, capitão do Jack, dando um esporro no árbitro da partida, e o Borek, capitão do Cascavel, pianinho, não tinha nem o que falar, né?
1: Ele já não marcou a falta no Dudu, lá no lance que ele se machucou, então o time do Joinville tá irritado, mas essa jogada que o Everson fez agora é a jogada que o Joinville vai conseguindo fazer nesse momento, né? O lançamento pra frente, alguém dá uma casquinha ou o Everson ganha na disputa do corpo com o defensor e aí ele tenta ir pro gol, mas o Cascavel tá muito bem na cobertura lá, evitando que a bola chegue até o atacante do Joinville.
0: E o Cascavel tenta a ligação direta agora pro campo ofensivo pelo lado direito, por aqui, Totti de cabeça consegue fazer o corte, a bola acaba saindo pela linha lateral, Cascavel vai atacando e vai atacando pra cima do lado do Joinville. Lateral agora para o jogador camiseta número 22 fazer a reposição, que é o Anthony. Está autorizado o Anthony, vai lançar essa bola no bico da grande área, lançou, chega na cobertura para o jogador do Jack, que é o Pablo Dias, ele consegue desviar, a arbitragem está parando, está marcando apenas lateral para a equipe do Cascavel, vai ter chuveirinho dentro da grande área, tem que ter atenção o time do Jack. E o lateral, o Anthony, ele pega a distância, ele vai mandar essa bola dentro da grande área, tem que ter atenção o time do Joinville, atenção torcedor, passamos de 24 minutos, posse de bola para a equipe do Cascavel, lançamento realizado, voltou mais atrás, lançamento na grande área, afasta a defesa por ali com o Guti, bem demais o Guti agora, hein? Pelo alto consegue afastar o perigo da equipe do Cascavel, que ataca de novo com o Borek, abre na direita para Hassan recebeu, puxa para o meio, vai trocando passes, tá por ali o Libano tocou agora para Hassan volta mais atrás para Fábio é o volantão da equipe do Cascavel, se atrapalhou com a bola, foi derrubado, pediu falta, a arbitragem parou, mandou seguir, posse de bola para o Cascavel. Porém, ô Casagrande, o árbitro tá confuso no jogo, hein, Casa? Tá começando a ficar confuso, demorou pra marcar a falta, não marcou a falta e o boneco do Cascavel tá caído.
2: Tá caído por lá, o Hassan pelo lado direito de ataque, né? Isso porque tomou uma chegada do Iago Dias, aquela coisa. O árbitro, assim como foi aqui em Joinville no jogo, foi apitado até pelo grande Diego Fernando da Silva... Tá se complicando agora o Gabriel Furlan. Era falta, tinha que ter marcado na hora, foi uma falta mais assintosa, quis dar uma vantagem de que não existiu. Enfim, o jogo começa, Israel Antunes, até aquele bolinho na arbitragem, aquela reclamação, né?
0: Acho que era o Fábio que tava caindo pra ler o volante,
2: era,
0: né?
2: Era o Fábio.
1: Muitas homenagens pra mãe do Gabriel Furlan ali no estádio.
0: Verdade, né? O pessoal tá na bronca com ele. Agora caiu o jogador da equipe do Cascavel no centro do gramado, a arbitragem para, marca falta, um jogo travado, que de alguma forma, pro Joinville, nesse cenário, ô Vitor Forcellini, pro Joinville esse jogo mais travado, mais brigado, é bom também, né?
1: É bom também, né? O Joinville segue, vai daí.
0: Vamos ver se nosso primeiro aqui, ó. Palácio recebeu, foi bem. O Palácio invadiu uma grande área, fez o corte, bateu de pé na direita, a bola tá entrando pra fora, impressionante! O Palacios foi pra cima da marcação, o Totti acabou. E aí o Totti, ó, leva uma chamada de atenção do Pedro Botelho por ali, Casa.
2: Passou como quis por ele o Palacios, né? E aí o Pedro Botelho chega dando um salve. O Guti salvou, porque esse chute do Palacios tinha endereço, era o gol do Thiago Rodrigues. A bola pegou de raspão no Guti, saiu pela linha de fundo, tiro esquinado, vem Cascavel.
0: Escanteio agora para a equipe do time do Cascavel, pelo lado esquerdo, Hassan, e também tem o Kevin para cobrança autorizado. O Kevin pegou de perna direita, lançamento na segunda trave, Thiago não saiu do gol, desvio de cabeça, bola entrando! Gol do Cascavel! Cascavel abre o placar agora na marca dos 26 minutos do primeiro tempo na cobrança de escanteio. O Thiago Rodrigues não saiu do gol e o capitão Borek de cabeça abre o placar do Cascavel na bola parada. 1 para o Cascavel, 0 para o Joinville. É aquele volume de jogo, né? Foi pressionando, foi cruzando a bola na grande área e não deu certo, né? O Joinville dormiu agora na bola parada e sofre o primeiro gol. O Cascavel sai na frente do Jack. O Jack está perdendo a invencibilidade. Um começo ruim de jogo do Jack, sendo penalizado com o gol do time do Cascavel, Casagrande.
2: Água mole, pedra dura, tanto baixo, até que é gol. O time do Cascavel vinha buscando esse seu primeiro gol, atacando o adversário e tudo mais, até que conseguiu numa bola parada, né? A tal da bola parada que a gente falou no pré-jogo. Cruzamento do Palácio, do segundo pau, subiu sozinho o Boneque para testar a bola pro fundo das redes e agora, quem sabe, o Jack jogue um pouquinho mais. O fato é que com 27 minutos, Boneque faz. Cascavel 1, Joinville Sport Clube 0, Isa.
0: Tá aí, portanto, 1-0 agora para a equipe do Cascavel. Borek, na bola parada, no escanteio, aproveitou de cabeça e encontrou o canto por ali, o Vitor Forcellini.
1: É, mas isso, se a gente for analisar a jogada, o escanteio sai de uma virada de jogo que vem do campo de defesa do Cascavel e encontra o Palacios livre aqui pelo lado esquerdo. O Cascavel, toda oportunidade que tem, ele busca aqui o Palacios do lado esquerdo. O Totti, os defensores do Joinville, tem que estar atento. Aí o Palácio já driblou o Totti como se não tivesse nada. O Guti salvou na primeira, só que no escanteio o Cascavel fez 1-0. E 1-0 merecido até o momento, porque é quem está tentando jogar. O Joinville precisa botar a bola no chão e precisa ter muita atenção com o lado esquerdo do ataque do Cascavel. Não dá para dar essa liberdade toda para
0: o
1: Palácio.
0: É, e o Cascavel vem de novo agora pela direita. A bola acabou sobrando e invadiu a grande área. Está pedindo o segundo gol, passou por todo mundo. O Palácio marcou o segundo gol, bateu para fora. Impressionante, perdeu! Na marca dos 28 minutos, o Joinville deu uma pane geral, parece que sentiu o gol. E o Palácios, hein? Se tivesse um pouquinho mais de calma, dominava, entrava com bola e tudo. Joinville escapou de sofrer o segundo gol, Casa!
2: É inacreditável, Isra. O gol não fez o Joinville acordar. Mais uma bola da direita para a esquerda, o cruzamento para o meio da área, todo mundo passou por ela. O Palácios, hein? Se tivesse um pouquinho de qualidade, tinha guardado o segundo gol. Sozinho, finalizou por cima do gol do Thiago Rodrigues. A pane no Jack segue, Israel Antunes.
0: Segue a pane no Jack, tentando sobreviver no jogo e tem pressa para sair jogando agora, mas a arbitragem marca na origem da jogada para voltar a cobrança por ali. Tem pressa o time do Joinville, tá perdendo o jogo. Bola agora para João Vitor, ele domina, foi arrastado por ali, pediu falta, a arbitragem mandou seguir. Troca passe o time do Joinville, Guti de novo com a bola. Abre aqui na direita para Totti. Totti volta para Guti. Guti tá marcado, vai ser obrigado a voltar mais atrás. Tocou para Thiago Rodrigues, tá pressionado o goleiro do Joinville. Abre na direita para Guti. São muitos passes, né? Muitas trocas de espaço no campo defensivo do Jack. Tá pressionado o Guti. Toca para Thiago Rodrigues, se livra da bola, abre na esquerda para Pedro Botelho. E agora o Jack vai tentar sair jogando pelo chão. Não tem saída de bola, Joinville. Lançamento agora na frente para quem? Para ninguém. Recupera o time do Cascavel. Agora o Joinville pega a sobra com o João Vitor. Abre para Iago Dias. Lançamento em profundidade para Ian Barreto. Não vai dar certo, não deu. Volta para o Cascavel. Troca passe agora o time paranaense. Vai vencendo o jogo por 1-0. Borek foi quem marcou o gol. A bola é esticada na ponta direita para Hassan. Ele ganha na primeira, ganha na segunda. Fez a finta, puxou para o meio, se abrir aqui na esquerda para Palácio, pode levar perigo, passou Antony, Palácio se abriu para Antony na ponta esquerda, lançamento rasteiro na grande área, dominou, giro, vai marcar o segundo gol, batendo para fora, impressionante! Vai empilhando oportunidades o time do Cascavel, Joinville não acha o adversário, primeiro tempo ruim do Joinville, o Cascavel chegou de novo com perigo numa troca de passes e por pouco não amplia o placar, Casa!
2: Mais uma jogada pela esquerda no costado do Totti, a equipe do Cascavel conseguiu um passe para dentro da área, o Kevin Maltos girou e finalizou, a bola passou à esquerda do gol do Thiago Rodrigues, o Jack segue sem conseguir marcar, segue sem conseguir atacar e vai perdendo. 30 minutos, 1-0, Cascavel.
0: Hora de confirmar o tempo e o placar do futebol aqui na CBN. Hoje, domingo, dia das mães, dia 10 de maio, Campeonato Brasileiro da Série D, direto do Estádio Olímpico Regional em Cascavel. Passamos dos 31 minutos do primeiro tempo e, por enquanto, no placar,
6: Joinville
0: tem 0,
6: Cascavel.
0: O Cascavel tem 1.
5: Lá em Bagé, o Guarani abriu 1-0 contra o Santa Catarina aos 16 minutos. Cianorte e São Luís continuam 0-0 aos 30 minutos do primeiro tempo.
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0: Boa, boa, boa! 31 minutos, momento que o Joinville vai perdendo o jogo para o Cascavel, placar de 1-0 lá no Estádio Olímpico Regional, e o Cauã trouxe um resultado.

0: embolado que o Joinville está deixando um pouquinho mais embolado, muito por conta desse resultado parcial. Mas o resultado lá em Bagé é bom para o Joinville, né, Vitor?
1: É bom para o Joinville, mas o Jack precisa, não pode ficar dependendo dos outros, né? Ele tem que resolver a vida dele aqui. O Jack tentou agora sair jogando sem lançar a bola e conseguiu obrigar até o goleiro Júlio César, o goleiro André Luiz a fazer uma boa defesa. Talvez seja o caminho, tá difícil sair jogando com a bola no chão? Tá, mas o Joinville precisa tentar, porque ficar rifando a bola, aí o Cascavel não vai ter dificuldades em vencer o jogo.
0: E o Cascavel vem de novo agora no lado esquerdo, vai passeando por aqui, o Palácios tocou pro Fábio, o Fábio vai agora a movimentação, o Palácios recebe de novo, tem dois em cima dele, foi desarmado, voltou pra equipe do Cascavel, lançamento na grande área, fez a tabelinha por ali, Pedro Botelho chega e faz o desarme, tocou pra Garrincha, Joinville tá totalmente recuado, recupera o time do Cascavel, finalização de fora, Thiago Rodrigues! Faz a defesa o goleirão do Joinville! Uma finalização de fora, perigo para a equipe do Cascavel, que vai atormentando o time do Joinville, vai criando muitas oportunidades, vai empilhando oportunidades e a falta marcada, Casa.
2: E o Pará que pediu para sair, tá? Fez sinal de troca ali o Pará também. É um Joinville que deu a chance para o adversário num erro de saída, Israel Antunes. O Iago Dias tinha chance de zerar a bola para a zaga sair. Tentou o passe para trás, o passe foi mal sucedido. Ficou por ali o 11, Hassan tentou arremate, exigindo a primeira boa defesa do Thiago Rodrigues no jogo. O Jack segue sem jogar, o Jack segue sem aparecer. E com dificuldades, o tempo está passando, 33 jogados, 1-0 Cascavel.
0: 33 minutos do primeiro tempo, Cascavel está conseguindo vencer o Joinville e está empilhando oportunidades. O primeiro tempo muito abaixo do Jack, o Jack não consegue jogar. O Vitor vem alertando que o Jack não consegue botar essa bola no chão. É só ligação direta e o Cascavel que vence o jogo já empilhou oportunidades e tem mais uma agora. Cobrança de falta, está o Kevin colocado para cobrança. Todo mundo na grande área, autorizado, bateu direto em direção ao gol em cima da barreira para a sorte do Jack. Volta pro Cascavel que ganha toda a segunda bola. Bola agora para Anthony. Ele começa mais atrás agora no sistema defensivo. Tá colocado por ali o camisa número 4, que é o Renan. Renan volta agora para André Luiz no campo defensivo. Vai trocando o passe, time do Cascavel. Vai avançando. Jack marca lá em cima. Bola agora na esquerda. Tentou o passe rasteiro para Palácios. Ele recebeu com liberdade. Ele fez a finta, passou como quis pela marcação do Joinville. Invadiu a grande área. Guti chega na cobertura e bota para escanteio. A facilidade do Palácio está se transformando num grande cara do jogo, Casa.
2: Ele passou como quis, o Totti ficou muito para trás, totalmente fora de rotação. O Guti, na última oportunidade, conseguiu dar o totozinho para a linha de fundo. Tem tiro esquinado, Israel Antunes. Um amasso do Cascavel. 27, Kevin Maltos para cruzar a bola na área. Também por ali, agora chegando o camisa
0: o Hassan, né?
2: 11, Hassan. Tem a chance de mais uma vez em bola parada fazer o gol Cascavel.
0: E lá vem Hassan, lançamento na segunda trave, desvio de cabeça, vaga do Joinville consegue afastar por ali o Ian Barreto. Volta agora pro Jack, vai chegar aqui no João Vitor, ele domina, tenta evitar a saída, não consegue, a bola acaba saindo, a posse de bola é do Cascavel. Mas o Casa trouxe um ponto, né, o Vitor, o Totti entrou muito mal no jogo, cara.
1: O Totti não joga faz um certo tempo, né, uma partida... então ele tá sentindo a falta de ritmo, mas ele tem também essa deficiência na marcação, né? Eu acho que talvez ali
0: Nada de novo.
1: Me parece que o Joinville tá tentando dobrar em cima do Palácio. Você vê que já tem um jogador sempre por ali.
0: Ele vem de novo, Vem de novo pro lado esquerdo, uma facilidade impressionante. O Totti tá totalmente perdido. O Guti tem que fazer a cobertura, consegue afastar o Guti. Chega Totti na cobertura e consegue tirar. Mas volta pro Cascavel, impressionante. Hassan dominou, foi desarmado, voltou pra Fábio. Fábio faz o giro, dominou por ali, tocou o passo pra Hassan. Chega na cobertura, Pará consegue afastar. Ligação direta agora pro Everson. Ele não tem tanta velocidade. O Boreck em cima dele, faz a proteção. São Everson, para ver se chega algum companheiro por ali. Demorou para chegar, mas ganhou pelo menos o lateral. Pode completar, Vitor.
1: O Joinville está até tentando dobrar ali pelo lado esquerdo, mas os jogadores do Cascavel, especialmente o Palácio, estão passando por dois. Então, é um ponto crítico ali que o Serginho tem que tentar arrumar antes do intervalo para não sair pior do que já estava pro vestiário.
0: 36 minutos do primeiro tempo, um para o Cascavel, 0 para o Joinville. Ô, Casi, você há pouco tinha comentado, né, que o Pará tinha pedido para sair... Mas, pelo jeito, mantém até o intervalo, né?
2: Mantém até o intervalo, aparentemente. Ele fez o sinal de troca pro banco de reservas, mas agora parece que já pediu para dar uma segurada.
0: E vem Jack. E lá vem o Jack, o Palácio chegou na cobertura na hora de recuar de cabeça ali pro André Luiz. O recuo ficou curto, mas o goleirão tava atento, conseguiu evitar a chegada do Jack. Mas é isso, por enquanto, parar em campo. Eu acho que, será que tá sentindo aquela lesão que ele sentiu há pouco, há algumas semanas também, que foi uma questão muscular, né,
2: Casa? Ele colocou a mão na perna esquerda, onde mesmo por lá teve a lesão, né? E se precisar mexer naquela posição por ali, o técnico Serginho Braga, ele tem o Tomás e Pedro Dias e o Alisson também, Israel Antunes.
0: São três opções, portanto, né, que tem o técnico do Joinville, caso queira mexer na opção de volante, né?

0: Pará está sentindo. Everson brigou com o marcador, ganhou na primeira, ganhou na segunda, lá vem Everson, pode ser agora a primeira chance do Joinville, fez a finta, jogadaça, bateu de perna esquerda, botou ele pra fora, Everson! O centroavante, né, sozinho, cara, ele pegou a bola, roubou a bola, fez tudo sozinho, e é isso mesmo, botou pro gol, subiu demais, mas é o Jack na marca dos 37 do segundo tempo, do primeiro tempo, tentando chutar a gol, Casagrande.
1: No pé de ferro ganhou por ali o Everson, né, que tinha opção do passe no fundo, opção do passe espetado, tentou arremate de fora da área, o primeiro arremate do Jack no jogo, sobre o gol do André Luiz, o Jack tá perdendo 38, 1-0 Cascavel.
2: Vitor. Ô Isla, essa pressão na saída de bola do Cascavel é uma alternativa pro Joinville, porque eles estão, o gramado tá muito ruim de dominar a bola, inclusive pros jogadores do Cascavel, então ali atrás, eles estão tocando a bola, estão tentando construir também. Se o Joinville pressionar, vai acontecer o que aconteceu agora. O passe vai vir mascado e o Joinville vai conseguir roubar ela no campo de ataque. É uma alternativa também para o Joinville sair um pouco do sufoco lá de trás.
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0: Cascavel agora errou, a bola sobrou na grande área pro jogador de Joinville, que é o Garrincha, fez a finta, vai marcar o gol, Garrincha bateu, defendeu, André Luiz voltou, a bola tá entrando pra fora! O Joinville criou uma grande oportunidade na marca dos 39 minutos! Tudo começou pelo lado esquerdo e por enquanto Garrincha apareceu, o goleirão defendeu! Mas o Casagrande, o Pará, Casagrande, na marca da Cal, mandou na lua, Casagrande!
1: Jogada plástica do Garrincha, que ficou no mano a mano com o Libano, cortou pra dentro e bateu. Só que bateu no meio do gol, de manchete, o André Luiz defendeu, e a bola foi na marca do pênalti, na linha da Cal. O Pará, sozinho, tranquilo, sem marcação, botou a bola na lua, Israel Antunes. O Jack chega de volta com perigo aos 39 jogados e quase empata o jogo.
0: Joinville quase chega lá com primeiro Garrincha, depois o Pará e vem de novo Joinville. Bola desviada de cabeça com o Everson, brigou com a marcação, chega por ali o time do Cascavel, consegue afastar. Pedro Botelho agora de cabeça, briga com o jogador da equipe do Cascavel, perdeu na primeira, Hassan ganhou na segunda, foi derrubado, falta. Falta marcada e pode pintar o primeiro cartão do jogo pro jogador do Joinville, Casagrande.
1: Ian Barreto toma o cartão amarelo por impedir a transição da equipe do Cascavel. O Hassan ia sair com a defesa do Joinville no mano a mano por ali. Falta e cartão amarelo para Ian Barreto, camisa 6.
0: Hora de confirmar o tempo e o placar do futebol aqui na CBN. Hoje, domingo, dia 10 de maio, dia das mães, você acompanhando o Campeonato Brasileiro da Série D. É a sexta rodada da primeira fase. Estádio Olímpico Regional, lá em Cascavel. Passamos agora de 40 minutos do primeiro tempo e, por enquanto, no placar. O Joinville tem 0. Cascavel tem 1.
4: Em Bagé, o Guarani de Bagé continua vencendo por 1-0 o Santa Catarina nos 10 minutos finais do segundo tempo. Já no Paraná, o Cianorte vai empatando com o São Luís, faltando 5 minutos para o primeiro tempo.
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0: Boa, boa, boa! Você ligado aqui na CBN Joinville. 41 minutos do primeiro tempo, 1-0 para o Cascavel. E o Joinville agora vem no campo de ataque de novo, agora pelo lado direito com o Totti, buscando mais alguém à frente para tentar chegar no gol do time adversário, no gol de empate. O fato é, ô Vitor Forcini, depois daquela finalização do Everson para a linha de fundo, o Jack chegou mais duas vezes, mostrando que o Cascavel também tem lá suas deficiências defensivas. O Joinville apertar um pouquinho, se organizar um pouquinho, pode criar algumas oportunidades, Vitor.
2: É exatamente isso. O jogo é um perde-ganha ali no meio, porque cada kick da bola é imprevisível, né? E aí o Joinville agora...
0: E vem de novo, ó. Garrincha jogadaça, chegou no fundo, bateu rasteiro em cima da marcação, voltou pra Garrincha, fez a finta, foi desarmado pela segunda vez. Mas de novo, Garrincha chegando com perigo por ali, Casagrande.
1: E jogada plástica, né? Porque ele recebeu, já viu que a marcação tava encostada e deu um toque de
0: lá. E lá vem o Joinville novo com Garrincha, dividiu com a marcação, a bola acaba sobrando pra João Victor, tentou evitar a saída, mas a arbitragem tá marcando que a bola saiu, sim, pela linha lateral. Reposição pro Cascavel. Mas é um volume de jogo pelo lado direito com o Garrincha, Casar.
1: É o Garrincha, a bola nele, ele conseguiu o drible, tentou o cruzamento antes, só que foi sem sucesso. E agora por ali de volta, bola no Garrincha, tentou girar, a bola foi para linha lateral, lateral para Cascavel, vem eles.
0: Lá vem o Cascavel pro lado esquerdo, falta marcada por ali, mas pode completar, Vitor.
2: Não, é o que eu ia falando, o Joinville botando a bola um pouco mais no chão e pressionando a saída de bola do Cascavel, coloca o time paranaense em dificuldades. Aí você tira um pouco do volume de jogo que eles estavam tendo ali pelo lado esquerdo. Faz muito tempo que já não consegue chegar. O Joinville precisa incomodar também, ó, na saída de bola o Cascavel para tentar empatar o jogo.
0: É, e o Borek agora foi sair jogando errado. O Iago Dias consegue ganhar na primeira, perde na segunda, volta para Borek, se livra da bola ali perna direita. Voltou para Pedro Botelho, botou de perna esquerda, procura o Everson. Chega na cobertura para ali, o Fábio consegue afastar de cabeça, Pedro Botelho brigou com a marcação, perdeu, voltou agora pro Cascavel no campo defensivo, tá com por ali o Renan. Finalzinho do primeiro tempo, passamos de 43 minutos, 1 para o Cascavel, Borek autor do gol da equipe paranaense, 0 para o Joinville. O Joinville tá perdendo o jogo, tá perdendo a invencibilidade na Série D. Lançamento aqui no lado esquerdo agora pro jogador, camiseta número 27, tá dominando por ali, que é o Kevin. Kevin abriu na esquerda, ele consegue permanecer com a posse de bola ainda no círculo central, pede aproximação dos companheiros, abre na direita agora pra Libano. Libano volta mais atrás agora pra Borek, vai trocando o passe, time do Cascavel, administra o resultado. Fábio, o volante por ali, abre na esquerda pra Renan. Joinville marca em cima, boa bola Garrincha, roubou a bola Garrincha, vai pra cima da marcação Garrincha, vai pra dentro deles, Garrincha, fez a finta, inverteu, grande bola no lado esquerdo para Iago Dias, se puxar pro meio e bater, pode levar perigo, puxou pro meio, bateu Iago Dias, a bola vai pra fora. Mas tudo começou, Casagrande, com a marcação lá em cima, aquilo que o Vitor vinha alertando, tem que pressionar o time do Cascavel, que eles podem entregar, e quase que o Joinville chega lá, Casar.
1: Quase que chegou, e olha só que novidade, mais uma vez o Garrincha criando a jogada, bola pela direita que ele atravessou pro Iago Dias na esquerda, após a pressão do Joinville na saída de jogo do Cascavel, que agora se obriga a dar chutão. O Iago Dias recebeu, foi pro mano a mano, cortou pra direita e bateu. Ela passou à esquerda do gol do André Luiz. Agora, com 44 jogados desta primeira etapa, o Cascavel segue vencendo, mas o Jack melhora. 1-0 Cascavel.
0: 1-0 Cascavel, o Joinville melhora nessa reta final do primeiro tempo. E lá vem o Jack de novo com o Garrincha. Chega na cobertura por aí, o jogador do Cascavel consegue afastar. Lançamento em profundidade, Cascavel vai se fechando por ali, tenta Garrincha de novo, briga por ali. O Fábio chega na cobertura e consegue afastar a lateral para a equipe do Joinville. Tem pressa Totti. Totti agora tocou para Iago Dias. Volta para Totti, ganha lateral para a equipe do Joinville. Tem informação, central CBN, Cauã Pereira.
4: Tem gol lá no Paraná, Cianorte 0, São Luís 1. São Luís acabou de marcar aos 41 minutos do segundo tempo com o atleta Thiago André.
0: Thiago André aportando gol do São Luís, ou seja, Guarani de Bagé batendo Santa Catarina, São Luís batendo Cianorte, Cascavel batendo Joinville. O campeonato tá embolando tudo, o grupo A15 da Série D. Daqui a pouquinho no intervalo a gente vai falar bastante sobre isso. Mais dois minutos.
1: Dois de acréscimo.
0: Dois de acréscimos, vamos até 47, portanto, o Jack tá perdendo o primeiro tempo. 1-0 pro Cascavel, gol dele Borek, o zagueiro da equipe, o capitão do time do Cascavel. E a posse de bola da equipe de Joinville, passamos de 45 e 20, reta final do primeiro tempo. O Jack tenta ainda a última investida para quem sabe voltar pro intervalo, sair, né, pro intervalo com um gol de empate, com um empate, né, no placar. Tá perdendo a partida, bola para Thiago Rodrigues, abre na esquerda para Ian Barreto. Ian Barreto recebe, vai ter que fazer uma ligação direta, passe rasteiro agora pro Pará, foi desarmado, bola voltou pro time do Cascavel, que vai ter a última oportunidade, recebeu por ali, olha o perigo, lá vem o Cascavel chegando, invadiu a grande área, vai pintar o segundo gol, tem que se livrar daí, tem que cortar, bateu cruzado em cima da marcação, salva por ali o jogador Guti, gol de providencial do Guti, hein? Guti agora foi bem no lance, conseguiu afastar por ali, Casagrande.
1: Mais uma vez o Guti conseguiu afastar, do Cascavel teve uma boa chance, vem tricolor com o Garrincha.
0: Garrincha no contra-ataque, o João Vitor achou bem, o Garrincha aqui na direita com liberdade, Palácio na marcação, fez a finta do primeiro, fez a finta do segundo, passe rasteiro, afasta a defesa da equipe do Cascavel. O jogo é lá e cai nessa reta final do primeiro tempo. Guti foi bem de cabeça agora, abriu para Ian Barreto, abre na esquerda, grande bola para Iago Dias, se chegar agora pode levar perigo, vai Iago, vai para cima deles, Iago. Iago Dias no lado esquerdo, lá vem o João Vitor com perigo, ele puxou pro meio, tocou pra trás agora pra João Vitor, vai olhar no cruzamento, ele prefere tocar na direita pra Totti, Totti brecou demais, travou demais, volta tudo Totti, o Joinville perde a oportunidade de pressionar a equipe adversária, bola na esquerda agora pro jogador do Joinville que é o Pedro Boteiro, encostou mais na frente agora pro jogador Pará, volta mais atrás, Joinville tá contente com o final do primeiro tempo, sim, apita o árbitro, final da primeira etapa, lá no Estádio Olímpico Regional, 0 para a equipe do Joinville, 1 para o Cascavel. Borek foi quem marcou o gol do Cascavel. Joinville sai derrotado dessa primeira etapa lá no estádio do Cascavel. Resultado ruim para o Joinville. me parece que ninguém vai conversar com a arbitragem. Os jogadores do Jack saindo de cabisbaixo, mas lá, ó, o Guti foi lá conversar com o árbitro do jogo sobre alguma situação, mas o fato é que o Joinville não jogou bem no primeiro tempo, o Casagrande.
1: Não joga bem, os primeiros 30 minutos vê um Cascavel mais ativo no jogo e melhor em campo, acorda no finalzinho com o Garrincha sendo seu escape pelo lado direito, mas é isso. Primeiro tempo finalizado, os 47 minutos iniciais, Jack 0, Cascavel 1. Dá pra buscar o empate, mas tem que ser um segundo tempo mais linear, Israel Antunes.
0: É isso, agora são 4 horas e 48 minutos. Vamos fazer o seguinte, o Vitor Forcellini, uma manchete pra gente poder ampliar a nossa discussão e análise desse primeiro tempo de, por enquanto, 1 para o Cascavel, 0 para o Joinville. Vitor!
2: Eficiência, Zé. O Cascavel e o Joinville... Depois eu vou explicar, mas eles tiveram a mesma intenção de jogo, mas o Cascavel foi mais eficiente na execução da sua.
0: É, isso aí. Então, daqui a pouquinho, no comando agora do intervalo, é você, né, Casa? Comando intervalo, a Casa Grande vai comandar agora o intervalo CBN pra gente poder fazer uma análise do que foi esse primeiro tempo de, por enquanto, 1 para o Cascavel, 0 para o Joinville. 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Vamos agora ao intervalo com o comando de Roberto Casagrande.
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0: Intervalo de jogo lá no Estádio Olímpico em Cascavel, já que vai sendo superado pela equipe da casa por 1-0, gol de Borek, ainda na primeira, obviamente na primeira etapa, né? Num cruzamento do escanteio feito pelo Palácios, 1-0 pro Cascavel, que vai batendo a equipe do Joinville até agora. Pela Série D, pelo grupo do Joinville, né? Nesse momento, intervalo de jogo lá no estádio Albino Turbay, em Cianorte. O Cianorte vai sendo derrotado para o São Luís por 1-0. O São Luís viajou até Cianorte e está buscando a vitória. O jogo com 1-0 nesta primeira etapa. E terminando também lá no Estrela d'Alva, no Rio Grande do Sul, em Bagé, o Guarani vai batendo o Santa por 1-0. Vai batendo por 1-0 e vai embolando o grupo. Nesse momento, então, o Jack segue sendo líder com 11 pontos, seguido do Cascavel também com 11, terceiro é o Cianorte com 9, o quarto é o São Luís com 8 e o quinto é o Santa Catarina com 7. Um drama sendo criado. Também pela Série D, tivemos ontem o grupo A16 todo finalizado com o Blumenau empatando em 0-0 com o São Joséense e também o Marcílio Dias vencendo o Brasil por 4-1. O grupo A16 que tem o Beck líder com 13, seguido do Marcílio com 11, São Joséense com 11, em quarto o Brasil com 7, em quinto o Zeca com 5 e o Lanterna é o Azures com 2 pontos. Mas voltar aqui então para o jogo que importa, para o nosso jogo, o Jack vai sendo derrotado pelo Cascavel por 1-0. O Vitor Forcellini, acho que é a minha opinião, não sei se você vai concordar, mas acho que o primeiro tempo mais abaixo do Joinville até agora na Série D, né?
1: Ah, sim, né? O jogo, na verdade, o jogo começou com o Cascavel pressionando a saída de bola do Joinville e usando o gramado para dificultar o Joinville a sair jogando por baixo. E aí o que o Jack fazia? Tentava lançamento, tentava ligação direta, e aí o Cascavel estava preparado lá para neutralizar isso, né? Se teve uma coisa que o técnico César Bueno pediu para Deus hoje de manhã, era para o Joinville lançar a bola. E o Joinville lançou bola para caramba. E aí não conseguia atacar, e aí pelo lado esquerdo usando Palácios, o Cascavel incomodou, o Cascavel chegou, o Cascavel abriu o placar. Quando o Joinville começou a botar um pouco mais a bola no chão, ele conseguiu incomodar o Cascavel, porque ele chegava. E aí o Cascavel tinha que também sair jogando, o Joinville pressionava, fez a mesma coisa, pressionava, usava o Garrincha como o Cascavel usou o Palácios, e criou dificuldade pro Cascavel, criou suas chances também. O que eu acho que tá faltando pro Jack é um pouco de gente pra encostar no Garrincha, ter esse jogo mais associativo. Ele pega a bola, ele vai pro drible, ele tem essa característica, essa qualidade da jogada individual, mas se alguém encostar pra receber essa bola, pra fazer a tabela, eu acho que o Joinville se torna mais perigoso. Porque daí o Everson, naturalmente, como centroavante, ele vai pro meio da área, fica ali ocupando espaço, o Iago tá do outro lado, falta alguém dar uma encostada no Garrincha pro Joinville ter essa opção do passe atrás, ou até mesmo pra pegar a segunda bola ali, quando ele tentar o drible e não der certo. No metade final do jogo, o Joinville deu uma melhorada, E é esse o jogo, né? Pressionar a saída, aproveitar a dificuldade que o gramado traz para os dois times estão com dificuldade de tocar a bola, e aí o Jack, tendo o Everson ali, tentar usar um pouco mais isso do corpo, da parte física, para tentar empatar o jogo.
0: É isso aí, então, o primeiro comentário de Vitor Forcellini falando sobre esse primeiro tempo de Cascavel e Jack, 1-0 para o Cascavel até o momento. A gente falou, Vitor, sobre a linha defensiva na pré-jornada, e vem sendo uma tônica para hoje, né? Saiu o Dudu, entrou o Totti, acho que abaixo o Totti, e o Guti sendo mais efetivo que o Pedro Botelho na defesa, e o Ian Barreto até agora nulo na partida, né?
1: Mas assim, o Totti a gente já esperava, né? Ele já não tinha feito grandes partidas no Campeonato Catarinense, ainda entra sem ritmo, entra nessa furada para tentar marcar um cara que é um foguete ali, que é o Palácios, já se esperava essa dificuldade, né? Um azar ali da lesão do Dudu, que também vinha tendo dificuldades, mas estava conseguindo ali fazer minimamente uma contenção ao jogador do Cascavel. Já o Guti, eu acho que o Guti está muito bem, cara. Ele tem consertado alguns erros da defesa do Joinville. O Joinville poderia ter tomado gol em duas oportunidades ali que o Guti interveio e salvou o tricolor. Pedro Botelho é aquela coisa, né? Os lançamentos, tem bola que ele lançou que tinha opção de passe no meio. E tomar cuidado quando vai dar o passe no meio também para não dar no jogador na fogueira. Né? Enfim, eu acho que também é mais uma partida que ele tá com dificuldade. E o Joinville escapou, na verdade, no primeiro tempo, né? Porque assim, teve dois lances ali que o Cascavel não fez gol por causa do gramado. O gol que o Zé comentou, do que o Palácio chutou, a bola pega no gramado antes e tira totalmente a referência dele e acaba pegando mal nela. Se é um gramado bom, um gramado que a bola tá rentinha, o passe foi perfeito para ele, né? Então o Joinville acabou escapando. Eu acho que precisa arrumar um pouquinho esse sistema defensivo e também a saída de bola. Porque quando o Jack vai...
0: Meio campo não existiu, né?
1: É, quando o Jack vai sair com a bola, a área do que agora foi defendida pelo André Luiz, que vai ser defendida pelo Thiago Rodrigues, tá pior, tá? Toda bola que pegou ali, ela mudou de direção. Então, ficar tocando a bola pro Thiago Rodrigues vai dar problema. Então, o Joinville precisa que os meias desçam para buscar. O Pablo Dias tá vindo buscar a bola, mas como só vem ele, vem o marcador junto, ele acaba ficando nulo ali. Tem que descer mais gente pro Joinville conseguir fazer essa transição, senão o Cascavel fica muito confortável para roubar a bola.
0: Transição é o que falta pra equipe do Joinville Esporte Clube. Agora é a quase 54, vamos fazer o seguinte. Rápida parada aqui no Futebol Globo CBN, a gente vai... uma paradinha só pro nosso intervalo comercial. Você que tá em casa, pega seu cafezinho já, pega a cuca, enfim, que você tá comendo aí de café da tarde, manda pra cá, mas também pega por aí. Rápido intervalo, já voltamos.
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0: Intervalo aqui no futebol da CBN, o Jack vai sendo derrotado pelo Cascavel por 1-0 lá no Olímpico Regional em Cascavel. Daqui a pouquinho as equipes retornam para a segunda etapa, para esse jogo que, olha, O Jack tem totais condições de buscar o empate na segunda etapa. Rodando um pouco os placares pelo futebol pelo mundo afora, no El Clássico lá na Espanha, o Barcelona vai batendo o Real Madrid por 2-0. Gols de Ferran Torres e Marcus Rashford. O Real Madrid todo remendado, sem Mbappé, sem Valverde. Tá só com Alexander Arnold, Fran García, enfim. O Barcelona vai sendo campeão espanhol em cima do Real Madrid lá no Camp Nou.
1: O Real Madrid mais remendado que a cara do Valverde.
0: É bom paralelo, né? Valverde que se envolveu numa polêmica dessa última semana aí com o Tchouaméni, né? Pela Série A do Brasileiro, temos nesse momento o Galo batendo o Botafogo por 1-0 lá na Arena MRV. E no Mangueirão, lá no Pará, o jogo não começou ainda. Remo e Palmeiras por conta das condições climáticas, né? O famoso Toró lá do Pará, o jogo ainda não começou. Pela Série B do Campeonato Catarinense, um resultado interessante, o Blumenau foi derrotado pelo Fluminense do Itaú aqui de Joinville por 1-0, o jogo lá no SESI, o Blumenau começando a ter problemas com essa divisão de elenco, essa divisão de times para as divisões consequentes, que são a Série D e a Série B do Catarinense. Voltando a falar então de Jack Cascavel, daqui a pouquinho a bola rola para a segunda etapa e eu volto com o Israel Antunes, mas antes, o Vitor Forcellini, te pergunto, tu mexerias nessa segunda etapa?
1: Vamos ver, o Joinville deve mexer, né? Deve sair o Pará por conta da lesão, e aí o Joinville tem a opção do Tomás ali, que deve ser quem o técnico Serginho Braga deve colocar em campo, mas eu ainda não mexeria fora essa mudança, porque eu acho que o Joinville deu uma melhorada no segundo tempo, eu acho que seria mais uma organização de postura e de orientar os jogadores do que fazer. Seria isso, né? Pressiona a saída, faz o time deles lançar a bola, e aí só daria uma orientação ali pro time também, nesse sentido de buscar mais a bola quando tiver que dar a saída de bola, e prestar mais atenção com o Palácio por ali. Se o Totti não der conta, aí talvez o técnico Serginho Braga tem que fazer alguma mudança para colocar alguém na contenção por ali, contando também que o jogador tem no segundo tempo, vai dar uma cansada, vai dar uma caída também no rendimento, mas a atenção do Joinville é com o Palácio pelo lado esquerdo do ataque do Cascavel e aparecer mais pro jogo para sair, para evitar esse chutão, esse lançamento na saída de bola.
0: 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Muita coisa bacana aqui na casa. Equipes retornando para a segunda etapa e o Jack com uma alteração. O técnico Serginho Braga mexe nesse intervalo, conforme a gente havia comentado, né? O Pará pediu para sair, fez alteração, o Serginho segurou até o intervalo. Sai o camisa 8, Felipe Pará, entra 18, Tomás. Sai o 8, Pará, entra 18, Felipe Pará, Tomás, desculpa, o segundo nome de meio campo. Equipes de volta programado, tudo pronto para começar a segunda etapa. E eu passo o comando da jornada, retorno o comando da jornada para ele, o nosso Iá, Israel Antunes. Vai contigo, Israel.
6: Valeu, Casagrande, que até aqui veio comandando, né, o intervalo CBN na central CBN dos esportes, né, e trouxe uma informação importantíssima, a confirmação da troca, né? Felipe Pará sai agora para a segunda etapa, entra Tomás. Uma substituição, né, Casagrande, que nós tínhamos já visto no jogo aqui em Joinville, né? O Pará foi trocado, né? Mas aí, no decorrer da segunda etapa, para entrar o Tomás. Então, muda a configuração do meio-campo, é apenas essa troca. É a segunda do Joinville. A gente lembra, né, que durante o primeiro tempo, né, o Totti, né, entrou no lugar do Dudu por uma lesão. O Joinville não atualizou o quadro de saúde, né, do físico, né, do Dudu. Mas o fato é que são duas trocas do Joinville até o momento, né? O Tomás entra agora no lugar do Pará. E um pouquinho mais cedo tivemos a saída do Dudu para a entrada do Totti. Vitor, essa troca, portanto, Tomás, daquilo que tu viu, né, naquele jogo contra a equipe do Cascavel aqui, para hoje, tu acha que ele pode dar uma cara diferente ao meio-campo do Joinville?
1: Ah, ele tem que fazer uma partida diferente do que ele fez na arena, né? O Felipe Pará não repetiu a boa atuação que teve também na semana passada, mas é um jogador que já teve algumas boas atuações, né? Então a gente tem uma expectativa um pouco maior. Agora vamos ver como é que vai entrar o Tomás para essa partida.
6: No momento em que apita o árbitro!
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6: Pode ligar, que aqui tem jogo, tem Joinville em campo. Lá vem o Jack chegando agora na primeira investida, cruzamento para a grande área, passa pelo Everson. Olha, o Everson poderia ter esticado a perna ali para ter a primeira oportunidade. O fato é que o Joinville chegou com perigo, casa!
0: Iago Dias, escapada pela esquerda, o Jack mais ativo, já com 30 segundos de jogo, conseguiu o cruzamento rasteiro. Faltou um pouco de empenho do Everson, o Israel Antunes. Não chegou na bola, o Jack atacou pela primeira vez. Jack mais aceso e vem Cascavel.
6: Vem Cascavel agora pelo lado direito. Hassan invadiu a grande área, fez a finta, Guti na cobertura. Bem demais o Guti! Bem Monstro. Demais o Guti no lance, ainda conseguiu cavar um tiro de meta para a equipe do Joinville. O Pedro Botelho chama a atenção do Ian Barreto, casa grande.
0: Mas o Pedro Botelho também tá só falando, né? Que jogar tá difícil. Agora, temos que ressaltar, o que o Guti tá jogando é loucura. Tá segurando a defesa do Joinville, ele agora mais com uma tirada providencial, a bola ainda pegou no Palácio, foi pela linha de fundo. Olha, Zé Antunes, o Guti tá segurando por três ali na defesa, hein?
6: É, e começou o segundo tempo, né, com o Joinville com uma oportunidade, o time do Cascavel também começa bastante movimentado a segunda etapa, e o Joinville errou, hein? Joinville errou na saída de bola, a bola sobrou na ponta direita, pode pintar o segundo gol do Cascavel, lançamento na primeira área, passa por todo mundo e vai pra fora! E o alerta que o Vitor Forcellini trouxe no intervalo dessa saída de bola no lado ruim do campo... Não deu outra, Casagrande. O Joinville errou na saída.
0: Agora foi o Tomás, em um passe totalmente displicente por ali. Conseguiu sair de cara a cara a equipe do Cascavel, mas faltou um pouco de inteligência. Cruzamento para dentro da área, o jogador não alcançou. Quase que o time do Cascavel ampliou o marcador. Isra?
6: É, 2 minutos do segundo tempo, 2 chances para a equipe do Cascavel, 1 para o Joinville. Bastante movimentado o início da segunda etapa, num erro de bola, de saída de bola da equipe do Joinville com o Tomás. Lá vem o Jack de novo, agora na troca de passe no campo defensivo. Está colocado por ali o Guti. Guti toca para Tomás. Tomás na direita para Totti. Totti volta para Tomás. Tomás volta mais atrás agora para Guti. Guti vai carregando no campo defensivo. Procura a movimentação dos companheiros. Ele toca por cima agora buscando o Garrincha. Garrincha vai para cima da marcação. Garrincha ganhou do marcador. Jogadaça, rolou para trás. É o gol do Joinville. Everson puxou para o meio, bateu para fora. Everson perdeu. Perde o gol o centroavante do Joinville, Everson. Mas toda a jogada tem méritos do Garrincha, que salvou uma bola que estava quase fora do campo, Casagrande.
0: Não pode, não pode, não pode perder um gol desse, Israel Antunes. Ah, o Garrincha conseguiu tirar a bola que ia pela linha de fundo. O marcador do Cascavel acreditou que a bola fosse não sair e ele conseguiu recuperar. Deu passe, bola limpa pro Everson, que daí mandou a bola na lua, Israel Antunes. Repito, não pode perder um gol desse.
6: E o Iago Dias, gente, o Iago Dias estava sozinho no lado esquerdo e ficou desesperado que o Everson não passou a bola para ele. Vitor Forcellini, vou ser obrigado a te chamar já no início do segundo tempo. Movimentado lá e cá, oportunidades dos dois lados, mas essa que o Joinville perdeu é inacreditável.
1: É, 2 oportunidades, né? O Cascavel perdeu uma ali também, mas assim, essa é o que a gente pedia pro Joinville, né? Lá vai o Cascavel.
6: Meu Deus, Pedro Botelho. Botelho errou, lançamento em profundidade. Guti faz a proteção, demorou. Guti! Mas aí o Thiago Rodrigues saiu do gol. E aí teve uma dividida agora com o jogador do Cascavel. Eu acho que
0: Zé
6: é
0: Carlos.
6: É o Zé Carlos. Tá sentindo o goleiro do Joinville. Mas é um caos esse segundo tempo. 4 minutos, ô Casagrande. Tá um caos esse segundo tempo, cara.
0: Lá e cá, e agora foi maldoso o Zé Carlos, porque empurrou o Guti, que tava protegendo a bola pro Thiago Rodrigues. A bola, consequentemente, o pé do Guti, consequentemente, pegou na mão do Thiago Rodrigues. Cabia o cartão pro Zé Carlos. O árbitro tá moscando o Gabriel Furlan. O fato é que tem falta aqui pro Joinville e tá no chão reclamando de fortes dores na mão esquerda o Thiago Rodrigues, ô Zé Antunes.
6: O fato é, né, que me parece o Joinville desatento no jogo, né, na parte defensiva, e quando tá no ataque, tem um pouquinho de preciosismo na hora de finalizar também, né, Vitor?
1: É isso, Zé. O Tio Joinville voltou desatento. Na primeira chegada que o Guti cortou muito bem, já foi uma bola nas costas do Ian Barreto, que desnecessária. Depois o Tomás. Tomás tá no banco, mas você tá vendo o jogo, meu querido. Você tá vendo que o gramado tá ruim. Então você tem que saber que quando você vai dominar a bola, você tem um jogador nas suas costas. Ele bobeou ali, o Cascavel quase fez. E agora, de novo, no erro do Pedro Botelho. E lá na frente, até a movimentação foi boa, porque o Garrincha conseguiu salvar a bola e o Everson apareceu bem, ele estava bem posicionado. Só que daí demorou para tomar a decisão, parecia que quis cortar primeiro, aí demorou para dominar, quando cortou pro lado sem ângulo e ainda chutou mal. Mas assim, a bola é no Garrincha, né? O jogo do Joinville é no Garrincha e tem que acertar essa saída de bola.
6: Tem que acertar a saída de bola. Passamos agora de 5 minutos do segundo tempo. Vai vencendo o jogo o time do Cascavel. E lá vem Hassan com a bola pelo lado direito. Ele inverteu o jogo. A bola vai parar na pé do Joinville agora com o Totti. Totti dá um balão para o campo de ataque, tentando achar por ali o Garrincha. A bola foi para o Garrincha. Ele ganha da marcação, foi empurrado, pediu falta. E a arbitragem para e marca a falta do jogador, do Antony, em cima do Garrincha, o Casagrande.
0: E aí, Antunes, vamos combinar aqui, é só assim que para o Garrincha, né? Na falta, a falta marcada em cima do Garrincha, que foi segurado pelo Antony por ali, o Jack segue com a posse, agora com um pouco mais de 5 minutos, 1-0 Cascavel.
6: Posse de bola com o Ian Barreto, de primeira para Iago Dias, aproximação agora dos companheiros por aqui, na verdade é o João Vitor, né? Agora sim, ó, Iago Dias domina, faz o pivô, arrasta mais atrás agora para Ian Barreto, começa de novo no jogo no campo defensivo com Pedro Botelho, abre na direita para Guti, Joinville vai avançando para o campo ofensivo, tá perdendo o jogo por 1-0, precisa buscar o gol de empate, já criou uma oportunidade no segundo tempo, tenta buscar o gol de empate do time do Joinville, time tricolor, bola para Pedro Botelho, se atrapalha por ali, toca mais atrás agora para Thiago Rodrigues, e é evidente, né? Fica muito claro. Para nós temos acesso à imagem aqui do gramado do Estádio Olímpico, que o lado de defesa do Joinville, onde o Joinville está defendendo agora, o gramado está muito mais irregular do que o gramado onde a equipe do Joinville vai atacar. Então o Joinville tem uma dificuldade danada para sair trocando passes, por isso que está optando por vezes nessa ligação direta que conseguiu fazer agora aqui pelo lado esquerdo. Recupera a equipe do Joinville no meio campo agora com o jogador que é João Vitor. Toca mais atrás para Ian Barreto. Tenta acelerar Ian Barreto, não, ele prefere brecar o jogo, tocou para Tomás. Tomás adiantou demais, foi desarmado, tocou o passo mais à frente. A bola vai para João Vitor. João Vitor recolheu para Iago Dias. Iago Dias tocou mais atrás para Ian Barreto. O Joinville vai trocando passes. Bola para Tomás. Tomás no círculo central. Ele faz a finta na marcação. Abre na direita para Guti. Guti com liberdade para avançar. Ele passa o círculo central, tocou agora mais à frente, de primeira para Garrincha, Garrincha para Totti, Totti para Guti, Joinville está marcado, a bola sobrou para Pablo Dias no círculo central, passe rasteiro para quem? Pablo Dias foi desarmado, passou errado, recupera o time do Cascavel, a bola vai no intermediário agora para o time do Cascavel com Kevin agora vai avançando pela direita, tem um Hassan pedindo a bola, ele puxa para o meio, fez a jogadaça, tocou para Palácios dominou, fez a finta na marcação, abre na esquerda para Antony, lá vem o time do Cascavel avançando, puxou para o meio, finalizou nos cantos, Thiago Rodrigues faz a defesa, foi trocando passes, foi avançando e na marca dos 8 minutos do segundo tempo o time do Cascavel chegou de novo, Casagrande.
0: Foi o Libano por ali, né, na troca de passes do Cascavel, tentou girar, conseguiu achar ele sozinho, chute rasteiro no lado direito do Thiago Rodrigues que caiu pra praticar a defesa, uma bela defesa, tá? Um gramado irregular desse, o normal é você espalmar, ele conseguiu praticar a defesa, encaixar, segue 1-0 Cascavel.
6: Bola aqui na ponta esquerda para o jogador do Joinville, que era o Iago Dias, a bola não chegou, recupera o time do Cascavel, bola agora para o Fábio recebe, abre na esquerda, vai girando, tocou agora para Renan vai carregando no campo defensivo, Joinville vai tentando marcar lá em cima para tentar roubar essa bola, o Cascavel vai trocando passe no campo defensivo de novo, começa no campo defensivo por ali com o jogador que é o Borek toca mais à frente, toca mais atrás agora também para o goleirão por ali que é o André Luiz. 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
6: Lembrando, né, o Joinville já fez duas trocas no jogo, né? O Totti entrou no lugar do Dudu na lateral direita, né? O Dudu acabou sentindo, né, uma lesão no joelho, ainda não dá uma confirmação de qual foi o tipo de problema que o atleta teve. E no intervalo de jogo, Felipe Pará saiu na equipe do Joinville e entrou o Tomás, né, outro volante. Volante por volante foram as trocas na equipe do Joinville. Bola da equipe do Jack agora com Pedro Botelho, ele foi derrubado lá no campo defensivo, falta marcada para o time do Jack sair jogando lá da sua defesa. Lá não está o Pedro Botelho, não está o Thiago Rodrigues, não está o Guti. É o Jack em campo tentando buscar o gol de empate. Essa derrota ruim para o Joinville faz o Joinville parar na tabela de classificação. Tá aí, por enquanto, né, segurando, né, a liderança, porque o Cianorte tá perdendo o jogo, né? O Cianorte tá perdendo o jogo pro São Luís. Bola pro Jack agora no meio de campo, tá por ali o jogador que é o Pablo Dias. Abre na direita pro Totti. Totti tentou passe por cima pro jogador que é o Garrincha. Chega na cobertura, consegue afastar o time do Cascavel. Bola vai subindo de novo, um bico pra cima. O jogo fica feio nesse momento. Ninguém consegue colocar no chão. Agora sim, ó, Tomás, carrega, tocou pra Guti. Guti vai trocando passe no campo defensivo, procura alguém para tocar a bola, abre da direita para ele, para Totti, de primeira, na frente, para o Garrincha, faz a reposição por ali, bate na perna do marcador, né? Lateral pro Joinville. Lateral agora pro Totti fazer a cobrança no campo ofensivo do Joinville. Vai trocando o passe do time do Jack, vai avançando suas linhas. Guti procura alguém para tocar, prefere começar mais atrás para Pedro Botelho. Pedro Botelho para Ian Barreto. Ian Barreto abre na esquerda aqui para Iago Dias. Fez a finta, arrastou para cima da marcação. Vai Iago. Chegou no fundo, vai tentar o cruzamento, bateu em cima da marcação. É lateral pro Joinville. É o cara que tem a força, né, de arrastar o marcador e conseguiu arrumar um lateral para o Joinville. Lateral para o Jack, tem pressa para fazer a cobrança. A bola já foi esticada mais atrás para Tomás. Tomás acabou se enrolando por ali. Aí não dá, né, Casa? O Joinville tem a oportunidade de botar essa bola na área e perde a oportunidade, Casa Grande.
8: Isso porque o João Vitor se apressou na cobrança do lateral por ali. Deixa pro Ian Barreto, tá com 11 minutos, deixa o Ian Barreto chegar. Cobrou o lateral e o Tomás tentou fazer o break, não conseguiu. A bola saiu pela linha lateral. Entrou mal o Tomás também, hein? Agora com quase 11 minutos, Cascavel segue vencendo, só que agora é na segunda etapa. Cascavel 1, Jack 0.
6: É, e esse jogo, né, Vitor? A gente viu um começo, segundo tempo muito mais movimentado, muito mais tumultuado. Porém, nos últimos 5 minutos, a gente vê um jogo um pouco mais trocado de passes, né? O Joinville com uma dificuldade para chegar lá na frente, mas é um jogo que, pro Cascavel, é o desenho perfeito para quem tá ganhando o jogo, né?
1: É, Zé, o Cascavel... Vai daí.
6: É, pode ir, Vitor.
1: O Cascavel, ele tá tranquilo, né? Ele tá ganhando o jogo por 1-0, agora ele pode tentar jogar no erro do Joinville. O Joinville que precisa ter um ímpeto pra tentar buscar o empate. Tá tentando buscar tanto o Iago Dias quanto o Garrincha pelo lado, mas o Cascavel já percebeu que é por ali que o jogo do Joinville acontece e reforçou a marcação, tanto no lado direito quanto no lado esquerdo do Joinville. João Vitor precisa aparecer um pouco mais e o Everson, quem sabe, vir buscar um pouco mais essa bola também pro Joinville ter mais jogo.
6: E o Everson agora recebeu uma pedrada por ali, né, do Pedro Botelho, conseguiu dominar no peito, mas saiu perdendo a bola do time do Joinville de novo. Recupera o time do Cascavel, lançamento na grande área em cima do Guti. Ficaram pedindo pênalti por ali, né? Tocou possivelmente no braço do Guti, mas a arbitragem disse que não foi nada. O Casagrande seguiu o jogo.
8: Tava com o braço colado o Guti por ali. Ó, a bola do Kevin Maltos, que foi em cima dele, pediu um toque no braço, a arbitragem nada assinalou. Ele não vai dar um pênalti desse, né? Agora, quase 12 minutos, o Cascavel segue vencendo 1-0.
6: É, segue vencendo a equipe do Cascavel. Agora, olhando aqui o replay do lance, né? Um lançamento, não foi nada, né? Foi nada. Ficou reclamando o jogador do Cascavel, não foi nada. Mandou seguir a arbitragem. Bola na direita agora pro Totti. Totti tocou pra Guti. Guti no sistema defensivo do Joinville. Tem o Pablo Dias mais ali. A bola foi pro Pablo Dias. Dominou, já dominou girando, né? E abriu, tocou agora pro João Victor. João Victor recebeu dois combates. Na terceira ele foi derrubado, pediu falta, a arbitragem parou. E aí a pressão pra cima da arbitragem pra ver se pinta um cartão amarelo por ali. E o Pedro Botelho tá fazendo justamente essa cobrança, o Casar.
8: E veio o cartão, tá? Cobrou o Pedro Botelho, o cartão veio, o cartão pro camisa 11. Hassan, uma falta dura que ele aplicou no João Vitor no meio de campo. O João Vitor tava inteiro nela e aí ele chegou no carrinho só pra derrubar o jogador do Jack. Cartão amarelo aplicado pro camisa 11, Hassan, Israel Antunes.
6: É o segundo jogo, né? O Ian Barreto também tinha um cartão, né, Casa? No primeiro tempo,
8: isso.
6: O jogador do Jack tinha
8: e um pra cada lado agora.
6: Um pra cada lado, portanto. Lá vem o Joinville com o Iago Dias. Vai pra cima, Iago. Chegou no fundo, brecou. Vai ser obrigado a voltar mais atrás agora. Tocou pra João Victor. Cruza essa bola, homem. Cruzou o primeiro pau, desvio de cabeça. Afasta a zaga do Cascavel. Voltou de fora, Totti. Aí mandou lá na arquibancada. O Joinville perdeu a oportunidade. Apenas tiro de gol para o time do Cascavel, o Casagrande.
8: Teve o cruzamento do João Vitor, né? Cruzamento aberto para o miolo da área, da pequena área. Só que chegou bem a marcação no Cascavel. Aí no rebote o Totti chegou. Meu Deus do céu. Uma finalização foi lá na casa do Chapéu, Zé Antunes.
1: O Joinville Gladiators ia se deliciar com esses jogadores do Jack aí pra bater field goal.
8: O Totti é loucura. Bola pra linha de fundo, Cascavel bola.
6: É, Cascavel bola vencendo o jogo, placar de 1-0. E a bola para Palácios. Palácios recebeu com liberdade, ele fez o girinho na marcação. Impressionante, tá? O Palácio dominou, girou e ninguém chegou nele. Bola na esquerda, lá vem o Cascavel avançando, troca para sistema defensivo, o time do Joinville vai se fechando. Tá vencendo o jogo, o time paranaense tá chegando a 11 pontos, tá igualando o time do Joinville em pontuação nesse grupo A15 da Série D. É o Cascavel vencendo o time do Joinville com gol do Borek, de cabeça do zagueirão, que marcou um gol numa cobrança de escanteio ainda no primeiro tempo. Vai agora o Fábio. Fábio tá pressionado. Volta pra Borek. Borek vai ser obrigado a se livrar da bola pro campo ofensivo. E é isso que ele faz, ó. Pegou de perna direita. Lançou lá pro campo ofensivo. Brigou com a marcação o zagueirão do Joinville, que era o Pedro Botelho, ganhou. E depois ali o Pablo Dias, né? Chegou no meio-campo, brigou com a marcação também do time do Cascavel e ganha arremesso lateral para a equipe do Joinville. 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
6: Aí o Joinville chegou bem agora, o João Vitor chutou em cima da marcação e tenta a reposição, o contra-ataque, o time do Cascavel. Sorte do Jack, ô Casa, a grande é que a bola foi muito forte e o Thiago Rodrigues estava atento.
8: É sempre essa espetada de bola do Cascavel, né? Na diagonal e procurando sempre as costas dos laterais. Dessa vez foi as costas do Ian Barreto, tentou o lançamento pro Hassan, só que o Thiago Rodrigues estava atento, né? Saiu para praticar a defesa, segue 1-0 Cascavel.
6: Segue 1-0 Cascavel, gol do Borek. O Joinville agora no troca de passes no campo defensivo por ali com Pedro Botelho. Tocou para Iago Dias. Iago Dias para Pablo Dias. Pablo Dias inverteu na direita agora para o Totti. Totti não, né? Para o Guti. É o Guti avançando. O Joinville faz uma linha de três ali, né? Para sair jogando. Agora o Guti está bem marcado. Ó, vai ser obrigado a voltar mais atrás para Pablo Dias. Pablo Dias tem no meio o Tomás. Tomás se apresenta para o jogo, mas há uma dificuldade para dominar a bola, né? Eu não sei se é ele que está com dificuldade ou é o gramado que prejudica tanto assim. Mas chama a atenção, né? O Joinville com uma dificuldade para dominar a bola. Agora sim, Tomás recebeu no círculo central, pede a aproximação dos companheiros. Tocou agora para Pablo Dias. Pablo Dias abre na direita para o Guti. Guti vai avançando, procura alguém para tocar. Tocou para Tomás. Tomás recebeu a marcação em cima dele. Ele prefere voltar mais atrás agora para Pedro Botelho. Pedro Botelho vai avançando na intermediária. Abre na esquerda. Grande bola por aqui para o Ian Barreto de primeira. Esticou João Vitor. Se chegar, vai levar perigo. Chega na cobertura. Chega por ali o jogador da equipe do Cascavel, acho que era o Borek, né? E botou pela linha lateral, ô Casagrande.
8: Era o João Vitor nela, porque estava inteiro na bola e seria tiro esquinado. Chegou o Borek para afastar a bola para a linha lateral. Já cobrada, vem Jack.
6: Vem Jack com Pedro Botelho. Ele volta mais atrás agora para o jogador do Joinville, que é o Pablo Dias. Pablo Dias para Tomás. Tomás recebeu, ele ergue a cabeça, procura a movimentação dos companheiros. Está todo mundo amontoado por ele de meio do Joinville. E volta tudo lá atrás para o goleirão Thiago Rodrigues. Thiago Rodrigues sai jogando agora com Pedro Botelho. É o Joinville com bastante posse de bola nesse momento, procurando o gol de empate. Passe rasteiro foi bom o passe do Pedro Botelho, mas na hora de dominar essa bola por ali, o João Vitor, a bola acabou escapando, né, e acabou saindo pela linha lateral. Momento em que o Joinville vai mexer, vai entrar o 17 no 11, é isso?
8: Sai o camisa 11, Iago Dias, não concordo, tá? Mas sai o camisa 11, Iago Dias, entra o 17, Felipinho, entra o 17, Felipinho, sai o 11, Iago Dias.
6: Troca aqui, o caso já deu o pitaco dele, o Vitor Forcellini, que não concorda com a saída do Iago Dias e a entrada do Felipinho no lugar dele, Vitor.
1: É, eu também não gosto, não. O Felipinho tem entrado no segundo tempo dos jogos, mas ele não tem feito boas partidas. E o Iago Dias é quem tem tentado alguma coisa ali pelo lado esquerdo do ataque do Joinville, tentando carregar a bola, tentando fazer jogada individual. Me parece que, assim, o técnico Serginho Braga, ele tá apostando um pouco na velocidade do Felipinho, que ele consiga ser pela esquerda o que o Garrincha tá fazendo pela direita, mas eu tenho lá minhas dúvidas se ele vai conseguir exercer essa função.
6: E Casagrande, a gente consegue observar já pela imagem aqui do jogo, que o Garrincha vem aqui pro lado esquerdo, onde estava atuando, né, o Iago Dias, e o Felipinho entrou mais aberto pelo lado direito, Casa.
8: Isso porque o Felipinho é canhoto, né, e a característica dele é cortar para dentro e finalizar. Muda de lado os jogadores do time do técnico Serginho Braga, vamos ver que efeito vai ter isso.
6: É, e o Tomás agora ganhou a primeira marcação, ganhou da segunda também, foi derrubado, pediu falta, a arbitragem parou e marcou falta para a equipe do Joinville. Já cobrada a falta agora para o Pablo Dias, ele recebeu de novo no meio de campo com liberdade para avançar, ele ergueu a cabeça, procura alguém para tocar, tocou na direita para Guti, Guti coloca no chão, Guti toca no chão, ele procura alguém aqui na esquerda para Pedro Botelho está marcado, prefere voltar mais atrás para o goleirão Thiago Rodrigues. Thiago Rodrigues jogando bastante hoje, né? Recebendo bastante bolas no pé ali para sair jogando, para o time de Joinville criar algum espaço. Thiago Rodrigues pegou de perna direita, procura o campo ofensivo, a bola foi para o campo de ataque, afasta por ali o time do Cascavel. Ganha na primeira e ganha na segunda. Hassan pegou a sobra no círculo central, foi derrubado, pediu falta, a arbitragem para. 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
6: Lá vem o Cascavel de novo na intermediária, por ali o Joinville consegue recuperar a bola, Garrincha fica com a sobra. Barrincha botou, na esticou para Everson, mas a arbitragem está parando, está erguendo a bandeira por aí o assistente número 2, o Leandro Poli, está impedido, não está valendo nada, ô Casagrande.
8: E estava muito na frente, né, Israel Antunes? O Everson estava muito na frente, foi acionado pelo João Vitor por ali, mas estava muito adiantado. Impedimento bem marcado pela arbitragem, com 19 jogados, 1-0 Cascavel.
6: Tá na hora de confirmar o tempo e o placar do futebol aqui na CBN. Nesse domingo, dia 10 de maio de 2026, Campeonato Brasileiro da Série D, dia das mães, hein? Feliz dia das mães pra todo mundo que tá acompanhando, hein? Campeonato Brasileiro da Série D, sexta rodada da primeira fase, Estádio Olímpico Regional em Cascavel. Passamos de 20 minutos do segundo tempo e por enquanto no placar. Joinville. O Joinville tem 0. Cascavel. O Cascavel tem 1.
9: E pelos outros confrontos, o Santa Catarina perdeu para o Guarani de Bagé por 1-0 e o Cianorte continua perdendo para o São Luís também por 1-0. Já no grande confronto europeu, Barcelona vai ganhando do Real Madrid por 2-0 agora no segundo tempo.
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6: Boa, boa, boa! 21 minutos, por enquanto, vitória do Cascavel, mas já que tá aí, tá em campo, tá tentando buscar o gol de empate, quem sabe, né? Nesse segundo tempo aí com a entrada do Filipinho, tomara que o Filipinho tenha entrado bem no jogo, consiga produzir algo na frente, já que tá em campo agora com algumas modificações, né? Desde o primeiro tempo, Todd entrou em campo, Tomás entrou em campo, Filipinho entrou em campo. Mas o fato é, o Vitor Forcellini, 21 minutos, o Jack teve apenas uma chance realmente na segunda etapa, né?
1: É, teve só uma chance, né? A única bola que conseguiu trabalhar com o Garrincha pelo lado direito, tá um pouco sumido o camisa número 7 do Joinville, até porque tá bem marcado, né? O jogador que começou a ter as ações mais agudas ali, rapidamente o Cascavel tentou neutralizar, vamos ver se com essa virada ele consegue aparecer.
6: Ian Barreto recebeu na esquerda, lançamento na grande área, Felipinho brigou com a marcação, a bola sobra na intermediária pro time do Jack, com Pablo Dias pra Tomás, Tomás agora abre na direita pra Totti, Totti olhou pra grande área, cruzamento na segunda trave, afasta por ali Borek, foi bem o jogador do Cascavel, hein? Completa com Hassan, meu Deus, aí o Pedro Botelho.
8: Merece cartão, tá? Olha, ó, vai tomar. Vai tomar.
6: Descreve o lance aí, Casagrande.
8: Ah, isso não existe, isso não existe. E precisa de um banco urgente, seu Pedro Botelho, tá? Ele chegou empurrando o Palácios por ali, sem necessidade alguma, e ainda chutou com o cara no chão. Não sei se tentou pegar a bola, tentou pegar o cara, mas chutou, infantil, totalmente infantil, cartão bem aplicado.
6: E eu acho até, Casa, agora com a imagem aqui, ó, que o Serginho, por reclamação, levou o cartão também, tá? O Serginho Braga também, por reclamação, levou cartão também.
8: Não,
6: ó.
8: Tem que reclamar, tem que pegar e botar o Pedro Botelho no banco. É o que resta, não tá jogando nada.
6: É, até vendo aqui o replay, realmente um lance desnecessário, né? Pedro Botelho mostrando toda a sua fragilidade, né? Nesse segundo tempo, infelizmente, devendo o jogador do Jack. Lá vem o Joinville avançando agora na direita com o Filipinho. Filipinho recebeu, puxou pro meio, vai dar o cruzamento. Vai lá, Filipinho, capricha, meu filho. Prendeu demais, foi desarmado. Contra-ataque agora do Cascavel. Tem que cuidar, não pode levar o segundo. Zé Carlos abre na direita. Que sorte, hein? Que sorte que o Zé Carlos olhou pro lado errado. Bola agora pra Hassan. Hassan na ponta direita, a marcação em cima dele. Pedalou pra cima da marcação, Hassan. Lançamento rasteiro pra grande área, bateu cruzado. O Thiago Rodrigues salvou, voltou. A bola tá entrando na segunda trave. Pra fora! Impressionante! Perdeu! E a bola sai pela linha lateral. O gol que o Anthony perde é inacreditável! O time do Cascavel teve uma chance clara de matar o jogo lá no Estádio Olímpico Regional e por pouco não conseguiu. Thiago Rodrigues salvou o Joinville no primeiro lance. Mas na Casagrande, na sobra, o jogador do Cascavel perdeu um gol claro.
8: Olha, Israel Antunes, isso aí, se isso não é sorte, eu não sei o que é. O gol que o Libano perdeu por lá é incrível.
6: Foi o Anthony.
8: O Anthony perdeu por lá? Incrível, não pode perder um gol desse. O gol aberto, sem goleiro, era só tocar a bola pro fundo das redes. E ele chutou tão mal, mas tão mal que a bola saiu na linha lateral.
6: Impressionante, cara.
8: Impressionante. E assim, Pedro Botelho, muita reclamação, muito falatório e pouco jogo. Mais uma vez, a jogada pelo lado dele, pelo setor, pela zona de marcação dele. O Cascavel chegou, o Thiago Rodrigues mais uma vez salvou. Quase que o Joinville toma o segundo gol. Tem que parar de falar e jogar mais bolas, Renan Antunes.
6: E assim, o Vitor Forcellini, o time do Cascavel teve uma grande oportunidade criada para matar o jogo. E quem não faz leva, a gente já viu isso no futebol. E chama a atenção a finalização do boneco do Cascavel ali, né? Perderam a oportunidade.
1: Não, uma oportunidade bizarra. Assim, o goleiro estava caído no chão, não tinha ele e o gol. Ele conseguiu mandar na linha lateral. Mas assim, me impressionou na jogada como o Joinville estava mal posicionado defensivamente, né? O Pedro Botelho e o William Barreto, os dois em cima de um jogador só, o jogador driblou os dois de uma vez, né? Porque estava um em cima do outro. Então assim, o Joinville precisa se concentrar, porque beleza, o Cascavel está dando oportunidade, mas para você conseguir empatar o jogo, você tem que estar concentrado, você tem que fazer por onde. O Joinville há muito tempo não consegue chegar no gol do Cascavel.
6: E tenta sair jogando agora pelo lado direito do defensivo, a bola foi recuada para o Thiago Rodrigues. E quem foi buscar a bola na ponta direita foi o Tomás, a bola acabou saindo pela linha lateral. Realmente, são 25 minutos de segunda etapa, segundo tempo, que quem está mais perto do gol é o time do Cascavel, está mais perto do segundo que o Joinville do primeiro, do gol de empate. Então, realmente é o, talvez até o momento, a pior partida do Joinville nessa Série D. Lá vem o Cascavel com o Palácios, toca mais atrás agora para o goleirão por ele posicionado, que é o André Luiz. Joinville marca lá em cima o goleirão do Cascavel, que vai se livrar da bola, pegou de perna direita, abre aqui na direita, a bola foi esticada para Hassan recebeu, tocou no meio, vai trocando passe o time do Cascavel.
8: Ítalo e Mike
6: já no Joinville. São duas mudanças nas peças ofensivas da equipe do Joinville.
8: As últimas
6: duas, né, casa? Lá vem o Joinville avançando com o Filipinho. O Filipinho esticou na frente, o passe foi desarmado. Foi desarmado o time do Joinville. Recupera de novo o time do Cascavel com o Fábio. Fábio de primeira. Vai trocando passes. O time do Cascavel procurando alguma ação ofensiva. O Joinville recupera com o Filipinho. Filipinho tocou para Everson. Everson abriu na esquerda para Garrincha. Chega na cobertura. O Fábio por ali consegue afastar. Lateral pro Joinville. O Joinville tem pressa, mas a arbitragem vai parar o jogo, porque tem duas trocas na equipe do Joinville. Agora, na marca dos 26 minutos da segunda etapa, o Joinville mexe as últimas duas, Roberto Casagrande.
8: Mexe por duas vezes a equipe do Joinville, sai o camisa 10, João Vitor, entra o camisa 21, Ítalo Melo, sai 10, João Vitor, entra 21, Ítalo Melo, e sai o camisa 9, Everson, entra o 22, Mike. Sai o 9, Everson, entra o 22, Mike. Alteração diferente, o Joinville sem um homem de referência, seu Antônio.
6: A opinião é para Vitor Forcellini. Vitor Forcellini, Joinville sem função de 9 nesse jogo agora, até o final do jogo. O Mike entra como atacante.
1: Mas o Joinville também não tá cruzando bola na área, não tá buscando esse centroavante. Então, beleza, se você não vai buscar, não vai tentar jogar com ele, não tem por que usar. Só que assim, né, o Everson é um jogador muito forte. Nesse gramado que você tem que às vezes brigar pela bola, no corpo e tal, talvez ele fosse útil. Mas aí o Joinville precisava usar, precisava jogar mais a bola nele. E não era o que o Joinville vinha fazendo. Então acho que o Serginho busca dar uma dinâmica diferente pro ataque. Mas o que me preocupa, Israel, é porque assim, nenhuma mudança melhorou o Joinville, né? O Joinville fez 3 mudanças antes dessas duas. O Totti não entrou melhor que o Dudu, o Tomás não entrou melhor que o Pará, e o que entrou no lugar do Iago Dias, o camisa número 17, o Filipinho também não entrou melhor. Então o Joinville, toda vez que ele mexe, ele piora no jogo, né? Vamos ver se essas duas mudanças fazem algum efeito diferente.
6: E agora são 27 minutos, tem troca no Cascavel também, casa.
8: Cascavel mexeu, saiu camisa 29, Palácios, entrou 19, Galdino. Saiu 19, Palácios, entrou 29, Galdino, mexe o Cascavel também pela primeira vez na partida, Zé Antônio.
6: O Joinville já mexeu todas, né? São 28 minutos e o Cascavel mexeu pela primeira vez só. Lá vem o Joinville agora com o lançamento do Filipinho para a grande área, consegue afastar o time do Cascavel, a bola sobrou na grande área para o Mike, brigou com a marcação, chega Pablo Dias por ali, consegue afastar de novo a equipe do Cascavel. A bola vai sobrar no círculo central para a equipe do Joinville, alguém tem que colocar essa bola no chão, pelo amor de Deus. Era o Ítalo Melo por ali, foi desarmado. Volta agora para o Cascavel, ganha na primeira, ganha na segunda e comete a falta agora na puxada de contra-ataque o Tomás. E pelo que eu tô observando aqui, não vai pintar cartão não, só falta mesmo, hein, em casa.
8: Nada, mas assim, era falta pra cartão.
6: É.
8: Escapada de contra-ataque do Cascavel, o Tomás só foi nos pés do jogador da equipe da casa. O árbitro marcou a falta, fingiu que não viu. 28 jogados, segue 1-0 pro time da casa, pro Cascavel.
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6: Boa, boa, boa, lá vem Garrincha avançando, passou pelo primeiro, passou pelo segundo, Garrincha invadiu grande área, afasta por ali o time do Cascavel.

0: afasta a defesa do Cascavel. A bola fica pipocando na grande área, ainda voltou pro Joinville. Bola agora com o jogador pra ali, que é o Ítalo Melo. Capricha, Ítalo. Tocou pra Pablo Dias, fez a fita, invadiu a grande área. Olha o gol do Joinville pintando, bateu pro meio, afasta o Cascavel. Impressionante! A defesa do time paranaense foi bem demais, conseguiu afastar o Joinville, marca lá em cima ainda. Mas o fato é que o Joinville, na bola parada, quase chegou louca, chegou lá a casar.
1: O jogo fica um perde e ganha de meu Deus, né? Primeiro foi a tentativa do cruzamento, o Guti tentou cabeceio, pegou de raspão. A bola ficou ainda no segundo pau com o Pablo Dias, que tentou o cruzamento e nada conseguiu. Dividiu por lá o 22 Mike com o goleiro André Luiz, que agora cai no chão. Faz aquela famosa cera. Depois de impedimento marcado para a equipe do Cascavel, agora com meia hora de jogo, 1-0 para a equipe da Casa Israel.
0: E a hora de confirmar, né? O tempo e o placar do futebol aqui na CBN. Campeonato Brasileiro da Série D, sexta rodada, primeira fase. Hoje é 10 de maio, Estádio Olímpico Regional lá em Cascavel. Passamos agora de 31 minutos do segundo tempo e por enquanto no placar. O Joinville tem 0. Cascavel tem 1.
2: No outro jogo da Série D, Cianorte vai perdendo para o São Luís em casa por 1-0, deixando a tabela do grupo A15 assim. Joinville em primeiro com 11 pontos, seguido de Cascavel, também com 11 pontos. Cianorte em terceiro com 9, São Luís em quarto com 8, Santa Catarina em quinto com 7 pontos e o Guarani de Bagé com apenas 4 pontos na lanterna.
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0: Boa, boa, boa! Você é ligado aqui na CBN Joinville. Vitor Forcellini, 31 minutos. Restando aí 14 minutos de tempo regulamentar, mais os acréscimos, e o Jack está conseguindo uma importante... Jack está tentando buscar um gol de empate nesse segundo tempo, enquanto isso o Cascavel continua ali, o goleiro sendo atendido. O que o Jack precisa fazer diferente, hein, Vitor?
4: Ah, agora já está mais no bololô, né, Israel? O Joinville tenta da maneira que dá, botou muita gente ofensiva, mexeu bastante no ataque... O Cascavel já não tem mais aquele ímpeto de atacar, tá tentando sair mais nos contra-ataques, mas você vê que antes pressionava a saída de bola do Joinville lá na frente, lá dentro do campo de ataque, agora já marca ali no meio campo para trás. Então tá, esses minutos finais aí de jogo vai ser do Cascavel tentando manter o resultado. E o Joinville mais na base da raça, mais na base da vontade, vai tentar de alguma maneira empatar o jogo. Talvez um chute de fora, rasteiro, aproveitando que o gramado tem essas... É imperfeito, de repente ela pega no morrinho e entra, porque tá difícil entrar pela defesa do Cascavel, o time tá bem, bem fechado, então acho que vai ser pela bola aérea ou quem sabe no chute de fora.
0: Tá aí, portanto, Vitor Forcellini, é o cara da opinião nessa tarde aqui na CBN Joinville pra Jack Cascavel, Campeonato Brasileiro da Série D. A gente já passa aí dos 30, quase 33 minutos do segundo tempo, já que tá perdendo o jogo. E lá vem o Cascavel de novo avançando, Hassan de fora da área, bateu Thiago Rodrigues! Pai, o goleiro do Joinville atento ali, a bola rasteira, até parecia um chute despretensioso, Casagrande, mas foi pegando força e quase entrou no cantinho.
1: Mais uma vez o Hassan, né, escapando pelo lado direito, foi um pouquinho pra dentro do campo, bateu no lado direito do Thiago Rodrigues, que caiu, praticou a defesa, espalmou, vem mais Cascavel com 33 jogados,
0: agora errou o jogador do Joinville pra ali, o Totti, a arbitragem tá parando e vai dar cartão pro jogador do Jack, o Totti tá pendurado também, ô Casagrande!
1: Chegou atrasado, né, em cima do Galdino, ainda dá um migué, fica reclamando, mas, gente, isso não existe, o Totti em campo não existe, tá? Ou mais uma falta da equipe do Joinville, falta perigosa, mais um cartão amarelo, aí um princípio de confusão por lá, e a arbitragem rodeando o fraquíssimo Gabriel Furlan.
0: E o Gabriel Furlan tendo trabalho agora para controlar os ânimos dos jogadores dos dois times, tanto do Joinville e do Cascavel, pressão para cima da arbitragem, mas a falta está confirmada e marcada a favor do Cascavel pelo campo ofensivo do lado esquerdo e muita pressão para cima da arbitragem, de todo mundo do Joinville, inclusive do capitão, né, do Pedro Botelho, todo o sistema defensivo do Jack. O fato é, né, que o Jack está aqui, ó, com um cartão amarelo para o Totti, Pedro Botelho, Ian Barreto, praticamente todo o sistema defensivo do Joinville está pendurado e a pressão para cima da arbitragem. Vai ter cobrança de falta o time do Cascavel. Vence o jogo por 1-0 com um gol do zagueirão por ali do Borek. Uma tarde não do Joinville, né? O Joinville jogando muito mal hoje, não conseguiu fazer praticamente nada nos 90 minutos desse jogo aqui contra o Cascavel. Tá ruim a partida do Joinville. E tem cobrança de falta agora para o Cascavel, tentando ampliar a vantagem. Autorizado, correu para a bola, bateu de perna direita, dentro da grande área, afasta a zaga do Joinville, foi bem agora. Vamos lá, Jeca, no contra-ataque, quem sabe agora, Filipinho? Filipinho foi desarmado, pediu falta, a arbitragem parou e vai ter cartão.

0: cartão, hein? Vai ter cartão também pro time do Cascavel, tá pendurado 34 por ali, ô Casagrande.
1: Zé Carlos, cartão amarelo pro Zé Carlos, foi só nas pernas do Filipinho que tava pra armar o contra-ataque, cartão amarelo por impedir a transição da equipe do Joinville por matar o contra-ataque, agora com 35 jogados, 1-0 Cascavel.
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0: Boa, boa, boa, você ligado na CBN Joinville, essa é a sexta rodada da primeira fase do Campeonato Brasileiro. O Jack está ainda na liderança, muito por conta dos resultados paralelos, porque o Jack não está fazendo a sua parte. Está perdendo a primeira na Série D, está perdendo para o Cascavel. Na próxima semana, no próximo sábado, né, o Joinville visita a equipe do Santa Catarina. Santa Catarina que hoje mais cedo perdeu para o Guarani de Bagé, lá no Estrela d'Alva, em Bagé, e tenta agora, na semana que vem, voltar a vencer nessa Série D. Semana que vem, hein? Sábado, 15h, lá no Alfredo Creek, em Rio do Sul, tem Santa Catarina e Jack, claro, com transmissão aqui da CBN. 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Tem trocas no Cascavel, Casagrande.
1: Mexe o Cascavel, mais uma alteração na equipe da casa, sai o camisa 27, Kevin Maltos, entra o 25, Vanderlei. Sai o 27, Kevin Maltos, entra 25, Vanderlei Antunes.
0: Vanderlei 25, portanto, na equipe do Cascavel. E o Jack vem. Jack vem agora pelo meio com o Tomás. Foi desarmado. Tá por ali o Hassan. Chegou o Pablo Dias. Fez a falta e jogou a bola no chão e vai levar um cartão de graça, cara. Ô, oh, meu Deus. Joinville tá perdendo a cabeça, ô Casagrande.
1: É muita burrice. Tancice, Zé Antunes. É a falta que podia ter tomado cartão, mas o árbitro não quis dar. Aí, pra implorar pelo cartão, ele pega a bola e joga no chão reclamando com toda a força. Cartão amarelo bem aplicado pro Pablo Dias.
0: Quem sabe agora o Joinville vem com um Garrincha, jogadaço pelo lado esquerdo, fez a fita, bateu em cima da marcação, arruma tiro de meta para a equipe do Cascavel. A arbitragem, né, marca tiro de meta pro Cascavel, mas jogadores do Jack estão pedindo escanteio por ali, casa.
1: O árbitro tá maluco, né? O Renan chegou afastando a bola por ali, o Garrincha saiu no mano a mano com um tapa no fundo. Ele afastou pra linha de tiro de escanteio o Renan. Só que o árbitro deu bola pro Cascavel, tiro de meta, perdido, perdido, perdido. A questão é que segue 1-0 no placar.
0: E o jogo, hein, Vitor? Passamos de 37, o Jack com poucas oportunidades, segundo tempo, só teve aquela, né, com o Everson, né, que bateu pra fora e vive de algumas escapadas do Garrincha, né?
3: É o que eu falei, né, as mudanças do Joinville, elas não melhoram o time, elas pioram, aí agora o time sequer consegue atacar, a bola no Garrincha e ele... Quando consegue fazer alguma coisa é quando sai alguma jogada do Joinville. Fora isso, o meio-campo do Joinville já não consegue criar nada, não consegue nem roubar a bola para levar a bola para ataque e nem fazer a transição quando o time sai com a bola da defesa. Então tem muita dificuldade o Jack nesse momento.
0: Tem bastante dificuldade o time do Joinville. Tenta agora escapar com um jogador por ali que é o Filipinho. Ganhou na primeira, a bola sobrou para o Ítalo Melo. Volta para Filipinho. Esticou na ponta direita para quem? Vai tentar chegar por ali o Mike, mas sai do gol o André Luiz. Acho que o Mike nem tocou na bola ainda, tá? Eu não quero ser injusto com o atleta aqui, mas eu não lembro do Mike ter tocado na bola ainda. Um atacante que entrou no lugar do Everson, né, nessa segunda etapa. Bola espichada lá na frente pela equipe do Cascavel. Chega por ali na cobertura o Renan, consegue afastar. É um bate-rebate, a arbitragem manda seguir, mas tá parando o jogo na origem da jogada. Tá marcando falta pra equipe do Joinville, Casar.
1: Falta do Zé Carlos em cima do Totti, né? Foi só no corpo do lateral tricolor. E faz a falta e já recompõe totalmente, fechadinho o Cascavel, reta final de partida 1-0 para eles, Isan.
0: Lá vem a equipe do Joinville avançando agora com o Guti. Guti abre na direita, tenta fazer a finta por ali, o jogador que é o Totti. Totti tocou agora mais atrás para Tomás. Tomás abre na esquerda para Pedro Botelho. Pedro Botelho vai avançando, procura alguém para tocar mais à frente. Passe foi rasteiro, chega por ali na cobertura e consegue afastar a equipe do Cascavel. Bola para Fábio. Fábio agora está jogando mais atrás agora para o jogador por ali, que é o Renan. Renan tocou no meio, abre na direita agora para Borek. Borek abre aqui na ponta direita para Libano. Libano vai avançando. Tentou o passe rasteiro em cima da marcação, consegue afastar a zaga do Joinville com o Tomás, ganha reposição a equipe do Cascavel. 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
0: Bola esticada aqui na esquerda pro Garrincha. Chega Libano na cobertura, consegue afastar. Joinville ganha um escanteio. Vai ter cobrança de escanteio para a equipe de Joinville, já que tem pressa. Tem pressa, mas dá para relatar aí primeiro, Casar.
1: O passe totalmente equivocado do Ítalo Melo, né? Deu o passe pro Garrincha, mas muito curto. Podia ter caprichado. Sem vontade total. Ítalo Melo, escanteio, vem Felipinho.
0: Felipinho na cobrança de perna esquerda no primeiro pau. Desvio de cabeça. Afasta a zaga da equipe do Cascavel. Impressionante. Não sei, tá? Acho que o Cascavel tá deixando o Joinville jogar. Cascavel tá deixando o torcedor de Joinville acreditar que é possível sim buscar o gol de empate. Quem sabe agora na bafa, na pressão, nesse lance. Bota essa bola na área, gente. Capricha. Pode ser agora o gol do Joinville. Passamos de 40 minutos. Oportunidade para o tricolor. Tem que lançar essa bola na grande área. Lança lá, lança lá, lança lá na frente. Bola na ponta direita agora pro jogador do Joinville. Grande bola. Pode ser agora o gol do Joinville. Na segunda trave, passa por todo mundo. Afasta a equipe do Cascavel. Joinville tentou chegar e a bola acaba saindo pela linha lateral. Aliás, colocaram a bola pela linha lateral, porque o camiseta número 34, Zé Carlos, tá caído, pedindo atendimento, Casa Grande.
1: Cãibra, né? Cãibra, cansou, sentiu, já tá extenuado, é também um pouco de cera, né? O Joinville escapou pela direita, o Tomás foi, a bola foi espetada pra ele no fundo, tentou o cruzamento, mas é aquela coisa, né? Já não tem centroavante, quando tem, faz um cruzamento ruim desses, não chegou em ninguém. É, a bola ficou depois com o Hassan ali pelo lado direito, que tocou a bola para a linha lateral e agora sendo atendido lá o Zé Carlos, Israel.
0: É impressionante, cara. O time do Joinville, o time do Cascavel, ô Vitor, a gente observa assim, ó, vencendo o jogo por 1-0. Mas o Joinville nessas bolas paradas sempre dá alguns sustos nessa equipe do Cascavel. Se caprichar um pouquinho nessa bola parada, consegue empatar o jogo, Vitor?
3: É, falta agora o Joinville. Na verdade, falta o Joinville caprichar o jogo inteiro, né? Como o Casagrande falou, o Ítalo Melo tinha um passe que ele podia fazer pro Garrincha na jogada anterior, que se ele capricha, o Garrincha sai frente a frente com o goleiro. Deu o passe muito fraco. Agora o lançamento muito forte, o cruzamento. Então, assim, falta a tônica do jogo do Joinville hoje é que faltou isso, né? Um pouquinho de capricho, de ser mais assertivo nos passes, nas sinalizações, que mandou todas quase fora do estádio. Então, assim, faltou bastante dessa qualidade técnica mesmo pro Joinville hoje e é o que vai causando a derrota.
0: 42 minutos da segunda etapa e tem mais duas trocas no Cascavel, momento que o Cascavel tá vencendo o jogo por 1-0, reta final do segundo tempo. Borek, né, marcou o gol lá na primeira etapa, né, essa vantagem da equipe do Cascavel se mantém até agora na reta final e os caras vão lá, esfriam o jogo, se amarram para fazer troca e a arbitragem permite tudo. Reta final do jogo, o time da casa fazendo a cera que tem que ser feita.
3: Aliás,
0: né?
3: Por que ele tá dando bola ao chão se ele não parou o jogo?
0: É, pois é, né, não parou o jogo, não faz sentido mesmo, né, esqueceu da regra ali, o árbitro da partida, né, o seu Gabriel Furlan. Tá um pouco perdido desde o primeiro tempo, né, no jogo, infelizmente. Posse de bola para a equipe do Cascavel. Bola esticada mais à frente agora, recebeu o Cascavel, lançamento na grande área. Marcação do Pedro Botelho em cima do jogador da equipe do Cascavel. Guti chega na cobertura, consegue afastar. A bola vai espichada mais à frente agora para o Garrincha. Garrincha tocou para Tomás. Tomás recebeu o bote para ele da marcação, foi derrubado, pediu falta. Falta marcada para a equipe do Joinville. Casar.
1: Mudou o Cascavel as suas duas últimas alterações. Saiu camisa 11, Hassan, entrou 28, Braga. Saiu 11, Hassan, entrou 18 Braga. E também saiu 34, Zé Carlos, entrou 21, Camargo. Sai 34, Zé Carlos, entra 21, Camargo. Mexe por último a equipe do Cascavel.
0: Então 18, Braga no lugar do Hassan e o Camargo no lugar do Zé Carlos. Só as últimas duas do Cascavel também, né? É isso, né? As últimas duas, né? Entrou Vanderlei, Braga, Galdino e Camargo. Tem mais uma aí, né?
1: É que fez três paradas já, né?
0: Ah, fez três
1: paradas. Uma individual, agora uma dupla.
0: Então não pode mais mexer, né? São três paradas da equipe do Cascavel. O Joinville já mexeu as cinco também. Desde os 25 do segundo tempo, né? E a gente não viu o Joinville criar praticamente nenhuma oportunidade. Mas ainda tem tempo, né? O futebol dá essa possibilidade. Mesmo jogando mal, de pelo menos conseguir um bom resultado. O bom resultado poderia ser um empate, né? Quem sabe, né? Quem sabe numa bola parada. Quem sabe num cruzamento na grande área. Quem sabe o Cascavel entregando o gol. Quem sabe, né, gente? Tem alguns minutos ainda. Dá pra acreditar. Futebol pode tudo. Bola agora pro jogador do Joinville aqui na ponta esquerda pra Garrincha. Capricha, Garrincha. Capricha, Garrincha. Tentou o passe rasteiro. Até o Garrincha abaixo hoje, né? Jogando mal. Passe rasteiro, passe errado, Casa.
1: Mais uma decisão errada da equipe do Joinville, né? E o tempo vai passando. Joinville que não consegue criar as oportunidades, precisa empatar o jogo, mas falta um pouco de capricho. Antes foi o Ítalo Melo, agora foi o Garrincha. Talvez pode pensar melhor, rodar a bola, enfim. Tiro de meta para Cascavel com 44 jogados. Reta final de jogo, Israel.
0: Final de jogo lá na equipe, lá no Estádio Olímpico Regional em Cascavel, já que está perdendo a partida para o time do Cascavel, placar de 1-0. Permanecendo com 11 pontos e conhecendo a primeira derrota, né? Conhecendo a primeira derrota aí nessa Série D. Bola para Thiago Rodrigues, goleirão do Joinville. Vai se livrar da bola. Ele agora estica na frente pelo lado direito para o campo ofensivo. A bola foi parar no pé do jogador do Gé, que estava por ali dominando a bola. Era o Totti. Totti acabou perdendo a posse de bola. Lá vem avançando agora a equipe do Cascavel pelo lado esquerdo. A bola acabou saindo pela linha lateral. É posse de bola para a equipe do Joinville. Reta final do jogo. Já arremesso lateral feito agora para o Totti. Totti agora tocou para Guti. Guti tocou para Thiago Rodrigues. Abre aqui na esquerda para Pedro Botelho. Vai avançando o time do Joinville. Vai tocando na ponta esquerda aqui para o jogador Ian Barreto. Deixou passar. A bola bate na marcação, sai pela linha lateral. Reposição lateral para a equipe do Joinville para Garrincha fazer o toque. Garrincha sai jogando agora com um jogador por ali que é o Tomás. Tomás abre para Guti. Guti vai avançando. Adiantou demais a bola. Vai pelo lado direito da equipe do Joinville. Tem no meio Pablo Dias. Guti vai avançando, vai se livrar da bola. Vai fazer um passe elevado para buscar o campo de ataque. Vai carregando o Guti. Agora sim, lançou para o campo ofensivo. Afastou mal o time do Cascavel. Volta para o Jack com Pablo Dias. De cabeça, tocou por ali. A bola voltou para o time do Cascavel, que vai sair no contra-ataque. Vem no contra-ataque o time do Cascavel, buscando o segundo gol. Lançamento na segunda trave. Passa por todo mundo. Vai tentar evitar a saída do jogador do Cascavel. Consegue. A bola fica na ponta direita. Está por aqui o Braga. Braga, ele domina na frente da marcação dele, que é o jogador do Joinville. Está por ali. Eu acho que é o Ian Barreto. Chegou o Braga, tentou cruzamento em cima da marcação, tenta evitar a saída do goleiro do Joinville, consegue evitar a saída, é posse de bola pro Joinville. 46-20, e como o Casa falou, mais 6, né, Casa?
1: Isso mesmo, subiu a placa por lá, mais 6 minutos de acréscimo.
0: Vamos até 51, agora tem 46-40, faltando aí um pouquinho mais de 4 minutos para encerrar o jogo. Bola para a equipe do Joinville agora com o jogador tá Tomás. Tomás tocou mais atrás agora para Pablo Dias. Pablo Dias tocou no lado direito para Totti. Totti se esticar na frente pode levar perigo. Boa bola do Totti. Agora Joinville, quem sabe o gol de empate, quem sabe aquela bola espirrada dentro da grande área, quem sabe aquele abafa, quem sabe aquela bola parada, quem sabe aquele gol chorado com cara de Joinville. Lançamento do Pedro Botelho na ponta direita. É agora Joinville, capricha, bota essa bola na área. Bota essa bola na área. Vai Pablo Dias, olhou para a grande área, passe rasteiro, ganhou da marcação, cortou mal o time do Cascavel. Agora consegue se livrar e tenta sair no contra-ataque. Contra-ataque do Cascavel pra matar o jogo. Tem que roubar essa bola. Vai Pedro, botei ele na marcação. Lá vem o Cascavel avançando. Perigo de gol. Pulou pro meio, vai pintar o segundo. Fez a finta, abre na direita. Agora lançamento na segunda trave. Não afastou a zaga da equipe do Joinville. Tá pintando o gol do Cascavel. Impedimento subiu. Marcado. Impedimento marcado pra sorte do tricolor, o Casagrande.
1: Nas costas do Totti, o cruzamento do Braga por ali, procurando o Camargo, que completou a bola pro fundo das redes, mas subiu o pano no lado de cá. Impedimento marcado. O Jack escapou de uma boa. O Jack tá entregue fisicamente, Zé Antunes. Agora é só na base do milagre.
0: É, lá vem o Joinville de novo agora na ponta esquerda. Foi lançado pra Garrincha. Posição legal. Segunda arbitragem. Lançamento na grande área. Afasta a zaga do time do Cascavel. Impressionante! Faltou alguém ali na área acreditar que o zagueirão poderia furar o Casagrande.
1: Um pezinho, foi o que faltou, Israel Antunes. O Garrincha tentou o cruzamento fraco de pé esquerdo, ela foi vivendo, pererecando na área, até que chegou o goleiro da Luiz para pegar. Mas se alguém tivesse acompanhado a jogada, estaria sozinho para completar o fundo das redes. Reta final, segue 1-0 Cascavel, o Jack entrega em campo.
0: É, de novo, Pablo Dias tentou um passe longo agora, a equipe do Cascavel tá baixando demais as linhas. O Joinville, quem sabe, pode buscar um gol de empate chorado aí na reta final. Tenta contra-ataque, Guti desarma, voltou pro Joinville, lançamento pro Garrincha no lado esquerdo. É agora, Garrincha, é agora, para buscar o gol de empate. É agora, Garrincha, vai para cima da marcação, fez a finta, invadiu a grande área, jogadaça, chega na cobertura, Boraki bota pra escanteio, Casa!
1: O Pablo Dias largou o jogo, Isa. Tá morto, não, nem fica mais na sua posição de recomposição. E o Jack segue tentando na base do abafa. Agora com o Garrincha pela esquerda, cavou o escanteio, 48-30. Felipinho nela.
0: É agora o gol do Joinville. Felipinho autorizado, rolou pra trás pra Ian Barreto, olhou pra grande área, vai pintar o gol do Joinville, lançamento da grande área, afasta a defesa do Cascavel, volta pro Jack, Ian Barreto domina de novo, vai capricha agora Ian Barreto, capricha, bola voltou pra Totti, capricha Totti, bota a bola na área, abre aqui na esquerda, pra ele, pra Felipinho, cruzamento na grande área, desvio de cabeça, afasta a zaga do Cascavel, pressão tricolor pra buscar o gol de empate, quem sabe agora, Felipinho lançamento em cima da marcação, afasta a zaga do Cascavel de novo, impressionante, volta pro Jack na ponta direita, a bola agora pra Ítalo Melo, dominou, foi derrubada a falta, falta marcada pro Joinville, não, a arbitragem mandou seguir, isso que não foi nada, volta pro Joinville na ponta direita, quem sabe agora, Ítalo Melo recebeu, puxou pro meio, quem sabe o cruzamento, abre na direita, é agora cruzamento, capricha gente, capricha, olhou pra grande área, rolou mais atrás, vai vir agora cruzamento na grande área, bateu em cima da marcação, perdeu, voltou pro Joinville pra Totti, na hora de dominar, a bola escapou dele, escapou Totti, errou tudo Totti, hein, volta pra Joinville com Totti, com Guti, né, Guti tocou pra trás agora pro Pedro Botelho, reta final do jogo, os últimos segundos, quem sabe agora o gol de empate do Joinville, Pedro Botelho lançou na grande área, o desvio por ali, bola no bico da grande área, pintar o gol do Joinville, pediu falta, a arbitragem mandou seguir, a bola volta pra Pablo Dias, brigou com a marcação, afasta a zaga do Cascavel, impressionante, vai ter mais uma chance o time do Joinville, vai ter mais uma oportunidade, Thiago Rodrigues pegou de perna direita, lançou pro campo ofensivo, se ganhar pode levar perigo, desvio de cabeça, a bola fica na mão do goleirão por ali, o André Luiz. 50 e 40, vai terminar o jogo. O Joinville vai perder a primeira no Campeonato Brasileiro da Série D. A arbitragem vai terminar a partida. Joinville vai conhecendo a primeira derrota. Borek foi autor do gol do Cascavel. Joinville jogou mal hoje lá no Estádio Olímpico Regional e a termina a partida. Acabou. Final de jogo no Estádio Olímpico Regional. Derrota do Joinville para o Cascavel. 1 para o Cascavel, 0 para o Joinville, Casagrande.
1: O Joinville tentou o empate na base do abafa, só que sem qualquer organização possível. Até reclama com a arbitragem, mas o demérito, na verdade, da derrota é todo do Joinville, que não jogou em nenhum momento da partida. Primeira derrota do Jack na competição, segue líder ainda, mas com o sinal de alerta ligado, isso porque esse grupo aqui, o seu grupo, embolou de vez, Isra.
0: Final de jogo, portanto, lá no Estádio Olímpico Regional, e deixa eu acionar aqui rapidamente o Cauã Pereira. Cauã Pereira terminou o jogo lá em Cianorte, o jogo entre Cianorte e São Luís, ou também estamos na reta final? Como é que tá lá, hein, Cauã Pereira? Tava 1-0 pro São Luís, né, Cauã?
4: Isso, continua 1-0 pro São Luís, o Cianorte vai perdendo, né, por esse gol de diferença, mas estamos já na reta final aos 5 dos acréscimos.
0: É isso, né, e resultados de momento, portanto, né, com esse resultado de derrota do Joinville para a equipe do Cascavel e a vitória parcial do São Luís contra o Cianorte, a classificação do grupo A15 fica da seguinte forma, gente, Joinville com 11 pontos, Cascavel também com 11, o Cianorte terceiro com 9 e a equipe do São Luís com 8 na quarta posição. O Santa Catarina perde uma posição na tabela, fica em quinto com 7 e o Guarani é o último com 4. Na próxima rodada, como eu falei há pouco, o Joinville enfrenta a equipe do Santa Catarina fora de casa. Então, derrota do Joinville e agora o Joinville vai lá na beira do gramado, aplaude o torcedor do Jack que está presente lá no Estádio Olímpico Regional. Derrota do Joinville para a equipe do Cascavel pelo placar de 1-0. Borek foi quem marcou o gol do Cascavel nesse jogo lá no Estádio Olímpico Regional em Cascavel. Vitor Forcellini, uma manchete para a gente ampliar daqui a pouquinho aqui na programação do nosso balança o CBN, ô Vitor.
3: É, o pior jogo do Joinville nessa Série D, onde o Jack teve mais do mesmo na segunda etapa e na primeira etapa, muito diferente do que já se apresentou nas outras partidas.
0: Agora são 6 horas, aliás, 5h57 da noite desse domingo, nessa sexta rodada do Campeonato Brasileiro Série D. Vamos fazer o seguinte... Vamos para o balanço CBN para a gente poder ampliar e analisar essa derrota do Joinville para o Cascavel no Campeonato Brasileiro da Série D. Se é esporte, se é Joinville, tá na CBN. Vem aí o balanço CBN.
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0: Bom, agora sim, são 5 horas e 58 minutos. Vitor, derrota do Joinville justa por aquilo que o Joinville jogou, né?
3: Ah, justo, Israel. O primeiro tempo, boa parte dele foi com o Joinville tentando conter ali as investidas pelo lado esquerdo do ataque do Cascavel, né? O Jack demorou para se situar no jogo, demorou para entender o que estava acontecendo, demorou para conseguir levar algum perigo pro gol do Cascavel. Perdeu, é verdade, dois atletas por lesão, né? O Dudu, e aí entrou o Totti, aí a gente vem falando, o banco não consegue manter a qualidade do time titular. E ainda praticamente na primeira jogada que o Totti teve que marcar ali o Palacios, ele acabou tomando um drible, saiu o escanteio, na cobrança do escanteio saiu o gol. No final do primeiro tempo o Joinville até deu uma melhorada, deu algum indício que poderia no segundo tempo voltar diferente, mas voltou desatento. A gente viu o começo do segundo tempo o Joinville tomando bola nas costas, jogador errando passe, né? E aí no intervalo perdeu também o Pará, o Tomás também não entrou bem. Então assim, é mais do mesmo início do Joinville, né? O Jack, quando tem que fazer as substituições, o futebol cai bastante. O problema desse jogo é que o time titular já não rendeu bem, né? O time titular já teve muita dificuldade. Mas o final do primeiro tempo ainda foi o melhor momento do Joinville no jogo. Depois das mudanças, o Jack ainda tentou na bafa, no cruzamento, jogando bola no Garrincha para ver se ele conseguia fazer alguma coisa. Mas é muito isolado o Garrincha. Ele dribla um, dribla dois, os caras fecham em cobertura em cima dele. Não tem para quem ele soltar a bola. E aí ganha escanteio, ganha ali, de repente, às vezes uma falta. Mas o Joinville também não consegue aproveitar porque a bola parada do Joinville não foi efetiva hoje. Então, assim, um jogo muito abaixo do Jack. E a ver como vai ser essas lesões do Dudu, do Pará, já somada essa do Gabriel Terra também, porque o Joinville pode ter problemas na sequência do campeonato. E, só para fechar, eu acho que essas mudanças na zaga vão precisar ser um pouquinho apressadas, porque já o Joinville, principalmente o Pedro Botelho, não foi bem hoje.
0: Gente, faz o seguinte, ó, manda seu recado, esse é o áudio, 10, 15, 20 segundos, nosso WhatsApp, 99972-3493, você manda o seu recadinho, manda a sua mensagem. Também no YouTube da CBN, daqui a pouco tem uns recadinhos, a gente vai ler também desse balanço CBN. A gente vai analisar essa derrota do Joinville. É a primeira no Campeonato Brasileiro da Série D. E mesmo com a derrota, com os resultados parciais, com os resultados da rodada, o Joinville não perdeu a liderança do grupo A15. Então o resultado, querendo ou não, para efeito de tabela, ele muda pouca coisa, né? Então só que, porém, a gente vê uma aproximação dos outros times que estão brigando por vaga na próxima fase. Daqui a pouco a gente vai fazer uma análise desse grupo. Ficou complicada a situação, porque tem muito time chegando perto do Joinville na tabela. E semana que vem tem um jogo duríssimo, que é fora de casa contra o Santa Catarina. Eu quero saber a tua opinião, hein? Quem é que ficou devendo o time do Joinville? Todo mundo jogou mal? Todo mundo ficou devendo? Ou quem é que jogou bem? O que precisa ser feito? O que o Serginho errou? O que o Serginho precisa melhorar? A gente vai debater agora aqui no Balanço CBN. Derrota do Jack para o Cascavel pelo placar de 1-0. Casagrande... Daqui a pouco a gente vai ter também, né, um apoio, né, para ouvir um pouquinho o Serginho, né? Mas o fato é que o Joinville ficou devendo demais hoje também em casa.
1: O técnico Serginho Braga, ele seguiu o que vem fazendo nos últimos jogos. O Israel Antunes, Vitor Forcellino e você que está nos ouvindo nesse momento aqui na CBN Joinville. Mexe na equipe, mexida sem muita efetividade. E aqui o livro de culpa nas mexidas do Totti e do Tomás, porque não teve o que fazer, ordem médica, enfim. É o que resta, não tem muita opção. Agora, Mike, até que vai o Mike porque é o segundo jogo que ele entra. O Filipinho, mais uma vez, com pouca efetividade. Agora, eu queria entender do Serginho Braga o que credencia o Ítalo a continuar entrando nos jogos. Porque assim, gente, é impressionante. Entra, pouco mexe no jogo, mas não tem opção. Cara, tinha o Vini Oliveira, por que o Vini Oliveira não foi pro banco? Tem que se perguntar isso também, será que tá tão mal nos treinos? É algo a que se questionar. Mas é um Jack que pouco faz as partidas, né? E nem além da questão de mexidas do Serginho, é também o time no geral hoje, muito abaixo, muito abaixo. Até um comentário no chat aqui que tá pra pescar, um companheiro nosso, o meio campo do Joinville não existe, não teve uma transição, isso ficou escancarado e é a segunda partida que isso acontece, o Jack sem ação alguma no jogo, preocupa, cara, preocupa que o Joinville tá num declínio técnico absurdo.
0: Tá num declínio técnico absurdo, porque a partida, o segundo tempo contra o Cascavel aqui e hoje, deixa um alerta pro time do Joinville daquilo que o time tá apresentando de resultado. Comentário do Fernando Maia, do bairro Vila Nova. Hoje foram 5 substituições sem nenhuma efetividade. Nenhuma delas foi melhor que o jogador que saiu. Perdemos nossa gordura na tabela. Ítalo Melo e Felipinho entram em todos os jogos e não fazem nada. Essa é a opinião aqui do Fernando Maia, do Vila Nova. Vai de encontro àquilo que estava comentando aqui o Casagrande, né? Essa questão, né, do Joinville ter algumas trocas que vem se repetindo e mesmo assim o time caindo de desempenho. E para efeito de tabela, né, que cita aqui também o nosso ouvinte da CBN, para efeito de tabela, o Joinville vê sua gordura sumir, né, porque o Joinville fica 4 pontos apenas do quinto colocado, que é o adversário da próxima rodada. Então tu imagina aqui no cenário negativo, o Joinville perder para Santa Catarina, a diferença para o quinto colocado fica de 1 ponto, cara. É um drama isso aí.
3: É, e aí volta o drama da temporada passada, né? Que o Joinville fez um bom primeiro turno de Série D e no segundo, por muito pouco, não ficou fora. Né? Tava ali, precisava de 1, 2 pontos para classificar e fez um segundo turno terrível. E aí chegou sem confiança no mata-mata. Eu acho assim, pode ter sido um jogo ruim? Pode. O Joinville demorou a se adaptar ao gramado? Demorou. Demorou para entender o jogo? Demorou. Mas o que me preocupa realmente é essa questão das opções que tem o Serginho Braga, porque assim, vai acontecer do time titular não tá bem, em determinado momento da temporada teu time não vai estar rendendo o que você começou jogando. Se você não tem no banco peças capazes de mudar o jogo pra melhor, aí você tá num buraco muito grande, porque né, hoje faltou isso, faltou alguém que entrasse e colocasse desse algo diferente pro jogo, e como o nosso ouvinte falou, não teve.
0: O Evanil mandou o seguinte, ó, triste esse time se classificar entre os quatro, já é um milagre. Jack, time cansado, é o que mandou o Edevaldo Lopes. O Ângelo mandou o seguinte, ó, merecida derrota, time com freio de mão puxado, casa.
1: Esse comentário aqui do Edevaldo Lopes vai ao encontro do que a gente viu no jogo hoje. Eu falei aqui, cara, era 40 minutos do segundo tempo, 35, o Pablo Dias não voltava mais, porque não tinha gás, morto, entregue fisicamente. Acho que a questão física do Jack tá fazendo diferença nos jogos. O Pablo Dias mal, alguns jogadores estourando. Cara, depois a gente vai falar mais sobre isso, mas que partida lamentável do Pedro Botelho. O Ian Barreto também mal no jogo de hoje. O Totti nem se fala em ritmo de jogo algum. Mas essa questão física pegou um pouco no final do jogo. O Pablo Dias sem recompor nada e sem um volante. Com os dois volantes, estava ruim. Sem um volante fica pior ainda.
0: Agora são 6:03. A gente vai seguindo por aqui na programação do nosso Balanço CBN. Claro, daqui a pouquinho a gente vai ver também o técnico Serginho Braga. Mas analisando aqui a escalação do Joinville, né, ele repetiu o time que veio jogando, né, nas últimas partidas principalmente, né, com a manutenção da escalação, com o Thiago Rodrigues no gol. Aí no sistema defensivo, o Dudu pelo lado direito, a dupla de zaga com Guti, Pedro Botelho e o Ian Barreto no lado esquerdo. Os dois volantes, o Pablo Dias e o Felipe Pará. O meia, o João Victor. De um lado, Garrincha. Do outro, o Iago Dias. E o centroavante, Everson. Ainda no início do primeiro tempo, Dudu sentiu uma pancada na perna direita. Eu fiquei na dúvida se é joelho ou perna. Mas, enfim, teve que ser substituído. Entrou o Totti na lateral direita. E o Totti foi insuficiente o jogo inteiro. O Palácios, atacante, que joga pelo lado esquerdo da equipe do Cascavel, deitou e rolou o primeiro tempo todinho no lado do Palácio. Inclusive, na origem, o escanteio que deu origem ao gol da equipe do Cascavel foi de uma jogada em cima do Totti, em que a bola acaba sobrando para o jogador da equipe do Cascavel, a bola vai para escanteio e no escanteio o Borek acaba marcando o gol. O Totti muito mal. Sistema defensivo do Joinville como um todo. Totti amarelado, Pedro Botelho amarelado, Ian Barreto amarelado. E fazer uma menção aqui às duas defesas que o Thiago Rodrigues fez e principalmente ao Guti, que salvou nenhuma nem duas. Foram 3, 4, 5 bolas que o Guti acabou salvando. E quando um zagueiro que foi rebaixado no Catarinense acaba sendo o diferencial do time no sistema defensivo hoje nesse jogo de Série D, realmente assusta aí em Vitor e Casa.
3: E você não falou do gol perdido, além, né? Do gol que o cara perdeu sem goleiro. Teve esse.
0: Ah, verdade, né?
3: Então, assim, realmente, eu concordo contigo. Não foi uma partida boa. E, cara, o primeiro tempo me incomoda o quanto o Joinville demorou pra neutralizar o Palácio. E me incomoda a jogada do gol, porque se você lembra, se você pegar o segundo tempo, o Joinville tentou 3 viradas de jogo pro Iago Dias, que ele ainda tava em campo. Nas 3, tinha um jogador ali posicionado exatamente pra cortar essa bola. Ele cortou as 3 de cabeça. E era exatamente a situação que saiu o primeiro gol do Cascavel. O Totti tinha entrado. Toda a bola que o Cascavel tinha botava pra frente pra ir pro ataque era no Palácios. Cara, o cara virou uma bola lá do campo de defesa, do lado direito pro lado esquerdo no campo de ataque. E o jogador do Cascavel recebeu livre, cara. O cara que mais tá sendo agudo, o cara que mais tá criando jogada, ele recebeu com uma liberdade imensa. Aí o Totti deu 2 passos pra trás e o Palácio passou por ele como se não fosse nada. E aí sai o escanteio, sai o gol. No gol também tem a falha ali na bola aérea, o jogador deixar o jogador fazer a movimentação para vir de trás e cabecear e tal. Tem também isso que tem que ser pontuado. Mas, gente, de novo, os jogadores do Joinville, em vários momentos da partida, demonstram estar desatentos ao que aconteceu no jogo. O Tomás, a primeira bola dele que ele entrou no segundo tempo, ele vai dar um passe que, pô, ele viu o jogo, de novo, ele viu o jogo no primeiro tempo. Ele tá vendo que o gramado tá ruim. Cara, tu tem que saber que quando você vai entrar na partida, você tem que entrar ligado que o gramado tá ruim. Ele dá um passe fraco, quase que o Joinville toma o gol. Então, assim, é uma desatenção. O Pedro Botelho muito desatento. O Ian também tomou muita bola nas costas, o Ian Barreto. O Guti, realmente, hoje ele foi o destaque da equipe. Se tiver que votar no cara, o melhor do Joinville, pra mim foi o Guti, porque salvou o Joinville 2-3 vezes, conseguiu consertar alguns erros do sistema defensivo e não comprometeu. O gol não sai por conta dele, né? Ele ainda evita o primeiro gol no lance do escanteio. Então, assim, esse jogo é um jogo que deixa o torcedor de Joinville, falei no começo do jogo que o time deixava o torcedor otimista, esse jogo deixa bastante preocupado.
0: Agora são 6:07, 6:07 da noite desse domingo, Casa Grande. O sistema defensivo do Joinville sendo muito cobrado aqui pelo que o Vitor está falando, não tem entendimento também, aquilo que a gente viu no primeiro tempo e no segundo tempo, e tu cobrou demais aqui a questão do Pedro Botelho, tá mais do que na hora de fazer algum tipo de mudança ali, não só de peças, mas questão de posicionamento. Mas qual que é a responsabilidade do Serginho em relação, principalmente ao primeiro tempo, dessa demora de entendimento daquilo que o Cascavel estava propondo, principalmente atacar com o Palácio pelo lado esquerdo, onde teve volume de jogo, teve algumas oportunidades. O Serginho demorou para mexer, tá faltando um pouquinho de repertório para ele, que eu tô vendo aqui no chat muita pegação no pé do Serginho, muita cobrança para cima do treinador do Jack.
1: Eu acho que falta um feeling pro Serginho, ou Israel Antunes, tanto nas alterações de peças como nas alterações táticas. Vamos pensar o seguinte: o gramado não tava bom, péssimo, mas tá péssimo pros dois, mas até aí ok. Um gramado como esse, ele forçava o quê? A esticada de bola, porque o gramado, o gramado tá duro, então a bola vai viver mais, vai correr mais, então pro atacante que tá correndo é melhor. Consequentemente, você tem que fazer o quê? Compactar as linhas. Não adianta você ficar espaçado, porque é o que o adversário quer, espaço para correr. E o Cascavel fez isso, cara, por mais ou menos 40 minutos. E isso não foi mexido, né? Isso aí envolve muito também o posicionamento do João Victor. Ele tem que compactar um pouquinho mais, tem que fechar um pouquinho mais. Porque senão o Pablo e o Pará ficam vendidos do jogo. E foi o que aconteceu. Aí tá. Teve esse erro. O Pedro Botelho, cara... Foi o jogo mais lamentável do Pedro Botelho hoje. Porque pra gritar com os outros, pra brigar, é um leão. Mas na hora de marcar, cara, tá deixando muito a desejar o Pedro Botelho. E o Guti segurando a zaga sozinho hoje. Então, eu acho que falta um pouquinho de leitura durante o jogo pro Serginho também. Porque, pô, a gente percebeu aqui, acho que, pô, o Vitor pode até confirmar, mas com 10 minutos, que o meio do Joinville tava espaçadaço. Pô, tem que fazer algo pra compactar esse meio campo. Não deixa ele espaçado. Mas o Joinville seguiu daquele jeito. Eu entendo, é louvável que ele tenha o jeito de jogar do Serginho. Pô, muito bom. Tem que ter uma ideia de jogo. Mas também tem que saber mexer na hora que precisa. O Joinville precisava ter a bola. O Joinville precisava compactar o meio campo. Precisava tirar espaço do Cascavel. E não fez isso. Não fez isso. E o jogo foi seguido. Tanto que o Cascavel, ok, que fez um gol de bola parada. Mas o Cascavel seguiu machucando o gol do Joinville. Seguiu machucando. O Joinville não conseguia sair. E mais uma vez, o pouco que criou o Joinville foi tudo dos pés do Garrincha. Mais uma vez, só pelo Garrincha, até acho que o Iago Dias não foi tão mal no jogo, não deveria ter saído, ao meu ver. Só que daí, mexidas também muito burocráticas, né? A única que ele tentou um pouquinho diferente foi o Mike, no lugar do Everson, que o Mike não é um centroavante de ofício, é um cara mais móvel, e o Everson já é um centroavante. Fora isso, muito burocrático as mudanças, não dá pra ser assim.
0: É justamente essa que não foi burocrática, é exatamente aquilo que eu achei que eu não concordei, cara. Porque é um jogo de bola parada. Ele bota um centroavante que não é um cara que vai segurar a bola na frente, não é um cara alto. Como é que o Joinville tá chegando no time do Cascavel? O Joinville não tá chegando pelo chão.
3: No fim das...
0: Então não faz sentido essa troca.
1: Não faz sentido.
3: No fim das contas, ficou 4 caras de movimentação no ataque, só que o Joinville só jogava pelo lado. Aí os 2 caras que estavam pelo meio, e aí, beleza, se a intenção dele era fazer aquela associação com o Garrincha, que a gente tava falando que precisava... Ok, só que não deu certo. Aí, né, se a intenção era essa, até concordo. Agora, isso não deu certo durante o jogo. E eu acho que é um pouco isso do Serginho, assim. Era uma leitura muito fácil de jogo no primeiro tempo do que estava acontecendo, né? bola no Palácios, o Joinville dando chutão pra frente, rifando bola. Tava muito tranquilo de entender o que tava acontecendo ali. Tanto é que a gente falou, ó, o Joinville precisa pressionar um pouquinho mais a saída de bola do Cascavel, porque ele vai causar dificuldade. Aí quando o Joinville pressionou, foi onde ele conseguiu criar chance, que começou a roubar bola, o Everson roubou bola, o Reinsch roubou bola. Então assim, era uma leitura fácil. Só que o Joinville também esbarrou numa coisa no primeiro tempo, que era o seguinte, o jogador precisa entender o jogo dentro de campo também. Porque o técnico, ele não é um videogame, né? Tipo assim, o técnico orienta, mas dentro de campo quem toma a decisão é o jogador. E como tomou a decisão errada o Joinville? Sabe? Tinha bola que, beleza, você vai fazer o lançamento, cara, não faz o lançamento no meio, onde é lateral, porque qual que é o teu jogador mais rápido? É o Garrincha e o Iago Dias. Não adianta você fazer um lançamento pro Everson, sabe? Ou se você vai fazer pro Everson, tenta usar o pivô, faz pra ele conseguir dominar a bola, não pra ele dar uma casquinha pra ele mesmo correr. Sabe, isso é erro de tomada de decisão. E acho que o Joinville faltou um pouco de calma, de paciência para os jogadores de rodar mais a bola. Ficava rodando ali Guti, Thiago, Pedro Botelho, Guti, Thiago, Pedro Botelho. E o Joinville não abria com os laterais, não vinha. Aí o que o Casa falou, João Vitor tem que vir buscar, os dois volantes tem que aparecer. Até porque se você quer fazer com que abra espaço para esse lançamento, o Cascavel não pode ter tanta gente lá atrás. Ficava muita gente no meio... sem vir buscar a bola para receber, o campo de defesa estava congestionado. Então o Joinville, acho que o Serginho demorou nisso. Em relação às substituições, beleza, não deu certo. Eu até acho que ele não tem muito o que fazer com o que ele tem no banco. Porque eu olho pro banco, João Lazari, Totti, Léo Rigo, Gabriel Paris, Felipinho, o Tomás, Ridley, Pedro Dias, Ítalo Melo, Mike Alisson. Eu não vejo alguém com capacidade de mudar jogo aqui, realmente. Sim. Então tem que ser alguma questão tática. Ele tem que fazer alguma mudança tática. Pra na troca de jogadores, essa mudança tática bagunçar o sistema defensivo do adversário. E aí eu acho que ele foi burocrático. A única que ele tentou foi o Everson com o Mike.
1: E assim, né? A gente também não pode também querer execrar tudo aqui. E acho que eu assumo até sobre isso. O trabalho que o Serginho faz, não tem como negar que ele é bom. O trabalho do Serginho agora é bom. Só que o que a gente bate na tecla aqui, o Isa e o Vitor, é que os mesmos erros jogo após jogo a gente já que vem cometendo, e muito passa pelo Serginho também. Como eu falei, pô, eu falo do João Vitor agora, e é verdade, o Vitor destacou na jornada aqui, só o Pablo vai buscar, só que quando vai buscar tá marcado. Pô, tem que chegar no meio campo e falar, cara, tu tem que encostar ali também pra ser uma opção de passe, o Pará também. O Pará na saída se esconde muito do jogo, se esconde muito atrás da marcação do time adversário. E aí fica esse jogo de chutão. Eu acho que falta essa leitura durante o jogo do Serginho. As mexidas, é claro, não são boas, mas acho que se ele melhorar essa leitura durante a partida, já resolve e resolve muita coisa. Eu tendo a não gostar mais dessa função com quatro atacantes, porque a gente vê que não está tendo efetividade na meia cancha. O João Vitor é um cara que rabisca, é um cara que tem um bom X1, só que para a função de camisa 10 envolve mais que isso. Que é o quê? Que é o buscar o jogo, que é o articular, que é o posicionar, que é, pô, os caras estão com a bola demais, vou segurar mais a bola pra chegar já alguém junto pra jogar. Ele não faz isso, o João Vitor. Falta um pouco de título de Joinville, porque fica o quê? Uma linha de 4, uma linha de 2 e só. E quatro caras na frente correndo tentando achar algum tipo de jogada. Isso tá sendo foi um problema em alguns jogos, tá sendo um problema e que o Joinville tem que solucionar pro mais rápido possível.
0: E aí cabe ao Serginho tentar fazer uma mudança, né? Hoje o meio campo do Joinville, meio para frente, né? Se repetiu, né? O João Victor, camisa 10, de um lado aberto o Garrincha, por vezes lado direito, por vezes lado esquerdo, havia uma variação, e o centroavante o Everson e o Iago Dias também alternando por ali com o Garrincha um dos lados. Ele, hoje, para o meio campo, né? Optou para o lugar do Pará no intervalo o Tomás, né? Colocou o Ítalo Melo no lugar do João Victor no segundo tempo, colocou o Felipe no lugar do Iago Dias, algumas alterações, botou o Mike no lugar do Everson. Para ter essa função no lugar do João Victor, para ter um homem a mais no meio campo, ele tem algumas opções, o Victor Forcellini. Pode trabalhar, talvez, colocando o próprio Tomás, e aí tu joga com Pablo Dias, Tomás e o Pará, ou tu coloca outro jogador no meio campo, o próprio Ítalo Melo, tendo uma sequência como titular, ou vai pensando em outras alternativas, mas o fato é que ele precisa fazer algo nesse meio campo para ter um pouquinho mais a bola e não ficar um time tão espaçado, como me parece que aconteceu hoje, um time sem uma ligação entre defesa e ataque e muitas ligações diretas, principalmente porque o Cascavel entendeu, né, que o Joinville precisava fazer, que era bola no Totti, no Guti ou no Pedro Botelho e bico para frente, procurando os pontos. Esse meio campo precisa consertar. São duas situações, Vitor. Arrumar a defesa e arrumar esse meio campo.
3: É, eu tentaria ainda arrumar o meio campo com o time que tá, assim. É, porque, sinceramente, eu olho pro... Por exemplo, o Tomás, se ele entrar fazendo a partida que ele fez hoje...
0: Não vai mudar nada.
3: Vai piorar, inclusive. Né? E não é a primeira. Então, assim, eu olho pro banco do Joinville e eu não enxergo quem possa entrar no lugar dos titulares e fazer algo melhor. É, então, eu, nesse momento, ainda tentaria organizar melhor o meio-campo com as peças que tem. Mas, assim, o Serginho, a gente tem que entender que ele tem duas situações. Uma, ele é um técnico em começo de carreira, o Joinville é o primeiro clube dele, então é natural que ele ainda tenha muito a evoluir, mas como o Casagrande disse, não dá pra gente achar que o trabalho é uma porcaria, porque não é. A gente vê a diferença do time da série do Catarinense pro time da série D. A gente vê, às vezes, até no mesmo jogador, assim, né? É, e ele não teve oportunidade de escolher jogadores, fez lá mais ou menos uma intertemporada entre o estadual e o brasileiro. Segundo, cara, o Joinville é um time de Série D. Nenhum elenco é completo na Série D. Nem os times que são SAF e tal.
1: Nada. Então,
3: você tem deficiência no elenco. O teu meio, o banco não é lá grande coisa. Então, assim, o que normalmente acontece na Série D com os times que conquistam acesso? É um time ajeitadinho. Não tem nenhuma inovação tática. Não é que pintou o Guardiola, o Rinus Michel, o Cruyff aqui que mudou o futebol. O cara acerta o time ali pra ele ser consistente defensivamente, normalmente tem uma bola parada muito forte, que o Joinville precisa melhorar bastante, e é um time que não toma gol e aproveita a oportunidade que tem, ganha lá de 1-0, 2-1, jogo truncado, é assim que são os times que sobem, ninguém dá espetáculo na Série D, então eu acho que o que o time do Joinville precisa é um pouco de ajuste para ficar mais consistente defensivamente, né? O Pedro não tá legal, mas também ali as laterais... Elas também não estão, o Totti, vamos ver como é que vai ser o Dudu, que lesão que ele tem, se vai ficar fora pouco tempo, muito tempo, mas se for o Totti, cara, tem a falta de ritmo? Tem, mas ele quando tinha ritmo também não estava apresentando coisa muito diferente. E na lateral esquerda, o Barreto também não foi bem hoje. E achar essa alternativa para quando o time tiver neutralizado, para quando o time tiver encaixotado, né? Vai ser o chutão, mas o chutão precisa ser um chutão...
0: Sim.
3: Então pede pro seu ponto abrir, dá o chute... Né? Ela sempre nas laterais, seu ponto é ter espaço para correr, né? Tem que ser mais orientado essa questão, mas acho que é ajuste fino, só que precisa ser feito, a gente tem visto que alguns não têm sido feitos.
0: Ô Vitor, a gente pegar aqui a questão do Joinville levar gol, né? Na estreia não levou gol, no segundo jogo não levou gol, na sequência levou gol do Cianorte, levou gol do Santa Catarina, levou gol do Cascavel aqui em Joinville e levou gol do Cascavel hoje. Então é o quarto jogo consecutivo que o Joinville leva gol. Então aquela segurança defensiva que o Joinville tinha do começo do campeonato se foi. Por quê? Entenderam como o Joinville joga e não é só sofrer o gol, né? É o volume de tentativas criadas pelo time adversário. A gente já consegue ver que os times, né, que não estão enfrentando o Joinville não estão chegando apenas uma vez no gol do Joinville. A gente já vê o Thiago Rodrigues um pouco mais exposto, tendo que trabalhar mais vezes ao longo do jogo. Então, me parece que o Serginho precisa fazer uma mudança no sistema defensivo.
3: Se a gente for comparar, por exemplo, os dois jogos com o Cascavel, que foram os dois últimos, você vai ter gols tomados de maneira diferente, né? Por mais que esse tenha saído em bola parada, ele saiu de uma jogada onde o Cascavel trabalhou aquela jogada.
0: Tinha um volume de jogo ali acontecendo.
3: Tinha um volume de jogo, e assim, o Cascavel fez por onde chegar o gol. Diferente do de semana passada, quando o Joinville entrega o gol. Né? O Joinville tá com a bola, meio que era o Pedro Botelho dar um bico para a arquibancada, derrubar o chope de alguém lá, e ele quis dar um toque de calcanhar, errou, aí o Ian veio e fez o pênalti besta também. Foi um gol mais dado do que construído. Esse de hoje não, foi um gol construído pelo Cascavel. E aí é essa situação, né? O Joinville, enquanto ele tava tendo problemas com os adversários no segundo tempo, era uma coisa, porque aí você entende que é uma deficiência mais complicada de resolver. Né? O elenco, que tem sua dificuldade, as mudanças e tudo mais, era um problema menor para o Serginho resolver. Agora, quando você vê que quando o time no primeiro tempo foi neutralizado, quando o time não conseguiu jogar, ficou encaixotado, e o Serginho não conseguiu achar uma solução rápida para isso, aí é um problema um pouco maior. Porque a tendência é que o Joinville fique mais encaixotado. Uma coisa era na segunda e terceira rodada, que os caras estão vendo um treinador que não tinha 10 jogos como profissional ainda, não sabe como é que joga, o elenco que estava sendo montado, estava chegando gente. Agora não, no segundo turno todo mundo já vai ter enfrentado o Joinville, todo mundo sabe as qualidades, os defeitos do Joinville, onde por onde que o Joinville joga, por onde que é mais fácil atacar o Joinville, e todo mundo vai explorar isso. Se a gente não, se o Serginho não conseguir visualizar isso mais rápido, vai ser um problema, né? Mas, assim, também, como eu disse, os jogadores precisam caprichar um pouco mais, porque o Joinville, nas poucas chances que teve, poderia ter saído com um empate, né? Teve, o Everson teve uma oportunidade, sim, o Garrincha queria muita bola pela ponta, e me preocupa nesse final de jogo, porque ele passou por um jogador ali na lateral, foi pra linha de fundo, cruzou e só tinha um jogador do Jack. Cara, e normalmente quando você tá no final do jogo, que você tá precisando empatar, chega 4-5. Porque perder de 2, perder de 3, né? Tudo bem que tinha questão do saldo e tal, mas assim, era pra ter um pouquinho mais de ímpeto. Porque se chegam dois jogadores juntos ali, ela passou pelo Michael, alguém chegava atrás e botava a bola pra dentro. Eu só senti... tinha um jogador dentro da área.
1: Eu senti falta disso, um pouco de ímpeto ofensivo do Joinville. E, novamente, a falta de variações táticas do time do Joinville me preocupa muito. O Joinville não tem variação tática hoje. Novamente, eu gosto dessa ideia de quatro atacantes. Acho que ele rotacionando o Iago Dias, o Garrincha e o João Vitor, pô, pode funcionar. Só que tem que ter o plano B quando não funciona isso. Qual é o plano B do Joinville?
3: O plano B tem sido inverter o Garrincha e o Iago Dias.
1: Que então, qualquer, tipo assim, todos os times, até time que joga sem ponta faz isso.
3: A primeira jogada o cara vai se surpreender, a segunda ele vai falar, ô, inverteu.
0: No jogo contra o Cascavel aqui, ele tentou outra situação também. Quando ele tirou o Garrincha e botou o Ítalo Melo, ele botou o João Vitor aberto na direita, né, e jogou e deixou o Iago Dias na esquerda. Foi uma outra alternativa, o Ítalo Melo, mas aí o Ítalo Melo entrou mal, né?
1: Sim, como sempre. Eu acho que pra hoje, aí novamente, né, falar depois que o jogo acabou de cabeça fria é fácil, né? Estando lá no jogo é mais difícil. Só que hoje faltou um pouco de leitura. Por exemplo, pô, primeiro tempo a gente não teve a bola. Eu preciso ter a bola pra fazer o gol, o que eu vou fazer? Jogo com dois homens de meio? Por que eu vou deixar novamente com dois extremas? Pô, tiro ali um dos atacantes, puxo alguém mais pra dentro, faço dois volantes, dois meias, preencho o meio campo, que o adversário não consegue mais ter os passes entre linhas por ali, deixo um centroavante e o meu melhor atacante, que é o Garrincha, flutuando entre esse centroavante. Então, ele vai ter mais a bola no pé, vai ter mais o combate, vai ter um meio encostando pra poder fazer ter os passes em profundidade, ou até um, dois pra sair na cara da marcação. Pô, é uma alternativa, que pode não dar certo, mas é uma alternativa. Agora o Joinville fica só nessa de dois extremas, um centroavante e um meio campo, que não é o meio campo de ofício. E a falta do Cacuete pro meio campo de ofício faz o Joinville não ter a bola. O Terra, por exemplo, como 10 hoje, não teria esse problema. Porque o Terra é um cara que preenche espaço, é um cara que procura o passe. Ele não é tão rápido, é bem verdade, como o João Vitor, mas tem o melhor passe, o passe mais refinado, e acho que mais inteligência de jogo. Esse cara poderia ser o Ítalo Melo, só que até agora não aconteceu. São 4, 3 jogos que não aconteceu o Ítalo Melo ainda. E aí, vai insistir nele? Tem o Vini Oliveira, por que não levou o Vini? Tem, sabe? Falta de variação.
3: E tem uma outra questão, que assim, eu não sei se hoje, muito por conta do Palacios, mas falta um jogo associativo com o Garrincha. É muito ele individual e pouca gente pra encostar nele. E os laterais não passam, né? Hoje o Dudu nem o Totti passavam pra dar opção pra ele. Muito porque, assim, entendo, tem um cara ali atrás que é o Garrincha deles, entre aspas, que se ele pegar uma bola e o lateral tiver no ataque, esquece, ele vai parar dentro do gol. Então é natural você segurar o seu lateral. Mas se o lateral não vai passar, alguém tem que dar opção.
0: O Ian Barreto, no primeiro tempo, ele subiu algumas oportunidades.
3: Não, mas tô falando pelo lado direito, né? Porque o Garrincha vai pelo lado direito ali. Então, assim, faltava essa associação com ele. E se o lateral não vai subir, o meia tem que vir. Porque, realmente, o Everson, ele não tava errado em ir pro meio da área. Ele é um atacante, ele tem que estar lá pra bola bater nele, entrar, ele pegar um rebote e bater no gol. Só que se ele não associava com o Garrincha, ninguém associava. Não tinha um meia, não tinha o... A gente não viu esse 1-2 do Garrincha pegar uma bola, driblar um cara, soltar no meio e o meia devolver ali na frente.
1: Era ele por ele sempre.
3: Era ele por ele. Isso é um problema porque os caras fazem cobertura e aí passa por um, passa por dois, mas aí você já tá...
0: Talvez essa função que não tá dando certo é a do que o caso citou há pouco, né? Que pode ser o João Victor que não tá conseguindo se aproximar ali daquilo que o Serginho tá pedindo de movimentação. A gente recebeu algumas mensagens pelo WhatsApp da CBN. Vamos lá. Gente, pelo amor de Deus... Cara, falta treinador, o time não tem posse de bola, esse tal de Totti aí pode mandar embora, esse Botelho aí é outro que está enganando, é o Edson do Parque Guarani, tá na bronca com o time do Joinville. Outra mensagem, o time não tem tática, não tem variação de jogada, nada, e pensa que tem torcedor que vai até Cascavel com esse futebol podre. eles engoliram o João Victor, o que o Serginho não jogou, não jogou o João Victor na ponta. Por que que o Serginho não colocou o João Victor para a ponta, que foi algo que ele tentou fazer no segundo tempo contra o Cascavel? Essa mensagem aqui é do André Cercal, lá do que está participando com a gente também, citando duas situações, né? Principalmente essa questão do João Victor para o lado direito, né? E essa falta de variação também do time do Joinville. Situações que a gente vem debatendo aqui, né? Desde quando a bola acabou de rolar lá no Estádio Olímpico Regional em Cascavel. Nessa derrota do Jack pelo placar de 1-0 para o time do Cascavel, que deixa o Joinville na liderança ainda, porque a gente lembra, né? Os resultados da rodada, né? Nos trazem o seguinte: Joinville perdeu, Cascavel ganhou do Joinville, chegou aos 11 pontos do Joinville, porém o Cianorte, que poderia passar o Joinville, perdeu em casa por São Luís de Juí. Resultado surpreendente. E tivemos também a derrota do Santa Catarina para o Guarani de Bagé, lá em Bagé. Daqui a pouco a gente tem a coletiva, né, do técnico Serginho, né?
1: Já vamos botar no ar para a galera ouvir.
0: Tá ok? Vamos ouvir? Vamos ouvir então. Vamos ouvir
1: Serginho
0: então.
1: Serginho Braga falando sobre essa derrota, primeira da Série D.
6: Serginho, é uma dificuldade que impôs dificuldade para o Joinville já jogando lá na Arena, né? Imagino que também já esperava isso agora aqui no Olímpico Regional. Para ti, o que o Joinville ficou devendo, o que o Joinville pecou para ter saído com o resultado de derrota aqui, né? Ter perdido também essa invencibilidade na Série D do Campeonato Brasileiro. Boa noite.
7: Boa noite a todos, né? Eu acho que a gente demorou entrar na partida, né, com as nossas ações. O adversário aplicou uma marcação boa, subiu as linhas, né, marcou em cima, e a gente teve dificuldade no início, né? Depois a gente até que conseguiu ter umas ações boas, mas importante é ressaltar nessa Série D, quando as equipes não conseguem marcar com o jogo por baixo, né? Numa bola parada, definir o jogo. Foi isso que aconteceu. Eles tiveram situações de gol, né? Nós também, agora principalmente no segundo, faltou um pouquinho mais de preenchimento na área, mas um jogo perigoso que, ao mesmo tempo que a gente poderia ter empatado a partida, eles poderiam ter matado o jogo em 2-0 ou 3-0, né? Então, acho que falta um pouquinho ter a consciência que a gente vai pegar equipes qualificadas desse nível. A gente já viu resultados dentro da nossa chave, né? Situações de clubes que estavam lá embaixo hoje já venceram, então a gente liga o alerta para a gente continuar pontuando na competição para a gente conseguir o primeiro objetivo, que é a classificação.
8: Professor, foram dois confrontos seguidos contra o Cascavel, dois confrontos diretos em termos de tabela também. Pergunto para o senhor, qual é o impacto de ter pontuado apenas uma vez contra esse mesmo Cascavel, não cruza mais o caminho do Cascavel agora na primeira fase, e qual que é a meta para garantir a vaga na segunda fase?
7: É um adversário difícil, né? A gente fica chateado, né? A gente tem mais um confronto direto também em casa, situação com o Cianorte também, que a gente venceu fora, né? Então é uma chave muito equilibrada, sabe? Então é claro que a gente fica muito chateado, né? Pede desculpa pro nosso torcedor, né? A gente poderia sair com um resultado melhor daqui, até com um empate, né? Mas cabeça boa, tranquilo, já conversei com os atletas no vestiário, lá em Joinville também vou conversar, que a gente continua, a gente sabe o que está acontecendo na competição, e a gente segue o nosso trabalho, né? Também, assim como as equipes também começaram também a respeitar o Joinville, que, se eu não me engano, ainda a gente não sei como é que ficou ali a situação de saldo de gol, essas coisas, né? A gente tá na frente e a gente continua líder, né? Mas a gente também já tem que agora pensar no confronto difícil que a gente também tem lá no clássico contra o Santa Catarina, que é fora de casa. Então a gente tem que ter toda a cautela para a gente somar os pontos e conseguir a classificação para depois também ir para o mata-mata bem.
6: Serginho, nessa batida de invencibilidade do Joinville, em algumas coletivas você falou, né, que esse momento poderia chegar. O Joinville perder a invencibilidade, né, conhecer a primeira derrota no campeonato, ela veio hoje. Que lições o Joinville leva para a sequência da competição?
7: Eu conversei muito com vocês nessa questão, que é uma competição muito difícil, e iria chegar a hora que a gente teria um resultado negativo, né? A gente vem de boas vitórias, né? A gente vem de empates e líder da competição. Então, né, nesse momento agora, não apontar o dedo para ninguém, né? Principalmente comissão técnica, atletas, né? A gente, diretoria, a gente vai neutralizar bem essa questão para que a gente possa dar continuidade no trabalho trabalho, já que essa competição ela é uma competição muito difícil, né? Aumentou aí os números, sobe 6, mas também, né, aumentou 96 equipes, cara. Então, ano passado a gente já disputou, já foi muito difícil e esse ano não, também continua. Então, a gente tem que ter a cabeça boa, cabeça no lugar, saber ouvir o nosso torcedor, né? Que foi muito desgastante esse ano para nós, está sendo ainda, né, mas respeitar também a tristeza, a cobrança deles e seguir o nosso trabalho na Série D.
8: Só queria que falasse um pouquinho das alterações que fez ao longo da partida. Uma no primeiro tempo, forçada por lesão, a saída do Dudu, a entrada então do Totti, mas no segundo tempo o ingresso do Ítalo e do Mike. Apresentaram aquilo que foi pedido para eles?
7: Não, a gente criou um volume bom, eu quis deixar mais móvel, né? Vocês viram que eu tirei um centroavante de área e deixei com mais mobilidade, né? Com dois meias, um segundo atacante que é o Mike, um atleta experiente, e eu liberei um pouquinho mais os nossos extremas, né? Pra gente buscar esse jogo por fora, pra entrar com essa bola rápida, né? Rasteira, né? Já que no alto eles estavam muito bem

0: Rafael Rodrigo Klein vai para o VAR neste momento, porque a bola toca na mão esquerda do centroavante argentino do Palmeiras, antes de sobrar para o Bruno Fuchs, que ia fazendo o gol da virada do Palmeiras, mas tenho a sensação de que não vai valer.
1: Rafael Rodrigo Klein foi chamado ao árbitro de vídeo. Ô Leonardo Dai, pra você, teve o toque no braço do Flaco Lopes?
2: Tocou, braço em movimento natural. Ele não amplia o espaço do corpo. Na regra, fala assim, quando o jogador que marca o gol, a bola toca na mão dele, é falta de qualquer jeito. Quando o jogador que faz o gol, que não é o caso. Dizem aí que há uma tal da recomendação, que é para em casos como esse, em que a bola bate no braço, vai para outro jogador e depois sai o gol, tem que marcar falta também. Então aí seria falta, nessa história da recomendação. Pelo que eu leio da regra, não seria.
1: Tá voltando. Rafael Rodrigo Klein anula o gol do Palmeiras. Anulado o toque no braço e ele mostra. Flaco Lopes, 51-20, segundo tempo. Eu repito, tá tudo igual no Mangueirão. Gol anulado do Palmeiras. Remo 1, Palmeiras também 1, André Neto.
0: É, Bruno Faria, a bola bate muito no braço esquerdo do Flaco Lopes. O Flaco até foi deslocado ali na disputa pelo alto, mas a verdade é que era uma assistência de mão do centroavante argentino da equipe do Palmeiras. Tem expulsão agora, que parece ser de um assistente do Remo até, na verdade, Bruno, que está expulso, auxiliar técnico do Remo expulso. O Remo daqui a pouco vai mexer pela última vez, tá, Bruno? Vem aí o camisa 7, Pavani, camisa 7, e também o Diego Hernandes, camisa 33, vão ser as duas últimas mexidas do Léo Condé. Acho que muito mais para gastar os segundinhos finais de jogo no Mangueirão.
1: Por enquanto, 52 minutos, já passamos do tempo regulamentar, já passamos dos acréscimos. O árbitro agora, depois de voltar do vídeo, anula o gol do Palmeiras, dá o toque no braço de Flaco Lopes. Jogadores em campo, Diego Hernandes, Pavani, o primeiro que saiu por ali me parece o Marcelinho, é isso?
0: É, tá saindo o Patrick, Bruno, Patrick, camisa 8 tá saindo, e eu também fiquei com a sensação de que foi o Marcelinho mesmo que saiu o 79, já daí, confirmo pra você.
1: Daí aí, mudanças rapidamente, porque o jogo agora, o árbitro ainda não indicou mais tempo de acréscimo. O que muda no Remo, que tem um jogador a menos?
2: Não, o Remo agora mexe pra defender mais, e se tiver um contra-ataque aí, coisa linda, mas pro Remo o empate já tá assim, mais do que bom, né? E o Palmeiras agora, basicamente, desde que tem um jogador a mais, o Palmeiras é só jogar a bola na área de qualquer jeito para ver se consegue alguma coisa, né? Mais um jogo em que o Palmeiras não criou praticamente nada e ficou jogando bola na área, conseguiu o segundo gol, que foi anulado aí dentro dessa história da recomendação, que não é o que tá escrito na regra.
0: 53, mais 4.
1: Mais 4?
0: Mais 4, no total, mais 11 de acréscimos, vamos até os 56 no Mangueirão.
1: Então nós temos mais, pelo menos, 3 minutos de jogo aqui, 53 do segundo tempo. Tá 1-1, Remo e Palmeiras, gol anulado do Verdão. Quem vem para o campo de ataque é o time do Remo. Bola na cabeça do Pavani. Pavani tentou colocar o companheiro em boa ação. O Palmeiras rebate para o campo de ataque. Flaco Lopes desvia de cabeça na ponta esquerda. Sousa tá por ali, tenta dominar a bola. Ela fica mais para o jogador Mike, que protege. Ela sai pela última linha, ou melhor, pela linha lateral. Arremesso para o Remo. 1-1 aqui nós vamos até os 56. Fala, André Neto.
0: Só para confirmar, o outro a sair foi mesmo Marcelinho. Saíram Marcelinho e Patrick no Remo para as entradas do Pavani, camisa 7, e Diego Hernandes, 33.
1: Aqui desce o Palmeiras para o campo de ataque, lado esquerdo. Lado esquerdo tem o Giai, por aqui não, é o Kelvin. Kelvin, tabela com Paulinho. Paulinho aberto pelo lado esquerdo, domina a bola, volta para o Kelvin. Kelvin, a bola sai pela linha lateral, arremesso para o Palmeiras, cobrado rapidamente. 54, vamos até o 56. O Palmeiras está empatando com o Remo, é o líder do Brasileirão, tá 1-1. Tem um jogador a mais em campo. Foi expulso o Zé Ricardo pelo lado esquerdo. Kelvin domina, como ele joga com a perna direita, volta para Murilo. Murilo levantou a bola dentro da grande área, desvia de cabeça Flaco Lopes. Marcos Rangel, Marcelo Rangel, o goleirão no meio do gol, fica com a bola e segue 1-1, André.
0: E se o Flaco Lopes consegue desviar essa bola um pouquinho mais para o meio da área, o Gustavo Gomes já virou centroavante, estava por ali esperando a bola. O cabeceio do camisa 42 foi muito na direção do gol, melhor para o Marcelo Rangel.
1: Lá vem o Palmeiras, Paulinho abre a jogada dentro da grande área, Sousa, cruzamento rasteiro, Mike chega antes, põe pela última linha, cede escanteio para o Palmeiras, faltando um minutinho para terminar a partida, André Neto.
0: Pode ser o último lance do jogo. Ramon Sousa beija a bola, vem o paraguaio na cobrança de escanteio na ponta de

0: Direita. Começou aonde, Lari?
1: Na Vila Belmiro, 12 segundos do segundo tempo, Santos 1, Bragantino 0.
0: Cruzamento na grande área, Sousa levantou no miolo da zaga, Murilo de cabeça chega antes, Chamba, a bola sobra para o Poveda, Poveda dá um bico e tenta afastar ela da grande área, volta para o Palmeiras, Maurício tem a bola dominada na meia direita, vai tentar cruzar mesmo de longe, coloca a bola dentro da grande área, Gustavo Gomes de cabeça colocou, Chamba, afasta por ali, sobra na ponta direita, só dá Verdão, Sousa tem a bola dominada. Tenta voltar um pouco para Marlon Freitas, direto no pé de Leonel Pico, que sai jogando para o time do Remo, vai terminar, já domina a bola, dá um picão para o campo de ataque, mas não tem ninguém,
2: lá. Do Remo no ataque, Bruno, ninguém,
0: tá todo mundo lá atrás, Leonardo Dai, vai terminar o jogo, 56 minutos, pode ser o último ataque do Verdão, Bruno Fuchs, da ponta direita, levantou na grande área, Gustavo Gomes, para a entrada da grande área, chega Lucas Evangelista, dispara para fora! Para fora! A chance do Verdão nos pés de Lucas Evangelista, Neto!
3: De frente pro gol, já na grande área. A bola do jeito que o volante gosta de bater, Bruno Faria. E o Lucas Evangelista, que não tem gol ainda na temporada, bateu de perna esquerda e bateu mal. Por cima do gol, o Palmeiras perde a chance de virar no Mangueirão e vai terminar 1-1.
0: 56 e 50, segundo tempo, 1-1 o jogo, que demorou muito para começar e tá demorando mais ainda para terminar. Vai bater o tiro de meta, Marcelo Rangel. É bater o tiro de meta e acabar a partida, é o que faz. Aponta o centro do campo, Rafael Rodrigo Klein, apita. Sim! De jogo no Mangueirão.
4: Palmeiras
0: 1, Sousa. Também 1, Aleph Manga. 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

São 7 horas mais 41 minutos. Fim de jogo no Mangueirão. Líder do Brasileirão segue sem perder. Chega à invencibilidade de 15 jogos. Mas empatou há pouco no Mangueirão com o Remo por 1-1. Daqui um minutinho, vem aí Oscar Ulisses. E vem todo o segundo tempo de Corinthians e São Paulo no Futebol Globo CBN. 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

0: Futebol Globo servindo neste domingo o Campeonato Brasileiro. Aqui na Neoquímica Arena estamos no intervalo do jogo, os times já vão voltando para o segundo tempo. Em Belém do Pará, o Palmeiras empatou com o Remo 1-1. Na Vila Belmiro tem bola rolando no segundo tempo. Tempo e placar da Vila Belmiro, Lari Menegatti.
1: Segundo tempo, 5 minutos. Temos Santos 1, gol de Neymar, Bragantino 0.
0: Aqui na Neoquímica Arena está 1-1, Corinthians e São Paulo. Corinthians fez primeiro com o Ranieri, São Paulo empatou com o Luciano, depois de um erro do Corinthians na saidinha de bola. O Ranieri perdeu para o Bobadilha, que ajeitou para o Luciano, fez o gol de empate, sem goleiro praticamente. Empatado o jogo, depois do segundo gol, uma confusão gigante. O juiz foi pro VAR e tudo, mas deu em nada. 1-1. Intervalo de jogo, vai começar o segundo tempo, instantes aqui na Neoquímica Arena. Dudziak, e o jogo aqui, esse 1-1, hein, Dudziak? Fala, Gabriel Dudziak. Você fez uma manchete no primeiro tempo?
2: Eu fiz, Oscar.
0: Tem poema? Tem rima?
2: Uma rima meio pobre, mas tem aqui.
0: Deixa eu ver o que você fez.
2: Pro Corinthians, quando é jogo aéreo, o troço fica sério. Só que na saidinha do Diniz, o São Paulo é que foi feliz.
0: Tá feito.
2: É básico, né?
0: Cumpriu a tabela, tá muito, com dignidade. Dudziak, me diga aí, como é que está o jogo? Corinthians, o empate é justo ou não?
2: Não, acho que o Corinthians merecia ir para o intervalo vencendo. O começo de jogo foi do São Paulo. São Paulo explorando muito os lançamentos para os seus dois pontas, para o Arthur e para o Ferreirinha. Só que os dois não conseguiram definir bem as jogadas. O Ferreirinha teve uma finalização perigosa. O Hugo fez boa defesa. O Arthur teve um outro lance cara a cara com o goleiro corintiano. Simplesmente caiu na dividida, porque nem tentou passe, nem tentou chute a gol. Não fez nada no lance. E um pouco depois disso, o Corinthians começou a ter uma sequência de escanteios. E não conseguia o São Paulo levar essa bola para longe da própria área. Escanteio daqui, de lá, todo mundo de olho no Gustavo Henrique. E aí, numa cobrança aqui no primeiro pau, foi o Ranieri que tirou o Luciano da jogada e fez de cabeça. 1-0 Corinthians. E depois disso, o São Paulo se mandou para frente, tentou atacar com mais gente, tentou ser mais agressivo na marcação, mas toda hora que o Corinthians pegava a bola do São Paulo, o Corinthians, em 3-4 toques, já saía na cara do gol São Paulino ou muito perto disso. Então o Corinthians estava com campo para correr e o Garro estava deitando na marcação do São Paulo, porque o tempo todo ele recebia a bola livre, né? O São Paulo tentava atacar, quando perdia a bola o Garro só se posicionava bem e já dava sequência nos lances. Então dá para dizer que o São Paulo se safou de tomar um segundo gol. E depois de algumas tentativas frustradas do tricolor paulista no campo de ataque, houve um tiro de meta, né? Reposição de bola para o goleiro Hugo Souza, o São Paulo subiu marcação e o Corinthians fez um expediente que o Diniz usa muito, né, nessas saídas de bola, que é uma espécie de carrossel dos jogadores, né? Então os jogadores, eles recuam e saem das posições para ver se conseguem bagunçar os encaixes de marcação do adversário que sobe para marcar a saída de bola. Só que não deu certo, porque o Ranieri recebeu a bola dentro da própria área e quando tentou um passe para o lado esquerdo, o Bobadilha acabou cortando esse passe. E aí, Bobadilha para Luciano e gol. E aí, muita paralisação, muito tempo de jogo parado. E quando voltou, o Corinthians veio com tudo para cima, mas não conseguiu nenhuma finalização perigosa, de forma que esse jogo terminou empatado por 1-1 no primeiro tempo. Vamos ver o que o São Paulo tenta para o segundo tempo, porque o domínio é da equipe corintiana. E veja agora o Rafael ali, Oscar, está testando a bola num pedaço meio lameado da Neoquímica Arena. A gente estava vendo uma atividade aí de intervalo dos torcedores corintianos. Teve gente que caiu por ali, sei não, aquela pequena área, hein?
0: Placar de 1-1, intervalo de jogo na Neoquímica Arena. Lá em Belém do Pará, o Palmeiras só empatou o jogo, 1-1. Dai vai falar para mim desse jogo, mas antes, tempo e placar da Vila Belmiro.
1: 9 minutos do segundo tempo, Santos vencendo por 1-0 o Bragantino.
0: 1-0 Santos contra o Bragantino, gol do Neymar, segundo tempo começando na Vila Belmiro. Palmeiras empatou 1-1 hoje contra o Remo. Dai, tá me ouvindo, Dai?
3: Tô sim, Oscar.
0: Foi justo?
3: Foi justo, o Palmeiras em nenhum momento conseguiu impor a superioridade que a gente espera que o Palmeiras imponha sobre o Remo, né? Jogo em gramado pesado, muito molhado, primeiro tempo muito aleatório, assim, muito ligeiro, os dois times acelerando demais o jogo. O Palmeiras tomou um gol cedo e contou com uma ajuda ali do Remo num passe errado para empatar o jogo. E no segundo tempo, especialmente depois da expulsão no time do Remo, Palmeiras jogou pouco pela vantagem numérica que tinha. Foi basicamente só cruzamento na área, pressão meio com bola jogada na área de qualquer jeito. Ainda fez um gol assim nos acréscimos, mas o gol foi anulado por um toque de mão do José Manuel López. Então, Palmeiras pressionou mais e mais tempo, mas não dá para falar que teve qualidade suficiente para ganhar do Remo, não pelo menos da maneira como a gente esperava que fosse o Palmeiras em relação ao Remo, o líder contra o penúltimo colocado do Campeonato Brasileiro.
0: Aqui na Neoquímica Arena volta, o time do São Paulo volta, o Corinthians vai começar o segundo tempo. Isso se o juiz fizer vistas grossas para o estrago de papel que estão jogando no gol do São Paulo. Acho que não vai dar para ficar quieto, não. Vai ter que parar, esperar, limpar ali, porque a torcida está jogando papel. E dá-lhe papel, hein? Já ficou confundido, já confundiu ali a linha de fundo, a linha da pequena área. Me chama, quem me chamou?
4: Eu, aqui no gramado, Oscar, estou bem aqui do lado, onde está acontecendo a chuva de papel e a chuva de água, né? São aquelas bobinas de maquininha de crédito e débito que o pessoal está jogando justamente quando o árbitro iria apitar o início da partida. Agora vai ter que tirar tudo.
0: Estão tirando já rapidamente, olha, o juiz está no meio do campo, vai começar o segundo tempo da Neoquímica Arena, placar de 1-1, está empatado o jogo, tempo e placar da Vila Belmiro, lá de Menegatti.
1: 11 minutos do segundo tempo, Santos segue vencendo com gol de Neymar, 1-0 em cima do Bragantino.
0: 1-0 para o Santos lá, aqui 1-1 Corinthians e São Paulo pelo Campeonato Brasileiro, Palmeiras empatou com Remo, 1-1 placar final. Na Vila jogo agora, o Flamengo joga daqui a pouco contra o Grêmio. O jogo do Flamengo é 6:30 da noite?
1: Já começou.
0: Flamengo e Grêmio?
1: Sim, 18 minutos do primeiro tempo, Grêmio 0, Flamengo também 0.
0: O jogo em Porto Alegre, Grêmio e Flamengo, já está rolando também outro poderoso no futebol brasileiro em campo nesta noite de domingo. Aqui na Neoquímica Arena continua chovendo, continua caindo água. São Paulo está empatando com o Corinthians 1-1. O jogo ia começar no segundo tempo, mas não foi possível porque o Corinthians... A torcida do Corinthians jogou papel no campo. Parece que agora limpou tudo, né, Pratela?
4: Ainda tem muito em cima da rede, na parte de cima do gol do Rafael, esses papéis. E aí, um ou outro ainda fica segurando esses rolinhos de papel. Repito, só aquelas bobinas de máquina de débito que a gente geralmente vê nas maquininhas. O pessoal está arremessando e vai longe o negócio. Aí o pessoal tira, vem outra. Tira duas, vem mais três. É isso aí.
0: Estão jogando gelo por enquanto. Não, mas parece que agora já acabou o estoque de papel da torcida. Exceto esse último ali que foi lá para a marca do pênalti. E vai ser reiniciado o jogo que vai começar o segundo tempo na Neoquímica Arena. Aqui placar de 1-1. Corinthians e São Paulo. Corinthians marcou com o Ranieri. O São Paulo empatou com o Luciano. E é só. Nenhuma expulsão, nada. Agora... O jogo ficou paralisado durante boa parte depois do gol do São Paulo, porque teve VAR, teve uma confusão, teve gritos de gesto obsceno que não conseguiram detectar, teve tudo. Então o jogo ficou parado ali uns 15 minutos, 10, 15 minutos para ser reiniciado no finalzinho do primeiro tempo. E agora ia começar o segundo tempo, de novo uma paralisação ali no trabalho do juiz, porque muito papel em campo. Mas agora acho que está limpo, hein, Pradella?
4: No meu reloginho aqui, Oscar... Já tem 20 minutos de intervalo, então já temos 5 minutos de atraso para o início da etapa, da segunda etapa, por conta desses papéis. Já estão tirando tudo. Agora é para começar.
0: É isso, São Paulo está tomando posição, à minha esquerda, o Corinthians aqui, à minha direita, vai começar o segundo tempo, meus amigos do Brasil, Vila Belmiro, tempo e placar de jogo.
1: 13 minutos do segundo tempo, Santos 1 vence com um gol de Neymar, Bragantino 0.
0: Lá o Santos está ganhando 1-0, lá o segundo tempo está rolando, aqui vai começar o segundo tempo, São Paulo contra o Corinthians. O juiz agora está chamando o carro do Corinthians e o capitão do São Paulo, que é o Calleri, para explicar um pouco o que dá para explicar dessa cena aqui na Neoquímica Arena. A torcida do Corinthians continua jogando papel em campo e o pessoal tirando o papel de campo para ver se o campo fica condições. O Garro agora, atendendo ali uma reclamação do juiz, vai pedir para a torcida do Corinthians parar de jogar papel. Que o quê? Lá vem papel. Pradella.
4: Oscar, a torcida não está respeitando os pedidos do capitão da, equipe corintiana. O Anderson Daronco chegou para pedir exatamente isso, explicou a situação para o Calleri, explicou a situação para o Garro, que fez esse pedido. Algumas pessoas sinalizaram que, beleza, vamos respeitar, mas o livre-arbítrio está aí para isso, né, Oscar? A gente faz o que der na telha às vezes.
0: É, muito bem, olha só, agora parece que parou. Vai começar o segundo tempo aqui na Neoquímica Arena, isso. Final do segundo tempo de jogo agora, placar de 1-1, Corinthians e São Paulo pelo Campeonato Brasileiro. Corinthians marcou primeiro com Ranieri, São Paulo empatou com Luciano. Segundo tempo vem agora, saída pertence, me parece, ao São Paulo ali na metade do campo. Lá vai Calleri para tocar a bola pela primeira vez. Pararam de jogar papel no gramado. 1-1 o jogo, Vila Belmiro, tempo e placar, Lari.
1: 15 minutos do segundo tempo, seguimos com vitória do Santos, 1-0 em cima do Bragantino.
0: Porto Alegre, tempo e placar de jogo.
1: Temos 22 minutos do primeiro tempo. Grêmio 0, Flamengo também 0.
0: Saída pertence ao time do São Paulo. Vai bater na bola pela primeira vez. O tricolor do Morumbi no segundo tempo aqui na Neoquímica Arena. 1-1 o jogo. Ranieri e Luciano, os goleadores até aqui. Tudo pronto, o juiz está no meio do campo, autoriza, São Paulo bate na bola aqui com o centroavante Calleri. Aguarda o apito do juiz para começar. Apita o árbitro. Começa o segundo tempo na Neoquímica Arena. Oscar Ulisses. Comigo e com toda a equipe esportiva da CBN. Timão vem no ataque, lá vem Garro, toca a bola para Yuri Alberto, dominou pela meia direita, perdeu a primeira, ganhou a segunda, voltou um pouquinho, Carrijo, Carrijo na ponta, Mateuzinho adiante lá pela ponta direita, Bidon no chão, perde a bola, tira o São Paulo, Danielzinho com ela dominada, tomou uma pegada no meio, falta. Falta acontece, o jogo está parado, é posse de bola, falta do Lingard. Passa, falta para o São Paulo, Mateuzinho que fez a falta. A falta para o São Paulo, bater do campo de defesa, ficou caído o jogador do São Paulo, para dela.
4: Exato, Oscar. Danielzinho, primeiro o Bidon ficou pedindo falta, mas a auxiliar número 2, a Mayra Mastella Moreira, estava em cima do lance, mandou o jogo seguir. Aí o Mateuzinho chega, faz a falta, e aí, assim, ele faz a falta e ainda tenta dar um chute a mais na bola, para acertar o adversário, para intimidar. O árbitro marcou, aparentemente, segundo tempo, começou quente também.
0: Lateral lá pela esquerda, reiniciando o jogo, bola para o São Paulo, lá pela canhota, no ataque, Enzo Dias se apresenta para a combinação da revista, manual, lançamento é feito para Calleri, tentou domínio, grande área, tira o Corinthians, corte é feito, a bola vem com Lingard, toque de cabeça para o Roberto, domina a grande rua do gramado, encosta para Garro, levou pela meia direita, tudo marcado, vai para o Xangarro, falta, atropelado pelo Dória, falta para o São Paulo, Corinthians batendo na meia direita, pouco depois da metade do campo, comecinho do segundo tempo aqui na Neoquímica Arena, 1:30, 1-1 o jogo, está empatado, Futebol Globo CBN, tem jogo. 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Lá vem Corinthians, Bidu dominou pela ponta esquerda, volta para Lingard, Jesse Lingard na canhota, levantou na grande área, desvio de cabeça, para fora do gol! E Roberto tenta, a bola passa pelo alto, vai fora, tiro de meta para o São Paulo. Fradella,
4: o artilheiro da Neoquímica Arena, o Yuri Alberto, que já tem 50 gols aqui nesse estádio, tentou de costas fazer esse cabeceio, a bola passou por cima do gol em tiro de meta, e até agora tem rolinha de papel caindo no gramado.
0: Dória tira um deles e está lá colocado. Rafael para colocar a bola em jogo, faz a saidinha para o São Paulo. Para Danielzinho, domina, abre o jogo na pela esquerda para Sabino. Sabino pega no campo de defesa, Bidon espera na marcação. Garro vai para cima, lançamento é feito forte lá na esquerda, vai fora. Lateral para o Corinthians na direita no campo de defesa, é posse de bola para o Timão. Vila Belmiro, tempo e placar de jogo, Lari.
1: 18 minutos do segundo tempo, seguimos com vitória do Santos. Santos 1, gol de Neymar, Bragantino 0.
0: Porto Alegre.
1: Temos 25 minutos do primeiro tempo. Grêmio 0, Grêmio 0, Flamengo também 0.
0: São Paulo vem para o ataque, Calleri domina pela meia esquerda, perto, a bola, Garro tira, fim do primeiro, tenta levar o segundo, leva bem, adiantou para Lingard, não consegue o domínio, bobadilha, Corta para Dória, Dória para Cedric, Cedric dominou pela direita aqui no campo de defesa, pisa na bola, ameaça voltar, tudo marcado, chama até Neuzinho, dominou no meio para Cedric, de novo, recebe aqui pela direita, cerca a marcação, time do Corinthians, a bola tocada para Arthur, Arthur volta com Cedric, outra vez direita, campo de defesa do São Paulo, lançamento no ataque, procura o Galeri pela meia direita, volta, Gustavo Henrique tira, rebote do São Paulo, domina Luciano, Luciano puxou pela meia direita, procura o time, tudo marcado, recua. Toca lá para Sabino, Sabino na quarta zaga no São Paulo, campo de defesa. Abre pela canhota no ataque para Enzo Dias, domina Enzo, volta com ali pelo meio. Bombatilho domina, toca a bola curtinha para Danielzinho, Danielzinho recua. Outra vez Sabino, Sabino recebe aqui no campo de defesa, abre lá pela esquerda para Enzo Dias. De primeira, tocou na amiga Bombatilho, lança mal no ataque, Oscar. Ninguém do São Paulo. Corinthians volta para retomar a jogada aqui no campo de defesa com Gabriel Paulista. Diga para dela.
4: Só para repassar os cartões que a gente teve no final do primeiro tempo, porque o telão chegou a mostrar que o Enzo Dias tinha recebido cartão amarelo. Não recebeu. Pelo lado do São Paulo foram Caleri e Sabino. E os do Corinthians eu falo daqui a pouco, depois do ataque.
0: Lá vem Bidu, adiantou a bola pela meia, perde a bola lá pela meia direita, Ranieri, rebote e volta para o Corinthians, domina a bola pela esquerda no campo de ataque, Bidu, Bidu para Lingard, dominou, voltou um pouquinho para Carrijo, Carrijo domina, puxa para o Corinthians, para Mateuzinho, recebeu pela direita, volta para Gabriel Paulista, dominou, partiu para ataque para Bidon, Bidon, Mateuzinho, Mateuzinho, Bidon, Bidon, domina, lá pela direita, volta no meio do campo, recua para Gabriel Paulista, adiantou para Carrijo, Carrijo domina pela meia esquerda, marcado pelo primeiro, encosta para Gustavo Henrique, na esquerda para Lingard, dominou pela ponta, prende a bola, Cedric vem na marcação, Lingard meteu no meio, Danielzinho tira, Ranieri rebote do timão, Corinthians toca a bola, campo de ataque lá na ponta direita para Bidon, Bidon recua para Gabriel Paulista, outra vez para frente, Bidon domina pela meia direita, se mexe o Corinthians, Carro encosta a bola tocada na ponta, Mateuzinho dominou lá pela direita, cruzamento na área, Carro desviou, ficou viva na meia lua da área, tira o São Paulo, Danielzinho fez o corte, bola para Caleri, reclama de falta, Corinthians tira, Caleri mancando. Lá vai Carrijo, lançou na esquerda, mudou o jogo na canhota para Jesse Lingard, domina bem pela ponta esquerda, puxou para a direita, cruzamento na grande área, rebate Dória. De qualquer jeito, lança na primeira do campo, Gustavo Henrique volta para a sobra, pega para o Corinthians e recua para o goleiro. Sai do gol, Hugo Souza para fazer defesa. Reloginho, reloginho da CBN. 5:30, 5 minutos 30 segundos do segundo tempo. 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
5: Corinthians.
0: Corinthians 1,
5: São Paulo.
0: São Paulo 1, Lingard na esquerda, dominou, cruzou, passa, volta o São Paulo para fazer o corte. Ferreirinho na esquerda, tira de qualquer jeito. Rebote do Corinthians na metade do campo. Carrijo volta a bola para Gabriel Paulista. Para Carrijo, domina pela direita. Passa metade do gramado, vem para o ataque. O Roberto se mexe no comando. Bola ponta direita, Mateuzinho. Tabelou com Carrijo. Mateuzinho entrou na meia, cortou o zagueiro, levou para a grande área. Mateuzinho ainda bateu. Briga!

0: chance.
1: Mateuzinho faz um golaço na arena. Tabelou com Carrijo, levou pela direita, o Luiz Dias voltou, deu corte, o Enzo escorregou, Mateuzinho se aproveita, leva para a área, vem mais o marcador, perna direita, forte, chute cruzado.
2: Quase no bico da pequena área, bate forte, cruzado, profundo na rede, balança a rede do São Paulo, Mateuzinho, golaço do Timão!
0: Corinthians!
2: Na frente de novo! Na marca de 7 minutos do segundo tempo, Mateuzinho, que gol o menino faz. Agora, no placar da CBN.
0: Corinthians.
2: 2.
0: São Paulo.
2: 1. Veja o Mateuzinho, escapou dos abraços dos jogadores todos aqui no canto esquerdo do campo. Volta lá para o meio do campo, comemorando sozinho, agora levantando os braços, gritando com a torcida, pedindo um apoio prontamente atendido. Gol do Mateuzinho! Que belo gol! O detalhe, Pradella.
3: O detalhe, Oscar, que eram 6 minutos que só o Corinthians basicamente tinha a posse de bola, jogando de um lado para o outro, cruzando e tudo mais. Dessa vez, veio uma bela tabela do Mateuzinho com o Carrijo pelo lado direito. O campo está molhado ainda, apesar da chuva ter parado. Niki, o Mateuzinho faz o corte, o Ferreirinha passou deslizando. Foi parar lá no estacionamento. Na hora que ele levanta a cabeça, viu que estava com o gol aberto. Bateu cruzado, bateu firme, bateu forte. Põe o Corinthians de volta à frente, fazendo o primeiro gol dele no ano. O sexto com a camisa corintiana. E olha a atmosfera em Itaquera.
2: 1-1 jogo, 2-1 para o Corinthians, agora gol do Mateuzinho. 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Corinthians vai virar a bola para o campo de defesa, sai jogando Carrijo, Carrijo prende a bola aqui pela canal, tem feita 2 do São Paulo, sai jogando, tenta adiantar pela ponta, São Paulo tira, corta e feita aqui pela ponta direita, Arthur quase retoma, perde, recupera o Corinthians, Pidão tem posse de bola, marcado de perto pelo Cedric, sobra a marcação, time do São Paulo, perdeu o Corinthians, lá vem São Paulo, Caleri voltou, depois do toque do Arthur, Luciano, salva o lance na dividida, ganhou do Ranieri, recua, toca para Sabino, Sabino domina metade do campo, abre para Enzo, Enzo domina pela ponta esquerda, para Ferreirinha, lá pela canhota, tenta fazer a finta, recua de novo, recua na quarta zaga para Sabino, Sabino domina, Neoquímica Arena vira aquele caldeirão costumeiro, a torcida corintiana faz um barulho incrível, faz a festa, a Neoquímica Arena pulsa. Placar de 2-1, Corinthians ganha o jogo aqui, o jogo, segundo tempo, 9:30, Gabriel Dutziak, fala Dutziak.
4: O Corinthians voltou com tudo para o segundo tempo e o São Paulo aceitou esse tudo do Corinthians. Explico. O Corinthians com toque de bola, com virada de jogo, com tabela, com coragem para atacar o São Paulo, colocou o tricolor lá atrás. E o tricolor, toda vez que tinha a bola, lançamento, lançamento, lançamento, batia e voltava, e gol do Corinthians.
2: Lá vem para o ataque, tira o domínio São Paulo, Ferreirinha na esquerda, perde, tira Mateuzinho, Mateuzinho tenta ser jogando também perto, e Ferreirinha volta para retomar, escapa lá pela esquerda, levou para o ataque, encostou lá pela ponta, Danielzinho pediu, Ferreirinha faz um barulho pela ponta, escapa bem, acaba o campo. Tiro de meta para o Corinthians, gol do campeonato, gol da CBN.
5: Tem gol no interior, tem gol do Mirassol, Mirassol abre o placar 1-0 em cima da Chapecoense, 10 minutos do segundo tempo, gol de Eduardo.
2: Na Vila Belmiro, tempo e placar de jogo.
5: Temos 26 minutos do segundo tempo, Santos 1, Bragantino 0.
2: Porto Alegre.
5: Em Porto Alegre, 33 minutos do primeiro tempo, seguimos no empate. Grêmio 0, Flamengo 0.
2: Aqui 2-1 para o Corinthians, tiro de meta para a equipe do Corinthians, está colocado Hugo Souza para bater. 2-1 para o Timão, Mateuzinho fez o gol, que colocou o Corinthians à frente ainda há pouco. Belo gol aqui no campo do Corinthians. Hugo Souza com a perna direita, bate, lança para o ataque, para o Igor Alberto na pena, amiga direita, sobe, Enzo Dias corta. Rebote no Danielzinho, domina pela canhota, marcado pelo Garro, Garro chega para fazer o corte e falta. Falta para o São Paulo, bateu da esquerda no ataque. Placar de 2-1, Corinthians na frente. Reloginho tá marcando. 11 minutos do segundo tempo. 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
0: Corinthians.
2: 2.
0: São Paulo.
2: 1. Lá vem Timão, domina pela meia, Carrijo. Carrijo vai para o ataque, encostou Bidão na perna direita, Mateuzinho mais atrás, Carrijo perde o pique, perde a velocidade para tentar o contra-ataque, tem que voltar, volta para Gustavo Henrique, recomeça para o Timão, para Carrijo, para Gustavo Henrique, recebeu aqui na esquerda, abre bola para Bidu, Bidu domina pela canhota, Cedric que aperta na marcação, lançou Garro, Yuri Alberto partiu, pitinho do comando, lá vai Garro, levou na esquerda, caiu a grande área, rolou na beca do batalha, chance para o Timão, Bidu, para o

0: Corinthians.
1: Breno Bidon, golaço de novo.
0: Corinthians.
1: Galo brilha. Leva na esquerda, espera o momento certo, rola para Bidon, meia lua da área. A defesa toda preocupada com o Roberto, que estava quase na pequena área. Bidon livre, dominou, olhou o goleiro e colocou com a perna esquerda, bola indefensável para Rafael. Bola baixa no canto direito do goleiro, gol do Timão.
0: Corinthians. Bidon.
1: Mais um belo gol no campo do Corinthians. 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

0: espetacular do Bidom aqui no campo do Corinthians, aqui na Neoquímica Arena. Agora no placar da CBN:
1: Corinthians
0: 3,
1: São Paulo
0: 1. O detalhe pra tela.
2: O detalhe, Oscar, é que hoje a gente tem um camisa 8 que tá deslizando no gramado, que parece que tá patinando. Ele consegue flutuar. Rodrigo Garro consegue puxar o contra-ataque. O Yuri Alberto estava pedindo a bola. Todo mundo do São Paulo estava indo em cima do Yuri Alberto. O Garro acha o passe no Breno Bidom, que chega por trás. Ajeita, levanta a cabeça e dá uma chapada na bola no canto direito do Rafael, sem chance nenhuma. O Corinthians, 6 minutos depois de voltar a ficar à frente do marcador, faz o terceiro. É o Timão, 3-1 no Majestoso.
0: 3-1, Corinthians.
3: Gol!
0: Gol do campeonato, gol da CBN.
3: Tem gol do Santos na Vila Belmiro. 30 minutos do segundo tempo, Adonis Frias amplia o placar para o Peixe. 2 para o Santos, 0 para o Bragantino.
0: 2-0, Santos lá na Vila Belmiro. Santos vai bem na rodada de hoje. Está escapando na zona do rebaixamento do campeonato. Corinthians também está escapando com a vitória aqui. Quem é que está entrando na zona do rebaixamento, hein, Lari?
3: Neste momento, o Vasco entra na zona de rebaixamento. Com o 3-1, o Corinthians passava o Santos na tabela pela questão do saldo. Agora que o Santos fez 2-0, pula para a 14ª colocação. Então, Corinthians em 16º lugar, beirando a zona de rebaixamento. Santos em 14º.
0: O Vasco joga hoje?
3: Sim, joga ainda hoje, às 8h30, contra o Atlético Paranaense.
0: Atenção, lá vem para o ataque São Paulo, tentando descontar do placar, a bola para Luciano. Luciano abre pela ponta esquerda, na área, para o gol, desvia o Timão, Gabriel Paulista tira. Solta lá para o meio do campo, o Roberto volta para buscar o rebote, tenta sair, jogando a bola desviada, vai fora o último toque do Yuri Alberto. Lateral para o São Paulo, 3-1, São Paulo perde o jogo, o Corinthians ganha o jogo. O jogo, Gabriel Dudziak, 15 minutos do segundo tempo, fala Dudziak.
4: São Paulo saiu todo errado para tentar pressionar o Corinthians nesse lance do terceiro gol. É um momento no qual o Carrijo, eu acho, tem a bola aqui. O São Paulo tenta encurtar, cada um pega o seu. O Dória está aqui na linha lateral. Isso é treinado, tá, Oscar? Só que o Bobadilha largou o Garro. O Bobadilha ficou olhando a bola, o Garro passou nas costas dele. O passe foi fácil, na diagonal. O Garro pegou, levou e rolou para o Breno Bidom. Lembra aquela entrevista polêmica do Roger lá, da bola rolada para trás e tal? Outra vez o São Paulo erra na hora de subir a pressão. É agora ou é daqui a pouco? Vai todo mundo ou vai só alguns? Ou a gente vai cada um pegar o seu ou gol do Corinthians?
0: Placar de 3-1, Corinthians ganha. Já volta um alô para a galera que está participando aqui no meu computador da transmissão do Futebol Globo CBN. Jorge Souto está ouvindo a gente feliz da vida, porque o Timão vai bem demais. 3-1, placar. Falta para a equipe do São Paulo. Danielzinho está colocado lá pela ponta esquerda. São Paulo todinho no ataque. Tem mais um perto da bola, Arthurzinho. Arthur levantou na grande área. Sobe, Gustavo Henrique tira. Tentou rebote Sabino, desvia, mas ela vai para a linha de fundo. Tiro de meta para a equipe do São Paulo. Ouviram a gente, Fulvio, obrigado pela sintonia. Eleutério Silva, também com o rádio ligado. Nelo Quintão, alô Nelo. Obrigado, rapaz. Toshiba está aqui. Jair Lucena. Cid Sidmins também está com a gente. Juruna Motoboy, Toshiba, Éder Valença, Cícero Peixoto, professor Aguinaldo, Paulo Mozoni. Galera aqui, Jorge Luiz Oliveira, muita gente, Roberto Miller, obrigado pessoal, professora Lia Mauro Ciapei. Placar de 3-1, Corinthians ganha. Lá para o ataque, lá vem São Paulo. Ferreirinha domina pela ponta esquerda, volta a bola pela canhota para Danielzinho. Danielzinho domina, cruzamento na grande área, sobe para fazer o corte. Bidu tirou na primeira bola, dividiu com o Arthur, ganhou na segunda, certo, que rebote, escanteio para o São Paulo. Aqui na direita, ouvindo a gente, Carlinhos Fernandes, está com o rádio ligado. Sidney Botelho, também com a gente. Thiago Gaviões da Fiel, muito corintiano. Alô, Thiago! Corinthians 3-1 aqui. Escanteio para o São Paulo. Arthur da bola, levantando a boca do gol. Sai Hugo, dá um tapa na bola, tira. Rebote e volta. São Paulo, Enzo para o gol, em cima do zagueiro. Caiu. Lateral para o São Paulo, lá pela ponta esquerda. Ouvindo a gente, narradores brasileiros, mandando um recado aqui. Obrigado pela audiência a todos vocês. Um grande abraço. Fala para dela.
2: o Gustavo Henrique foi cortar essa bola de cabeça, caiu no gramado de Maduro, mas já está de pé.
0: Placar de 2-3, 3-1 para o São Paulo. Sai jogando aqui na metade do campo, São Paulo, bola para Dória. 3-1 para o Corinthians, 3-1 para o Corinthians, gente. Bola enviada pela direita para Arthur, Arthur domina, São Paulo vai para cima tentando descontar do placar, domina Arthur. Balança o corpo diante da marcação do primeiro, escapa na marcação do Lingard, volta de novo Dória. Dória curtindo na pela escanda para Sabino. Sabino domina, abriu lá pela canhota, campo de defesa Enzo. Enzo domina, mete no ataque, procura o Caleri, desvia de cabeça, vai para o goleiro. Sai do gol, Hugo para fazer defesa. 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
0: 19 minutos do segundo tempo na Neoquímica Arena, 3-1, Corinthians ganha o jogo. Hugo lança para o ataque, enfia a bola pelo comando para o Coringa Roberto. Enzo fecha, vai para o meio, tira, corte de cabeça feito, São Paulo retoma a jogada. Danielzinho passou pelo Ferreirinha, daí para Danielzinho. Danielzinho adianta pela meia direita, Bobadilha toca aqui na ponta direita para Arthur, adianta para Cedric, Cedric recebeu, volta com Bobadilha, Bobadilha para Danielzinho. Danielzinho na esquerda, Enzo dominou na meia, bateu para o gol, Hugo defende, voltou o rebote, Cedric cruza, tira o timão, bola fora, escanteio. Escanteio para o São Paulo, para Della.
2: Que tenta voltar para o jogo, né, Oscar? Aqueles 13 minutos iniciais, o time viu o Corinthians fazer 2 gols. Agora tenta na bola parada, no escanteio pela direita.
0: Lá na direita, colocado o Arthur para bater o escanteio. Todo mundo no boca do gol. 3-1, Corinthians lançado, a bola grande área, sobe para fazer o corte, o timão tira. Lingard recuado. Completo o Corinthians, a bola vai para o meio do campo. Rafael, goleiro, está na metade do campo, domina para o São Paulo, perto da esquerda, devolve a bola lá para o ataque. Lingard tentou, domínio, caiu, falta. Falta para o Corinthians, falta do Luciano. O jogo está parado aqui. Reloginho da CBN. 20 minutos do segundo tempo. 20 minutos do segundo tempo do jogo na Neoquímica Arena.
1: Corinthians
0: 3.
1: São Paulo
0: 1 para o Corinthians. Ranieri, Mateuzinho e Bidon. Para o São Paulo, Luciano. 3-1 para o Corinthians aqui na Neoquímica Arena. Vila Belmiro.
3: 36 minutos do segundo tempo. Santos 2, gols de Neymar e Adonis Frias, Bragantino 0.
0: Lá já estamos indo para o final do jogo na Vila Belmiro. O Santos está ganhando 2-0. Aqui te manda o ataque. Yuri Alberto na direita. Mateuzinho entrou, pediu, foi lançado. Está na área, armou, bateu. Toca no zagueiro, bate no Luciano. Dória voltou para desviar. Toca pela linha de fundo, escanteio para o Corinthians. Quase que Mateuzinho faz o segundo dele, o quarto do Corinthians. Escanteio para o Timão lá pela direita. Ainda há pouco teve jogo em Belém do Pará.
6: Terminou há pouco no Mangueirão, Oscar. Remo 1, Palmeiras também 1. Verdão segue líder do Brasileirão.
0: Escanteio na direita para o Corinthians, vem para o ataque, o Timão tentando o quarto gol no jogo. 3-1, Corinthians ganha o jogo aqui na Neoquímica Arena. Segundo tempo de jogo, 21:40, colocado lá pela ponta direita para bater o escanteio, Rodrigo Garro vem para a bola, procura o time da grande área, já autorizado, lá vai Garro, perna esquerda, levantou, fechado na área, tira o São Paulo, corte é feito, rebote caiu aqui na direita, Carrijo briga no alto, Danielzinho, afasta, vem Carrijo fora da grande área, domina para o Corinthians aqui na canhota, pelada do campo, recua no meio do campo, recebeu na pela esquerda Ranieri, adianta a jogada pela ponta para Carrijo, aprofundou para Lingard, domina, passou Bidu, pediu na esquerda, bola pelo meio para Bidu, não pega. São Paulo tira, corte é feito, afasta tricolor do Morumbi, rebote da Neuzinho, ajeita com Canelli aqui na metade do campo. Gol no campeonato, gol na CBN.
3: Tem gol no Maião, gol da Chapecoense, empata o jogo contra o Mirassol e gol contra do João Vitor. Agora tudo igual no placar, 1 para o Mirassol, 1 para a Chapecoense.
0: O que mais está acontecendo hoje, hein, Lari? Central da bola.
3: Agora temos o jogo do Grêmio contra o Flamengo. 45 minutos do primeiro tempo, empate 0-0. É o único jogo simultâneo até aqui. Daqui a pouco, às 8:30, temos Vasco e Atlético Paranaense.
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0: Gosto muito com o meu eterno chefe, Osmar Santos.
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0: Neoquímica Arena, placar de 3-1. Corinthians está ganhando o jogo. 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
0: O jogo está parado aqui, vai ter alteração do jogo.
2: Para São Paulo, Oscar. O Ferreirinha, camisa 11, sai para a entrada do Cauli, número 80. Cauli 80 entra na vaga do Ferreirinha, número 11. E o Luan é a outra mexida, camisa 33. Luan 33. Deixa eu ver quem saiu ali também. O Danielzinho, 94, é quem sai no São Paulo. As duas primeiras mexidas do jogo são do São Paulo.
0: O técnico mexe lá, o comentarista fala aqui. Fala, Tudziak.
4: O Rogério entendeu que o momento não é de seguir do jeito que estava. Vai você que o Yuri Alberto pegou a bola.
0: Yuri Alberto domina pela direita, Corinthians com um ataque, atenção, cruzou na boca do gol, Bidon tentou, domínio se enrosca, tudo perto e facilita para o São Paulo. Carlinho, rebote para Yuri Alberto, ainda Corinthians pressionando no ataque, recua para Mateuzinho, marcou um golaço hoje aqui. Mateuzinho domina, volta a bola pela meia para Carlinho, para Garro, Garro toma a pegada no meio do campo, falta. Falta do Caleri, falta para o Corinthians bater também com direito no ataque, completa do Tiaki.
4: Do jeito que estava, não ia sair nenhum gol do São Paulo e provavelmente, talvez até saísse um do Corinthians. Então Luan na vaga do Danielzinho para reforçar o meio, para o São Paulo recuperar a bola, para marcar melhor o time do Corinthians primeiro, e o Cauli para tentar armar um pouquinho mais de jogo no momento em que o São Paulo tiver a bola. São as opções que tem nesse momento o Roger Machado. Foi um plano de jogo muito baseado na capacidade dos dois pontas de trazer desequilíbrio para cima da defesa corintiana, sobretudo no momento da perda da bola pelo time do Corinthians, mas não funcionou, né? 3-1 e Arthur e Ferreirinha muito mal no jogo até aqui.
0: Falta lá pela direita para a equipe do Corinthians bater, está colocado o Garro, Rodrigo Garro manda a cintura perto da bola, São Paulo volta para a formação de barreira, só um na barreira, de longa distância falta, na linha da intermediária. Garro pode meter um cruzamento lá para a banca do gol, Carrijo está colocado, Mateuzinho também está perto da bola, Corinthians no ataque, vence o jogo, 3-1, placar para o Timão. Lá vai Garro, juiz apita, na bola, perto esquerda, só ameaçou, agora partiu, rolou, bola para Carrijo, Mateuzinho abriu pela ponta, Carrijo vem para o meio, para Garro, recebe perto da amiga do Atalho, lançou na esquerda, Daniel de cabeça na marca do pênalti, tira o zagueiro, rebote e volta para o Corinthians, domina pela esquerda, Bidu, dominou, Matheus Bidu fintou o primeiro, levou o segundo, adianta muito, perde, São Paulo tira a corte feita, a bola passa aqui pela direita no ataque para Arthur, Arthur tenta levar em velocidade, encostou na meia, Luciano desarmado, Corinthians tira. Corte feito, domina Garro no campo de defesa, sai jogando com o Lingard. Dominou pela ponta esquerda, adianta jogar para Yuri Alberto, pega pela canhota, volta pelo meio, Bidon. Bidon recebe, insiste com o Yuri Alberto lá pela canhota, passe com o Pinto na ponta esquerda. Vai Yuri Alberto, evita a saída de bola aqui na lateral do campo. Empurrado pelo Dória, a bola vai fora. Falta. Falta no Dória. O jogo está parado, é bola para o Corinthians aqui na esquerda, para dela.
2: E aí o Dória tenta peitar o Breno Bidon depois da falta cometida. Mas nada de cartão, apenas infração para a equipe corintiana pelo lado esquerdo. Só para não deixar passar, viu, Oscar? Sobre ainda os cartões do primeiro tempo, porque saiu gol, saiu um monte de coisa, né? Do lado do São Paulo, o Luciano e o Ferreirinha, o Sabino e o Caleri receberam cartão amarelo. E do lado do Corinthians, o Bidu e o Gabriel Paulista. O Gabriel Paulista estava pendurado, então vai desfalcar o time no próximo jogo contra o Botafogo, domingo no Rio de Janeiro.
0: Oscar. Lá vem para o ataque outra vez o time do Corinthians, a bola pela direita para Mateuzinho, adiantou na amiga, tentou no mínimo Bidão, São Paulo tira, a bola vai fora, dica do Ziak.
4: Sem querer cornetar demais, mas já cornetando um pouco, Corinthians já ganhou esse jogo aí, tá? Só não avisaram os São Paulinos ainda.
0: Atenção na direita no ataque, colocado para a cobrança do arremesso, Manuel Corinthians, a bola enfiada pela ponta direita, tentou no mínimo Bidão, marcado por dois, perto a bola, São Paulo tira, falta! Cartão amarelo.
2: Enzo.
0: Para Enzo, Dias. Lateral esquerdo do São Paulo, que deu uma pegada no corintiano lá na ponta direita no ataque do Corinthians. Jogo está parado na Neoquímica Arena. Para dela.
2: O Breno Bidon consegue retomar a bola depois do lateral. E aí o Enzo Dias fica de frente para o Bidon. Consegue tirar, mas depois dá um empurrão no Breno Bidon, que na hora já cai, põe a mão no rosto. E aquela história toda. Foi na frente da auxiliar número 2. Daronco estava perto. Se o Enzo não tinha cartão, agora tem um para chamar de seu. Recebe cartão amarelo, Enzo Dias, camisa 13 do São Paulo.
0: Recebi uma mensagem telepática aqui do Rafael Prates, dizendo que tem muito jogo ainda pela frente. Que o comentarista está meio precipitado. Olha, 27 minutos, 28 do segundo tempo, 3-1. Repita, Dudziak.
4: O jogo acabou, só não avisaram os São Paulinos e os corintianos ainda.
0: Lá na direita no ataque, falta para a equipe do Corinthians bater placar de 3-1. Corinthians ganha o jogo aqui na Neoquímica Arena. Raniele, Mateuzinho e Bidon. Mateuzinho, uma beleza de gol, torcida brasileira, pitou um idem, golaço. Corinthians 3-1, Luciano marcou para o São Paulo. Falta na ponta direita, lá vem Corinthians no ataque em busca do quarto gol aqui na Neoquímica Arena. Torcida espera, bom público, outra vez o estádio não está literalmente lotado, porque por questão de punição, Corinthians ficou com umas cadeiras ficaram vazias aqui no campo do Corinthians. Colocado na direita, Garro para bater, todo mundo na boca do gol, lá vai Garro, passou pela bola, Mateuzinho levanta na grande área, desviou, o zagueiro cai aqui na direita, campo de defesa, bombadilha. Domínio remoto para o São Paulo, sai jogando para o Curitiba, já vai tentar o lançamento, perde a bola, falta. Falta do Lingard, falta para o São Paulo aqui na defesa. 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Lá vem São Paulo, a bola tocada pela ponta esquerda, domina pela canhota. Cauli que entrou agora, adianta a jogada lá pela ponta esquerda. Prensa o Dias, domina, volta na metade do campo. Bobadilho domina, toca para Lumano, mas recebe, volta para Sabino. Sabino abre para Dória. Dória de primeira parte na meia. Bobadilha dominou para o São Paulo, aprofunda a jogada pela meia direita para Arthur. Arthur meteu na ponta para Cedric. Arranca pela ponta direita, tudo marcado, volta um pouco. Bobadilha para Dória. Dória domina metade do campo. Na grande lua, passa metade do campo, chama ali o Luan dominou metade do gramado, abriu bola pela ponta direita, lá vai Bobadilha outra vez, recebe, arranca, toca para Arthur domina, volta com Bobadilha. Corinthians começa a marcação severa a partir da linha da intermediária, bola enfiada pela ponta, perde Cedric, Matbidu tira, tenta sair jogando, perde também Bobadilha no rebote, insiste com Cedric lá pela direita, ganhou a linha de fundo, tudo marcado, cruza, bate no corintiano, vai fora. Bola toca no Radelli, lateral para o São Paulo pela direita no ataque. Placar de 3-1, Corinthians ganha 3-1 para o Timão. 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Cedric, ponta direita, cruzamento, ganha escanteio. Desviou no corintiano, escanteio na direita para o São Paulo. Para dela.
2: O Arthur já vem na cobrança. São Paulo buscando vencer seu segundo clássico no ano. Corinthians ainda não venceu nenhum. Batida pela direita.
0: Estamos caminhando para o final do jogo, já passamos dos 30 minutos, escanteio aqui na ponta direita, vem São Paulo para o ataque, para bater o Arthur, na bola, levantou fechado na grande área, bola para trás, desceu o zagueiro, vai fora, Ranieri desvia, diz, deu falta em cima do Ranieri, falta para o Corinthians, jogo parado, é bola para o Timão aqui no campo de defesa, reloginho está batendo, 30 minutos, 50 segundos, segundo tempo, é o time Carina.
1: Corinthians,
0: 3.
1: São Paulo,
0: 1. Ranieri, Mateuzinho e Biton para o Corinthians. Luciano para o São Paulo. 3-1, Corinthians ganha o jogo. Vila Belmiro.
3: Segundo tempo, 47 minutos do segundo tempo. Santos 2, gols de Neymar e Adonis Frias, Bragantino 0. Aqui o árbitro deu mais 5, vamos até 50.
0: Lá vem Corinthians, Garro levanta na área, tira o São Paulo. Dória de cabeça mete fora, lateral para o Corinthians bater da ponta esquerda. Belém do Pará.
6: Aleph Manga marcou com um minuto de jogo. Sousa empatou aos 23, isso tudo da primeira etapa. E terminou assim, Remo 1, Palmeiras também 1.
0: Corinthians insiste no ataque aqui, vencendo o jogo por 3-1. Ranieri domina das costas para o ataque, vem voltando. E com a jogada aqui para o campo de defesa para Gustavo Henrique, o juiz pegou falta, não, mandou seguir. Ranieri ficou caído e o Corinthians com a bola. Hugo acionado aqui no campo defensivo. Na direita para Gabriel Paulista, abre pela ponta direita, também na defesa, Carrijo. Carrijo, Gabriel, picão lá para frente. Bola cai na meia, sobe. Yuri Alberto tenta escorar a cabeça de cabeça, jogada ali pelo meio, mas tocou errado. Bobadilha apanha a sobra, domina para o São Paulo. 3-1, Corinthians ganha o jogo. 32 minutos, segundo tempo de jogo, domina Dória, metade do campo, abre o jogo lá pela ponta esquerda, profunda para Enzo. Enzo adianta a jogada aqui pela linha da intermediária, Calera impedido. Jogo está parado, é bola para o Corinthians no campo de defesa. 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
3: Temos intervalo de jogo em Grêmio e Flamengo. 0-0, empatando os dois times. E no futebol internacional, na Premier League, tivemos um domingo de empates. Mas o Arsenal conseguiu vencer a equipe do West Ham por 1-0 e encaminha um pé e meio ali no título do campeonato inglês.
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0: Comigo e com toda a equipe esportiva da CBN.
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0: Gosto muito. Futebol Globo sempre com o meu eterno chefe, Osmar Santos.
7: Tô com você e não abro, garoto.
0: O jogo aqui na Neoquímica Arena. 3-1 pro Timão. Gabriel Dudziak. Fala, Dudziak.
4: O São Paulo está tentando, mas não está conseguindo absolutamente nada, né? O time do Corinthians marca melhor, quando troca passes ainda encontra espaços. O máximo que o São Paulo está conseguindo é escanteio, Oscar. E até aqui todas as cobranças do Arthur não conectaram, né? Nenhuma cobrança conectou com um cabeceador, não é nem que teve uma chance, nem conectou com um cabeceador.
0: Lá vem Corinthians, Carlos domina para Bidu, lá pela ponta esquerda, Carlos encosta, pede de volta, Bidu domina, protege a bola, enfiou na grande área para Lingard, com a direita, bate! Para fora do gol! Sobe, vai pela linha de fundo, tiro de meta para o São Paulo, para dela.
2: Corinthians que hoje voltou a fazer 3 gols numa partida depois de 3 meses. A última vez tinha sido contra o Capivariano no início de fevereiro, ainda pelo Campeonato Paulista e ainda com o professor Dorival Júnior como treinador.
0: Placar de 3-1, Corinthians ganha o jogo aqui, acabou.
3: Acabou na Vila Belmiro, Santos vence o Bragantino por 2-0 com gols de Neymar e Adonis Frias.
0: Santos deixa a zona do rebaixamento com a vitória de hoje, 2-0, uma vitória importante para o Santos na briga para escapar do rebaixamento, vence o Bragantino 2-0 lá na Vila Belmiro. Aqui no ataque o São Paulo tentando o segundo gol para entrar no jogo de novo, Arthur domina pela ponta direita, perde, Corinthians tira com o Lingard, a bola fora. Lateral para o Corinthians, aqui na esquerda, no meio do campo, é bola para o Timão, na ponta esquerda, bateu no São Paulino antes de sair. Instantes finais do jogo, 34 minutos do segundo tempo. E o placar de 3-1 para o Corinthians. Renda. Gols, Ranieri, Mateuzinho e Bidon. Luciano para o São Paulo. Público, renda aqui na Neoquímica hoje, para dela.
2: Lembrando que hoje o Corinthians tem 8 mil lugares a menos, e justamente os lugares mais caros do estádio por conta da punição do clássico contra o Palmeiras, aquele caso de injúria racial contra o goleiro Carlos Miguel. Público pagante, 37.366 torcedores. Público total, 37.791. Renda, R$ 2.790.050,58.
0: Timão vem para o ataque, bola pela direita para Bidon, Bidon domina, Mateuzinho passa, pede na ponta direita, bola para ele, Mateuzinho domina, volta aqui no meio do campo, Carrijo se apresenta para receber, para Garro, para Carrijo, Carrijo leva, na meia direita, lançamento, 3 dedos da ponta direita para Bidon, motor do terceiro gol do Corinthians, lá vai Bidon, faz a finta, ganha espaço na ponta direita, Enzo Dias em curta distância na marcação, Bidon tentou escapar, bola fora. E depois que a bola foi para a linha de fundo, o Enzo acabou botando a mão no peito do Bidon. O Bidon caiu espetacularmente, já fora do gramado. Até, acho que até teve um empurrão. E o Bidon tem, o Enzo já tem cartão amarelo. Só tiro de meta, o juiz aponta para o Corinthians, para o São Paulo, para dela.
2: Olha, Oscar, o Enzo Dias, ele deve estar cansado, não deve ter raciocinado direito. Porque ele tomou o cartão amarelo justamente por um ato muito semelhante em cima do próprio Breno Bidon, do Breno Bidon. Agora ele faz quase a mesma coisa, e aí o Daronco, para não expulsar, ou entende que não é para expulsão, evita de tomar o cartão amarelo. Seria o segundo do Enzo Dias na partida, mas o Enzo corre um risco desnecessário pelo ato que ele praticou. Muda!
0: São Paulo vai mexer, o Wendel vai entrar, não é?
2: O Wendel vai entrar, se o Daronco entendeu que não era para expulsão, o Roger Machado sim. Porque ele tira o Enzo Dias. Logo após essa confusão, entra o Wendel com a camisa número 13 e sai o Enzo Dias.
0: São Corinthians também vai mexer, vai entrar Dieguinho.
2: Isso, camisa 61 entra, Carrijo sai, já era uma substituição que fatalmente aconteceria.
0: Os técnicos mexem lá, o comentarista fala aqui. Fala do Dziak, 3-1 para o Corinthians.
4: A partida do Enzo foi muito ruim, não conseguiu marcar bem, não conseguiu apoiar com qualidade. E aí no final, né, esse tipo de demonstração aí de frustração em campo. Acho que nesse caso nem é macheza, agressão, é frustração. O São Paulo não está jogando nada aqui na Neoquímica Arena. entra o Wendel, que é mais ofensivo do que o Enzo. E no time do Corinthians, a Rede fez um bom jogo, circulou bem a bola. O Dieguinho vai entrar no lado direito do campo. O Bidon passa para segundo volante ao lado do Ranieri.
0: O Wendel domina a primeira bola dele para a equipe do São Paulo. Recua para Sabino, Sabino para Dória. Dória aqui na direita, campo de defesa. 3-1, Corinthians ganha o jogo. Lançamento para Cedric, pela direita adianta para Arthur. Arthur dominou também no campo de defesa para Cedric. Bate para Caleri, tentou dominar ali pela direita, falta. Falta do Gustavo Henrique, falta para a equipe do São Paulo bater pela meia direita no ataque. 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
0: Lá vem São Paulo, Wendel domina pela ponta esquerda, adianta a jogada pela canhota para Cauli, Cauli volta para Wendel. Wendel domina, toca a bola para Adó, para Adó aqui no campo de defesa, para Sabino, Sabino encosta para Dória, Dória recebe, voltou para o goleiro, Migo na fogueira, Rafael com a perna esquerda, tira, lança na metade do campo, lá pela ponta, de ponta esquerda, São Paulo tentou com o Wendel, bateu de cabeça pelo Migo, Dória despacha para o ataque, Mateuzinho responde. De cabeça para trás, para Hugo, que sai do gol para fazer a defesa. 38 minutos, 48 segundos do segundo tempo. 3-1, São Paulo ganha o jogo aqui. Tricolor da frente. Sérgio Miro, São Paulo domina a bola pelo campo de defesa. Bidon faz a finta. Adianta a jogada pela meia esquerda para Lingard. Lingard volta um pouquinho, toca a bola pela canhota no ataque. Lá vem São Paulo. Lá vem Corinthians.

0: Amiga direita para Garro, perde. Cauli tira. Ranieri rebote. Yuri Alberto bate para fora do gol. Meia lua da área, arriscou com a perna esquerda. A bola foi pelo alto, ninguém de fundo. Tiro de meta para o São Paulo. Para dela.
1: Do jeito que ela veio, ele emendou. Yuri Alberto tentando fazer parte dessa vitória corintiana. Por enquanto, nenhum atacante, né, no jogo hoje marcou. Passou perto do gol. Tiro de meta, mas o Corinthians já retomou a bola, Oscar.
0: Lá vem Corinthians, o Yuri Alberto foi lançado na grande área, ganhou do zagueiro, reclamou, tirou São Paulo. Corte é feito, rebote do Garro, Garro domina pela meia direita, prende a bola, muda o jogo, lançou na esquerda. Viu aqui na canhota, o Bidu chega para dominar, pertinho da linha de fundo, marcado de perto pelo primeiro. Arthur volta na marcação, toca na bola, vai fora. Lateral para o Corinthians, bater da esquerda do ataque. Bidu, que estava no lance, está lá colocado para a cobrança do arremesso manual. Já adianta para Garro na grande área. Puxou na linha de fundo, acabou o campo. Bola sai, tiro de meta. Tiro de meta para o São Paulo. 3-1, Corinthians ganha o jogo aqui. Próximo jogo do Corinthians do Campeonato Brasileiro, para dela.
1: Domingo que vem, Oscar, contra o Botafogo, às 4 horas da tarde, em casa. Antes, joga a Copa do Brasil contra o Barra de Santa Catarina na quinta-feira, às 7:30 da noite. Corinthians venceu o primeiro jogo por 1-0.
0: E o São Paulo?
1: Joga pelo Brasileirão contra o Fluminense no próximo sábado, 8:30 da noite, no Rio de Janeiro. Antes, quarta-feira, tem Copa do Brasil, joga contra o Juventude às 7 horas da noite em Caxias. São Paulo também venceu o primeiro jogo por 1-0.
0: Luan para a Dória, Dória domina no escanta para o Mendo, Mendo para Cauli, Cauli pegou lá pela canhota. Corinthians volta na marcação, lá vai Cauli, sai da ponta, vem para a Binha, recua um pouquinho, tocou para a Bombadilha, Bombadilha abriu pela ponta esquerda, pega o Mendo lá pela canhota, Cauli passa, vai à frente, a bola recuada ali pela Binha direita, Luan, Luan na ponta direita, mudou de lado para a Dória. Dória recebe outra vez com Luan, Luan deva pela Binha direita, meteu para a Bombadilha, dominou ali pela Binha esquerda agora, adianta a jogada na ponta, na penata do campo, Cauli recebeu na esquerda, tentou a tabela curtinha com o Luciano, bola voltou para cá, para o Wendel lá na esquerda, a bola vai fora. Escanteio, escanteio para o São Paulo. Escanteio batido, sem autorização do juiz, vai ter alteração agora do Corinthians. Duas mexidas.
1: Vamos lá, Oscar. O Pedro Raul vai entrar também e o Zaccaria Labiade. Resta saber se o árbitro vai deixar ser feito agora ou depois da batida. Vai ser depois da batida.
0: Escanteio, depois vamos para as mexidas. Vamos ver o escanteio para o São Paulo. 3-1, Corinthians ganha o jogo aqui. Vai ser agora. O juiz mandou o jogador do Corinthians sair. Fala para dentro.
1: Vamos lá. Sai Rodrigo Garro, número 8. E entra Zaccaria Labiade. Sai Yuri Alberto. Entra Pedro Raul. Yuri Alberto 9, Pedro Raul 18. Zaccaria Labiade 52. Garro número 8. Corinthians mexeu pela segunda e terceira vez.
2: Oscar.
0: O que está entrando, quem é do Ziaki? O Pradella.
1: O 18 é o Pedro Raul. O 52 é o Labiade.
0: Alterações, o Ziaki vai falar já já. Escanteio para o São Paulo. Vem bola, cruzamento na grande área. Para o gol!

0: entra Mateuzinho, uma bomba do Mateuzinho contra a própria rede. Escanteio, vem lá da esquerda, bola faz a curva, cai na pequena área, Mateuzinho estava sozinho. Foi tirar, meteu o pé na bola contra a própria rede. Saiu como ele não queria, evidentemente. Bola balança a rede do Corinthians. Mateuzinho faz dois golaços hoje. Um a favor e agora contra. Gol contra. São Paulo encosta no placar e promete emoção no finalzinho do jogo. 44 minutos do segundo tempo agora no placar da CBN.
1: Corinthians
0: 3.
1: São Paulo
0: 2. O detalhe, Pradella.
2: O detalhe, Oscar, é que o Corinthians entregou dois gols. O Ranieri fez, depois errou na saída de bola para o São Paulo fazer o gol. O Mateuzinho fez, agora o Mateuzinho faz gol contra. Está dificultando a própria vida a equipe corintiana, e o São Paulo não tem nada a ver com isso. Volta para o jogo e a reta final vai ser de pura pressão. Daqui a pouco sobem os acréscimos, Timão está na frente, São Paulo diminui.
0: 3-2, teve

0: mexidas no jogo e teve muita coisa. Dudziak, fala Dudziak.
1: Foram duas mexidas para aplausos e descanso. Só que São Paulo ainda tem alguma chance num jogo em que jogou muito pouco. Vem Corinthians.
0: Lá vem Corinthians, Mateuzinho enfia a bola para a grande área. Tentou Pedro Raul, domínio perde.
2: Começou.
0: E volta para o São Paulo que sai jogando aqui na metade do campo. Aperta, Mateuzinho tira. Tira para o Timão, enfia a bola pelo comando do ataque. Pedro Raul domina mal. São Paulo na contracarga. Atenção, Arthurzinho. Ganhou na direita, levou para a meia. Procurou com a Unis. Zagueirão tira. 6. Mateuzinho faz o corte, volta a bola para o goleiro. Está lá o goleiro Hugo que pega junto à linha de fundo. Pois não, Lari, central da bola.
2: Começou em Porto Alegre o segundo tempo. 1 minuto de jogo, Grêmio 0, Flamengo 0. Temos também em São Januário, Vasco 0, Atlético Paranaense 0, com 8 minutos do primeiro tempo. Vale destacar que com o empate parcial da equipe do Vasco, o Corinthians vai entrando na zona de rebaixamento. Antes era pelo critério de desempate de gols marcados. Agora, com o segundo gol do São Paulo, o saldo do Corinthians fica menor. Então o Corinthians entra na zona com os resultados momentâneos.
0: Mesmo com a vitória aqui, o Corinthians ainda corre risco de ficar na zona do rebaixamento, depende do jogo do Vasco. Tá começando agora lá para ataque, lá vem São Paulo aqui no finalzinho do jogo, domina a bola pela ponta esquerda, o Mendel adiantou a jogada pela ponta, divide Caunis, tira o Corinthians, a bola vai fora. Juiz pega a falta pro Corinthians bater do campo de defesa. 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
0: Falta para o Corinthians bater na direita no campo de defesa. O São Paulo vai fazer mais uma mexida ali para dela.
4: André Silva vai para o tudo ou nada agora. O São Paulo vai botar mais um atacante. Camisa 17 vai entrar daqui a pouco na equipe tricolor. A ver quem sai. Vai ser promovida daqui a pouco. Só relembrando, 6 minutos de acréscimo. Vamos até 51. Sai o camisa 16. Daniel Bobadilha. Sai o meia, entra o atacante 17, André Silva. São Paulo mexe pela quarta vez.
0: Técnico mexe lá, o comentarista fala aqui, fala do Dudziak.
1: Caleri, André Silva e Luciano para tentar uma finalização salvadora. De um lado Arthur, do outro Cauli e o Luan segurando tudo lá atrás.
0: Placar de 3-2 para o São Paulo. Corinthians vem para o ataque, bola enfiada pela meia direita, 3-2 para o Corinthians. Bola enfiada para o Roberto, passou por ele, vai para o goleiro, saindo com o Rafael para fazer defesa. Tem pressa o São Paulo. Corinthians ganha 3-2 para o Timão. Mateuzinho fez contra ainda há pouco, botou o São Paulo no jogo. Briga pela posse de bola, metade do campo. Ranelli dá um bicão lá para frente, lança a bola aqui pela intermediária. 40, 47, 30, vai até 51, vai até 51 minutos, 3-2 o Corinthians ganha. Lateral para o Corinthians aqui na esquerda, que tem pressa nenhuma para colocar a bola em jogo. Bidu chega lentamente aqui pela canhota para a cobrança do arremesso manual. Lá no meio tem uma confusão formada entre
4: Luan e Labiade.
0: Labiade e Luan. E empurra, fechou o tempo de novo. E os acréscimos serão aumentados seguramente. O jogo está parado de novo aqui na Neoquímica Arena. Confuso o jogo. Bota confusão nisso, hein, Dudziak.
1: Nossa, o que a gente teve hoje, hein, Oscar? A gente teve análise de genitália, a gente teve empurrão na bandeira, a gente teve empurra-empurra, bobina de cartão no campo, a gente teve prova de macheza daqui, dali, chupa, como sempre tem. Jogador caindo na cabeça, por causa de um copo de plástico na cabeça, chuva e muita magia.
0: Placar de 3-2, o Corinthians está ganhando. Lateral pela esquerda, Bidu cobra, toca a bola pela ponta esquerda, lá vai Pedro Raul, bateu de cabeça, toma falta. Falta para o Corinthians bater da esquerda no ataque, amarelo.
4: Para o Labiade e para o Luan, por esse momento de pura macheza. Que acho que para o São Paulo não valia muito a pena naquele momento, porque agora o Corinthians tem falta no campo de ataque.
0: Falta para o Corinthians bater da ponta esquerda no ataque, já estamos com 49 minutos, o jogo está marcado até 51. Lá vai para a cobrança de falta aqui pela ponta esquerda do time do Corinthians. Bidu está colocado, todo mundo na boca do gol, lá vai Bidu, perto da esquerda, levantou na grande área, passa por todo mundo. Vai lá na direita, Mateuzinho, briga pela posse de bola, desvia, a bola vai fora. Mateuzinho ficou caído na dividida, ficou caído fora do campo. Já está voltando rapidamente. Sai São Paulo aqui no campo de defesa, o Corinthians aperta, retoma a jogada, volta para o goleiro. O juiz marcou falta e meteu um cartão amarelo ali para dela.
4: Pedro Raul, porque o São Paulo ia bater rápido a falta e o Pedro Raul entrou na frente e evitou a cobrança. Por isso recebe o cartão amarelo.
0: Instantes finais do jogo. Fúvio está ouvindo a gente, mandando mensagem aqui. Fábio Nishi. Alô, Fábio. Radinho ligado. Obrigado pela sintonia. Vai, Corinthians, grita ela. Ronilax. Alô, Ronilax. Também radinho ligado aqui na CBN. Lá vem para o ataque, tenta o domínio o time do Corinthians no campo de defesa, ainda com Pedro Raul derrubado. Falta. Falta para o Corinthians bater. 50 minutos. Um para acabar. 3-2. O Corinthians ganha o jogo aqui na Neoquímica Arena. Colocado para bater falta, Timão pego, zagueiro Gabriel Paulista. Toma distância para a cobrança. Corinthians dá um passo adiante, vai cautelosamente para o ataque. Gasta o tempo no finalzinho do jogo. Lançamento para Pedro Raul na pela direita. Conseguiu parar para Mateuzinho. Briga pela posse de bola. Tira outra vez do São Paulo. Corte feito. Levanta Sabino lá para o ataque. Gabriel afasta para Mateuzinho. Mateuzinho tentou adiantar pela briga direita. Rebote do Luman. Toca a bola pela ponta esquerda. Lá vai Gabriel Paulista para fazer o corte. São Paulo retoma. Chegou no comando. Arthur domina. Tirou pela briga. André Silva para o gol. Pega o goleiro. Hugo Souza cai no canto direito para fazer a defesa. Hugo entrega a bola para o juiz. Termina o jogo na Neoquímica Arena.
5: Corinthians
0: 3,
5: São Paulo
0: 2. Fim de jogo. 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

0: De volta na Neoquímica Arena, 3-2, o Corinthians ganha o jogo, tem machete no teatro, tem rima e tudo?
1: Tem sim, Oscar.
0: Tem?
1: Tem.
0: Rima boa?
1: Ah, eu gostei, assim, acho que tá bom, né? Quando eu tô no estádio é mais difícil, né? Tem muita coisa pra olhar, tem que usar o celular pra escrever.
0: Deixa eu ver a machete que você fez aí.
1: Vamos lá. Quando o jogo de passes do Diniz dá errado, é alvo de zombaria. Mas quando dá certo, é pura magia e alegria.
0: 3-2, o São Paulo perdeu, o Corinthians ganhou aqui. 3-2 para o Timão. Continua o Futebol Globo CBN. Central da bola vem, Leonardo Dai, tá me ouvindo, Dai? Em um minuto, Central da bola no bar.

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3: Leonardo Tai. 8 horas e 48 minutos no horário de Brasília. Deu Corinthians no clássico majestoso deste domingo pelo Campeonato Brasileiro. Fim de jogo na Neoquímica Arena. 3 para o Corinthians, 2 para o São Paulo. O Corinthians sai da zona de rebaixamento, assim como o Santos também sai da zona de rebaixamento com a vitória por 2-0 sobre o Red Bull Bragantino neste domingo, que teve também o jogo do Palmeiras, o empate em 1-1 contra a equipe do Remo. Na verdade, como já começou o jogo do Vasco no Rio contra a equipe do Atlético Paranaense 0-0, nesse momento o Corinthians está voltando para a zona de rebaixamento, mas considerando só os jogos já encerrados, o Corinthians sai momentaneamente do Z4 do Brasileirão e agora aguarda o resultado do jogo do Vasco da Gama. E também o do Grêmio, né, que está empatando em 0-0 com o Flamengo, e se perder o jogo é ultrapassado pelo Corinthians na classificação do campeonato. O Corinthians abriu o placar aos 16 minutos do primeiro tempo na Neoquímica Arena com um gol do Ranieri. O Luciano empatou para o São Paulo aos 40 do primeiro tempo. O jogo ficou 13 minutos parado para o VAR conseguir convocar o juiz para o vídeo, para o juiz ver se o Bobadilha, nas palavras da arbitragem, havia tocado a mão na genitália na comemoração do gol do Luciano. E depois de 13 minutos, que eu quero entender, né, o que eles fizeram nesses 13 minutos, por todos os ângulos, como diria o Diney Ribeiro, eles viram o lance, concluíram que nada aconteceu. O jogo voltou. No segundo tempo, Mateuzinho fez o gol aos 6 minutos. Breno Bidon fez 3-1 para o Corinthians aos 11 minutos. E o Mateuzinho fez um gol contra aos 43 do segundo tempo. Fim de jogo, Corinthians 3, São Paulo 2. Gabriel Dudziak. Técnicos Fernando Diniz e Roger Machado chegaram contestados aos dois clubes. O trabalho começou com muita pressão nos dois clubes, mais ou menos na mesma época. E aí, Gabriel Dudziak, em que medida o jogo de hoje acaba mostrando os caminhos diferentes que esses trabalhos seguiram até agora? Ou, para ser mais claro, de que maneira o jogo de hoje atesta que, num contexto mais ou menos parecido, o Fernando Diniz até agora conseguiu fazer mais do que o Roger Machado fez pelo São Paulo até agora, Gabriel?
4: Vamos lá, eu acho que são situações diferentes desde o princípio, como você disse, né? Um técnico, ele entra já demitido no clube. O Roger está demitido desde antes da contratação. Parece um jogo de palavras, em alguma medida é, porque se você for até o fim da frase, sempre um técnico vai entrar e daqui a pouco vai ser demitido, pode ser em 5 anos, pode ser em 2 meses, mas o sentido é um treinador que ele não pode errar nada, ele não pode ter nenhum erro na trajetória, ele não pode ter nenhuma escolha dele, ele não pode ter tempo para absolutamente nada, porque quando ganhou 2 jogos é porque era o time do Crespo, e quando passou a não vencer mais já é o time dele. Quando o time dele ganha são os jogadores, quando o time dele perde é ele. Então assim, o Roger está demitido, já faz tempo. É só uma questão da gente saber quando, porque não houve nenhum tipo de aceitação do externo em relação ao treinador. Há internamente força para mantê-lo, né? Então, só que a força, ela só existe a partir do momento em que você tem resultados. E o São Paulo não está tendo bons resultados ultimamente, por mais que esteja em boa condição na Copa Sul-Americana e em razoável condição na Copa do Brasil. Então isso tudo vai enfraquecendo a causa. Sobre o Diniz. O Diniz chega com resistência. Ele não chega demitido, ele chega com resistência. Até na época se falava o seguinte: ou vai dar muito certo ou vai dar muito errado. Era esse o diagnóstico. E de forma muito hábil, o Corinthians conseguiu, com seu departamento de comunicação, transformar a figura do Diniz treinador na figura da pessoa louca movida à emoção. E a partir da campanha de marketing que o Corinthians faz, e evidentemente dos primeiros resultados do Corinthians, que são bons, há já um entendimento diferente de que o Diniz pode dar muito certo, que o time vai jogar bem, que é um momento de glória para o corintiano no que se refere a ver o time atuando ofensivamente contra qualquer outra equipe. E nesse sentido, as coisas vão sendo construídas. Diniz e Roger estão tentando fazer os seus trabalhos. Até aqui, me parece que o Diniz, em menos tempo, avançou mais do que o Roger. A questão, né, é o que vai acontecer daqui para frente. Eu acho que o time do Diniz, ele tem uma margem de melhora ampla. Eu acho que o time do Roger já deveria ter apresentado coisas melhores. E é evidente que todo esse clima externo, ele influencia o interno. A confiança dos jogadores do Corinthians para desempenhar uma ideia de futebol, o peso favorável que tem o estádio do Corinthians nas atuações do time, o peso negativo que tem pro São Paulo ter um técnico vaiado antes mesmo da bola rolar, todo jogo que tem, o peso negativo que tem o São Paulo, de repente, por decisão da sua diretoria, não usar o seu estádio em vários jogos desse Brasileirão, jogar em Campinas, jogar também em Bragança Paulista, por decisão da diretoria que quer alugar o estádio. Então, tudo isso vai retroalimentando o nível das atuações. E hoje nós tivemos, eu vou falar de forma bem resumida e depois, se você quiser, a gente expande mais, um time que jogou e o outro que não conseguiu jogar. Foi 3-2, mas não era para ser 3-2. Era para ser 3-0 para o Corinthians. Só o Corinthians jogou aqui hoje.
3: Ah, eu quero expandir, porque assim... Bom, quando você olha para a tabela, o que a tabela sugere é que fosse o contrário, né? Que o São Paulo, porque o São Paulo está lá em cima e o Corinthians, se a gente contabilizar o jogo do Vasco, está empatado, o jogo do Grêmio está empatado, o Corinthians continua na zona de rebaixamento. Mas enfim, como isso não é só... Não é só isso que faz a temporada, né? Se você colocar aí na conta as outras competições, a gente vai falar pelo menos aí de um certo equilíbrio na temporada entre Corinthians e São Paulo, um melhor aqui, o outro melhor ali e tal. Por que que destoou tanto? Por que que só um time jogou hoje na Neoquímica Arena, Gabriel?
4: Eu acho que tem a ver com um pouquinho de várias coisas. O primeiro de tudo, né, eu quero destacar quais foram as estratégias dos dois times. O que me parece, né, que foram as estratégias dos dois times. Corinthians no toque de bola. Corinthians decidiu vir hoje aqui para esse jogo, para esse clássico, com Ranieri, Breno Bidon, Carrilho, Lingard, Garro e Yuri Alberto. Todos jogadores de bola no pé. O Ranieri um pouco menos, mas todos jogadores de bola no pé. Além dos dois laterais, Mateuzinho e Matheus Bidu, que são muito bons no apoio. O Corinthians optou por ser fiel a essa ideia do controle da posse de bola, do ataque através da troca de passes e das jogadas ofensivas criadas a partir de tabelas. O que o São Paulo fez hoje? Em outros jogos também, mas hoje um pouco mais. Decidiu apostar muito alto na capacidade dos seus pontas de jogarem nas costas dos laterais do Corinthians ou à frente dos laterais do Corinthians, nas costas dos meio-campistas corintianos, indo para o embate de um contra um. Então a aposta é diferente, um jogo mais direto, um jogo mais rápido, um jogo menos baseado em toque de bola. Qual que é o problema para mim sobre isso? O São Paulo, eu já falei muitas vezes sobre isso, né? E não estou falando que eu estou certo porque falei várias vezes. É só porque não é uma coisa de hoje, é de muito tempo. É de Luiz Ubeldia, é de Hernan Crespo, é de Roger Machado. É o trabalho de todos esses. O São Paulo é um time de posse de bola. O São Paulo não é um bom time para jogar em contragolpe, em transição, em jogo direto. Por quê? Porque quando tem a bola no pé, você coloca no jogo Danielzinho, Bobadilha, um zagueiro que sabe dar um passe para frente como o Sabino. Eventualmente você pode colocar um Wendel no jogo, que é um cara que no um contra um vai para cima e ganha jogadas. Quando está todo mundo em boas condições físicas, você ainda pensa no Marcos Antônio. O time direto, ele fica se defendendo por mais tempo e jogando a bola para Ferreirinha e Arthur tentarem decidir. O time do contragolpe vê Calera e Luciano indo e voltando, sem pegar na bola. eles não pegam na bola, porque é o tempo todo a jogada rápida, a jogada não passa pelos pés desses jogadores. Ainda assim, poderia dar certo se o São Paulo fizesse um bom jogo direto. Aquela coisa de ganha a primeira bola, vem todo meio de campo para ganhar uma segunda bola, time forte, físico, rápido. Não é o São Paulo. Só que a aposta hoje foi essa. Tem muita gente, né, dos haters profissionais aí do Roger Machado, que disse o seguinte aí nas redes sociais que eu já vi. Não tem cabimento contra quatro meio-campistas do adversário você jogar com o Luciano e outros três atacantes. Não tem cabimento se a briga do São Paulo fosse por posse de bola e ganhar meio de campo. O Roger talvez fale sobre isso na coletiva, se perguntado sobre for. A briga não era essa. Não era para ganhar a bola no meio de campo. Era para jogar com os pontas, com a velocidade, para pegar o time do Corinthians mal posicionado. Fez mal isso hoje. Não fez bem isso hoje. E não marcou bem o Corinthians. Tá aí a receita para um desastre. Se com a bola você não conecta com seus jogadores rápidos, diretos, velozes, de drible para cima dos adversários, e sem a bola você marca mal, não sobrou nada. Sobrou você assistir o adversário fazer três gols, né? Que foi o que aconteceu aqui hoje. Então, tem isso, questão tática, questão de escolha, questão de estratégia, execução da estratégia. Aí você olha, por exemplo, como que o São Paulo perdeu divididas hoje, como que o Corinthians, mesmo teoricamente mais cansado, voltou mais rápido para a defesa toda hora. O São Paulo descansou no meio de semana. O Corinthians jogou com os titulares no meio de semana. Não teve isso em campo, não vimos isso em campo. Então, vamos lá, é emocional de jogar aqui, é físico de não ganhar essas divididas e não ser mais rápido do que o adversário em muitos momentos, é técnica de errar demais, é tomada de decisão e é tática. Em tudo isso, o Corinthians foi melhor.
3: Corinthians venceu o São Paulo por 3-2 e sabe, Gabriel do Dziak, que estão brincando aqui já, que o Corinthians fez os 5 gols hoje, né? Porque um foi o Luciano que fez, mas foi... E aí, Gabriel, só pra aproveitar, ó, são 8h59, mas hoje vamos até as 9h30 da noite, tá com o pós-jogo aqui de Corinthians 3, São Paulo 2. Como o Corinthians ganhou o jogo, acho até que vai ser menos discutido, né, o gol do Luciano, mas se o Corinthians, se o jogo fosse 1-1, por exemplo, iam botar o empate na conta da saidinha do Diniz, que é uma discussão já, enfim, né, pra mim superada já, mas tem gente que gosta, mas a minha questão não é nem essa. A questão é que eu acho, né, diagnóstico do gol, não sei se você já pôde rever o gol algumas vezes aí, mas o Ranieri demorou demais com a bola, né, Gabriel?
4: Eu acho que ele não olha direito.
3: Ele não viu que tinha o Bobadilha, né?
4: Eu acho que ele abaixa a cabeça para pegar bem na bola, e quando ele abaixa a cabeça, o Bobadilha já entendeu onde é que vai. Já entendeu onde é que vai o passe, se antecipa e bloqueia o passe. Assim, tá sujeito a isso, né? Isso aí não é a saidinha, a execução ruim da saidinha. Assim como não deve ser dito, né, aí na mesa redonda de amanhã, os problemas da saidona, né? Na saidona do São Paulo, por exemplo, que a bola bate e volta e só dá Corinthians no início do segundo tempo. Rafael quebra a bola bate e volta. Zagueiro do São Paulo quebra a bola, ela bate e volta. O tempo todo o São Paulo tá correndo para trás. E esse problema aí, vamos falar ou não? Não, vamos só falar daquilo que é diferente. Aliás, é um exercício, né, que a imprensa esportiva em geral gosta muito, que tem assim até nos canais aí abertos, né, que é aquele jogo do encontro diferente. Sabe qual
3: sim,
4: é, né, Léo?
3: Sim, sim, sim.
4: Você fica lá olhando meia hora para aquela tela ali no fundo com a animaçãozinha e você liga quando você encontra o diferente. Aliás, não faça isso, tá? Você tem melhores coisas para investir o seu dinheiro e tempo.
3: Eu fiz
4: não
3: quando faça eu isso. Era criança uma vez.
4: Você ganhou? Conhece alguém que ganhou?
3: Fiquei uma hora no telefone lá respondendo 50 perguntas.
4: E o pulso que pagou depois. Não faça isso. Mas assim, quando acha o diferente, o cara se sente um gênio. E fala assim, opa, esse é o diferente. Essa saída aqui ninguém faz. Deu errado. Logo, o desafio não é esse. O desafio é ver quantas vezes isso dá errado e quantas vezes o que é comum aos nossos olhos dá errado também. Esse é o desafio. Quando tiver alguém chamando atenção que a bola bateu e voltou e por isso foi gol, aí eu vou dar um pouquinho mais de valor.
3: E só para constar, né, o Corinthians venceu o São Paulo por 3-2 hoje. O gol do Palmeiras no empate com o Remo é uma bola quebrada, é uma saidona, um chutão do Remo para frente, como eu falo, não tem que jogar sério, joga sério. Aí o Remo sai, o Palmeiras pega a bola e tudo bem, né? Aí tem o Patrick também. Aí, no caso do Patrick, até eu vou falar que com o gramado encharcado como tava, era melhor... ter sido mais pragmático ali com a bola. Ele erra o passe e o Palmeiras faz o gol. É, tem gol, Lari Miregatti tem gol na rodada. Bom, o corintiano tá esperando aí ou um gol do Atlético Paranaense ou um gol do Flamengo para sair da zona de rebaixamento. Tem gol, é num desses dois lugares. Quero saber se é do Atlético, se é do Flamengo, ou se é do Vasco, ou se é do Grêmio. Gol onde, de quem? Me conta, Lari Minegati.
5: Tem gol em Porto Alegre. E pra tranquilizar o torcedor corintiano, é gol do Flamengo. Gol de Carrascal. Então temos um para o Flamengo, zero para o Grêmio. Já temos 25 minutos do segundo tempo. O gol foi aos 23, então 23 minutos, gol de Carrascal. Com este resultado, é o Grêmio quem entra na zona de rebaixamento e o Corinthians fica em 16º.
3: Pois é, o Corinthians saindo do rebaixamento nesse momento, o Grêmio está entrando e se tranquiliza o torcedor corintiano, né, que hoje venceu por 3-2 a equipe do São Paulo, é preocupação para o torcedor palmeirense, né, porque o Flamengo está chegando a 30 pontos, o Palmeiras tem 34, só que o Palmeiras tem um jogo a mais em relação ao Flamengo, né, então o Flamengo vencendo esse jogo a menos que tem, poderia ir a 33, dar uma encostada no Palmeiras que hoje empatou em 1-1 com o Remo. Eu tô aqui na iminência de chamar o intervalo faz 20 dias, mas sempre eu tenho um gancho a mais para falar com o Gabriel Dudziak. E o gancho agora, Gabriel Dudziak, é com essa entrada do Grêmio aí na zona de rebaixamento. E o que é que isso tem a ver com Corinthians 3 e São Paulo 2? Tem a ver com o seguinte, se a gente for fazer uma avaliação sobre o trabalho do Roger Machado, eu não sei qual é a sua, a minha é que é um trabalho de...